0: Zizu já prende pelo setor de esquerda, câmbio de ataque, solta a jogada com Adel. Ele domina pelo comando, tenta descer do comando de ataque, vem para o toque de bola, contigo no setor intermediário. Já já o apito final. A Ana Martins vem com o apito final, já já no microfone da Bandeirantes. Aperta na marcação, tenta descer pelo setor de esquerda, o time do Egito. A abertura vem pelo meio de campo, contigo no setor intermediário. Recolheu o Raps, tenta o toque de bola curta no campo de defesa. Recomeça o Egito para sair jogando. Ô Zaidan ou Quesada, vocês acreditam que... Olha só. O fato, como aconteceu com o Wesley, infelizmente, que sentiu aí o adutor, parece, ou a virilha, não sei. Saiu do campo de jogo, jogador brasileiro, até chorou no banco de reservas. O fato de ser uma pré-estreia para uma Copa do Mundo, rapaziada, tira um pouco o pé, Pretzel e Quesada.
1: Eu acho que sim, eu acho que tira sim. Agora vai ser uma semana de muito trabalho, né, Quesada, para a gente ter uma ideia de quem vai jogar contra Marrocos. Esse time que começou o jogo hoje, Quesada, Zaidan, talvez não seja o time da estreia.
2: Ah, eu tenho, olha, quase que certeza, bom, é dúvida ou certeza, né? A gente, às vezes é redundante, eu tenho certeza absoluta que não será a formação do início do primeiro tempo, tenho certeza disso, Zaidan.
0: E vem pro jogo a seleção do Egito, bola batida, gol, vai à direita do gol para fora, e aí Zaidan? Vou dizer um negócio pra vocês aqui, velho. Eu acredito também que os caras tiram o pé, porque é uma estreia, aquela coisa toda. Mas, ô Prestes, eu tô preocupado com a foto que você tirou pra colocar na transmissão do jogo de hoje.
1: Por quê?
0: Porque tem um companheiro nosso atrás de você que tá com o WhatsApp aberto e um monte de mensagem. Eu espero só que sejam mensagens do jogo e não comprometa ninguém, você tá entendendo?
1: Entendi.
0: Vou dizer, tá lá com o WhatsApp aberto, um monte de mensagem, enfim, se der um zoom ali, não sei o que acontece, tem até
3: não,
0: medo.
3: Não vai ampliar a imagem aí.
0: Que é
3: mas, Ulisses, isso é normal tirarem o pé. Qualquer um faz isso. E mesmo assim há contusões, né? Teve o Wesley, o Enciso, que é a grande promessa do Paraguai, atacante, faz muito gol, se machucou no amistoso essa semana. Não sabem se eles recuperam a tempo. A França perdeu num jogo amistoso antes da Copa 2002. Perdeu o Zidane por dois jogos. O que foi fatal para a França na fase de grupos da Copa 2002. Sem o Zidane, ele só voltou no terceiro jogo. Sem o Zidane, a França foi para o espaço. E o Zidane se machucou num jogo aí antes da Copa. É sempre um risco, né, Ulisses Costa?
1: E por falar em se machucar, Danilo Santos teve uma queda feia. Teve uma queda feia, bateu a cabeça, está sendo atendido agora.
0: A bola que pegou meio no olho dele, que o jogador do Egito subiu e bloqueou a posição da bola, que a bola chegou, pegou no olho dele. Ele está sentindo nariz, olho, tudo ali. O Danilo Santos, caindo no campo de jogo.
1: Tomara que não seja nada grave, né? Tomara. Isso. Porque já chega o Wesley, né?
0: Você acha que o árbitro vai crescer mais algum minuto de jogo, hein, Prete?
1: Eu acho que não, acho que ele vai terminar, porque o estádio já está esvaziando, né? 64.311 pagantes, e aí muita gente já indo embora. A cidade de Cleveland, que tem cerca de 390 mil habitantes, ela ficou muito movimentada com a presença da galera para o jogo de hoje, meu caro Ulisses Costa.
0: No futebol da Bandeirantes para você, torcedor brasileiro. Obrigado pelo carinho da audiência, está tudo bem com o Danilo? Jogadores estão brincando, o Endrick brinca ali com o jogador Yasser, da seleção do Egito. Torcedor brasileiro vibrando timidamente, o jogo não foi bom definitivamente, mas vamos que vamos. E o torcedor do Egito está mais animado, hein? Está mais agitadão ali o torcedor do Egito. Vou falar para você, hein? E aí?
1: Vocês falavam do Egito, a bola vai ser recolocada, o Egito não foi ao Catar, né? Ficou fora da Copa, mas foi à Rússia. E aí caiu na primeira fase... Num grupo que tinha Rússia, dona da casa, Uruguai e Arábia Saudita.
0: No futebol da Bandeirantes para você, torcedor brasileiro. Será que ele vai terminar o jogo? Vamos ver o que ele vai fazer, o árbitro do jogo.
1: Eu acho que até o pedido ele vai terminar, acho.
0: Vamos ver.
1: Tá lá, vamos ver, né? Atenção. Expectativa para o fim do jogo.
0: Muito bem, então. O Ancelotti está gritando ali com o Danilo.
1: Vai rolar a bola.
0: Vai rolar? Danilo teve que sair do campo.
3: Por sugestão do Pretzel, ele vai acrescentar 10 minutos.
0: Nossa senhora. Aí é o sofrimento, hein? Recomeça o jogo com posse de bola da seleção brasileira, que tenta ser o jogador campo de ataque. A abertura foi feita para a direita no toque de bola em velocidade de Luiz Henrique. Ele domina para a seleção brasileira, vem para o toque de bola, a bola está saindo para a linha de lado. Lateral para a seleção brasileira, bater pelo setor de direito do campo de ataque. Placar de 2-1 para a seleção brasileira. No próximo dia 13, quinta-feira, Brasil e Marrocos para você. A estreia do Brasil na Copa do Mundo. Se posicionar novamente no toque de bola, recolhe com o jogador campo de defesa e Pretzel. Amanhã já arruma lá um lençol limpo, cama, travesseiro bom, que eu tô chegando, hein, Pretzel?
1: É, mas ao que me consta, quarto individual pra
0: claro,
1: ti, viu?
0: É terminou. É o mínimo. Quando o Hendrick foi lançado, ia sair na cara do gol, o juizão ergueu o braço, termina o jogo em Cleveland. Huntington Benfield, o estádio pra você. Brasil 2-1 pro Egito. Num jogo mequetrefe, excelente. Aí vem o apito final, alô Ana Martins.
4: Fala Ulisses Costa, que contou toda a história desse último amistoso da seleção brasileira. Venceu por 2-1 a equipe do Egito, segundo gol marcado aos 19 com o Hendrick. Já chamou o Pretzel aí para acompanhar essa saída do Carlo Ancelotti, de todos os jogadores da partida de hoje aí em Cleveland.
1: Uma confraternização agora, Ana, no meio do campo, os jogadores brasileiros se cumprimentam, um abraço do Ancelotti, abraçou o Hassan no fair play entre os treinadores, né? E acho que os jogadores estão esperando a reunião no centro do gramado para fazer uma saudação para a torcida. E atenção, torcedor invadindo o campo, 1-2, e a segurança agora vai para cima, vira a sessão pastelão. Um invade agora, é um menino, cara, não deve ter 20 anos. E a galera correndo atrás dele, nossa, ele pula. Pula e volta pra galera. O outro não teve a mesma sorte, foi abalroado, parecia um ipom aqui. Nossa, mas tem dois seguranças que simplesmente foram pra cima do menino. O menino também, com todo o respeito, não deveria fazer isso. Então, duas invasões, um voltou pra arquibancada e o outro está sendo retirado agora. Aqui passando ao meu lado. Então, Ana, confraternização entre brasileiros e egípcios. E haverá saudação agora dos jogadores para a torcida brasileira, que compareceu em peso para assistir o último amistoso antes da estreia para a Copa do Mundo. Estou vendo agora o Salah conversando com o Alisson. Os dois foram muito companheiros no Liverpool. Ganharam títulos, foram parceiros, tiveram glórias e entraram para a história do clube, né? Egípcios agora saúdam a torcida egípcia. E os brasileiros agora aplaudem a torcida brasileira. Fim de papo, Brasil 2, Egito 1. 7 jogos entre as duas equipes, 7 vitórias do Brasil, Ana.
4: Obrigada, Pretzel. A gente volta a se falar durante o apito final. Tô com o PDV, vai dar o destaque dele também. No final desse amistoso, né, onde o Brasil se deu melhor, mas não foi aquele jogo que a gente esperava, né, PDV?
5: E, Aninha, a expectativa para o Egito agora na Copa do Mundo, dia 15 de junho, portanto, a estreia contra a Bélgica, em Seattle. Grupo G, Bélgica, Irã e Nova Zelândia, além do time egípcio que busca a primeira vitória na história da Copa do Mundo, né? 34-90-18 e agora 2026, a quarta participação do Egito de Mohamed Salah, 33 anos, espera fazer uma boa Copa para ainda se mostrar para o futebol de elite depois de deixar o Liverpool no final dessa temporada, viu, Aninha?
4: Pois é, equipe do Egito, do Brasil, já com um pezinho na Copa do Mundo e você também, né, Paulo do Vale? Amanhã é embarca para Miami Beach, segunda-feira?
5: Exatamente.
4: Pois é, estará no jogo com a Escócia no dia 24, né?
5: Isso, dia 24, tem também Colômbia e Portugal, tem
4: jogaço.
5: Fase de quartas de final, tem fase de 16 avos. Tem jogo do Uruguai também, Uruguai e Arábia Saudita. Bons jogos para a gente acompanhar, além, claro, de toda a movimentação, né? Miami é a capital da América Latina, né? Tem muito cubano, muito venezuelano, muito brasileiro por lá. E terá um público excelente também para acompanhar os jogos da Copa do Mundo. Todos os dias a gente vai atualizando o noticiário direto de Miami, viu, Aninha?
4: Sim, lá no Hard Rock Stadium. Boa viagem para você, meu amigo. Boa.
5: Obrigado,
4: Copa,
5: Aninha.
4: Do Mundo. Aproveite,
5: junto, é
4: fazendo o que você ama, que é o que a gente faz aqui sempre.
3: Boa viagem, PDV.
4: Chamar os nossos amigos aqui também, com os nossos comentários. A dupla, que dupla de peso, né? Cláudio Zaidan e Leandro Quesada, começando pelo Zaidan. Sua análise do jogo, Zaidan.
3: Ana, jogo ruim, jogo fraco. É o que dissemos, a vitória brasileira, quase uma decorrência natural de um confronto como esse, 2-1 para o Brasil, mas um jogo muito longe de brilhante, de emocionante, de espetacular. Poxa, o Brasil veio só por um gol, mas o goleiro egípcio fez 5 defesas monumentais, foram 3 bolas na trave, nada disso, nada disso. O Brasil perdeu oportunidades, é claro, mas ganhou o jogo jogando uma bolinha curta. O Egito, com um time misto, seu principal jogador, que já está no ocaso, já está na fase derradeira da carreira, que é o Salah. O Salah entrou no segundo tempo e, repito, é um jogador muito distante daquele que vimos no auge, né? Um craque, um dos maiores deste século, mas que está agora na fase derradeira. Então, foi um jogo até sossegado para o Brasil, mesmo assim tomou alguns sustos, deu um gol de presente para o Egito, o Marquinhos colocou o Zico na cara do Alisson, e de resto, é aquela história. O Brasil pode ser campeão do mundo? Pode. O Brasil é sempre candidato. Mas jogando essa bola, nenhuma chance. Tem que jogar muito mais do que isso. O parâmetro não é esse amistoso. Que é amistoso? Há uma semana da Copa. Então é claro que todo mundo dá uma segurada, ninguém vai ficar dividindo, correndo feito louco. Mas tecnicamente, e até na distribuição do time em campo, tem de evoluir demais. Tem de evoluir demais. Um jogo fraco, e para ganhar a Copa do Mundo, para ir além de quartas, porque chegar às quartas de final, convenhamos, não é meta para o Brasil, é muito pouco. Para ir além disso, para ser um semifinalista, para pensar em disputar título, tem de jogar o dobro do que jogou hoje. Ana.
4: Obrigada, Zaidan. Inclusive, o Zaidan falou muito bem, né? Não vai colocar o pé, é um jogo de amistoso, mas também não pode ficar tão disperso assim como ficaram muitos jogadores, inclusive o Casemiro, capitão da equipe do Brasil, né, Quesada?
2: Sim, sim. Agora, qual é a evolução da seleção brasileira? Não vi essa evolução. Vamos ver os últimos 4 amistosos. Contra a França, até vou pegar um pouco mais leve na análise, porque estamos falando de um projeto, aquilo sim é um projeto, né? Com o técnico Deschamps, Didier Deschamps, que foi campeão do mundo em 98, inclusive, né? Como jogador, e depois é campeão em 18 como técnico da França, um dos raros personagens do futebol, né, que conseguem conquistar títulos como jogador e treinador, né, e ainda temos o Zagallo, o nosso Zagallo, e o grande Franz Beckenbauer, já falecido Franz Beckenbauer, assim como o Zagallo. Então, contra a França, é um projeto, né, quarta Copa do Mundo seguida do Deschamps. A França de 98 para cá, pouca gente para pensar nisso, mas é a seleção que mais títulos disputou. Ela chegou a 4 finais de Copa do Mundo, ganhou 2 e perdeu 2, né? Então há um projeto ali, né? E é um projeto que olha muito também para as raízes francesas desse momento, de aproveitar as pessoas de outras nacionalidades, né? Dos imigrantes que durante anos foram para a França e começaram a construir as vidas e as vidas dos filhos no território francês. Então a França soube usar muito bem isso. Então há um projeto que é um projeto francês. E aí o Brasil joga contra a França e não consegue desenvolver. Dá até para entender, né? Contra a Croácia, o Brasil até que jogou bem. Eu gostei do jogo contra a Croácia. Talvez se eu tivesse que escolher um jogo sob o comando do Ancelotti, eu escolheria esse jogo contra a Croácia lá em Orlando, no Camping World. Mas esses 2 últimos amistosos, Panamá é uma seleção super fraca, né, Aninha? Não dá para a gente levar muito em consideração.
4: Sim.
2: Ok, venceu 6-2. Tá, ok. Também não vamos ser muito chato. É final de sábado também, né? Não vamos ser cri-cri. Mas hoje, eu não vou repetir tudo que o Zaidan falou, porque eu concordo com tudo, né? Mas assim, hoje, eu queria que o Brasil tivesse desenvolvido algo melhor, né? Do meio campo para o ataque. Achei muitas coisas emboladas nesse time, né? O Luiz Henrique jogando centralizado no segundo tempo, não, santo Deus. Luiz Henrique é para jogar aberto pela ponta. É para isso que ele está na seleção. No meio campo, não. O Rayan é para jogar aberto, o Vini é para jogar aberto. A gente precisa ampliar o jogo, abrindo para as laterais. E aí você tem um Danilo que não avança, e aí você tem um Luiz Henrique que joga mais centralizado. Eu, sei lá, não sei o que está passando na cabeça do Ancelotti, né? E aí, caras que não estão desenvolvendo o jogo, O Casemiro não desenvolve o jogo, o Bruno Guimarães está mais ou menos, né? O Rafinha tem uma cadeira cativa impressionante na seleção e não está bem, né? O Igor Thiago, que a gente pediu como uma novidade hoje, se enrolou no primeiro tempo em pelo menos 3 lances, né? E a molecada que está vendo o Brecht e está pedindo uma chance, o Ancelotti está demorando para dar essa chance, entendeu? Vamos lá, inventa, vai de Rayan, Luiz Henrique e Endrick e Vini, entendeu? Inventa, já que está inventando coisas com os veteranos, inventa com os novatos, entendeu? Eu acho que o Ancelotti está demorando muito para processar isso e fazer as mudanças que todo mundo está esperando. Danilo Santos, hoje, para mim, é titular absoluto do meio campo. Você pode escolher os outros dois companheiros do meio campo, mas é Danilo Santos e mais 2. E se jogar só com 2 no meio campo, é Danilo Santos e mais 1, entendeu? Não vou mexer com o Vini, mas as outras vagas, na minha opinião, para voltar para você aí, Aninha, e ouvintes da Rádio Bandeirantes, para mim, as outras vagas estão todas sob disputa, todas, sem exceção. Hoje, para mim, do meio para frente, tem 2 vagas só garantidas. É o Danilo Santos, que não é titular, e o Vini. Os outros 4, as outras 4 posições estão em disputa. E aí o Ancelotti precisa resolver, né? Porque tem que ter um time titular no dia 13, sábado que vem, na estreia da Copa do Mundo.
4: Tá aí então, Leandro Quessada trouxe a análise dele desse primeiro tempo. A gente vai falar mais durante o apito final, porque agora, 9h17 pelo horário de Brasília, vamos ao craque Bandeirantes, o craque do jogo.
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4: Hora de eleger quem foi o melhor em campo entre Brasil 2, Egito 1, para você, Cláudio Zaidan.
3: Luana, ninguém foi extraordinário, foi brilhante. Não dá para dizer que alguém foi o destaque do jogo, nem de um lado nem de outro. Primeiro tempo, o Bruno Guimarães foi o jogador que cumpriu sua função com competência e tal. Mas eu vou usar um outro critério, até porque ninguém foi brilhante. Olhando o jogo de hoje, se eu sou técnico da seleção, alguém me pergunta, daqueles que entraram no jogo, quem te convenceu que deve começar a partida contra Marrocos? Eu vou dizer Endrick. E por isso voto no Endrick, que fez o segundo gol do Brasil, Ana.
4: Tá aí, então, eleito o craque do jogo pelo Cláudio Zaidan, o Endrick, que marcou o segundo gol do Brasil aos 19 do segundo tempo. Para você, Quessada.
2: Eu ia votar no Zaidan, mas o Zaidan já estragou minha brincadeira, votou no Endrick, pô. Pô, não tempo, pô. Não, eu vou com o Zaidan, Eu gosto muito do Danilo, vocês sabem, acabei de defender o Danilo aqui. Mas o Endrick... E sabe por que eu vou votar no Endrick? Por tudo isso que o Zaidan falou e por causa daquela declaração fora de hora do Casemiro, sabe? Que ele não faz parte do grupo. Faz parte do grupo sim, seu Casemiro. Ninguém é dono da seleção, nem você, nem ninguém. Essa turma que esteve na Copa do Catar está achando o quê? São 15 remanescentes, né? Da Copa do Catar. Então, eles estão pensando o quê? Que são donos das cadeiras cativas da seleção? Não, não são. Todo mundo que está na seleção faz parte do grupo, sim. E o Endrick está pedindo aí uma chance. E não seria loucura se nessa semana, durante os treinos, o técnico Ancelotti resolvesse fazer alguma coisa diferente que a gente está achando que ele não vai fazer. Como, por exemplo, escalar o Endrick de camisa 9, entendeu? Luiz Henrique, Endrick e Vini, por que não? Não vai mexer com o Rafinha, esquece, tá? E aí Bruno Guimarães e Danilo Santos do Botafogo. Essa é até uma seleção melhor do que isso que a gente viu hoje aí, viu? No início do jogo, no primeiro tempo.
4: Você destacou bem, tá pedindo uma chance como pediu, como tanto pediu no Palmeiras, né, pro Abel Ferreira. Agora 9h20, eleito então o Endrick, o craque do jogo, pelo Leandro Quessada e pelo Cláudio Zaidan. Agora a gente vai pro apito final na Bandeirantes.
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1: Ele vai na tradição do rádio brasileiro. Domínio de campo de ataque, vem pra pintando. Mira Rafinha, tentou passe, ele para soltou à frente. Vem na cobertura, chega bem na proteção. Onde sai jogando no campo de defesa novamente. Domina no campo de arremetar, guarda subir. Ele recolhe a jogada, vem pro toque de bola. Roubou a bola, vai pintar. Bruno Guimarães dominou, bateu.

0: receber o toque, Mohamed, ele tentou a finta, tentou escapar, não conseguiu, Mohamed.
1: Ele tentou o toque de bola, curtindo pelo comando de ataque, vai para a finta, volta a jogar a curta recorde com Bruno Guimarães, tentou o passe de bola, péssimo Casemiro, mas é Rui Egito. A bola volta para Marquinhos, que vai sair jogando completamente errado, um presente, o Egito vai empatar, a bola batida para o gol, Zico.

brasileiro. Ele toca a bola para trás e dá um presente para o Zico. O Zico entra na cara do gol para meter no fundo da rede. E o Casemiro estava contando borboleta no campo de jogo. Porque o Casemiro estava na marcação. No futebol da Bandeirantes, domina a seleção brasileira, tenta ser o jogador do campo de ataque. Recolhe pelo setor de esquerda da seleção do Brasil. Vem para o toque de bola à frente. Dominou o Matheus Cunha, tentou tapar a bola. Errado. Bola volta com a seleção do Egito. Já ganhou o lance, aperta o Brasil com o Rafinha. Ele balança para a seleção brasileira, vai para a finta, deu para trás, vai sair o gol, bateu! Hendrick!

0: Brasil é Hendrick! Hendrick! A 6 minutos de bola rolando o segundo tempo de jogo, o Brasil faz 2-1 numa jogada do Rafinha. Balançou legal, ganhou. O Hendrick se posicionou muito bem, bola vem no pé esquerdo dele. O toque do Rafinha perfeito. O Hendrick chega, chapa a bola e mete no fundo da rede. Pra fazer o segundo gol brasileiro, o Hendrick, ele dá na bochecha esquerda da rede, ela morre no fundo do gol.
1: Tá aí então, a gente acompanhando o terceiro gol da partida, Brasil 2, Egito 1, amistoso que aconteceu em Cleveland, nos Estados Unidos. Você acompanha todas as emoções na Bandeirantes, e Copa do Mundo é na Bandeirantes, a gente leva todas as emoções para você, em detalhes com a nossa equipe, em vários pontos de onde acontece essa Copa do Mundo, a primeira Copa itinerante, né? E a gente vai levar todas essas emoções para você, ouvinte, você que nos acompanha aqui com a gente sempre durante os nossos programas no youtube.com/Rádio Bandeirantes Oficial, 9 horas mais 25 minutos pelo horário de Brasília. 3 gols na partida, aos 7 minutos o Bruno Guimarães, né? Uma bobeira da zaga do Egito, marcou para o Brasil, abriu o placar o volante do Newcastle, o terceiro dele pela seleção brasileira. Logo aos 10, o Zico, que não é o nosso Zico, mas é uma homenagem ao nosso Zico, o Zico da equipe do Egito, camisa 11, um vacilo do capitão Marquinhos, e ali o Casemiro, né, na verdade, a zaga no Marquinhos, que acabou se atrapalhando no lance ali. O Casemiro, capitão da seleção brasileira também, estava bem disperso na jogada, acabou empatando o jogo. Depois, no segundo tempo, a gente já foi premiado aí com esse gol do Hendrick, que tem mostrado uma entrega muito grande aí nos treinamentos, com tudo que a gente tem acompanhado com o Prétis e o Leandro Quesada lá de New Jersey, nessa primeira semana aí, acompanhando mais de perto a seleção brasileira. Ele foi eleito o craque do jogo, inclusive, pelos nossos comentaristas, que estão com a gente em mais uma edição do Apito Final na Bandeirantes. Cláudio Zaidan e Leandro Quesada, já vou começar falando aqui. O Quesada, durante a partida, falou muito sobre essa entrada do Rayan, do Luiz Henrique, nas pontas, né? E acabou que o Ancelotti optou por usar o Luiz Henrique no meio de campo. Dá para imaginar a linha de raciocínio do Mister, né, para acabar utilizando o Luiz Henrique dessa forma, Zaidan?
2: A ideia do Ancelotti é que os jogadores se movimentem. Nenhum problema quanto a isso, né? Você não precisa deixar o cara num lote ali do qual ele não pode sair. Mas, prioritariamente, um jogador com as características do Luiz Henrique é para você abrir a defesa do outro time. Porque, mesmo do lado direito, que o canhoto, normalmente, que está no lado direito, ele vai da direita para o meio. E o destro na esquerda vai da esquerda para o meio. O Luiz Henrique, ele consegue fazer linha de fundo, mesmo jogando do lado direito. Ele consegue dar o drible para a linha de fundo e fazer o cruzamento, com o pé direito ou com o pé esquerdo. Ele sabe fazer isso. E é uma maneira de você abrir times que estão muito fechados. No meio, ele passa por um, passa por outro, mas tem mais 5 ali e acaba perdendo a bola. Então, as características dele se perdem quando ele tenta fazer essa jogada pelo meio, como aconteceu 2 vezes no jogo hoje, né? E o Rayan, esse jogador é muito especial, né? Porque ele jogava na ponta direita do Vasco, arrebentava. Aí foi jogar como centroavante do Vasco, com o Fernando Diniz, inclusive. Arrebentou, fazia gol a rodo. É muito bom jogador, cabeceia bem, tem ótimo chute, tem uma bomba com o pé canhoto. Um cara que finaliza muito bem, é rápido, tem força. É um jogador que pode ser muito útil para a seleção. E hoje era um dia adequado, né? Para que ficar com o Rafinha até 35 do segundo tempo, sei lá quantos minutos ele saiu. Bota o garoto para jogar o segundo tempo inteiro, não é verdade? Eu acho que foi um desperdício deixá-lo no banco num jogo como esse, porque agora acabou o amistoso. Sábado já é Copa, né, Ana?
1: Pois é, já está. Hoje era o último momento, né, para fazer esses testes. Quesada, para você, como é que se comportou aí a linha de raciocínio do Carlo Ancelotti em relação a Luiz Henrique na ponta, acabou jogando no meio-campo?
3: O que eu acho assim, para quem entende que o Ancelotti já tem o time titular e está escondendo o jogo, para não ficar passando muitas informações para os rivais, para esses que acham isso, hoje ficou a grande prova de que não é bem exatamente isso, né? Hoje mostrou que Ele não tem nada definido ainda, né? Ele tem algumas coisas encaminhadas, mas...
1: Só Oi. Desculpa te interromper, a gente vai ouvir a coletiva do Carlo Ancelotti aqui no apito final.
4: Se o senhor puder fazer uma análise de todo o seu time, né? Se o ataque lhe rendeu bem, criou boas oportunidades e se a defesa lhe deixou preocupações após os 90 minutos, por favor.
5: Bom, Wesley, creo que o departamento médico vai fazer um diagnóstico amanhã, tem que fazer exame. Amanhã tem um problema muscular e temos que esperar o diagnóstico de amanhã. A equipe jogou bem, eu acho que por 60 minutos a equipe jogou com intensidade, com ritmo, com qualidade, boa organização, muita intensidade na pressão. Satisfeito por isto, último 30 minutos eu acho que a equipe precisava ter mais controle, assegurar mais o posse, forçamos um pouco demais o ataque na profundidade, quando não precisávamos disso, porque a equipe estava ganhando.
6: Mister, boa noite. Matheus Cunha vem sendo titular com você ao longo da sua trajetória na seleção brasileira. Hoje o Igor Thiago ganhou uma oportunidade para começar no time. Mas eu queria sua avaliação do histórico do Endrick, um jogador que o senhor conhece muito bem e que sempre que entra costuma resolver jogos. Hoje ele fez o gol da vitória contra a Croácia, ele deu um passe. Como que o senhor avalia essa estrela que o Endrick tem pensando em time de Copa do Mundo?
5: É, o Endrick tem esta qualidade, muito potente, muito bem posicionado na área, tem oportunidade, marcou, um jogador importante para nós, tem que seguir. Eu acho que todos os jogadores são importantes, com diferentes características. Mateo pode ser que não finaliza como o Endrick, mas é muito importante para a construção do jogo.
7: Ancelotti, Raíza Simplício da Placar. Eu queria entender, você hoje colocou o Rafinha próximo do Vinícius Júnior e me pareceu que não funcionou muito bem. Queria entender de você se você acredita que funcionou, se você gostou disso que você viu. E agora não tem mais jogos amistosos, não tem mais teste, Copa do Mundo. Você já tem o seu 11 titular para encarar o Marrocos ou você ainda tem dúvidas?
5: Bom, eu tenho a escalação inicial para jogar contra o Marrocos. Sim, a tenho, a ideia é clara. Eu acho que a dupla Vinícius-Rafinha funcionou muito bem. Porque combinaram bem, tivemos oportunidade daquela posição. Eu acho que o partido dos dois foi muito bom.
8: Carlos, aqui... Boa noite, Leonardo Pereira, do Portal Jogada 10. Esse jogo contra o Egito, há uma semana de Copa do Mundo, ele te dá mais certezas ou dúvidas para a estreia contra o Marrocos? Obrigado.
5: Mais certeza, porque o equipe estava... Eu acho que o equipe está bem. 60 minutos do jogo foi um jogo muito bom. A nível defensivo, a nível ofensivo. Pressionamos alto, bem. O equipe jogou com intensidade, respeitando o plano do jogo, então... Muita mais certeza.
9: Mr. Ancelotti, beside Salah and Marmoush, who is the most player impressed you in Egypt?
5: Sorry?
9: Who is the best player who most impressed you in the Egypt?
5: I think I'm not doing an evaluation of the players on the pitch. I think Egypt played a good game, really well organized defensively, tried to play in counter-attack. They are dangerous. Strikers in front, really fast, but in general, Egypt played a good game, my opinion.
10: Professor Ancelotti, o Paraná lhe abraça, professor. Obrigado. Parabéns pela vitória, prazer revê-lo aqui. Claro que não foi o jogo da vida, né, o de hoje, mas por tudo que o senhor viu, o senhor tem, como o senhor já respondeu a nossa colega Raíssa aqui, que o senhor tem já o time pronto para o domingo, escalado. Mas o senhor acredita que a peça defensiva, com a ausência do Wesley pela lesão e pelos problemas de cansaço do Gabriel Magalhães, e ainda pela má situação de Marquinhos no lance do gol da da equipe egípcia, muda alguma coisa daquilo que o senhor tinha na cabeça inicialmente ou não?
5: Uma pena a lesão de Wesley, uma pena. Agora temos jogadores que podem reemplaçar a ele. E depois, Marquinhos e Gabriel são indiscutíveis para o próximo jogo. São os jogadores que jogaram até o último jogo na final da Champions e agora não estão 100%. Han treinado muito com a equipe, então, agora temos uma semana de tempo, vamos treinar bem e eles vão estar preparados para o jogo.
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12: 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Hello, Mr. Ancelotti. 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I just want to ask you about the change of the tactics from Coach Hossam Hassan between three in the central defense in the start of the next half. 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
5: Three
12: central backs in the start of the next second half.
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12: No, we, Egypt. Egypt play with the three central backs.
5: Yes.
12: In the start of the next half, this was bad for Egypt and it was good for Brazil.
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13: Mr. Aki, Tomer Savoia, X-Sports. Você já até escreveu livro sobre liderança, né? Liderança tranquila. Como é que você avalia o nosso time que tem vários líderes, né? Alisson, Neymar, Marquinhos, Casimiro, Danilo. É mais fácil ou mais difícil ter um elenco com tantos líderes, e especialmente esses líderes? Obrigado e boa sorte.
5: Treinar esse elenco é muito fácil, não só porque temos líderes de um nível muito alto, a nível caracterial, a nível de qualidades, mas também porque o elenco é feito da profissionais muito sérios, que querem muito a seleção, então o ambiente até agora é muito bom. Eu creio que agora chegamos a esta última semana, mas eu acho que a equipe está no caminho correto.
14: Mr. Browne, GTV, a gente está vendo muitos jogadores se destacando vindo do banco, né, com muita fome de mostrar serviço. Hoje o Endrick marcou o gol, o Fabinho, né, jogou muito bem, entre outros, Luiz Henrique. A última campeã do mundo, que foi a Argentina, ela mudou, né, a formação em todos os jogos, tanto em termos de formação quanto em atletas. Não repetiu nenhuma vez a formação da equipe. Pode ser um caminho para essa seleção brasileira, tendo em vista que você assume no meio do ciclo, vendo tantos jogadores renderem vindo do banco, pode ser uma ideia ou você trabalha com 11 iniciais e tentando encontrar uma única equipe para jogar majoritariamente?
5: Eu acho que os recursos no banco da seleção são muito, muito importantes e temos que aproveitar disso, sem nenhum tipo de dúvida. Eu sei perfeitamente que os 5 cambios que podemos fazer vão ajudar muito o equipo, porque os recursos no banco, sejam o que sejam, é muito, muito importante. Hoje não jogou jogador muito importante, que era Ian, que podia marcar a diferença também. Ele, o recurso no banco vão ser, eu acho, podia ser uma chave do êxito também.
15: Mister, o senhor disse que o Wesley vai fazer exame ainda, vai ser avaliado. Na impossibilidade dele vir a disputar a Copa, o senhor tem opções na sua lista larga. Mas também tem outras opções, tem opções na lateral, na lista, sobrando. Mas tem outras opções, o senhor pode escolher quem o senhor quiser. O senhor optaria por um lateral que tem na lista ou por uma outra posição, outro jogador para cumprir essa falta, eventual falta, caso ela venha a ser necessária?
5: A melhor solução possível para que possa ajudar a equipe, temos que esperar amanhã para ver que diagnóstico sai e depois eu acho que ele terá tempo para recuperar, estar conosco nesta Copa do Mundo, se não, temos que escolher outro e temos tempo para fazê-lo.
16: Hola Carlos, ¿qué tal? Joel del Río del diario Marca. Eres seguramente el entrenador que mejor conoce y más entiende a Vinicius. Contigo se ha sacado siempre su mejor versión, al menos hasta la fecha. Pero yo me preguntaba si crees que necesitas algo diferente que hablar con Vinicius para que el brasileño vuelva a sacar su mejor versión en este Mundial.
5: No tengo que hablar con él porque yo he hecho que... Ele vai sacar sua melhor versão neste Mundial.
17: Ancelotti, Wellington Campos, da Rádio Itatiaia. Danilo, lateral, zagueiro. O senhor foi o primeiro que o senhor convocou. O senhor pretende utilizá-los, se não tiver o Wesley, como lateral direito ou ele continua sendo o seu coringa?
5: Bom, Danilo pode jogar em toda a posição. Agora precisamos por... a lesão do Wesley, precisamos ele como lateral direito, aí pode jogar também Ibáñez, como jogou o jogo contra Panamá. Agora, de momento, são estas a solução para a lesão de Wesley. Pero, repito, vamos esperar amanhã o diagnóstico e depois vamos a tomar a decisão necessária.
17: Obrigado, mister. Obrigado a todos. Até a próxima.
1: Tá então, Carlo Ancelotti. A gente acabou de ouvir na íntegra a entrevista coletiva após a vitória do Brasil por 2-1 nesse amistoso da seleção brasileira. O último antes da Copa do Mundo. Zaidan, sua impressão, sua análise aí sobre as palavras do mister.
2: Ele sempre diz isso sobre o Vinícius. Ele não acha que o Vinícius tem que fazer nada de muito diferente. E só duas observações. Primeiro, essa história de mister, né? Ancelotti, né? Zagallo, Dorival, Filipão, Ancelotti, precisa de mister. Segundo, uma sugestão aí para o extraordinário Fábio Seixas, né, que é muito competente. Quando houver pergunta em inglês, por respeito ao público brasileiro, tem de haver uma tradução, né? Ninguém é obrigado a entender a pergunta e a resposta, que é em inglês, já que o Ancelotti é um poliglota. Então, essas duas sugestões, Joana.
1: Teve até um jornalista, acabou tentando perguntar ali em outra língua, depois emendou o inglês, que estava difícil para o Ancelotti entender também. Acho que falta esse cuidado, até para que as informações cheguem melhor, né, para a imprensa, para quem está acompanhando, para quem acompanha de casa, pelo rádio, enfim. Quesada, ele falou durante a entrevista sobre aquilo que você mencionou na jornada. No caso de uma baixa do Wesley no elenco, né, se for realmente constatada que tem uma lesão, ele não necessariamente precisaria de um jogador, né, de um lateral, poderia improvisar um outro jogador e acabar chamando uma outra posição. Você até falou com o Zaidan durante a transmissão sobre o Estevão, né? Você acha que, no caso, baseado em tudo que ele falou, claro que a gente tem que esperar o diagnóstico, né, do Wesley, mas acho que essa pode ser uma das soluções aí para o Ancelotti, né?
3: Pode. Até porque se tiver que convocar um lateral direito, né, das opções naquela lista de 55, são duas, o Paulo Henrique do Vasco e o Vitinho do Botafogo, certo? Do Botafogo. Então, muito respeitosamente, Vitinho e Paulo Henrique, se estiverem ouvindo aqui a Bandeirantes, eu chamaria o Estevão, tá? tendo uma nova conversa com o médico aí, quem está acompanhando, o staff do Estevão, para saber isso que o Estevão falou num culto religioso, que eu acho que é uma informação que tem que ser levada em consideração, né? Se ele não está sentindo mais nada, eu acho até interessante, independentemente desse caso do Wesley, eu já tinha falado isso antes mesmo na nossa programação, acho que seria legal alguém da CBF falar, olha, nós obtivemos informações a respeito do Estevão, que é um jogador... O Estevão está na lista, né? Ah, o Estevão não está na lista,
1: né? Ele não está na pré-lista, não.
3: Ah, então não. Então esquece.
1: Porque aí a burocracia é outra, né?
3: Deixa eu ver. Não, não está na lista, não está. Ele não está na lista.
1: Não. Foi uma baixa mesmo, já bem antes da convocação.
3: Então esquece, então esquece. Então não daria. A gente está discutindo algo que não dá, ele não está. Né? Ele não está, o Militão não está e o Rodrigo também não está, certo? São
1: Sim,
3: esses
1: o
3: três.
1: Foi a primeira baixa, inclusive.
3: Que não estão, Então quer dizer.
18: Só
3: até
18: tem
3: nisso.
18: Um cara, viu, que é Sara, aqui. Um cara que seria uma opção.
2: Não sei nem se o Ancelotti o observou muitas vezes. É o Matheus Pereira, por uma função onde há carências ali, né? Do Cruzeiro.
3: Ele é mais meia, né, do que muitos que estão aí convocados pelo técnico Ancelotti. Então, quer dizer, ó, na minha lista de 55, o Estevão não está. Se bem que essa lista não foi revelada em nenhum momento, né? Oficialmente ela não foi revelada. O que eu acho um erro também, né? Porque se o Estevão... Não acho que o Estevão esteja mentindo. Se o Estevão está dizendo que não está sentindo mais nada, poxa, quem que errou nessa avaliação? Foi o médico lá do Chelsea? Foi alguém dentro da CBF? Quem que errou nessa avaliação, né? Agora, cada um vê o jogo que acha interessante ser observado, né? Se eu não tivesse visto o jogo e ouvisse só a entrevista agora do Ancelotti, o Pretzel está aí acompanhando, fez a pergunta de abertura aí, né? Eu diria o seguinte, nossa, a seleção foi bem, hein? Olha, estamos legal, viu? Ó, o Mister, que o Zaidan acho que ele tem que chamar de Mister, eu também não. Estou ironizando aqui. Olha, o Mister, foi bem, viu? Foi bem. Pô, ele viu outro jogo, gente. Ou ele viu outro jogo, ou a gente está sendo muito, muito radical em algumas análises, né? De repente a gente tá querendo esperar algo que essa seleção talvez não consiga entregar. Mas em linhas gerais é isso, né? E ele falou que está encaminhada a escalação. Vamos ver, né? No dia 13 contra Marrocos, qual time vai entrar em campo. Acho que tem chamado aí.
1: A gente vai lá para o Huntington. Quer falar? Quer falar, Zaidan? Bom, daqui a pouquinho a gente vai com o Zaidan, direto do Huntington Bankfield, em Cleveland. O Pretzel já está postos lá na zona mista, né, Pretzel?
4: Exatamente. Aliás, uma zona mista praticamente inacessível, eu diria, uma diferença de 30 metros, só muito apertada, muito difícil para trabalhar e também para fazer. Paciência, acontece. Anderson Varejão, um dos grandes nomes da história do Cleveland Cavaliers. Estava para a dor aqui de Cleveland. Primeiro que você é um ídolo do basquete, mas o que você achou do jogo do Brasil no futebol como torcedor? Prazer imenso falar conosco aqui na Bandeirante.
19: Prazer é todo meu falar com vocês da Bandeirante, da Rádio Bandeirante. Cara, o que eu pude acompanhar, né, porque eu estava rodando muito, até eu estou com meus filhos aqui, estava rodando para cima e para baixo, o que eu pude acompanhar, assim, não deu para ver muito, né, eu não consegui, não consigo te dar uma opinião sobre o que eu acho da seleção brasileira no momento. Eu acho que foram muitas substituições, claro, primeiro tempo um time, segundo tempo outro, então não dá para ter muita, não teve muita sequência para eu dar minha opinião aqui. O legal é que o Brasil conseguiu a vitória, né, e o último jogo aí amistoso antes da Copa do Mundo, e a gente vai ficar na torcida e espero que a gente consiga viver aqui nos Estados Unidos do que a gente viveu em 94.
4: Bom, a Bandeirantes vai fazer uma grande cobertura, como sempre, mas eu queria saber de ti, como morador aqui dos Estados Unidos, você acha que o país se preparou bem para a Copa do Mundo, ou por questão política, por dificuldades, não está tendo muito ânimo, não está tendo muita pegada, muita torcida, o que você está achando como um integrante do país?
19: Muita gente falando sobre a Copa do Mundo, né? Se os estádios vão lotar, eu já não tenho certeza, mas está todo mundo falando, até antes do Brasil vir aqui para Cleveland, todo mundo perguntando, e aí, Copa do Mundo, você vai acompanhar, você vai ver, você vai nos jogos e tal. Estão vivendo, assim, esse momento, eu acho que até que bem, né? Para um país que investe assim, no futebol, não como Europa e, né, e América do Sul, ou talvez investem, mas não têm os talentos que nós temos. Mas então acho que tá bom do jeito que está.
4: Eu queria saber de você como é que você vê a situação assim em termos de ânimo do norte-americano. Você acha que os estádios estarão lotados? O Thiago Splitler, que você jogou com ele, que treina o Portland, chegou a dizer que eu fui comprar ingresso pro meu filho, cobrar R$5.000 e eu desisti. Né? Você acha que esses preços estão assustando o torcedor, você também como morador?
19: Não sabia disso, não sabia. Como eu falei, o que eu vejo, o que eu escuto na cidade aqui são... A galera perguntando sobre a Copa, se eu vou, se eu não vou, como é que vai ser. Não fui olhar ainda preços, né, dos ingressos para os jogos, mas eu acho que os jogos da Copa vão todos, assim, principalmente do Brasil, vão lotar.
4: Sempre um prazer para te liberar, te agradecendo muito. New York Knicks 2, San Antonio Spurs 0. Nunca um time mandante perdendo dois jogos conseguiu virar. O título é do New York Knicks, na tua opinião? Sabe que a Bandeirantes sempre acompanhou a NBA, né? Aliás, foi pioneira na NBA com o Luciano Duvalho.
19: Com certeza, lembro muito, Luciano Duvalho. Rapaz, o San Antonio está numa situação muito complicada, né? Não tem nada a ganho, porque para fechar tem que ganhar 4 jogos, mas eu acredito que o Knicks está bem próximo do título e o San Antonio se complicou demais perdendo esses dois jogos em casa.
4: Na maior vai parar.
19: Tem chance, a grande chance, está quase... Estão bem próximos.
4: Um abraço para ti, obrigado pela atenção.
19: Obrigado, é isso.
4: Tá aí o Anderson Varejão nos atendeu aqui, ele já estava indo embora. Saiu um pouquinho da zona mista, tribulada, lotada, com pouco espaço. Vamos nessa hora, né, Ana, utilizar o tamanho da gente para chegar nos jogadores. Ana, daqui a pouco eu volto.
1: Muito bom a gente curtir aí esse depoimento do Varejão, ele que é chamado de Andy lá nos Estados Unidos, né? Hoje é consultor de desenvolvimento de atletas lá no Cleveland Cavaliers, falou com o Pretzel agora lá na zona mista em

0: se o menino Yamal estiver bem, não é? Ele é um craque. O Brasil é um dos candidatos ali, além dessas duas, Espanha e França, com Inglaterra. A Argentina tem um time envelhecido, mas tem um gênio, então é preciso respeitar. Enfim, o Brasil é um dos candidatos. Portugal, agora, até aqui, o Quesada disse algo muito importante. Evolução. Não se observa evolução. Ninguém esperava que o Ancelotti transformasse um time que vinha jogando um futebol mediano num time extraordinário em pouco tempo. Mas alguma evolução, né? Um time mais consistente, mais confiável, mais eficiente. Isso ainda não aconteceu. Várias vezes um time chega capenga e ganha a Copa. Várias vezes. E o outro chega favoritaço e não passa da primeira fase. Como aconteceu com duas seleções em 2002, França e Argentina. Como aconteceu com o Brasil em 2006, favoritaço, tal, ficou pelo caminho. Então, a Copa é um torneio curto. As coisas são resolvidas ali naquele mês, né? Como você está naquele mês. Depende de quem você pega, dependendo do oponente que você vai ter na outra fase, tudo isso pesa. Então, o Brasil é candidato a título. Mas, está jogando mal. E ainda há tempo de melhorar. E, claro, vai depender muito da evolução técnica de alguns jogadores. Não é só do Ancelotti, não. Os jogadores também precisam entregar mais. Um abraço, Ana, Quesada, Paulo do Vale, Agrela, Ulisses, toda a equipe técnica. Até a próxima. Um grande abraço. Sempre uma honra, Ana.
1: Uma honra, Zaidan, estar com você, com o Manuel, sempre aqui nas nossas transmissões. Até a próxima. Teremos muitas, né? Na Copa do Mundo, muitas, e a Bandeirantes vai levar tudo para você, todas as emoções, uma das maiores coberturas da história para você ouvinte. Quesada está com a gente aqui, Quesada, vamos agora.
2: Opa.
1: Você está preparado aí para as notas?
2: Opa, claro.
1: Vamos lá então para o nosso gabarito aqui no apito final.
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1: Faltando 6 minutos para as 10, vamos lá, Quesadinha. Já vou, são muitos jogadores, então eu vou...
2: Uma geral pro Egito, vamos combinar?
1: Vamos na geral pro Egito, então. Já começa isso. Pela geral.
2: Poxa, o Egito... É o Egito, né? Um abraço ao Tutankhamon, né? Ramsés. Cleópatra. Qual a nota para Cleópatra?
1: Olha...
2: Dê a nota para ela.
1: Cleópatra? Ah, eu dou 10, é. Nota 10. Nota 10,
2: também.
1: Faz parte da história, do que a gente estudava na história, né? Era muito legal.
2: Como será que foi Cleópatra como pessoa, hein?
1: É, aí fica a dúvida. Eu tô dando nota 10 aqui pela emblemática simbologia da Cleópatra nos estudos do Egito, lá quando eu estava na oitava série. Hoje não tem nem oitava série mais, né? Eu tinha um professor até que fazia dança do camelo para contar a história do Egito, professor de história. Mas não dá para saber como seria a personalidade, né, da Cleópatra. A gente teve, uma das grandes expectativas era ver o Salah em campo, acabou entrando só no segundo tempo, né?
2: Não é mais aquele Salah, né, dos grandes momentos do Liverpool, inclusive formando aquele trio com Sadio Mané, que vai estar nessa Copa, e com o Roberto Firmino também, né? Mas olha, eu vou dar uma nota 6,5 para o Egito. Acho que o Egito se esforçou bastante hoje. O Hossam Hassan, que inclusive é o maior artilheiro da história da seleção do Egito, com 69 gols, né, 2 a mais que o Salah. Então hoje estavam em campo um comandando e o outro no banco depois no campo. Os dois maiores artilheiros da história do Egito. Olha só que curiosidade, né? Hossam Hassan, o carequinha, jogou a Copa de 90, 69 gols contra 67 desse monstro chamado Salah. Gostei do que vi do Egito. O Egito está num grupo aí com Bélgica, Irã e Nova Zelândia, certo, Aninha?
1: Então, isso mesmo, Bélgica, Irã
2: e
1: Nova Zelândia.
2: Eu imagino, teu palpite, mas eu quero saber do teu palpite. Eu imagino que o Egito vai ficar com uma dessas duas vagas aí, viu?
1: Ah, acredito que sim. Aliás, aposto em Bélgica e Egito, nesse
2: Bélgica
1: grupo.
2: E Egito. E tem uma terceira possibilidade, né? Dependendo do que acontecer aí, pode ser que um terceiro também nesse grupo entre. Mas, enfim, Salah, Marmouche, El Shenawy...

0: que hoje ficou no banco, que é um goleiro super experiente, esteve na última Copa do Mundo. Trezeguet, que não é aquele francês, né? Mas é o Trezeguet egípcio. Uma seleção que pode aí sonhar em, de repente, alcançar até umas oitavas de final. Uma seleção que nunca ganhou uma partida em Copa do Mundo. Olha só que curioso. Copas de 34, 90, 18, vai para a quarta Copa do Mundo. E nessas três em que esteve, jamais venceu uma partida. Olha só, né? O Brasil está pensando no Hexa e o Egito está pensando nas pirâmides. Ou melhor, na primeira vitória em Copa do Mundo.
1: Pois é, PDV e eu ficamos aqui torcendo para não ter o segundo gol do Egito que não fosse do Dunga. Porque se tivessem marcado Zico e Dunga, seria muito triste para nós brasileiros. Quesada, vamos lá para o nosso Brasil? Michel Bora. Lopes sobe o hino brasileiro.
0: Vou no pique.
1: Na nossa música, né? Nosso tema aqui para dar as notas para os jogadores brasileiros. Alisson no gol.
0: É o que tem o homem de confiança do Taffarel, assim como o Ederson e também o Everton, né? Que entrou no segundo tempo. Nota 6.
1: A entrada do Everton, depois nota para ele.
0: Nota 6 também.
1: Wesley.
0: Ah, o Wesley estava fazendo um jogo ali, né? Se machucou, não sabemos o tamanho dessa contusão. Vou dar uma nota 5,5 para o Wesley.
1: Danilo.
0: Ah, um arroz com feijão, né? Mais ou menos temperado. Nota 5.
1: Marquinhos.
0: Marquinhos é um baita de um zagueiro, mas hoje realmente cometeu uma falha. Ainda bem que foi no amistoso, né? Se for no jogo de Copa do Mundo, o Brasil não consegue recuperar depois. É, foi dar um passe ali que ninguém entendeu, né? Mas sabe o que é isso daí? O cara tá estafado, né? Muito jogo, muito jogo, muito jogo, muito jogo. Reta final de liga francesa, Champions League. Hoje, de repente, seria o dia para ele nem jogar, né?
1: Poderia ser poupado, né? Foi, acho que quando deu esse passe, enxergou ali como se só tivesse o Alisson e acabou.
0: O Gabriel não jogou também, né? O Gabriel Magalhães não jogou. Então, a dupla titular, dá uma folga para a dupla titular. Roda ali o Bremer. Roda o Ibanhes, roda o Léo Pereira, como ele fez, né? Então eu vou dar uma nota... Marquinhos, para mim é uma nota 7, sempre. Mas hoje essa falha é uma falha que a gente não admite de um cara do tamanho dele, né? Então eu vou dar uma nota 5 pro Marquinhos.
1: Bremer
0: entrou na vaga do Marquinhos, né? Sim. Nota 5,5 pro Bremer.
1: Depois a gente teve a saída do Ibanhes, né?
0: O Ibanhes para a vaga, dando a vaga para o Léo Pereira, né? Ibanhes nota 6. O Ibanhes deu uma roubada de bola ali logo no início do jogo, achei legal e tal. E o Léo Pereira nota 5 pela participação.
1: Depois a gente teve a saída do Douglas Santos e a entrada do Alexandro.
0: Douglas Santos é aquela história, o jardim do vizinho é mais bonito. Você já ouviu essa frase,
1: Sim,
0: né?
1: Mais verdinho,
0: então, quando
1: mais
0: ele
1: colorido.
0: Tá no banco... Quando ele está no banco, a dona Ana fala, eu quero o Douglas Santos. O seu Quesada também, eu quero o Douglas Santos. Quando ele está em campo, a gente fala, mas cadê o Douglas Santos? Né? Precisa se mostrar mais, né? Sim. Pegando muita bola e tocando para trás. Não, pega a bola e olha para frente, pô, né? Procura o Vini, faz um dois com o Vini. Aproximação de um Paquetá ou de um Rafinha. Tá fazendo muito o comum, pô. O comum a gente já está cansado, né? Vou dar uma nota 5,5 para o Douglas e o Alexandre que entrou, nota 5.
1: Depois a gente teve a saída do Casemiro e a entrada do Fabinho.
0: Eu não tô achando legal o Casemiro, não, viu? Não vou ficar porque todo mundo já sabe a minha opinião, enfim. Sem dinâmica para jogar aí. 5,5 Casemiro, o Fabinho entrou, melhorou um pouquinho ali, mas também nada excepcional. Nota 5,5 para o Fabinho. 5,5 e 5,5, Casemiro e Fabinho.
1: O autor do gol, do primeiro gol, Bruno Guimarães, que saiu para a entrada do Danilo Santos.
0: Pelo gol, legal, assim, mas eu estou esperando mais do Bruno no meio-campo para desenvolver com a bola, entendeu? Hoje ele roubou uma bola, caminhou e fez o gol, né? Ok, isso não é pouco. Por isso eu vou dar uma nota um pouco maior. Mas eu quero um Bruno Guimarães mais participativo, mais consistente, entendeu? Com mais frequência durante o jogo. Eu não estou vendo isso. Mas pelo gol é sempre um gol, ainda mais alguém que não tem toda essa obrigação de fazer gol, né? Porque tem outras atribuições, né? Vou dar uma nota 7 para o Bruno Guimarães, tá?
1: A gente teve a saída do Paquetá, depois a entrada do Luiz Henrique.
0: O Danilo Santos entrou na vaga do Bruno Guimarães, né? Vou dar uma nota...
1: Isso.
0: 7 para o Danilo Santos. Já defendi aqui como meu titular, inclusive os dois poderiam jogar juntos. Paquetá, você me pergunta, nota 6 para o Paquetá. Luiz Henrique entrou, eu não vi o Luiz Henrique fazer as jogadas consistentes pela ponta, que é o que eu estou esperando. Mais um fechando pelo meio. O Zaidan tem razão, ninguém é cone para ficar ali parado, né? E ninguém é estático também. Mas, eventualmente, ele ir para o meio e fazer um corredor central, ok. Mas jogar a maior parte do tempo no corredor central sem jogar pelas pontas, isso daí não está legal, né? Então, mas isso passa pelo técnico também. Nota 6 para o Luiz Henrique.
1: Rafinha,
0: não gostei. Nota 5,5.
1: Aí a gente teve a entrada do Martinelli, do Gabriel Martinelli.
0: Ah, não vou nem dar nada para ele de pontuação, porque foi uma atuação num período que não dá nem para avaliar. Então, sem nota para o Martinelli.
1: Igor Thiago, que começou jogando.
0: Enroladaço, né? Bola parou para ele lá umas 2, 3 vezes, enroladaço, tomando algumas decisões que não eram para o lance. 2 vezes cara a cara com o goleiro, tendo oportunidades, não conseguiu. Teve uma hora que ele se enrolou também, num lance que tinha ali o Vini melhor posicionado. Não gostei do Igor, não. Tinha defendido a chance para o Igor, mas dessa vez, aquela velha história, o gramado do vizinho é mais bonito, né?
1: Sim,
0: é
1: mais bonito. Verdinho.
0: Ou seja, tá no banco, a gente pede. Quando é titular, não faz para merecer, né, que a gente continue defendendo. Nota 5,5 para o Igor Thiago.
1: Hendrick, que entrou no lugar dele.
0: E fez o gol, né?
1: Sim,
0: então,
1: fez o
0: Hendrick,
1: segundo gol.
0: O Hendrick é a mesma nota para o Bruno Guimarães e o Danilo Santos, né? Achei todos os jogadores 7 aí e tal. Eu vou dar uma notinha um pouquinho maior para o Hendrick, porque a gente escolheu como melhor em campo. Então, nota 7,5, né, voto do Zaidan e o meu voto, os nossos votos. 7,5 para o Hendrick. O Ancelotti, está na hora, né? Tá na hora, pô. Liga lá pro Abel, o Abel vai falar, deveria ter usado o moleque antes, né? Na Libertadores e tal, né? Não é? Contra o Boca e tal.
1: Pois é.
0: Isso.
1: Ali é inesquecível pro torcedor palmeirense.
0: Pô, se não é, né?
1: Vini Júnior.
0: Vini e Matheus, né, Aninha? Então, Vini Júnior. Ah, o Vini Júnior do primeiro tempo contra o Panamá foi maravilhoso, né? Foi contra o Panamá. Hoje contra o Egito, pouco acionado e. Não foi legal também, não é esse Vini que a gente está esperando, né? Pode mais, deve apresentar mais. Vou dar uma nota 6 para o Vini Júnior, Matheus Cunha. Ah, é pela entrada 5, Martinelli também 5 pela entrada, vai, para não zerar, tá? 5 para aqueles que entraram aí.
1: Nota para o técnico, Carlo Ancelotti.
0: Eu sou um dos maiores defensores do Ancelotti na seleção, tinha informação de que ele seria o técnico. A minha fonte era muito boa, ele de fato assumiu. São 12 jogos até aqui, mas eu não estou gostando, eu esperava um pouco mais. Pô, mas você mesmo disse durante aí a transmissão que o técnico precisa de mais tempo e tal, não é como no clube, mas todos os técnicos brasileiros que passaram pela seleção não tinham tempo também, e a gente os criticava. Então, não é porque o Ancelotti não é brasileiro que ele não vai ser criticado, né? Ele vai ser criticado independentemente de onde ele tenha nascido. Então, eu esperava mais. 12 jogos, 6 vitórias, 3 empates, ou melhor, 12 jogos, 7 vitórias, 2 empates e 3 derrotas. Os números não são tão ruins assim, tá? Não são tão ruins. O aproveitamento deve estar o quê? 60% aí? Estou fazendo uma conta por cima, tá? Mas futebol jogado, evolução de jogo, coisas diferentes, isso a gente não está conseguindo muito ver. E o que a gente está conseguindo muito ver, ele não está sabendo aproveitar. Douglas Santos, Hendrick, Rayan, né? Isso ele não está sabendo aproveitar.
1: Quesada, para a gente finalizar sua nota, para finalizar o gabarito, para a arbitragem do Adonai Escobedo Gonzalez, do México.
0: Hoje nota 5 para o Ancelotti, que eu falei, esqueci de responder. O árbitro do jogo? Não, o árbitro do jogo não teve influência nenhuma. Teve uma reclamação lá de um pênalti, né, em cima do Vini. O Vini tropeçou lá no jogador da equipe do Egito, o camisa 3, o Mohamed Hani, que joga no Al-Ahli. Nada. O árbitro fez o trabalho dele, não interferiu, não teve interferência nenhuma.
1: Tá aí então, gabaritados os jogadores brasileiros e a equipe do Egito. O Brasil venceu esse amistoso, o último antes da Copa do Mundo, por 2-1. Vamos lá então para o Huntington Bank Field em Cleveland falar com o Pretzel, que está na zona mista, né, Pretzel?
2: É verdade, Ana, só estou plantado aqui aguardando, eu praticamente estou sendo inchado aqui porque a estrutura aqui é muito pequena, acho que foi um... Aí é com eles, né, é o pessoal que organizou os jogos contra o Panamá e contra a equipe do Egito, mas a zona mista, ela é simplesmente, ela é um brete. Ela é um brete de 30 metros, dá para dizer, 40 pode ser, lotada de jornalistas para tentar ouvir os jogadores do Brasil. Então, assim, só para a gente explicar, em determinados momentos eu vou apenas trazer o som do jogador, a resposta do jogador. Em outros eu vou tentar perguntar também se eu conseguir ficar mais perto dos atletas pela quantidade de jornalistas presentes. Não só do Brasil, como também de outras partes. Tem muito norte-americano também querendo saber o que está acontecendo com o Pereira. Sigo por aqui, minha cara, Ana Martins.
1: Obrigada, viu, Alexandre? Pretzel direto lá da zona mista, no estádio Huntington Benfield, em Cleveland, nos Estados Unidos. A gente vai para um break, o apito final volta já na Bandeirantes.
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7: Estamos de volta com o nosso apito final, 10 horas mais 14 minutos. Vamos girar o nosso plantão esportivo com Guilherme Agrela.
8: Vamos lá, Ana, porque é o seguinte, ó, tem jogo acontecendo nesse momento. A Argentina vai vencendo a seleção de Honduras 1-0. Gol do Lautaro Martínez. O jogo começou às 9 horas no horário de Brasília, então estamos já no segundo tempo dessa partida. A Argentina, que é a atual campeã do mundo, tricampeã mundial, e o Messi, nesse momento, se encontra no banco de reservas. Então, começou a partida entre os reservas, ele que nem era uma certeza para a Copa do Mundo e foi, de fato, convocado para a sua sexta Copa do Mundo sob o comando do técnico Lionel Scaloni. Bom, eu vou passar aqui pelos outros esportes também que fizeram parte desse sábado esportivo no QG de Esportes da Bandeirantes, começando pelo Brasil, porque o Guto Miguel, brasileiro de 17 anos, nascido em Goianésia, lá no estado de Goiás, venceu o Roland Garros juvenil, bateu o Michael Antonios, norte-americano, por 2-7-0 e subiu para a posição de número 1 no ranking mundial entre os tenistas juvenis. É a primeira vez que o Brasil vence, de fato, o Roland Garros nessa categoria. Então, o João Fonseca já fez história no profissional, acabou sendo eliminado nas quartas de final. E agora o Guto Miguel se consagra campeão da categoria juvenil. No feminino, a Andreeva, russa de 19 anos, oitava no ranking da WTA, bateu a Maja Szwalińska da Polônia, que é a 14ª nesse mesmo ranking do WTA, e também se consagrou campeã do Roland Garros torneio de Saibro. Amanhã tem a final masculina, a partir das 10 horas da manhã, no horário de Brasília, entre Alexander Zverev, alemão, terceiro do ranking da ATP, o ranking mundial, contra o Flavio Cobolli, italiano, que é o 14º neste mesmo ranking, o 14º melhor tenista do mundo neste dia 6 de junho de 2026. Já na NBA Finals tivemos ontem a vitória, mais uma do New York Knicks, que não perde desde abril na NBA, 105 contra 104 do San Antonio Spurs, como o Prédio destacou também junto com o Anderson Varejão, diretamente lá do estádio do Cleveland Browns, onde o Brasil venceu o Egito por 2-1. Os Knicks agora abriram 2-0 na série dessa final aí diante dos Spurs. Próximo jogo, jogo 3, segunda-feira, dia 8, 9h30 da noite, no horário de Brasília, no Madison Square Garden, lá na Meca do Basquete, como eles chamam. Inclusive, ô Ana, se você quiser dar um pulinho por lá, o ingresso mais barato. Lá no Madison Square Garden, próximo dos $10,000.
7: Nossa, eu nem consigo fazer a conta, nem imaginar. Ah. Só para assistir o jogo. Ah, não que não vale a pena, mas...
8: Nossa senhora, é seria dinheiro. Demais. Mas, nossa, 10 mil dólares, o mais caro, então. nem tem ainda uma estimativa, né? Porque isso muda ainda mais com a crescente, a iminente, dá para dizer até, conquista do título da NBA por parte do New York Knicks, uma das franquias mais tradicionais da maior liga de basquete do mundo. Bom, recado para você também, ligado aqui no 107.3 da Bandeirantes, porque amanhã tem o Grande Prêmio de Mônaco da Fórmula 1, a partir das 10 horas, a largada. Na pole position, o líder do campeonato até aqui, Kimi Antonelli, da Mercedes, larga em primeiro pole position. Na segunda posição, Max Verstappen, da Red Bull. E, largando em terceiro, o Lewis Hamilton, da Ferrari. O Bortoleto bateu, acabou fazendo uma curva errada ali no Q1 e vai largar na 16ª posição. O campeonato que até aqui tem como o grande líder, como eu disse, o Kimi Antonelli, 131 pontos, seguido do George Russell, que é o seu companheiro de time, da Mercedes, com 88 pontos, e o Leclerc da Ferrari tem 75, ao terceiro colocado neste momento. O brasileiro Bortoleto é o 15º, até aqui somou somente 2 pontos nesta competição. E para encerrar, hoje também teve uma vitória importante do Brasil, viu, Ana? No vôlei, Liga das Nações de Vôlei Feminina, o Brasil venceu a Bulgária 3-0 sob o comando, né, do histórico técnico José Roberto Guimarães, e chegou a 9 pontos. Fase de grupos, que tem mais um jogo amanhã contra a Itália, 14h30, também no horário de Brasília. Então o Brasil venceu a Holanda, República Dominicana, hoje a Bulgária, enfrenta a Itália na sequência, e aí depois, a partir do dia 17 desse mês de junho, vai lá para Ankara, na Turquia, onde começa, portanto, a fase de eliminatórias. O Brasil, vôlei feminino, que nunca conquistou a Liga das Nações da categoria, então vai em busca de um título inédito aí, viu, Ana? Inclusive, só para passar também, o campeão da Copa do Nordeste deste ano, Vitória, venceu de novo o Fortaleza, jogo de ida 2-1 no Ceará. Agora no Barradão, 2-1 de novo em Salvador, e o Vitória é pentacampeão da Copa do Nordeste de 2026, viu, Ana?
7: 4-2 no agregado, né? Exatamente. Parabéns aí pro Vitória, campeão da Copa do Nordeste, nesse sábado. 10h20, horário de Brasília. Pretzel tá na zona mista, lá em Cleveland. Pretzel, alguma previsão aí dos jogadores passarem por aí?
9: Estamos aqui plantados, já acostumados, né, nesse tipo de cobertura, com a demora dos jogadores. Eles estavam jantando. O anúncio do Departamento de Comunicação, os jogadores vão jantar e depois eles passarão na zona mista. Daqui o Brasil segue direto para Nova Jersey. Amanhã folga geral, e na segunda-feira sim, treino pela manhã e depois outras observações. Começaram a passar os jogadores. Luiz Henrique vem vindo, a gente está quase no fim da fila. Deixa eu ver o Igor Thiago. Igor, por favor, Igor. Como é que você se sentiu como titular pela primeira vez? A chance valeu a pena para você estrear contra Marrocos na Copa do Mundo ou não?
10: Ah, cara, estou muito feliz, né? Pelo menos ter confiado no meu trabalho, estar confiando no meu trabalho. É uma oportunidade única assim na minha vida. Espero ter agradado ele. E espero, em nome de Jesus, assim continuar.
9: Agora, você teve várias oportunidades, né? Você demonstrou um pouquinho de ansiedade na hora da finalização, ou foi mais mérito do goleiro na hora da defesa também contra você?
10: Não, cara, acho que às vezes acontece. Eu acho que erros são feitos para que a gente venha melhorar, nas próximas oportunidades a gente venha acertar. E faz parte. Eu acho que o futebol é feito de erros e acertos. Hoje, infelizmente, não fui feliz nas minhas finalizações, mas na próxima eu vou ser, em nome de Jesus.
11: Fala um pouquinho sobre o Wesley, como é que ele estava no vestiário. Vocês têm alguma informação a respeito do que aconteceu?
10: Cara, ele está bem. A gente conversou lá dentro, a gente espera, né? Ele vai fazer os exames, mas a gente espera que não seja nada. Mas ele está bem. Estava até rindo ali, brincando ali com ele. Espero que não seja nada.
11: Não deve ser nada mais sério. O Igor, o garoto é estrela mesmo, né? De novo, ele brincou ali.
10: Ah, com certeza. Poxa, eu fico feliz por ele. Ele é um cara sensacional, um cara que, pô, tá maluco. Aprendo muito com ele também. E, pô, feliz demais pelo gol dele. E agora é continuar assim, que, em nome de Jesus, a gente venha ter os bons resultados na Copa do Mundo.
9: A última, então, porque muita gente já passou. Vamos
12: ver. E é um futebol que é parecido com o do Marrocos, né? Uma escola parecida com o do Marrocos. É um time que joga bem, tem bons jogadores, e o Marrocos a gente sabe que tem jogadores de alto nível. Você acredita que esse pode ser o jogo mais difícil já de estreia do Brasil na Copa?
10: Ah, eu acho que com certeza. Acho que, como você falou, por ser uma escola parecida, assim, o time do Egito foi uma equipe bem qualificada, e do Marrocos também. Tem grandes jogadores, mas assim também como a nossa equipe, espero que a gente venha desempenhar um belo futebol e venha sair com a vitória.
9: Obrigado, obrigado Igor Thiago. Igor Thiago é um dos que passam, a Vinícius Júnior passou atrás, já foi, deixa eu ver o Rafinha aqui. Rafinha, ô Rafinha, por favor, Rafinha, não, Rafinha, por favor, Douglas, por favor. Douglas Santos, você acha que vai ser confirmado como titular para a Copa? O jogo de hoje representa isso para você?
13: Ah, eu e o Alex, a gente está trabalhando bem forte para que a gente possa estar bem preparado, né, para quem começou ali, dar o seu melhor para a seleção brasileira.
9: Você voltou para o segundo tempo, né? Você acha que isso é indicativo? Qual a tua opinião?
13: Cara, eu fiquei feliz de ter voltado, mas que, como eu falei, né, a gente está trabalhando forte, não só eu e o Alex, mas toda a equipe, para que todos possam estar aptos para defender da melhor maneira possível a seleção brasileira.
9: Na tua opinião, o Brasil está pronto depois de um ciclo de 12 jogos do Carlo Ancelotti com um ano de trabalho?
13: Com certeza. Viemos de dois jogos aí, contra o Panamá e agora contra o Egito. A gente trocando muitas peças e as peças que começou e que entrou deram conta do recado, né? Mudaram muita postura do time durante o primeiro tempo e segundo tempo. Então, acho que isso é importante para que a gente possa continuar com boas atitudes aí durante os 90 minutos.
9: Douglas, chamou atenção, né? Gols do Brasil nas roubadas de bola ali no segundo. Né? O Ancelotti está pedindo isso bastante.
13: É uma característica que ele pede muito para a gente, né? Ter boa atitude, mesmo em uma perca de bola ali no ataque, a gente tá bem preparado para defender bem. E graças a Deus a gente pôde armar bem uma estrutura para defender bem e conseguir fazer o gol.
9: Obrigado. Douglas Santos, aqui o Rodrigo Caetano, o homem forte da CBF hoje. Ô meu caro Rodrigo, um ano depois do Ancelotti, você vê o Brasil estruturado e pronto hoje para brigar pelo título? Umas quartas de final de novo seria um limite aceitável?
14: Não, não. E se tratando de Brasil, se a gente não tiver esperança em relação à conquista do título, a gente certamente não estaria representando, né, o nosso país. A esperança existe. Se eu te falar no ciclo de 4 anos, obviamente que não foi um ciclo normal, né, pelo número de mudanças, técnico até presidente, né, se mudou ao longo desse período. Mas esse último recorte aí de um ano, eu acho que a gente chega numa boa condição. Os 26 escolhidos aí pelo Mister realmente foram obra de muita observação, de muita análise, com diferentes características para que o elenco se completasse. E, obviamente, que nós temos mais uma semana pela frente, a gente sabe da importância do primeiro jogo no que diz respeito à fase de grupos, e ele vai fazer, sem dúvida alguma, os últimos ajustes para realmente a nossa equipe iniciar bem essa caminhada.
15: Agora, Rodrigo, só uma informação que é de caráter importante, que o senhor sabe das coisas de seleção. O caso do Wesley, qual é a situação real dele?
14: Bom, amanhã, durante o dia, nós estaremos, né, fazendo os exames de imagem no Wesley. É claro que isso foi de caráter de urgência, justamente porque preocupa a todos. Um jogador importante, que joga no limite sempre, com muita potência, aprendeu demais a melhorar aquilo que talvez ele não tivesse de tão bom, que é o setor defensivo, a marcação agora na Itália. E eu diria para vocês que a nossa preparação até hoje ela só não foi perfeita porque saímos daqui com essa preocupação. Mas amanhã a gente vai ter o resultado do exame e aí o doutor Lasmar e nossa equipe vai posicionar vocês de forma oficial. Eu espero que realmente não tenhamos nada sério, que ele possa ficar conosco, tratando, obviamente, mas que possa seguir conosco ainda nessa caminhada.
9: Rodrigo, o Ancelotti renovou antes de começar a Copa do Mundo. Agora, tem muitos treinadores que pedem tempo para trabalhar para ganhar, né? Tem outros que ganharam com pouco tempo de trabalho. Você acha que existe essa associação? A Copa do Ancelotti vai ser a próxima Copa ou não?
14: Ah, a Copa já é essa, né, Prédio? Mas, assim, é muito pouco tempo de trabalho. Eu acho que foi isso que a CBF analisou como um todo. O fato também dele estar adaptado, ter o entendimento de como funcionam as coisas em seleção, é uma outra dinâmica. Eu acho que foi um conjunto de coisas que direcionou para essa renovação. Todos nós estamos felizes por termos aí mais um ciclo pela frente. Espero que aí sim, um ciclo que, não vou dizer perfeito, mas um ciclo com normalidade, para em 2030 chegarmos fortes também. Eu tenho muita esperança que a gente faça uma grande Copa agora. Tá, na minha visão, está muito parelha, né? Nós temos equipes que despontam é obviamente pelo seu elenco, que são aquelas 4, 5, mas mesmo equipes que são consideradas, que não são da primeira prateleira, têm feito enfrentamentos aí nos amistosos de igual para igual. O futebol evolui muito, Prestes. O futebol está globalizado. Todas as seleções têm jogadores que jogam nas maiores ligas e que também acabam trazendo para o seu país metodologia de trabalho, experiência, enfim, competitividade. Vai ser uma Copa onde acho pouco provável que tenhamos aqueles placares assim, né, de goleadas, enfim. Tomara que é a favor da seleção, sim. Mas eu acho que vai ser uma Copa muito parelha e eu vejo como uma atitude muito acertada da CBF em abrir um novo ciclo para o Carlo Ancelotti, porque ele também vai auxiliar muito, você pode ter certeza, nessa integração com o futebol brasileiro, no auxílio à formação de novos treinadores, desse acompanhamento que ele tem diário do futebol brasileiro, nos estádios, a seleção vai estar muito próxima do futebol brasileiro, como foi nesse um ano com ele.
9: Muito obrigado. Obrigado ao Rodrigo Caetano, gentil. Deixa eu ver se eu chego no Bruno Guimarães, vamos chegar ali? Vamos ver. Vou apertar um pouco aqui no Bruno.
16: Mais pronto hoje do que eu era 4 anos atrás.
9: Bruno avançou um pouco pro outro lado. Agora é o seguinte, agora é a estratégia aqui, né? Quem vem e quem já foi. Vem o Matheus Cunha também. Vinícius Júnior não falou com ninguém. Alexandre também não. Alisson parou rapidamente. O Danilo Silva já passou. Deixa eu ver aqui o Bruno. Tem uma grade aqui.
16: Muitas coisas aconteceram dos 4 anos até esse momento, mas fazendo um resumo mais rápido, eu vejo que a gente está muito mais pronto hoje do que estava há um ano atrás, por exemplo. Obviamente já temos pequenas coisas a se ajustar, mas, cara, eu acho que eu vejo, assim, no final de ter essa... O Mister com a gente também foi muito bom pra gente, jogador também, tirou um pouco da pressão da gente de ter um cara com esse nome como Antônio Sostão. Com certeza, um cara que... a história dele é muito grande, né? Tu tem o nome dele, tu já tira um pouco a pressão de nós jogadores, então é um cara importante que nos vem ajudando bastante a gente.
9: Estou perguntando em inglês aqui sobre o Newcastle. Situação no Newcastle.
16: Yes, my guy, very good guy, wish him all the best.
9: Bruno, por favor aqui, só uma rápida. Vocês conversaram sobre um aumento de marcação no meio campo, para a seleção não ficar muito exposta, jogando com 4 homens na frente, houve essa conversa?
16: Não teve essa conversa diretamente, a não ser que algum outro jogador falou, mas enfim, o Ancelotti está assistindo as coisas, eu acho que quanto o Panamá a gente ficou um pouco muito exposto, hoje ele colocou mais um cara no meio, acho que a gente ficou, defendeu bem melhor, do meu ponto de vista, e construímos melhor também, tivemos chance de fazer mais gols no primeiro tempo, mas enfim, o homem sabe o que está fazendo.
9: Obrigado. Tá aí o Bruno Guimarães que passa na zona mista. Vou seguindo por aqui, Ana. Bem-vindo o Marquinhos agora. Tô chegando bem aí, Ana.
7: Tá
9: Palma
7: chegando
9: luz aí,
7: bem,
9: Ana, por favor.
7: Tá chegando bem, chegando nos jogadores, né, Prédio?
9: Vamos aguardar o Marquinhos, é o capitão do time e tal. Parece cansado também. Gabriel Magalhães passou também, não quis falar com ninguém. Vamos ver agora se o Marquinhos passa, né? O Danilo Silva passou também. Enquanto o Bruno parou, o Danilo passou. Os caras vão embora agora, né?
7: Sim, mas falou com o Douglas Santos, Igor Thiago, Rodrigo Caetano, né, executivo da CBF.
9: Exatamente, está aqui o Marquinhos. Marquinhos está quase próximo aqui. E aí, deixa eu ver, o Hendrick passou também, sem conversa. Né? Os jogadores também não estão querendo muito papo alguns, né? Outros param para conversar até por uma orientação também do Departamento de Comunicação. Deixa eu só repetir, porque amanhã está todo mundo de folga. E aí na segunda-feira, de novo, os treinamentos vão acontecer segunda e terça apenas em um turno. E eu acho que eles vão treinar só um turno mesmo, até a sexta-feira, quando aí haverá estreia no Brasil e Marrocos, próximo sábado, dia 13. Hoje é dia 6, né? Isso, né? Então, próximo sábado, dia 13, às 7 da noite, horário de Brasília. Segue falando o Marquinhos, nós vamos fazendo esse bate-bola aqui. Zona mista, já foi a coletiva também do Carlo Ancelotti. E você, é claro... ancora tudo aí do estúdio. Deixa eu ver se o Marquinhos vem. Vamos ver, Marquinhos, agora é o braço. Braço no Marquinhos, vamos lá.
17: Conversando com o Flamengo, ele estava fazendo gelo, estava fazendo já o tratamento, né? Ver o que vai ser, eu acho que ele vai fazer exame depois para ver a gravidade do que aconteceu ali dentro de campo. Mas realmente a gente espera que ele esteja com a gente na Copa do Mundo, que é um jogador e uma qualidade única no nosso elenco, lateral ofensivo, um lateral que pode trazer algumas coisas da qualidade dele também. Então, vamos ver o que vai ser nesse exame, mas espero que ele possa estar com a gente na Copa do Mundo.
15: Aqui, na pergunta que eu fiz ao treinador na coletiva agora, ele deixou claríssimo que você e o Gabriel serão os titulares na Copa do Mundo. Isso passa, aumenta a tua responsabilidade ou te traz uma tranquilidade a respeito dessa titularidade?
17: Ambos, né? Acho que a responsabilidade de estar jogando na seleção brasileira, de ser o capitão da seleção brasileira, de ser o titular da posição, acho que é uma responsabilidade muito grande, né? Mas ao mesmo tempo te dá tranquilidade para que você possa trabalhar, né? E seguir focado no que a gente possa fazer, né? Aconteceu muitas coisas aí nesses últimos... Nessa última semana, nesse último mês, eu cheguei aqui, alguns treinos e depois já jogo agora, já de preparativo para tentar realmente me entrosar de novo com os meus companheiros, né? O Gado, infelizmente, hoje não jogou. Eu e ele, né? E a nossa defesa, e tentou jogar também. Hoje mostrou que ninguém tem vaga cativa aqui na seleção. A gente vê a qualidade dos nossos jogadores que possam estar indo no tempo. Os jogadores que talvez não começarão o jogo, isso mostra a qualidade e os recursos que a gente tem, então ninguém tem cadeira cativa aqui, tem que seguir trabalhando.
18: Marquinhos, você teve o cheque.
19: Bom, tá aí o Marquinhos, deixa eu ver se ele para aqui. Excuse me, sir. No, excuse me. Oh, excuse me.
20: Excuse me.
21: Pressão em tempo real aqui.
19: Tô aguardando aqui. Tô aguardando aqui, ó. Mais uma do Marquinhos, que ele está aqui do lado para ver se eu consigo fazer uma pergunta para ela. Vamos tentar perguntar para o Marquinhos aqui.
21: Marquinhos estava falando agora.
19: Só aguardando aqui. Vamos ver se dá só para fazer uma pergunta para ele. Porque a semana é uma semana muito dura, né? E ele respondeu na última quarta-feira sobre o cansaço, né?
21: Ele já vem.
19: Cansaço que pode ser a Copa do Cansaço. Exatamente, e eu acho que ele mostrou uma queda de rendimento hoje até em relação a isso. Tava calor, talvez seu ciclo, né? Desculpa, a gente já debateu isso, mas aconteceu isso no ano passado também, né?
21: Mas quem sabe
19: Gabriel Magalhães nem jogou também, estava esse safado.
21: Poderia ter sido poupado, talvez, junto com o Gabriel Magalhães.
19: Pois é. Deixa eu ver aqui, segue falando aqui, se ele for parar para encaixar uma pergunta só. Depois, quem é que está mais lá na frente? Rodrigo Caetano está do outro lado, já conversou conosco. Aqui no bate-papo, e a gente vai segurando aqui. Deixa eu ver quem mais está. O Matheus Cunha tá, não para de falar. O Matheus Cunha também do outro lado. Foi um dos primeiros a entrar na zona mesa. Tem esse outro Marquinhos. Só uma aqui, Marquinhos. Só uma, não tem mais. Passou o Marquinhos, não fala mais. Já deu entrevista para todo mundo. Então seguimos aqui aguardando o Matheus Cunha, que eu imagino que seja o último. Se te agradar, eu aguardo aqui e a gente vai interagindo, Ana.
21: Tá, eu vou chamar o Quessada aqui para me despedir dele e já volto com você, Pretzel. Quessada, tá por aí, a gente ouviu o Igor Thiago, Douglas Santos, Rodrigo Caetano, ouviu o Marquinhos agora, seu destaque final, meu amigo.
22: Tá tudo legal, né? É o que eu disse para você no comentário aí do início do nosso programa, né? Do pós-jogo. O que a seleção vê que tá jogando é diferente daquilo que nós estamos enxergando, entendeu? Esse é um problema. Esse é um problema, porque ou nós estamos errados ou eles, né? Não dá para os dois estarem errados aí. Se a gente está vendo de forma diferente. Enfim, eu não estou gostando. Talvez tenha gente que esteja. O Ancelotti talvez esteja gostando, alguns jogadores estejam gostando também, né? Enfim, vamos esperar. Essa semana vai ser uma semana importante, decisiva. 5 treinos até o início da Copa do Mundo, né? Então a seleção brasileira vai se preparar aí, imagino eu, de forma adequada, para que o técnico faça as mudanças finais, não é? E defina de uma vez por todas o time que vai entrar em campo e vai fazer estreia na Copa do Mundo. Tá? Repito mais uma vez, sendo repetitivo bastante, eu não estou gostando do que eu vejo.
21: A gente ouvindo aí o Leandro Quessada, a conexão foi atrapalhou um pouquinho aí esse finalzinho, mas Quesada, obrigada aí por você estar com a gente. Mais uma edição do Apito Final. Pretzel, conseguiu o Matheus por aí?
19: Está parado ainda. Passos de tartaruga, Ana. A gente está posicionado aqui para entrevistá-lo. Mas ele, talvez ele seja o jogador mais acessível, né? Porque ele está realmente falando com todo mundo. Então, como a zona mista ela é um brete, agora aumentaram um pouquinho, porque tinha muita gente aqui. Então, melhorou um pouco o espaço aqui. Então, está mais tranquilo para dar entrevista e também para falar. Eu acho que ainda vai levar um tempinho aqui. Ainda vai levar um tempinho.
21: Tá certo, então. Quesada, vou te chamar só para você dar tchau. Tá aí, então, Leandro Quesada participou com a gente dessa edição do Apito Final. Só lembrando que pelo caminho brasileiro no Grupo C, enfrenta Marrocos na estreia na Copa do Mundo dia 13 de junho no MetLife Stadium em New Jersey, no Haiti no dia 19, no Lincoln Financial Field na Filadélfia e a Escócia no dia 24 de junho em Miami, direto do Hard Rock Stadium. E você acompanha tudo, todas as emoções da Copa do Mundo, uma das maiores coberturas com a Bandeirantes. O Brasil se avançar, o chaveamento depende da classificação, né? Se parar em primeiro, por exemplo, joga as oitavas com o segundo do grupo. E aí, vamos ver como é que os caminhos se alinham, né? Daqui a pouco eu vou chamar o Agrela aqui, inclusive, para a gente repassar essa programação de amanhã do nosso Domingo Esportivo, que está recheado. Tem entrevistas, tem muito conteúdo, inclusive do Alexandre Pretzel, e tem transmissão. Amanhã a gente vai acompanhar um jogo que é super importante. Fica ligado e a gente vai levar todas as emoções para você. Partida do Marrocos, né? Partida de amistoso do Marrocos, que é o primeiro adversário brasileiro. A gente vai acompanhar a partir das 16h aqui na Bandeirantes. Pretzel, continua aí na zona mista, né?
0: Isso aqui.
19: Sim, para fechar com o Matheus Cunha, último. Todo lado aqui, ele tá no outro setor aqui, mas ele vai parar para conversar conosco. Para que a gente faça o registro aqui. Estou no meio dos jornalistas. Zona mista de seleção da Copa é isso aqui, ó. Mais ou menos uns 100 jornalistas. Ouviu o Matheus? Matheus falando.
1: Você é muito importante assim, na transição ofensiva, transição defensiva, corre o tempo todo. E aí, como é jogar nesse calor aqui? Você tem que fazer alguma preparação especial? E também, como é para você, né, agora representar o Nordeste na Copa do Mundo?
2: É o maior orgulho da minha vida, isso tenho certeza absoluta. Bom, a gente acha que a maioria joga na Europa, né? É difícil, mas, porra, eu sou da Paraíba, porra, vou reclamar de calor, não dá muito não, né? Acho que é matar ou morrer agora. Eu acho que o que a gente já pôde se cuidar, a gente já se cuidou. Ser o novo da seleção, porra, caralho, que orgulho. Espero que eu tenha pensado da melhor forma possível, mas do meu jeito. Acho que o mais importante é isso, saber quem eu sou, saber como eu posso ajudar e ter orgulho de estar fazendo isso. Então, muito mais do que os questionamentos externos, o questionamento interno que eu tenho comigo mesmo, saber o quanto eu posso ajudar, e nada vai me fazer mais feliz do que sair dessa Copa do Mundo vitorioso.
23: Cunha, você fez uma grande temporada no Manchester United, né? Eu acompanhei bastante lá, fizeram música pra você, a torcida se identificou muito, e era um gigante adormecido que vocês colocaram na Champions. A seleção brasileira também, digamos que é um gigante que está um pouco adormecido. Como fazer para virar essa chave? Como você conseguiu lá virar aqui também?
2: Eu acho que chega num momento de maturidade que o mais importante é ser você, sabe? Muito mais do que as demandas externas, saber quem você é, o que você pode contribuir e não querer fazer muito mais do que aquilo que eu faço. Então, chegar num clube como o Manchester United e ajudar, eu acho que é muito gratificante. Então, pô, cara, acho que já... O momento de se cuidar já foi, eu acho que agora matar ou morrer pela seleção brasileira, eu acho que o sonho de todo mundo é estar aqui, e chegou no momento onde a gente não pode mais pensar em muitas coisas externas não, é estar unido, é ser resiliente, porque não tem Copa do Mundo fácil, mas o mais importante que seja representado do maior orgulho possível. Muito obrigado.
19: Valeu. Ok, Matheus Cunha, só responde essas e vai, um abraço. É o último aqui na zona mista, já com o departamento de comunicação. Pessoal, vamos embora, porque tem que voltar para Nova Jersey, Renato.
21: É isso aí, seu destaque final então, Pretzel.
19: O destaque final é que agora começa uma nova etapa, os testes foram feitos, o Ancelotti deixou bem claro na nossa participação na entrevista coletiva, que ele já tem sim o time na cabeça, o time bem encaminhado, então acho que não haverá muita surpresa. Agora, a gente ouviu o Bruno Guimarães, né? Opinião do Bruno Guimarães, respondendo a nossa pergunta, que acha que o time ficou melhor hoje com mais um jogador no meio campo. Aliás, o Bruno, enquanto esteve em campo no primeiro tempo, o Zadeu falou sobre isso, eu concordo, foi o melhor jogador em campo hoje, porque foi o que jogou um tempo só, mas que teve um aproveitamento realmente muito bom. Então, acho que agora é aguardar se
9: O Ancelotti vai em algum momento colocar o time que ele já tem na cabeça para que a imprensa possa observar ou não. E segunda-feira, Neymar faz o exame, uma ressonância magnética, para saber se ele volta a treinar com antecedência ou se ele ainda fica para a segunda ou terceira rodada da Copa do Mundo. Minha cara, Ana Martins.
21: Obrigada, Pretzel. Alexandre Pretzel, a reportagem Bandeirantes em ação nesse último amistoso da seleção brasileira. Vou chamar o tchau do Leandro Quezada.
22: Opa, tchau. Caiu minha conexão.
21: O seu destaque final, meu amigo.
22: Acontece nas melhores famílias, né? Não, é isso. Só para completar, o pensamento que a gente tem em relação ao que a seleção está jogando é diferente daquilo que a seleção que joga está imaginando, né? Então a gente tá com opiniões opostas aqui, né? Temos um problema, não temos, não? Porque será que nós estamos errados e eles estão certos? Ou eles estão certos e o mundo todo que não está gostando, não está convencido de que o Brasil está jogando bem? Né? Então, são essas questões aí. E aí eu repito, 5 dias até estrear na Copa do Mundo. O que fazer em 5 dias até estrear na Copa do Mundo? Eis a questão. O Ancelotti pode responder para a gente durante esse trabalho, né, curto, e que vai ter que ser muito, muito bem executado para que ele consiga tirar alguma coisa aí da cartola, né? Não sei o que, sinceramente, não sei o que. Além daquilo que a gente já está apontando, né, que são os nomes de alguns jogadores, como Danilo Santos, Rayan, Luiz Henrique e Endrick, né? Fora isso, o que mais? O que mais, né? Eis a questão.
21: Tá aí então, Quezada, obrigada, um prazer sempre estar com você aqui na Bandeirantes e mais uma
22: prazer
21: edição do Apito Final. A gente se encontra na próxima transmissão.
22: Claro que sim, beijão, viu, Aninha, tchau, Agrela, tchau aos nossos ouvintes, bom retorno para o Pretzel, amanhã nos encontramos, e amanhã eu vou estar aqui no estádio do Red Bulls, que vai receber o jogo Marrocos e Noruega, tá?
21: Estaremos
22: então,
21: juntos
22: é bom
21: amanhã.
22: Porque Marrocos é o time de estreia do Brasil e a Noruega pode ser adversária da seleção nas oitavas de final. Então tem coisa legal para a gente ver amanhã aqui em New Jersey. Para ser mais preciso, em Madison, né? Pertinho aqui de onde a gente está concentrado.
21: Obrigada, viu, Quezada? Até amanhã, então.
22: Valeu, beijo, beijo, Aninha, tchau.
21: Tchau, tchau. Leandro Quezada aqui no apito final, faltando 15 para as 10, reta final, inclusive. Lembrando desse jogo de amanhã que a Bandeirantes transmite, leva todas as emoções para você ouvinte, você que acompanha os nossos programas também na internet, Marrocos e Noruega. Transmissão começa às 3h30 da tarde. Coladinho tem o nosso domingo completo e esportivo, né, Agrela? Seu destaque final, obrigada, meu querido.
0: Exatamente, Ana, né? Eu que agradeço. Então a programação começa, tem domingo esportivo comandado pelo Paulo do Vale, antes o Fôlego com Ricardo Capriotti, que desembarcou lá em New Jersey neste sábado, inclusive juntamente com o João Paulo Capelanes. Então, olha, amanhã, além de Marrocos e Noruega com transmissão da Bandeirantes a partir das 13h30, 1h30 tem Dinamarca e Ucrânia, 3h45 Croácia e Eslovênia, e concomitante a Marrocos e Noruega, Grécia e Itália, nenhuma das seleções envolvidas nesse jogo na Copa do Mundo. Mais tarde, 5 horas, Equador e Guatemala. E às 8 da noite, a Colômbia enfrenta a Jordânia. A Colômbia de John Arias, outros jogadores conhecidos do futebol brasileiro. E a Jordânia que está no grupo da Argentina. Que, aliás, deixa eu até descer aqui no meu super placar, vai vencendo a seleção de Honduras já no finalzinho de jogo, praticamente nos acréscimos do segundo tempo. Lautaro Martínez e Simeone, o filho do Diego Simeone, jogador da seleção argentina, marcaram para a atual campeã do mundo, tricampeã de seleções aí no Mundial. 2-0 em cima de Honduras, a Argentina que vai para a Copa, sexta Copa de Lionel Messi. Inclusive hoje Portugal jogou e tem um outro jogador que também vai para a sua sexta Copa, o Cristiano Ronaldo. Não fez gol, fez um que foi anulado na vitória de Portugal sobre o Chile pelo placar de 2-1. Viu, Ana?
21: Obrigada, viu, Agrela? A gente volta a se encontrar amanhã.
0: Até amanhã.
21: No nosso domingo esportivo da Bandeirantes para assistir esse jogaço aí de Marrocos, que a gente tem que ficar de olho. Primeiro adversário brasileiro. Na equipe técnica de Brasil e Egito, da Jornada Esportiva, coladinho, o apito final. Na mesa de som, a gente teve uma dupla hoje. Rafael Palmeira e Michel Lopes, na central técnica, o Beto Rebeque. No suíte Twitter, Alan Marcel e o Rafael Pellegrini. No digital, Alessandro Awad. Na externa, Jean-Pierre e Marcelo Cruz, agradecendo toda nessa equipe, levando todas as emoções e já respirando a Copa do Mundo na Bandeirantes. A gente volta a se encontrar amanhã. Aqui deu.
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0: Olá, está no ar o Antenados aqui pela Bandeirantes, pelo aplicativo Bandplay e também radiobandeirantes.com.br. Eu sou o Danilo Gobato e recebo hoje no programa a atriz Bianca Rinaldi, que está em cartaz em São Paulo, no Teatro Nair Belo, com o espetáculo Chetoá em Seu Lugar. A peça usa do realismo mágico e toques de muito humor para contar a história de Abigail, uma mulher que vive sozinha em seu apartamento e recebe constantes visitas de sua filha, Emily, uma mulher com traumas do passado. Quando criança, ela afastou-se compulsoriamente de sua mãe, que foi viver um amor com Laura, uma pianista que morreu há 20 anos e que em suas memórias aparece com a imagem que partiu. Bianca Rinaldi relembra ainda os grandes momentos da carreira e os personagens de sucesso. Na década de 90, ela foi atleta exclusiva do Clube Paineiras do Morumbi em São Paulo, no qual competia em torneios de ginástica artística, e depois se tornou Paquita da Xuxa, onde ficou por 5 anos participando de shows marcantes no Brasil e no exterior. Em 2004, estrelou o remake de A Escravizaura pela Record. Foi protagonista da novela. Quanta história, hein? Lembrando que você pode interagir conosco pelas redes sociais em @DaniloGobato.
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0: Muito bem, conforme anunciamos, estamos recebendo hoje nos estúdios da Rádio Bandeirantes em São Paulo, ela, Bianca Rinaldi. Tudo bem, Bianca? Como você tá? Seja muito bem-vinda. Prazer enorme, viu?
1: Obrigada, prazer estar aqui com vocês.
0: Bianca tá aqui para dividir as novidades da carreira, relembrar também, né, os momentos marcantes aí no teatro, no cinema, na televisão, nos estádios, né, se apresentando aí para 80, 90, 100 mil pessoas.
1: Nossa, tanta tem esse história, privilégio, né, na minha história, que eu acho um privilégio hoje em dia ser... poder fazer um show assim, né? Participar de uma multidão dessa.
0: É, não, muita história na televisão também, papéis marcantes. E claro, né, o seu trabalho atual no teatro, nos palcos, é que você não deixa os palcos, ainda bem, não é? Emendando uma peça na outra e com vertentes diferentes. O seu ofício possibilita isso, né? Da comédia ao drama, você estava aí com o Pavanello, não era? Com uma comédia deliciosa, agora também com uma peça tocante, emocionante, linda, que é Chetoá em Seu Lugar, no Teatro Nair Belo, aqui em São Paulo, no dentro do Shopping Frei Caneca. E semana passada, quem acompanha aqui o programa lembra que a gente recebeu a Bárbara Bruno, que está no elenco também.

0: Um espetáculo.
1: Isso.
0: Agora, acontece que a
1: Que é a
0: sua.
1: Vivi Figueiredo que faz.
0: É, exatamente, que canta
1: Canta,
0: lindamente ali,
1: né?
0: toca piano, muito
1: Bailarina,
0: bonito.
1: né?
0: Agora, o Bianca, acontece que a sua personagem, a Emily, ela tem alguns traumas, né, do passado, tem uma relação ali de algumas faíscas com a mãe, né? O que que a gente pode soltar aqui para o nosso ouvinte, hein?
1: Nossa, ela tem raios com a mãe, né? Não são só faíscas, assim. A Emily foi privada dessa relação com a mãe. E eu acho que, assim, relação de mãe e filho ou filha, né? É uma simbiose. Não tem como você, mesmo não sendo aquela mãe dos seus sonhos, você tem esse contato, você tem essa ligação eterna, né? E apesar dela se sentir rejeitada, a Emily, que foi o que ela sentiu a vida inteira, essa rejeição pela mãe ter ido, né, escolheu o caminho de viver esse grande amor, não deixar isso passar na vida dela, foi privada dessa relação com a filha, com a Emily, mas a Emily pequena e o pai sempre, né, tomando conta dela e falando as coisas para ela, ela achou que realmente, estamos em São Paulo, gente, esse barulho que vocês ouvem é um helicóptero,
0: não, mas aqui
1: ao
0: é a região.
1: Vivo, assim, e esse pai sempre colocou para Emily que ela foi abandonada pela mãe, então ela cresceu com essa rejeição, e após o falecimento desse pai, ela fez terapia a vida inteira, e ela vem tentando se reaproximar há muito tempo dessa mãe, fazendo visitas, tentando essa reaproximação, tentando entender essa mãe, e querendo sim reconstruir esse afeto, reconstruir essa relação, né, as duas adultas agora, ela se sentindo mais preparada para encarar, para enfrentar, e abrir o seu coração, seus traumas, e fazer todas aquelas perguntas que quis fazer a vida inteira. E essa relação, essa peça, e tudo muito bem conduzido pelo realismo fantástico, que é onde a Laura, a namorada dela, que é a Vivi Figueiredo, que faz, aparece, costurando essa relação, né? Colocando que a gente pode ter também a Laura no realismo. Eu já ouvi várias coisas. Ah, ela é a memória da Abigail, né? Ah, não, é uma fantasma mesmo, é um fantasma que aparece. Então, cada um tem ela num lugar, né? Que pode ser a memória da Laura, que faz com que ela se abra e encare de frente essa relação, né? Ela até fala assim, chegou a hora de encarar, de enfrentar, de dar conta dos meus medos e das minhas responsabilidades.
0: A gente não vai estragar aqui, né, dar nenhum spoiler aí, mas assim, o final, não é, tudo que acontece ali, aquelas memórias todas, né, que vem à tona, as descobertas, muito bacana, muito lindo mesmo. Eu falava com a Bárbara na semana passada que o espetáculo causa uma comoção mesmo, a plateia desaba, chora muito, fica muito tocada, não é? Porque o espetáculo passa por esses assuntos, etarismo, abandono, medos, morte,
1: solidão,
0: o amor entre iguais,
1: apego,
0: não é? Por tudo isso, e aí acho que para cada um toca num lugar diferente, né, Bianca? Para você, o que que o espetáculo, onde o espetáculo tem mais força dos temas? Quando você foi convidada, quando você leu o texto, onde que te toca mais, hein?
1: Família, ali fala de família, fala de afeto, de amor, né? E isso é a base da nossa vida, a base de tudo. Eu acho que o respeito, o amor está acima de tudo. E então essa peça trata disso, né? E o respeito a esse amor, duas mulheres ali que se amam, que se respeitam, que são felizes e são totalmente proibidas de vivenciar esse amor por uma sociedade que infelizmente até hoje encara isso como proibido, como errado, né? Se privando de, tentando privar as pessoas de viverem um amor de respeito, de cidade que essas duas mulheres têm. Então, você coloca isso há 20 anos atrás, que é aí quando a Laura, né, já faleceu há 20 anos, imagina como que era. Esse pai chegou aí na justiça, proibia a mãe, a juíza falou, quando ela estiver preparada, curada, a palavra, curada, para cuidar da filha, ela vai cuidar, mas então agora ela está doente, ela não pode cuidar da filha, porque ela tem esse preparo, como pode viver com outra? Absurdo, é um absurdo. Infelizmente, ainda hoje a gente tem isso um pouquinho menos dolorido, mas ainda tem. E tudo isso, então esse respeito ao ser humano, respeito com o outro, saber ouvir o

0: outro, entender, né? Fala que Shetoa é em seu lugar. Então é se colocar no lugar do outro. Essa história.
1: Nem no momento também da sociedade, né, que as pessoas só querem vomitar, só querem falar, não é? E não tem essa troca, não é? Que um fala, o outro escuta, depois o outro fala, o outro também vai ouvir, não é? Você precisa ouvir o que o outro tem a dizer. E aí, bom, o desfecho desse espetáculo só lá no Teatro Nair Belo, dentro do Shopping Frei Caneca. Eu vou passar aqui o serviço, a temporada.
0: E é curta, né, a temporada? Só até dia 7.
1: De junho.
0: Sete de junho. E os ingressos, ó, gente, não tem desculpa. Porque tem ingresso de R$25. É mais barato que um lanche, né? O lanche você não tem cultura, você não se emociona, você não aprende, né? Você só come e mata a vontade ali.
1: E texto e direção do nosso amigo Del Rosseto, queridíssimo.
0: Escreve
1: a Bárbara falou que nunca tinha trabalhado, né, com vocês, com o Dan por tabela, por conta da Vanessa. Você também não.
0: Não,
1: você
0: não.
1: Também não.
0: Foi uma grata surpresa, foi um presente para mim. Caído nessa turminha aí com o Dan, com o Fábio, que é um excelente produtor também. A Bárbara, que, nossa, né, tá na minha listinha ali de desejos, já estava desde quando a gente trabalhou na mesma emissora. E então a gente sempre se encontrava, ah, vamos trabalhar junto, ah, a gente precisa achar um texto, vamos fazer alguma coisa. E o Dan nos proporcionou isso. Então é um encontro, é um casamento muito feliz.
1: E eu falei que você transita muito bem, né, entre diversos gêneros, é da sua profissão mesmo, a comédia, o drama, musicais, me lembro muito aí do Silvio Santos.
0: Você
1: Vem
0: viu?
1: Aí, o musical, vi,
0: ah,
1: claro.
0: Que legal.
1: Você fez a Iris, tinham vários amigos ali no elenco, né, o Velson, queridíssimo, que aliás está com um super espetáculo, o Oleano, no Teatro Vivo, o Ivan Parente, grande amigo, ele fazia o Pedro de Lara, não é? E aí você estava agora também, recente, com uma comédia, não é?
0: Sim.
1: E aí você precisa também ir em cargas muito opostas, né? Uma comédia escrachada para um personagem como esse, o seu, que é a Emily, que deve mexer muito também, né, Bianca?
0: Essa profissão é magnífica, né? Essa grande brincadeira séria que a gente pode fazer, tem a oportunidade de fazer, e eu fico muito feliz de poder ter essas oportunidades, né, para percorrer em todas essas áreas. E a Emily é uma pessoa retraída, a Emily é uma pessoa cheia de traumas, ela é medrosa, né, ela às vezes não sabe se colocar com essa mãe, a mãe deixa ela assim num lugar que ela não sabe como agir com essa mulher, né, ela vai tentando, mas está sempre em cima do muro. Então é uma mulher retraída, é uma mulher dura, e ao mesmo tempo ela vai com amor para essa mãe, tenta se aproximar, mas chega uma hora também que ela estoura, né? Aí ela arde ali, de falar tudo aquilo que gostaria de falar, ela sente para ela, e aí acho que as coisas vão entrando num outro lugar para se resolver, né?
1: Podemos tocar um trechinho aqui, depois a gente continua?
2: As minhas férias eram sempre entediantes, trancadas dentro de casa, cuidando das minhas bonecas como uma boa mãe devia ser dos seus filhos. Você não sabe se eu ia bem na escola. Você não sabe qual é a matéria que eu mais gostava. Você não sabe com quem eu dei o meu primeiro beijo. Com quem foi a minha primeira vez. Você não sabe se eu era feliz nas minhas relações de amizade, de amor. Nada! Você não sabe nada! E hoje, você só sabe me cobrar perfeição e criticando tudo que eu escolho. Só que a perfeição não vive aí. A perfeição é muito opressora. Você nunca esteve presente para saber como é que eu me sentia.
1: O Antenados faz o primeiro intervalo comercial e na volta tem mais bate-papo com Bianca Reinaldi, que está em cartaz em São Paulo, no Teatro Nair Belo, com o espetáculo Shetoa em seu lugar.
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13: O Antenados está de volta e hoje recebendo nos estúdios da Bandeirantes em São Paulo a atriz Bianca Reinaldi. E você que está, na verdade, em Jundiaí?
0: Eu moro em Jundiaí. É, há 6 anos.
13: E lá, como que é? Mais frio ou mais quente? Porque meus pais moram em Sorocaba. Uhum, Sorocaba é um calor, quente. É quente.
0: Ah, eu acho que Jundiaí, ele dá uma variada. Assim, quando é frio, é frio. Quando é quente, é quente. Ele está bem por aí, assim. Bem definido. Não tem meio tempo com ele, né?
13: E você está lá bastante tempo, Bianca?
0: Tô. Eu fui para Jundiaí na época do Silvio Santos, que eu comecei a ensaiar em São Paulo. Veio pandemia, a gente não sabia o que ia acontecer. Eu já queria sair do Rio. E aí ele falou, vai parar o mundo, né? A gente não... E aí ele falou, ah, então vamos mudar logo, vamos antecipar essa mudança. É, os filhos do primeiro casamento do meu marido moram lá, os irmãos das minhas filhas. Então eu falei, ah, se for mudar, eu quero ir para Jundiaí. Uma cidade que eu gosto, me sinto segura, me sinto bem, sou acolhida. É uma cidade muito acolhedora.
13: Porque, na verdade, você nasceu aqui em São Paulo, na Vila Sônia.
0: É, verdade, nasci lá. Você nasceu lá, você sabe. Eu sou da Vila Sônia. Adoro aquele bairro. Tenho família que mora lá ainda.
13: E aí você falou do Rio de Janeiro. Por que você chegou a morar no Rio de Janeiro? Por conta de novela.
0: Eu fui pro Rio na época de Paquita, né? Quando eu me tornei Paquita, mudei pro Rio, porque as gravações...
13: Era tudo lá.
0: E aí me estabeleci lá. Fiquei lá com a Xuxa durante 5 anos e depois comecei a minha carreira como atriz. Então, eu morei muitos anos no Rio. Fui para São Paulo quando o SBT me chamou para fazer a Picara Sonhadora, né? Que foi... E aí você tem que ficar direto, não tem como...
13: Porque o SBT é aqui.
0: O SBT é aqui, trabalhava todo dia. Tinha que estar aqui, aí voltei a morar aqui.
13: Agora, a sua trajetória, né, ela é muito interessante, né? Daria uma peça, um filme, né, Bianca?
0: Olha, estamos no caminho, viu, de fazer algo aí.
13: É mesmo? É. Um texto de teatro?
0: É, tenho vontade. É, não, acho que biografia é tão forte, né? Deixa a biografia para um livro, assim, mas... Mas no teatro eu sou muito feliz com a minha trajetória, a minha história. as pessoas que falam comigo, né, os fãs, de um modo geral, assim, como curtem. A gente, às vezes, não tem noção da nossa importância na vida de uma pessoa, né? E isso dá um calento, assim, no meu coração muito grande. E eu tenho vontade, sim, de fazer teatro.
1: É, porque na verdade, você me permite aqui dividir aqui com a nossa audiência também um pouco da sua história, da sua trajetória, porque se hoje as pessoas te acompanham, né, no teatro, no cinema, na televisão, nem sempre foi assim, né? Porque o seu sonho era disputar uma Olimpíada, não é? E você foi atleta aqui do Clube Paineiras, não é? Do Morumbi.
0: Fez... Gente, ele estuda tudo mesmo, né? Ele não tá lendo, viu, gente? Ele tá falando no meu olho.
1: Você fez ginástica artística.
0: Uhum.
1: Desde menina.
0: É, de uns anos para cá é ginástica artística, né? No meu tempo era ginástica olímpica mesmo. Eu fiz ginástica olímpica dos meus 7 até os meus 12 anos. E era atleta do Paineiras, atleta militante.
1: E tudo que a gente vê ali nos jogos, né, para quem acompanha o Mundial, enfim, aqueles barra, trava,
0: fazia tudo. Você fazia tudo. Sim, os 4 aparelhos. O feminino são 4, né? Paralela, trave, solo e salto.
1: Como que foi isso, assim? Quando criança, você deu um salto e falou, opa, eu consigo fazer isso aqui. Como
0: então,
1: que você
0: foi
1: vai
0: assim,
1: se descobrindo?
0: As minhas tias tomavam conta de mim, a tia Cláudia e a tia Rosa. Então, eu era pequenininha, né? Tinha 5 anos, 6, ainda não estava na escola. E elas faziam a educação física, era um horário fora o escolar, o delas, que elas já estavam no 8º, né, primeiro. E aí eu ia junto. Eu ia junto, porque elas tinham que tomar conta de mim, então eu ia junto para a aula delas. E aí ficava ali nos colchonetes, começava a tentar fazer uma cambalhota, um aviãozinho. Aí depois entrei na escola, nessa mesma escola, que é o Teodomiro Dias, aqui na Vila Sônia, lá na Vila Sônia. E aí lá, esses mesmos professores, eu comecei a fazer atividade ali, e aí o Paineiras... Foi fazer uma... É peneira, né?
1: Sim.
0: Foi pegar as pessoas lá. Eu passei por um teste aos 7 anos, com uma sériezinha, estrelinha, cambalhota, né? Uma coisa simples, assim, mas que eu já sabia fazer. E aí eles me selecionaram. Então, minha vida já começou em teste, desde pequenininha.
1: E a partir
0: disso? E aí, a partir disso, eu fui começar a fazer ginástica olímpica no Paineiras, para ser uma atleta do Paineiras. E aí comecei aí, me apaixonei, eu sou assim, alucinada, me emociono, falo com a Rebeca, nossa, falo com as meninas todas, né, e sempre, porque fico na torcida, é uma delícia, assim, é a minha vida, eu amo, faço até hoje algumas coisas, não deixo de me alongar, de fazer as coisas, porque faz parte de mim, assim.
1: E aí você ganhou o campeonato, né?
0: Ganhei.
1: Medalha, tudo.
0: Tenho bastante medalha, bastante coisinhas.
1: Agora, foi na verdade o quê? Uma lesão que acabou te tirando, assim?
0: Foi. Então, foi assim. Eu veio um treinador novo, que estava expandindo e tudo, veio um treinador, um argentino, Blanco, esqueço dele, para treinar a gente. E ele já tinha um outro método, né, mais... digamos, rústico, uma forma rústica de ser.
1: Hoje não seria?
0: Nossa, hoje, coitado, ele seria preso, hoje ele seria preso. E isso, não, a gente não se adaptou. E aí, eu fiz um exercício na trave, que a trave é aquela coisa comprida, né, que tem 10 centímetros e a gente tem que fazer tudo ali em cima. Então, era uma entrada que eu vinha correndo, dava um rodante, uma ponte para trás e subia na trave. No que eu subia, eu caí com a perna aberta. Foi um impacto muito grande, né, no meu quadril. Tive dor, fui para o médico na hora, mas isso era uma sexta-feira e a gente tinha campeonato. E aí eu não conseguia fazer, eu fiquei com trauma, fiquei com medo de subir na trave e fazer o exercício, estava com muito medo. E aí ele me colocou de castigo. Você vai fazer. Começa na pequenininha, aí eram 3 traves, né, uma pequenininha, uma média e a grande, a oficial. Então, enquanto as minhas colegas ficavam fazendo o treino no clube inteiro, todos os aparelhos, eu estava lá isolada na trave, tentando fazer. Aí ficava. E aquilo me chocou muito, porque eu estava com dor, eu estava sozinha, eu estava com medo, e eu tinha que me virar. Tudo bem, é um aprendizado, mas é um aprendizado que eu carrego até hoje, e que podia ser de outra forma, né? Se eu tivesse um apoio dele ali, ó, vamos lá, estou aqui com você, vamos fazer. Hoje eu vejo assim. E E aí eu consegui, aí eu botei na minha cabeça, eu vou fazer. Só que aí depois disso eu fiz dois mortais ainda, não fiz um só, para mostrar para ele que eu era capaz. E aí eu saí da ginástica, eu não aguentei ficar com ele, eu não aguentava. Aí eu saí, todas as outras meninas foram saindo pelo tratamento do professor. O professor é tudo na vida de uma criança, de um adolescente.
1: É verdade.
0: Né? O condutor, o Dan, o nosso espetáculo, é tudo pra gente. Ele é o diretor, ele é o comandante dessa nave. Então a gente conta com ele, a gente se entrega, né? A gente espera, né? A gente mostra as nossas fragilidades pro nosso condutor, porque a gente confia. E era isso, então ali foi isso. Aí eu saí da ginástica olímpica, mas na mesma hora o Centro Olímpico, São Paulo, me pegou para fazer a ginástica rítmica. Levou eu e mais três atletas para lá, que é com bola, arco, fita, né? Para fazer parte do...
1: Também.
0: É lindo também. E ali eu fiquei durante um ano e meio, aí queriam me levar para a Bulgária, aí a minha mãe não deixou. Medo, né? Tinha estrutura para entender esse esquema todo e para dar conta disso tudo. No... E aí eu saí de vez.
1: Porque daí nessa época eu quero 13, 14 anos, mais?
0: É 14. E aí com 15 veio o teste para Paquita.
13: O Antenados faz mais um intervalo e na volta vamos continuar com a atriz Bianca Reinaldi, dividindo aí as novidades da carreira. Voltamos já.
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13: Abordando o universo feminino com temas como etarismo, sexualidade, autoestima, menopausa, relacionamentos amorosos e amizade de forma leve, provocadora e extremamente atual, Relação de Matar cumpre temporada no Teatro da Moca até 27 de junho. O espetáculo conta com um elenco de peso, formado por grandes atrizes: Nani People, Angela Dipp, Michele Muniz, Carolina Stoffella e Laura Proença. Com texto e direção de Dan Rosseto, a montagem inédita apresenta uma narrativa dinâmica, envolvente e repleta de reviravoltas, onde o riso surge tanto do absurdo quanto do reconhecimento. A trama acompanha um grupo de amigas inseparáveis que se reúnem toda semana para conversar, celebrar a vida e jogar bingo. Ali, elas não são mães, filhas ou esposas. Ao lado das amigas, elas podem ser elas mesmas, sem máscaras inteiras. Em um desses encontros, a anfitriã Agnes faz uma revelação bombástica: matou um homem. O problema? O corpo está escondido no banheiro, enrolado em um tapete. A partir daí, o que era uma noite de diversão se transforma em uma sequência caótica de tentativas desastradas para resolver a situação sem interromper o jogo, é claro. Relação de Matar fica em cartaz até 27 de junho no Teatro Moca. O endereço: Rua Capitão Pacheco e Chaves, 313, piso L2, dentro do Moca Plaza Shopping. Os ingressos em simpla.com.br. Três mulheres, 40 a mais, presas em um elevador, 17 minutos sem sinal, sem ventilação e sem filtro. Assim começa Mulheres em Chamas, espetáculo que cumpre temporada no Teatro UOL, no Shopping Pátio Higienópolis, até 25 de junho. Criado e protagonizado por Camila Rafante, Juliana Araripe e Mia Mello, nomes ligados a sucessos como Mãe Fora da Caixa e Confissões das Mulheres de 30, o espetáculo, com direção de Paulo Acuim, traz à cena um tema urgente ainda pouco representado: a menopausa. Com humor, franqueza e sensibilidade, a peça quebra o silêncio sobre uma fase que atravessa a vida de todas as mulheres, mas que ainda é cercada de tabu e desinformação. A montagem equilibra o riso com a vulnerabilidade para romper com o silêncio secular em torno da menopausa, muitas vezes vivida na solidão por gerações anteriores. Mulheres em Chamas, no Teatro UOL, fica em cartaz até 25 de junho, com sessões às quartas e quintas, às 8 horas da noite. O endereço de lá é Avenida Higienópolis, 618. Ingressos em teatroal.com.br.
14: Ah!
13: os fãs de Janis Joplin poderão conferir de pertinho uma exposição inédita sobre a cantora no Museu da Imagem e do Som, o MIS, em São Paulo. A mostra conta com um variado acervo de itens originais, além de recursos imersivos que farão o público emergir na contracultura dos anos 60. A exposição apresenta uma seleção de mais de 300 itens, como figurinos, adereços, manuscritos e outras peças originais diretamente de Los Angeles. O público conta ainda com a já tradicional cenografia imersiva das mostras do MIS. Há elementos audiovisuais pensados para levar o visitante a uma experiência sensorial na vida e na obra da artista. São mais de 10 salas expositivas, sendo um dos pontos altos a área dedicada ao amor da cantora pelo Brasil, que mostra os momentos marcantes em que Janis Joplin passou no Rio de Janeiro durante o Carnaval de 70. O MIS fica na Avenida Europa, número 158, no Jardim Europa. Visitação de terça a sexta, das 10 às 19, aos sábados, das 10 às 20, aos domingos e feriados, das 10 às 18. Ingressos em megapass.com.br.
7: São Paulo conquistou no dia 13 de dezembro de 1992 o primeiro título mundial de clubes. Foi no Japão, com uma vitória por 2-1 contra o Barcelona da Espanha. Os dois gols marcados por Raí. O segundo deles na cobrança de uma falta, com a narração de Éder Luiz na Rádio Bandeirantes.
14: Falta fortíssima para o São Paulo. Pode representar o gol do Color. Falta em Paranha. Ao que tudo indica, Raí para fazer a cobrança. Atenção, Brasil. Bola rolada. Capu para Raí. Bateu. Gol.

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1: O Antenados está de volta e hoje recebendo nos estúdios da Bandeirantes em São Paulo a atriz Bianca Rinaldi, que está em cartaz com Chetuá em Seu Lugar no Teatro Nair Belo. Bianca, a gente estava falando da sua passagem então, né, como atleta do clube, e aí depois que você largou, e como que foi essa virada, não é? Porque foi um teste que você fez para ser Paquita, mas como que surgiu isso do atleta, estava lá fazendo pirueta e aí logo um teste, quem que descobriu esse teste, como que foi tudo isso?
2: Então, foi assim, eu tenho uma irmã que é 7 anos mais nova que eu, e nesse período ela era bem pequenininha, assistia televisão, então via os desenhos da Xuxa, né? E nessa época, com 14 para 15, eu sempre fui uma menina muito tímida, muito, muito, muito. E uma tia minha, tia Eva, me deu de presente um curso de modelo na época. Falou, curso de modelo ajuda a desinibir um pouco. E sempre procurava a minha mãe, leva sua filha para fazer teste na época da ginástica olímpica. Ela recebia cartão de agência de modelo, essas coisas. Então tinha esse universo, né, que estava ali me rodeando de comercial, de possibilidades, e aí minha tia me presenteou com esse curso, fui fazer esse curso. Nesse meio tempo, a minha mãe ouviu a Xuxa falando que ia abrir uma busca por uma Paquita paulista, e eu fazendo curso, né. E ela falou assim, olha aí, você não está fazendo curso de modelo, por que você não vai? Falei, mãe, impossível isso, né? Xuxa não é aqui. Mas por que ela vai me escolher? Eu aqui da Vila Sônia, Vila Mórcia, na verdade. Eu morava lá, né? Já tinha saído um pouquinho dali de cima da Vila Sônia, ia de lá para baixo. Aí comentei com uma professora, que é minha amiga até hoje, de educação física, a Ana Totti. E ela falou, claro, vamos. Falei, não, Ana, impossível. Você acha que gente pobre vai para esses lugares? Imagina, eles devem escolher menina rica, né? Menina, não tem nada a ver. Não, vamos onde quer. E pegou o endereço, pegou tudo e me levou. Pegou na minha mão e me levou lá. Aí tinha que deixar uma foto, preencher uma ficha, não tinha foto, não sabia. Aí a gente foi num lugar que... Sabe essas fotos que se faz na cabine?
3: Sim, sim.
2: Então não era 3x4, a gente fez uma de passaporte, que é um pouco maior. Fizemos, né? E levamos lá e preenchi a ficha com a Ana e deixei lá. Aí me chamaram. Para 1.200 meninas.
1: Então, a primeira selecionada era a foto.
2: Era a foto e preencher, foto e preencher a ficha lá e tal. Aí, depois vieram uma sequência de testes com essas, de 1.200 meninas, eles tiraram 40. Aí, dessas 40, elas foram para o teste. Eu estava lá, eu e a Juliana Baroni. Aí, teste de canto, de entrevista, de desfile, né? Uma série de coisas. E aí, ficaram 5 meninas. Eu estava entre as 5, fomos para o Rio, que era o teste final no programa da Xuxa. Agindo ali como Paquita, dançando. E aí,
1: programa valendo.
2: Valendo, programa. Tudo isso foi ao ar. Aí no final a Juliana ganhou para a vaga da Catuxa, que era a Paquita Paulista. E na mesma hora a Xuxa falou, eu quero que você faça o outro teste, que é para a Chiquita, para a vaga
1: da
2: Chiquita.
1: André,
2: isso, que ela já tinha saído e ia abrir esse outro teste. Ela falou, inclusive, acho que tem mais a ver com você. Porque a Juju era mais novinha, né? A Juju tinha 12 anos, um bebê. Então, Catuxa era para uma vaga, acho que mais jovem e tal. E aí eu fui, aí eu tinha acabado meu curso de modelo. Tinha feito meu primeiro book. Fotos profissionais. E aí peguei essas fotos. E aí, como eu já tinha feito, as gêmeas, as metralhas, falaram, manda para minha casa. Que eu mando eu trago direto para a produção, né? Já que você está aqui para não ter que passar pelo endereço da produção. E eu fiz assim. Aí eu escrevi uma carta agradecendo pela primeira vez e que realmente eu já estive ali pela, né, fazendo esse teste, que realmente eu queria, agora realmente eu queria ficar, porque eu conheci o universo e quero participar disso. Enfim, escrevi lá o que eu sentia no momento. Aí me chamaram de 7 mil meninas, ficaram 7, que aí era Brasil todo, não era só São Paulo. Essas 7 passaram pelos mesmos processos do primeiro teste e aí eu ganhei.
4: Vanessa, Flávia, Juliana.
3: Mariane, Flávia, Ellen, Bianca, Carolina. Deixa eu ficar aqui no meio. E a nossa oitava Paquita. A Chiquita.
4: Tudo pode ser.
3: É quem, Marlene? Ela tem 15 anos. É de São Paulo. Bianca!
5: Nossa, é tanta coisa que eu queria dizer. A única coisa que eu queria dizer é agradecer a todo mundo mesmo que torceu tanto, que sempre esteve do meu lado. Obrigada, obrigada, Marlene!
1: E aí você entrou, fez programa de televisão, fez shows, filmes também, né?
2: Sim.
1: Ficou 5 anos.
2: 5 anos.
1: Ficou 5 anos. E participou ali do auge mesmo, né? De um
2: Sim.
1: momento muito importante. Shows na Espanha, shows na Argentina. A Xuxa foi um fenômeno, né?
2: Na América Latina inteira.
1: Na Argentina ali, as carreatas, né? Nas avenidas ali de Buenos Aires. E você fazendo parte disso tudo e nos estádios também, nos ginásios, para 80, 90, 100 mil pessoas, chegada do Papai Noel no Maracanã.
2: Era muito legal.
1: Isso, né, Bianca? Foi um momento gostoso da sua vida, não foi?
2: Nossa, foi muito bom. Eu me lembro a primeira vez de show, assim, que a gente vê esses shows grandes e os cantores, às vezes, se jogam, né, no público. Agora entendo por que eles se jogam, porque é uma emoção tão grande, é uma energia tão grande que você quer pular ali, sabe, para estar perto. E dava vontade mesmo de fazer isso. Realmente é um momento único, um privilégio participar disso. E sentir o poder que tem a mesma vibração, né? Seja ela boa ou ruim, neste caso é muito boa.
1: Bianca, na sua trajetória, por isso que eu falei que é muito interessante, né? Porque depois, já como atriz, você participou de alguns movimentos, né? Primeiro, da Xuxa como Paquita, Malhação também, né? Você fez, acho que a terceira temporada, 97, 98, não foi isso?
2: Foi 98.
1: Bruno de Luca, isso. Falando a Giovanni, uhum. Cláudio, que foi muito bacana. A Malhação revelou talentos e era gostoso ali acompanhar.
2: Programa que teve mais tempo no ar, Malhação, mais de 20 anos.
1: Você depois voltou para Malhação.
2: Voltei.
1: Um tempo depois, né?
2: Voltei.
1: E Chiquititas, né? Que foi aquele fenômeno. Então, por isso que eu estou falando de vários movimentos que você participou.
2: Várias gerações.
1: E aí, com a Xuxa, você fala... Eu já encontrei algumas vezes com a Xuxa, de uma simpatia muito acessível ali, muito bacana, gente boa mesmo. Você tem amizade com as meninas?
2: Sim.
1: Como que é hoje? Tem?
2: Tem. A gente tem no pessoal, né? Mantém uma amizade com ela no pessoal e no grupo também. Tem um grupo que tem 500 mil paquitas, né? Todas as gerações. E a gente participa ali. Inclusive, ela vão ter os shows dela agora,
1: no
2: né?
1: O Palmeiras.
2: E a gente vai estar no show,
1: é a
2: vai participar.
1: Nave, coisa assim, né? Ah, vocês vão participar?
2: A ideia é ter a participação de todas. Então a gente tá viabilizando isso, vendo como é que vai ser. Então vai ser muito legal. Eu quero muito estar mais uma vez, né? Talvez, quiçá, a última vez, né? Não posso perder essa oportunidade de sentir de novo esse frissonzinho aí.
1: Que bacana, que legal.
2: Você sabe que no teatro traz isso, né? O teatro é muito gostoso porque você tem o público ao vivo. Então não é nessa dimensão de quem dera, né, 60 mil, 80 mil pessoas no teatro, mas essa dimensão da energia ao vivo, da sentir a emoção ali, o teatro traz isso pra
1: mas
2: gente.
1: Mas acho que no teatro, Bianca, até por ser assim, às vezes mais intimista, né, dependendo do teatro, uns maiores, outros menores, acho que a emoção também, de repente, é mais forte até do que numa arena, que às vezes é mais distante ali.
2: É diferente, né?
1: Eu acho
2: que é diferente, são vibrações diferentes, assim, porque ali no estádio é uma eloquência, né? É uma coisa muito lá em cima. E no teatro te coloca em vários sentimentos, né? Em vários lugares, tanto no silêncio quanto na euforia, né? Na raiva, no amor. Então vai para vários lugares.
1: O Antenados faz mais um intervalo. No quarto e último bloco, vamos continuar o bate-papo com Bianca Reinaldi. Voltamos já.
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1: O Antenados está de volta e hoje recebendo nos estúdios da Bandeirantes em São Paulo a atriz Bianca Reinaldi. Ô Bianca, aí a carreira mesmo de atriz, terminado a Xuxa, você ficou 5 anos, e aí escola de atores da Globo?
2: Fiz a oficina de atores da Globo, estava tendo um teste para entrar, passei, fiz a oficina, e da oficina surgiu um teste para fazer Malhação.
1: Mas
2: eu fiz uma professora de ginástica olímpica.
1: A Úrsula? Úrsula era a sua personagem, né? Úrsula, né?
2: Exatamente.
10: Mas Úrsula, é só hoje. Deixa eu sair mais cedo do treino, vai.
11: Eu deixo, se você me explicar o porquê.
10: Porque eu quero ensaiar.
11: Ensaiar o quê?
10: Úrsula, eu vou entrar no concurso de dança com o Fabinho e a gente tá precisando ensaiar, né?
11: Pelo amor de Deus, Ângela, você vai desperdiçar sua energia com uma bobagem dessas? E se você tropeçar? Como é que fica o seu treinamento? A gente tem etapas a cumprir.
10: Eu não vou me machucar, Úrsula. Eu prometo, tá?
11: Como sua treinadora, eu não posso permitir que você participe de uma bobagem como essa.
10: Mas eu já combinei tudo com o Fabinho.
11: Pois vai ter que descombinar. Ângela, eu tô te preparando para as Olimpíadas. Será que você sabe a importância disso?
10: É claro que eu sei, Úrsula, mas é que eu...
11: Nem pensar, Ângela. Nem pensar. Eu te proíbo de participar desse concurso.
1: Mas a sua estreia foi na Malhação ou você fez filme antes?
2: Não, eu mesmo, fiz, né? Assim, quando estava na oficina, apareceram assim, pequenas participações, você entrar na cena e falar duas falas. Então foi Explode Coração, Cara e Coroa, eu fiz isso. Mas assim, personagem mesmo, primeiro foi a Malhação.
1: E daí os filmes da Xuxa você fez também?
2: Fiz. Quando eu entrei, a Xuxa estava finalizando Lua de Cristal, aí depois eu fiz Sonho de Verão, foram os dois filmes que eu fiz.
1: Mas daí como um personagem mesmo, para você e tudo mais, então é uma Malhação que você considera? É.
2: Eu considero, porque o Lua de Cristal, eu só entrei no final, mas o Sonho de Verão era personagem, né? Quer dizer, era gente, mas eu não tinha noção do que era, sabe? Nem sabia que eu queria ser atriz ainda e tal. Era muito nova para tudo daquele universo. Então eu fiz, foi legal e tudo, mas eu não tinha consciência do que realmente era. Acho que a única ali era a Letícia, que já pensava em ser atriz, né? Já estava buscando esse lado. Mas as demais a gente fazia porque era muito legal. Mas o primeiro personagem mesmo foi Malhação.
1: E aí depois de Malhação você foi fazer Chiquititas. No SBT. Já entrevistei muita gente aí do elenco, o Carmo Dallavecchia já passou por aqui, Débora Falabella, o Gido Pinheiro, com tanta gente dessa montagem que foi gravada na Argentina.
2: Foi.
1: E aí eles já me contaram que era um processo completamente diferente das novelas aqui brasileiras, né? Você ficava muito tempo no set, nos estúdios. E que diferença é essa? O que acontecia lá, Bianca, que era tão puxado, tão cansativo? É o método deles? O que é?
2: Gente, não sei o que é tão diferente, porque pra mim é tudo igual. Ué, eu não sei, eu sempre fiquei no set, sempre.
1: É, o tempo inteiro, é?
2: Né, eu tenho um privilégio, assim, de ter feito sempre protagonistas. E protagonista você nunca sai do set, né? Você fica o tempo inteiro. Gravar no SBT, as novelas, a Pícara, a Pequena Travessa que eu gravei, gravava estúdio externo, estúdio. Então, assim, essa loucura de gravar muito, eu sempre participei e sempre gostei muito. Eu acho estranho ficar muito tempo e esperar para gravar duas cenas. Isso, para mim, é uma tortura. Você tem que arranjar o que fazer. É ótimo para ler os livros, colocar as coisas em dia, né? Fazer uma meditação. Você vai achando, estudar seu texto, ouvir sua música. Você vai descansando das tarefas de casa, né? Mas essa loucura, assim, eu sempre gostei e sempre foi assim. Não sei o que era tão diferente. De que era diferente que você morava lá, né? E assim, as crianças sempre gravavam primeiro. Pode ser que seja essa uma diferença. Eles chegavam depois da escola. Então, o estúdio só começava a partir de 2, 3 horas da tarde. Gravava as cenas que tinham as crianças primeiro, para depois ficar os adultos, por conta da idade, né? As crianças, acho que é isso.
1: Você ficou quanto tempo lá?
2: 8 meses morando lá. A Andréia, que é a minha personagem, entrava para tirar o protagonista, o Nelson Freitas, para Flávia Monteiro, que era Carolina, ter um outro protagonista, um outro namorado, né, para ir renovando. E foi muito legal voltar a Buenos Aires, depois de 5 anos com a Xuxa, né? Eu reencontrei muitos fãs daquela época, morei ali na Recoleta, onde a gente também morava. Foi muito legal. O
12: que é isso?
13: Fernando, você não precisava trazer pizza nenhuma. Eu sei muito bem o que você gosta de comer. Por isso eu preparei um jantar muito especial.
12: Mas, Andréia, na verdade é que não precisava de nada disso.
13: Falar.
12: Não, André, espera. Você não entendeu nada. Eu queria conversar com você, eu queria ficar sozinho com você para poder conversar sobre os seus exames, sobre a sua doença.
13: Tá bom. Tá bom. A gente conversa sobre a minha doença. Mas primeiro, vamos comer minha comidinha. Vem. E depois conversamos sobre o que você quiser.
1: E aí depois uma outra oportunidade também no SBT, que foi Pícara Sonhadora, que aliás acho que o nome é o próprio Silvio Santos, né, que colocou o nome nessa novela, né?
2: Não queria trocar de jeito.
1: Bateu mesmo ali com o comercial, porque não vai vender, não vai dar audiência com esse nome. E foi ele que te escolheu?
2: Foi.
1: Foi ele que te escolheu.
2: Foi a coisa mais engraçada. Porque teve um teste, né? Ah, SBT vai voltar com as novelas, vai voltar. E todas as atrizes que não estavam no ar no momento foram fazer esse teste. Para a novela do SBT. E então foi assim, foi muito falado, né, que o SBT, o teste, lá, lá, lá. Aí teve 2 dias de teste, foto. Aí o Rancoleta, na época, que era o produtor de elenco, mandou para o Silvio as finalistas, 5, acho que foram 5. Mandou o DVD, já era DVD, com a cena gravada e uma foto. Pôs lá na mesa do Silvio Santos para ele, ó, tá aqui, escolher. Ele pegou os DVDs, jogou no lixo, olhou as fotos, falou, quero essa. Foi assim, escolheu assim, ainda bem que minha foto tava boa, né?
1: E aí, então você fez a Mila, né?
2: Aí eu fiz a Mila, de Pícara Sonhadora, que foi muito legal, assim, foi um trabalho de muita responsabilidade, a volta com as novelas, a minha primeira protagonista, e as novelas do SBT são sempre muito intensas, né? A protagonista das histórias mexicanas, elas vão para todos os cenários, então você grava realmente muito, uma intensidade muito grande, 40 cenas por dia, bifão, e chegou uma hora e falei, não, acho que eu não vou dar conta. Teve um dia lá que eu tinha 40 cenas e eu não consegui decorar, estudar. Estudei, mas não decorei todas nas finais. Falei, eu não estou conseguindo, desesperada. Mas fui super amparada pelos diretores que nem estão aqui mais, Henrique Martins, Antonino Seabra, só o Jacques Lagoa, tá? E foi... Eles me deram um suporte muito grande para conseguir.

0: soube que você vai... Que você vai viajar? Eu vim te desejar uma boa viagem.
1: Milly, eu acho que você tem razão. Essa farsa foi longe demais. Que eu... Eu não mereço teu perdão. Mas pelo menos me diz uma coisa. Diz que você me odeia.
0: Eu não sei odiar.
1: Mas também não sabe amar.
0: Eu sei. Eu sei amar. Eu soube. Eu soube até que você mentiu pra mim. Que você tem uma boa viagem.
2: Ô Bianca, uma curiosidade aqui, quando você fala decorar, não é? Você precisa realmente falar tudo aquilo que está no texto, assim, daquele jeito, daquela forma, ou você tem uma oportunidade, não de improvisar e inventar, mas colocar uma outra palavra, porque tem autor que realmente é muito ciumento com a sua obra, não é? Você que você está falando, bom, então não consegui decorar 40. Você conseguia colocar de uma outra forma as palavras, passar o recado, a mensagem, ou não? Tinha que seguir de forma, assim, fidedigna, fiel ao que estava escrito ali no texto.
3: Parto do princípio que, se o autor escreveu, ser respeitado. Ele passou dias, meses, elaborando aquela história, elaborando aquelas falas, para dar vida, né? Para um ator dar vida ao que ele criou. Então, eu tenho muito respeito por isso. Então, eu procuro fazer como está ali. Se tem algo, a gente sempre tem reuniões antes, né? Tanto no teatro quanto na TV, mas na TV, como é um período mais longo, então você acaba, depois de um tempo, sendo nosso, né? O texto é nosso, o personagem é nosso, a gente já sabe muito mais, às vezes, que o personagem fala do que, às vezes, algumas falas vêm. E aí tem essa troca. Mas existe a possibilidade, sim, de você trocar uma palavra ou outra. Se eu não me sinto confortável, se acho que a personagem ela não falaria isso, ela falaria isso, que dá o mesmo sentido, eu vou e troco com os diretores, tudo bem. Mas eu parto desse princípio, assim, de muito respeito por aquilo que eu recebo do autor que criou. Mas geralmente você tem, sim. Eu acho que só novela de época que realmente você tem que seguir, né, o que está ali. A não ser que você troque por algo que vai equivaler ao dito na época, né?
2: E aí depois do SBT, um convite também para Record? Da Escravizaura, que a gente está falando, né? Que os ouvintes estão lembrando aqui também. E aí mais um desafio, mais um trabalho muito bacana, né, na sua história. E foi um desafio mesmo, né Bianca, nesse caso, porque a Lucélia já tinha interpretado, e aí vem as comparações que até hoje, né? A gente viu aí em Vale Tudo que aconteceu. Tem essas coisas, tem. As comparações acabam sendo inevitáveis, né, Bianca?
3: Ah, sim, claro, imagina. O povo adora comparar. A primeira coisa que vem, você acha que vai ter oportunidade de comparar? O ser humano é cruel, né? Nós somos cruéis. A nossa essência ela é dura ali para quem não segue, né, os princípios corretos e de respeito. Mas eu sempre voltei pro meu diretor que me escolheu, pro autor que me escolheu, e fui nessa onda. E um dia eu cheguei pro Erval e falei... Né, Erval, como é que tá a minha personagem? O que tá a minha Isaura? Tá legal? O que eu posso melhorar? O que você tem para me dizer? Ele falou assim, para de ler jornal e revista. Fecha os olhos e os ouvidos para qualquer coisa. Seu trabalho está maravilhoso. E o Rubens de Falco estava, né, junto nesse momento, na época. Também foi super querido comigo. Ele que fez a primeira, né, e estava fazendo a segunda. E aí fui nessa linha. Porque se você se deixa levar pelas críticas, pelos comentários... Na época, demorou um pouco ali, depois de dois, três meses, que começaram a vir as boas notícias, né, as boas críticas. Mas no começo foi pedrada. E tudo bem, eu segui. Não vi a novela com a Lucélia, não vi até hoje a Isaura, para não me influenciar a fazer o meu. Me peguei no texto do Thiago, volto aí ao autor, direção, e fui. Fui, embarquei nessa história assim, de corpo e alma. Toda pureza, todo amor, todo respeito à obra, né?
4: Bem, Isaura, mas eu vou tê-la força se não ceder.
0: Eu não vou ceder nunca.
4: Eu vou mandá-la para a senzala, Isaura. E depois para a lavoura. Ainda assim, se continuar a me resistir, eu vou botá-la no tronco, mas você vai ser minha!
0: Eu não vou ser sua nunca! Por favor, me deixe em paz!
4: Ainda assim, se continuar a me resistir, Isaura, eu vou acorrentá-la!
0: Então mande-me para o tronco, me acorrente se quiser, mas sua eu não vou ser nunca! Eu odeio, senhor, eu te odeio!
4: Você vai aprender a me amar, Isaura!
0: Isaura! Maldita! Aqui está a prova de toda a minha inocência. Que é isso? Ele queimou o testamento! Queimou o testamento do senhor comendador, onde ele deixava a minha euforia.
2: Era o Thiago Santiago. É. E o Erval era tudo isso mesmo? Que falavam do temperamento?
3: Ah, eu peguei o Erval já numa época mais tranquila. Conheci o Erval na época. Hard rock dele. Você, né? E, mas ele, em Escravizaura, ele estava assim, um outro Erval. Muito querido. Um baita profissional, né? Assim, o Erval. O primeiro contato que eu tive com ele. Foi naquele programa que ele fazia, que as pessoas ligavam e para resolver o final, se você decide. E aí eu fiz uma personagem e aí depois ele veio falar comigo, me pagou, me deu um cachê bom. Era uma primeira coisa que eu estava fazendo também, assim, acho que foi antes de Malhação, ou depois, eu não me lembro agora, enfim. Mas era uma oportunidade boa e ele falou, olha, seu cachê vai ser tal, não é do tamanho do personagem, o personagem é menor, mas você merece esse cachê. Né? E aí, no final, na edição, cortaram muitas cenas minhas. Ele veio falar comigo, falou, olha, teve que cortar, mas não é pessoal. Então, ele foi super respeitoso, foi muito legal assim, o contato que eu tive com ele. Então, esse lado hard rock do Erval, eu não conheci muito não, mas já ouvi muito a história dele.
2: Bianca, obrigadíssimo pelo papo, pela viagem, por ter vindo aqui a São Paulo, participar do programa. E a gente se encontra. Obrigadíssimo, obrigado mesmo, viu?
3: Ah, eu que agradeço o espaço, a sua audiência, todos os ouvintes. E espero todo mundo no teatro, gente. Eu garanto que vocês vão amar. Só isso. Vão se emocionar, vão se divertir. Até dia 7 de junho.

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0: sonorização foi de Caiane Martins e a apresentação foi minha, Danilo Gobato. Obrigado pela companhia, pela audiência e seguimos antenados por aqui. Tchau!
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0: Жижа. Робол и бateu, tocou na bochecha esquerda da Brasil, chute traseiro. O Brasil abre o placar do jogo a 7 minutos de bola rolando. Bruno Guimarães, Brasil 1, Egito 0. Com emoção maior do futebol em agenda, o São Bruno Guimarães que você proporciona a torcida brasileira. O detalhe do gol é teu, Isaite. Fala, Brasil.
1: Essa é a pressão que foi treinada durante toda a semana. O que a gente pôde ver nos poucos minutos e no treino aberto de quarta, o sufoco em cima do adversário. E deu certo. Mohamed pressionado, perdeu. Bruno Guimarães, ágil, bateu forte no canto esquerdo do goleirão. Terceiro gol dele em 43 partidas. Brasil 1 a 0, Ulisses.
0: Filipe, o toque de bola, Coutinho pelo comando de ataque, vai para a quinta volta, jogada curta, recorde com Bruno Guimarães, tentou o passe de bola, péssimo Casemiro, mas é o Egito. A bola volta para Marquinhos, que vai sair jogando completamente errado, um presente, o Egito vai empatar, a bola batida para o gol! Zico!

0: brasileiro. Ele toca a bola para trás e dá um presente para o Zico. O Zico entra na cara do gol para meter no fundo da rede. E o Casemiro estava acontecendo borboleta no campo de jogo, porque o Casemiro estava na marcação do Zico. Quando o Marquinho toca a bola para trás, o Casemiro até acordar e no Zico, o Zico já estava com a bola dominada, entrando na área e batendo por baixo do Alisson, metendo a bola no canto esquerdo, na bochecha esquerda da rede. Agora, Egito 1, Brasil também. O Ancelotti abre os braços do banco. Que sono, Marquinhos, que sono, Casemiro.
1: Atenção, Marquinhos, esse Zico não é o nosso, é o do Egito. O capitão da seleção brasileira, desligado junto do Casemiro, tentou ali tocar a bola para trás e em ritmo de amistoso. Até menos do que isso, o Brasil toma um empate rapidamente do Egito. Zico, que é justamente inspirado o apelido no nosso galinho. O Egito empata 1-1 em Cleveland, agora tudo igual.
0: No futebol da Bandeirantes, domina a seleção brasileira, tenta ser o jogador do campo de ataque, recolhe pelo setor de esquerda da seleção do Brasil, vem para o toque de bola à frente, dominou o Matheus Cunha, tentou tapar a bola, errado, bola volta com a seleção do Egito, já ganhou o lance, aperta o Brasil com o Rafinha, ele balança para a seleção brasileira, vai para a finta, deu para trás, vai sair o gol, bateu!

0: segundo tempo de jogo, o Brasil faz 2-1, numa jogada do Rafinha, balançou legal, ganhou, o Endrick se posicionou muito bem, bola veio no pé esquerdo dele, o toque do Rafinha perfeito, o Endrick chega, chapa a bola e mete no fundo da rede, pra fazer o segundo gol brasileiro, o Endrick, ele dá na bochecha esquerda da rede, ela morre no fundo do gol. Endrick, gol, você é o maior do futebol, vencemos, é o Endrick que você proporciona a torcida brasileira, Brasil, 2-1, Egito, na Bandeirantes, é você o detalhe, até o design, pressão.
1: Uma jogada pelo lado, Endrick agora recebe o um abraço de Carlo Ancelotti. Endrick, José Mourinho pediu a volta dele para o Real Madrid, a estrela do menino, segunda vez que ele bate na bola e marca o gol, assim que a bola chegou ele já foi para abraço, impressionante a visão dele, a intuição dele, Brasil 2-1 no placar, o Endrick marca o seu quarto gol em 17 jogos, 2-1, Ulisses.
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7: E o que Big Techs e governos têm feito para protegê-las? Nosso ponto de partida é o anúncio da Meta, dona do Facebook, Instagram e WhatsApp, de que vai ampliar as medidas de proteção para contas de crianças e adolescentes nos 27 países da União Europeia e também nos Estados Unidos. Comigo nesse debate estão Natalian Silva, que é especialista em cibersegurança, e também online a Paula Martini, orientadora digital e pesquisadora em tecnologia e sociedade. A Paula está online porque está no Rio de Janeiro, mas também vai agregar muito nessa conversa. Quero agradecer vocês duas pela presença. E já passo a palavra para a Paula, para a gente entender em que cenário nós estamos imersos aqui quando a gente fala de perigos das redes sociais para as crianças. Paula, por que agora governos e empresas estão sendo provocadas e pressionadas a se mexer e adotar medidas de proteção?
8: Beatriz, essa conversa tem dois aspectos, né? A gente pode falar dos conteúdos aos quais as crianças são expostas e a gente pode falar também sobre a estrutura das plataformas. É sempre importante a gente fazer essa discriminação, porque muitas vezes a conversa fica só em volta do conteúdo, quando na verdade todos esses movimentos que a gente está vendo acontecer é porque a responsabilização das plataformas pela forma como elas são desenvolvidas está começando a ganhar corpo, né, em jurisprudência, está começando a ganhar corpo em regras internacionais. E um ponto importante da gente olhar nesse assunto, para começar, é que são plataformas que são criadas dentro de uma lógica de captura da atenção. Eu não estou falando só de crianças, isso serve para todo mundo, né? Quantas vezes a gente entra ali para fazer uma coisa rápida e quando vê, está abduzido. É feito para isso, né? São plataformas que usam esse design aditivo, esse design que manipula e que vicia, para reter as pessoas lá dentro por motivo de negócio, né? O modelo é a forma dessas big techs ganharem dinheiro. Então, só para a gente começar a conversar a partir dessa perspectiva também, né, que é o momento em que o design, a forma como elas são criadas, está começando a ser trazido mais à tona e a discussão pública, fundamentalmente.
7: E, Natalian, eu acho que também tem uma questão ali cultural, uma questão de sociedade, de que cada vez mais essas redes estão presentes na nossa vida, na nossa casa, né? E daí o papel dos pais também de ter um controle sobre isso.
9: Sim, Beatriz, a gente vem acompanhando esse tema e a gente percebe que, como a Paula comentou, né? Tanto a gente tem ali esse vício de estar nas telas, quanto as crianças. E a gente percebe, eu sou mãe também, tendo dois filhos, a gente percebe a dificuldade que tá se tornando você conseguir limitar o tempo, por mais que tenham que essas plataformas tenham ferramentas para que a gente limite o tempo de uso, para que a gente restrinja o acesso a alguns tipos de conteúdo, a gente percebe que está cada vez mais difícil a gente conseguir ampliar esse controle, de limitar de fato. Tamanho é o vício que está criando na sociedade como um todo, mas muito mais nas crianças e nos adolescentes, até por uma questão de recurso emocional, né, psicológico, para conseguir, para que eles consigam também limitar e se autolimitar com esses acessos a esses conteúdos.
7: Então, e aí uma grande novidade, né, nessa semana foi a Meta anunciando novas medidas de proteção que vão até a inteligência artificial. Então, a empresa está dizendo que vai conseguir controlar o acesso de menores de idade ao Facebook, por exemplo, na União Europeia e nos Estados Unidos, utilizando ferramentas que conseguem detectar o formato do corpo do usuário ali, para ver se é um menor de idade, se não é. Então a gente percebe que a tecnologia está avançando também e que pode contribuir para essas medidas de proteção, e não só você colocar o ano em que você nasceu e não consegue acessar, até porque os jovens conseguem já há muito tempo burlar esse mecanismo. Paula, como que você entende esse novo mecanismo da Meta e o quanto que isso pode ajudar nessa proteção?
8: É curioso como a autodeclaração de idade já era vista pelas Big Techs como sendo muito efetiva durante tantos anos e só agora, veja bem, percebemos que não era efetiva. Curioso, né? Então a gente poder visualizar que essa determinação de idade, a observação do padrão do usuário também, porque eventualmente eu posso burlar, eu posso ter menos do que a idade mínima, burlar, mas a partir do tipo de uso que eu faço, as IAs que trabalham por trás da ferramenta conseguem entender que eu sou sim uma pessoa com a idade mínima, menor do que a mínima, né? Essa noção de que a tecnologia que já existe precisa dar conta desse cuidado coletivo, esse cuidado social com a juventude, com as crianças e adolescentes, é muito fundamental, porque aí a gente fala de quatro camadas, né, dessa proteção. Uma que tem a ver com o design, a estrutura da plataforma, a outra que tem a ver com a verificação da idade, que precisa ser efetiva, e aí nisso eu abro um parêntese aqui para falar sobre o risco, por exemplo, do uso de reconhecimento facial para isso, porque a gente já fica aqui num terreno em que não se sabe para qual base que esses dados biométricos vão, ainda mais sendo de uma criança e adolescente, né? E uma outra camada fundamental dessa história é a supervisão, que é parental, mas que não somente, ela deve ser um trabalho coletivo da sociedade, porque abrange também a educação. Aqui é um ponto fundamental pensar a educação digital, esse letramento de como que os jovens precisam entender o que, que tem por trás da vontade maravilhosa de estar ali junto com conteúdos que sempre vão ser ótimos, sempre vão ser os conteúdos que dão um desejo de ficar, porque afinal a plataforma ela é feita com essa determinação. É assim que o modelo de negócio funciona, então é assim que o uso dos usuários vai ser conduzido.
7: Natalia, quero aproveitar que você contou que é mãe e especialista em segurança cibernética, né, segurança online. Você acha que esses mecanismos que a Paula citou, que já existem nas plataformas e que começam a existir a partir de agora, são suficientes ou deveria haver ainda mais restrição? E como que você em casa está lidando com isso com seus filhos?
9: Beatriz, vamos lá. Eu acredito que tem alguns pontos, né, que é importante a gente trazer. Eu acho que é um pontapé inicial. Antes estava todo mundo no campo das limitações amigáveis. Então, eu digo que o usuário só pode ter acesso a partir dos 14 anos, mas não estou garantindo que de fato isso está sendo feito. Então, as plataformas não tinham essa preocupação, né, de verificar, de ter essa acurácia com relação à veracidade dos dados daquele usuário. Então, acho que é um ponto de partida, e aí a gente vê a sociedade se movendo como um todo. Então, a gente vê a população cobrando os governos de, olha, eu também preciso que vocês cobrem as plataformas, né? Também cobrem essas empresas, para que seja também do interesse delas que esses jovens, e aí eu digo jovens, mas crianças, né? Meu filho mais velho de 9 anos, ele fica muito tempo no YouTube hoje. Então, eu acredito que a plataforma poder trazer essa preocupação e trazer também esses controles e utilizar a tecnologia também como meio de proteção já é um caminho. Acredito que vai ser uma evolução, né, como tudo que a gente vem acompanhando nos últimos tempos, com a própria inteligência artificial, a gente tem muito ainda pela frente para evoluir. E a gente vê também o governo atendendo a população e cobrando as plataformas, né? Então, nos Estados Unidos, eles têm o COSA lá, que é o Kids Online Safety Act, que já é uma lei que está sendo reforçada agora, pensando nessa cobrança das plataformas e também como meio de proteger as crianças. A gente vê a União Europeia também com o DSA, que é o Digital Safety Act, que é ali para todos os países que englobam a União Europeia, também fazendo essa cobrança. Uma lei também na Austrália, acho que da Austrália a mais rígida, o ECA Digital, que saiu agora em março desse ano aqui no Brasil, indo muito na lei, na linha ali do DSA, que é a lei da União Europeia, e que vem com um reforço para os pais. Né? Nós temos, e aí respondendo a sua segunda pergunta, nós temos alguns recursos hoje que as plataformas fornecem para a gente, limitar o tempo de uso, a hora que começa a utilizar, a hora que bloqueia, quais são, qual que é a faixa etária que a criança tem. Então, é a gente reforçando o que a nossa criança está utilizando. E aí, para as crianças isso faz muito sentido, mas para os adolescentes a gente tem outras preocupações, porque eles burlam, né? E aí a gente tem os adolescentes tanto consumindo os conteúdos da internet, quanto produzindo os conteúdos também, fazendo os vídeos. Então, a gente, no papel de pais, né, a gente tem ali uma missão muito difícil de acompanhar, não só de bloquear, né, mas também de educar, que é um pouco disso que a Paula trouxe, não deixar isso só a cargo das plataformas.
10: Eu lembro que quando eu era criança eu comecei a acessar assim chat, tinha chat online, né, de operadoras, de provedoras de internet. O jeito dos meus pais para eu sair do computador era puxar da tomada. Sim, era fácil.
9: Exatamente
10: não
9: a mesma
10: tinha.
9: Coisa.
10: Agora, meu amigo, você tirar uma criança do celular é difícil, né?
9: É uma guerra.
10: É, Paula,
8: né, que você está trazendo, era o computador da casa.
10: É.
8: Às vezes a gente ouve dos pais, das famílias, uma reação tipo, ah, mas no meu tempo estava tudo certo. Eu queria só trazer essa diferença do uso, quando o uso se torna individual, quando a tela fica cada vez menor. E principalmente, gente, isso não é uma fala anti-tecnologia, muito pelo contrário, eu estou nessa área há mais de 20 anos e não atuaria se não gostasse. Mas a gente tem que achar um lugar de cuidado em que o uso seguro, o uso saudável e o uso crítico por parte dessas crianças e adolescentes seja cuidado, né? Então, a gente poder falar que, por exemplo, a tela super individual, que é muito diferente do tipo de uso que os pais tiveram antes, a tela super individual com um sistema de recomendação muito bem elaborados, algoritmos muito bem desenvolvidos para nos entregar somente o que a gente deseja. O scroll infinito, que é um dos mecanismos, né, de design manipulativo, a gente nota que nunca tem fim, né? É sempre maravilhoso e é sempre infinito. As recomendações, os autoplays, né? Então tudo isso são recursos de design das plataformas que sim, se eu faço um controle parental minimamente bem estruturado, dá para, por exemplo, segurar ali, barrar o autoplay, por exemplo, no YouTube, já se podia fazer isso. O ponto da legislação, e principalmente o que eu estou citando aqui, articulações do ECA Digital, tem a ver com trazer isso de maneira padrão. Então, quem não sabe fazer, não está prejudicado por isso, porque a gente sabe que é uma porcentagem muito pequena de famílias, dentro de todas as diversidade de famílias, desde a pessoa que tem que sair às 4h30 da manhã e deixar a criança com a babá eletrônica, que é o celular, completamente desconfigurado, completamente para voltar às 9 horas da noite. As realidades que a gente tem são muito múltiplas, a gente não pode tomar uma régua única de cuidem das crianças, passem horas monitorando o que seu filho faz. Isso não é a realidade, né?
10: É, você citou o ECA digital, né? Natalian também falou rapidamente sobre isso. Eu queria entrar mais a fundo, principalmente depois da decisão do governo federal dessa semana de elevar de 14 para 16 anos a idade indicativa para usuários acessarem o YouTube. Eles disseram que houve uma análise técnica e isso acontece principalmente depois de um surto que teve aí no YouTube de umas novelinhas feitas com inteligência artificial que mostram frutas animadas vivenciando histórias, experiências adultas. E assim, tem conteúdo de crime, de violência explícita, sexualização, é um conteúdo 100% adulto e que até então estava aí livre para qualquer pessoa acessar, inclusive crianças menores de idade. O governo federal recebeu esse alerta, né, e tomou essa atitude dessa recomendação. Natalian, queria te ouvir sobre isso.
9: Um movimento super importante do governo, né, junto com a NPD também, que foi o órgão brasileiro nomeado, vamos dizer assim, para ser o órgão regulador aqui no Brasil dessas ações. Então a gente já vê uma primeira ação muito expressiva, importante, com essa redução da idade para o YouTube. E isso deve começar a refletir também, inclusive é o que rege ali no ECA, um dos termos ali que vem nessa regulamentação, que é que isso também seja refletido no algoritmo. Então, para que esses conteúdos não sejam indicados, primeiro sejam devidamente classificados, né, esses vídeos, por exemplo, das frutas, né, eles não estavam categorizados adequadamente, provavelmente, propositalmente, para que o conteúdo seja consumido por crianças. Então, vem uma legislação para cobrar da plataforma que isso seja feito de forma adequada, quiçá que seja removido da plataforma, já que é um conteúdo impróprio, né? Não verídico, construído ali com inteligência artificial. Então, e a gente vê de novo, né, e aí o que vai fazer esse direcionamento do algoritmo? A própria tecnologia também. Então, a gente tem a tecnologia de um lado sendo utilizado para, de uma forma indevida, vamos dizer assim, né, para a construção desses conteúdos, e a gente também vê ela sendo utilizada para proteger os usuários de alguma forma.
10: Paula, você queria comentar esse assunto também? O criador desse tipo de conteúdo não deveria ser responsabilizado?
8: É um conteúdo que é um pouco cavalo de Troia, né? Ele tem uma aparência inofensiva, uma aparência que é deliciosa para as crianças, você poder ver uma fruta falando, né? A gente às vezes tem que se deslocar um pouco do nosso lugar de adulto, mas são conteúdos que, como a Natalian disse, trazem enredos, trazem roteiros que abordam assassinato, abordam uso de entorpecente, estupro, violências em geral, e são impactantes, não importa se são frutas, então, porque são frutas com aparência humana. Sobre a responsabilização dos criadores, a gente tem uma forma de deliberar sobre todas as criações, que é a classificação indicativa, que já existe no cinema, já existe no teatro, já existe nos games, que é uma orientação e que situa o porquê da idade limite. Então, se a gente vai ao cinema e vê que um filme é 14 anos, a gente abre o nosso streaming para assistir, vai estar lá violência, uso de drogas. Então, essa classificação que justifica a determinação é também uma das deliberações novas. Então, os conteúdos eles podem existir, se forem para contas de pessoas de mais de 16 anos, e ainda assim com essa ressalva do porquê da classificação indicativa.
10: Eu queria falar da medida drástica da Austrália. Natalian, você trouxe isso também rapidamente há pouco, que foi o primeiro país do mundo a banir totalmente menores de 16 anos de qualquer tipo de rede social, né? Foi um país pioneiro. Outros já estão estudando essa medida, como o caso de países da União Europeia também. Esse assunto está em debate. Mas eu queria entender se, na opinião de vocês, esse é o caminho. A gente tem que ir realmente para essa exclusão total de menores de idade nas redes sociais ou as outras ferramentas restritivas que estão sendo adotadas podem ser suficientes para conter esse problema e para ajudar na proteção das crianças?
9: Olha, Beatriz, eu acredito que, ainda mais nessa faixa etária da adolescência, tudo que é proibido tem um sabor diferente. E aí a gente não consegue, e a Paula trouxe um tema que é muito importante, né? As famílias têm dinâmicas sociais diferentes. Como é que, de repente, isso é um recurso que pode estar sendo utilizado para uma família por N questões. Então, eu não acredito que banir completamente seja o caminho mais assertivo, ainda mais para essa faixa etária. Talvez para uma faixa etária, não sei, tá até 9, 10 anos, até por uma questão socioemocional também, psicológico, talvez fizesse mais sentido. Mas eu acredito que a tecnologia está evoluindo absurdamente rápido. Se as plataformas trouxerem de fato uma preocupação para esse tema e de fato aplicarem os recursos que têm, porque a gente está falando da Meta, das maiores empresas de tecnologia do mundo, são empresas que têm total capacidade tecnológica e até de conhecimento, de recurso, para se investir. Não só em controles, mas para de fato ter uma proteção e um direcionamento assertivo desses conteúdos. Eu acredito que esse vai ser o caminho mais rápido e o mais assertivo.
10: Até porque os jovens na Austrália podem usar um VPN, né, para driblar também essa regra.
9: Exatamente.
10: Criar uma outra conta, quer dizer, já há dados concretos que mostram que há brechas nessa lei, né, Paula?
8: Sim, tudo é burlável, né? Acontece que a proibição, ela já seta um limite que a gente precisa avaliar de maneira muito objetiva. Esses limites, eles dialogam com danos que já estão mapeados, né? Com danos de déficit de atenção, danos de saúde mental, danos de exposição a conteúdos inadequados, distração, prejuízo no aprendizado. A gente já tem isso tudo mapeado em exames, por exemplo, PISA, né, da OECD. A gente tem uma queda conforme os ambientes digitais foram se proliferando do impacto disso nos jovens. A gente precisa lembrar que o córtex pré-frontal deles está em desenvolvimento até os 21 anos de idade, em média. Saber que esse desenvolvimento físico também está sendo impactado pelo uso desses dispositivos. Tudo bem, eles têm usos ótimos. Você pode realmente usar o YouTube e outras plataformas para aprender um monte de coisa. Acontece que, mais uma vez, o design dessas plataformas, ele é feito para gerar vício e adicção. A lógica é simples: economia da atenção. Se a plataforma tem os usuários com a atenção retida ali, isso significa dinheiro para elas. Se eu saio daquela plataforma e vou para outro, é o concorrente dele que está ganhando dinheiro. Ou se eu saio da plataforma e vou ler um livro, pior ainda, que ninguém ganha. Então, isso aqui que a gente precisa olhar. O design é muito mais sério do que o conteúdo, no fim das contas, se a gente for olhar o impacto enquanto sociedade. A gente ainda não sabe o que isso vai gerar daqui a pouco. É como se a gente observar o caso e disser: não existem níveis seguros para consumo dessa substância.
10: E é muito interessante você ter falado isso, porque eu também queria puxar para a nossa conversa aqui uma decisão inédita num tribunal de Los Angeles, nos Estados Unidos, que recentemente decidiu condenar, em uma indenização milionária, ao Google e também a Meta, dona do Face, Instagram e WhatsApp, em um processo em que uma jovem de 20 anos acusava essas plataformas de serem desenvolvidas para tornar os usuários viciados, e é muito isso que você está falando, né? Então, esses algoritmos, né, esses mecanismos em que essas redes sociais são criadas, fazem o usuário se viciar, e aí não importa a idade. Então, essa jovem entrou com essa ação, dizendo que, inclusive, essas redes sociais e YouTube fizeram, e o Google, aliás, fizeram com que ela agravasse uma depressão que ela já tinha e tal, e o processo foi vencido, né? As empresas tiveram de pagar essa indenização. Natália, você acha que esse primeiro processo, né, pode abrir portas para mais, quer dizer, pode abrir precedentes para mais pessoas prestarem atenção nisso e querer entrar na justiça?
9: Ah, com certeza, Beatriz. Com certeza. E juridicamente, o usuário, ele tem esse direito, né? Porque ele está se sentindo ali prejudicado de alguma forma, tendo ali a sua rotina impactada. E é muito interessante que quando o usuário que está consumindo tem essa consciência, porque o padrão é a gente, nossa, tá tudo bem, né? Porque eu tô aqui me distraindo, tô consumindo conteúdo que eu gosto, eu tô rindo, tô, enfim. E a gente acaba perdendo tempo de fazer outras coisas quando a gente está consumindo esse conteúdo nas redes sociais. Então, quanto mais o nível de consciência desse prejuízo os usuários tiverem, maior vai ser a tendência, ainda mais com o precedente de uma causa que já foi ganha anteriormente, maior vai ser a incidência, eu acredito, daqui para frente, da gente ver mais ações como essa também em outros países.
10: Tem uma outra ação também nos Estados Unidos de mães de crianças que usavam redes sociais e que se suicidaram. E aí tem uma relação, né? Crianças que participavam de desafios online acabaram cometendo suicídio, morreram, né? Ao ver vídeos nas redes sociais. Então, eu acho que é um movimento crescente também, né, Paula, de judicializar essa questão.
8: Tem espaços que passam totalmente fora do radar de quem não é da geração. Tem linguagens que passam fora do radar. Eu também sou mãe, meu filho é um pré-adolescente e eu atendo muitas famílias, muitas escolas. E o que eu vejo é que tem fenômenos acontecendo que, da mesma forma como a gente era jovem e passava por cima ali, os pais nem despertavam a curiosidade que a gente estava vivendo, isso está acontecendo com os pais, mas a gente precisa tratar desse momento de uma maneira muito diferente como foi tratada antes, porque os riscos são muito diferentes, né? A exposição, por exemplo, a predadores sexuais, né? Se você é uma pessoa pedófila e está interessado em acessar jovens, crianças totalmente desprotegidas, que os pais não sabem o que está fazendo e que está tudo bem, mas está dentro do quarto, está seguro, a criança está segura, está dentro do quarto. Não, não está segura, está dentro do quarto. Esse é o ponto, mudou. Antes a segurança era a gente estar dentro de casa. Agora, talvez estar dentro de casa com a porta fechada é um grande perigo. Então, se você é um aliciador, um predador, onde você vai encontrar isso? Você vai encontrar isso nos jogos online, você vai encontrar isso no Discord. Essas crianças estão ali querendo ser vistas, querendo ser amadas, querendo relacionar, como todos nós queremos. Então, poder ter um pouco dessa malícia é parte da educação digital, é parte do letramento digital. E, mais uma vez, é muito cruel a gente botar responsabilidade nos filhos. É muito cruel a gente dizer, você não sai desse celular. Claro, eu também não saio do celular, é feito para eu viciar também. Então, a gente poder tratar disso tudo enquanto sociedade, mas, mais uma vez, trazer a responsabilidade para quem é responsável, que são as plataformas. Sem esse design manipulativo delas, nada do que a gente está conversando aconteceria. E a gente nem entrou muito aqui em assuntos que têm a ver com o uso da IA generativa, né? O uso da IA para gerar vídeos, para gerar imagens, que cai num outro problema. A gente tem grupos de WhatsApp em que as crianças e adolescentes criam nudes uma das outras e bota ali isso. Isso tem um dano psíquico, emocional, social terrível para quem passa. A gente tem casos muito complexos e eu quero fazer um destaque sobre isso. A gente está falando muito de rede social, rede social, rede social, mas a gente tem que estar de olho em todos os espaços em que as crianças estão socializando digitalmente. Então, sim, o Discord, sim, o chat do jogo do Minecraft, o chat do Free Fire, todos esses ambientes que a gente sabe que estão ali desprotegidos. E o WhatsApp? O WhatsApp é o grande calcanhar de Aquiles quando a gente fala da proteção digital. Conheço muitas famílias que falam, não, meu filho não tem rede social, mas tem o WhatsApp. É uma super rede social. É o lugar onde eles socializam, onde acontece o problema do bullying, do cyberbullying. Onde eles que têm pouca malícia sobre o traquejo social não sabem o que tem que falar naquele ambiente e o que é feito para falar pessoalmente. Tem tantas coisas que só vão vir com a maturidade, mas a gente está atacando as crianças ali. Então, quando você me fez a pergunta sobre proibição, a proibição também entra um pouco nesse quesito. Não há maturidade em várias instâncias para a criança e adolescente lidar com as sutilezas desse espaço, com os riscos desse espaço, com a malícia que é necessária ter para se estar nesse espaço.
10: Paula Martini, Natália Silva, quero agradecer muito esse debate urgente, necessário, né, que a gente teve aqui hoje. Obrigada, até uma próxima para vocês.
9: Eu que agradeço. Obrigada, Beatriz. Prazer, Paula.
8: Muito obrigada. Até logo.
10: E eu quero agradecer também a sua companhia aqui no Band News no Mundo. E te lembro que se você quiser rever este programa, basta acessar as páginas das redes sociais do jornalismo da Band. Até semana que vem. Tchau.

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1: Vamos nessa?
2: Aqui reunindo todas as informações, porque daqui a pouquinho eu vou entrar ao vivo para trazer tudo para vocês.

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1: Em meio às montanhas, caminhos que nos levam a descobertas, trilhas, rios e cachoeiras. Cidades com suas tradições culturais. Café e pão de queijo para começar o dia. E expressões únicas.
2: Safit quer.
1: De um mineirês cheio de reverência e humor. Uai, trem danado é logo ali.
2: E agora, esse trem é bom demais. Logo ali.
3: O logo ali de vocês é muito longe.
2: Mais ou menos uns 80 quilômetros, 100 quilômetros.
1: Estamos passando pelas cidades do sul de Minas, encravadas na Serra da Mantiqueira, que em tupi quer dizer gota de chuva. Por essas estradas do ciclo do ouro, cruzou uma parte fundamental da história do Brasil.
4: E por onde passava o ouro, passavam também as quadrilhas, que foram se especializando para roubar cada vez mais.
1: E a gente começa essa aventura por São Tomé das Letras. Por aqui, a espiritualidade se manifesta de várias formas. Um caldeirão de crenças, lendas, misticismo.
4: Não tem como negar. Encravada no topo de uma montanha de pedras, São Tomé das Letras tem um certo encantamento. Magia, algo que paira no ar.
5: A cidade é simpática demais, é uma cidade muito gostosa. Aqui você passa, todo mundo te cumprimenta.
1: A fotógrafa Simone se acostumou a registrar os momentos dessa cidade.
6: Eu vejo São Tomé, não dá para explicar em uma coisa só. Então eu tenho São Tomé mesmo como lugar para relaxar, para me conectar, para tirar as minhas fotos. É um misto de espiritual com, acho que, coisa de outra encarnação, não é possível. É inexplicável, assim, a sensação que eu tenho de estar aqui.
1: A área urbana fica a 1.440 metros de altitude. Essa é a igreja matriz, estilo barroco rococó, de 1785.
7: Aqui você pode ver toda a parte da construção da igreja. A igreja inteira é construída com pedra São Tomé. Uma pedra empilhada em cima da outra. Não tem massa, não tem cimento, nem tem nada. Toda a igreja é construída dessa forma. Aqui você pode ver o tamanho das pedras que estão aqui na Torre do Sino.
4: A história da cidade começou aqui do lado.
8: A estátua foi roubada nessa igreja em 1991. Numa missa, após a missa de sexta-feira da Paixão, fecharam a igreja. Quando chegou sábado, aleluia, a imagem já não estava ali mais.
1: O Zé é conhecido nesse local há quase 20 anos. É ele quem recebe os turistas.
8: As pessoas chegam aqui, falam que está sentindo mais leve, às vezes até chegam chorando. Passava muito tempo, queria vir em São Tomé e com essa oportunidade de vir, até chora de emoção de estar aqui nesse local.
4: Isso aqui é mágico?
8: Se é mágico, a gente não pode falar. Cada um tem as ideias na cabeça.
4: E o que você sente?
8: Ah, São Tomé a gente sente mais leve, né? Também devido à altura que está a cidade de São Tomé, né? A 1.440 metros de altitude do mar.
1: Inscrições rupestres estão logo na entrada. Foram feitas à base de urucum e banha de passarinho.
4: Esses símbolos, esses desenhos ainda intrigam os pesquisadores porque até hoje eles ainda não conseguiram decifrar o que significam essas inscrições.
9: Essas pinturas provavelmente foram feitas pelos povos pré-cataguases, antes dos índios cataguases que habitavam aqui a região. Só que esses índios foram rapidamente dizimados aí pelos bandeirantes. É muito difícil a gente conseguir saber realmente o que significa.
1: São Tomé é conhecida pelo clima místico, que encanta moradores e visitantes. Parte desse fascínio vem das pedras de quartzito, rochas formadas quase inteiramente por quartzo, capazes de gerar energia natural, uma pequena carga elétrica quando submetidas à pressão.
9: A mistura de religiosidade, misticismo, né? Então, várias culturas, várias tradições, pessoal católico, de outras religiões, todos eles vieram para cá e aqui ficaram livres para serem eles mesmos. Então, o pessoal que acredita com os intraterrenos, os extraterrestres, gnomo, duende, elfo, aqui em São Tomé todo mundo é livre para pensar no que quiser, para imaginar o que quer e seguir também seu caminho.
10: E ver o que está a fim de ver.
9: E ver o que está a fim de ver, com certeza.
11: Um grande motivo para visitar São Tomé é vir buscar repor as suas energias, porque São Tomé das Letras ela é envolta de um misticismo e que realmente proporciona o bem-estar a quem é que chega.
1: Tem lenda para todo gosto, bruxas, ETs, luzes misteriosas no céu e até relatos de abdução. Tudo é atribuído à força da montanha, à energia do quartzo, que por aqui se respeita. A montanha é mágica.
12: A gente chegou aqui na ladeira do Amendoim para fazer uma experiência. Olha, aqui se ele desligar o motor do carro e soltar o freio, o carro sobe a ladeira sozinho, a ladeira do lado de lá. Tá segurando nada, levanta as mãos aí. Por que acontece isso?
9: A gente tem várias teorias, né, para isso. A gente acredita que aqui embaixo passa a Gruta do Carimbado e dentro dela pode ter alguma coisa que altera a gravidade aqui na ladeira do Amendoim. É mais provável, assim, essa pedra São Tomé, ela tem um material que armazena energia. Então é provável que aqui para baixo tenha uma concentração tão grande desse material que cria como se fosse um imã, atraindo carro, ônibus, não importa o peso, tudo pega e para exatamente nesse ponto. Se fosse física, aconteceria diferente com o ônibus, iria mais longe. Mas todos eles, não importa o peso, param exatamente aqui.
12: O Fábio me convidou para eu sair do carro e para dar uma caminhada aqui nessa ladeira. Por quê, Fábio?
13: É porque aqui realmente é onde o fato acontece. Ah. A gente vai sentir nas pernas o que você sentiu lá dentro do carro agora há pouco.
12: O pior de tudo é que eu não acreditava e eu estou sentindo nas pernas mesmo. Eu tô subindo um pouco aqui, mas parece que eu estou descendo.
13: Isso. Agora, ao voltar aqui, ó, se você relaxar o seu corpo, quanto mais você relaxar aqui, ó, é justamente desse ponto aqui para baixo. Quanto mais você relaxar, mais você vai sentir a energia te puxando. Ó. Tá vendo?
12: Pior que é verdade.
13: Ó, quanto mais você relaxa, ó, ó, ó. Tá vendo?
12: É verdade, ele vai, ele vai. Não sei se é minha cabeça
13: não,
12: que está indo,
13: mas não
12: se
13: é, verdade. Intencionalmente, sem querer. Ó.
12: Agora me diz um negócio, por que, que acontece isso?
13: Aqui nada mais é do que o magnetismo. A força magnética nesse ponto, ela é mais forte. A atração magnética aqui, justamente nesse ponto.
12: Dá para cair aqui, as pessoas caem?
13: Costuma cair. Eu já presenciei várias pessoas caindo aqui.
1: Vem gente de todos os cantos do Brasil fazer essa experiência.
12: Mais um teste aí, ó. E vem muito, vem rápido. Vem. Que sensação é essa?
14: É diferente. É um negócio meio que inexplicável. Não sei como falar. Estamos aqui, 1, 2, 3, 4, 5 pessoas no carro.
12: Tão inexplicável
14: como... A primeira coisa que foi fazer, eu falei, vou lá ver se é verdade mesmo. Parei o cara na frente, desliguei o carro e voltei. Realmente é verdade. Magnetismo, o negócio é diferenciado.
12: Tem como abrir atrás essa janela?
14: Pode abrir, fica à vontade.
12: E aí? Tudo bem? Tudo bem. A gente quer saber como é que vocês se sentiram.
15: Ah, é uma energia muito boa.
12: É?
15: É inexplicável.
12: E como é que é a energia de São Tomé das Letras?
15: Ah, São Tomé, na verdade, a gente fala que quando vem aqui é para poder se equilibrar. Traz um equilíbrio mesmo. Mental, espiritual, emocional, é muito bom.
1: A mesma gruta que passa por debaixo da ladeira também é conhecida como Gruta Sem Fim. Dizem que ela começa em São Tomé e vai acabar em Machu Picchu, no Peru. Por segurança e para ninguém se perder, o exército fechou o local.
12: Agora, onde Machu Picchu deve sair essa gruta?
9: Aonde eu ainda não conheci. Mas que você tem pessoas já que foram pra lá e falam que chegando lá, o pessoal lá fala que existe uma gruta que chega em São Tomé. Então a história ficou bem grande.
1: Em São Tomé, as rochas são cheias de significado.
12: Essa aqui é a Pedra da Bruxa, que é um dos locais mais altos da cidade. E ela tem esse nome porque se você olhar bem, com todo o foco, toda a atenção, dá para ver o queixo, a boca e um narigão.
1: E a Casa da Bruxa fica aqui do lado, é um ponto místico, cultural. A guardiã desse lugar veio há 3 anos de Florianópolis. Quis mudar de vida, se conectar com coisas novas.
10: Vim buscando os mistérios que a montanha tem poder energético de cura. Essa casa, ela é uma antiga fundação, ela existe há 42 anos. Eu peguei ela em ruínas, ela ia à destruição.
12: O que a gente leva daqui de São Tomé quando a gente vem?
10: Diz que a gente leva sempre o que a gente vem buscar, que a gente potencializa o que você tem, né? Então ela é uma cidade muito misteriosa. Mas aqui da Casa da Bruxa as pessoas levam paz e luz.
12: Obrigado. Tudo de bom pra você. Tchau.
10: Tchau.
1: Na cidade, que também homenageia artistas, o pôr do sol é assistido por todos que sobem, no finalzinho de tarde, o Morro do Cruzeiro. Nas terras altas da Mantiqueira, de estradas cobertas pela vegetação, fica a Lagoa, a mais alta cidade da região, mais de 1.100 metros de altitude.
16: Pra onde você vai?
17: Vou levá-la aqui pra cidade. Isso.
1: É pequena assim, pouco mais de 2.000 habitantes, e é aconchegante. Acordar com esse som das águas e o canto dos pássaros é um presente para quem vem aqui buscar uma certa paz. Por aqui está a nascente e as corredeiras cristalinas do rio Airuoca e do rio Baependi.
12: Estamos no Parque Estadual da Serra do Papagaio.
1: E aqui na serra fica o Pico do Garrafão, mais de 2.300 metros de altura e cheio de histórias. Diz a lenda que um homem escravizado, ao passar por essa curva,
12: jogou aqui dentro dessa lagoa um garrafão de ouro. Até hoje, todo mundo continua procurando o garrafão, até a gente, só que ninguém encontrou. Um detalhe, pode chover, pode fazer sol forte, a lagoa está sempre no mesmo nível.
18: Já colocaram bombas para sugar a água. Durante 2 meses ela não baixou nada. Ela mantém o nível sempre cheio. A história é que o rio ao lado alimenta ela. Já mergulharam, nesse decorrer de 100 anos aí, já mergulhou muita gente, mais de centenas de pessoas para tentar achar esse garrafão de ouro. E até hoje, ninguém achou.
12: E esse é o Vale das Araucárias, com mais de 1 milhão de pinheiros, uma das maiores reservas do Brasil.
1: Essa região é um verdadeiro tesouro ecológico, praticamente intocado. Reconhecida pela Unesco como uma reserva da biosfera, a lagoa é uma área modelo, pensado para equilibrar a conservação da natureza com o desenvolvimento humano sustentável. Um verdadeiro laboratório vivo de aprendizado ambiental. A cidadezinha tem 170 produtores.
12: A cada 16 habitantes, um é produtor. Só para dizer o seguinte, a lagoa tem 3 vacas para cada habitante.
1: E consequentemente tem mais leite e mais queijo também.
12: A gente veio aqui para entender melhor por que o queijo dessa região é tão premiado.
19: É nóis. Eu fico orgulhoso de ter ganhado vários prêmios e ganhamos, porque nunca pensaram chegar onde chegamos.
12: O que significa isso?
19: Significa muita coisa na nossa vida, porque a lagoa era um lugar pequenininho, se tornou muito grande.
1: A fazenda 2M no começo produzia 20 quilos por dia. Hoje são mais de 100. A família trabalha unida. Já são mais de 50 prêmios para o queijo à lagoa, que eles chamam de Somárcio, nome do patriarca.
20: 4 vezes premiado na França.
12: O que os franceses disseram do teu queijo?
20: Aí gostaram, né? Porque toda vez foi ganhou. Ganhamos prata, bronze. O ouro nós não conseguimos ainda não, mas nós vamos conseguir.
12: Qual é o segredo para tanto prêmio?
20: Fazer com bastante amor e o leite, o que a vaca dá, o pasto que ela come, a água que ela bebe, tudo influencia.
12: Altitude?
20: Também, 1.600 metros de altitude está fazendo.
12: Em vez de caldeira, aqui o fogo é a lenha.
20: O queijo fica mais amarelo, mais saboroso, dá uma diferença, uma grande diferença.
12: A cidade de Alagoa tem vários produtores de queijo e já contabiliza cerca de 1.000 medalhas. A receita veio da Itália há mais de 100 anos, mas lá por 1938, o mestre queijeiro Gumercindo Ferreira Pinto já dominava o segredo. Produzia queijos de excelência e viajava até Belo Horizonte para divulgar e vender sua produção. Foi ele quem abriu caminho para que, anos depois, a cidade de Alagoa se transformasse em referência na arte do queijo artesanal. Ah, a produção do azeite por aqui também segue a todo vapor.
21: Alagoa, para mim, é tudo. É a origem da minha família, a tranquilidade, a paisagem da Alagoa. Sabe, é tudo para mim. Não troco Alagoa por nada.
12: A história de Alagoa passa por esse casarão. Aqui moravam a avó e o avô do João. E olha, nasceram aqui também mais de 1.000 crianças. Calma, a avó era apenas uma parteira. O casarão é centenário.
21: Ele é de 1911.
12: O que é que significa tudo isso para você?
21: Ah, é a história de família, da família Fonseca, da minha família. Eu quero passar pro genro, pra neta, pra minha filha, isso tudo, entendeu? É a nossa orgulho, a nossa história. A Lagoa é o nosso orgulho.
12: O casarão virou pousada e vai ser tombado pelo patrimônio histórico. Ah, não dá para esquecer, no porão, o João guarda nesses tonéis de carvalho francês uma cachaçinha típica da região.
22: Porque a cachaça de Minas é muito conhecida, né?
21: Muito conhecida, temos uma cachaça muito boa na região.
22: Que cor que é essa aí? Tira aí pra gente ver.
21: Chega aí, Lolo, vem, especialista em cachaça aqui, ó.
23: Mas tu encheu o copo?
21: Que vai dizer pra nós como que ela tá.
22: Cachaceiro, qual é o gosto?
23: Posso levar o barril embora? Maravilhosa.
22: É?
23: Mansinha.
22: Qual é o segredo de uma cachaça?
23: A boa maturação, né? O que ele faz aqui, a produção começa primeiro na cana, depois da produção. E a maturação que vem aqui para os barris, né? De carvalho. E o tempo de descanso da cachaça.

0: As cidades da Mantiqueira nasceram antes mesmo do ciclo do ouro. Eram parte das rotas usadas pelos bandeirantes paulistas rumo ao centro de Minas Gerais. Por aqui passava o trecho do caminho velho da Estrada Real, por onde seguiam os alimentos que abasteciam a corte portuguesa no Rio de Janeiro.
1: A Mantiqueira foi colonizada por açorianos, né, que dominavam o cultivo da cana, produção de rapadura e tinham excelência na fabricação de queijos. Então, esta parte da Mantiqueira abasteceu principalmente o Rio de Janeiro imperial, que já tinha uma exigência europeia de alimentos. Então, os queijos de excelência saíam daqui, a rapadura, os farináceos, o bacon, os derivados do porco, saíam tudo daqui, iam pela rota parte da Estrada Real, combinando com Paraty, e parte no Caminho Velho do Comércio, que passa por Andrelândia, Bom Jardim de Minas, cortando a Mantiqueira, sentido litoral.
0: A viagem segue. Em Itamonte, a gente logo dá de cara com essa escultura em homenagem aos tropeiros e suas mulas. Personagens que no final do século XIX cruzavam a Serra da Mantiqueira, levando de tudo, alimentos, fumo e histórias pelo caminho. A cidade era a última parada antes da longa jornada até a corte do Rio de Janeiro e outras regiões do país.
2: Aqui, qual era o carro-chefe? Era o fumo. Porque o fumo tinha um valor agregado muito forte. O fumo do sul de Minas era muito valorizado e tinha muito consumo na corte no Rio de Janeiro, até mesmo para exportação.
0: Isso depois do ouro?
2: Depois do ouro.
0: Itamonte também guarda parte da história. Por aqui passa a Estrada Real, o trecho conhecido como Caminho Velho. O João e a Maria vivem aqui desde que nasceram. Eles têm quase 80 anos.
3: O que a gente sabe, me lembro, é negócio de carro de boi e tropa, né? Que passava a tropa aqui, transportando, o transporte era a tropa.
4: O que eles levavam?
5: Queijo, não tinha armazém, Itamonte, ia comprando dentro.
0: Passava fumo por aqui?
3: Passava fumo, sim.
0: Mas bem antes do João e da Maria e antes dos pais deles, outra turma passava pela região. Nessa história também tem um personagem conhecido, Tiradentes. É que em 1781, Joaquim José da Silva Xavier, então militar, assumiu o patrulhamento da Serra da Mantiqueira.
6: E ele, por conhecer muito bem os caminhos, as rotas clandestinas que tinham naquela região, então ele vai ser designado para patrulhar e conhecer a região do sul de Minas. Porque ele conhecia muito bem aquela região, ele abriu estradas naquela região, ele era uma pessoa muito correta. Então isso acaba influenciando na maneira como aquela região ela vai ser protegida.
0: E por onde passava o ouro, passavam também as quadrilhas, que foram se especializando para roubar cada vez mais. Uma das quadrilhas, a mais temida, tinha como chefe o Montanha. A turma dele matava os policiais, roubava as fardas e depois fazia blitz, como se eles fossem os policiais, para tirar o ouro de quem estava passando por aqui. E essa quadrilha, a mais perigosa, foi desmantelada em 1786 pela equipe de Joaquim José da Silva Xavier.
6: O que pouca gente comenta é o seguinte: por que é importante o sul de Minas? E não o norte, o leste ou o oeste da capitania. O sul de Minas é a área mais importante pelo transporte do ouro que sai da região norte de Minas, né, do centro mineiro, e vai para o Rio de Janeiro.
7: Veja, já são quase 7 horas, é um novo dia. Meu quarto gelado e a minha cama fria. Amanheceu em Andrelândia.
0: Chegamos em Andrelândia, uma cidadezinha de 12 mil habitantes.
7: Sejam todos muito bem-vindos a Andrelândia.
0: A história da cidade está guardada nesses casarões do século XVIII e XIX, considerados patrimônios do município. Andrelândia se orgulha de várias conquistas que projetaram a cidade mundo afora. O queijo artesanal, o lendário da Generosa, conquistou o Palácio Real. Foi servido na coroação do rei Charles III, em Londres, em 2023. O azeite produzido por aqui está entre os 10 melhores do mundo. E aqui também tem o Evaristo. Com 78 anos de idade,

0: ele vai numa leveza impressionante. Faltando 1 quilômetro para chegar, a subida se torna íngreme demais.
1: E o senhor já fez isso por dia quantas vezes?
2: 4 vezes.
1: Porque não é fácil, né? 78 anos e fazendo isso e tá fortão, hein?
2: Graças a Deus.
1: E o que, que é o segredo?
2: O segredo é boa alimentação, uma alimentação balançada e a caminhada.
1: Caminhar faz bem.
2: Eu faço uma caminhada de 6 quilômetros por dia.
1: Essa vegetação é qual?
2: Aqui já é a mata, faz parte da Mata Atlântica, né? Aqui tem aroeira, tem ipê.
1: Tem bicho aqui que assusta?
2: Não, bicho tem, mas só que os bichos daqui geralmente são noturnos, né?
1: A grande pergunta de um repórter: falta muito?
2: 200 metros.
1: Mas isso, 200 metros, é sério?
2: Sério.
1: Ou o quê?
2: Talvez um pouquinho menos.
1: Mas não é conta de mineiro?
2: Não, não, não.
1: Mineiro diz é logo ali, nunca é logo ali. Você ri, mas é verdade.
2: Não, eu sei.
1: Assim, é logo ali. Né? Vambora.
2: Outros ainda falam assim, é um tiro de espingarda.
1: Ué, mas tu vai pra lá, se é pra cá?
2: Aí também vai, mas aqui é melhor a trilha.
1: Ah, então vamos.
2: Essa também vai pra lá.
1: Coisa de mineiro.
0: Mas a gente continuou, até dar de cara com as pinturas rupestres.
1: Aqui é o lagarto?
2: Mostra. Cabeça para baixo. O lagarto de cabeça para baixo.
0: Essas pinturas rupestres datam de mais de 3.500 anos. São cerca de 500 desenhos geométricos e também desenhos que mostram animais.
2: Aqui tem 7 triângulos e tem um sol de lado, que pode ser um calendário, na imaginação da gente, né? Agora deles, só eles mesmo que sabem. Aquelas 3 ali, olha, tá perfeitinha. Por quê? Porque elas estão protegidas, tá dentro da pedra.
1: O que, que é aquilo?
2: Ali é um lagarto, uma tartaruga e um sol.
0: Mais caminhada e alcançamos a Pedra do Gavião, que faz parte do chamado Circuito das Pedras Mágicas da Serra da Mantiqueira. Este local também é conhecido como Toca do Índio e uma descoberta recente por aqui encantou todo mundo.
3: Quando o Rio Grande baixou durante uma seca em 2014, olha o que apareceu: uma canoa. A ponta foi avistada por um menino de 11 anos que logo chamou todo mundo. Mas tirar a embarcação dali não foi fácil. O garoto e mais 7 homens levaram 4 dias para conseguir.
0: Ela foi construída com o único tronco de araucária. Tem 9 metros de comprimento e mais de 400 anos.
2: A água do rio abaixou. Ela estava agarrada no fundo do rio, na areia. Estava só essa ponta aqui de fora.
1: O senhor imagina quem fez isso?
2: Os índios. Ninguém sabe também aonde que foi feita essa canoa, porque ela foi achada no rio, mas ela pode ter descido. Rio abaixo, pode ter subido, rio acima.
0: E olha, a gente não poderia ir embora sem antes visitar esse meliponário. E o nome já diz tudo, mel mágico. E sabe quem cuida de tudo isso aqui? Aqui, ó, o Robson, de apenas 14 anos de idade.
4: Ah, foi um amor à primeira vista. Eu comecei a criar uma, criar duas, até que eu peguei um vínculo. Virou estilo de vida para mim.
0: E esse estilo de vida reúne 36 espécies de abelhas. É muita espécie.
4: É muita espécie.
0: O Robson tem uma calma impressionante.
4: Mas pode acontecer uma beliscada.
1: Já me deu. Uma beliscada, mas é besteira.
4: É besteira.
1: Mas a gente sente, acho que vai dar um susto, né?
4: É, mas é um susto.
1: E essa é a Uruçu Amarela. Ela é bonita mesmo.
4: É, realmente. Ela é uma das abelhas mais conhecidas e bonitas assim. Não uma das mais fáceis de criar, no caso, mas uma das que mais produz. E, no grande geral, ela é uma das maiores abelhas.

0: Quanto de mel sai aqui? Uma colônia bem produtiva, assim, eu diria que em um ano, você pode fazer até umas duas colheitas no ano. Num ano você consegue tirar uns 2 litros.
1: Quantas abelhas deve ter aqui?
0: Ah, essa daqui em específica, uma colônia nesse porte com 3 módulos que a gente fala, ninho, sobreninho e uma melgueira, pode ter umas 1.500 a 10 mil abelhas.
2: Essa outra é a Lambiolus, uma das menores do mundo, tem entre 1,5 e 3 milímetros.
0: Aqui está a caixa dela, para vocês terem uma ideia, o tamanho que é a caixa, o tamanho que é a abelha.
1: Nossa, ela é muito pequenininha.
0: Pra você ter uma ideia, o tamanho da rainha, o tamanho de um operário.
2: Chegou a hora de se despedir da cidade. Nossa saída de Andrelândia não poderia ser de outra maneira. Café e muitas delícias de Minas Gerais.

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0: A ameaça de tarifaço pode colocar o Brasil entre os países com o maior nível de tarifas para importação nos Estados Unidos, segundo a Câmara Americana de Comércio. Além da barreira de 25% proposta na investigação específica para o Brasil, há uma outra de 12,5% envolvendo 60 países acusados de práticas de trabalho forçado. Hoje, no Economia para Você, eu te convido para a gente conversar sobre os desafios da economia brasileira num cenário global de grande instabilidade. A minha convidada é a economista Alessandra Ribeiro, diretora de macroeconomia e sócia da Tendências Consultoria. Alessandra, muito obrigada pela presença aqui no Economia para Você. É sempre muito bom te ouvir.
1: Obrigada, Juliana. Obrigada pelo convite.
0: Alessandra, eu ouvi muito de empresários que a palavra-chave nesse momento é pragmatismo. É importante separar discursos políticos inflamados e encarar essa possibilidade de tarifaço contra produtos brasileiros com uma proposta de negociação que possa interessar aos americanos. Você acha que tem chance de reverter? Assim, qual é a estratégia do governo americano quando coloca a gente, o mundo todo, contra a parede com essas tarifas?
1: Exatamente. Eu concordo com essa proposta do pragmatismo mesmo. Porque é isso, a discussão tem que ser técnica, a gente separar de toda essa parte política, porque lá nos Estados Unidos a gente sabe que o governo também americano, o governo Trump, está enfrentando uma questão de popularidade. Aqui nós estamos também no meio de um contexto eleitoral, então tem que separar bastante. E aí ir para esses aspectos técnicos. Qual eu acho que a ideia, né, por trás do governo americano quando usa agora, né, esses instrumentos todos de tarifa para forçar os países, aí eu acho, da minha avaliação, para uma negociação. Então, o que é interessante para os Estados Unidos do ponto de vista de comércio? E aí, conforme, né, assim, essas discussões, tentar ter o maior benefício possível. A gente sabe que, por exemplo, só para pegar um exemplo, o etanol é um ponto sensível para eles. Então, daqui do ponto de vista brasileiro, pegar a questão do etanol e discutir, assim, faz sentido, a gente consegue acomodar uma redução de tarifas para abrir um espaço maior para a negociação com os Estados Unidos? Do outro lado, os Estados Unidos têm claros interesses em relação a alguns produtos, inclusive produtos até mais alimentícios, como carne, café, têm um interesse, eu acho que é uma ideia nenhuma de taxar esse tipo de produto que pode ter uma maior pressão inflacionária no mercado americano e afetar ainda mais a popularidade do presidente, como questões mais estratégicas, né? A gente vê os Estados Unidos muito preocupados aí com a questão dos minerais estratégicos, dos minerais críticos, e aqui a gente teria um espaço também grande para negociação. Então, acho que é um mecanismo que eles utilizam para forçar realmente a negociação e ter aqui alguns espaços vantajosos em mercados que eles acham relevantes.
0: Né? Eu ouvi uma frase do presidente da Confederação Nacional da Indústria, Ricardo Alban, aquele ditado: vão-se os anéis, ficam os dedos. Que ninguém está falando sobre negociar o que é inegociável. Por exemplo, o PIX, que é algo que vem para ficar, que está disseminado, que foi muito positivo para o Brasil, né, para o brasileiro. Agora, tem questões negociáveis que aí você tem que entregar alguns anéis e às vezes nem é entregar anel, né, porque no caso, como você falou, das terras raras, dos minerais críticos, que a gente tem a segunda maior reserva, a gente também tem interesse em atrair uma parceria, uma cooperação para poder explorar esses minerais, porque exige muito investimento, tecnologia, para poder não só explorar, como agregar valor aqui dentro do Brasil, que é o que o governo brasileiro vem dizendo. Então, a gente também pode se beneficiar, Alessandra, de propostas que vão interessar aos americanos, mas que também vão interessar ao Brasil e são oportunidades aqui para a gente, né?
1: Certamente, certamente, Juliana, porque eu acho que esse é um bom exemplo que você deu, realmente. Os minerais estratégicos críticos aqui, né, para os Estados Unidos e, na verdade, para muitas, né, economias, a gente vê que tem um interesse grande e, do nosso lado, é isso. A gente precisa também de investimentos para viabilizar, né, essa extração, obviamente, tentando extrair o maior benefício possível nível dessa extração de minerais críticos, desenvolvendo também com efeitos aí também para a indústria, efeitos importantes para o mercado local. Então, acho que pensando aqui na posição brasileira, o ideal é a gente buscar uma posição equilibrada, né? Eu acho, quando a gente olha a relação Brasil-Estados Unidos, o que eles precisam e o que eles ganham com isso, mas também o que o Brasil ganha com isso. E aí eu acho que é essa negociação que ela tem que ser muito bem feita, muito bem pensada, para que também a gente não seja um espaço aqui de exploração pelos Estados Unidos sem maiores benefícios para a nossa economia. Eu acho que tem que ter esse cuidado também. Então a negociação ela tem que ser muito estratégica. E aí entra que eu concordo muito com o pragmatismo e discussões baseadas muito em fundamentos, né?
0: É difícil encontrar espaço realmente para discussões técnicas, porque muitas vezes os argumentos não conversam com os próprios argumentos técnicos, que é o que o governo brasileiro vem demonstrando, que já tem sido trabalhado nos grupos técnicos propostas e as defesas também, para demonstrar que as acusações, né, em grande medida, ali, não fazem sentido. Ao que parece, Alessandra, existe um desejo ali na política americana de impor tarifas, né, que eles não abririam mão. Por exemplo, o que eu ouvi da Câmara Americana de Comércio é que talvez não valha a pena tentar reverter essa tarifa do trabalho forçado, porque é para todo mundo, o foco é a China, inclusive, então é melhor focar naquilo que está mais voltado para o tarifaço brasileiro, né? Uhum. Por que essa lógica de ter uma tarifa para todo mundo e isso eles não abrem mão?
1: Uhum. Então, eu acho que aí é esse entendimento que eles têm no governo atual americano de que tarifando, né, esses países, e eu acho que esse exemplo do trabalho forçado, pegando 60 países, acho que mostra isso, né, assim, que é essa ideia de, com esse tipo de proteção, eles vão favorecer a indústria local, né? Porque aqui isso é super questionável aí para muitos países, né? Inclusive dentre os países afetados, né? Na verdade, muitos países europeus, tem a União Europeia, sim, que tem medidas muito rígidas em relação a trabalho forçado. Então aqui tem uma discussão muito grande em relação a isso, mas eu acho que o que está por trás é essa motivação de que, olha, tarifando, os produtos americanos ficam relativamente mais competitivos em relação a produtos importados, e aí eu volto a dar um maior dinamismo para a indústria americana. Agora, isso chama particular atenção, né? Dado a participação hoje pequena relativamente da indústria americana no PIB americano, que inclusive tem a maior parte, né, do seu PIB, 80% relacionado a serviços, e aí toda essa agenda, que em muitos aspectos, na verdade, tem efeitos nocivos para a própria economia americana, inclusive para a própria indústria americana. Mas eles têm esse entendimento de favorecer a indústria local, com reflexos também no emprego local, mas que, enfim, a literatura, os estudos mostram que, na verdade, os efeitos podem ser bem nocivos, né?
0: Parece muito ideológico, né?
1: Exatamente.
0: E aqui para o Brasil, Alessandra, os impactos, eles são limitados. A gente exporta 2% em relação ao PIB brasileiro, né, para os Estados Unidos, no entanto, tem impactos setoriais relevantes. O quanto que essa guerra comercial já impactou setorialmente aqui o Brasil?
1: De fato, quando a gente pega do ponto de vista agregado para a economia brasileira, olhando o que já foi anunciado, assim, o efeito ele é realmente bem, bem moderado de maneira agregada. Mas tem indústrias que permaneceram, inclusive lembrando que muitos produtos foram, né, assim, liberados das tarifas, produtos que os Estados Unidos realmente são muito sensíveis, até dei o exemplo da carne e do café, porque realmente a gente estava vendo efeitos muito expressivos nesses itens em termos de inflação no mercado americano. Agora, alguns segmentos permaneceram com tarifas pesadas. Então, assim, alguns segmentos industriais, a própria indústria do aço é um deles, então a gente tem sim alguns segmentos com efeitos mais significativos. Então, para o segmento, a gente tem casos de uma redução importante de exportação e para alguns segmentos o mercado americano é muito relevante e aí com consequências negativas para a produção e, obviamente, para o emprego no segmento aqui específico. Então, do ponto de vista setorial, a gente tem algumas realidades assim que são importantes, mas do ponto de vista agregado da economia brasileira, o efeito é realmente o que a gente observou, muito, muito moderado.
0: O que num curto prazo, né, ele é positivo, mas se você pensar estruturalmente, porque também o Brasil é muito fechado, né, e o que também tem nos privado de um desenvolvimento mais amplo. Talvez agora, Alessandra, o acordo com a União Europeia e o Mercosul possa abrir um espaço maior para a economia brasileira, para a competitividade, para a inserção do Brasil no mundo, já que a gente esteve tão fechado ao longo da história, né?
1: Exatamente. Eu acho que esse ponto é um ponto bem importante de evolução da agenda comercial com o avanço desses acordos, né? E esse contexto geopolítico, a própria postura americana em relação ao resto do mundo e inclusive aos seus principais parceiros comerciais, acho que também foi um incentivo importante, mas a gente viu a evolução dessa agenda. E é uma agenda importante, sim, para essa abertura, né, do país ao comércio internacional, para a gente ter acesso, sim, a produtos de melhor qualidade, produtos mais baratos, produtos com tecnologia, que a gente pode realmente ter uma inserção maior aqui nas nossas cadeias e ter os efeitos positivos disso. Então, assim, acho que é uma agenda muito, muito positiva. Lembrando que, né, assim, teve esse acordo maior com a União Europeia, teve também um acordo olhando uma outra área europeia, que aí de países que não estão na comunidade, mas também foi fechado o acordo, e tem espaço aí que a gente observa das falas do governo para avanço em outros, com outros países relevantes, né? Então, para o Brasil, acho que é uma grande agenda de inserção, de competição, de modernização. Isso significa que todos os setores vão ganhar? Não. Alguns setores vão se sair melhores, outros setores vão ter desafios maiores, assim, porque vai ter uma competição. Claro. Mas isso é muito positivo nessa linha da inovação, de incentivos para se modernizar, para importar aí tecnologia e tentar ser o mais competitivo possível, né?
0: E o Brasil está bem na foto, né? Porque a gente tem recebido investimentos, apesar desse cenário global de muita instabilidade. A gente falou aí da guerra comercial, mas temos aí uma situação grave de instabilidade no Oriente Médio, com essa guerra que ia durar 4, 5 semanas, segundo Trump, já tem 3 meses. E o fato do Brasil tá recebendo investimento tanto em bolsa de valores quanto investimentos diretos, né? Uhum. A gente tem falado muito aqui no programa das concessões em rodovias, principalmente, né? Atraindo muito investimento privado. Isso faz do Brasil, Alessandra, traz para o Brasil uma perspectiva até de crescimento. Nesse cenário, você vê de tanta pressão inflacionária, não tenho visto piora nas projeções de PIB. Né?
1: De fato, acho que esse contexto global, ele tem nos favorecido, que era uma dúvida, inclusive quando, né, esse contexto começou a se moldar, seja em relação à guerra tarifária, agora, a própria, que vem, na verdade, desde a guerra da Ucrânia, né? Guerra tarifária, agora no Oriente Médio. Então, a gente tinha até dúvidas em relação aos efeitos desse contexto para o Brasil. E aí, a gente tem percebido que o Brasil, ele tem sido até relativamente favorecido com esse contexto, né? Porque uma posição, o Brasil tem uma posição estratégica interessante, assim, do ponto de vista geopolítico, distante aí de conflitos, é um país produtor de commodities relevantes.
0: Petróleo e alimentar.
1: Exatamente, petróleo, alimentar, minério de ferro, a gente discutiu sobre os minerais críticos aqui. Uhum. Então, assim, essa posição é estratégica e, ao mesmo tempo, a gente vê os investidores também muito receosos em relação aos Estados Unidos e investimentos por lá. Então, buscando também alguma diversificação. Então, isso, de fato, tem favorecido aqui o país. Agora, em termos de PIB, não ter, apesar de todo esse contexto, né, muitas revisões, o que a gente tem observado também, Juliana, é que, assim, O governo, paralelamente, tem anunciado muitas medidas de suporte à demanda, tanto o consumo das famílias quanto investimentos. E essas medidas já estão fazendo efeito, então elas estão ajudando, na verdade, também a segurar a economia. Por isso que a gente tem visto as projeções de crescimento não mudarem muito, até ficarem ligeiramente mais positivas, né? Porque tem esse contexto todo, a gente está sendo favorecido, mas também tem as medidas do governo fazendo efeito.
0: É, a gente tem que separar as duas coisas, né?
1: Sim.
0: É que se por um lado a gente tem uma economia que tem se mostrado mais resiliente, a gente tem crescido, a gente conversou até quando saiu o número do PIB do primeiro trimestre, agora há poucos dias, que a gente está crescendo numa média desde 2022 para cá, em torno de 3%, que é o maior crescimento dos últimos 40 anos. Então tem estruturalmente condições melhores, tecnológicas da própria agricultura, né? O mercado de trabalho também com mudanças estruturais, mas até que ponto a gente consegue sustentar esse crescimento se parte dele, como você está falando, ele acaba podendo não ser sustentável. Então acho que isso, essa preocupação, ela acaba preponderando porque pode colocar a perder essas conquistas que a gente vem tendo, né?
1: De fato, porque como você bem apontou, assim, os últimos 5 anos a gente cresceu uma média de 3,3%. Então, e aqui tem um pouco de tudo também, assim, desde estímulos que foram dados lá na pandemia e tiveram consequências, né, assim, nos anos seguintes, então isso também aconteceu.
0: Não só estrutural, né?
1: Não
0: ainda
1: só estrutural, né? Exatamente. E reformas que foram feitas, e mercado de trabalho e outras, inclusive, como você bem, né, assim, citou, as concessões de infraestrutura.
0: Sim, que é algo que veio do outro governo, continuou acelerando nesse, né?
1: Acelerando nesse, então a gente tem mudanças importantes, tem mudanças estruturais também, né? Agora, quando a gente observa esse ano, e principalmente o próximo, a gente está esperando uma desaceleração mais cíclica, mas é uma economia que vai perder tração. E aí a grande questão é nessa volta, como essa volta, essa economia volta, né, crescendo quanto, assim. E no nosso cenário, Juliana, assim, olhando mais médio prazo, é uma economia que consegue crescer entre 2,5% e 2,8%. Não consegue crescer mais do que isso.
0: A gente teria que crescer mais de 3, 3,5% pelo menos para poder realmente ter um salto ali estrutural, né, de bem-estar, né?
1: Exatamente, exatamente. Uma economia para as nossas necessidades, inclusive sociais também, né, assim, uma economia que precisaria crescer num ritmo mais acelerado.
0: Sem gerar inflação, claro, né, e com taxa de juros razoável.
1: Mais baixas, né? Mas para a gente chegar, né, nesse nível de crescimento, a gente ainda precisa fazer uma lição de casa grande. A primeira, que, né, a gente sempre bate na tecla aqui, é uma reforma fiscal, porque a gente tem que ter as contas públicas em ordem, contas públicas sustentáveis, porque esse é o grande guarda-chuva, porque às vezes não adianta fazer grandes reformas se você não tem um guarda-chuva macroeconômico em ordem e o pilar fiscal é um pilar central. E a partir disso, assim, reforma fiscal ok, caminhando, a gente consegue garantir a sustentabilidade das contas, outras reformas. Teve um avanço importante, acho que com a reforma tributária, a gente ainda está em transição, numa fase de teste inicial, transição, os efeitos ainda vão demorar para aparecer, mas foi uma reforma estrutural importante. A gente falou da questão da abertura comercial com esses acordos, também é uma reforma estrutural importante, mas a gente precisa avançar mais em termos de ambiente de negócio, por exemplo, toda a questão de segurança jurídica. Então tem vários aspectos que o país ainda precisa avançar. E aí sim, essas reformas conjuntamente poderiam propiciar um crescimento aí mais expressivo, que aí uma economia que poderia crescer aí na casa de uns 3,5%.
0: A gente está sendo beneficiado, você falou do fato da gente ser grande exportador de petróleo, e além, né, das outras commodities, né, que você falou, e a arrecadação do governo está aumentando. E com isso está sendo possível fazer políticas públicas para poder amenizar o impacto da disparada do petróleo na economia. No entanto, acho que acabou misturando muito aquilo que faz sentido do ponto de vista de política pública, que se presta a proteger os mais vulneráveis, né, quem tem menos condição ali de se proteger, e as medidas que vão atingindo de uma forma mais ampla a sociedade, né? O que, na tua visão, Alessandra, faz sentido usar esse dinheiro de aumento de arrecadação em termos de política pública?
1: A gente está tendo um momento de arrecadação bastante extraordinário com esses novos patamares de preços aí de petróleo. E, de fato, acho que uma parte da história é ajudar na nossa situação fiscal, sem sombra de dúvida, né? A gente ter esses recursos, porque a gente está numa situação de déficit primário, então isso é a gente precisa usar uma parte desses recursos para isso. Mas tem uma outra parte que a gente fala, por que, que a gente também não pode se apropriar de uma parte desses recursos para amenizar os efeitos aqui para consumidores, para empresas? Eu acho que nesse sentido, tem uma lógica, porque a gente está tendo realmente uma arrecadação muito extraordinária. Então, não é que alocar completamente nisso, não é isso. Acho que a gente precisa lidar com a situação das contas públicas. Mas, por que não amenizar uma parte desse efeito? Então, acho que esse é um ponto sensível. É que a questão se mistura com o ambiente eleitoral e aí, né, assim, a discussão ela fica mais complexa. Mas a gente vê isso em vários países, né? Vários países estão fazendo isso, inclusive países que nem têm essa arrecadação extraordinária com petróleo e a gente tem.
0: Até então, o Trump fez, né? Exatamente. Redução de imposto de gasolina, né?
1: Exatamente. Então, usar uma pequena parte para ajudar a amortecer o choque, eu acho que é algo completamente razoável. E a outra parte mais relevante, ajudar a colocar as finanças públicas num terreno um pouco mais saudável, né? Porque a gente tem um desafio grande.
0: É. Então, tudo no final, Alessandra, justamente por a gente ter uma renda média baixa, as medidas, elas são meritórias. Então, do ponto de vista do indivíduo, por exemplo, a medida que o governo anunciou agora para poder trocar o carro para motoristas de aplicativo e taxistas, a medida para comprar casa própria, né, aumentar a renda ali para fazer parte do programa Minha Casa Minha Vida, que já mexeu com a construção civil no dado PIB. Então, assim, quem é beneficiado, acha positivo. No entanto, acho que o que é difícil sempre de compreender é que a gente tem muitos benefícios individuais e custos que são coletivos, né? Então, hoje a gente está com um conjunto de medidas, você me destacou até recentemente incentivos para a renovação de frota, de caminhões e ônibus, né? Então, é um conjunto de medidas que acaba gerando um incentivo muito além do estritamente necessário nesse momento para poder amenizar esses impactos aí do petróleo, né?
1: Exatamente. Porque esses programas, né? Então, esses programas têm vários sendo anunciados, o Desenrola, né? 2.0, Move Brasil, Move Rural, Move Aplicativos, então, própria Minha Casa Minha Vida, né? Assim, então, ao longo dos últimos meses todos, a gente tem visto esses anúncios. E a questão é, assim, no momento que a gente está vivendo de economia, inclusive, a gente tem um Banco Central que está lutando, né, para tentar trazer essa inflação para patamares mais baixos, e são medidas que, ok, tem seu mérito, sem sombra de dúvida, mas fazer isso agora significa ir na direção contrária do trabalho, por exemplo, do que o Banco Central está fazendo, porque são medidas que estimulam, sim, o consumo, estimulam o investimento. Então, isso mantém a demanda aquecida e dificulta, do outro lado, a vida do Banco Central de esfriar a economia para trazer a inflação para patamares mais baixos. Então, assim, ajuda alguns segmentos? Sim, mas em uma inflação mais baixa, em juros mais baixos?
0: Ajudariam muito mais gente,
1: muito mais,
0: né?
1: Muito mais gente. Então, é esse tipo de discussão. E, às vezes, claro, os programas, eles precisam ser analisados, o que realmente faz sentido. Onde que o mercado não consegue, um mecanismo de mercado não consegue entrar, não consegue incentivar? Claro que faz o sentido ter um programa específico, mas a questão é com essa, né, abrangência neste momento, e aí, e do outro lado, a conta é paga por uma, né, assim, pelo resto da economia que não é beneficiado pelos programas.
0: E olhando já, finalizando já, caminhando aí para o final do programa, a gente está necessitando de uma agenda clara de desenvolvimento. Não tem uma clareza de qual é essa agenda que vai garantir um crescimento mais alto e sustentável ao longo do tempo, né? A campanha, enfim, já começou. E até agora não tem uma agenda de Estado. A gente tem muitas políticas de governo e não temos políticas de Estado. A gente está falando aí de educação, né, de uma agenda para ter juros decentes no Brasil, enfim, uma agenda ampla. O que, que você acha importante, Alessandra, que a população preste atenção nesse debate de candidatos? E, assim, o que, que é importante cobrar? Que tipo de sinalização é fundamental para que a gente tenha um desenvolvimento melhor hoje no Brasil?
1: De fato. E eu acho que esse ponto é muito sensível, né? Porque o que são políticas que, de fato, né, incentivam, impulsionam o crescimento econômico e a gente caminha, né, assim, para uma economia, para um nível maior de riqueza e de melhor distribuição. E aqui, assim, as agendas, elas são conhecidas, né, Juliana? A gente sabe o caminho, as agendas são conhecidas, que vai desde melhorar o ambiente de negócio, segurança jurídica, mudança estrutural em educação, para que a gente consiga qualificar melhor as pessoas e elas terem acesso a empregos de melhor qualidade, né? Então, assim, as agendas, elas são muito bem mapeadas e são super conhecidas. É claro que muitas vezes as pessoas têm dificuldade de entender, será que essa agenda aqui para educação, ela é realmente boa? Mas e esse benefício que eu posso ter aqui no curtíssimo prazo de renegociar minha dívida, né? Ele é importante, mas obviamente que essas agendas que a gente fala que às vezes elas são meio etéreas, elas têm um peso muito maior ao longo do tempo, no sentido de tirar o país, né, da situação atual, eu digo, dessa armadilha da renda média e colocar num nível maior de riqueza. Então, sinalizações nessas questões mais estruturais são fundamentais. E aí, essa passa, obviamente, por saúde, educação, segurança também é um ponto sensível, né? Ambiente de negócio, investimento, relações comerciais, país que esteja aberto para o mundo e tenha relações comerciais que ajude também no seu desenvolvimento e fuja de uma cabeça protecionista aqui acolá defendendo, né, um segmento. Então, eu acho que esses são aqui os tópicos principais, mas infelizmente, por hora, a gente ainda não vê nos discursos.
0: Né? Politicamente, né? O nível está muito baixo aí da discussão.
1: Exatamente.
0: Alessandra, obrigada pela sua presença aqui no Economia. Para você, sempre muito bom a gente poder aprender um pouquinho com o que você traz para a gente.
1: Obrigada. Eu que agradeço. Obrigada.
0: Obrigada a você por ter participado aqui do Economia para você, hoje com Alessandra Ribeiro, diretora, sócia da Tendências Consultoria. Encontro você no próximo. Tchau.
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0: Olá, começa agora mais um Viver Melhor. No programa de hoje vamos falar de menopausa e os cuidados com a saúde da mulher. Para tirar todas as nossas dúvidas, recebo a doutora Ana Paula Junqueira, que é médica, ginecologista e sexóloga, vice-presidente da Abras, e o doutor Luciano Gibran, médico ginecologista do Hospital das Clínicas da Universidade de São Paulo. Mas antes, vamos assistir uma matéria sobre esse tema.
1: Sofrer com calorões por causa da chegada da menopausa não é raro. O sintoma atinge uma em cada três mulheres brasileiras, de acordo com um estudo médico britânico. Mudanças de humor, cansaço, sudorese e insônia também podem afetar mulheres que estão parando de menstruar.
2: É um calor que queima o rosto, parecendo que eu enfiei minha cabeça dentro de um forno e que ela vai torrar e começa a escorrer um suor absurdo.
1: Para tentar amenizar esses sintomas, a empresária de 55 anos passou a tomar suplemento de progesterona, que junto com o estrogênio é um dos hormônios femininos que diminuem no corpo da mulher com a menopausa. A reposição hormonal é um dos tratamentos feitos sob orientação médica. Tem também a opção do uso de fitoterápicos e os antidepressivos, que tratam os sintomas mais severos. O SUS oferece esses tratamentos nas unidades básicas de saúde e também com médicos da família.
3: Procurar o médico que faz o acompanhamento para poder se ver se ela tem mais alguma alteração, algum problema de saúde que pode se complicar nesse período.
1: Entre as brasileiras, a menopausa chega em torno dos 49 anos. Essa idade varia de acordo com vários fatores, como genética e hábitos de vida. A menopausa é declarada quando a mulher fica 12 meses consecutivos sem menstruar. O projeto Menopausando, da Faculdade de Medicina da USP, promove educação em saúde para mulheres nessa transição.
4: Ter esse conhecimento do autocuidado, a importância da prevenção, de estar com os exames em dia, né, uma boa alimentação, né, atividade física, tudo isso auxilia na qualidade de vida e auxilia também no alívio dos sintomas da menopausa.
0: Muito bem, Aninha. Me conta uma coisa, qual é a diferença entre menopausa e climatério? É a mesma coisa ou não?
5: Jean, por literatura médica, menopausa é um ano ou mais sem menstruar. O climatério está englobando desde a transição menopausal. Mas como uma mulher na menopausa, eu posso te dizer com toda segurança que não tem diferença para a gente. Porque a transição menopausal, ela é tão desconfortável que muitas vezes você não precisa estar no status menopausada para ser cuidada. Então, a gente percebe que a mulher, e no Brasil eu vejo uma mudança muito grande na última década, a mulher na menopausa tem voz. Eu acho que é por isso que a gente está aqui também, entendeu? E essa voz vem primeiro desses sintomas, e como a gente viu, o fogacho é um sintoma muito frequente,
0: esse calorão,
5: e isso acontece muitas vezes no meio da madrugada, entre 2 e 4 horas da madrugada, levando a um distúrbio do sono também. Então, a gente vai falando de um fogacho, mas daí a gente está falando de um fogacho, daí a gente está falando de um distúrbio do sono, daí a gente está falando de uma irritabilidade, a gente está falando de uma labilidade de humor, e a gente também está falando de um comprometimento da qualidade de vida da mulher. Qualidade de vida física, saúde mental e saúde sexual. Começa um início que a voz da mulher começa a aparecer.
0: Pois é, Luciano. E aí ficou bem claro, por experiência própria, que muitas vezes climatério, que seriam esses sintomas dando o prenúncio da chegada da menopausa, pode, claro, ficar inebriado, ficar escondido e com isso a menopausa se instala. Mas é claro que a menopausa se instalando, todos esses sintomas podem estar presentes. Mas toda mulher, ela se manifesta dessa forma ou mulheres podem entrar na menopausa absolutamente sem grandes alterações, sem esses comemorativos como foram ditos pela Ana Paula.
6: Na verdade, já acredito que no passado as mulheres tinham uma percepção diferente da menopausa. As mulheres, quando chegavam aos 50 anos de idade, elas já estavam com a vida completamente estabelecida no sentido de já não terem uma produção laboral, elas não tinham uma participação na sociedade que a mulher hoje tem. Então, a mulher de hoje, ela é muito importante na sociedade, ela trabalha, ela tem desgastes de todas as naturezas, então a menopausa hoje promove uma mudança muito maior em termos de qualidade de vida do que nas mulheres do passado, que estavam lá já fazendo sapatinho de tricô para o neto, entendeu? Porque elas eram já, na menopausa, aquilo já representava o início de uma senilidade. E quando hoje, não, a mulher com 50, 45 anos, que é mais ou menos a faixa da transição menopausal, como a Ana Paula falou, a transição menopausal é o momento mais terrível da vida da mulher nesta fase, por conta da oscilação da produção hormonal. E a mulher sofre em três momentos da vida dela dessa oscilação hormonal, e que pode gerar sintomas de ansiedade, depressão, uma série de situações, e que hoje são muito mais percebidas. Então, ela sofre dessa oscilação hormonal na puberdade, quando ela começa a menstruar, ela sofre de oscilação hormonal quando ela ganha o bebê, que é a depressão pós-parto, e ela sofre na transição menopausal. Essa oscilação da produção, essa irregularidade da produção hormonal, do estrogênio principalmente, ela vai gerar sintomas muito desagradáveis. E hoje a mulher que está lá no dia a dia, trabalhando, produzindo, ela começa a sentir mais sintomas, muito além da onda de calor. Né? Hoje se fala muito no brain fog, que é a névoa mental. Né, que é um sintoma que hoje é considerado tão grave, tão importante para as mulheres, quanto a própria onda de calor. Então, ela passa a ficar inativo algumas áreas do cérebro dela e passa a ativar outras áreas do cérebro. Então, ela tem que se reorganizar, ela tem que se adaptar.
0: Ter lapsos de memória,
6: isso,
5: sim,
6: coisas.
5: Confusão. Confusão mental, troca de palavras. E o que o Dr. Luciano falou dessa oscilação hormonal, a gente sabe hoje pela neurociência que os neurônios têm receptores para o hormônio. Os neurônios não têm só receptores para neurotransmissores. Hoje a gente sabe que muitos neurônios têm receptores estrogênicos. E quando a gente entra nessa fase principal do declínio hormonal, puberdade e puerpério, a gente oscila. O declínio, ele vai acontecer aí na transição do climatério. É declínio, declínio, declínio, declínio. Existe o que a gente chama de uma poda neuronal. É como se a gente estivesse perdendo esses neurônios que são receptores de estrogênio. O cérebro passa por uma poda e depois dessa poda, essa poda acontece mais na transição menopausal, por isso que é muito complicado essa fase, mas depois dessa poda, hoje a gente sabe que existe uma neuroplasticidade, que existe sim um novo cérebro na menopausa. Então, se eu posso falar para as mulheres que estão nos ouvindo aqui, não é caso perdido. Entendeu? Não precisa se desesperar. Existe um caminho neurofisiológico para essa recomposição do cérebro mesmo.
6: Exatamente. Entendeu? É como se fosse uma remodelação. É como se fosse um computador que foi feito uma atualização. Ela vai ter uma mudança na linha de raciocínio, de pensamento, que vai se reorganizar. Ela vai passar pela transição menopausal, que dura um determinado período, que se chama climatério, né? E aí depois ela vai se adaptar à nova realidade da vida dela. Então, não é para... Porque o que acontece na cultura brasileira é que, e talvez em outros países, é que a menopausa está associada a um declínio total e apenas isso e a velhice. Então, a mulher entra socialmente na menopausa achando que ela está arruinada, que ela, poxa, vai tudo estragar a partir de agora. Né? Então, da parte estética, da parte sexual, da parte, enfim, ela envelheceu, ela entrou na menopausa. Quando, na verdade, existem estudos que mostram que mulheres referem que a melhor fase da vida delas é aos 60 anos.
0: Agora, o que ela perde no ponto de vista neurológico e o que ela ganha? Quer dizer, parece que essa remodelação acaba indo para um bom caminho. Porque aí que nós dizemos, a mulher atingiu a maturidade. Qual é?
5: Que antigamente a gente falava sabedoria.
0: É, pois é.
5: Né? A sabedoria. Hoje a gente sabe que essa sabedoria tem uma explicação neurofisiológica para isso, né? As mulheres chegam nesse lugar de mais conforto e talvez um lugar muito interessante, desde que ela tenha voz, desde que ela fale das dores dela, dos sofrimentos dela, das perdas dela, e desde que ela seja ajudada por uma equipe médica, mas pela família.
0: Como que é para o parceiro, para o cônjuge? Porque, de repente, essa mulher se modifica.
5: Se modifica.
0: Claro que você passa a encontrar uma mulher muito mais irritada, impaciente, e que...
5: Não libidinosa.
0: E eu ia fazer esse comentário, quer dizer, ela perde o desejo sexual, tem dor na relação, e a consequência disso é evitar o marido. Como que é? E o marido, muitas vezes, ele não observa essas questões... Sim. E ele acredita que o problema é ele.
5: Sim.
0: Como é que é vocês, como ginecologistas, e que têm esse foco para essas mulheres, tanto no climatério como também na menopausa, fazem essa concepção de valores, tanto para a paciente quanto para os seus cônjuges?
5: Olha, hoje a gente fala um pouco, eu acho que a gente deve falar cada vez mais, de uma sociossexualidade. Então, assim, a mulher da menopausa de hoje, ela percebe, sim, que tem uma diminuição da libido. Mas a libido ficou muito associada ao desejo sexual, ao desejo erótico, né? Enquanto a gente vai percebendo que essa queda de libido, ela não fica só nessa esfera do erótico. Você vai percebendo que ela desvia a atenção para outros libidos. Ela começa a ter interesse em outros momentos da vida dela. Isso é libido pela vida, que é exatamente o que ele falou das mulheres atuais, entendeu? Elas têm interesse de uma libido intelectual, elas têm interesse de uma produtividade, elas têm interesse em estar se despontando profissionalmente, elas têm interesse de ser feliz também dentro do âmbito familiar, mas dentro do âmbito conjugal. E o que a ciência também mostrou para a gente, tudo pesquisa, Jean, desse século, é que existe dois tipos de desejo. Então, a gente está muito acostumada no desejo espontâneo. Eu ter uma situação e desejar. Isso chama desejo espontâneo. Isso não muda na resposta sexual masculina. O homem continua tendo o desejo, a libido espontânea. A mulher começa a entender que o desejo dela é muito mais responsivo. O que é um desejo responsivo? Se eu perdi ou se eu não tenho um desejo espontâneo, eu tenho que estar receptiva a ser estimulada e através desse estímulo excitatório pode gerar o desejo e aí eu entrar numa resposta sexual muito interessante.
0: Então, eu tenho que estar... obrigatoriamente a resposta sexual propriamente dita. Né? Quer dizer, beijos, carícias e que não...
5: Libido afetiva.
0: O ato em si.
5: Isso. E essa questão do responsivo, a mulher já percebe nos relacionamentos a longo prazo. E relacionamento a longo prazo, por literatura nossa, é 3 anos ou mais. Então, muitas mulheres chegam no climatério com relacionamento muito mais do que 3 anos. Então, elas já vão percebendo que, para o desejo espontâneo, ela não consegue iniciar uma atividade sexual interessante para ela, vindo desse desejo espontâneo. Ela começa a sacar que a receptividade é mais interessante, entendeu? E essa receptividade é o que você falou, esse olhar já começa no café da manhã, entendeu? Numa mensagem que ela pode receber pelo smartphone do marido, entendeu? A atenção do marido, isso aumenta muito essa receptividade e esse interesse sexual. Eu acho que o Dr. Luciano percebe isso no consultório dele, quando as pacientes chegam para a gente, e é a queixa mais comum da mulher. E eu vou dizer que não é só no climatério, não, tá? A queixa mais comum é diminuição de libido. Quando elas chegam com essa queixa, e a gente tem o privilégio de fazer uma anamnese, de poder conversar com a paciente, elas mesmas vão percebendo que não é uma queixa de libido, é um desinteresse sexual. Então, o que elas chamam de não tenho mais libido, eu não tenho mais interesse sexual. Daí você vai vendo, os interesses foram para outros.
0: Ela se sente incomodada, ela se sente culpada frente ao seu companheiro?
5: Sim, tem uma questão muito importante que é isso. A mulher, a gente vive numa cultura onde a mulher de 30 anos está velha, né? A mulher de 30 anos está velha. Você imagina 40, 50, eu vou fazer 60 daqui a pouco. Você imagina o que é você se sentir velha socialmente falando. Então, isso incomoda muito, que parece que ela já foi, saiu desse time. Ficou de lado. Ela não está mais nesse grupo. Então, incomoda, sim, a mulher, entendeu? Então, ela percebe que ela pode correr atrás desse desejo receptivo.
0: Mas a gente tem como melhorar essa condição, tanto no ponto de vista sintomático, quanto em relação a todas essas alterações hormonais. A gente viu na reportagem mulheres que fizeram uso de hormônios.
5: Sim.
0: E isso é possível? Todas devem tratar ou algumas apenas, só essas que efetivamente têm alterações hormonais mais expressivas?
6: Então, a indicação da reposição hormonal é para as mulheres sintomáticas e para as mulheres que querem fazer reposição hormonal. Não há uma obrigatoriedade para o uso da reposição hormonal. Porém, a reposição hormonal, nós sabemos que ela é excelente para a mulher, principalmente nessa fase de transição menopausal, que é determinada como um período de 5 anos. Acredita-se que 70% das mulheres após esse período de 5 anos passam a ter uma melhora desses sintomas, como ondas de calor e etc. Porém, 30% podem persistir até o fim da vida. Então, essa reposição hormonal, ela precisa ser feita no momento adequado, que a gente chama de janela de oportunidade, que são os primeiros 10 anos dessa fase da vida da mulher. A reposição hormonal, ela vai ter uma interferência muito grande, o estrogênio, a reposição do estrogênio, ela tem uma interferência tanto na questão da libido, em doses fisiológicas, a mulher pode já ter uma melhora da libido, só que a melhora da libido, ela não é uma coisa especificamente hormonal. A mulher, ela precisa estar bem consigo mesma, com o espelho, né, a autoestima dela, ela precisa estar bem do ponto de vista emocional.
0: Agora vamos para a sala digital. A sala digital é uma parceria do Grupo Bandeirantes com a Google. E vamos saber o que os internautas têm pesquisado sobre esse assunto. Vamos lá.
7: Olá, doutor Jean, e para você que está aqui com a gente no Viver Melhor, para falar sobre uma fase importante na vida de toda mulher, né, que é a menopausa. Olha, durante muito tempo, esse assunto foi tratado como tabu, pouco se falava sobre esse tema e muitas eram as dúvidas sobre como passar por essa fase de uma forma mais leve, com mais qualidade de vida. E quando a gente olha para as buscas na internet, isso fica bem claro. Dá uma olhada em algumas das perguntas que a gente separou aqui. Menopausa, qual é a idade? O que é bom para a menopausa? Quais são os sintomas da menopausa? Na menopausa, pode engravidar? E tem também, o que a menopausa causa no corpo? Então, essas perguntas elas foram feitas nos últimos 12 meses no Google e mostram que muitas mulheres ainda procuram informações bem básicas para entender esse momento aí de transição, né? Agora eu vou mudar aqui a minha tela, porque um outro assunto que chama bastante atenção dentro desse tema é a reposição hormonal. Como a gente consegue ver aqui, o interesse por esse assunto cresceu cerca de 60% nos últimos 5 anos, em comparação com 5 anos anteriores aqui no Brasil. Então, muita gente querendo saber mais sobre a reposição hormonal. E as dúvidas sobre esse tema são muitas, principalmente sobre como fazer e para quem a reposição é indicada. Entre as perguntas mais buscadas, a gente tem aqui como fazer a reposição hormonal, tem também para que serve a reposição hormonal, se existe reposição hormonal aí de forma natural, quando fazer a reposição hormonal, e uma última é quem não pode fazer a reposição hormonal. Para a gente continuar essa conversa aí no estúdio, Dr. Jean, eu deixo duas perguntas com você. Afinal, o que é a menopausa, o que ela pode causar no corpo e quem não pode fazer a reposição hormonal?
0: Luciano, vamos lá, a gente já falou bastante menopausa, sintomas, mas quem não pode e não deve fazer reposição hormonal?
6: A mulher com câncer de mama, por exemplo, ela tem a contraindicação formal para a reposição hormonal.
0: E se ela teve história pregressa na família?
6: Antigamente era proscrito. A mãe teve câncer de mama, a filha não poderia fazer reposição hormonal. Hoje mudou esse conceito. Hoje a mulher que tem a mãe que teve câncer de mama pode, mas tem algo que chama atenção. Se a mãe ou a irmã tiveram câncer de mama aos 30 anos de idade, é uma situação diferente que precisa ser mais bem avaliada. Mas se ela teve câncer de mama aos 60, 70 anos, é outra condição muito mais tranquilizadora. Essa é a outra questão, já quem não pode fazer, como eu lhe disse, sobre a janela de oportunidade, que são os 10 primeiros anos, porque após esse período há uma preocupação com o risco cardiovascular. Então a mulher precisa se... Não é que é proibido fazer reposição hormonal após 10 anos na menopausa, mas não é recomendável. Se for fazer, tem que passar por uma avaliação cardiológica e a dose de reposição hormonal tem que ser mais baixa do que a que a gente usa na mulher que está ali aos 45, 50 anos, começando a reposição.
0: A gente vê histórias de mulheres que falam assim, olha, eu nunca tive problema de colesterol. E aí depois que eu entrei na menopausa, o meu colesterol estourou. Eu só bebo água, só como alface e brócolis, eu não entendo. Qual é a justificativa disso?
6: Isso é uma questão realmente da própria relação do colesterol com o hormônio, né? Ele tem uma função de gênese hormonal, né? Então ele tem um controle sobre essa produção do colesterol, o próprio hormônio esteroide, que é o que vai produzir o próprio, atuar na produção do colesterol.
0: Você já leu o tijolinho para construir a casa chamada hormônio.
5: E eu falo assim, a mulher na menopausa abraça a genética dela. Abraça.
0: O que quer dizer isso?
5: Abraça. A gente fica agarrado na nossa genética. Então, a grande maioria dessas mulheres que tem um aumento desse colesterol,

0: Chamada síndrome urogenital.
1: Sim.
0: Esse é um problema que só vai piorando com o avançar da menopausa. É o envelhecimento da vulva e da vagina e da parte urinária. Ela vai atrofiar. Ela vai perder, o pH vai mudar, ela vai ficar mais suscetível a infecções urinárias, ela
2: fica
0: vai...
2: Fica mais seca.
1: Dor na relação.
0: Dor na relação sexual. Então, isso é algo que precisa ser muito bem conduzido e tratado para que a mulher não fique com uma vagina disfuncional. Uma vagina que ela não consiga mais usar, mesmo que ela tenha desejo e libido e não consegue usar porque ela sente dor na relação sexual por conta dessa disfunção causada pela falta de estrogênio no aparelho genital. Então isso é muito importante ser colocado aqui nessa reportagem, porque os sintomas, ondas de calor, irritabilidade, insônia, eles vão melhorando com o avançar do tempo.
2: Mas essa
0: questão só vai piorando até o fim da vida. E essa deve ser tratada para sempre.
1: Sim.
0: Com estrogênio vaginal e, se possível, com uso de energias. Hoje nós temos energias, o laser e o ultrassom microfocado. Eles são excelentes para reativar células que na menopausa ficam desativadas. Então ele vai rejuvenescer a mucosa vaginal e vai ser muito mais receptivo para o estrogênio de uso vaginal, que inclusive a Sociedade de Mastologia liberou o estrogênio tópico até para mulheres com câncer de mama. Então isso é muito importante ser colocado.
2: Olha, pessoal, papo delicioso. Montão de dúvida. Eu ficaria mais tempo aqui, eu tenho certeza que você em casa ficou com um montão de curiosidade, achando que a gente fosse perguntar, mas não deu tempo. Quero agradecer vocês por terem vindo, mas o Viver Melhor de hoje vai terminando. E lembrando que todos os episódios do programa estão disponíveis no canal Band Jornalismo no YouTube. Nos vemos na semana que vem, sempre com muita informação sobre saúde e bem-estar. Te espero na próxima semana. Beijo.
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0: Inaugurada recentemente no Magic Kingdom Park, em Orlando, Disney Starlight Dream the Night Away é uma das paradas mais bonitas do complexo. Ao cair da noite, carros alegóricos com muita luz e brilho vão invadir as ruas do parque, trazendo os principais personagens a bordo. O voo do Peter Pan é um dos pontos altos do espetáculo. E o desfile é encerrado por um colorido trem que carrega Mickey, Minnie e todos os amigos.
1: Consulte a programação para saber o horário exato da parada. E não se esqueça, ela acontece mais ou menos uma hora antes do grande show do castelo aqui do Magic Kingdom.
0: O espetáculo de encerramento do Magic Kingdom é chamado de Happily Ever After. É um dos mais clássicos da Disney e tem 18 minutos de duração.
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0: ponte de 36 milhões de reais inaugurada há 2 anos desaba e deixa 4 feridos no Acre. Homem que fazia live sobre interdição da estrutura está em estado grave.
1: Porque uma ponte dessa, quando se faz, a expectativa é que ela dure décadas, né? Mas essa aqui durou menos de 2 anos.
2: Operação desmonta esquema de corrupção policial na Paraíba. Vídeos e grampos telefônicos levaram à prisão de delegado e 2 investigadores que negociavam drogas.
0: União Europeia oficializa veto à compra de carne brasileira a partir de setembro. Governo brasileiro tenta reverter medida.
2: Pente fino em penduricalhos de magistrados. Presidente do Supremo cria grupo de trabalho para mapear pagamentos extras.
0: Veja também no Jornal da Band.
2: Soldados israelenses matam mãe e bebê após disparos contra carro de família que cruzou com tanques na Cisjordânia.
0: Inteligência artificial fora de controle? Relatório sugere pausa global no desenvolvimento da IA por risco de segurança.
2: Brasileiro de 17 anos faz história em Roland Garros. Guto Miguel é campeão juvenil do torneio.
0: Parece carnaval, mas é São João. Tem trio elétrico no maior bloco junino do país.
3: Rosa mulata, rosa, rosa, rosa, rosa, sim.
2: Boa noite.
0: Boa noite. Uma operação nessa semana desmontou um esquema de corrupção policial na Paraíba. Um delegado e 2 investigadores foram presos. Vídeos e grampos telefônicos revelam como agentes montaram uma organização criminosa usando a estrutura do Estado. A reportagem é do Rodrigo Hidalgo.
4: As imagens parecem mostrar mais uma abordagem policial de rotina. Uma viatura da Polícia Civil intercepta um carro em João Pessoa. Mas, segundo a investigação, o que aconteceu ali estava longe de ser uma ação oficial. O vídeo foi enviado de forma anônima pelas redes sociais e deu início a uma apuração que revelou um esquema de corrupção dentro da polícia. De acordo com inquéritos, policiais que aparecem nas imagens usaram uma viatura oficial para abordar um veículo com drogas. Mas não houve qualquer registro da ocorrência nos sistemas da corporação. A carga teria sido desviada e revendida clandestinamente. Entre os presos na operação da polícia e do Ministério Público paraibano estão um delegado e 2 investigadores da Polícia Civil. De acordo com o inquérito, eles usavam a estrutura do Estado para desviar drogas apreendidas e revendê-las por meio de traficantes de confiança.
5: Os policiais todos acabavam praticando tráfico de drogas, tirando drogas de uma facção, repassando para outras.
4: Segundo a investigação, o esquema funcionava como uma empresa criminosa. Os policiais recebiam informações sobre cargas de drogas, faziam abordagens clandestinas e se apropriavam dos entorpecentes. O delegado Brás Morrone é apontado como um dos beneficiários dos lucros, mas nem mesmo dentro do esquema havia confiança. 2 investigadores combinaram de esconder do chefe o valor real de uma venda de drogas para ficar com uma parte maior do dinheiro. Quebras de sigilo telefônico e bancário revelaram uma movimentação de milhões de reais. De acordo com a polícia, o dinheiro era ocultado em contas de familiares e empresas de fachada para dificultar o rastreamento. Escutas telefônicas revelaram o grau de envolvimento dos investigados com o negócio do tráfico. Em uma das conversas, o investigador Everton Aires, conhecido como Bomba, diz que ganha muito mais com a venda ilegal de anabolizantes do que com o próprio salário.
6: O cara que mais vende aqui sou eu. Porque eu fidelizo a clientela. Ele não tem que fazer, tem que fidelizar, pô. Os anabols, eles deixam pra mim mais do que o meu salário, pô, do Estado. A polícia paga uma merreca. Aqui minha despesa é alta.
4: Traficantes envolvidos no esquema também foram presos.
2: Bombeiros passaram a noite toda combatendo um incêndio em uma empresa de logística em Guarulhos, na Grande São Paulo. O fogo destruiu o galpão onde eram armazenados materiais elétricos e hidráulicos. Não houve vítimas e as causas do fogo serão investigadas.
0: Uma ponte que custou 36 milhões de reais, inaugurada há pouco mais de 2 anos, desabou no interior do Acre. 4 pessoas ficaram feridas. A ponte tinha sido interditada na última quinta-feira por causa de riscos.
7: Uma câmera de segurança registrou o momento em que parte da estrutura veio abaixo na noite desta sexta-feira. Foi na cidade de Sena Madureira, na divisa do Acre com Amazonas. 4 pessoas que atravessavam a ponte no momento da queda ficaram feridas. O resgate começou a ser feito em canoas por moradores.
8: Ei, mano, ele tá preso, chapa, tá?
9: Não mexe nele, não.
8: Daí, mano, é do morar, eu vou segurar. Ele tá respirando, mano, ele tá se mexendo, mano.
10: Desabou, aí ela bateu no rio, aí eu desci direto pro fundo do rio. Aí eu encostei no fundo do rio, aí eu voltei pra cima de novo. Consegui buiar debaixo da ponte. Aí eu comecei a gritar, socorro, socorro. Aí gritei, começou a chegar a gente.
7: A ponte Padre Paulino Baldassare tinha sido inaugurada em dezembro de 2023. A obra, que durou 2 anos, custou 36 milhões de reais ao governo do estado. Mas, na última quinta-feira, a estrutura foi interditada depois que bombeiros identificaram o risco de desabamento por movimentação do solo. Um dos feridos é o juiz aposentado Edinaldo Muniz, que momentos antes fez uma live para denunciar os problemas na estrutura.
1: E o problema, pessoal, segundo moradores aqui, é nessas duas pilastras aqui, portanto, gerando prejuízo, né? Porque o dinheiro que foi investido, que era para garantir uma ponte por décadas, né? Mas essa aqui durou menos de 2 anos.
7: Este outro vídeo, feito por uma câmera de segurança, mostra o juiz em cima da ponte, atravessando no momento do desabamento. As 4 vítimas foram levadas para um hospital da região e transferidas para a capital, Rio Branco. O juiz sofreu traumatismo craniano e trauma abdominal. Ele está internado na UTI em estado grave. Em nota, o governo do Acre disse que a construtora Cidade assumiu integralmente o projeto e execução da obra, sendo a única responsável pelas decisões e construção da ponte. A empresa foi notificada pelo estado, que avalia pedir o bloqueio de bens.
11: E agora vamos investigar, né, as irregularidades, tomar providências. E as investigações, né, continuam, tanto da parte da polícia, né, da parte técnica que nós temos no estado, quanto a parte da empresa que construiu a obra.
7: A construtora Cidade ainda não se manifestou.
2: Disputa de racha na frente da polícia. Os carros se concentraram nesse posto de gasolina na Barra da Tijuca, onde estavam equipes da Guarda Municipal e da Polícia Militar. Na frente das viaturas, motoristas saíram em disparada cantando pneus. Um dos carros chegou a furar o bloqueio. Ninguém foi preso. Apenas 7 multas foram aplicadas.
0: E depois da denúncia da Band, a Guarda Civil retirou hoje dezenas de motos abandonadas no terreno na Zona Norte de São Paulo. O local funcionava como cemitério clandestino de motos roubadas. A polícia vai tentar identificar os possíveis donos. Ninguém foi preso.
2: Um homem foi morto ao tentar defender 2 mulheres assediadas na saída de uma festa junina na região metropolitana de Belo Horizonte.
12: Uma câmera de segurança flagrou o momento da confusão. O homem, acusado de importunação sexual, discute com outros 2 que tentavam defender 2 mulheres no meio da rua. Ailton da Silva, de 57 anos, leva um soco e cai, batendo a cabeça no chão. O agressor estava com um filho de 10 anos, que presenciou a briga e gritou ao ver a cena.
13: Eu estava deitado, escutei uns gritos, o menino da pessoa que matou o cidadão foi gritando para ele não matar a pessoa, gritando socorro.
12: Segundo a polícia, as mulheres saíam de uma festa junina quando foram perseguidas pelo acusado. Foi exatamente neste local que Ailton da Silva caiu depois de receber o soco. Ele bateu a cabeça no asfalto. E em poucos segundos, pessoas que estavam por aqui correram para prestar socorro. Ailton foi socorrido, mas não resistiu. Ele trabalhava como armador de ferragem.
14: Foi herói, né? Deixou os filhos, deixou as crianças, os netos, defendendo os outros. Mas fez certo, fez errado não.
12: O agressor fugiu levando o filho, mas foi localizado pela polícia e preso.
15: Ainda hoje, alerta para os avanços da inteligência artificial. Relatório sugere pausa mundial no desenvolvimento da IA e aponta risco dos sistemas saírem do controle humano. proposta é pisar no freio para avançar em pesquisas de segurança. Você vai ver já já na reportagem.
2: A decisão de conceder perdão judicial a Monique Medeiros, mãe do menino Henri Borel, gerou indignação e críticas da atuação da juíza do caso. O Ministério Público alega interferência na votação e pediu anulação do julgamento de Monique.
9: A sentença de Monique Medeiros é mais um capítulo de um processo cheio de polêmicas. A mãe do menino Henri Borel havia sido condenada por homicídio culposo, quando não há intenção de matar, mas recebeu perdão judicial. A decisão da juíza Elizabeth Machado Louro gerou críticas.
16: E quando a gente fala em perdão judicial, a sociedade acaba entendendo que tudo bem. Pode cometer um crime que a justiça vai te perdoar. E aí fica todo mundo com essa sensação de impunidade, não é isso? E aí eu reforço dizendo que existe uma previsão legal, não há ilegalidade. Porém, causa sim um espanto e uma repulsa na sociedade.
9: Pedimos entrevista para a magistrada, porém o Tribunal de Justiça do Rio informou que os juízes são proibidos de se manifestarem publicamente sobre os processos. Mas neste vídeo gravado em 2021, a juíza Elizabeth aparece defendendo Monique em uma entrevista para estudantes de direito.
17: Diante da reação da sociedade à réa Monique, até ela corre risco, porque a gente vive numa sociedade patriarcal em que a primeira culpada sempre vai ser apontada à mulher. E é um ódio profundo a ela, que na minha opinião é inexplicável.
9: Agora, o julgamento mais longo da história recente do Rio de Janeiro pode ser anulado. O Ministério Público entrou com recurso, alegando interferência da juíza. No momento decisivo do júri, Elizabeth perguntou: a omissão da acusada foi dolosa? Por 4-3, os jurados responderam que sim. Instantes depois, a juíza decidiu refazer a questão e perguntou: a omissão foi culposa? O júri novamente respondeu que sim, pelo mesmo placar. 4-3. Ao longo dos cerca de 5 anos em que Elizabeth esteve à frente do caso, ela foi responsável por outras decisões que beneficiaram Monique Medeiros. A magistrada soltou a mãe de Henri 2 vezes, mantendo apenas medidas cautelares. Em 2022, Elizabeth manifestou preocupação com ameaças sofridas por Monique dentro da cadeia e alegou que a manutenção da prisão não favorecia a garantia da ordem pública. Quase 10 meses depois, a mãe de Henri voltou a ser presa por determinação do ministro Gilmar Mendes do Supremo, por ter coagido testemunhas e usado redes sociais. Em março deste ano, o julgamento do caso chegou a ser adiado após uma manobra dos advogados do ex-companheiro de Monique, Dr. Jairinho. A defesa abandonou o plenário. Na época, a magistrada considerou que Monique não poderia ser prejudicada pela obstrução, pois com isso ficaria mais tempo na cadeia. Quase 1 mês depois, ela voltou a ser presa por decisão do STF. Jairinho foi condenado a quase 44 anos de prisão pela morte de Henri Borel. Ao longo do júri, testemunhas confirmaram que Monique sabia que o filho sofria agressões. Ainda durante a investigação, policiais recuperaram no celular dela uma selfie tirada na delegacia. E 1 dia depois do enterro do filho, Monique passou a tarde num salão de beleza.
18: Não cabe perdão, porque perdão ele é aplicado quando a situação de vida dos personagens mostra um amor ali entre famílias, que aquela situação está perfeita e um ponto abala tudo aquilo, como um acidente de carro, como um acidente doméstico. Não é o caso, porque ela sabia que o garoto tinha sido torturado e deixou que ele permanecesse naquela situação.
0: Vamos agora à previsão do tempo. Destaque para temporais na região norte, principalmente Amazonas e Roraima, mas também na faixa litorânea entre Alagoas e o Rio Grande do Norte. Vamos destacar agora o centro-sul, porque o tempo é firme, mas a temperatura baixa é o destaque durante o amanhecer. Começando por Curitiba, onde a mínima deve ficar na casa de 9 graus. Já no Rio de Janeiro, pode ter aí a manhã mais fria do ano, com uma mínima em torno de 12 graus. Para o carioca, isso aí é um baita de um inverno, e olha que ele ainda nem chegou, né? Mesma previsão para Brasília também por lá, a mínima de 12. Destacando agora São Paulo, o sol aparece, mas o dia também começa frio. Mínima prevista de 9 graus, mas ao longo do dia a temperatura pode chegar a 24. O tempo segue assim e só deve mudar na quarta-feira com a chegada de chuva. Vamos destacando outras cidades, começando por Porto Alegre. Por lá, tempo firme, máxima de 20 graus. Belo Horizonte com máxima de 23, também não chove por lá. No Recife, aí sim, uma chuva muito intensa, máxima de 28. Em Manaus, pancadas isoladas, 29 graus.
2: 2 anos depois das enchentes históricas, o Rio Grande do Sul começa a retomar a produção de mel, que sofreu grandes prejuízos com as cheias. A colheita deste ano pode ficar acima da média.
19: Aos poucos, o Sadir tenta retomar a produção de mel em Eldorado do Sul, na Grande Porto Alegre. Hoje, ele possui 15 caixas como essa, onde estão colmeias de cerca de 60 mil abelhas. Até 2024, eram mais de 80 caixas, mas todas foram perdidas nas enchentes.
20: O prejuízo foi grande, né? Que a gente fazia 3 colheitas de mel, né, por ano, e agora a gente não está tendo nada, né?
19: Até 2024, o Rio Grande do Sul era o maior produtor de mel do Brasil, mas perdeu o posto por conta das cheias de 2 anos atrás. Hoje, o Paraná é o principal estado produtor, com quase 10 mil toneladas, seguido por Piauí e o estado gaúcho. O principal impacto da enchente foi na safra de 2025. O Rio Grande do Sul produziu pouco mais de 3 mil toneladas de mel. É apenas 1/3 da média histórica. O setor espera a recuperação agora em 2026. A previsão da Emater Gaúcha é alcançar 11 mil toneladas colhidas até o fim do ano. Seria a maior safra dos últimos 5 anos. O resultado é reflexo de ações de reconstrução que nas regiões mais atingidas distribuíram colmeias e apiários. O clima também contribui.
21: O clima favoreceu as plantas a produzirem grande quantidade de floração de primavera. Então esse conjunto de fatores dá qualidade às flores. Elas têm mais néctar e tendo mais néctar as abelhas conseguem aproveitar mais e aproveitando mais elas acabam estocando mais mel nas melgueiras.
0: O Brasil estreia na Copa em 1 semana depois do amistoso de hoje contra o Egito. A Gabi Guimarães mostra pra gente os desafios da seleção na primeira fase. Serão 3 adversários de 3 continentes diferentes.
22: A Copa do Mundo com o maior número de seleções na história começa quinta-feira com a fase de grupos. O Brasil entra em campo 2 dias depois. Vai ter pela frente Haiti, Marrocos e Escócia. O primeiro jogo promete ser o maior desafio da seleção pentacampeã. O Marrocos foi a sensação da Copa do Catar ao chegar à semifinal, a melhor participação de uma seleção africana na história dos mundiais.
23: É verdade que o Marrocos em 2022 nos fez sonhar. Então, obviamente, vamos tentar igualar o que eles fizeram, mesmo que vá ser difícil, mas acreditamos em nós mesmos.
22: Nesse ciclo, Marrocos venceu a Copa Africana de Nações, embora de uma forma controversa, decidida apenas na justiça. A seleção tem como destaque do elenco o lateral direito Hakimi, do PSG, considerado o melhor do mundo na posição. A estreia do Brasil contra Marrocos será no próximo sábado, dia 3. O duelo vai acontecer no estádio MetLife, casa de 2 times de futebol americano e também o palco da final da Copa do Mundo. No dia 19 de junho, uma sexta-feira, nosso adversário será o Haiti, que vai disputar uma Copa pela 2ª vez. A primeira foi em 74.
24: Claro, sonhamos com algo grande, com vencer as probabilidades, com ir o mais longe possível. Mas com toda humildade e gratidão, para nós, classificar-se para a Copa do Mundo já é uma grande vitória, uma grande batalha, uma grande vitória para o povo haitiano.
22: Belgar é um dos orgulhos dos haitianos. O meio-campista do Wolverhampton é o primeiro haitiano a atuar na Premier League. Ontem, em um amistoso contra o Peru, o Haiti perdeu de virada por 2-1. O último adversário do Brasil na fase de grupos é a Escócia, no dia 24, uma quarta-feira. Os escoceses estão de volta a uma Copa do Mundo depois de 28 anos. A classificação veio em um jogo emocionante contra a Dinamarca e foi decidida com um gol de bicicleta de Scott McTominay, o destaque do time.
24: Eu acho que o jogo contra a Dinamarca foi um jogo enorme. Enorme para ir para a Copa do Mundo. Então, sim, vamos simplesmente entrar em cada jogo desta forma.
22: Na busca do Hexa, o Brasil já sabe quais são os primeiros três desafios que vai ter pela frente. Até o final, com a nossa torcida, serão 8 no total.
2: E vamos ao nosso giro da Copa. Bora. Faltando 5 dias. O sábado foi o último dia de teste para muitas seleções. 8 seleções que vão disputar a Copa entraram em campo. A Bélgica, que goleou a Tunísia por 5-0. O craque De Bruyne deixou o dele. Portugal, de Cristiano Ronaldo, também venceu. Venceu o Chile por 2-1 em um jogo bastante disputado. E outra seleção que também entrou em campo foi a Alemanha, que derrotou os Estados Unidos pelo mesmo placar, 2-1 também.
0: Mais 2 jogadores convocados para o torneio foram cortados por problemas médicos. O zagueiro Leonardo Balerdi, da Argentina, machucou a panturrilha e o meia Lennart Kahl, da Alemanha, sofreu uma lesão na coxa.
2: O Papa Leão XIV disse que está animado com a Copa. Nascido em Chicago, ele revelou torcida para os Estados Unidos. Mas claro que o Papa diz que torce para todos e que essa é apenas a vontade de Robert Prevost.
0: No zoológico de Guadalajara, no México, os animais deram seus palpites para alguns jogos. Tratadores colocaram comidas em alguns potes com camisas e bandeiras de seleções. Elefantes, gorilas e capivaras participaram.
15: Daqui a pouco, soldados israelenses matam bebê após disparos contra carro de família que cruzou com tanques na Cisjordânia. E o pente fino nos penduricalhos. Presidente do Supremo cria grupo para avaliar benefícios extras pagos a magistrados. É já já.
0: A Polícia Federal avalia acionar a Interpol para rastrear o patrimônio ilegal do banqueiro Daniel Forcaro no exterior.
2: A PF deve receber e avaliar nos próximos dias as primeiras informações da delação do ex-presidente do BRB, que promete revelar detalhes sobre o escândalo bilionário do Master.
3: A inclusão de Daniel Forcaro na chamada difusão prateada seria o primeiro teste brasileiro da ferramenta lançada no ano passado. Diferentemente da difusão vermelha, que lista foragidos internacionais, a prateada é um mecanismo usado para rastrear e encontrar bens de um investigado que estejam fora do Brasil e que são frutos de crimes, conforme indicação de investigadores. Na prática, a ferramenta funciona como um alerta da Interpol para que polícias de outros países ajudem a localizar patrimônios escondidos no exterior.
4: A PF quer incluir Daniel Forcaro na difusão prateada com o objetivo de mapear valores enviados pelo banqueiro aos Estados Unidos e descobrir se parte do dinheiro ajudou a financiar o filme Dark Horse sobre a trajetória de Jair Bolsonaro.
3: Forcaro teria remetido 60 milhões de reais a um fundo americano controlado por um advogado que mantém ligações com o deputado federal cassado, Eduardo Bolsonaro. A estratégia da Polícia Federal ainda depende de um aval da Procuradoria-Geral da República e do Supremo Tribunal Federal. Enquanto isso, a PF e a PGR aguardam a apresentação do esboço da delação premiada do ex-presidente do BRB. O material de Paulo Henrique Costa, segundo pessoas próximas a ele, é completo e incluiria revelações inéditas sobre a tentativa de compra do Master pelo Banco Público de Brasília, uma operação barrada pelo Banco Central. O acordo só avança conforme orientação da PF e do Ministério Público, caso as provas sejam robustas. Uma exigência que travou as tentativas anteriores da delação do dono do Master, Daniel Forcaro. Em uma nova proposta ainda em análise, ele se dispôs a devolver 60 bilhões de reais. Investigadores avaliam que a delação de Paulo Henrique Costa pode apresentar elementos que comprometam, por exemplo, o ex-governador do Distrito Federal. Ibanez Rocha nega qualquer irregularidade.
0: O presidente do Supremo criou um grupo de trabalho para revisar os penduricalhos pagos a magistrados. Vamos ao vivo a Brasília. A Tayane Mello tem as informações. Boa noite para você, Tayane.
1: Boa noite, Thaís, Pedro, a todo mundo que acompanha a gente. O grupo terá 180 dias para apresentar um diagnóstico, propor medidas para corrigir distorções e tornar mais rígidas as regras para esses pagamentos. A comissão, que deve ser formalizada na próxima semana pelo presidente do Supremo, o ministro Edson Fachin, será coordenada por integrantes do Conselho Nacional de Justiça e contará com representantes dos três poderes, do Tribunal de Contas da União, da Advocacia Geral da União e de entidades da magistratura. O trabalho prevê um mapeamento detalhado das verbas remuneratórias e indenizatórias pagas aos juízes, com identificação da natureza jurídica, da base legal e dos impactos sobre o teto constitucional. A intenção é aumentar a transparência e uniformizar os critérios adotados em todo o país. A iniciativa ocorre poucos dias depois do CNJ aprovar a criação de um contracheque único para juízes, que centraliza o pagamento de verbas extras. Em março, o Supremo definiu que os chamados penduricalhos não poderão ultrapassar 35% do teto constitucional, atualmente equivalente ao salário dos ministros da Corte, de cerca de R$ 46 mil. Voltamos a São Paulo.
2: Obrigado, Tayane. No noticiário internacional, Estados Unidos e Irã voltaram a trocar ataques no Oriente Médio em meio ao frágil cessar-fogo.
5: O Comando Central Americano divulgou imagens de ações militares contra radares de vigilância na costa do Irã e disse que agiu em resposta a novos ataques iranianos com drones e mísseis em direção ao Estreito de Hormuz e ao Golfo Pérsico. A Guarda Revolucionária Islâmica classificou a ofensiva como uma clara violação do cessar-fogo e, em retaliação, confirmou bombardeios a bases americanas. Mísseis e drones foram interceptados no Bahrein e no Kuwait. A escalada no conflito complica ainda mais as negociações de paz. Os dois países tentam um acordo provisório e adiaram um debate sobre o programa nuclear. Outro obstáculo é o conflito no Líbano. O ministro das Relações Exteriores iraniano reafirmou que qualquer acordo com a Casa Branca deve incluir o país. Mas Donald Trump já afirmou que os conflitos devem ser tratados separadamente. Enquanto isso, novos ataques israelenses foram registrados no sul libanês, depois que o grupo islâmico Hezbollah rejeitou uma proposta de cessar-fogo mediada pelos Estados Unidos. Três soldados do exército libanês foram mortos em um bombardeio contra um veículo militar. As Forças Armadas de Israel disseram que a ação visava ameaças terroristas do Hezbollah.
0: E a venda de veículos novos aumentou 15% este ano. A maior alta registrada é entre modelos elétricos e híbridos.
6: Foram alguns meses de negociação para o Rinaldo conseguir trocar de carro. O modelo zero quilômetro foi uma surpresa para a esposa.
8: É um carro que eu já venho sonhando há um tempo, lançou um modelo novo, estava só esperando chegar no Brasil.
6: Nos 5 primeiros meses desse ano, a venda de carros novos aumentou 15% em comparação com o mesmo período do ano passado. Ao todo foram vendidos mais de 2 milhões e 200 mil veículos, superando a previsão da Fenabrave feita no início do ano, que estimava um crescimento de 6%. O resultado foi influenciado principalmente pelo crescimento das vendas de veículos híbridos e 100% elétricos. Os modelos que foram incluídos no programa Carro Sustentável, lançado no ano passado pelo governo federal, tiveram aumento de 31% nas vendas este ano. O programa contempla carros compactos, fabricados no Brasil, que atendam a critérios de eficiência energética e baixa emissão de poluentes. Esses modelos possuem alíquotas reduzidas e IPI zero, o que ajudou a impulsionar as vendas.
10: Apesar que a redução de juros ainda foi baixa, já nos ajuda um pouco. Hoje, no Brasil, nós possuímos um dos mercados mais competitivos e concorridos do mundo. Então, existem várias marcas que estão promovendo descontos agressivos, taxas de juros subsidiadas. Então, essa concorrência gigantesca que a gente tem no país está sendo ótimo para o consumidor e está elevando os nossos números.
2: O que determina se uma pessoa será destra ou canhota? Veja por que nascemos com um lado dominante e o que pode influenciar nesse processo.
25: Esse é o Victor. Nasceu canhoto, mas pede só para ele escrever com a mão esquerda.
7: Eu nasci canhoto, mas eu não sou mais canhoto. Ainda consigo escrever, mas a mão treme e eu não tenho força para segurar direito. Quando eu era criança, a minha avó ela não permitia que eu escrevesse com a esquerda. Ela dizia que não era coisa de Deus.
11: O preconceito com os canhotos começou na antiguidade. Virou perseguição na Idade Média, quando a mão esquerda era associada ao mal. Até o fim do século XX, muita gente ainda acreditava nesse mito. Mas a pergunta ainda fica até hoje. Por que nascemos destros ou canhotos? Esse neurocirurgião explica que a ciência ainda não tem uma resposta definitiva. Mas existem pistas. Uma delas é a lateralidade cerebral. É como se o nosso cérebro fosse dividido em dois. E em um lado ficam concentrados os movimentos e a linguagem.
12: A maior parte da população, esse processo neurobiológico, que é normal, inerente ao ser humano, acontece mais do lado esquerdo do cérebro. E como as fibras são cruzadas anatomicamente, o lado esquerdo domina o lado direito e a movimentação do lado direito do corpo, principalmente.
11: Um estudo de Oxford aponta que, ao longo da evolução humana, nossos ancestrais passaram a usar mais o braço direito e o cérebro se adaptou. Hoje, só 10% da população mundial é canhota.
12: Se você começa a estimular ao contrário e a pessoa topa esse desafio, ou porque for forçado ou porque quer, ela pode sim desenvolver essa habilidade.
11: E como eles são uma parcela pequena da população, tem coisa que para destro nem faz muita diferença. Mas para canhoto é preciso muita atenção, como por exemplo, tocar um instrumento. O Ricardo viveu isso na pele.
13: O meu irmão já tocava violão, eu pegava um violão de destro dele. Chegou uma época que eu comecei a pegar o violão dele escondido e trocar as cordas, assim.
11: Ele até aprendeu a tocar com a mão direita, mas é com um instrumento feito para canhotos que ele mostra seu talento.
22: Daqui a pouco, brasileiro de 17 anos faz história em Roland Garros. Guto Miguel é campeão juvenil do torneio. No Rio Grande do Norte, tem trio elétrico no maior bloco junino do país. É já já.
0: Uma das notícias que mais chamaram a atenção nesta semana foi de uma mulher de 37 anos que se passava por uma criança de 12 para enganar uma família em Santa Catarina.
2: A polícia descobriu que a mulher presa já era investigada em outros estados pelo mesmo golpe.
14: Uma golpista em série que tem 37 anos, mas para cada vítima do estelionato, uma versão diferente. No Rio de Janeiro, em 2023, ela era a Duda, de 12 anos.
25: Eu recebi uma mensagem pelo Facebook no Estatuto, se passando primeiramente por uma menina de 18 anos, que tinha vindo do Ceará, fugida de um pai abusador e que obrigava ela a estar numa casa de prostituição para menores.
14: A farsa durou 2 meses. Viviane e Renata, que foram as vítimas do golpe, começaram a desconfiar da mulher. Em um exame médico no corpo da menina, que seria autista, os médicos encontraram mais de 200 agulhas. As amigas que acolhem e apoiam jovens vítimas de abuso decidiram procurar a polícia.
25: E quando nós chegamos na delegacia, o inspetor Marcelo falou: o que você acha dessa situação? Eu falei: olha, amigo, eu sinto que tem alguma coisa errada aí, não consigo entender o quê. Só que as agulhas é verdade, tanto que a gente levou tudo. Ele tá, mas isso é um golpe, você caiu no golpe, eu amo.
26: Nós investigamos, comprovamos a verdadeira identidade e essas vítimas finalmente representaram contra ela por estelionato e falsa identidade.
14: A golpista foi solta em audiência de custódia e fugiu, mas não parou de cometer crimes. 3 anos depois de enganar as duas cariocas, viajou pelo Brasil e finalmente foi presa. Amanda Maria Souza de Oliveira estava em Joinville, em Santa Catarina. Ela chegou até a família após procurar uma igreja e relatar ao pastor ter fugido do Pará por sofrer maus tratos. Ela foi acolhida pela comunidade religiosa, que passou a ajudá-la financeiramente e conseguiu uma casa para ela ficar. A mentira só foi descoberta porque parentes estranharam e denunciaram o caso. Antes, ela também se passou por uma criança de 13 anos com leucemia. E só desconfiaram de Amanda quando ela começou a pedir dinheiro. A golpista responde pelos crimes de estelionato e falsidade ideológica. A polícia procura por outras vítimas de Amanda em pelo menos 5 estados. Só aí, os investigadores vão ter a dimensão do golpe. A mulher também vai passar por exames psiquiátricos. A prisão de Amanda foi convertida em preventiva durante a audiência de custódia. A defesa agora aguarda o laudo psiquiátrico para determinar os próximos passos.
27: Juridicamente, me cabe requerer tudo que é necessário à defesa da pessoa que estou assistindo, né? porque não é uma conduta de encarceramento que pode resolver o problema de alguém, muitas vezes. Há necessidade de se verificar a questão do tratamento de saúde.
25: Ela precisa ser presa, ela não pode ficar aqui fora. Vamos esperar ela chegar numa família e matar uma criança? Será que vai ser necessário isso para a justiça entender que ela precisa?
2: Ônibus sem motorista roubou garçom. O enviado especial Juliano Dipp embarcou numa viagem ao futuro, que já chegou em algumas cidades da China.
14: Nas ruas da China, o futuro do transporte público já começou a circular. Sem motorista, sem volante e guiados por inteligência artificial, os ônibus autônomos utilizam sensores, câmeras e radares para interpretar tudo ao redor. Por enquanto, os trajetos são curtos e monitorados. Mas a ideia é ambiciosa: transformar a maneira como as pessoas se deslocam nas grandes metrópoles. Meu amigo chinês Kaká está com o aplicativo na mão e tem todas as informações. Aqui a gente vê o trajeto que ele vai fazer, tudo aqui dentro. E agora já mostrando que falta 2 minutos para ele chegar. Tem coragem de andar num desse?
9: Você na época.
16: Ainda não.
14: Ainda não tem coragem. Adriano, dá para ver? Não tem ninguém dentro. O monitoramento por câmeras está por todo lado, né, Kaká?
16: Sim.
14: Aqui estão as câmeras e os radares. Mas dá para ver que ele não tem nenhum arranhão, ó. Por enquanto, não teve nenhuma avaria ou coisa assim. Além de tudo, ele é completamente elétrico. Vamos entrar. Aqui é para alguma emergência?
16: Sim, sim, sim.
14: Se apertar aqui, o ônibus para. E aquele é o rapaz da segurança que o Kaká falou. Se tiver algum problema, ele monitora tudo por um tablet ali, né?
16: É.
14: Saindo aqui.
16: Vamos.
14: Bom, gente, agora a gente começou a viagem e é realmente algo impressionante, né? É uma via movimentadíssima. Tem ônibus atrás, pessoas esperando aqui para pegar. Todo mundo fica com a mesma curiosidade conforme ele se aproxima. Eu tô impressionado. O que ele falou?
16: Tá no ponto final.
14: Depois de alguns minutos dentro do veículo, a sensação ainda é curiosa. Fica a impressão de que o transporte do futuro talvez seja exatamente assim. Vamos agora tomar café para passar um pouquinho essa emoção. O Kaká tá me contando que essa máquina aqui parece uma impressora de 3D, mas é chocolate?
16: Chocolate, é. E chocolate para comer?
14: Então vamos comer.
16: Quer comer?
14: Quer, claro que eu quero comer. Eu quero fazer a muralha chinesa. Vai me dar dó de comer isso aí.
16: Por quê?
14: Porque é muito bonitinho. Olha só, gente. É um pedaço da muralha mesmo, né? Que perfeito. Meu Deus do céu, olha aqui. O ponto de ônibus que a gente desceu é bem em frente à Biblioteca Municipal de Pequim, né?
16: Isso.
14: E aqui na entrada da biblioteca a gente tem aquela maquininha que faz chocolate. Essa aqui, ó, que faz sorvete.
16: Sorvete, sim.
14: Só que tá muito frio, então eu vou experimentar o café. Coração, aqui é um astronauta, um Halloween. O bebê, o panda, né? Em alguns restaurantes aqui de Pequim, quem leva o prato para a mesa?
16: Um robô.
14: É um funcionamento simples. Colocam-se os pratos nas bandejas e ele vem sozinho para a mesa que é indicada. E vocês vão ver, porque a gente já fez o nosso pedido pelo cardápio de tablet. Quem vai trazer não é um garçom convencional. Olha lá. Esse parece ser o nosso. Chegou até o lugar certo, aí é o garçom que complementa o serviço, Kaká?
16: Isso.
14: O robô traz até aqui e o garçom traz até a mesa.
16: Sopa de cogumelo e sopa de tomate.
14: Carne de ovelha, carne de vaca, tofu.
16: E bolinho de peixe com recheio de carne suína.
14: O hot pot é uma das experiências gastronômicas mais tradicionais da China e também uma das mais sociais. No centro da mesa fica a panela com caldo fervendo, em que cada pessoa cozinha os seus próprios ingredientes. Isso aqui é wagyu, que é um tipo de carne bovina que vem do Japão, considerada uma das mais nobres e macias do mundo. Aí você põe no seu cantinho, eu ponho no meu, como é que é? Aqui.
16: Tanto faz.
14: Você escolhe, eu vou experimentar aqui.
16: Vamos
14: então.
16: Primeiro esse.
14: E deixa quanto tempo?
16: Acho que é 20 segundos no máximo.
14: É o tempo de cozinhar. Quente. O wagyu é saboroso mesmo, né? Ônibus sem motorista, robô garçom, mas vou te falar, sem ser humano, a gente ainda não é ninguém. Até a próxima, pessoal.
0: Aliás, seguimos falando de tecnologia. Alertas para os avanços da inteligência artificial. Um relatório sugere a desaceleração mundial no desenvolvimento da IA por risco de que ela saia do controle. Veja agora na reportagem do Gibas Manioto.
9: Primeiro, essas máquinas inteligentes apareceram nos filmes. Elas aprendiam, evoluíam e até desafiavam e se voltavam contra os humanos. E o que parecia apenas ficção está ganhando cada vez mais espaço no mundo real. Hoje a inteligência artificial já cria conteúdos, toma decisões e transforma a rotina de milhões de pessoas.
17: Mas afinal de contas, a inteligência artificial pode sair de controle? E quem define os limites dessa evolução tecnológica?
9: A americana Anthropic, criadora do assistente Claude, defende uma pausa global no desenvolvimento da inteligência artificial e assim ter mais tempo para pesquisas de segurança acompanharem o avanço da tecnologia.
17: Mas a freada teria que ser coletiva, sem vantagem para nenhuma empresa. Muito difícil, segundo os especialistas.
18: O problema é que é difícil você orquestrar, você combinar com todas as empresas que têm desenvolvido, com os centros de pesquisa. Então é muito complexo a gente falar numa pausa.
9: Para John Paul Lima, da Faculdade de Informática e Administração Paulista, entre os benefícios da IA estão a automação de tarefas, ganhos de produtividade e avanços na saúde, enquanto os riscos incluem desinformação, perda de empregos e ameaças à privacidade. Ele não acredita que hoje a tecnologia vai escapar do controle humano, mas isso pode acontecer sim num futuro próximo. O especialista defende regras transparentes para acompanhar sua evolução, em vez de tentar segurar o avanço do desenvolvimento da IA.
18: Nós precisamos, como sociedade, criar mecanismos de regulação, criar sistemas transparentes onde a gente consiga fazer auditoria nas empresas, entender a finalidade dela e que elas continuem ainda com sistemas abertos onde a gente consiga verificar o que está sendo, o que está acontecendo ali.
9: A professora da PUC, Dora Kaufman, avalia que é pouco provável uma pausa global na inteligência artificial. Dora defende equilíbrio no desenvolvimento da tecnologia com avanços e cautela, para evitar decisões precipitadas que podem comprometer o futuro da inovação.
19: A tecnologia, ela não é neutra, mas é uma tecnologia, né? Ela não tem vida própria, então ela não decide. Então, a quem cabe a responsabilidade? São nós, humanos. Como é que a gente desenvolve e como é que a gente usa essa tecnologia?

0: Vamos ver como é que foi o dia dos pré-candidatos à presidência da República neste sábado.
1: O pré-candidato do PSD, Ronaldo Caiado, está na cidade de Lages, em Santa Catarina, onde visita a Festa Nacional do Pinhão. Mais cedo, participou de um encontro com lideranças políticas do estado. Nas redes sociais, o pré-candidato do Novo, Romeu Zema, voltou a criticar privilégios de autoridades brasileiras, relembrando a participação de políticos em uma festa patrocinada pelo banqueiro Daniel Vorcaro, em Nova York.
2: E isso tem nome, é a farra dos intocáveis.
1: O presidente Lula não teve agenda, mas postou uma foto com a camisa da seleção e disse: o Brasil é dos brasileiros. Flávio Bolsonaro, do PL, não tem compromissos públicos previstos neste fim de semana.
3: E o Canal Livre deste domingo recebe o presidente do PSDB, Aécio Neves, que avalia a possibilidade de concorrer à presidência da República.
4: Eu só serei candidato a presidente da República se eu sentir que há a possibilidade de despertar este eleitorado do centro, que hoje ele se acomoda numa das duas correntes, pela rejeição que tem a outra, né?
5: Eu me lembro, né, no dia da apuração, 2014, a apuração começou... O candidato Aécio estava na frente.
6: Sim.
5: O que é que resta daquilo para agora? Você está trazendo para cá o que é daquilo? E o que é que mudou? Porque o país mudou, o mundo mudou, então alguma coisa tem que ter mudado.
4: Perfeito.
5: Também.
4: Eu acho que o Brasil pegou o caminho equivocado dentro de uma encruzilhada que nós, né, dentro de uma encruzilhada que nós estávamos vivendo. Olha que loucura! Nós estamos de novo repetindo aquele receituário da nova matriz econômica, da gastança desenfreada, que é a curto prazo. Pode até atender um setor, uma parcela do eleitorado, pode até criar uma expectativa mais positiva em determinados setores, mas a médio prazo é fatal.
7: Entre 2014 e 2018 houve uma espécie de grande revolução na política brasileira. O que, que aconteceu para que em 4 anos, né, pouco tempo, esta centro-direita, digamos assim, modernizante, que o PSDB sempre representou, perdesse o protagonismo de maneira tão rápida para um novo conservadorismo, muito diferente, na verdade.
4: As posturas radicais, aquelas, né, assumidas permanentemente pelos extremos, elas dão maior engajamento, elas dão mais likes, elas tomam conta do imaginário e das emoções.
3: O senhor entende que o Supremo passou a ocupar espaços deixados pela política ou, de fato, avançou em áreas, em atribuições de outros poderes?
4: O próximo presidente da República deve ter uma missão primária, antes de todas as outras, que é propor uma reforma dos poderes. E ela passa, fundamentalmente, por uma reforma do poder judiciário.
8: O senhor acha que Banco Master define essa eleição esse ano? Eu digo, em cima dos escândalos, do que ainda vai sair?
4: Eu ainda acho que vai mexer muito. E ninguém vai ficar imune a isso. Me refiro principalmente aos dois polos. Quem sabe uma brecha aí para o centro dizer: olha, vamos deixar essas questões para a justiça resolver e vamos pensar no Brasil.
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0: E quem acompanha tudo sobre a Fórmula Indy nos Estados Unidos é o Eduardo Barão. Nós vamos para lá ao vivo. O Barão está em São Luís, onde acontece a prova. Boa noite para você, Barão.
9: Fala, Pedro, boa noite pra você, pra Thaís, pra todo mundo aí no Brasil. Pois é, terminou agora há pouquinho, né, o treino classificatório pra etapa de Santo Luís aqui da Índia. Alex Palou confirmou a pole position para a corrida desse domingo. Ao lado dele, na primeira fila, larga David Malucas, que também foi muito bem. A categoria volta aos ovais após a etapa de Detroit para a 9ª corrida da temporada. O líder do campeonato, Palou, chega embalado por mais uma vitória do ano e amplia cada vez mais sua vantagem na classificação. Mas o espanhol não tem indo muito bem aqui em Santo Luís. É claro que é uma disputa muito importante, um circuito conhecido pelas curvas de características diferentes, alta velocidade, além da disputa roda a roda. Serão 260 voltas em uma das corridas, 260 voltas em uma das corridas mais movimentadas do calendário da Indy. Já o brasileiro Caio Collet larga na 20ª posição. O piloto ainda sente os efeitos do forte acidente sofrido nas 500 milhas de Indianápolis e segue no processo de recuperação. Mesmo assim, encara mais um desafio importante em sua adaptação aos ovais americanos. A transmissão da etapa de Santo Luís começa às 10 horas da noite no horário de Brasília neste domingo. Aqui de Santo Luís, com imagens de Cirina Mata, voltamos aos estúdios no Brasil.
0: Na Alemanha, a ideia do dinheiro comunitário social deu certo numa pequena cidade e a ajuda vai fortalecer a economia local.
6: Esse é o Kingauer. Parece dinheiro de brinquedo, mas tem poder real de compra. Pelo menos nessa cidade da Baviera, no sul da Alemanha. A moeda foi criada em 2003 como um experimento em uma escola do ensino médio para incentivar o comércio local e acabou se transformando em um microsistema financeiro. As cédulas são produzidas de forma profissional, com proteção infravermelha e marca d'água. Esse professor de economia ajudou a criar a moeda.
10: Legal because it's a regional money, so it's only valid here in the region for a certain amount of people.
6: Pela legislação alemã, imprimir e usar dinheiro que não seja euro pode ser crime. Mas como Kingauer circula somente na região e é usado por apenas 4 mil pessoas e 300 empresas, ele é tolerado pelo Banco Central Alemão. Esses adesivos mostram as lojas que aceitam a moeda local. Os pagamentos podem ser feitos em espécie ou de forma eletrônica, por meio de um cartão. 50 Kingauers equivalem a 50 euros, mas só estabelecimentos comerciais podem fazer a conversão, com uma taxa de 5%. Esse valor financia a operação da moeda. Além de ajudar a economia local, o Kingauer virou uma ferramenta para reduzir emissões de carbono. Os moradores agora recebem uma espécie de bônus ao fazer escolhas favoráveis ao clima, como usar serviços de compartilhamento de carros.

0: instalar painéis solares ou até mesmo restaurar roupas ao invés de comprar novas peças. Cristiane Ramalho, correspondente da Deutsche Welle de Berlim, para o Jornal da Band.
1: E a seguir, governo brasileiro tenta reverter decisão da União Europeia de vetar exportações de carne do Brasil a partir de setembro.
2: Após Putin rejeitar acordo com Zelensky, conflito se intensifica com novos ataques entre Rússia e Ucrânia.
1: Imprudência nas cataratas do Iguaçu. Turista se arrisca e pula na água para recuperar celular. Daqui a pouco, aqui no Jornal da Band.
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0: A União Europeia confirmou o veto à compra de carne brasileira a partir de setembro. Vamos mais uma vez ao vivo a Brasília. O Pedro Teixeira tem os detalhes. Boa noite, Pedro.
1: Tudo bem, Thaís? Boa noite para você e a todos que nos acompanham no Jornal da Band. O veto foi formalizado com a justificativa de que o Brasil não atende às regras do bloco sobre o uso de medicamentos para combater bactérias, vírus e parasitas na pecuária. A Comissão Europeia alega que o país não apresentou a documentação suficiente para comprovar o cumprimento das exigências sanitárias sobre o uso dessas substâncias. Com isso, a partir do dia 3 de setembro, o Brasil fica impedido de exportar carne para o bloco, destino de menos de 4% das nossas exportações de carne bovina. A restrição pode gerar uma perda de quase 2 bilhões de dólares por ano. Na lista divulgada em 2024, o Brasil estava autorizado a exportar carne e derivados de boi, frango e cavalo. Agora, todos esses produtos foram retirados da relação. Outros países do Mercosul, como Argentina, Paraguai e Uruguai, continuam autorizados a exportar para o mercado europeu. O ministro das Relações Exteriores, Mauro Vieira, já se reuniu com o comissário de comércio da União Europeia para buscar uma solução para o impasse. Volto com vocês nos estúdios.
2: Obrigado, Pedro Teixeira. Voltando ao noticiário internacional, a Ucrânia lançou centenas de drones contra a Rússia no último dia de um fórum econômico promovido por Vladimir Putin.
3: Forças ucranianas atacaram um depósito de petróleo no sul da Rússia, causando um incêndio. Não houve vítimas. 60 moradores foram retirados de casa. Outro ataque atingiu uma base naval russa perto de São Petersburgo. A cidade natal de Putin sediava o terceiro e último dia do Fórum Econômico Mundial, promovido anualmente pelo presidente. Foi a segunda vez nesta semana que a Ucrânia mirou alvos na região. Do outro lado do fronte, forças russas bombardearam a cidade de Zaporizhia, no sul da Ucrânia. Três pessoas, incluindo uma criança de 10 anos, ficaram feridas. Rússia e Ucrânia intensificaram os ataques nas últimas semanas, enquanto negociações para encerrar a guerra seguem travadas. Nessa quinta-feira, em uma carta aberta, Zelensky propôs uma reunião entre os dois presidentes, mas Putin rejeitou o encontro.
0: De volta aqui ao Brasil, as festas de São João agitam o fim de semana, época boa demais, né? No Rio Grande do Norte, a festa tem um quê de carnaval com o maior bloco junino do Brasil.
4: Um pingo do Rio Grande do Norte que inunda de alegria todo o Brasil. É o Pingo da Meidia, evento que abre oficialmente o São João de Mossoró. Ao longo do circuito, turistas e moradores se misturam em uma grande celebração da cultura nordestina. A grandiosidade da festa impressiona.
5: Pelo que eu estou vendo aqui, eu sei que vai ser muito animado. A galera também está chegando, está se entusiasmando. As expectativas são as melhores. Vou ficar até quatro.

0: a celebração da cultura nordestina, o povo faz do Pingo da Media a confirmação do maior bloco junino do Brasil.
1: Viver o Pingo da Media, um marco tradicional do festejo cultural e social da cidade de Mossoró, né?
2: Roça mulata, roça sim.
3: Mudando de assunto, imprudência nas Cataratas do Iguaçu. Um turista tirava fotos quando deixou o celular cair. Ele se pendurou na passarela e pulou na água para recuperar o aparelho. Era uma parte rasa, mas perto da queda d'água. Logo depois ele volta à passarela. Mas a equipe de segurança foi avisada e o homem foi retirado do parque.
4: Um grande incêndio em um porto no Equador destruiu pelo menos 35 barcos, incluindo lanchas e navios pesqueiros. Duas pessoas foram socorridas, sofreram queimaduras. O local foi isolado, enquanto as investigações agora buscam determinar como o fogo começou. Moradores disseram ter ouvido explosões. O Porto de Manta é um dos mais importantes para a pesca do país.
3: A seguir, aqui no Jornal da Band, soldados israelenses disparam contra carro de família e matam mãe e bebê de 7 meses na Cisjordânia.
4: Em São Paulo, o motorista em alta velocidade perde o controle de Porsche, atropela 3 e só para em muro.
3: Com apenas 17 anos, tenista brasileiro faz história, conquista título inédito em Roland Garros, o feito de Guto Miguel, daqui a pouquinho, aqui no Jornal da Band.
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3: De volta com o Jornal da Band para trazer a notícia de uma mãe e um bebê de 7 meses que foram mortos a tiros por soldados israelenses na Cisjordânia. A família estava num carro a caminho da casa de parentes quando cruzou com tanques militares. Um soldado disparou. O pai, professor universitário, sobreviveu. O Exército de Israel lamentou o erro e disse que o caso é investigado.
4: Em viagem à Espanha, o Papa Leão XIV pediu que líderes mundiais deixem de usar narrativas polarizantes para dividir eleitores e ganhar popularidade. Durante a viagem, Leão XIV ainda vai inaugurar uma torre na Basílica da Sagrada Família em Barcelona. Também vai discursar no Parlamento Espanhol e deve se reunir com imigrantes e vítimas de abusos sexuais cometidos por integrantes da igreja.
3: Acidente com uma Porsche em alta velocidade em São Paulo. Imagens de uma câmera de segurança mostram o momento do acidente. O motorista perdeu o controle da direção e bateu em pelo menos 2 carros e 3 motos. É possível ver o motorista sendo arremessado na pista. A Porsche só parou depois de bater em um muro. 2 vítimas foram levadas ao hospital com ferimentos leves. O motorista foi submetido ao teste do bafômetro, que deu negativo. Ele foi conduzido à delegacia para ser ouvido.
4: Para encerrar aquela notícia, né, que deixa a gente todo orgulhoso como brasileiro, porque o tenista brasileiro, o Guto Miguel, fez história na França. Ele conquistou o título de Roland Garros na categoria juvenil ao derrotar na final o americano Michael Antonios por 2-0. Com a conquista, o goiano de apenas 17 anos assume o posto de melhor tenista.

0: Lista do mundo na categoria. É a primeira vez que um brasileiro fatura o título do famoso Grand Slam. Ele repete o feito de João Fonseca ao atingir o topo do ranking juvenil.
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0: Várias pessoas foram baleadas perto de um festival de rua na cidade de Toledo, no estado de Ohio, nos Estados Unidos. As vítimas foram levadas para hospitais da região. As autoridades ainda realizam buscas pelos atiradores. O estado de saúde e o número total de feridos não foram divulgados. Os motivos do ataque seguem sob investigação. Ao longo da nossa programação, novas informações sobre esse caso. O Brasil venceu o último amistoso da seleção antes da Copa em um jogo com susto na defesa e brilho no ataque. Bruno Guimarães e Endrick marcaram os gols da vitória da seleção Caraninho contra o Egito. Para repercutir o placar, converso a partir de agora com o ex-lateral da seleção brasileira, Gilberto. Obrigado por conversar conosco. Boa noite.
1: Boa noite, querido. É um prazer estar falando com vocês e todos que estão nos assistindo também.
0: O meu prazer só não é maior porque eu sou colorado, viu? Eu te vi muito com a tricolor, mas o resto está tudo certo com a amarelinha. Tu foi brilhante.
1: Obrigado, querido. Não, agora a gente tem muito respeito também pelo pessoal lá do Inter, a gente sabe como funciona no Sul, mas o importante é que o respeito lá é sempre muito grande por ter jogado no Grêmio, mas respeitando sempre também o pessoal do Internacional.
0: Jogou muito, irmão. Seguinte, Gilberto, era o último amistoso. O pessoal dizendo assim, não está bem. Mas também não era o dia de pegar e mostrar tudo, né? Porque é uma partida que daqui a uma semana quem tá ali para estrear na Copa do Mundo dá aquela tiradinha de pé, né? É um jogo para entrosamento, mas ninguém vai para chegar junto, né? Para mostrar serviço nessa hora, porque pode ficar de fora da Copa, já aconteceu.
1: Exatamente, Luiz. Acho que é o caminho, é exatamente isso, né? O pessoal vai pisando no freio, né? Uma semaninha antes de estreia de Copa do Mundo, né? Ninguém quer se machucar, né? Hoje, inclusive, nesse amistoso contra o Egito, Wesley acabou sentindo ali algo na perna direita, se não me engano, na virilha, e está arriscado aí, de repente, tomara que não seja nada, né? Mas está arriscado ficar fora da estreia. Foi um jogo onde, como você bem disse, né, o Egito acabou facilitando no início ali a defesa, acabou errando, Bruno Guimarães acabou fazendo gol, depois foi Brasil errando na defesa com Marquinhos, mas aí eu acho que entra um jogador no segundo tempo que aí sim, né, a gente deposita nossas esperanças. Eu acho que Endrick é um jogador que está pedindo passagem e eu acho que o Ancelotti poderia dar uma olhadinha nesse menino. Acho que é um jogador que está com bastante confiança, né? Acho que não tem nada a perder nessa Copa do Mundo e pode ser um diferencial para a seleção brasileira.
0: Gilberto, eu me lembro da estreia do Endrick, e o Endrick é desses meninos assim destemidos, parece que ele veste a camiseta da seleção e não sente o peso, né? Tem esse tipo de jogador que veste a amarelinha e sai jogando naturalmente. Desde a estreia dele, ele fez grandes jogos pela seleção brasileira, sempre marcando, sempre atuando bem, né?
1: Exatamente, né? O Endrick é um jogador diferente, né? Ele, desde as categorias de base, né? Ele já jogava sempre numa categoria acima da idade dele, né? Justamente por isso, né? Acho que é um jogador de muita força, como tu bem disse, é um jogador bem destemido, né? Óbvio. Dentro das proporções, muito parecido com o Romário, né? Eu digo que joguei com o Romário e digo que é um jogador mais destemido, né? O Romário não tinha essa coisa, eu acho que de medo do adversário. O Romário antecipava muitas das vezes o placar do jogo, dizendo que ia marcar dois gols e fazia dois gols. E eu acho que o Endrick está nesse caminho, né? A gente obviamente sente muito a falta do Estevão por contusão, mas eu acho que o Endrick é um jogador que a gente, com essa lesão do Neymar também, eu acho que é um jogador que a gente pode, de repente, dar um pouco mais de oportunidade para que ele possa nos ajudar nessa Copa do Mundo.
0: O time que começa a Copa do Mundo nunca é o time que termina, e nem sempre, tomara que seja assim mais uma vez, por lesão. É sempre por opção do técnico, porque tem aqueles, o termo é antigo, mas tem o sujeito, aquele que se destaca no treino mesmo, né? O leão de treino, que depois vai e confirma quando chega lá e bota a camisa e é tu que é o titular, vai lá em casa. Como é que é isso? Você falou do Endrick, que tem outros pedindo passagem, o Ancelotti tem bons problemas para resolver na Copa do Mundo?
1: É, eu acho que ele já tem mais ou menos a equipe, né, dele, né? Isso aí, como você bem disse, né? Tem, obviamente, com olhar os preferidos, né, do Ancelotti, isso é normal, né, numa Copa do Mundo, em qualquer clube também, seleção não é diferente. Mas eu vejo dois jogadores, Luiz. Acho que é tanto o Endrick como o Danilo também. Danilo do Botafogo é um jogador que tem entrado bem, tem vestido a camisa da seleção brasileira e tem dado conta do recado, né, como a gente diz. É, não está sentindo o peso da camisa da seleção brasileira. Então, eu acho que esses dois jogadores são os jogadores que talvez nesse momento estão dando dor de cabeça ao Ancelotti, né? E óbvio que a gente sempre espera que esses jogadores entrem bem e continuem fazendo o que estão fazendo, né? Tanto o Danilo como o Endrick. Agora, é óbvio que acho que talvez para a estreia, a Ancelotti acho que não vai fazer muitas mudanças da equipe que vinha jogando. É normal, mas é como tu bem disse, né? Durante ali o treino ali, às vezes de um jogo para o outro, durante o treinamento, pode ser que sim, pode ser que ele de repente já para o próximo jogo já pense de repente em colocar esses dois jogadores, que eu acho que são jogadores que têm entrado e têm brilhado mais.
0: Com relação à situação de uma estreia, o que que a gente deve esperar? É um jogo nervoso sempre, né? Aquele jogo complicado por natureza. Vocês passam a vida inteira querendo jogar uma Copa do Mundo, chegam lá, é a hora daquela ansiedade, tem que ter muita calma. Como é que funciona essa semana e uma estreia de Copa do Mundo ali, esse ambiente do grupo? Como é que vai se formando isso, hein?
1: Desculpa, o áudio não veio, não estou te ouvindo.
0: Opa, tá me ouvindo agora? Alô?
1: Agora sim, agora
0: Tá.
1: sim.
0: Como é que é o ambiente da Copa do Mundo? Como é que se forma esse grupo? Falta uma semana. E jogo de estreia é sempre nervoso. A gente enfrentou o Egito hoje, vai enfrentar Marrocos, que é uma escola africana, né? Como é que é? É a mesma coisa, não é? É parecido, mas não é igual. Tem muita coisa da estreia que é o peso simbólico. Agora estreamos, agora estamos aqui. A gente pensou a vida inteira em jogar uma Copa. Agora vai. Como é que funciona isso?
1: Então, Luiz, o atleta ele tem essa de seleção brasileira, né? Tem essas duas grandes expectativas, né? A primeira é a convocação, né? O cara fica ali naquela expectativa de ser convocado para esse grande evento, né? Acho que é um evento maior, né? Do esporte, futebol. E depois é a estreia, né? Porque é sempre bom você poder estrear, obviamente, com o pé direito, né? Como a gente diz, vencendo. Acho que tiram o peso, né? De você poder começar bem essa competição. Mas é óbvio que Marrocos, dessas seleções
0: Sim.
1: africanas, acha que é a mais habilidosa de todas, né?
0: É complicado, né?
1: Tem jogadores ali, bem jogadores técnicos, jogadores que jogam em grandes equipes, na Europa. Então, o Brasil vai ter muito mais dificuldade do que teve hoje contra o Egito, né? Óbvio que
0: Sim.
1: hoje o treinador do Egito teve até a possibilidade de deixar o Salah de fora, entrar só no segundo tempo. Mas contra Marrocos, com certeza, a seleção vai ter um pouco mais de dificuldade. E seria bom, óbvio, a seleção jogar bem, estrear bem, porque aí tira um pouco o peso dessa expectativa da estreia, que sempre fica, sempre é muito grande, né? Principalmente se tratando de seleção brasileira.
0: Gilberto, quero te agradecer muito e te perguntar uma pergunta fácil. Quem são os favoritos para ganhar a Copa? Brasil e quem mais? Quem é que a gente tem que estar de olho aí? Porque o Brasil nós temos que considerar favorito.
1: Isso sempre, né?
0: Sempre.
1: Eu digo que esse ano na Copa a seleção tem grandes chances, né? Apesar de não ter feito grandes jogos, né, durante esse período do Ancelotti. Mas as seleções que provavelmente também possam, de repente, conseguir vencer, não estão bem, né? Então, Itália está fora, Inglaterra não perturba tanto a gente, né, há muito tempo. Eu vejo França, Espanha e Holanda, um pouquinho ali, já vindo um pouquinho atrás. Essas sim a gente tem que estar muito preocupado, Luiz.
0: Querido, muito obrigado a você. Até a próxima. Um prazer de conversar contigo. Até a próxima.
1: Prazer é todo meu.
0: Grande Gilberto, seleção brasileira. Jogava muito. Vamos saber mais do que foi o jogo. Quem é que está conosco direto dos Estados Unidos? Quem? Gustavo Furtado, meu querido Gustavinho. Como vai você, meu amigo? Para você ainda tem sol ainda ou tem muita luz aí? Onde é que você está, hein? Pra mim aqui já é noite, rapaz.
2: Fala, Felipe, uma boa noite pra você. Por aqui ainda, por incrível que pareça, ainda tem sol, viu? Tá anoitecendo, tá escurecendo realmente depois das 9 aí, por aqui muito sol. Inclusive você tá vendo pelo meu rosto aqui, bem vermelho. E a gente tá justamente aqui na área onde a seleção brasileira vai passar daqui a pouquinho, viu, Felipe? É, muita expectativa aí para bater um papo com os jogadores da seleção brasileira depois dessa vitória que, na verdade, serviu aí como um grande laboratório, né, para o técnico Carlo Ancelotti para poder organizar, mexer melhor esse time. No primeiro tempo, Felipe, um jogo mais amarrado, mais complicado, os gols acabaram saindo ali de um erro da defesa do Egito, onde o Bruno Guimarães acabou marcando o primeiro gol para o nosso lado, para o time do Brasil, para a seleção brasileira, e depois também numa falha individual da nossa defesa ali, uma bobeira, o Marquinhos acabou entregando uma bola, o Egito empatou. No segundo tempo, Carlo Ancelotti mudou todo mundo, viu? Trocou o time inteiro, já era esperado, ele já havia dito isso na coletiva ontem pela manhã, que faria todas essas mudanças, e realmente as fez. E quem surpreendeu, ou surpreendeu positivamente, foi o Wendel, que eu tenho certeza que deixou uma pulga atrás da orelha do técnico Carlo Ancelotti, porque o garoto é iluminado, Felipe.
0: Ele é muito diferente. E tem como vantagem para o Wendel, eu acho que é uma vantagem para ele. O Ancelotti pediu a contratação dele pelo Real Madrid. Não aproveitou ele, porque, bom, estava ali a circunstância naquele momento de não aproveitar. Mas também foi o Ancelotti que diz, olha, sai do Real nesse momento, né, apoiou a saída dele, vai para o Lyon, e observa ele no Lyon e traz para a seleção no momento decisivo, que é o momento exatamente de escolher quem vai para a Copa. Então, o Ancelotti gosta do Guri, senão já não tinha levado para o Real Madrid, né? Eu acho que ele tem uma certa vantagem aí nesse momento de mudar o time, na hora de pensar alguma coisa diferente.
2: É, exatamente o que você falou, né? Inclusive, o Carlo Ancelotti foi fundamental para essa convocação do Endrick, porque o Endrick não estava jogando no Real Madrid, e aí o Carlo Ancelotti falou, você quer ser convocado, cara? Vai atrás, vai jogar. Ele acabou indo para o Lyon, onde fez uma temporada muito boa e por isso acabou sendo convocado. Agora, ele já marcou gols contra a Inglaterra, em Wembley principalmente, né? É difícil jogar contra a Inglaterra lá, marcou gol contra a Espanha, então é um garoto que é iluminado, viu? Muita gente pedia a convocação, mas agora está todo mundo querendo ver o Endrick com essa camisa de titular, né, Felipe? Porque realmente o menino entra e tem feito muito boas partidas, né? Inclusive, no segundo tempo, a seleção melhorou um pouco. Daqui a pouquinho os jogadores vão estar passando por aqui, ó. Você vê, ó, uma movimentação muito grande, ó, de imprensa, tanto do Brasil quanto imprensa internacional. Até aqui atrás, eu vou mostrar para vocês, ó, o Salah está neste momento, o Salah, Mohamed Salah, que é o astro do Liverpool, está falando agora com,
0: agora,
2: justamente, sabe com quem? Ó, Anderson Varejão. Vou mostrar para vocês aqui atrás, ó, segurança não deixa a gente chegar perto, mas olha que legal aqui, ó, ó, o Anderson Varejão conversando com o Salah aqui, ó.
0: Você...
2: Então, tá muito legal assim, a gente conseguir ver aqui o Mohamed Salah junto com o Anderson Varejão, né? Dois craques, um do basquete e outro do futebol, da seleção egípcia e do Liverpool.
0: Esse jogou muito basquete, meu. Esse tem o respeito de todos nós. Gustavinho...
2: Ele é um astro aqui em Cleveland.
0: Sim, aí em Cleveland, então é o seguinte, ó. Gustavinho, obrigado a você, o canal segue aberto. Parabéns pelo trabalho até aqui e vamos conversar muito nos próximos 50 dias, porque são 45 dias de Copa, vai ser muita emoção e tu vai ficar até o final aí, porque o Brasil vai chegar na final e vai ser campeão.
2: É isso aí, o seu otimismo contagia, é o que a gente espera. Eu já tive a oportunidade de estar em 5 Copas do Mundo em loco, Felipe. Mas nenhuma delas a seleção venceu. Então, quem sabe, esse ano a gente consegue trazer o Hexa para casa.
0: O culpado nunca foi tu, saiba disso. Tu não é pé frio, tá bom? Foram outros problemas.
2: Valeu.
0: Abraço.
2: É isso aí. Abraço, Felipe. Tchau, tchau.
0: A gente estava falando do Endrick, craque menino. Vamos falar de outro craque, outro jovem craque brasileiro que brilha nas quadras de tênis. Festa brasileira em Roland Garros. Guto Miguel conquistou o título juvenil e fez história.
3: Com autoridade, Guto Miguel venceu o norte-americano Michael Antonius na final. 2-0, parciais de 6-3 e 6-4. Assim, o goiano de 17 anos se tornou o primeiro brasileiro campeão juvenil de Roland Garros na chave masculina de simples. Quer mais? Guto agora é simplesmente o novo número 1 do mundo na categoria. Esse garoto, pelo jeito, vai muito longe.
0: E para saber quão longe o Guto e outros da geração dele podem ir, representando o Brasil mundo afora, comigo o capitão da Copa Davis, Jamion Sims. Jaiminho, prazer te ter aqui na Band News TV. Boa noite.
4: Olá, boa noite, Felipe. Prazer estar aqui conversando com vocês e aproveitando esse momento espetacular do tênis brasileiro.
0: Jaiminho, você esteve semana passada em Roland Garros acompanhando vários jogos, entre eles o do João Fonseca na chave principal. A situação do tênis brasileiro, a gente já viveu um momento tão rico quanto esse, a gente teve boas gerações, ótimas gerações, mas agora me parece assim que a gurizada está chegando preparada, focada, sabendo a que vieram no tênis. É isso mesmo, a gente tem o João, tem o Guto hoje, tem o Léo, tem a Naná, tem a Vitória, quer dizer, é feminino e masculino. Como é que é a tua avaliação de tudo isso, você que trabalha com tantos jovens?
4: Olha, Felipe, faz tempo que eu não vejo o Brasil viver um momento como esse. Eu acho assim, o João, nas quartas de final de Roland Garros, ganhando Djokovic, fazendo grandes jogos, no juvenil, o Guto sendo campeão, o Léo indo na semifinal, a Vitória também na outra semifinal, a gente teve a Luísa e Stefani na semifinal de duplas. Quer dizer, eu acho que é um momento incrível, assim, um grande slam. Eu não me lembro, eu acho que ele não teve um momento como esse, onde tantos brasileiros foram tão longe.
0: E agora, como é que se lapida esses brasileiros todos para a gente ter uma geração que marque presença em nível mundial e que a gente continue nesse top aí? No top juvenil, eles estão todos, você falava há pouco, não, o Léo ficou na semi exatamente contra o Guto Miguel, quer dizer, a gente teria um brasileiro na final. Como é que faz agora para manter eles em alto nível?
4: Olha, eu acho que eles têm que dar continuação no trabalho que vem fazendo, o Guto junto com os seus treinadores, que é o Kiko Grangeiro e o Santos Dumont. O Dumont eu conheço muito bem, é da minha idade, a gente jogou o juvenil junto, vem trabalhando com o Guto já há um bom tempo. O Léo também está muito bem guiado no Rio de Janeiro. A Vitória também. Então acho que assim, eles continuarem esses passos importantes que eles estão dando, eu já vejo eles jogando, principalmente o Guto e a Vitória já jogando alguns torneios profissionais e já conseguindo algumas vitórias importantes também para seguir essa caminhada. Então acho que é tudo ter calma e ter uma paciência, às vezes não querer atropelar esses passos que são importantes, mas sem dúvida nenhuma acho que eles estão muito bem encaminhados. Acho que o Guto vem mostrando um crescimento no seu jogo e um amadurecimento dentro de quadra também. Eu não tive muito contato com ele. A primeira vez que eu tive um contato com ele foi agora no Miami Open, mas conheço muito bem a sua equipe e eu acho que eles estão com a cabeça certa e com o foco certo em fazer um passo de cada vez.
0: Jaime, há alguns anos nós dois conversávamos, eu não vou dizer o país específico, né? Mas na Monte Verde Academy, onde você trabalha na Flórida, você recebe uma série de estrangeiros de diferentes países. Aí você diz, olha, desse país especificamente, eles chegam com fome. Eles sabem que eles têm ali uma única oportunidade, tem que ganhar e tem que se projetar. E o brasileiro, muitas vezes, ascende rapidamente. A gente tem bons resultados, historicamente, no juvenil, né? A gente teve 4 grandes lances. É bom lembrar, né? A gente tem 4 grandes lances de juvenil agora, nos últimos 15 anos, né? A gente teve vencedor de Australian Open, a gente teve vencedor de US Open, no caso do João, Thiago Wilde também, né, US Open, e agora o Guto com o Roland Garros. Quer dizer, juvenil a gente vai muito bem. E aí chega naquele momento do menino pegar, ou da menina, né, e diz, bom, tem que profissionalizar. E aí, muitas vezes, balança. O que que acontece? Qual é a diferença de quem tem um foco, uma necessidade, uma fome, né, dos brasileiros que muitas vezes não conseguiram vencer essa transição do juvenil para o profissional?
4: Olha, são vários fatores, Felipe, mas eu acho que assim, uma diferença que eu vejo hoje em dia está tendo um apoio maior da Confederação Brasileira para esses garotos, em termos de apoio até para os próprios treinadores, então eles conseguem dar uma sequência no seu trabalho. E como você bem falou, a gente teve o Thiago, o Wilde e o próprio João ganhando o S-Open. O Wilde, ele teve um bom ano no profissional, aliás, ele teve 2 anos que ele acabou indo bem no profissional, depois ele deu uma queda, teve problema com lesão também, agora está correndo atrás do prejuízo. O João conseguiu seguir o momento que ele teve quando ele venceu o S-Open, logo a transição que ele fez para o profissional acabou sendo muito rápida, e agora ele está mostrando realmente um amadurecimento a cada torneio que ele joga. E eu acho que o Guto e tanto a Vitória, acho que eles estão indo para o mesmo caminho, sabe? Eu acho que eles estão bem amparados, tem uma equipe com uma boa cabeça por trás, fazendo essa transição tem que ser feita e tem que ser respeitada, o passo a passo do amadurecimento do atleta. Eu acho que dessa vez, eu acho que tem um pouquinho dessa diferença, vai, vamos dizer assim, de uns 15 anos atrás.
0: Tá, eu só esqueci de dizer que porque é dois Thiago, na hora até pensei que podia ser o Wilde. O Thiago Fernandes é que foi campeão
4: do
0: Aberto da Austrália lá em 2010. Na hora eu fiquei pensando os dois aqui, não citei o Thiago Fernandes. Jaime, agora, João Fonseca vai liderar, vai puxar. A gente teve lá atrás, e eu acompanhei um pouco, né? Você, Merigene, Guga, né? Todo mundo mais ou menos na mesma faixa etária, representando o Brasil na Davis e em outros momentos. Ali a gente teve talvez o último momento assim, do Brasil, outros surgindo. Tem como pensar em uma geração, tem aí uma geração de tênis nova realmente para a gente acompanhar por mais 10, 12 anos aí?
4: Tá, tem sim, sem dúvida nenhuma. Eu acho que está vindo uma geração muito boa. Eu acho que tem, de novo, tem que ter calma. Acho que é lógico que todos os resultados, quando vem um resultado desse, vem a empolgação junto, vem a parte do otimismo junto, e isso é normal, isso é ótimo, mas ao mesmo tempo também vem uma pressão a mais para esses jogadores. Eles são jovens, eles ainda estão amadurecendo, né? Mas o João vem mostrando isso, principalmente, eu acho que em torneio de Roland Garros, ele teve uma vitória importantíssima na segunda rodada, ali onde ele vinha perdendo de 2-7 a 0 e conseguiu uma virada. Eu acho que isso foi uma mudança na carreira dele, esse resultado acho que tirou um pouco o peso que ele vinha carregando. Responsabilidade ele sempre vai ter, pressão ele sempre vai ter, mas eu acho que ele vai aprendendo a lidar melhor com essas situações. Eu acho que isso foi um passo muito importante, esse resultado de Roland Garros agora. E a mesma coisa com o Guto. O Guto está agora também, vai ser um momento que ele vai carregar uma pressão, uma responsabilidade diferente. Ele vai agora estar como número 1 do mundo no juvenil, então o foco vai estar voltando um pouco para ele, mas eu acho que ele vai ter a cabeça no lugar. É importante quem está também por trás dele saber disso, que tem uma pressão maior, uma responsabilidade maior, mas sempre ali trabalhando para ele entender isso também, manter os pés no chão, que ainda o caminho é muito longo ainda para percorrer, então tem que ter muita calma nessa hora e saber dos passos que eles têm que dar a cada momento.
0: Jaime, só para não haver confusão, né, porque muita gente não acompanha o tênis, e aí, claro, nessa semana espetacular do João e Roland Garros, o Jaime fez referência à vitória da segunda rodada, que foi contra o croata, o Dino Prismic, e depois na terceira teve o Djokovic. É o maior resultado do tênis brasileiro nos últimos anos, sabe? Vamos lá, vamos combinar, né? Porque alguém pode dizer, e muita gente tentou dizer isso, né? Ah, 39 anos, é o número 4 do mundo com 39 anos, e é Novak Djokovic, quer dizer, o maior de todos os tempos em termos de vencedores de Slam. É uma vitória estrondosa.
4: Não, e outra coisa que vale lembrar é quantos jogos que o Djokovic, ganhando de 2-7 a 0, perdeu?
0: Um.
4: Assim, exatamente. Então você tem que ver isso também. Não interessa que ele está com 39 anos, é como você falou, ele está o número do 4 do mundo. São poucas pessoas que conseguem a dele, principalmente jogando no melhor de 5 sets. E o João conseguiu vindo de 2 sets abaixo em Roland Garros. Quer dizer, é uma vitória muito, muito, muito importante e que com certeza vai ajudar a trazer mais confiança ainda para o João, um pouquinho mais de tranquilidade para ele seguir trabalhando ali agora nesse próximo segundo semestre.
0: Tá, agora me diz o seguinte, deixa eu perguntar para o capitão da seleção brasileira, Davis, como é que vai trabalhar essa gurizada? Tua responsabilidade é grande. A gente tem confronto contra a Suíça de 17 a 20 de setembro no Brasil, ainda não está definido, não está definido o local desse confronto, mas agora, com o João nessa fase, todo mundo sabe que vai atrair a atenção, né? É aquele momento que o tênis brasileiro pode de novo surfar, e aí é surf, mas uma boa onda, né? Como é que faz para manter o foco dessa gurizada, o Brasil que se entusiasma numa situação dessa, depois, se não vem aquele resultado, já dá aquela murchada? Como é que faz tudo isso? Como é que você que está junto com a Confederação Brasileira de Tênis nesse momento, pensa nessa questão do prosseguimento do tênis no Brasil?
4: Olha, Felipe, como eu falei um pouquinho antes, a pressão é uma coisa boa de se ter, entendeu? E o meu trabalho na Copa Davis é muito pontual ali naquela semana, e justamente por essa razão que a gente sempre procura chamar dois juvenis ali para trabalhar junto com a equipe, justamente para eles terem essa vivência, terem essa experiência, saberem o que é uma Copa Davis, estar com o jogador ali, que no caso o João, que é o número um do Brasil, está perto ali, sentindo como é que é a pressão de estar representando o país numa Copa Davis, e ao mesmo tempo eu também ter esse contato mais próximo com esses atletas, de poder conhecê-los melhor, poder entender, poder passar um pouquinho também, ter conversas com eles, de passar um pouquinho da experiência, saber esse momento que eles estão vivendo, como eles têm que lidar com esses momentos. Então, acho que isso é importante da Copa Davis, essa possibilidade que a gente tem também de trazer os juvenis para estarem trabalhando junto com a equipe, vendo os profissionais ali e também entenderem tudo isso e ter esse momento de bate-papo, de conversa, de também passar um pouco dessa experiência para eles.
0: Já dando bagagem para eles.
4: Exatamente, exatamente, porque daqui a um tempo são eles que vão estar jogando. Todos os tenistas passaram por isso. O João passou também como juvenil, quando ele foi com 17 anos. O próprio Thiago Wilde, Thiago Monteiro, todos eles passaram por essa transição.
0: Ô, Jaime, só para nós dois, é muito diferente jogar uma Davis no Brasil do que um grande slam? Você tem essa experiência dentro de quadra. Quando vem para o Brasil e quando a gente tem esses bons momentos, vira Maracanã, né? Vira torcida de futebol. A gente sabe o que a gente faz nas arquibancadas. É muito diferente essa pegada de representar o Brasil ou estar se representando em um torneio, que aí é aquele negócio individual, é você contra o mundo, né? Mas quando é Davis, é diferente mesmo?
4: É completamente diferente, Felipe. É por isso que eu sou tão apaixonado por essa competição. É uma pressão diferente, é uma responsabilidade diferente. É o único momento que o tenista está jogando por uma equipe, está jogando como um time. Então, ele não é o principal ali. A equipe é você. Aquela semana você tem que ver o que é melhor para o grupo. Então, você tem a torcida a seu favor ou a torcida contra, quando você joga fora. Quando você joga no Brasil também, é uma pressão diferente. Você está ali dentro de casa, aquela expectativa, provavelmente com o estádio cheio, é uma adrenalina diferente, é uma emoção diferente. Não tem como você não gostar de viver isso. Eu acho que tem jogadores que sabem lidar bem com essa situação, gostam e crescem nesses momentos. Como eu já vi jogadores, grandes jogadores, que quando chegavam em Copa Davis não jogavam o seu melhor, porque sentiam essa diferença, sentiam essa pressão e não conseguiam performar da mesma maneira que eles conseguem jogar ao longo do ano. Então, isso faz essa competição ser diferente.
0: Então, antes da Davis, depois da convocação, a gente volta a conversar, porque eu não vou te perguntar agora quem é que vai ser convocado, porque, afinal de contas, tem muito ainda para acontecer. Obrigado a você por conceder essa entrevista para nós. Né? Sucesso, você está nos Estados Unidos, que o Brasil saia campeão dos Estados Unidos, na Copa do Mundo de Futebol, e depois que a gente passe pela Suíça e siga em 27 na Davis. Sucesso sempre e obrigado aí.
4: Não, eu que agradeço, sempre bom. Fazia tempo que a gente não conversava. Muito bom esse bate-papo. E valeu, um abraço a todos aí.
0: Jaime Onsins, capitão da seleção brasileira na Davis, conversou comigo. Um rápido intervalo, a gente volta em instantes. 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

0: batuque. Dizem que essa palavra vem de longe, de tambores, rituais, instrumentos de trabalho, de um corpo que chama o outro. A gente começa a batucar e de repente não está mais só. É batuque na mesa, no copo, no corpo. Será que existe algo mais brasileiro que batucar, Juliana?
1: Opa, já me deu vontade de começar aqui. Quem vai responder são os nossos convidados. A gente tem a honra de receber hoje os integrantes, parte deles, do grupo Barbatux, que é um grupo que ficou famoso por transformar o corpo em instrumento. A gente está aqui hoje com a Luciana Sestari e com o cofundador do grupo, o André Rossoy. Muito obrigada. Obrigado. Eu vejo que eu já me empolguei, né? Crente que eu já posso fazer barulho, né?
0: Já quer entrar pro grupo.
1: Começo, né? É. Luciana, quem é você?
2: Eu sou musicista, integrante do Barbatux. Também sou professora de yoga há 2 anos. E venho nessa vida aí, levando esse legado da música corporal.
0: André Rossoy, quem é você?
3: Eu sou André Ridley Rossoy, filho do Mitiak Rossoy, da Alice Eiko Rossoy. Sou brasileiro, um nipo brasileiro, me autodefino como amarelo. Sou pai de 2 adolescentes, marido, educador, professor, músico, batuqueiro corporal. E uma pessoa que está aprendendo aí sempre, procura, tá, né?
0: Eu comecei o programa falando sobre algumas definições sobre batuque, mas eu quero saber de vocês dois, o que é batuque?
2: Ah, para mim é uma forma de se conectar com o universo, assim, pode ser uma coisa mais sagrada, uma auto, com você mesmo. Eu acho que o batuque é uma coisa muito primitiva, né? Então conecta a gente com a raiz mesmo, com a raiz das coisas, com a nossa ancestralidade. Eu acho que o batuque tem essa força.
3: Eu acho que tem essa uma força que vem da história mesmo, né? Acho que qualquer cultura tem o batuque em alguma fase presente dela. Você vê a cultura desde o oriental, com os taikos, africana, aqui os indígenas também, os povos originários daqui. Sempre tem um batuque muito presente, né? Acho que tem a ver com essa conexão entre as pessoas, o coletivo, né?
1: Vocês lembram se na infância vocês já usavam o corpo como música?
3: Eu usava, mas era mais uma coisa da voz. Eu sempre gostei de música, eu toco violão desde muito novo, desde 6 anos que eu comecei a mexer com o instrumento, até hoje não parei, de fato. Mas teve uma época que, quando começou essa coisa do colégio, de banda de rock, né? Daí comecei a tocar guitarra e tal, peguei bem a época dos anos 80, eu e a Lu, a gente é dessa geração aí. E no colégio, o Barba era um desses, mas eu ainda nem conheci o Barba nessa época, era antes de eu conhecer o Barba. A gente tinha essa coisa de imitar no recreio que cada um tocava no ensaio, assim, que não tinha instrumento. Você ficava lá, né, tocando os riffs de guitarra, pam, pam, fazendo com a boca, e o outro fazia a batera, e a gente ficava lá brincando, ficava numa coisa meio de ensaiar assim. Sem estar com o instrumento, né? Daí eu vim a conhecer o Barba logo depois, e daí as coisas mais se conectaram, mais no corpo mesmo.
1: E você, Alô, lembra?
2: Eu não lembro, eu tinha mais uma conexão com a voz, com o canto, né? Então, canto aqui também é um instrumento, não necessariamente percussivo, mas essa investigação dos sons acho que tem na infância, acho que é comum, mas eu não me lembro particularmente.
0: Antes de mais nada, você está falando do Barba, né? Para situar as pessoas, o Rossoy, um dos fundadores do Barbatux, junto com o Fernando Barba, e daqui a pouquinho a gente vai falar sobre ele. Mas antes eu queria perguntar para vocês o seguinte: vocês, em algum momento, vocês tiveram aquela percepção de que, olha, isso aqui que eu estou fazendo é música e pode ser algo profissional, pode ser uma profissão para mim. Teve esse estalo?
3: Eu tive. A gente tinha uma escola de música, eu, o Barba e o Marcos Azambuja, que é um outro sócio amigo nosso. E começaram os cursos de percussão corporal lá na UE, dos quais muitos professores e alunos da própria escola frequentavam. No começo era um curso, como a gente não sabia direito, pra, sendo bem sincero, o que a gente estava fazendo.
2: Eu era uma aluna da escola, por exemplo.
3: Um grupo de alunos.
0: Como é que era o nome da escola?
2: A UE.
1: Era aqui em São Paulo, né?
3: Aqui em São Paulo, lá do lado do
2: da FAP.
3: Onde que a gente estava ontem, do Pacaembu, da FAP. E, então, daí eu lembro que a gente estava ensaiando, começaram os primeiros grupos de estudo, o Giba estava lá, junto com outras pessoas que agora não estão mais no Barbatux, mas eu lembro que eu saí uma hora, eu vi aquela barba fazendo tudo que ele estava fazendo, eu falei, meu, isso aqui vai dar certo, cara, pensei assim comigo mesmo, sabe? Parece que da partir daí eu falei, meu, isso aqui é um negócio muito legal, muito mais legal do que a gente mesmo está entendendo que é.
2: Eu era mais frequentadora, assim, circulava, né, fazia os cursos e tal, mas eu achava uma coisa meio hippie, assim.
0: Vamos falando dos barulhos, né?
3: Os batucos tribais.
2: E na época eu tinha, assim, outro trabalho também, né, eu me formei socióloga. Fiz uns anos de jornalismo na PUC, cheguei a trabalhar como jornalista, então eu tinha também uma outra vida, aquilo para mim era um respiro, sabe, uma brincadeira, eu não conseguia ver como um trabalho e tal, né.
1: E mudou quando?
2: Ai, mudou acho que em 2010, né, o Barba me chamou, eu já resolvi fazer faculdade de música, mais velha, já tinha filhas, resolvi fazer, falei, não, a música é minha paixão, quero estudar música, quero ser musicista. E aí o Barba me chamou para substituir uma das meninas do Barbatux, né?
0: Você falou que é mãe, quais são o nome dos seus filhos?
2: Dora e Alice.
0: Dora e Alice. Você é pai?
2: É,
3: do Gil e da Alice.
1: Dois adolescentes.
3: Dois.
1: Guardei bem, que é uma fase que a gente não esquece.
3: Outro, começando a adolescência agora, 14.
0: Vocês brincavam com seus filhos, ou ainda brincam, né? Fazendo barulho, fazendo música. Como é que é essa brincadeira entre vocês?
3: Ah, eu brinco, eu brinquei mais já. Eu confesso que nessa fase, né?
2: Filhos não querem mais
0: já
2: brincar.
0: Já é outra coisa.
3: Mas eles gostam de música, né? Eles gostam muito de música e o Gil também. O Gil tem tocado bateria, tipo, do seu time, do baterista, tem a banda dele lá da escola. E a Liz gosta muito de ouvir música, ela conhece muito, muito conhecedora de tudo que está rolando e tal, ela vai por esse lado, assim. Mas brinquei muito, né, com eles. Eles pegaram a fase que a gente estava fazendo os discos infantis, então...
2: Eles chegaram a gravar, né,
0: gravaram com vocês?
2: Gravaram. Ah, tem uma música minha e da Luor, tem uma parceria no disco Só Mais Um Pouquinho, né? Que chama Minha Avó, e a minha filha, e as crianças que cantaram. Aí a minha filha e a do Rosso, minha mais nova e a Alice cantaram. E também o Samba Lelê também, fizeram coro.
1: Essa da minha avó é muito fofa.
3: Essa é compositora.
1: Uma graça.
0: Virou um ambiente muito familiar, né? Acredito que vocês...
3: É uma família.
0: Se tornaram uma família.
3: Ele já meio nasceu um pouco assim, né? A gente está falando isso, como o Barba é uma pessoa, foi uma pessoa muito perspicaz de escolher pessoas para ir se aproximando. Não é só uma escolha só musical, é uma escolha, uma percepção um pouco mais holística, nesse sentido, mais da pessoa mesmo, que ele sempre teve.
1: O fundador do grupo Barbatux, só para poder reforçar, porque ele é muito presente, está presente aqui, a gente quer que ele esteja muito presente, ele nos deixou em 2021, e a gente pergunta para todos os nossos convidados quem é você. E queria que vocês dissessem, quem é Fernando Barba?
3: Eu fiquei muito tempo com ele, fazendo coisas com ele, né? Eu estudei na faculdade, a gente dividia quarto na faculdade, depois tivemos uma escola 12 anos juntos, enfim, depois o Barbatux, e foi uma coisa que foi desde do colegial, na época do médio, mais ou menos, até agora, né? Então, para mim, é um amigo, assim, que eu não consigo nem falar no passado, assim, para mim, ele está junto comigo o tempo todo, assim, sabe? Uma pessoa muito presente, é muita influência em tudo que eu faço, do jeito que eu penso música, toco, porque ele era um gênio, né? Musical, não só por causa do Barbatux, ele toca piano, guitarra, violão, flauta.
1: Aliás, tem o livro que a gente trouxe aqui.
3: É incrível, né? Uma dessas pessoas é.
0: Tá aí o Fernando Barba.
3: Pura boa. Genial.
0: E para você, Lu?
2: Eu acho que o que mais chamava atenção era a liberdade que ele tinha em relação à música. Então, sei lá, ele estava aqui, ele pegava um instrumento que ele nunca tocou, sabe? E começava a tocar. E aí encanava naquele instrumento, ficava horas tocando. Eu acho que essa liberdade que ele tinha com a música, sabe? Porque a música é uma área que, né, é mais árdua, assim. Quem olha de fora fala, ai, meu Deus, a música, você tem que conhecer, é uma linguagem, é difícil. E o Barba, ele brincava.
1: Luciana, o que, que a gente descobre quando começa a escutar o próprio corpo?
2: Eu acho que descobre que ele tem muito mais potência do que a gente acha, né? E acho que é importante se relacionar com o corpo, até por uma questão de saúde mesmo, né? Acho que hoje em dia também, muito, a gente está numa cultura que foi se racionalizando muito, é muito a cabeça, o intelecto, a produção, e cada vez mais a gente está tendo que olhar para o corpo, falar, oh, o corpo não aguenta, o corpo... Então, acho que olhar para o corpo, entender que a gente tem um corpo antes de qualquer coisa, que a gente não é uma máquina, né, que pode tudo, que faz tudo, que atropela tudo. A gente estava conversando um pouco antes do programa, né, os burnouts, os estresses, as ansiedades. Então, eu acho que qualquer forma de você se conectar com o corpo é importante para você lembrar mesmo que ele existe, que você tem que cuidar, que você tem que dar atenção, né? E que, por que não ser uma forma de criar arte também, que é o que a gente faz, né?
3: E essa é uma consciência corporal através da música, através do som, né? Então, assim como você pode estar consciente dele através de outros meios, tem essa coisa mais física, mais do visual, da saúde, da música é um outro jeito, é o de ver o corpo, de sentir o corpo. E nessas, você acaba trabalhando coisas muito importantes, no tipo, quando a gente está no coletivo com o corpo. Primeiro que tem esse fator que democratiza a música, né? Você toca, você tem um corpo aí, você não vai falar, ah, eu não tenho instrumento, ou não tive oportunidade de ter um violino que eu queria, não. O corpo está lá, todo mundo ter ele, descobrir ele como instrumento é uma coisa muito interessante para qualquer um. E depois dessa coisa que, através do corpo, você consegue trazer essa ludicidade. É. Né, essa a brincadeira do corpo que brinca, eu acho que o brasileiro tem um pouco disso.
1: Vocês sentido. Brincam ainda?
2: A gente como, brinca.
1: Desde o começo, assim?
2: Ah, eu acho que a gente brinca. Eu acho que nosso trabalho é bem, bem com... brincadeira. É claro, tem muita coisa séria também. Mas a gente brinca, assim, né? Acho que o jeito de fazer música que a gente faz, muitas vezes passa pela brincadeira, porque a gente usa muito a improvisação, né? Uhum. E a improvisação nada mais é do que um jogo, né? Então, você tem que se despir um pouco das preocupações e das exigências de uma coisa certa e poder brincar, né?
3: Correr o risco, né?
2: É, a gente cada vez brinca menos, né? Mas a gente ainda brinca, eu acho.
3: Mas a gente passa muito isso nas oficinas também, né? Essa coisa do nosso processo que
2: envolve a brincadeira.
3: Que envolve a brincadeira. Eu vou...

0: Vocês me remetem muito a esse espírito lúdico.
1: Sim.
0: Então, da criança, né, de ter essa liberdade com o corpo. A gente vai ficando adulto, a gente vai ficando mais duro.
2: Exatamente.
0: Né, mais contido, fica, né, mais com dificuldade mesmo de se soltar mais. Né?
1: É.
0: Eu queria entender o que acontece quando adultos entram nesse universo.
1: Ah, a gente vê muitas reações interessantes, assim, de pessoas que vão se transformando, inclusive durante uma oficina, por exemplo. No começo acha uma coisa mais, ai, será, né? Vem aquela coisa sempre, eu dou aula para adolescente, eu sei, ah, eu vou pagar um mico aqui, né? daí você vai vendo que uma hora vai vindo uma coisa muito lá de dentro, muito sincera mesmo, assim, que faz com que solte, que eu acho que é muito interessante quando a pessoa vive isso e no final ela se vê nesse lugar liberto de algumas coisas, quer dizer que alguma coisa transformou lá dentro. E eu acho que isso acontece nas oficinas e acontece, de certa forma, nos shows também, né? Porque a gente envolve a plateia e, às vezes, você vê que o pai, por exemplo, nos shows infantis, que o filho já está amarradão assim, entende? E o pai já acha legal o filho tá, e daí quando ele vê, o pai tá também, enfim, né? Rola uma sinergia nesse sentido.
3: Você tocou num ponto muito importante, que é trabalhar essa musicalidade desde a infância, né? Qual a importância disso?
2: Ouvir música, praticar ritmo, tudo isso desde a infância já abre um canal enorme, né, para a criança. E também a música, cada vez mais pesquisas veem que ela tem relação com uma parte do cérebro que outras áreas não atingem. Por exemplo, para o Alzheimer, tem pessoas que têm Alzheimer e que lembram de música, né? Que lembram como tocava.
1: Se emocionam.
2: Tem toda uma relação também da música com a matemática. Então, a música é uma área de conhecimento, né? Até nas inteligências, tem a inteligência musical considerada uma inteligência.
1: E muito antiga, né?
2: É.
1: Ela é primordial, assim, a música está lá na essência, né? Do começo de tudo.
0: E reforça os nossos laços como sociedade, vocês diriam?
1: Ah, eu acho que sim. Eu acho que não é à toa que todas as grandes, os grandes movimentos coletivos têm uma música representando,
2: sim,
1: né? Seja para que for, né? Às vezes é para uma coisa muito nem tão legal, assim, mas a música se faz jingle com música, ele está em campanha política, está em novela, está em tudo.
2: Está em igreja.
1: Está em igreja, a música faz parte, ela está no ritual desde muitos anos, no ritual budista, na igreja americana, está em todos, né? Ela é essencial.
2: Ela conecta. E é uma coisa, essa coisa da conexão, né? A gente é muito chamado para trabalhar em empresas, justamente o trabalho que a gente é chamado para fazer em empresas.
1: Entendo.
2: É esse trabalho de conexão mesmo entre as pessoas, de fazer elas criarem uma música coletivamente. Então, essa coisa justamente da conexão, que a música corporal facilita, porque você não tem instrumentos, né? Você não vai dar um baixo, uma guitarra para cada um. Então, você vai dar elementos muito simples para cada um poder colocar esses elementos simples e fazer uma música junto, né? Então, é o grande, o que mais a gente é chamado para fazer quando a gente vai em empresas, em ONGs e tal.
3: Paianá talvez seja um grande sucesso.

0: popular brasileira, né?
1: De Alagoas.
2: É um resgate.
0: Ana Maria do Carmo.
2: Resgate que vocês fizeram.
0: Ela tem uma música que chama Boa Tarde, Povo, que é um ritmo de baianá, né? Então, para começar, ela tem essa característica de ser uma música popular.
1: De tradição.
0: Né?
1: As músicas de tradição.
0: De tradição oral, de tradição.
1: Isso. Traz essa força,
0: traz,
1: né?
0: Essa força, traz essa força.
3: Vocês descobriram como essa música?
1: Eu descobri quando, né, foi uma vez o Barba chegou com uma galera de outro grupo que era muito próximo nosso, aqui é a Barca, do que o Marcelo precisa fazer a parte.
2: Sim.
1: Chegaram em casa e vieram com a Thelma, que é uma alagoana grande conhecedora de baianás. E ela estava lá, Jussara Marçal, um povo que a gente na época andava bastante próximo, assim. E ela cantando uma série de baianás, e quando ela cantou esse baianá, baianá é um estilo,
0: é um,
1: né?
0: Estilo, é um
1: gênero de música tradicional de lá. O Barba olhou pra mim, olhei pra ele assim e falou, nossa, olha essa melodia aqui, doido. E daí depois eu descobri no disco do Hermano Viana, que é uma pesquisa do Hermano Viana que você deve conhecer, chama Sim. Música do Brasil, muito importante. Ele foi lá e gravou essa música, Boa Tarde, Povo. Ele tava fazendo uma coleta de material dessas viagens, tipo que a Barca fez, né? O Mário de Andrade já fazia muitos anos atrás, que é coletar material desse cancioneiro e da tradição popular. E resgatando e gravando. E daí foi isso. Daí o Barba meio que entrou nessa pilha de, putz, essa música é muito
0: fazer
1: legal,
0: um arranjo,
1: fazer um arranjo,
0: né?
1: E tal. Daí a gente fez
3: uma. Traz outros elementos.
1: Traz, né, muitos também, outros. Né? Tem toda uma parte que não é original, foi composta por nós, que o Baiana, Baiana, toda essa parte mais, é a parte
0: e
1: mais
0: toda
1: moderna.
0: Essa coisa do berimbau de boca.
1: Do berimbau de boca, isso tudo foi se compondo.
0: Eu acho que a voz das meninas.
1: A voz do Marcelo.
3: Tem, não, e tem uma força, né? Acho que essas músicas tradicionais, mas essa especialmente, ontem eu botei para ouvir de novo, ela não cansa. Ela tira você da onde você estiver e bota você lá
1: incrível,
3: em cima.
1: Né?
0: Eu acho que foi uma combinação de coisas ali, né? De ser uma música tradicional que tem essa força.
1: Isso, a letra com... desde a tonalidade escolhida, o timbre, é uma coisa que...
3: Aí, o jeito que vocês fazem,
0: o jeito, né? O arranjo.
2: A gente está falando de baianá, né? E vocês citaram o berimbau de boca, não tem como falar disso e não citar o Marcelo Preto. Infelizmente, nos deixou alguns dias atrás. O que vocês têm a dizer sobre Marcelo Preto?
0: Nossa.
1: Ele é um cara, um dos caras mais musicais que eu já vi, assim. Ele é um sintetizador, né? Para mim, uma potência incrível como um gerador de som. E não só isso. Como a cabeça dele sempre
0: conhecedor
1: de muita coisa. Ele é uma pessoa,
0: tudo.
1: É uma pessoa incrível e engraçado, ele tinha todo um jeito muito único no mundo, assim, sabe, de viver, de ser, e aprendeu muito com ele, muita coisa.
0: É, uma voz, né, incrível, mas, única, que ninguém, né, todo mundo fica,
1: uma potência de groove, de intensidade,
0: tudo,
1: assim, que é única, né, não só cantando, fazendo percussão, do jeito dele.
3: A gente está caminhando para o finalzinho, o que falta para o brasileiro ainda aprender com o batuque aí, que o Nando abriu o programa falando?
1: Tem um jeito que a gente está indo de pensar muito, que nem a Lu falou. Tem uma coisa indo para o racional, né? Essa coisa cada vez mais, putz, inteligência artificial, tudo na rapidez da velocidade, do raciocínio, dessa coisa. Só que isso tá aí, né? Estamos levando. Agora tem um outro lugar que eu acho que está se abrindo com o tempo, de pensar o caminho da humanidade por outros caminhos, assim, né? Está aí mil estudos de... A gente está relendo a história e relendo esse caminho do conhecimento com culturas mais ancestrais, resgatando isso, porque um lado só não vai dar conta, já não vai, a gente está vendo que não vai dar. Já vai ter um caminho, né? Tem uma esquina aí bem se anunciando. Então a gente é obrigado a se conectar com outras coisas. Eu acho que o batuque faz parte dessa conexão. Tem essa representatividade nesse sentido, sabe? Você bater no corpo, você voltar um pouco para, com essa separação do homem da natureza, voltar a ser natureza, bater no corpo, batucar, faz parte de uma percepção da natureza, eu acho.
0: Eu acho que o batuque, como uma forma de expressão musical, né? Eu acho que não precisa ser a única, mas eu acho que ele é uma forma rica, Mas eu acho que a música, de maneira geral, tudo isso que a gente falou aqui, né, a conexão...

0: Conexão entre as pessoas, a ludicidade, a percepção do próprio corpo, tudo isso que vai faltando no mundo cada vez mais, como o André disse, indo para inteligência artificial, tela cada vez mais, a desconexão entre as pessoas, o distanciamento cada vez maior. É, enfim, acho que é isso que o Batuque pode ensinar para a gente, para os brasileiros.
1: Luciana Sestari, o que é ser brasileiro?
0: Acho que ser brasileira é viver na ambiguidade, né? Porque é isso, viver num país rico, em cultura, em natureza, maravilhoso, praias belíssimas e ver muita coisa ruim acontecendo também na política, corrupção, pobreza, desigualdade social. Então, acho que ser brasileira é viver na dor e na delícia.
2: André Rossoy, o que é ser brasileiro?
3: Ah, eu acho que é uma coisa quase uma identidade ser brasileiro, né? Ainda mais para mim, que não tenho a afeição de um típico brasileiro, ou tenho, se a gente considerar o Brasil uma coisa muito plural, para mim é um estado de espírito quase ser brasileiro, eu acho, nesse sentido. E nesse estado de espírito você tem que abraçar as contradições que a gente tem aqui no país, assim como toda cultura tem, a gente pode falar, né? Também não é uma coisa só daqui. Mas, apesar de todas as coisas que a gente sabe que são ruins, assim, que a gente tem no país, eu não sei se a gente sabe todas, mas a gente sabe de várias, ainda ser brasileiro eu acho que uma grande vantagem nesse mundo que a gente tem, assim, sabe? Porque a gente tem um olhar muito plural e de um ângulo do mundo muito interessante, assim, de um país que não está. Ainda está em ascensão, ainda a gente vai ser alguma coisa, não está decaindo, né? Você vê que tem coisas para acontecer num país e que acontece esse fervor todo justamente porque tem coisas para acontecer aqui. E que tomara que a gente consiga fazer da melhor forma para a gente mesmo, né? Para o povo que sustenta esse país, da cultura desse país. Eu acho que sou otimista. Um
1: Que bom.
3: brasileiro otimista.
1: Mas certamente vocês alimentam o nosso otimismo, porque olhar para vocês, a gente já tem vontade de sorrir e isso renova as esperanças, com certeza, no
3: Uma
1: ser
3: delícia de
1: humano.
3: ouvir
1: Que
3: isso, um
1: bom, que
3: elogio. Vou
1: bom.
3: tomar como elogio.
2: Que a gente
1: Obrigada.
2: continue batucando sempre.
0: Sim,
1: E olha,
0: por favor.
1: a gente nem quer dar tchau para eles, porque a gente quer que eles fiquem aqui mais horas. Então a gente vai encerrar com música, com uma homenagem que a gente pediu do Barbatux ao Marcelo Preto.

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0: Olá, seja bem-vindo. Estamos começando aqui mais um Band News Entrevistas. A Petrobras reduziu em 14,2% o preço médio de venda do querosene de aviação para as distribuidoras. O montante corresponde a uma diminuição de 93 centavos por litro em relação ao preço do mês anterior. Na avaliação do diretor do Centro Brasileiro de Infraestrutura, Adriano Pires, essa política não deve afetar o preço direto na bomba e os consumidores não devem sentir essa queda no bolso.
1: Essa política de preço, né, desde que começou esse conflito do Irã, o Brasil, criando uma série de subvenções, né, para os derivados, para o diesel, para a gasolina, para o próprio querosene de aviação, ela tem sido muito confusa, né? E agora mesmo você falou, o querosene aumentou mais de 50%, agora reduz 14%. O que a gente está vendo é que essa política tinha como objetivo, ou tem como objetivo, agora mesmo está se renovando no Congresso Nacional, na Câmara, o programa, aliás, o projeto de lei de subvenção ao diesel e gasolina, é minimizar os efeitos, né, do aumento do barril do petróleo, né, que acaba impactando, evidentemente, no preço dos derivados, no caso, querosene de aviação, gasolina, diesel e outros, até em fertilizantes também tem um impacto muito grande em função aí do aumento do gás natural. Mas o fato é que o consumidor não vê essa política reduzir o preço para ele, né? Nem o consumidor da gasolina, nem o consumidor do diesel e nem as passagens de avião vão ser reduzidas em função desse agora mudança na política de preço na Petrobras. Por quê? Porque, no fundo, o que está acontecendo é que a Petrobras, esse tempo todo, vende esses produtos abaixo do mercado internacional. Então, a resultante disso é que essas subvenções e essas políticas de preço da Petrobras acabam não beneficiando o consumidor e sim reduzindo perdas que a empresa teria, né, pelo fato de vender os produtos abaixo de mercado internacional. Isso que a gente está vendo. São políticas que têm uma premissa muito eleitoreira. A gente está no ano de eleição, qualquer aumento aí de derivado de petróleo preocupa o governo, que pode tirar popularidade. Então acaba que a gente está vivendo uma situação e que não vai, na minha opinião, terminar. Você tem uma cauda longa, como eu chamo, dessa guerra do Irã, né? Você pode, inclusive, ter um cessar-fogo, né? Mas o problema é que os estoques dos produtos, querosene de aviação, diesel, gasolina, estão baixos, do petróleo também está baixo. Então a gente não vai ter uma queda tão grande, na minha opinião, do preço do petróleo esse ano, o que significa que a probabilidade de a gente ter aumentos nos preços derivados é muito grande, ou então a Petrobras continua com a defasagem e esses problemas de subvenção vão permanecer, né? No fundo, o que a gente está vendo lá na guerra é o cessar-fogo, eu chamo de cessar-fogo instável, né? Tem dias que você está lá dizendo que vai ser feita a paz, vai abrir o Estreito de Hormuz, no dia seguinte fecha o Estreito de Hormuz outra vez. Isso também é uma política, cessar-fogo instável acaba no final do dia ajudando um pouco o mercado, porque faz com que o petróleo, né, não ultrapasse lá muito a barreira dos 100 dólares. Então está tudo confuso. Mas a conclusão que eu te digo, para quem está nos assistindo, é que a gente, nós consumidores, não vamos ser beneficiados com essas políticas de preço da Petrobras e com esses programas de subvenções do governo.
2: É isso que eu ia perguntar para você, né? Se reduzindo aí o valor do querosene, a gente pode ter uma redução no preço das passagens aéreas.
1: Eu acho que não, porque você falou mesmo, o aumento foi muito grande esse ano. Lembra que o último aumento que precedeu essa queda agora de 14%, foi tão grande que a Petrobras resolveu dividir em três parcelas, né? Então, ainda deve ter uma parcela ainda não sendo paga pelas empresas. Então, assim, eu acho que vai ser um ano difícil com passagens aéreas caras, e se a gente tivesse uma política, como outros países, de ter mercado internacional aqui, o preço tenderia a subir mais ainda. Os estoques estão muito baixos, né? Porque você caiu a produção de petróleo, automaticamente o refino também caiu, né? E você não consegue voltar a ter uma performance similar ao período antes da guerra de maneira muito rápida. Então a gente realmente ainda vai ter esse ano muito impacto desse conflito do Irã na economia mundial, dificuldade de retomar de crescimento econômico, juro alto, né? E aqui no Brasil a gente vai tentar, né, evitar tudo isso, porque nós estamos no ano de eleição e o governo vai tentar esconder isso embaixo do tapete de alguma forma, acaba culpando, né, ele dá essas reduções e fica culpando as distribuidoras de combustível, os postos de gasolina como vilões, as próprias empresas aéreas que deveriam reduzir a passagem, quando a gente sabe que as políticas de preço não permitem esse tipo de afirmação, mas é uma afirmação sempre eleitoreira, e o governo quer botar a culpa em alguém, é mais fácil que botar a culpa aí na empresa aérea, nas distribuidoras de combustíveis e nos postos de combustíveis. A Petrobras reduziu também o preço do diesel em 35 centavos, só quer dizer que a parcela de piscofins do diesel voltou a ser cobrada. Então, na realidade, outra vez, aquela queda de 35% é no mínimo neutra, né? Não vai significar redução do preço do diesel na bomba, e o governo fica falando que as distribuidoras têm que reduzir, o posto tem que reduzir, mas não tem espaço para isso com essa política atual do governo.
2: Aliás, por falar em governo, a gente sabe que a gente teve na semana passada o governo prorrogando até dia 31 de julho aquela isenção de impostos sobre a venda de querosene de aviação e de biodiesel. Aliás, a gente já teve a questão ali de algumas medidas sendo adotadas pelo governo para ver se minimiza esses efeitos da guerra no Irã, mas na prática, por exemplo, para postos de combustíveis, aí quando a gente fala dos veículos, isso não tem aparecido muito, porque a gente já teve, mesmo com essas medidas do governo, o anúncio do aumento, um dia depois do dia do imposto zero, ou seja, um soco no nosso estômago, né, Adriano, quando a gente vê o quanto a gente pagaria sem os impostos do país, que é mais barato, e que acabou incluindo, inclusive, postos de combustíveis, um dia depois veio o aumento dos combustíveis de novo, mesmo com essas medidas anunciadas pelo governo, mais de uma, por isso que eu estou falando no plural, e agora é essa prorrogação. Você acredita que essas medidas do governo, essa prorrogação, consigam em algum momento impactar realmente o bolso do brasileiro que compra uma passagem aérea, que abastece o seu carro, ou até aquele próprio que abastece o carro para conseguir trabalhar, né?
1: Eu não acredito, não. Eu acho que não vai, o consumidor, que eu já te falei anteriormente, não vai sentir redução nem de gasolina, nem de diesel, nem no preço das passagens aéreas, porque no final do dia toda essa política que o governo implementou em função do conflito do Irã é uma política que no final do dia, quer dizer, só tem como resultado reduzir as perdas da Petrobras, que não pode aumentar o preço de acordo com o que está ocorrendo no mercado internacional, né? Além do mais, se você pensar bem, né, você subsidiar a gasolina, por exemplo, é um absurdo, né, porque você poderia estar incentivando um consumo maior do etanol, né, que é um combustível mais limpo, e você tem os carros flexes, né, o próprio etanol anidro que mistura 30% da gasolina, você poderia ter um preço melhor para ele. Então, seria uma oportunidade também da gente tentar incentivar substituição de combustíveis fósseis por combustíveis mais limpos, mas o governo resolveu subsidiar os combustíveis fósseis. No caso de aviação, não existe essa hipótese, né? Porque você não tem um substituto hoje imediato para querosene de aviação. Se fala aí no Natal da SAF, mas é um combustível, é um biocombustível que só deve ter ser usado em escala em aviões daqui a alguns anos, não nesse momento. Mas, de qualquer maneira, o que eu estou te falando é isso. Como a política, ela tem uma de preço, ela tem uma premissa eleitoral, acaba que a preocupação de chegar até o consumidor reduções de preço não aconteceu em nenhum momento, e eu acho que não vai acontecer, ao contrário, eu acho que a gente vai ter preços mais elevados dos combustíveis no Brasil.
2: E com a continuidade da guerra, que pelo menos até agora a gente não vê um acordo sendo firmado, a situação tende a melhorar ou piorar aqui no Brasil?
1: Tende a ficar instável. Você, o que está acontecendo, né? Você, eu estava te falando, tem um cessar-fogo instável, né? Um dia para, tem cessar-fogo, no outro dia volta, né? Então cria uma volatilidade muito grande no preço do petróleo. Então um dia o preço do petróleo cai 5%, no outro dia aumenta 5, 6%, é o que está acontecendo. A gente está vendo que O presidente Trump fala que está tudo resolvido, o governo iraniano diz que não está resolvido. Então, essa instabilidade, ela é ruim, porque faz com que os preços fiquem muito voláteis, mas, ao mesmo tempo, por incrível que pareça, ela segura um aumento maior de barril de petróleo acima de 100 dólares. Mas o que está acontecendo, que eu te falei que esse ano a gente vai ter combustível mais caro, é porque você está com estoques muito baixos em função da durabilidade da guerra. Estoque baixo com demanda continuando crescendo significa preços mais altos. Por isso que eu acho que esse ano de 26 a gente vai ter preços mais altos, a não ser que o governo, que subsidie, né, a Petrobras, como está fazendo agora, mas subsidie para reduzir o prejuízo da empresa, pelo que eu já disse, de não acompanhar a mercado nacional, mas ao mesmo tempo essa política não vai afetar o preço na bomba, porque o preço na bomba ele vai continuar crescendo em função de tudo que está acontecendo.
0: E o TSE, o Tribunal Superior Eleitoral, decidiu nesta semana, por unanimidade, manter o ex-governador do Rio de Janeiro, Cláudio Castro, inelegível até 2030. Agora caberá ao Supremo Tribunal Federal retomar o julgamento que vai definir se a escolha do sucessor de Castro será por eleição direta, pelo voto popular, ou indireta, pela Assembleia Legislativa do Rio. Eu conversei sobre esse assunto com o advogado especialista em direito eleitoral, Alberto Rolo. Em relação a essa inelegibilidade, doutor Alberto, por que essa decisão do TSE? Quais são as acusações contra o Cláudio Castro e por que esse entendimento do tribunal?
3: Na verdade, Vitor, vamos voltar um pouquinho lá em março, quando o TSE julgou o processo, foi uma votação de 5 a 2 e decidiu-se que o Cláudio Castro, ex-governador, praticou abuso do poder econômico e abuso do poder político. Por isso, aplicou as sanções. Não cassou o mandato, Vitor, vamos lembrar, porque ele renunciou, Cláudio Castro, renunciou um ou dois dias antes do julgamento. Então, o TSE chegou à conclusão de que não poderia cassar mandato, porque não existia mais mandato. Ele renunciou, mas aplicou, porque considerou ele culpado, portanto, ele foi condenado, considerou ele culpado dessas duas acusações, desses dois abusos, e aplicou a sanção de inelegibilidade. É uma inelegibilidade de 8 anos, a partir da eleição de 22, mais 8 vai dar 2030. Os recursos que foram julgados hoje, Vitor, foi mais do que um, são aqueles que a gente fala aqui muitas vezes, né? Os famosos embargos de declaração. E esses embargos de declaração, como nós também já falamos várias vezes, não mudam o resultado do julgamento. Esclarecem, tiram alguma dúvida, alguma contradição. Foram esses os recursos que foram julgados hoje, tanto do Cláudio Castro e dos demais acusados, quanto do Ministério Público. E o TSE decidiu não dar provimento a nenhum dos embargos, ou parcialmente embargos do próprio Cláudio Castro, mas para corrigir a multa ou a forma do cálculo da multa, uma multa pecuniária, mas basicamente aquela decisão lá de março foi mantida, por isso é que a gente fala em inelegibilidade e não em cassação.
0: E em relação à linha sucessória, doutor Alberto, queria que o senhor nos detalhasse exatamente por que o Rio de Janeiro está hoje com um desembargador como governador do estado e o que prevê o TSE a partir dessa decisão.
3: Então, isso também é uma questão curiosa, porque nos embargos de declaração do Ministério Público Eleitoral, o Ministério Público é o autor da ação e foi o vencedor, né? Lá no Rio de Janeiro a ação foi julgada improcedente, mas o TSE deu provimento ao recurso, por isso esse resultado. Mas nos embargos de declaração do autor vencedor, se discutia exatamente isso. O Ministério Público queria, inclusive, que o TSE reconhecesse que houve a cassação do mandato do Cláudio Castro e não apenas a aplicação da inelegibilidade porque não havia mais mandato. E nesse ponto, o julgamento foi por 5 a 2, não foi unânime. Então, a maioria, 5, entendeu que realmente não era para cassar mandato e sim aplicar inelegibilidade. E aí eu respondo a sua pergunta, Vitor, e isso vai influenciar no julgamento do STF. Está parada lá no STF uma ação que discute exatamente essa vacância e como vai ser feita a eleição, se a eleição vai ser direta ou eleição indireta. Então, houve um pedido de vista lá no STF justamente para aguardar o final desse julgamento de hoje. E hoje o TSE decidiu, isso vai constar no acórdão, que não houve a cassação do mandato e sim a aplicação da sanção de inelegibilidade. E aí o STF vai decidir como vai ser feita essa eleição lá no Rio de Janeiro, se a eleição é direta ou eleição é indireta. De qualquer forma, Vitor, eu entendo, e eu já falei isso algumas vezes aqui, que havendo um presidente da Alerge que foi eleito, eu não sei se ele é bom, se ele é ruim, se ele é bandido ou não é bandido, eu não sei, mas existe um presidente da Alerge que foi eleito. E a Constituição do Rio de Janeiro diz que, não tendo governador, não tendo vice-governador, quem assume é o presidente da Alerge. Ele já pediu lá no STF para assumir e negaram esse pedido. E o fundamento, né, a fundamentação dessas negativas, foram dois ministros diferentes, é que o plenário do STF, então não foi um ministro só e nem foram dois, foi o plenário do STF, decidiu que enquanto não fica consolidada a forma de resolver, né, essa vacância, a forma da eleição, se a eleição indireta pela Alerge ou eleição direta pelos eleitores, permanece o presidente do TJ, que é quem está lá agora. Então, a fundamentação para a negativa do presidente da Alerge assumir, que é o próximo da linha de sucessão, foi essa. O plenário do STF decidiu que fica o presidente do TJ, enquanto não mudar essa situação, é ele que está lá. Então, agora, com o resultado do TSE de hoje, essa informação vai ser levada ao processo lá no STF, e aí eu imagino que eles vão decidir, finalmente, como é que vai ser a eleição lá para o cargo de governador no Rio de Janeiro, se pelo sistema indireto ou pelo sistema direto.
0: E no caso do Cláudio Castro, doutor Alberto, definitiva essa decisão ou ainda tem alguma possibilidade de reversão? Ele que pleiteava concorrer ao Senado agora em outubro, tudo leva a crer então que ele não vai conseguir, não vai poder ser candidato mesmo.
3: Não, não pode, Vitor, já não podia desde a decisão de março, né? Que a lei da ficha limpa diz que é a partir da decisão de órgão colegiado. Então já havia essa decisão lá em março. Tanto é que as notícias mais recentes dizem que ele até já desistiu de ser candidato ao Senado porque sabe que está inelegível. Respondendo a sua pergunta, lá no TSE os recursos já se esgotaram, né? Houve o recurso principal ao qual foi dado provimento e houve esses recursos de embargos e declaração que foram julgados hoje. Então a gente diz que o TSE, a Justiça Eleitoral, esgotou a jurisdição. Mas juridicamente ainda cabe o famoso recurso extraordinário, que é lá no STF. Então, se a gente pensar juridicamente, existe o recurso extraordinário, portanto, existe uma possibilidade dessa decisão do TSE ser reformada. Agora, eu acho pouco provável, mas cabe o recurso. A partir da publicação do acórdão de hoje, do julgamento de hoje, o prazo é de 3 dias para o recurso extraordinário. Isso deve acontecer, tem feriado essa semana, deve acontecer mais para a semana que vem, daqui uns 15 dias. Aí ele ainda pode, Cláudio Castro e os demais que foram condenados à inelegibilidade, podem recorrer para o STF. Mas não dá tempo de ver nenhum tipo de recurso julgado no STF antes das eleições de outubro.
0: E a gente fala agora sobre saúde. Depois de proibir o uso do PMMA por médicos, o Conselho Federal de Medicina quer que a Anvisa decida pelo banimento do preenchedor no país. O produto tem sido usado em procedimentos estéticos e está ligado, inclusive, a complicações que levaram à morte de pacientes. Sobre esse assunto, os apresentadores João Vieira e Patrícia Rocha conversaram com a conselheira federal Graziella Bonin. Ela é a relatora da resolução. Vamos ver.
4: De acordo com a própria, vamos chamar de bula, o documento sobre as indicações de uso, esse produto é um produto de uso médico. É, em janeiro de 2025, o Conselho Federal de Medicina apresentou um requerimento à Anvisa solicitando que o produto deixasse de ser fabricado e vendido no Brasil, esclarecendo o PMMA como substância de preenchimento, que é como ele vem em seringas, num formato gelatinoso, porque o PMMA tem outros usos em medicina também, e não é disso que trata a resolução e nem esse requerimento feito à Anvisa. Algum tempo depois, houve uma resposta por parte da agência de que eles não viam motivação para suspender a venda do PMMA, em que o Conselho Federal de Medicina podia tomar as medidas que julgasse necessárias em relação aos seus jurisdicionados, que são os médicos. É, e o que foi ponderado também é em relação à questão do tratamento dos pacientes com lipodistrofia causada pelo HIV e pelos medicamentos que tratam o HIV, e o fato de este tratamento ser incorporado ao SUS e haver um pedido do Ministério da Saúde de que há necessidade de manter esse produto disponível para essa finalidade. Por isso foi editada a resolução. A resolução, ela normatiza a conduta dos médicos e foi prevista em resolução essa exceção para os protocolos do SUS. É, mas quando nós editamos resoluções dentro do Conselho de Medicina, elas são válidas para todos os médicos, mas é de conhecimento que produtos que deveriam estar sendo somente administrados ou procedimentos que são privativos da medicina estão sendo feitos por outras pessoas leigas em medicina, às vezes da área da saúde e às vezes sequer com qualquer formação. Então, uma norma por parte do CFM não resolve na sua integralidade o problema, uma vez que já existiram óbitos relacionados ao uso do PMMA que foi injetado por uma pessoa que não era médico. Além disso, nós vamos voltar a falar com a Anvisa, porque agora que a norma estabelece que não pode ser usado nem em pequenas quantidades, nem em grandes quantidades, nem com finalidade reparadora, né, e muito menos estética, porque já existia essa proibição, a Anvisa agora pode adotar medidas de controle da venda dessa substância. Porque enquanto o Conselho vai poder atuar com fiscalização e, eventualmente, punição dos médicos, quem tem um poder maior de proteger a população é a agência controlando a distribuição para que isso não continue sendo feito. Porque depois que a pessoa está com sequelas, depois que o paciente está morto, para aquele paciente a medida não foi efetiva. Vai haver um processo contra o médico, mas isso não traz de volta o paciente ou não permite retroceder na injeção da substância. Então, a articulação com a Anvisa agora vai ser para que haja algum tipo de controle por parte da agência de que a venda da substância seja somente para o Ministério da Saúde, para que possa ser administrado nos protocolos do SUS.
2: É interessante, né? Porque de fato você vê que esse produto está na mão de pessoas que nem teriam ali a autorização ou a capacidade realmente para operar ou trabalhar com esse material, com esse produto que é danoso à saúde. Agora, Graziella, conta pra gente sobre as complicações do PMMA. O João até falou, né, sobre casos que levaram a mortes. A gente olha as imagens aqui que a gente veiculava enquanto você falava. Dá uma agonia total, sabendo que ainda pode ser usado em algum tipo de procedimento por alguns profissionais. Quais são as complicações que podem levar à morte? E por que muitas vezes essas complicações podem surgir depois de anos de aplicação?
4: O PMMA, nós precisamos deixar claro de que a medicina, ela evolui. Então, até se chegar à conclusão de que havia necessidade de proibir, era um produto que tinha o seu uso permitido em pequenas quantidades. Porque já desde 2006 foi o primeiro alerta que o CFM e a Sociedade de Especialidade fizeram a respeito do comportamento desse material no corpo humano. Depois, em 2013, o parecer, que é um tipo de recomendação do CFM, de que fosse usado em pequenas quantidades, porque o PMMA, ele é um preenchedor permanente. Então, ele não vai ser absorvido, ele vai ficar, e ele é composto de microesferas do polimetilmetacrilato, que é um tipo de acrilato, e para o público entender, um tipo de plástico. E ele está num veículo gelatinoso, que é o que torna ele esse formato mais fluido. Mas injetado nos tecidos, ele causa uma reação inflamatória pela sua presença. E como a presença ela é permanente, essa reação inflamatória ela é contínua. Então nós temos uma reação inflamatória crônica, possibilidade de necrose de pele, possibilidade da formação de granulomas, que são nódulos palpáveis e por vezes dolorosos. E nessas situações, o paciente tem que utilizar imunossupressores, que são medicamentos para reduzir a imunidade, mas o uso é contínuo, porque a hora que eu suspendo o imunossupressor, eu posso voltar a ter os efeitos. Em grandes quantidades, em maiores quantidades, essa reação inflamatória é de tamanho, tamanho a monta, que ela causa uma reação local que altera o metabolismo do cálcio do nosso corpo, aumenta o cálcio no sangue e o que pode lesar gravemente os rins, levando os pacientes a precisar de diálise por insuficiência renal e, eventualmente, morte. Existem também as mortes. Então, essas complicações que eu mencionei, elas são relacionadas ao produto, pela característica do produto, independente de ser leigo, de ser profissional da saúde, de ser médico, de ser especialista em cirurgia plástica. É o produto quem causa, e por isso a resolução proibiu o produto. Já as embolias, que é a injeção da substância dentro de veias ou artérias, dentro dos nossos vasos, e a substância pode migrar. Quando é na região da face, pode ir para dentro do cérebro. Quando é em outras regiões, normalmente para dentro do pulmão. A embolia, ela é técnico-dependente. Ela é da forma que eu executo, porque ao invés de injetar no lugar que eu devia estar injetando, eu estou injetando dentro de vasos. E aí, isso pode acontecer com qualquer preenchedor. Por isso, a insistência do Conselho Federal de Medicina e das entidades médicas de que isso só pode fazer por médicos muito capacitados, porque os riscos são enormes, e aí não só para esse preenchedor, mas também para todos os outros.
0: Hora do intervalo. Já já tem mais Band News Entrevistas. Até já.

0: Band News no Mundo desta semana, vamos falar sobre crianças nas redes sociais e o que Big Techs e governos têm feito para protegê-las. Nosso ponto de partida é o anúncio da Meta, dona do Facebook, Instagram e WhatsApp, de que vai ampliar as medidas de proteção para contas de crianças e adolescentes nos 27 países da União Europeia e também nos Estados Unidos. Comigo nesse debate estão Natalian Silva, especialista em cibersegurança.
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0: Já estamos de volta com mais Band News Entrevistas. E a ANAC, a Agência Nacional de Aviação Civil, anunciou um corte de 40% de todas as ações de fiscalização do setor. O motivo é o bloqueio do orçamento do governo federal. A ANAC perdeu 24 milhões de reais. O apresentador João Vieira conversou com o diretor-presidente da agência, Thiago Fairstein, que falou sobre isso. Vamos ver.
1: É importante deixar claro para a sociedade brasileira, né, que esse corte ele é realizado principalmente porque nós tivemos recursos de diárias, de passagens aéreas para nossos servidores comprometidos, né? Então, por exemplo, nós estaremos com dificuldade de viajar para o interior do Amazonas, para o interior de Minas Gerais, do Mato Grosso, de grandes estados brasileiros, para fazer fiscalizações principalmente de táxi aéreo de clandestino, transporte de ilícitos, de aeronaves não autorizadas. Então, isso vai impactar muito a aviação geral, né? Aqueles aviões menores, né? Para a aviação comercial, né, nós sempre vamos com fiscalização. Esses outros 60% será priorizado na aviação comercial para que a gente mantenha a aviação segura do Brasil como ela é e respeitada lá fora. Nós também não podemos perder a nossa credibilidade internacional. Hoje, por exemplo, João, já recebemos um questionamento do FAA, né, que é a Autoridade Americana de Aviação Civil, nos perguntando, né, se isso iria impactar a nossa capacidade, porque tem voos americanos, né, de companhias aéreas americanas vindo para o Brasil, né? Então eles se preocupam, mas nós respondemos que não, que isso realmente está mantido. O que será prejudicado será realmente esse transporte de aeronaves menores, né? Nós realmente vamos perder essa capacidade de fiscalizar e de, infelizmente, garantir uma segurança maior para os usuários desse modal.
2: Mas aí muita gente pode pensar, será que agora as coisas não podem ficar ainda mais complicadas? Levando em conta que o nosso sistema ele é visto por especialistas como seguro, no entanto, pela segunda vez em menos de 2 meses, especialmente em São Paulo, né? Acredito que o maior ponto da malha aérea aqui no Brasil sofreu com problemas ali com panes, né? Estes cortes na ANAC não podem fortalecer a sequência, né, desse tipo de problema muito sério?
1: Vejam, a gente está fazendo esse apelo ao governo, né, a todos os formadores de opinião, né, até as próprias companhias aéreas, sobre o orçamento da ANAC, porque isso não vem agora do bloqueio, né? A ANAC hoje ela tem 30% do orçamento que ela tinha 10 anos atrás. Ao longo dos últimos 10 anos, nós perdemos 70% do orçamento. Por isso que, quando vem esse bloqueio de 24 milhões, para nós é muito doloroso. Num setor que precisa muito de fiscalização, né? Precisa muito do acompanhamento da agência reguladora. Não só no Brasil, como no mundo, né? Porque existem agências reguladoras de aviação no mundo inteiro, né? Em todos os países, né? E foi um problema que não foi nem no DECEA, que é o nosso Departamento de Controle de Espaço Aéreo, né? O problema aconteceu em um satélite, né, de uma empresa contratada pelo DECEA, que derrubou as frequências e que rapidamente já acionou planos de contingência e por isso que isso durou apenas alguns minutos. Da penúltima vez, naquele caso da fumaça, da suspeita de fumaça, que o DCE teve que evacuar o prédio, também houve o acionamento do protocolo de emergência. O que é que eu quero dizer com isso? Primeiro, né, que os dois problemas não foram na ANAC, né, então a falta de orçamento não impactaria coisa que a aviação é inegociável, que é a segurança de voo. Então, em ambos os casos que aconteceram em Congonhas, a segurança de voo não foi comprometida, né? Não foi prejudicada, né? Mas, claro, o que é que pode acontecer? Por exemplo, nós temos que fiscalizar aeroportos, né? Temos que fiscalizar atendimento ao passageiro, né? Nós temos uma plataforma onde nós mediamos a comunicação entre passageiros e companhias aéreas. Essas coisas podem ser prejudicadas com cortes orçamentários, tá? Então, segurança nunca será prejudicada, nunca será economizada, mas infelizmente, a gente, quando tem um corte orçamentário, a gente tem que decidir onde a gente vai gastar, né? Vamos gastar em segurança, mas outras coisas podem ficar comprometidas.
0: E a Organização Meteorológica Mundial emitiu um alerta para o retorno iminente do fenômeno El Niño. De acordo com a agência da ONU, o mundo precisa se preparar para o aumento global das temperaturas e para a intensificação de eventos climáticos extremos. A estimativa indica que o fenômeno tem 80% de chance de se formar antes de setembro. Sobre esse assunto, nós conversamos com Guilherme Borges, meteorologista da FieldPro.
3: Bom, Guilherme, para a gente começar, eu queria entender o que que torna esse El Niño mais severo, as projeções mais severas para esse e para o próximo ano. A gente tem acompanhado uma série de preocupações, né? Alertas do CEMADEM, o governo criando inclusive um grupo de trabalho para tentar se antecipar ao fenômeno previsto para esse segundo semestre de 2026, ganhando mais força no ano que vem, né? Queria que você nos trouxesse essas explicações.
4: Então, Thalita, vamos só para contextualizar, para a gente entender de fato o que é o fenômeno El Niño, né? O El Niño, ele é uma fase do Enos, tá? Esse aquecimento das águas do Pacífico, tá? O que acontece? Então, a gente tem essa configuração de aquecimento acima de um determinado limiar ali na região, e isso caracteriza o fenômeno El Niño, tá? Só que o que acontece? Esse fenômeno ali na região, ele tem uma, intensidade, tá? Ou seja, se ele tem um aquecimento num determinado limiar, ele é considerado como fraco. Se ele tem até um determinado limiar, ele é considerado como moderado. E assim sucessivamente, tá? Hoje a NOAA, também, que ajuda nessa classificação do fenômeno, ela considera o fenômeno como fraco, moderado, forte e muito forte, tá? E hoje, quando a gente olha as projeções do fenômeno El Niño deste ano, que vai vir de fato, tá? Isso não é nenhuma dúvida, a gente vê esse aquecimento ali na região central do Pacífico e vê essa configuração dos modelos meteorológicos de que de fato vai ter. E a gente vê uma intensificação acima do normal, acima do que os fenômenos, a maioria dos fenômenos El Niño tem, ele está tendo. Então a gente vai vendo, está vendo uma tendência de um fenômeno ali com aquecimento para uma tendência acima de 2 graus na região do Niño 3.4, que é onde a gente leva em consideração para a ocorrência e intensidade do fenômeno, tá? E aí, consequentemente, ali, essa indicação de ter uma temperatura acima de 2 graus indica um fenômeno de muito forte, né? Ou seja, de intensidade um pouco superior ao que os outros costumam ter, né? Então, sim, de fato é uma preocupação, porque o fenômeno El Niño ficou muito marcado também na história do brasileiro com o de 2023. A gente teve aqueles eventos de chuva extrema no Rio Grande do Sul, seca na região norte e nordeste na região do Brasil, né? E essa configuração ali do fenômeno se estabilizando, vindo com essa intensidade, precisa sim de uma preparação, tá? Então essa medida que o governo tem tomado, e entre outras, né, organizações, eu vi também que algumas cidades já estão se preparando, é bem pertinente, a gente precisa ter essa preparação para não ser pego de surpresa.
3: Agora, você explicou um pouquinho aí, né, da chegada do fenômeno, para a gente tentar entender, porque tem muita gente que ouve todos os anos, né, mas fica, tá, o que gera, o que que causa, né? Você nos trouxe muito bem essa explicação. Essa explicação, essa avaliação, projeção, ela pode mudar? Ou seja, a gente vai ter o fenômeno, mas ele pode perder esse grau de severidade aí com o passar dos meses?
4: Com certeza, Thalita, é um ótimo ponto. Tá? O que acontece? Tá? A gente tem, para definir intensidade do fenômeno, né, uma que a gente chama barreira de previsibilidade. Ela geralmente ocorre na primavera americana. Tá? Ela se concentra também, de maneira mais efetiva, em março e abril. E a gente está caminhando para final de maio. Já entrou em junho, na verdade, né? Já finalizou maio. E a tendência é que, a partir de agora, os modelos meteorológicos tenham uma melhor acurácia na previsibilidade da ocorrência do fenômeno, tá? Mas existe, sim, essa barreira de previsibilidade. Os modelos meteorológicos também demoram a entender essa questão do acoplamento oceano-atmosfera para definir a intensidade do fenômeno. Então, uma previsão também de 3 meses... né, ela já é longa, mas quando a gente olha para 6 meses, é muito mais longo ainda, né? Então, existe sim uma variabilidade da intensidade do fenômeno. Esses fenômenos meteorológicos em anos anteriores, eles já se mostraram, às vezes, com intensidade muito forte e chegaram lá, de fato, no pico do fenômeno e não chegou nem perto disso. Mas existe sim uma possibilidade, por quê? Porque tem hoje 13 modelos meteorológicos que a gente leva em consideração. E os 13 estão mostrando a mesma coisa, tá? Então é um sinal médio entre os 13, converge para uma intensidade significativa do fenômeno. Então essa consideração tem que ser levada, tem que ser tratada como está sendo tratado, sabe? Para questão de intensidade de fenômenos meteorológicos, isso pode acabar acarretando, então tem que ser tratado dessa forma para não ter nenhum prejuízo à população e aos demais.
3: É, e assim, é a prevenção, né, Guilherme? Não adianta a gente também trabalhar, não, vai ser tranquilo, daqui a pouco chega, né, esse fenômeno num grau até que a gente não esperava, gerando todos esses aspectos que você já nos trouxe. Agora, tratando desse ano de 2026 até aqui, mais cedo eu falava sobre a expectativa do Instituto Nacional de Meteorologia de um junho mais quente, né, para este ano. E geralmente junho é aquele mês mais gelado, né, aquele mês mais frio. Quais são as previsões de vocês também e a avaliação que vocês fazem desse primeiro semestre, vamos dizer assim, de 2026, dentro da normalidade, o Brasil em algum ponto, em alguma região, acabou fugindo muito do que se era esperado, em questão de extremos, né, de muita chuva ou muita seca, umidade muito abaixo da expectativa?
4: Então, Thalita, quando a gente olha para a questão assim, deste ano de 2026, até o momento ele está dentro da normalidade. A gente teve alguns episódios, né, de chuva mais significativa na região nordeste do Brasil. Essa região leste do nordeste brasileiro tem essa configuração, né, de ter alguns fenômenos meteorológicos que impactam, né, a região nesta época do ano mesmo. A região norte do Brasil também teve alguns eventos de chuva significativo, também é bem pertinente. A gente está ainda no inverno amazônico, né, que é a região que tem essa condição para maior chuva. A gente está tendo alguns eventos também mais pontuais de chuva significativa na região sudeste brasileira. Teve um evento em Minas Gerais, né, com granizo, e isso foge um pouco da regra, mas agora nessa época do ano, em áreas mais elevadas, com frio e chuva um pouco mais intensa, favorece a ocorrência desse tipo de fenômeno, tá? Então, de maneira geral, a gente está dentro da normalidade, mas tem algumas ocorrências pontuais que seguem fugindo à regra, porque ao longo dos últimos anos a gente foi tendo mais energia no nosso sistema, devido às mudanças climáticas, e esses eventos mais pontuais, extremos, eles estão ocorrendo de maneira mais generalizada pelo Brasil, tá? E não só pelo Brasil, pelo mundo como um todo. A gente teve até há pouco tempo atrás algumas ondas de calor bem significativas na região da Europa, tá? Mas, olhando para esse junho agora, a tendência é que a gente tenha uma configuração de acoplamento El Niño-atmosfera, tá? E isso vai favorecer para mudar a temperatura e também chuva do Brasil. Por quê? A gente começa a ter essa resposta da atmosfera em questão ao aquecimento lá no Pacífico. A gente começa a ter uma circulação para a América do Sul um pouco mais seca, tá? Então, a tendência é que a gente tenha aqui para a região central brasileira mais massas quentes, tá? E isso favorece para deixar a chuva um pouco mais regular, tá? E para a região sul do Brasil, a gente vai ter, nessa época do ano, a gente tem uma frequência mais significativa, tá, Thalita, de passagem de frentes frias. E isso vai favorecer alguns eventos pontuais de chuva significativa, até a ocorrência de alguns eventos de granizo, tá? Já porque a região sul do Brasil tem uma distribuição de chuva bem linear ao longo do ano, tá? Ela não tem uma estação mais seca.
0: E o YouTube vai começar a detectar e identificar automaticamente conteúdos criados com inteligência artificial. Esses materiais vão receber um selo automaticamente. Até agora, a sinalização de IA nos vídeos dependia do usuário que postava o material. Sobre essa mudança, nós conversamos com Elaine Coimbra, vice-presidente de comunicação da Associação Brasileira de Inteligência Artificial.
5: No computador normal, que a gente chama de desktop, por exemplo, ele vai aparecer perto do play. Vai ter uma identificação IA. Já no celular, ele vai aparecer na parte de baixo também uma tarjinha escrito IA, ou feito por IA. A gente só viu ainda a versão dos Estados Unidos, né? No Brasil ainda não vimos. E o que é importante ressaltar é que você tem que ficar atento. Nem tudo que é feito por IA tem um conteúdo indevido, falso, e nem tudo que é feito por humano, né? Também é um conteúdo que você pode acreditar. Então, embora isso seja uma ênfase, né, para você prestar atenção, ainda a gente tem que ficar que não tem selo e que pode ser uma mentira.
6: Eu até usei a palavra verdadeiros aqui, né, que a IA tenta ser o mais verdadeira possível, mas nem sempre, né. Acho que a melhor palavra é verossímil, né, que justamente identifica melhor a situação. Agora, nós tínhamos até agora, né, já a possibilidade, como trouxemos, salvo engano, desde 2024, né, que os próprios criadores de conteúdo colocassem ali que o vídeo era feito com inteligência artificial. Isso deu algum... surtiu algum efeito positivo realmente? Se cumpriu aquela missão que estava estabelecida? Porque quando a gente parte apenas das pessoas, não se trata de uma regra que vai ser seguida à risca, sempre há um perigo maior, né?
5: Exato. Antes a gente dependia das pessoas declararem, mas as pessoas tinham medo de não aparecerem mais com a mesma frequência, do vídeo não monetizar, né? Porque existem pessoas que monetizam isso, tem uma receita, né, produzindo vídeos para as plataformas. Então, agora não, agora é feito automaticamente pela plataforma, mas vale aquela regra, nem tudo que é feito por IA é ruim e nem tudo que não é feito por IA, né, que não tem IA, também a gente pode acreditar.
6: Sem dúvida, muitas informações sendo propagadas sem o uso da tecnologia tão avançada, né? Claro que ela acaba sendo usada mal, né, como instrumento para fortalecer este ritmo triste de fake news, mas também pode vir para trazer coisas muito positivas, como a gente traz em diferentes tópicos por aqui. Agora, quando falamos de um período de eleições, né, que está se aproximando, isso, claro, faz todos nós aqui, sobretudo da mídia, da justiça, a reforçar nossos alertas, né, a levar aqui ao público a importância de tomar cuidado, como você disse, sempre prestar muita atenção. Esta medida do YouTube, na sua opinião, vai ser seguida por outras plataformas também essenciais que talvez ainda não tenham alguma ferramenta desse tipo, ou se já tem, que possam até reforçar estes instrumentos?
5: Eu acredito que todas as plataformas vão partir para esse caminho, né? É uma segurança para eles, né? Que eles também podem ser penalizados, é uma segurança para quem assiste, desde que se saiba exatamente se verifique o conteúdo depois, quem está assistindo, né? Para verificar se é só feito por IA ou se realmente é um conteúdo indevido.
6: Muitas vezes nós falamos aqui, né, da necessidade

0: esse tipo de proposta, de campanha mesmo educativa, preventiva, para que as pessoas se conscientizem mais, não só para registrarem ali até possíveis irregularidades, como previamente, né? Não produzirem conteúdo desse tipo negativo, que usem IA, mas para o lado bom da coisa.
1: É difícil identificar. Eles usam até IAs para identificar se o conteúdo foi feito por IA. Mas é muito difícil a gente, principalmente na língua portuguesa, identificar as entrelinhas do conteúdo, né? O que ele está falando, né? Se ele está mentindo, se ele está falando uma falácia. Né? Aí ela teria que comparar com outras coisas, é bem complexo isso. Mas o que a gente alerta, né? Não só em época de eleição, não só vídeos, né? Mas principalmente golpes que, principalmente idosos, têm caído. Que antes as pessoas recebiam áudios, né? Dizendo, olha, me manda dinheiro, né? Porque eu estou precisando, é sua filha. Depois foi uma foto. E agora tem vídeos, principalmente se você tem muita exposição nas redes, que são clonados com a sua voz, com a sua aparência e enviados para familiares, principalmente idosos. Então, o que é mais importante não é se é feito por IA ou não, é as pessoas serem letradas, principalmente os idosos, mas crianças, pessoas que não tiveram sua educação, sobre o que desconfiar. Não é porque parece real que é realmente uma pessoa real que você conhece.
2: Hora de falar mais sobre saúde. Um avanço considerado histórico na medicina foi aplaudido de pé no maior congresso de oncologia do mundo. Cientistas e médicos celebraram os resultados de uma nova pílula contra o câncer que alcançou marcas inéditas e surpreendentes no tratamento da doença. Sobre esse assunto, nós conversamos aqui na Band News com o médico oncologista do Einstein Hospital Israelita e fundador do Instituto Vencer o Câncer, Fernando Maluf.
3: E por que isso é tão importante? A gente já teve avanços incrivelmente significativos nos últimos 10, 15 anos em vários tumores. Em câncer de mama, em câncer de próstata, de intestino, tumores de outras áreas, como por exemplo de ovário, de útero. Mas o câncer de pâncreas ainda representa, de todos os tumores do corpo, talvez o mais perigoso de todos, e que infelizmente, até pouco tempo atrás, os avanços que foram feitos, que existiram avanços tão significativos assim, principalmente comparado com outros tumores que eu acabei de mencionar. E aí a gente começa a entrar numa era, né, que é entender especificamente como cada tumor se comporta, quais são os mecanismos pertinentes a ele de modo muito individual e peculiar que faz esse tumor crescer, invadir e causar metástase. E descobriu-se que no câncer de pâncreas, em mais de 90% desses tumores, existia uma mutação chamada KRAS. E que essa mutação, ela gerava proteínas que davam um grau de agressividade muito exaltado do tumor. Quando descobriu-se, então, essa mutação, essa proteína, e o que ela causava no tumor e o que isso causava no organismo, foram desenvolvidas várias medicações para tentar neutralizar essa proteína. E essa medicação, que acabou de ser apresentada no Congresso Americano de Oncologia, e que eu reputo que foi dos 7 mil trabalhos o mais importante, chamado Daraxonrasib, o nome é um pouquinho complicado, é a medicação que inibe esse KRAS, que está outra vez presente em 90% de pacientes, mulheres e homens, com câncer de pâncreas. Então foi feito um estudo em homens e mulheres com tumores avançados de pâncreas que haviam recebido já o primeiro tratamento quimioterápico e que falharam no primeiro tratamento, ou seja, que a doença cresceu do tratamento adequado no primeiro momento. E aí então foram divididos em dois grupos, o grupo dessa droga oral ou o outro grupo que recebeu quimioterapia endovenosa, uma segunda regime de quimioterapia. E o que foi visto é que essa droga, comparado à quimioterapia, ela reduziu o risco de morte em 60%, reduziu o risco da progressão da doença em 55%, ela triplicou as chances do tumor diminuir e também ela foi melhor tolerada em termos de efeitos colaterais e também conseguiu

0: postergar a qualidade de vida melhor e também conseguiu manter pacientes sem efeitos do próprio câncer. Então, esse resultado eu reputo como o maior avanço que houve até então na história de pacientes com câncer de pâncreas. Isso significa cura nesse momento? Não. Isso significa que é uma droga muito melhor do que quimioterapia. Mas não significa que as pessoas tratadas foram curadas. No entanto, como a atividade do remédio foi tão alta, ela vai ser estudada agora em outros cenários. Como, por exemplo, em pacientes que têm um tumor localizado, mas que precisam de algo para que, além da cirurgia, evite que uma metástase apareça. Então, ela vai ser usada em cenários para prevenir que a doença volte, quando a doença, diferente desse estudo, ela é localizada. E ela também vai ser usada em combinação com outras drogas novas e modernas, para outra vez bloquear o câncer da melhor forma possível. Portanto, é uma notícia incrível, é uma notícia que nos deixa muito contentes, que os pacientes, obviamente, estão muito felizes, mas ainda não significa que curamos câncer de pâncreas. Eu adoraria poder falar isso, mas não é o caso. Mas significa que essa droga, sim, vai ajudar muita gente. Essa droga não tem ainda no Brasil, e nos Estados Unidos, até onde nós sabemos, ela não está disponível. Deve ser aprovada em caráter emergencial nos Estados Unidos e submetida para outros países como o Brasil para aprovação e também para uso no dia a dia.
1: Agora, doutor Fernando Maluf, o senhor, claro, estava explicando, né, que cada tipo de câncer é um câncer, em cada região do corpo exige ali uma especificidade ali de tratamento, uma diferenciação de tratamento, de droga, mas o quanto a descoberta desta droga, desta pílula, também pode abrir caminho para o controle de outros tumores em outras partes do organismo?
0: É ótima pergunta. Então, na verdade, essa mutação do KRAS, ela está presente em alguns outros tumores, muitas vezes menos frequente do que no câncer de pâncreas. Por isso que essa droga é uma droga que deve ajudar muita gente com câncer de pâncreas, porque ela está presente em grande parte desses pacientes. Mas ela está sendo estudada junto com outras drogas com mecanismo de ação parecido em outros tumores também, né? Como, por exemplo, tumores de vias biliares, tumores do aparelho digestivo e das áreas, tumores de pulmão. Então, sim, ela pode também gerar em outros tumores resultados muito significativos.
2: E por hoje é só. Assim a gente encerra mais essa edição do Band News Entrevistas. Obrigado pela sua companhia e até mais.
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Bem-vindos ao Alentejo, região de grandes vinhos portugueses, de azeite de oliva e de uma gastronomia única. Aqui também se produz muito sobreiro, a árvore que origina a cortiça dos vinhos. Justamente por isso que a gente encontra pela cidade inteira muitos souvenirs com esse produto. Tem bolsas, sapatos, muitos utensílios, tem de tudo. Eu estou em Évora, uma cidade fundada em 1 a.C. pelos romanos. E aqui era passagem para quando eles iam até Lisboa. Por isso que a arquitetura aqui tem muita influência romana. A gente vê muralhas pelas cidades construídas pelos romanos, mas também uma grande muralha que cerca a cidade do século XIV, construída pelos portugueses depois da fundação de Portugal, que foi no século XII. Isso para se proteger dos reinos espanhóis. São dias lindos que estão fazendo por aqui. Muito vinho, muita comida gostosa e muitas experiências. Vamos lá!

0: A talha é um dos mais antigos recipientes para fermentar mostos, estagiar, conservar e transportar vinho. Uma tradição que o Alentejo nunca perdeu, desde a passagem dos romanos pela Península Ibérica, há mais de 2000 anos. Apesar de representar apenas um pequeno percentual da produção dessa região, são muitas as casas que se dedicam a esse tipo de técnica.
1: É uma forma de fazer vinho que chega na altura dos romanos, ao Alentejo, dos inícios dos romanos, que é uma tradição que se manteve sempre viva nas aldeias do Alentejo e nas tabernas. Sempre teve muito presente o vinho de talha, o vinho feito em ânfora. O vinho da talha no Alentejo é regulamentado por uma denominação de origem, obedece a um determinado número de regras, uma das quais, e talvez para mim a mais importante, que é manter o vinho em contacto com a casca, desde o momento da safra até ao dia de São Martinho, no dia 11 de novembro.
2: O dia de São Martinho é como se fosse um padroeiro do vinho aqui de Portugal,
1: é,
2: né?
1: Até, até um ditado que é: no dia de São Martinho vai à adega, que é a nossa vinícola, e prova o vinho.
2: Qual a diferença que um vinho de ânfora, um vinho produzido com o recipiente de cerâmica ancestral, tem para um vinho tradicional com madeira?
1: A ânfora, pela sua matéria, pelo barro, pela argila que a compõe, é poroso, portanto deixa passar o oxigênio, faz com que os vinhos sejam um estilo mais oxidativo. E nos vinhos brancos vamos ter vinhos que vão entrar quase na família dos vinhos laranjas, portanto vinhos com uma cor mais dourada, mais cor de, a cor de laranjada, com muita intensidade. Vinhos brancos com tanino, que é até às vezes estranho falar, mas são vinhos que, pelo contacto, vão extrair taninos e vão ser excelentes companheiros para a mesa.
0: Bem, já que a gente está falando de vinhos de talha, a gente chegou aqui em Vila de Frade, onde há mais de 50 produtores. Só que desses 50, muitos produzem para autoconsumo, para consumo próprio. A família da Tereza já produz várias gerações, desde o bisavô dela, como começou e de onde vem toda essa paixão pelo método ancestral de produção do vinho.
3: O início, nós ninguém conhece, porque realmente, tanto a família de pai e mãe como de pai, eles sempre produziam vinho da talha. A mim, esta paixão vem desde pequenina, porque desde a idade desta pequenina que eu lembro-me do vinho da talha em casa.
0: Pelo que vemos hoje em dia, uma tendência global ao consumo de vinhos de talha, apesar de ser algo ancestral, mas mesmo assim você seguiu todo esse tempo, a sua família seguiu todo esse tempo produzindo vinhos dessa forma.
3: Para mim é muito fácil de explicar, porque cada vez mais estamos a fugir do mundo dos vinhos. E cada vez mais queremos recuperar tradições, não é? Temos esta tendência de procurar o artesanal, o tradicional, aquilo que efetivamente é feito pelas mãos de quem aprendeu dos outros, não é? A receita vem da avó, da bisavó, não é? Quando nós temos assim, isto é mesmo o sabor da comida da avó. Então é diferente, claro que é diferente.
2: Bem, aqui agora, vendo aqui a produção do vinho, né? É uma camada enorme, realmente uma camada muito, muito grande de uvas e uma cor muito especial, é algo único.
0: Além da ânfora, nesse tipo de processo de fabricação de vinho, eu acredito que tenham outros utensílios bem peculiares. O que mais que a gente usa para produzir vinhos dessa forma?
3: E então, nós vamos ter que mexer com o rodo, que é este utensílio.
0: Ah, se você... É como se fosse uma colher.
3: Nós temos as escadas. E este processo de remontagem que nós vamos fazer cerca de 2 ou 3 vezes por dia é mesmo muito importante, porque isto, estamos a falar de recipientes de barro. Então o barro pode explodir, porque esta camada que vos estava a dizer fica tão dura que impede o dióxido de carbono de sair. Portanto, ao final destes 20 dias a fermentação termina e, como já não temos o dióxido de carbono que empurre tudo para cima, todas as partes sólidas vão cair para o fundo da talha e formam aquilo que nós chamamos a mãe. E esta mãe, então é mesmo isto, é mesmo, estas partes são, vão estar mais ou menos da mãe e vão servir de filtro natural. Nós vamos abrir as talhas, portanto, todas as talhas na parte de baixo têm um batoque de cortiça, que nós vamos furar isto, que se chama uma broca. Nós vamos
2: uma broca?
3: Sim, sim. Fura com a broca. Nós furamos com a broca, colocamos uma torneira.
2: Você parece uma chave mexida, não é? Daqueles casaram.
3: É uma coisa bem ancestral, não é? Sim. E nós colocamos aqui uma torneira, colocamos um alguidar e o vinho vai atravessar esta mãe e é o único filtro natural que o vinho tem. Portanto, nós estamos a falar de um produto realmente natural e artesanal, que desde o princípio ao fim é sempre as próprias uvas que fazem todo o processo.
2: E é aquele martelo?
3: É quando nós colocamos a torneira, portanto, quando nós estamos a colocar a torneira, este maço, chama-se um maço, e coloca-se.
2: Ah,
3: e
2: bate assim, então é martelo, mas... Tipo uma chave antiga, temos aqui algo de fato ancestral. Tudo tem uma finalidade. E agora eu quero experimentar.
3: Experimentar, Mário. Eu quero mexer.
2: Obrigada.
3: Obrigada.

0: mesmo vinícolas mais recentes, como a Herdade do Rocim, que começou a investir no ramo de vinho nos anos 2000, utiliza os potes de barro com centenas de anos, seguindo uma tradição familiar.
1: Temos talhas com 200 anos, depois temos umas mais novas, 1908. São talhas onde sempre se fez vinho de talha. É uma adega, uma vinícola, onde se faz vinho de talha sem recurso a nenhuma, sem recurso a eletricidade, sem controle de temperatura. Eu brinco que muitas vezes é quase como Deus quer, mas Deus queria que fosse vinagre e nós não queremos isso. Temos uma, no fundo, fazemos o vinho exatamente da mesma forma como os romanos faziam há 2000 anos, claro, com as nossas ligeiras interpretações, mas no fundo o processo ancestral é o mesmo, que é um vinho mais selvagem, mas também um vinho que reflete mais o terroir aqui da região. É um vinho, como não tenho as máscaras da enologia moderna, é tudo ou nada, não é? No fundo transporta exatamente aquilo que é este terroir, que é o terroir da videira aqui da Herdade do Rocim.
0: É uma propriedade com cerca de 120 hectares, dos quais 70 são de plantação de uvas. Os primeiros anos do projeto foram dedicados a reestruturar a propriedade com a plantação de vinhas novas e a introdução de novas castas. Um projeto que mistura saberes novos e antigos, o ancestral e o moderno.
1: O Plano de Sustentabilidade dos Vinhos de Alentejo é um plano muito completo. A Herdade do Rocim tem muito orgulho de pertencer a este programa desde há 2 anos que somos certificados. Um plano que engloba não só a sustentabilidade ambiental, mas também a sustentabilidade social, financeira. Vai desde a produção propriamente dita da uva até à parte da comercialização, todos os processos dentro da vinícola, e no fundo nos fez-nos crescer muito como empresa. O social é muito importante para nós, as pessoas são um pilar fundamental deste projeto. Eu penso que é muito importante que isto cresça para outras regiões de vinho, mas que cresça bem, não é? É muito importante que a palavra sustentabilidade não caia no vazio, e isto preocupa-me bastante, porque sei que existem programas em que basta dizer que nós temos vontade de ser sustentáveis e tem logo uma espécie de carimbo, e isto de alguma forma pode confundir o consumidor. É muito diferente do PSVA, o Plano de Sustentabilidade dos Vinhos do Alentejo, que é um plano muito completo, muito exigente, e que dá essa segurança ao consumidor, que quem tem o selo atrás, com certeza respeita e segue todas as normas deste plano.

0: Portugal é o maior produtor global de cortiça. E a cortiça vem do sobreiro, uma árvore de longa idade. É destinado não apenas às rolhas dos vinhos, mas a diversas outras indústrias, como aeroespacial, automotiva e aqui, na verdade, do Monchão, no Alentejo. Eles têm... Quantas árvores vocês têm por aqui?
1: Nós temos 700 hectares. Com talvez são 700 mil, 100 por hectare, mais ou menos isso. Normalmente a cortiça tem que ter uma espessura mínima para produzir rolha. A nossa cortiça é bastante fina, mas é muito densa. E isso tem uma certa qualidade também para as pessoas que compram a cortiça em prancha. Para produzir rolhas precisa-se de uma prancha assim com esta grossura e aqui já vês uma com as rolhas já tiradas no horizontal. E é assim que se tira a rolha.
0: Qual a diferença? O que dá de tão especial ao vinho que tem uma rolha de cortiça?
1: Hoje em dia, o que é que se faz? A rolha natural tem um risco, mas nós temos um laboratório que faz o filtro. Vamos filtrar a qualidade da rolha contra os TCAs, que basicamente é o gosto da rolha. Temos uma empresa que faz isso por nós.
0: Quando a gente fala de riscos, é só para explicar, é em relação a uma doença que poderia vir a ter na árvore?
1: Não, o risco é mais no vinho.
0: É o que para contaminar o vinho, né?
1: Contaminar o vinho.
0: Que é o bochoné, né?
1: Sim, sim, exatamente. Os TCAs. Os TCAs não vêm só da rolha. Podem vir pontualmente de outras coisas numa adega qualquer. Mas esse problema está praticamente ultrapassado e as pessoas agora começam a olhar novamente para a rolha como uma forma boa, tecnicamente boa, para produzir vinho.
0: A cortiça, ela é fabricada, a gente consegue ver por aqui, que essa parte aqui já está sem a casca, né?
1: É tirado 10 em 10 anos, mais ou menos, 9 é o mínimo legal. Ela já deve ter 100 anos, 80, 100 anos.
0: 100 anos!
1: Quando se faz a tiragem com o machado, costuma partir a cortiça assim, tiram por baixo também e depois usam esta parte aqui para forçar a cortiça. Pode-se até tirar tudo numa só peça e pôr ao pé da árvore. Parece duas árvores réplicas lado a lado.
0: Quantas rolhas dá para fazer? Tem uma ideia?
1: Ui, talvez 300, 400 rolhas.
0: 300, 400?
1: Numa árvore destas, que talvez não é muito.
0: Depois de 10 anos, e de que forma as mudanças climáticas têm afetado nas árvores?
1: O stress é o número um. Nos meses do verão, as árvores sofrem imenso stress. Então isso é um fator, é o climate change também, e com todo esse stress depois vêm outros problemas de fungos, um fungo chamado carvão, que o casco fica todo preto, temos plátipos, temos muitos insetos também, depois fazem muitos estragos na árvore. Mas estamos a tentar fazer o que muitos ainda não fizeram, que é replantar árvores. Então, só nos últimos 4 anos já plantamos 36 mil árvores.
0: Muito interessante.
1: É,
0: agora quero provar os vinhos.
1: Vamos a isso.
0: Obrigada. Vamos.

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A vinícola João Portugal Ramos também faz parte do programa de sustentabilidade do Alentejo. É também uma propriedade recente com a sua primeira vindímia em 1992. Eles seguem a filosofia de que raramente um bom vinho é fruto do acaso. Seu fundador, João Portugal Ramos, diz: um vinho reflete a natureza da terra que o viu nascer e a expressão de quem o produz. O saber, a experiência e a tecnologia permitem nos aperfeiçoar com rigor os diversos fatores que influenciam a personalidade de um vinho. Fazer brilhar todo o potencial natural do nosso país nessa área, criando e reinventando cada vinho, é para mim uma paixão. É esta paixão que tenho o prazer de lhe apresentar aqui e de partilhar consigo em cada vinho que faço. Hoje, o enólogo tem ao seu lado dois de seus cinco filhos desde 2014. Um deles na equipe enológica, dando continuidade aos negócios da família. A vinícola vem mantendo a tradição de pisa das uvas para uma parte da maceração dos seus rótulos, algo que em poucos países do mundo ainda encontramos em grandes propriedades. Vem sendo, porém, substituído por máquinas. Eu saio daqui encantada e cada vez mais maravilhada com os vinhos produzidos nessa região tão emblemática aqui de Portugal. E agora estão me chamando, é um grupo de amigos, um grupo de pessoas muito queridas e vamos todos almoçar, né, em conjunto com vinhos excelentes. Até a próxima, experimente!

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0: Olá, começa agora mais um Aqui Tem Vaga. Minha convidada de hoje é Ana Elisa Figueiredo, gerente executiva de pessoas e comunicação da Motiva Aeroportos. E Ana, é um prazer recebê-la. Seja muito bem-vinda aqui a esse espaço da Band News para falar sobre mercado de trabalho, carreira. Eu vou começar hoje já quebrando aí essa questão do estigma da mudança do nome, né? Para quem ainda não se atualizou, rebranding total na antiga CCR, que hoje é Motiva Aeroportos. Conta um pouco aqui de forma inicial esse processo de transição da marca.
1: Exatamente. Ano passado a gente passou por um rebranding, né? Por 25 anos, conhecidos como CCR, né? Até então Companhia de Concessões Rodoviárias. E aí já não fazia mais sentido, né? Porque já há algum tempo não éramos só uma companhia de concessões de rodovias, né? Tínhamos trilhos, né? Depois passamos a ter aeroportos, então fez-se necessário uma mudança para que esse nome fizesse mais sentido então com o negócio. E aí então vem Motiva, né? Que do latim é mover, porque tem tudo a ver com mobilidade, que é o negócio. Então, ano passado a gente passou por essa mudança que vem acontecendo, né, em todos os negócios, né, e que Aeroportos rapidamente se adaptou, então nas redes sociais já é possível acompanhar e que faz muito mais sentido com o negócio.
0: Pois é, e mobilidade, a gente fala de mobilidade urbana em sentido amplo, né, geral, com relação principalmente à aviação. Queria entrar então, mergulhar nesse mercado que vocês dominam tão bem, com relação a oportunidades e carreira. O leque também é gigantesco.
1: Sim.
0: Como é que a gente fala em respeito disso? De recrutamento, seleção e atuação no mercado. Quais são os contratados da Motiva, por exemplo?
1: Olha, a gente diz que não tem exatamente para entrar, não tem necessariamente que você trabalhar na aviação. É claro que a gente costuma dizer que a aviação é um vício, né? Então, normalmente, quem já está ali ao redor quer continuar. Mas as posições iniciais não precisa, né, que você tenha uma experiência prévia em aviação, porque a gente dá toda a formação, a gente garante toda a formação obrigatória, que não é pouca, né, para que o profissional ele possa, então, angariar, né, novas posições internamente. E para isso a gente tem tanto a formação obrigatória, quanto os treinamentos de desenvolvimento de competências diversas, né, que a gente vem estruturando ano a ano para que esses profissionais sejam formados, né. As nossas oportunidades ficam divulgadas no site da Motiva, então, assim, oportunidades em todas as frentes, tá? Não só diretamente ligado à operação aeroportuária, quanto a áreas administrativas, comerciais, engenharia, manutenção, são diversas as posições em quais nós trabalhamos, né, já que a gente está falando da infraestrutura de todo ativo, mas a gente também garante ao profissional, não sou da aviação, mas quero iniciar uma carreira, a oportunidade de se formar com a gente.
0: É bacana então saber essa porta de entrada para a possível transição de carreira, porque é algo que acontece cada vez mais no mercado de trabalho aqui do Brasil, né? E você falou de habilidades, então habilidades técnicas diversas, até porque você fala de uma ampla oportunidade em termos de atuação, e as socioemocionais, as soft skills, como você observam esse ponto que também é bastante sensível e importante.
1: Sim, super, né? Na verdade, é aquela frase clássica, né? A gente contrata pela competência técnica, mas, né, acaba, infelizmente, muitas vezes demitindo pelo comportamento. Então, até pensando nisso, né, dois anos atrás, a gente estruturou um programa interno de desenvolvimento, né, o Decola Aeroportos, onde a gente criou um leque de oportunidades de desenvolvimento, de competências diversas, tá? No qual os profissionais, né, nesse início, as cargos de gerente, coordenadores, especialistas, eles tinham a oportunidade de selecionar dentro desse leque quais os treinamentos que fariam mais sentido, né, serem desenvolvidos, até em alinhamento com os feedbacks, né, com aquilo que eles estavam percebendo que era um gap, e junto às suas lideranças. Então foi um sucesso, a gente teve 99% de engajamento nesse primeiro ano, sendo que era opcional. Então, eles não tinham nenhuma obrigação de fazer e eles fizeram, né, porque entenderam o valor daquilo. Já no segundo ano do programa, a gente expandiu, então a gente aumentou o número de participantes, então aumentamos para 50% do quadro de profissionais, com novos treinamentos. Então, a gente trabalha muito observando o que o mercado está trazendo e o que tem sido falado, assim como o que os líderes têm trazido. Né? Então, se a gente percebe que tem uma competência, um determinado comportamento ou um valor que a gente quer reforçar, a gente inclui nessa formação de forma que a gente possa oferecer. E aí a gente também expandiu o formato de como fazer isso chegar. Porque se inicialmente a gente estava falando do time administrativo, que tem uma rotina mais controlada, mais fácil, onde fazer um treinamento presencial online era possível, já para esse outro público que às vezes está numa escala, está remoto, a gente está falando, né, de 17 aeroportos no Brasil, quase 1000 funcionários, então eu precisava fazer chegar em todos eles, né, em todas essas regiões que a gente atende. Então a gente criou o que a gente chama de Aeroflix.
2: Ah,
1: então é um streaming de educação. É onde você tem a oportunidade de ir lá selecionar os treinamentos, assim como uma série. E aí você vai acompanhando da sua casa, do seu celular. Então é uma forma de fazer chegar em todos e oferecer o treinamento, qualquer que seja a posição ou o lugar onde o profissional esteja.
2: Nossa, que bacana, porque você dá acesso, né? E não tem aquela desculpa de não estou presente. De qualquer lugar você tem esse meio de você acompanhar e de você até se reciclar, profissionalmente falando, acompanhar as atualizações. E isso aí me leva a perguntar a você sobre como vocês estão enxergando a tecnologia, porque a digitalização veio com muita força no mercado de trabalho, principalmente no pós-pandemia, foi um boom, a gente cresceu em pouco tempo o que poderia ser para anos, e agora a gente não vive mais sem essas ferramentas tecnológicas, né? Inteligência artificial, tecnologia, vocês começaram por aí, por esse streaming, digamos assim, ou conta mais pra gente sobre outras iniciativas?
1: Acho que é impossível a gente não falar de inteligência artificial hoje, né? E claro que a gente está conectado, a gente utiliza muito, a aviação em si já utiliza muito, e a gente tem incentivos nesse sentido. Então, desde que a Motiva adotou, né, uma ferramenta de inteligência artificial, a gente vem fazendo treinamentos de para incentivar e para orientar, né? A gente sabe que a questão ética e o cuidado do uso é bem importante, então a gente também cuida desse ponto, né, na orientação ao uso, mas também um incentivo para que eles utilizem sim. Né? Existem até programas corporativos, quando falo de Motiva como um todo, de incentivo aos colaboradores que têm utilizado mais e têm apresentado isso como resultado. Uhum. Então, recentemente a gente teve, né, um destaque de um colaborador que criou, então, toda a questão dos procedimentos por meio de inteligência artificial. Então, como que isso facilitou, acelerou e permitiu que a gente fizesse a parte burocrática, né, porque a aviação não deixa de ter, de uma forma mais fácil e acessível para todos. Sim, então, sim, a gente incentiva o uso para que a gente esteja conectado. Mas aí, por outro lado, a gente não deixa de falar de pessoas. Então, a gente sempre traz a questão da educação, né? Então, a gente também trouxe PNL para líderes, que é uma forma, né, de fazer essa leitura. Então, a gente traz o que está em voga na tecnologia, mas a gente sempre traz temas de pessoas. Saúde mental, então a gente tem um programa para jovens, que é do Decola Nasceu Decola Jovem.
2: Olha só, conta mais.
1: A gente percebeu que os nossos jovens, por meio do programa de aprendizagem, eles estavam apresentando um índice alto de problemas de saúde mental, ausência, desistência do programa, né? Uma falta de conexão. Uhum. E aí, então, no programa Decola Jovem, a gente tenta fazer um resgate desse jovem. Primeiro, a gente dá uma estrutura de formação e suporte ao líder, tá? Porque também precisa, né? Não adianta eu trazer o jovem e colocar ele lá. É uma outra geração, é um outro formato. Aquele líder talvez tenha sido jovem aprendiz, mas uma outra época, né? E aí a gente tenta conectar. Então, a gente dá mais mentoria, a gente está mais próximo, a gente trouxe o time de saúde junto para esse acompanhamento. E a gente já tem visto resultados positivos, porque alguns desses jovens já passaram para vagas efetivas, né? Já estão criando uma carreira dentro da aviação e trazem esse feedback, né? De que tinham uma certa dificuldade, mas com o programa, o suporte, a confiança, eles conseguiram, então, superar essa barreira e ver uma possibilidade de carreira. Muitos entram falando que não veem, né? Uhum. E agora a gente tem transformado, então é um programa que a gente tem bastante orgulho de fazer.
2: Ai, fico feliz de ouvir, porque a gente fala de uma cultura organizacional que tem um pilar bastante forte nesse sentido de incentivo, de fidelização e até diminuição de turnover, né? Sim. Acredito eu que você consegue ali criar realmente esse vínculo de propósito entre empresa e colaborador, e aí isso justifica uma carreira mais longeva, digamos assim, né, Ana?
1: Sim, sim. Uhum. Nos nossos dados de Great Place to Work, quando a gente fez a última pesquisa, eles perguntam, né, o que que faz você ficar na empresa, né? Então tem lá benefícios, estabilidade, e o nosso maior indicação é o desenvolvimento. Então, o maior avaliado é que a gente tem um alto investimento, né, no desenvolvimento. Uhum. Então, isso é um valor para eles e a gente realmente incentiva e investe nisso, porque a gente acredita. E conforme o mundo está mudando cada vez mais rápido, a gente tem feito esse trabalho de cada vez trazer mais competências, mas mudar conforme a necessidade acontece, para tentar acompanhar e dar esse suporte e o desenvolvimento ao colaborador.
2: Uhum. Quando você falou sobre o chamar a liderança para também participar dessa mudança de mindset, eu achei super interessante. Queria ouvir mais sobre essa figura que é tão importante, porque eu acho que existe diferença gritante entre quem é líder, quem é chefe, e mais ainda essa diferença como ela respinga para os colaboradores e justamente para essa vontade de trabalhar na empresa que tem uma liderança humanizada, que tem esse olhar humanizado também sobre a organização. Conta mais sobre esse pilar importante dentro da Motiva.
1: Tá, eu acho que a gente tem várias frentes para esse líder, uhum, né? Eu acho que tem uma frente importante que é olhar para esse líder como colaborador, uhum, né? Porque a gente às vezes cobra muito do líder esse papel de liderança, mas ele também é colaborador, ele também precisa se sentir, né, desenvolvido, uhum, para si mesmo, né? Então a gente também oferece para ele uma ferramenta de um parceiro, que é a Único Skill, onde ele tem a oportunidade ali de buscar cursos curtos, cursos livres, línguas, né? E esses gerentes, né, que são responsáveis aí por modelar a cultura e dar os direcionadores, eles precisam se sentir engajados. Comece em cima, né? Senão não adianta. E aí eles têm essa oportunidade para si, para se desenvolver. Uhum. Aí depois a gente vai para um outro programa que a gente tem, que é o Mentorar. Nesse programa, onde eles são mentores, tá, para desenvolver seus supervisores. Então, eles já estão num outro nível, mas eles reaprendem como que é liderar, né? Eles têm essa troca. Então, formamos eles como mentores, damos a eles formação de mentores, né? Eles têm mentoria para eles de carreira, mas eles também são mentores. Uhum. Então, é todo um ciclo, né? E aí, eles formam esses supervisores, né? Então, eles trazem não só a questão técnica, que a gente forma também, mas toda essa questão do comportamento e como que é esse desenvolvimento. E aí a gente tem um outro programa, né, que quando é um novo líder, um coordenador novo, um supervisor novo, muitas vezes essas pessoas são promovidas pela técnica. Sim. E aí a gente acaba, né, depois cobrando aquela questão, só que a gente não deu o suporte. Então a gente tem um programa que chama Altitude 90, onde durante 3 meses, né, um profissional da área de pessoas, ele acompanha mais de perto esse profissional, entendendo os pontos, entendendo o que está faltando, qual é o treinamento, até para indicar o que, que ele precisa no decola. Então, falar, está com dificuldade em comunicação. É um líder que tem dificuldade de comunicação. Aqui no Decola tem esse treinamento. Então, vai lá no cardápio do Decola, conecta e dá esse suporte. Porque, às vezes, ele acabou de mudar de posição, ele está com um monte de coisa, uhum, ele nunca foi líder. Então, ele está com a cabeça, ele precisa de alguém que dê esse direcionador. Então, o profissional da área de pessoas, junto com a liderança, faz esse acompanhamento mais aproximado para que ele consiga, né, fazer uma rápida adaptação e entender a responsabilidade dele como líder. Porque chefe, ele sabe, fazer o ponto e tal, mas e líder? E desenvolver pessoas?
2: E inspirar pessoas, que eu acho que também é um desafio muito grande para essa liderança realmente mostrar essa maturidade, não só de carreira, mas principalmente de humanidade, né? Liderança feminina. Conta pra gente também como vocês observam a importância de fomentar esse papel da mulher como líder, como responsável também por mostrar, quem sabe, para outras mulheres que é capaz, que é possível você alcançar postos e, enfim, chegar onde você quer dentro da profissão, com base também no mérito, com base no merecimento.
1: Sim, esse é um tema antigo, né? Já venho, trabalho na aviação há algum tempo e desde o começo eu percebi a dificuldade que a gente tinha em contratar mulheres, principalmente em posições de base, que é, a gente chama de fiscal de pátio. Sim. Então, para que todo mundo saiba, é aquele que baliza a aeronave quando a gente está chegando, né? Ah, profissão, mulheres não tem como, difícil, tá no sol, nenhuma mulher quer e tal. Então, antes de se tentar, já tinha-se o não, né? Porque, historicamente, né, isso era uma posição ocupada por homens, né, e que entendia-se que não cabia. É, quando a gente iniciou a operação há 4 anos, como, né, até então CCR, hoje Motiva Aeroportos, desde o início a gente já tinha esse desafio, porque a gente assumiu 80% do quadro era de homens, né? E aí a gente falou, nossa, não temos mulheres e não tem como a gente contratar uma líder, porque se ela não conhece a base, como que, né, a gente vai ter a liderança? Então a gente precisava começar de baixo. E aí a gente fez uma campanha de comunicação, mostrando que a mulher ela podia estar na posição que ela quisesse, né? Então, a gente fez uma campanha forte nas nossas bases, onde as profissionais das propagandas, das entrevistas, eram mulheres, e as poucas que a gente tinha contando da sua trajetória, contando da sua carreira, dando visibilidade àquelas mulheres que nem sabiam que podiam querer. E aí a gente começou a passar a ter mais candidatas, começou a contratar. Elas passam pelo mesmo treinamento dos homens, elas têm as mesmas oportunidades, e nisso elas passaram a concorrer pelas vagas de liderança. E a gente começou a ter mais mulheres nas lideranças, e assim a gente conseguiu crescer. Assim, a gente saiu de 18% para 40, talvez 43%, né, de mulheres já na liderança. É um trabalho, a gente sabe que o nosso objetivo é se aproximar aos indicadores do IBGE, né? A gente ainda não está lá, mas a gente vem trabalhando fortemente para isso, além de dar muito suporte para essa líder, né? A gente sabe que a gente já ainda chega diferente, então como que a gente dá suporte, incentivo? Então no Decola a gente tem isso, a área de pessoas dá o suporte para essa liderança, para que a gente possa dar oportunidades, e a gente vem crescendo essas mulheres na carreira interna, sim.
2: Né? Ai, que bom, boa notícia. É sempre muito bom saber dessa equidade, né, existente e necessária de existir no mercado de trabalho, ainda mais numa área que a gente sabe, como você falou, historicamente vinha com a maioridade, com a maioria, né, de homens, e majoritariamente homens, e agora as mulheres também chegando junto em termos não só de números, mas principalmente de presença, de performance, sim, e representatividade. Ana, eu observo também que, falando de diversidade, que é uma palavra tão ampla, né? Queria entrar agora na diversidade geracional. A gente já falou um pouco aqui sobre os jovens no início da nossa conversa, falamos agora da figura feminina, mas falamos de gerações. Muitas gerações hoje convivem no mesmo ambiente de trabalho. Queria saber como vocês colocam a importância dessa complementariedade entre uma geração, outra. Qual é a noção que a gente pode ter da Motiva internamente nesse sentido geracional?
1: A gente vem trabalhando, né, as ações de diversidade. A Motiva, como holding, ela lançou um programa interno, né, com 6 pilares. Um deles é o geracional, né? Hoje, até nesse quesito diversidade, a nossa diretora no Brasil é uma mulher 50+, então, assim, acho que cumpre aí, né, alguns desses pontos que a gente vem falando. E eu acredito que a gente coloca esses jovens, mas a gente tem um público mediano entre 30 e 40, né, que é o nosso maior público. E na operação a gente encontra profissionais com uma senioridade muito grande na aviação, que são os profissionais, né, que passam esse conhecimento, que formam, que conhecem todo o funcionamento, né, daquele aeroporto. Então, o que, que a gente percebe? A gente percebe que cada um tem um conhecimento. Então, como que a gente faz? Na hora de montar um treinamento, a gente pega um conhecimento de um, a gente tenta colocar um jovem aprendiz que tem um conhecimento, talvez, de uma tecnologia ou alguém mais jovem, né, para trabalhar com isso, suprindo algumas necessidades, mas tentando trabalhar essa troca, né, para potencializar. A gente sabe que nem todo mundo não vai ter tudo, mas como que eles combinam e trabalham essa potência. A gente não tem tido casos, né, de problemas até hoje, com exceção do caso que eu falei dos jovens, que era mais focado naquele público. Então, acho que a gente vem trabalhando bem essa questão das gerações no ambiente de trabalho. Uhum. A gente também, os cursos, a formação, é uma opção que eles têm de escolha. Então, isso permite aí que eles se dediquem a explorar e conhecer novas temáticas, o que é muito bom, e a gente percebe nos nossos processos de avaliação, de clima, de cultura, que esse não é um ponto trazido pelo time.
2: Ah, legal, esse ganha-ganha, né? A gente sempre tem o que aprender com o outro, independente da idade, da senioridade dele. Sim. Ou não, né? Agora, falando sobre PCD, uhum. Queria ouvir também como vocês olham para essa questão da acessibilidade, inclusão, diversidade também.
1: É, esse é um tema que é muito parecido no início com a questão das mulheres, né? Ah, não é possível, tem restrição e tal. Então a gente precisou fazer um trabalho interno muito grande com as lideranças, né? De conscientização, né? De aproximação do tema, porque até então tinha-se uma distância, né? Uma ideia de que a pessoa com deficiência era só um tipo de deficiência, né? E, na verdade, estamos todos os dias aí trabalhando com diversas pessoas, muitas vezes nem sabemos. E aí a gente fez essa aproximação, trouxe, né, para esses times de lideranças que, olha, seu colega, né, esse profissional e a performance, né? Então a gente começou a desmistificar essas teorias e trazer profissionais e trazer candidatos e mostrar que dava certo. Acho que toda empresa, a Motiva Aeroportos não é diferente, ela tem uma cota e ela começa por essa cota, né? Que é uma cota legal a ser cumprida. Só que hoje a gente tem um ambiente tão favorável que a gente supera a cota, né? Então, enquanto muitas empresas não conseguem ou ficam ali, né, trabalhando na cota, o nosso desafio, que a gente sempre falou, é vamos superar, não, a gente não é um limitador, pessoas com deficiência não tem um número, né? A gente pode ir além, mas também a gente percebeu que muitas das vezes essas pessoas vêm, elas não estão preparadas para o mercado. E aí por isso a gente lançou um novo programa, né, que é o Capacita PCD, e esse é um programa diferente. Porque como a gente já estava superado na cota, a gente falou, não, mas a gente dá para fazer mais, né? E aí em parceria com uma instituição de educação, a gente fez um piloto, né, esse ano, que a gente formou pessoas, né, essas pessoas não trabalham diretamente com a gente, pessoas, né, que têm um laudo, que são consideradas pessoas PCD, e deu uma formação para eles, uma formação básica de como se portar, de como entrar no mercado de trabalho, né, do que procurar. Então, uma formação de 4 meses para que as pessoas possam estar mais capacitadas a entrar no trabalho, seja na Motiva, se tivermos uma oportunidade, ou seja numa outra empresa. Então, assim, pessoas existem, as oportunidades estão aí, então acho que a gente precisa melhorar essa forma de fazer chegar, de fazer esse combinado, né? Então a gente tem feito esse trabalho também, que tem sido um sucesso. Recentemente, agora a gente está entregando certificados de formação e a gente espera muito que eles consigam se colocar, se não na Motiva, em outras empresas, né?
2: Nossa, mas parabéns pela iniciativa de vocês. Obrigada. Porque é isso, você mostrar esperança, oportunidade, independente de ser em casa, uhum, ou no mundo, né? Sim. Vou falar no mundo, a gente tem um comparativo de como é que está a indústria aqui no Brasil em comparação com algum outro país, seja esse país em termos de referência, de onde a gente pode ou quer chegar, ou em comparativo direto, em termos de oportunidade, o mercado, o desenvolvimento dele. Conta um, uhum, pouquinho, se você puder, essa...
1: Nos últimos 2 anos eu tive a oportunidade de estar em 24, eu estive na Suíça num encontro, uhum, né, onde eles falavam das mesmas dores, né? A indústria da aviação, e aí a gente está falando, né, de companhias aéreas também, operadores, né, eles traziam essa dificuldade, principalmente com a mão de obra feminina, ainda uma indústria muito masculina. Ah. Né? E aí, claro, cada país vai ter uma legislação quando fala de diversidade, né, o que é legal, o que não é, mas principalmente da mão de obra feminina. Né? Já num público, quando a gente fala de diversidade com público LGBT, a gente já não tem tanto, porque já é uma indústria que acaba tendo bastante oportunidade, uhum, né? Mas isso a gente não mensura, né? Não é um público mensurado, mas acaba sendo conhecida como uma indústria que tem mais profissionais, né? É mais acolhedora. É, e no ano passado eu estive num outro encontro, já América Latina, uhum. E aí foi bem interessante, porque nesse encontro eles foram reconhecer as ações, né, para a diversidade feminina, né? A gente foi até reconhecido nesse sentido, com ações, mas a mesma dor. Né, a mesma dor, alguns países com uma dificuldade muito grande na retenção da mulher quando ela volta de licença, uhum. né, e que esse também é um diferencial nosso, a gente não desliga, né, claro, a mãe pode, né, não quero voltar, mas a gente não desliga, a gente faz uma transição, né, tem o retorno adequado, a gente cumpre com isso, então a gente tem feito isso porque a gente sabe que é um grande risco, é um grande fator de desistência ou, né, da mulher mãe, quando sai do mercado de trabalho e quando ela retorna. Então, a gente também tem cuidado desse processo. Mas as dores muito parecidas dentro da indústria da aviação.
2: Olha só que interessante. Foi muito bom, Ana. Infelizmente, nosso tempo já acabou. Nosso papo foi tão fluido, foi tão bom. Eu agradeço muito a sua contribuição aqui. Parabéns pelo desenvolvimento do seu trabalho dentro da Motiva, pela inspiração também que você acaba trazendo ao compartilhar os indicadores internos da empresa. Bom trabalho sempre. Conte com a gente. Até a próxima.
1: Obrigada.
2: Obrigada. Obrigada você também pela companhia e audiência. O programa também fica disponível no YouTube Band Jornalismo. Até o próximo Que Tem Vaga.
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Olá, você está no Brasil com Z, o nosso encontro semanal aqui pelas ondas da Bandeirantes. Aquele nosso momento que a gente se junta, senta e coloca o Brasil no mundo. A relação comercial entre Brasil e Estados Unidos entrou nos últimos dias em uma nova fase de tensão. O governo americano passou a considerar a adoção de sobretaxas sobre produtos brasileiros com base em uma variação mais ampla, que vai muito além das tradicionais disputas tarifárias. As críticas envolvem temas como comércio digital, regulação de meios de pagamento, e aqui leia-se PIX, acesso a mercados, proteção da propriedade intelectual, combate ao desmatamento e mecanismos de controle da corrupção. Também estão em jogo taxas.

0: taxas relacionadas à fiscalização de cadeias produtivas e ao combate ao trabalho forçado. Iniciativa que, nesse caso, atinge dezenas de países e não apenas o Brasil. Caso avance, o tarifaço pode aumentar significativamente o custo de acesso de produtos brasileiros ao maior mercado consumidor do mundo e impactar de forma significativa alguns segmentos. O Brasil, claro, discorda dos pontos elencados pelo escritório do representante comercial dos Estados Unidos para defender a taxação e fala em reagir com a lei da reciprocidade. Mas, ao mesmo tempo, o governo sabe que, acima de tudo, vai precisar sentar à mesa com os americanos e negociar. André Vereta Naum, professor de Sociologia da Universidade de São Paulo, conosco no Brasil com Z desta semana. Professor, seja bem-vindo, tudo bem?
1: Tudo bem, muito obrigado pelo convite.
0: Professor, que análise a gente pode fazer desses últimos movimentos americanos, inicialmente apresentando uma taxa, né, uma sugestão de taxa de 25% sobre um pacote ali de produtos, depois a gente foi colocado ali junto com outro grupo grande de países ao redor do mundo, de uma taxa a mais, no caso do Brasil, de 12,5% relacionada à questão de trabalho forçado. Que balanço que a gente pode fazer desse cenário até o momento no que diz respeito às relações internacionais e também impactos para a gente aqui no Brasil?
1: Bom, realmente, acho que o que fica muito claro é uma certa inconsistência, né, das políticas comerciais, das políticas externas do governo Trump. É algo um tanto quanto errático, né? Isso acho que reflete diferentes interesses, diferentes grupos que estão presentes na Casa Branca, um grupo um pouco mais ideológico, um grupo um pouco mais pragmático, e por isso a gente tem visto essas reviravoltas também, né? Coloca tarifa, retira tarifa, coloca tarifa, e com impactos que são variáveis, né? E por enquanto, quer dizer, neste caso, o governo Trump está usando um instrumento de um legal, né, a lei de comércio dos Estados Unidos de 1974, usando uma seção específica. O potencial de dano, eu diria, é maior nesse caso do que quando, por primeira vez, ano passado, ele anunciou ali na Casa Branca, de um jeito um pouco histriônico, que ia colocar tarifas de 50% sobre os produtos. Isso é parte de um processo, né, que é um processo de investigação conduzido pelo escritório comercial dos Estados Unidos e que continua, na verdade, acontecendo. Né? Tem uma audiência pública ainda e tem uma decisão final ainda deve acontecer. Então, é difícil saber qual vai ser o impacto, né, neste momento, porque as coisas podem mudar, porque não estão definidos ainda aqui. Né? Existe uma proposta de exclusão de certos setores que são muito importantes para os Estados Unidos, café, né, produtos que eles dependem da gente, e os Estados Unidos já está com uma pressão muito grande inflacionária, isso tem levado uma redução significativa da popularidade do presidente Trump, e eles, né, então sabe-se que alguns setores não entrariam nessa decisão, mesmo que ela seja implementada ao fim e ao cabo. Agora, evidentemente tem dano, sim, se isso for adiante, sobretudo o setor industrial brasileiro, a parte da indústria brasileira que exporta para os Estados Unidos, mercado de etanol, que esses são os principais, né, setores afetados. Mas vamos ver efetivamente se isso vai ser levado a cabo e como vai ser levado a cabo, né, porque a gente também viu iniciativas do governo brasileiro de continuar a negociação e intervir nesse processo que está sendo realizado pelo escritório do representante comercial dos Estados Unidos para tentar mitigar os...
0: Aliás, professor, o ministro Mauro Vieira chegou a se encontrar, né, ao longo desses últimos dias, nesta semana, com o representante do comércio americano e justamente sinalizando ali margem para negociação, e aí que mora a expectativa do governo negociar até a data ali de 15 de julho, que é quando a gente deve ter então uma definição final sobre essa taxação. Que espaço que o senhor acredita que exista de fato para negociações por parte do governo brasileiro, e quais pontos os dois países deverão colocar à mesa para estender essas negociações e chegar, pelo menos tentar chegar a um acordo que não, sei lá, que não seja nesse patamar que está estipulado neste momento, ou que é uma perspectiva de momento, a coisa seja um pouco, digamos, amenizada?
1: Eu acho que existe uma boa vontade muito grande por parte dos representantes comerciais brasileiros e diplomatas brasileiros envolvidos nesse processo para se chegar a um acordo que reduza o máximo possível os danos de uma decisão como essa. É muito difícil, eu acho que exige saber exatamente o que pode acontecer dessa negociação, exige um exercício de futurologia que se torna ainda mais difícil pelo fato de que tem um aspecto político envolvendo essa decisão por parte dos Estados Unidos, evidentemente. Não é só uma questão técnica, não é só uma questão de política comercial, e eu acho que esse é o aspecto mais difícil, né, para o governo brasileiro, né? O governo brasileiro tem feito esforços muito grandes, o presidente se reuniu com o presidente Lula, se reuniu com o presidente Trump, tem tentado estabelecer boas relações, mas de fato tem um setor expressivo na Casa Branca e sobretudo secretário de Estado que vem expressando publicamente a sua oposição ao governo nacional brasileiro e até, né, intervindo no processo eleitoral que vai começar em breve aqui no país. Esse é o aspecto mais difícil, essa não é, né, uma negociação só técnica, uma negociação de política comercial, é uma negociação que envolve uma questão ideológica, né? E aí os nossos diplomatas vão ter que ser, nossos representantes vão ter que ser muito criativos para lidar com isso. Agora, eu acho que o episódio, eu vou tratar desse modo, ele expressa também um movimento mais geral da economia internacional. Quer dizer, a gente tem assistido a um retorno muito expressivo de velhas fórmulas protecionistas, nos Estados Unidos, sobretudo, mas na Europa também, e é importante que a gente veja e interprete esse movimento e seja menos reativo, né? A gente vai precisar, independentemente do resultado dessas negociações, a gente precisa, né, assumir uma política industrial um pouco mais ativa, porque esse movimento de protecionismo está acontecendo, independentemente, né, de um êxito das negociações brasileiras com os Estados Unidos. Nesse caso, a gente tem visto que a dependência que a gente tem em relação de alguns setores da economia brasileira tem em relação aos Estados Unidos, como em relação também a outros países, nos vulnerabiliza muito, e isso cria problemas grandes, não só em termos de geração de emprego, geração de renda, geração, né, de ganhos para esses setores que são mais afetados, como também tem consequências em termos da desvalorização cambial. Isso tem, né, por sua vez, consequências para a nossa política monetária. A gente precisa lidar com isso, né? E a gente tem visto que o mundo inteiro está fazendo, né, política industrial, algo que virou quase que um palavrão no Brasil, quando, na verdade, o Brasil já faz isso, só que de um modo que não tem sido muito efetivo, né? Então, eu acho que o episódio serve, para além das estratégias específicas de negociação que a gente possa adotar agora, nesse caso, serve como um chamado para que a gente pense, né, como a gente vai lidar com uma economia internacional cada vez mais fechada, cada vez mais protecionista, né? E que exige da nossa parte uma redução da dependência em relação aos Estados Unidos, em relação à Europa, mesmo em relação à China, porque a China está tomando também as suas medidas para diminuir, né, a sua dependência em relação aos produtos agropecuários brasileiros. Isso vai exigir, uma política ativa por parte do governo nacional de inovação, de produtividade, de geração de conhecimento, que seja um pouco mais inteligente do que simplesmente o que tem se feito no nível estadual, no nível federal, que é basicamente renúncia fiscal, né? Existe hoje uma política industrial, né, que ela não exista, mas ela não tem tido efeitos significativos em situações como essas. A gente vê isso muito claramente.
0: Nós estamos conversando aqui no Brasil com Z desta semana com André Veretanaum, ele que é professor de Sociologia da Universidade de São Paulo. E neste cenário que o senhor traçou agora para a gente, professor, na próxima semana praticamente, no dia, entre os dias 15 e 17 de junho, a gente tem a reunião do G7, o grupo dos 7 países mais ricos do mundo, lá em Evian, na França. Sônia Blota, que faz conosco aqui o Brasil com o Z, estará presente para trazer toda a informação aqui para o ouvinte da Bandeirantes. O presidente Lula confirmou presença nesse encontro, havia uma dúvida se ele iria ou não, disse que vai, é uma oportunidade inclusive dele voltar a se encontrar com o Donald Trump na ocasião, mas de modo geral, essas questões colocadas sobre as relações comerciais e a economia global, professor, como que o senhor acredita que esses países ricos devem avançar nesse contexto e eventualmente tirar deste próximo encontro alguma conversa ou sinalização sobre essas relações para um futuro, que não seja um futuro de curto prazo, mas pelo menos uma sinalização no médio e longo prazo?
1: Eu acho que a gente está vivendo um cenário bastante adverso para o multilateralismo, né? Quer dizer, o próprio governo Trump, ele declara explicitamente que não acredita, né, no multilateralismo. Então, ele tem esvaziado esses espaços. E mesmo esses espaços multilaterais mais particulares, como, né, com menos membros, não estou nem falando só da Organização das Nações Unidas, mas é o caso do próprio G7, né? Quer dizer, tem tido menos acertos significativos saindo desses foros e desses órgãos. Então, eu confesso que eu tenho um certo pessimismo de que alguma coisa mais, nesse sentido da sua pergunta, alguma coisa mais sustentável, mais duradoura, vá sair, né, daí. Um dos muitos pontos levantados para essa decisão dos Estados Unidos agora é uma questão sobre deflorestamento, né? É curioso isso, porque, enfim, os Estados Unidos não têm participado dos órgãos multilaterais, das conferências das partes, né, para o enfrentamento da mudança climática, COP30, eles não vieram a Belém, eles não manifestaram que não têm interesse de tomar parte nesse fundo que se arquitetou na COP30, do Fundo Florestas Tropicais para Sempre. Isso é uma questão muito importante, né? É um problema que eles estão colocando com relação ao Brasil, mas eles próprios não parecem estar muito dispostos a enfrentar esse problema, o que eu acho que indica também esse caráter muito político e ideológico da decisão agora tomada, né? E eu acho que dificulta muito, né, entendimentos, produza um crescimento econômico, desenvolvimento sustentável de mais longo prazo. Eu acho que necessariamente, estou colocando esse aspecto do deflorestamento, porque necessariamente qualquer política de mais longo prazo, né, vai exigir enfrentar os desafios enormes colocados pela mudança climática. Mas a gente tem visto, e aí vale não só para os Estados Unidos, quer dizer, Estados Unidos completamente ausente dos foros internacionais que discutem o tema, mas a Europa também, na COP30, a União Europeia, basicamente pulou fora desse fundo Florestas Tropicais para Sempre. Então, é um cenário muito, muito adverso, é um cenário em que os países, ou os blocos regionais, no caso da União Europeia, estão atuando de modo muito defensivo e muito adversarial. Isso dificulta muito o entendimento e qualquer solução de longo prazo. Então, acho que a aposta que o próprio Brasil e outros países do mundo têm feito, né, no multilateralismo, ela é tão mais importante porque é a única forma, o único instrumento que a gente vai ter para construir, de fato, alguma saída sustentável para o crescimento econômico com sustentabilidade ambiental, com um crescimento econômico, conseguir enfrentar problemas sociais básicos que a gente tem aí no Brasil e no resto do mundo.
0: Aliás, professor, para a gente fechar, o senhor tocou nesse ponto da ideologia do governo americano e lá no começo da nossa conversa o senhor falou sobre os diversos grupos que inclusive compõem esse governo, né? Hoje, na avaliação do senhor, o que dita a gestão Donald Trump nos Estados Unidos? E aí, puxando para o nosso lado aqui, até que ponto essas relações esquisitas que existem hoje entre Brasil e Estados Unidos, que ditam de tanto tempo, de tanta parceria no passado, são tocadas? Quais, de fato, são os interesses americanos hoje em relação a nós aqui, Brasil? E até que ponto a questão ideológica e política interfere nessas relações atualmente?
1: Eu acho que as questões ideológicas interferem muito, né? Quer dizer, é estranho que essa tomada, como tem sido dito por tantos intérpretes, essa decisão tenha sido tomada depois da visita de um candidato à eleição presidencial brasileira, da oposição, que agora está tentando se desvincular dessa decisão, mas é muito difícil que, né, a conversa não tenha passado justamente por isso, né? Parece quase que uma retaliação, né? Não uma retaliação por práticas comerciais feitas pelo Brasil, mas uma retaliação ideológica, puramente ideológica. Para além disso, né, a gente sabe que alguns setores econômicos dos Estados Unidos têm um poder bastante importante na Casa Branca hoje, chamado Big Tech, as grandes empresas de tecnologia, é um caso e parece estar por trás dessa total incompreensão, porque não tem outra forma de chamar, como os Estados Unidos estão tratando o PIX, né, como se o PIX fosse um concorrente das grandes operadoras de cartão de crédito numa infraestrutura pública de pagamento, né? Mas a gente vê, né, por trás, por exemplo, dessas críticas que têm sido feitas ao PIX e o tratamento do PIX como um instrumento de concorrência desleal, a gente vê uma importância, um poder considerável das grandes empresas de tecnologia, dos grandes, de algumas empresas financeiras que também gostariam de estar mais presentes no Brasil, embora estejam altamente lucrativas e tenham absoluta condição de concorrer no mercado internacional, né? Outra questão, ou outro ponto importante de disputa estratégica, são, né, os chamados minerais estratégicos, ou as terras raras, né? A gente teve recentemente, inclusive no caso do Brasil, uma empresa brasileira que faz a extração dessas terras raras, vendida para um grupo norte-americano, um grupo estadunidense, né? Mas essa é uma questão muito importante para o Trump, né, que está tentando garantir acesso a reservas estratégicas na América Latina, em outras partes, né, para concorrer como parte da guerra comercial que tem feito com a China. E, de novo, a gente tem um candidato à eleição da oposição que foi aos Estados Unidos dizer claramente que a visão dele é que, né, podemos, que os Estados Unidos poderia contar, no caso da sua eleição, com acesso facilitado e privilegiado a essas terras raras e minerais estratégicos, né? Isso é muito ruim, né? Isso é muito ruim para o Brasil, porque, como o próprio nome já diz, são minerais estratégicos, são recursos estratégicos e a gente precisa tratá-los como tal, né? A gente não pode simplesmente entregar, seja a quem quer que seja. Isso vale para os Estados Unidos, vale para qualquer outro país, né? E se a gente quiser, de fato, pensar no nosso próprio desenvolvimento, a gente precisa ir além de simplesmente, né, entregar isso como um produto in natura e tem que saber, né, agregar valor a isso e vender aquilo que de fato tem valor no mercado internacional, né? Eu acho que esses setores econômicos, né, esses interesses econômicos, ditam muito também, juntamente com o alinhamento ideológico, né, de uma certa direita global, o que os Estados Unidos têm feito e acaba por ter uma interferência direta no processo eleitoral que está começando aqui no Brasil, né? Não à toa, diga-se de passagem, parte da imposição do governo dos Estados Unidos é também com o Supremo Tribunal Federal por supostamente estar sendo injusto no modo como, desde as últimas eleições presidenciais, vem se comportando com relação a candidatos e com relação a práticas que esses candidatos tiveram e têm nas disputas eleitorais.
0: André Vereta Naum, professor de Sociologia da Universidade de São Paulo, conversou conosco no Brasil com Z esta semana. Professor, foi um prazer tê-lo com a gente em mais um programa. Seja sempre muito bem-vindo. Até uma próxima oportunidade.
1: Prazer é meu. Muito obrigado.
0: Uma rápida pausa aqui no Brasil com Z. A gente volta em instantes para falar das eleições aqui no nosso entorno, entre os nossos vizinhos. Até já.
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3: Apontado como principal joia do futebol alemão, o jovem Leonard Kohl, do Bayern de Munique, foi cortado da seleção por conta de uma lesão muscular durante a preparação do time alemão para a Copa. Com apenas 18 anos, Kohl estava cotado para iniciar entre os titulares no meio-campo da Alemanha. Para o lugar dele, outro jovem foi chamado. Hassan Ouedraogo, do Leipzig, é a escolha de Nagelsmann. Nesta temporada, disputou 20 partidas pelo RB Leipzig, tendo marcado 4 gols e distribuído 4 assistências. A Alemanha está no grupo E da Copa, ao lado de Costa do Marfim, Curaçao e Equador. A estreia está marcada para o dia 14, contra Curaçao, em Houston.
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0: Nós estamos de volta com o Brasil com Z pela Bandeirantes. O Peru chega às urnas neste fim de semana diante de uma das eleições mais imprevisíveis da história recente do país. Pesquisas indicam um empate técnico entre a candidata de direito Keiko Fujimori e o candidato de esquerda Roberto Sanches. A diferença entre os dois aparece dentro da margem de erro dos levantamentos mais recentes e há um fator decisivo. Mais de um quarto do eleitorado ainda se declara indeciso ou pretende votar em branco ou nulo. Disputa reflete a forte polarização que marca a política peruana há anos. De um lado, Fujimori aposta no discurso de segurança pública e crescimento econômico. Do outro, Sanches busca apoio entre eleitores rurais e defende mudanças constitucionais. O próximo presidente vai herdar um país que enfrenta o avanço da criminalidade, elevados níveis de informalidade no mercado de trabalho e uma profunda instabilidade institucional. Para você ter uma ideia, desde 2016, o Peru já teve 8 presidentes. Diante desse cenário, a gente chamou aqui para o Brasil com Z o professor do curso de Relações Internacionais da SPM, Roberto Ibel, que traz um pouco da perspectiva dele para essa disputa.
4: Então, as eleições peruanas, né, elas vão reproduzir o cenário eleitoral que nós já estamos acompanhando em outros países da região aqui na América Latina, como recentemente na Colômbia, a própria Bolívia, o Brasil, em certa medida. Nós vamos ter a candidata Keiko Fujimori, que a gente pode considerar de uma direita mais radical, filha do ex-presidente Alberto Fujimori, e teremos também o candidato Roberto Sanches, né, que representa um discurso mais voltado a um campo da esquerda, né, anti-elitista, que representa então também o voto da esquerda. É uma eleição altamente polarizada, as pesquisas mais recentes apontam ainda um empate técnico, né? O Peru vem de um contexto político muito instável, foram mais de 10 presidentes nos últimos anos, hoje é um dos países mais instáveis na América Latina, então qualquer cenário que venha se desenhar, acho que o primeiro fato é a questão do reconhecimento da vitória do candidato ou da candidata que for eleito, né? E o Brasil, obviamente, dentro do seu pragmatismo na construção de uma agenda de integração latino-americana, irá buscar construir uma relação com o vencedor. É claro que, olhando para uma agenda político-ideológica para o Brasil, um governo eventual de Roberto Sanches seria mais próximo, mais alinhado ao governo do presidente Lula aqui no Brasil.
0: Já a Colômbia vai às urnas no próximo dia 21 novamente, disputa de segundo turno que vai ocorrer entre os dois candidatos mais votados, Abelardo de la Espriella, de direita, que liderou a votação no primeiro turno, e o governista Ivan Cepeda. A editora de Internacional da Band News TV, Adriana Weinstock, está mais uma vez aqui com a gente no Brasil com Z para contar um pouquinho para nós em que pé entram os dois para essa disputa final, Adriana.
5: Mais de 15 mil campos de futebol. Esse é o tamanho da linha fronteiriça que a gente divide com a nossa vizinha, a Colômbia. E como todo vizinho, é importante que a gente saiba pelo menos um pouco sobre ele. Nesse caso, eu vou te explicar sobre uma grande mudança de liderança que vai acontecer para os colombianos. No dia 31 de maio desse ano, eles foram às urnas e decidiram quem seriam os candidatos ao segundo turno das eleições presidenciais do país. Atualmente, a Colômbia é governada pelo político de esquerda do Partido Pacto Histórico, o Gustavo Petro. Por lá, diferente do Brasil, não existe reeleição. Então, depois de 4 anos de mandato, tem que deixar o cargo. O atual líder, Gustavo Petro, nomeou seu candidato, Ivan Cepeda, também do Partido Pacto Histórico. Ele vai disputar o segundo turno com o nome da ultradireita, o Abelardo de la Espriella, do Partido Defensores de la Pátria. Eu já vou te falar mais sobre o perfil dos dois candidatos. Mas primeiro, deixa eu contar como se deram os resultados desse primeiro turno. Espriella, da ultradireita, obteve 43,7% dos votos. Já Ivan Cepeda, da esquerda, ficou em segundo lugar, com 41,9%. Essa foi uma contagem inicial. Isso porque na Colômbia, horas depois do fechamento das urnas, já é divulgada uma pré-contagem, que é oficial, mas não é final. Os boletins eleitorais seguem um processo com juízes eleitorais que têm alguns dias para recontar os votos. Nesse ano, a diferença encontrada foi de apenas 0,06% dos votos, sem alteração na ordem dos candidatos. E por que eu estou explicando isso em tantos detalhes? Olha, no dia da eleição, quando saíram esses pré-resultados, o presidente Gustavo Petro e seu candidato Ivan Cepeda contestaram o veredito. Isso porque os números surpreenderam. As pesquisas eleitorais sempre deram vantagem a Cepeda em relação à Espriella nesse primeiro turno, com variações que iam de 1 a 13 pontos percentuais. Não houve uma pesquisa das mais tradicionais que dessem vantagem ao candidato de ultradireita. Outro fator que é diferente do Brasil na Colômbia é que não se pode fazer pesquisa eleitoral na semana anterior às eleições. Boca de urna, então, é proibido. E aí fica o mistério do que pode mudar em uma semana. Eu vou te apresentar, então, mais um personagem para essa equação. A Paloma Valencia, candidata da direita tradicional colombiana, do Partido Centro Democrático. Ela defende políticas mais conservadoras, principalmente em relação a temas como aborto e casamento entre pessoas de mesmo sexo. A atual senadora, Paloma Valencia, é aliada do popular e polêmico ex-presidente da Colômbia, o Álvaro Uribe. Ela terminou em terceiro lugar no primeiro turno, com 6,92% dos votos, muito abaixo do resultado esperado de 15%. Ao que parece, os votos dela migraram para a Espriella, talvez em uma tentativa de fazer a direita vencer logo no primeiro turno. Na Colômbia, com 50% dos votos, não tem segunda face. Bom, ela saiu da corrida e declarou seu apoio à Espriella, o que está preocupando a esquerda da Colômbia. Os votos de Paloma Valencia já seriam suficientes para dar a vitória à ultradireita. Mas é importante pontuar. Na Colômbia, são 41 milhões de eleitores aptos a votar. Mas o voto não é obrigatório. E no primeiro turno, só 57% desses eleitores aptos foram realmente às urnas. Bom, e quem são Abelardo de la Espriella e Ivan Cepeda? Que Espriella é de ultradireita, você já sabe. Mas ele tem ganhado força ao se apresentar como um outsider da política. Empresário e advogado criminalista, ele defende uma política linha dura em relação à segurança pública. Está sendo chamado de uma lei da Colômbia e foi parabenizado pelo presidente dos Estados Unidos, Donald Trump, que declarou seu apoio a ele no segundo turno, o chamando de O Tigre. Espriella defende uma economia liberal, com menos impostos e menos intervenção do Estado. O foco para ele deve ser garantir a ordem pública. Se diz um candidato de posicionamento antissistema. Já Ivan Cepeda, da esquerda, é filósofo, ativista de direitos humanos e político de carreira. Cepeda fala em intensificar as negociações de paz com guerrilhas do país, como o acordo assinado com as Farc em 2016, do qual Cepeda atuou. Além disso, o candidato de Petro fala em redução da desigualdade por meio de políticas sociais e a maior atuação do Estado, defendendo a reforma agrária, uma economia progressiva e a reforma tributária, de maneira que reduza a carga sobre o trabalhador e cobre mais dos grandes capitais. O governo de Cepeda, basicamente, dá continuidade ao governo de Petro. Enquanto Espriella, pautando a sua campanha em ordem pública, levaria o país para um outro caminho, se aproximando de países sul-americanos que elegeram governos mais conservadores recentemente, como a Argentina e o Equador. Olha, a América do Sul historicamente mostra ter essa tendência de alternância de poder entre esquerda e direita. Mas mais que a ideologia, são as pautas que regem essas eras. Agora, predominam temas como segurança pública e controle da inflação e das contas públicas. E por aí, a ultradireita tem ganhado espaço. Uma primeira pesquisa da Atlas Intel deu vantagem à SPIEA no segundo turno. 50,3% das intenções de voto contra 42,6% de Cepeda. Mesmo assim, o cenário é imprevisível. Por enquanto, você fica sabendo que o nosso vizinho está indeciso, mas tem data para tomar uma decisão. Dia 21 de junho, os colombianos voltam às urnas para eleger o seu futuro presidente.
0: Muito obrigado, Adriana Weinstock, editora de Internacional da Band News TV, mais uma vez conosco aqui no Brasil com Z.
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0: Mudar um pouquinho de assunto, vamos entrar em clima de Copa do Mundo, também aqui no Brasil com Z, afinal, tem estreia do Brasil na Copa no próximo sábado, dia 13 de junho, contra o Marrocos. A competição abre um pouquinho mais cedo e você vai ter todas as emoções conosco aqui na Bandeirantes. Brasil que estreia na Copa no estádio que será o mesmo da final e a gente espera que a seleção chegue até lá. O correspondente da rádio Bandeirantes, Felipe Killing, esteve por lá, foi conferir e traz pra gente este cenário que será a estreia da Copa do Brasil aí nos Estados Unidos. Killing, seja bem-vindo, um abraço para você.
7: Cris, tudo bem? Estou nos Estados Unidos acompanhando de perto a seleção brasileira, mas eu estive no MetLife Stadium, um estádio de Nova Jersey, local em que começa a jornada do Brasil na Copa do Mundo e quem sabe, e a gente espera, termine também, porque é o estádio que vai receber a final no dia 19 de julho. E nos Estados Unidos é o país do soccer, não do futebol. Então esse estádio recebe jogos da NFL, a Liga de Futebol Americano, e precisou passar por várias transformações para receber jogos do nosso futebol. Entre essas transformações estão a troca da grama sintética pela grama de verdade. Também uma adaptação para a imprensa, jornalistas do mundo todo estão aqui para cobrir a Copa do Mundo. E claro, uma envelopagem com o logo da FIFA e seus patrocinadores. Tem uma questão polêmica que é o acesso ao estádio. Existe um trem que sai do centro de Nova York até o MetLife Stadium, que quando não tem Copa do Mundo, o ingresso custa $16 e de volta. Chegou-se a anunciar um ingresso de $150. Depois a repercussão foi muito negativa, reduziu para $100, mas mesmo assim é um preço salgado, algo em torno de R$500. A governadora de Nova York resolveu colocar ônibus à disposição e aí sim, com um preço mais em conta, $20, algo em torno de R$100, e certamente muitos brasileiros vão utilizar essa opção. Sai do centro de Nova York e vai até Nova Jersey. Mas é isso, o Brasil está aqui nos Estados Unidos fazendo a preparação para a Copa do Mundo e a estreia será no dia 13 contra Marrocos no MetLife Stadium, estádio de Nova Jersey. Eu volto com vocês.
0: Obrigado ao Felipe Killing. É claro que tem todo mundo já fazendo programação para o próximo fim de semana, né? Onde vai passar, onde vai estar no próximo sábado para comemorar, para torcer pela seleção brasileira. E um levantamento indicou que o torcedor não é padrão aqui no Brasil. Cada um torce de um jeito muito peculiar, dependendo da região onde esse torcedor está. A Maria Eugênia Cotaiti está com a gente aqui no Brasil com Z. Conta um pouquinho mais pra gente deste estudo, Magê. Seja bem-vinda, tudo bem?
8: Oi, Cris. Então, um estudo que analisou milhares de vídeos de torcedores no TikTok mostrou que cada região do país tem uma forma completamente diferente de torcer, sentir e consumir futebol. Foram 5.745 vídeos analisados pela agência de marketing Suba entre janeiro e abril de 2026, com uma metodologia que cruza análise semiótica, inteligência artificial e etnografia digital. Segundo o vice-presidente de data e performance da empresa, que liderou o estudo, Mailson Dutra, o grande resultado da pesquisa foi o entendimento de que a relação de cada torcedor com o esporte nada mais é do que um espelho de um comportamento que já é reconhecido em outros campos.
9: Então tem o Norte ele tem uma que ele de reivindicação, ele utiliza a plataforma de futebol, né, como um canal de reivindicar os direitos, de falar um pouco mais sobre as características da região. Você vê que é uma região que tem um sentimento mais baixo, né, em relação à produção de conteúdo, mas ao mesmo tempo uma intensidade altíssima. Que isso denota que eles estão falando alto, mas num tom crítico, um tom mais duro. Você vê o Nordeste com uma característica muito forte de análise do futebol, uma análise mais que disseca ali o esporte, né, uma análise mais científica, mais matemática, mas ao mesmo tempo convive com uma dualidade muito forte, que é a explosão emocional em relação ao esporte, né? Então, você vê torcidas como do Fortaleza, do Vitória, então são torcidas muito, muito quentes, muito efervescentes. Isso é uma característica muito única, né, específica do Nordeste. O Sul, com a rivalidade, eles veem o futebol como quase que um ritual, sabe? Então, é a torcida, é a região que mais se prepara para assistir um jogo, que coloca camisa, que coloca bandeira, que mais rivaliza, é a região que mais cita o adversário em conteúdo. Você viu o Sudeste com um olhar um pouco mais simples, mais leve, mais positivo sobre o futebol. Você viu o Centro-Oeste como uma região mais igual.
8: O estudo identificou 6 arquétipos de criador-torcedor: o memeiro, o analista, o fanático raiz, o narrador performático, o torcedor-ator e o influencer lifestyle. O objetivo é que as marcas trabalhem com o esporte de uma forma mais clara e assertiva. É isso, Cris. Volto com você.
0: Rápida pausa aqui no Brasil com Z. Na sequência tem Paralelo 49 para você. Até já.
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0: Nós estamos de volta com o Brasil com Z aqui pela Bandeirantes e o Paralelo 49, o quadro dos brasileiros que nos orgulham, nos inspiram pelo mundo e também dos projetos que nos orgulham pelo mundo, ainda mais quando esses projetos são premiados, como o projeto Guardiãs da Alimentação e da Busca Escolar da Rede Municipal de Ensino de São Paulo, que foi reconhecido internacionalmente por promover a inclusão social, fortalecer a comunidade escolar e garantir o direito à educação. Prêmio que foi entregue no Congresso Internacional de Cidades Educadoras em Granollers, na Espanha. E é justamente para a gente falar um pouquinho sobre esse projeto, sobre essa premiação, a gente está recebendo no Brasil com Z desta semana o secretário municipal da Educação aqui de São Paulo, secretário Fernando Padula. Secretário, seja bem-vindo, tudo bem?
19: Tudo bem, Cristiano. Prazer estar falando aqui com os ouvintes da Rádio Bandeirantes.
0: Secretário, prazer é nosso. O que representa essa conquista, não só para a cidade de São Paulo, para a prefeitura, mas principalmente para a equipe envolvida nesse projeto e que agora foi muito bem reconhecida internacionalmente, ô, secretário?
19: Cristiano, nós estamos muito felizes com este reconhecimento de São Paulo ser reconhecida e ganhar o primeiro lugar. Foram 48 cidades competindo, entre elas Madrid, Medellín e outras 46 cidades, e São Paulo ficou em primeiro lugar no Prêmio Cidades Educadoras. E aí, explicando um pouco o programa Mães Guardiãs, né, que é através do forte programa Operação Trabalho, são mães desempregadas da rede, que têm filhos na rede municipal paulistana, que recebem uma bolsa da Secretaria do Trabalho e, com isso, trabalham nas nossas unidades escolares como agentes de busca ativa. O que quer dizer isso? Elas verificam todos os dias quais estudantes estão presentes. Passam de sala em sala e depois verificam se a mãe avisou aqueles que estão ausentes que ele não foi, porque ia ao médico por alguma questão. Se avisou, ok. Se não avisou, ela manda uma mensagem. Se não responder a mensagem, elas fazem uma ligação. Se não responder a ligação, elas vão até a casa. Só no ano passado foram mais de 7.900 visitas a domicílios. E é importante que sejam mulheres da comunidade que conhecem cada local lá para fazer essa busca ativa. E com isso, nós conseguimos ter o menor índice de evasão escolar da história de São Paulo, 0,6%. Então, é uma bolsa que reconhece que a mulher está desempregada e precisa de uma ajuda por um tempo, pode ficar 12 meses prorrogáveis por mais 12 meses, recebe formação e depois termina o projeto. Mas, te contar também que muitas depois foram fazer cursos de pedagogia e arrumaram outros empregos. Então, nós estamos muito, muito, muito felizes com esse reconhecimento e esse programa, que é um programa que veio para ficar.
0: Como que é esse engajamento, secretário? Todas as unidades municipais contam com essa figura que faz esse trabalho?
19: Sim. Deixa eu primeiro só contar um pouquinho da história, né? Como é que nasceu o Mães Guardiãs? Nasceu lá na pandemia. Eu, em 1º de janeiro de 2021, tomei posse como secretário da Educação. Na época, o prefeito ainda era o prefeito Bruno Covas. E nós tínhamos, naquele período, que reabrir as escolas. E existia uma lei federal, chamada Lei 173, que impedia gasto com concursos públicos ou com contratação, com gasto com pessoal, como se chama. E, ao mesmo tempo, existiam os protocolos sanitários. Vamos lembrar que nós estamos falando de um período nem a vacina ainda estava disponível. Os protocolos sanitários traziam o quê? uso de máscara, distanciamento, higienização constante, e para isso era necessário ter pessoas. Então, à época, encontrei a secretária Aline Cardoso, no quinto andar, que enquanto quinto andar para os ouvintes do Brasil com Z, é onde fica o prefeito de São Paulo, né? Falei, Aline, não tem uma forma da gente contratar mulheres, porque ao mesmo tempo a imprensa mostrava que as mulheres eram as principais vítimas da crise econômica advinda da pandemia. E a Aline falou, tem um pote, Programa Operação Trabalho. E foi assim então que nasceu o Mães Guardiãs. Mães Guardiãs com a ideia de serem guardiãs dos protocolos sanitários e guardiãs dos próprios filhos, naquele momento de muita insegurança, mas que era absolutamente necessário reabrir as escolas. Aí já com o prefeito Ricardo Nunes, em 2023, o programa tinha dado tão certo, mas não fazia mais sentido os protocolos sanitários, todo mundo já estava vacinado, tudo mais. Então, foi que, indo uma vez a Sobral, que é uma cidade que se destaca pela educação, pela qualidade da educação, vi que tinha um trabalho de busca ativa escolar feito em Sobral. Então, nós ressignificamos o programa com o prefeito Ricardo Nunes e as mães passam a fazer esse trabalho de busca ativa. Então, elas passam nas salas, verificam quais os estudantes não estão presentes. Aí, com isso, elas conseguem verificar em grupos de WhatsApp, grupos de conversa, se a mãe avisou, olha, meu filho está doente, não vai poder ir hoje, claro, é um motivo justificado. Se não foi, ela liga para a mãe, para que a criança esteja lá, e também vai fazer visita na casa, justamente porque ninguém pode ficar para trás. Nós precisamos garantir a presença de todos os estudantes, né, no processo de educação. Então, as nossas unidades escolares contam também com as mães guardiãs, agentes de busca ativa. E a outra tarefa, depois, foram as mães guardiãs da alimentação escolar, trabalhando com as hortas pedagógicas e apoiando esse processo de educação alimentar nas unidades escolares. Só para você ter uma ideia, hoje nós temos 1.654 hortas nas nossas unidades escolares. E o que acontecia? As hortas, no período de férias, acabavam morrendo, porque não tinha quem tomasse conta. Agora não, com as mães guardiãs, você tem essa garantia, além delas trabalharem com as crianças, todo o processo de plantio, de conhecer sobre as plantas, sobre as verduras, os legumes, e depois as crianças comem na própria alimentação escolar. Então são duas tarefas, por isso que são mães guardiãs, agentes de busca ativa, mães guardiãs, guardiãs da alimentação escolar.
16: Secretário Fernando Padula, o senhor citou a Aline Cardoso, só deixando um abraço aqui para a Aline Cardoso, porque depois que ela deixou a Prefeitura de São Paulo, ela veio tocar um projeto conosco aqui na Bandeirantes, um projeto voltado para o ESG. Eu tive grande prazer de estar com ela nesse projeto, a Aline Cardoso, que é uma pessoa muito querida por nós aqui da Bandeirantes e que antes, né, desenvolveu esse trabalho com vocês aí na Prefeitura. O secretário Fernando Padula, secretário municipal de Educação de São Paulo, conosco aqui no Brasil com o Z desta semana. O senhor falou sobre menor taxa de evasão da história, né, na rede municipal de ensino. Além da questão da evasão, a Prefeitura, através desse programa, conseguiu visualizar, contabilizar ganhos também em outros tipos de pontos que envolvem educação municipal aqui em São Paulo?
19: Olha, eu vou te contar uma história que eu ouvi de uma mãe guardiã o dia que eu fui inaugurar uma cobertura de quadra, e que aí mostra um subproduto do programa, que não era o seu objetivo principal, que é garantir a não evasão, o combate à evasão escolar. Eu fui nessa inauguração e uma mulher se aproxima de mim e fala assim, secretário, eu fui mães guardiãs do tempo da Covid. Ah, que legal. E eu falei, mas e agora que você está aqui? Agora eu estou aqui como estagiária, que nós temos estagiários remunerados, né, que fazem curso de pedagogia. Então, aquela mãe que estava desempregada passou a se interessar pela educação, foi cursar pedagogia e hoje voltou para a unidade escolar como estagiária. E a gente espera que isso sirva para muitas mulheres que queiram entrar na educação. A educação gera muito emprego, né? Nós temos 160 mil profissionais na área da educação só no município de São Paulo e, com isso, aquela mulher que estava desempregada na pandemia virou mãe guardiã, cuidou dos protocolos sanitários, cuidou da busca ativa escolar, foi fazer pedagogia e agora está lá estagiando, apoiando o processo de alfabetização.
16: Secretário, de modo geral, como que foi na premiação na Espanha o momento da recepção do prêmio? Que tipo de feedback o Congresso apresentou para vocês na Prefeitura de São Paulo em relação ao que foi observado, né, de pontos positivos sobre o projeto Guardiãs da Alimentação e de Busca Escolar, e de que pontos, em que pontos ele se destacou em relação a outros projetos globais que foram apresentados no Congresso?
19: Olha, o que eles nos deram de feedback foram justamente dois motivos. Um diz respeito ao que a gente pode chamar de engenharia social desse programa. Quer dizer, ele é um programa que une várias áreas, né? Então é a área do trabalho, na época a área da saúde, a área da educação, olhando também uma questão de combater a vulnerabilidade social e, ao mesmo tempo, combater a evasão escolar. Então, ele está com duas atuações importantes. E o outro foi a escala, né, que poucos programas têm uma ação de busca ativa, mas nessa escala que nós temos na cidade de São Paulo, com tantas pessoas apoiando um programa que virou uma política pública. Então, algo que nasceu para apoiar uma ação, que era uma ação transitória, que era uma ação de combate à Covid e para apoiar essas mulheres que estavam desempregadas, se tornou uma política pública e consolidou e traz um resultado efetivo no combate à evasão escolar, mas além disso, ela também combate o desemprego, ela também disso profissionaliza, porque eu esqueci de falar que a Secretaria do Trabalho, né, hoje com o secretário Rodrigo Pilar, ela dá curso de formação, de qualificação profissional para essas mulheres, então elas trabalham 4 dias e um dia ela faz formação, então elas têm oportunidades de depois gerar emprego, renda, com essa qualificação que ela tem em paralelo à ação que ela faz na educação. Então, esses foram os dois feedbacks, né? Uma engenharia social juntando várias áreas com objetivos comuns e também a escala que a cidade de São Paulo conseguiu dar. Nós competimos com cidades grandes como Madrid, Medellín e outras 46 cidades.
16: Ô, secretário, uma curiosidade. Essas mães foram trabalhar com vocês na prefeitura e gerou toda essa nova dinâmica, né, dentro da rede municipal de ensino. E com esses resultados que o senhor tem destacado para a gente, principalmente para o ganho de inclusão, né, dessas mães e dessas famílias à rede escolar. E as pessoas que foram afetadas na ponta, que eventualmente teve o filho procurado, que foi acionado por essas mães que passaram a trabalhar com a prefeitura, como que foi a recepção por essas pessoas que foram atingidas por essas mães que passaram a atuar ao lado de vocês?
19: Você deu uma boa ideia aí de uma pesquisa para a gente fazer, de uma pesquisa qualitativa. Porque o nosso objetivo principal é garantir que o estudante esteja presente e com isso aprenda, né? Tanto self-aprendiz quanto adquira os conhecimentos necessários para a idade. E, portanto, a gente fica feliz a hora que o indicador de evasão vai diminuindo e quando a gente tem uma melhora nos indicadores de alfabetização. Pela segunda vez nós batemos a meta que o MEC fixou de alfabetização para a cidade de São Paulo. Mas você deu uma ótima ideia, que a gente fazer agora uma escuta, Cristiano, com as mães, com os familiares dessas crianças que voltaram para as unidades escolares e ver qual a importância que elas deram e qual foi o papel das mães guardiãs nesse processo.
16: Bom, secretário, depois então o senhor volta e conta pra gente aqui na Bandeirantes, que a gente vai querer saber com certeza. Aliás, esse programa, é claro que ele nasce e sempre existe um processo de evolução. Já existe um próximo passo que a secretaria imagina que possa ser dado para aprimoramento e para lapidação desse programa daqui para frente?
19: Olha, hoje eu acho que a gente está no processo que eu acho que termina com essa coroação, vamos dizer assim, que foi o prêmio, né? O coroamento do programa se consolida como uma política pública. Mas eu acho que a gente poderia bem transformar ele numa lei, né? Para com isso ele ficar ainda mais protegido, seguro para qualquer mudança de gestão no futuro.
16: Fernando Padula, secretário municipal da educação aqui de São Paulo, conversou conosco aqui na Bandeirantes, aqui no Brasil com Z desta semana, sobre o projeto Guardiãs da Alimentação e da Busca Escolar, aqui da rede municipal de ensino da capital paulista, que foi reconhecido internacionalmente na Espanha, justamente por promover a inclusão social, fortalecer a comunidade escolar e também garantir o direito à educação, e por isso é modelo para a gente neste Paralelo 49. Secretário, parabéns mais uma vez pela premiação, ao senhor e a todos aí na Secretaria Municipal de Educação e também a Rede Municipal de Educação aqui em São Paulo. Seja sempre bem-vindo aqui à nossa programação. Até uma próxima.
19: Obrigado, Cristiano. Um prazer estar aqui falando com vocês na Bandeirantes, no Brasil com Z, e parabenizar todas as mães guardiãs que nos estejam ouvindo nesse momento.
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16: E aproveitando este espaço dos brasileiros que orgulham pelo mundo, o Brasil voltou a brilhar nos últimos dias nas quadras francesas, nas quadras parisienses de Roland Garros, com grandes partidas do João Fonseca, que atingiu as quartas de final de Roland Garros, colocando o Brasil novamente ali entre os melhores tenistas do mundo nesta competição, algo que não ocorria desde lá da época do Guga Kirten. Não é mesmo, Maria Eugênia Cotaiti?
8: E brilhou muito, Cris. O tênis tem vivido uma onda global de popularidade. Dados da Associação de Tênis dos Estados Unidos mostram que o número de praticantes no país aumentou 54% entre 2019 e 2025. O Brasil já ultrapassa os 2 milhões de esportistas, segundo a Confederação Brasileira de Tênis. E vão surgindo nomes de destaque, como João Fonseca e Bia Haddad.

0: explicar por que grandes marcas procuram se associar aos tenistas.
1: Quando um jogador ele está ali mostrando uma marca, ele está no nosso subconsciente plantando um desejo sobre aquilo ali. Então, quando eu vejo colaborações, por exemplo, New Balance, Lacoste, com jogadores, e isso fica muito claro ali na roupa, a partir dessa logomania, né? Eu vejo que tem essa disputa simbólica, principalmente, do que esse jogador representa, né? Qual é o país, qual é o destaque dele ali dentro daquela competição, e principalmente que ele vai nutrir de maneira inconsciente esse desejo para as pessoas quererem essa marca.
0: Segundo a pesquisadora, o mercado global de bem-estar, que movimenta trilhões de dólares anualmente, também favorece a popularidade do tênis.
1: Durante muito tempo, assim, eu percebi que o luxo estava... é como se fosse numa ostentação visível, sabe? Então, a bolsa, o carro, era tudo muito fácil de identificar. E hoje ele está um pouquinho mais intrínseco nessas conversas, nesses diálogos de cuidado. Então, ele passa a ser incorporado, por exemplo, em algo mais raro, que é o tempo livre, o nosso bem-estar físico. A gente está bem não só fisicamente, mas mentalmente também. Então, a gente passa a falar de outros tipos de privilégios, sabe?
0: A comunicadora de moda Gabriela Lira destaca que a relação entre moda e tênis começou há 100 anos. Com alguém que hoje dá nome a uma das quadras de Roland Garros.
2: A gente teve ali nos anos 20 a Suzanne Leglan, que foi ali uma grande figura do tênis. Ela desafiou e causou muita polêmica, porque até então as mulheres do tênis usavam saias muito compridas para praticar o esporte e não era confortável, não trazia mobilidade.
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1: Bom dia você que está aí do outro lado, bom dia. Olha, já vou mandando cheiro no cangote logo cedo, cedinho. Eu vou mandar um cheiro muito especial para alguém que está longe, distante, numa praia maravilhosa. Ah, quando fala em praia, hein? Ah, né? Pois é, é o seu Nelson, gente, tá lá em Marudá. Meu Deus do céu! Olha, Marudá, que é o município de Marapanim. Eita, e ele tá lá ligado. Um abraço, seu Nelson. O senhor é uma pessoa muito especial na minha vida. É o socorro presente no momento de tribulação. É isso mesmo, né? Temos amigos verdadeiros. Quando a gente precisa de socorro, a gente liga para o amigo. Amigo, me socorre, né? E o amigo nos socorre. Obrigada, seu Nelson. Primeiro cheiro do dia. Cheiro no cangote para o senhor e para sua esposa linda, maravilhosa. Queridos, que dia mais lindo, né? Ontem à noite deu uma chuviscadinha, aquela chuvinha gostosa, né? Uma chuvinha, não foi assim algo torrencial, não. Foi uma chuvinha. E agradecemos a Deus, né? E olha só, eu, Murilo, a gente percebe quando as nossas crianças estão crescendo, né? Eduardo, pela primeira vez, foi pro acampamento dos desbravadores. Aí eu tô no grupo de mães lá, né? E as mães desesperadas lá no grupo. Ai, não manda foto, não manda notícia. Eu botei lá, gente, nossas crianças estão crescendo. E elas precisam ter essa privacidade. No momento elas estão tão envolvidas que as pessoas que estão tomando conta delas não estão tendo tempo de estar fotografando. Estão vivendo momentos lindos. Nós tiramos as nossas crianças, são milhares de crianças que estão agora, né, no acampamento. Hoje termina o acampamento, 4 horas da tarde a gente já recebe as crianças de volta. Elas estão desde quinta-feira. Então assim, eu até chorei, sabe? Eu não nego não, quando eu vi meu neto independente, pegou a mochila, colocou nas costas, pegou o saco dele de dormir, aquela coisa toda fazendo ali. Gente, eu fiquei emocionada e ele tava assim, uma pilha, todo metido, né? Eu vou. Então isso pra mim é gratificante quando a gente percebe que os nossos filhos precisam criar essa independência. Nós criamos nossos filhos, não é pra gente, é pra Jesus. Não é pro mundo, é pra Jesus. Entendeu? Criamos nossos filhos para ter as escolhas, as próprias vidas. Então, nós precisamos deixar as crianças irem com responsabilidade. Então, tem todo um aparato. Ali tá, sabe, tá todo mundo envolvido. Olha que maravilha. Então, isso é maravilhoso. E você já conhece os desbravadores? Os desbravadores pegam criança a partir de 10 anos de idade. É um trabalho lindo que a Igreja Adventista faz, né? Mas ela transforma as pessoas. Ela transforma essas crianças. As crianças deixam de estar no celular. E todo domingo acontece o encontro das 8 da manhã até 11 horas da manhã. E elas aprendem muito. É como na nossa época era escoteiro, né? Os escoteiros, né? Então tem esse desbravadores que faz muito bem. Procure se informar melhor. Se você quiser informação, você pode ligar para mim através do 91, que é o DDD, 985-17-6418. Tem uma pessoa aqui que passou mensagem aqui. Deixa eu aqui atender rapidinho, que eu vou. Quando as pessoas mandam mensagem, a gente olha logo, né? E aí, no meu antigo número, eu tô usando muito pouco esse número aqui. Já estou eliminando ele, mas devagarinho. Ai, olha só, o Éder. Ai, saudade, meu querido. Saudade de você. Olha, anota meu número novo, viu? Estou feliz em poder estar aqui com você, Éder. Você é uma bênção. Você sempre foi uma bênção na minha vida. Que Deus lhe abençoe imensamente a sua vida, viu? Muito obrigada por este momento. Anota meu número, dá um oi no novo número que nós estamos aqui, ligados. Tem alguém muito especial também do outro lado, lá no Najibão. Pessoas especiais. Uma delas é a Aparecida. Ei, Aparecida, como está você, querida? Ela não deixa de me mandar notícia durante a semana, ligando, né, passando uma mensagem maravilhosa. E a gente conversa sempre um pouquinho. E eu prometi para ela que ia dar um jeitinho de chegar até ela. Vou ver se hoje à tarde dou um jeitinho de ir lá no Najibão, ver se eu consigo ir lá com a Aparecida fazer essa visita para ela, tá? A semana foi muito, muito corrida, muito cheia de atividades missionárias. Encerrei um momento maravilhoso, né? Que foi uma semana de evangelismo ali no Jardim Atlântico. Muitas almas se renderam ao Senhor, batizamos pessoas maravilhosas que tomaram a decisão de se entregar para Cristo. E foi maravilhoso. Eu espero que tenha feito a diferença através de Jesus, que é através da minha vida, né? Jesus me usando para que essas vidas sejam alcançadas. Queridos, muita gente sofrendo. Tem muito sofrimento nesse mundo. E nós precisamos acolher essas pessoas. Acolha, não aponte, não, sabe, não critique. Simplesmente acolha essas pessoas. E essa semana também, eu não conheço muito, eu vou até melhores informações depois. Mas uma moça, né? Ela foi até próxima da nossa casa. Eu tô com uma convidada aqui especial. E é a Ana, né? A Ana tá aqui conosco. Daqui a pouco ela vai dar um oizinho através da oração. E nós tivemos um assassinato, né? Um homicídio. O rapaz tirou brutalmente a vida de uma moça com um canivete, né? Não foi nem uma faca, né? Em si, né? Um canivete perfurou ela pelas costas. Ela tinha um relacionamento com ele, tinha acabado o relacionamento. E não, ele não aceitou o final de um relacionamento. E nós vamos tratar desse assunto aqui, com certeza. Já estou preparando algo para a gente trabalhar sobre isso, né, Murilo? A gente precisa trabalhar. É um assunto muito forte, né? E não eu vou dizer, a gente acha assim escândalo, porque a gente vê isso muitas vezes parte do homem, né? Também um prefeito de uma cidade também retirou a vida da esposa no dia do divórcio, né? Ele retirou e depois ele tirou a própria vida. Eu soube dessas duas notícias e fiquei chocada com essas duas notícias. Eu não lembro de onde ele é, sabe? Mas era um senhor, era uma autoridade. Ele não aceitou o fim do relacionamento. Mas olha, gente, não é só homem que está fazendo isso, não, tá? Eu quero deixar bem claro para vocês, tá? Mulheres estão tirando a vida também dos seus esposos. Infelizmente, tá? Não aceitam o fim de um relacionamento, não querem tocar a vida para frente. Queridos, a vida é feita de escolha. Sabe, se você ama uma pessoa, presta atenção, eu aprendi isso com a minha mãe. Se você ama uma pessoa e ela quer voar, deixa ela voar. Se ela for sua, realmente ela quiser voltar para o ninho aonde você preparou, ela vai voltar. Por favor, deixa ela voar, deixa ela voar, sabe? Deixa ela ir. Porque o amor é isso. O amor é deixar a pessoa fazer escolhas. E ela lhe amando, ela vai voltar. Se ela lhe amar, se ela sentir saudade do ninho, se ela sentir saudade do aconchego, ela vai voltar, tá? Então, deixa ela voar. Só não faça besteira. Não faça besteira, sabe? Tem muitas mulheres que fazem umas besteirol aí horríveis, né? Ela tem fim de relacionamentos. Aí o que, que elas fazem? Elas já arranjam logo outro. Já tem outro dentro da cama dela. Não tem nem 24 horas que o marido saiu, e ela já coloca outro. Ô, minha amiga, que coisa feia, né? Ô, meu amigo, que coisa feia também quando você faz isso, né? Você ainda nem respirou e você já tá com um novo relacionamento no qual você tá cheio de dores e você não vai curar ninguém, você não vai ser amado por ninguém. Porque quem tá doente não consegue ser amado. A gente precisa amar, a gente precisa estar sarados. Amor, amor para ser tratado é por alguém que está sarado. Não é verdade? É isso mesmo. Então vamos lá, vamos lá, vamos lá, vamos lá. Vamos escutar um lindo louvor aí, meu amigo? Já na agulha? Vamos lá, qual é? Qual é?
2: Divino companheiro.
1: Olha que bacana. Ah, então eu tô oferecendo isso, essa música aí pros meus companheiros do Lions Club. Coronel Ruber Lúcio, muito obrigada. É o meu padrinho. Amo a sua vida. E todos os meus companheiros, Elionete, a Elzimar, né? Ai, gente, só gente maravilhosa. A Eleilda, né? São pessoas, são companheiras, companheiros, companheiros. Vem no balanço do mar, vem no balanço do mar. Tá vendo só? É a alegria do Senhor. Olha que vem na minha cabeça, gente. Essa música é dos anos 80. Eu acho que eram os Menudos que cantavam. O pobre nem canta. Olha, ele diz aqui, acho que era. Menino, menino. Tu não é do teu tempo, é do meu. Isso é igual de tempo, né? Olha que eu fui lembrar, gente. Eu também só lembro esse pedaço. Então vamos lá, nossos companheiros, vamos lá.
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0: Nesse momento, a gente entra em oração e vamos orar a oração da serenidade. Concedei-nos, Senhor, a serenidade necessária para aceitar as coisas que não podemos modificar. Coragem para modificar aquela que podemos e sabedoria para distinguir uma das outras. Hoje nós vamos falar sobre irmos, caminharmos, criando fortalezas, muros fortificados, batalhas das nossas vidas. Vamos abrir o livro de nosso manual de instrução em 2 Crônicas, capítulo 32, do versículo 1 ao 19. Preste bem atenção. Vou fazer uma leitura bem pausada para que você possa compreender o que Deus quer para você. Amém? Diz assim a palavra do Senhor. Depois de tudo isso e dessas provas de fidelidade que o rei Ezequias deu, Sanacaribe, rei da Assíria, invadiu o país de Judá. O seu exército cercou a cidade protegida por muralhas, procurando conquistá-las. Quando Ezequias viu que Senaqueribe estava planejando atacar Jerusalém também, consultou os seus chefes militares e civis e propôs que tampassem as fontes de água que ficava fora da cidade. E eles concordaram com o plano. Muita gente se ajuntou e foram tampar todas as fontes e também o canal que atravessava aquela região. Isso foi feito para que os assírios encontrassem pouca água quando chegassem perto da cidade. Ezequias se animou e consertou a muralha da cidade, construiu torres em cima dela e levantou a outra muralha ao redor da que já existia. Também construiu defesas no aterro que havia sido feito no lado leste, na cidade de Davi. E mandou fazer muitas lanças e escudos. Colocou oficiais no comando de todos os homens da cidade. Mandou os oficiais se reunirem na praça do portão e da entrada da cidade e disse: sejam fortes e corajosos. Não fiquem assustados, nem tenham medo do rei da Assíria e do seu enorme exército. Pois aquele que está no nosso lado é mais poderoso do que está do lado dele. Ele só conta com a força dos homens, mas do nosso lado está o Senhor, nosso Deus, para nos ajudar e para guerrear por nós. E o povo ficou animado ao ouvir as palavras do rei Ezequias. Algum tempo depois, Senaqueribe, rei da Assíria, junto com o seu exército, estava cercando a cidade de Laques. Ele enviou alguns oficiais a Jerusalém para entregar-lhe ao rei Ezequias a seguinte mensagem: eu, Senaqueribe, rei da Assíria, quero saber como é que vocês, moradores de Jerusalém, podem sentir seguros ficando aí enquanto o exército inimigo está cercando a cidade. Ezequias diz que o Senhor, o Deus de vocês, o livrará das minhas mãos, mas ele o está enganando e vocês morrerão de fome e de sede. Pois foi o próprio Ezequias que acabou com os lugares de adoração e com os altares desse Deus e disse ao povo de Judá e aos moradores de Jerusalém que adorassem a Deus diante de um altar só e queimassem incenso somente naquele altar. Será que vocês não sabem que eu e os meus antepassados fizemos com os povos de outras nações? Vocês pensam que os deuses daquelas nações foram capazes de salvá-las das minhas mãos? Não houve nenhum deus das nações que os meus antepassados conquistaram que fossem capazes de salvar o seu povo de meu poder. Então, por que é que vocês pensam que o seu Deus pode salvá-lo das minhas mãos? Portanto, não deixe que Ezequias os engane assim. Não se iludam. Não acreditem nele, Nunca houve nenhum Deus que pudesse salvar o seu povo do poder dos meus antepassados ou do meu poder. Muito menos o Deus de vocês pode salvá-los. Os oficiais assírios disseram coisas ainda piores contra Deus, o Senhor, e contra o seu servo Ezequias. E Senaqueribe escreveu cartas em que insultava o Senhor, o Deus de Israel, dizendo o seguinte contra ele: os deuses das outras nações não salvarão os seus povos das minhas mãos. Assim também o Deus de Ezequias não salvará o seu povo das minhas mãos. Os oficiais gritaram isso em hebraico aos moradores de Jerusalém que estavam em cima da muralha da cidade, a fim de assustá-lo e deixá-los apavorados e assim poder conquistar a cidade. Os oficiais falaram a respeito do Deus de Jerusalém como se ele fosse como os deuses de outros povos, que são ídolos feitos por mãos humanas. Amém? Queridos, nos tempos bíblicos, cada cidade era fortificada por muralhas limítrofes, né? Que serviam de proteção contra inimigos externos. Se esses muros estavam fracos ou quebrados, havia sério perigo de invasão e destruição. Em certo momento da história de Israel, um inimigo ameaçava atacar Jerusalém. O rei Ezequias consertou a muralha da cidade, construiu torre em cima dela e levantou outra muralha ao redor do que já existia. Mudou os oficiais e reuniu-se na praça do portão da entrada da cidade e disse: sejam fortes e corajosos. Do nosso lado está o Senhor, nosso Deus, para nos ajudar e para guerrear por nós. Isso você encontra em 2 Crônicas 32, 5, 8. Prestem bem atenção. Para algum de nós, os limites se enfraqueceram quando permitimos que pessoas passassem por cima de nós ou quando deixássemos de vigiar nossos comportamentos destrutivos. O que está fazendo com que você se destrua, meu amigo? Qual é o comportamento que você tem que está destruindo a tua vida? Vou colocar aqui: falar mal da vida dos outros? Apontar defeitos dos outros? O que que você está fazendo, meu amigo? Bebendo demais? Fumando demais? Correndo demais? São atitudes incorretas que você pode parar e refletir. Sabe, quando acontece uma tragédia na vida da gente, não é que aconteceu, não. Foram fatos já que vêm ocorrendo. Semana passada eu recebi uma visita em casa. Eu estava com visitas em casa. Eram duas senhoras. E nessas duas senhoras, uma delas me contou a história do irmão. E o irmão dela morreu tragicamente em um acidente de moto. Toda vez que a gente fala em um acidente de moto, né? A gente pensa assim: mas Deus, o que que aconteceu? Por que a pessoa morreu? O que foi que ela fez para que ela não... Existem as tragédias, claro, né? Por exemplo, assim, a pessoa está do seu direito e vem uma outra pessoa, mas tem ali uma outra pessoa que causa o acidente. Mas muitas mortes são causadas pelas próprias mãos, pelas próprias atitudes, pelas próprias reservas, né, de situações, atitudes que não poderiam ser tomadas. E aí, o que acontece? Acontece que essas atitudes vão levar à morte. E aí ela me conta a história do irmão. A mãe sofre muito, tem 3 anos que ela perdeu esse filho e ela parece que está vivendo um momento de como se ela acabasse de falecer. Eu disse assim: é difícil viver esse luto, mas a gente passa pelo momento e reconhece que precisamos seguir em frente. Precisamos verdadeiramente enterrar aquela pessoa, mas viver na memória os momentos lindos e maravilhosos. Olha só o que pode acontecer com você nesse momento. Cuidado com as suas atitudes. Você muitas vezes está construindo, destruindo muralhas na sua vida de proteção. E aí ela me contou que aquele rapaz vinha bebendo muito. E a família vinha avisando: olha, não dirija bêbado, não pegue o volante bêbado. E aí ele foi para uma festa, saindo da festa, muito embriagado. Ele acabou se chocando com uma carreta. E ali morreu, e ali faleceu. Sofreu? Ele sofreu? Não sei. Mas ele deixou um rastro de sofrimento. Mas quantas vezes nós somos avisados de que as nossas atitudes estão nos destruindo? Parte do processo de recuperação do nossa mudança de vida, porque todo dia nós estamos em processo de recuperação, envolve reforma nos limites, nos nossos limites. Também podemos construir um segundo muro de defesa, queridos, pelo desenvolvimento de uma rede de apoio ao nosso redor. Procure ajuda. Procure ajuda. Hoje em Paragominas está funcionando o AA. O AA funciona todas as quintas-feiras e sábados, às 19h30, na escola Laio Clube. Leve alguém. Seja esse companheiro que encaminha ao tratamento. Não é fácil buscar ajuda, não, gente. Não é fácil reconhecer que precisa de ajuda. E você pode ser um agente que leva essa pessoa a buscar ajuda. Ainda necessitamos ser fortes e lembrar que não importa os inimigos que enfrentamos em forma de comportamentos destrutivos. Você está ouvindo? Não importa os inimigos que enfrentamos em forma de comportamentos destrutivos. Há alguém do nosso lado que é muito maior. Muito maior. E isso nos trará grande encorajamento. Encorajamento. Sabe quem é? Jesus de Nazaré. É o Espírito Santo de Deus que faz a diferença na nossa vida. Busque o Espírito Santo de Deus e faça o melhor para a sua vida. Hoje eu vou pedir para a Ana fazer a oração final. E ela poder falar deste amor tão maravilhoso que é o amor de Deus. A Ana está aqui e ela vai também ter momentos lindos, porque eu estou me preparando para passar 15 dias de férias com a minha filha. Quando ela entrar de férias, eu quero estar mais próxima da minha filha. Não, eu quero ir a Belém ver meus tios, né? Ver dois tios que eu tenho em Belém. Eu estou com muita saudade, estou botando isso bem claro. E aí a gente vai matar a saudade. Mas vamos orar, Ana? Vamos orar ao Senhor nosso Deus.
1: Amém.
0: Amém.
1: Em primeiro lugar, eu gostaria de agradecer ao nosso Deus, né, pela oportunidade grandiosa de estar aqui e falar do seu grande amor. Nós precisamos, assim como disse a Winnie, nós precisamos desse amor. Um amor que nunca vai nos abandonar. A palavra de Deus diz rapidamente que por mais que o teu pai, tua mãe ou alguém que você ame muito te abandone, Deus nunca vai te abandonar. Porque Ele está 24 horas, meu querido, é 24 horas mesmo, sondando, nos olhando e nos observando. Porque o amor de Deus, ele é libertador, ele não é opressor, ele não é aquele que pega e prende para que você o ame. Ele é aquele que te ama independente das suas escolhas. Porém, nós temos que ter esse alerta. Quando nós fazemos as nossas escolhas, que foi o que a Winnie falou agora há pouco, infelizmente, nós temos as consequências. Porém, mesmo com as nossas consequências, Deus nunca deixa de nos amar.
0: Amém?
1: Amém? Então, vamos orar? Vamos, então, agradecer ao Senhor este momento maravilhoso que Ele nos proporcionou, porque Deus é bom o tempo todo. Senhor Deus e nosso Pai, nós estamos aqui, Senhor, porque nós acreditamos em Ti. Pai querido, o Senhor não é uma história da carochinha, o Senhor é real. O Senhor é aquele, meu Pai, que tudo vê e que tudo sabe. Neste momento, meu Deus, eu Te invoco, Senhor, na Tua santa proteção que está em nós. Pai querido, eu sei, meu Pai, que o Senhor quer o melhor para nós. Pai, olha, Senhor, todos aqueles, meu Pai, que estão agora, neste momento, Te ouvindo, Senhor, Te clamando, Senhor. Senhor, eu não sei, Pai, o que eles estão passando, eu não sei qual é a dificuldade, mas o Senhor é aquele que tudo sabe e que tudo vê. Porém, o Senhor é um Deus educado, que o Senhor deixa os Teus filhos tomarem a decisão. Pai querido, que a decisão hoje seja para Te ouvir. Pai querido, que a decisão hoje esteja para que queira Te conhecer. Porque quando nós Te conhecemos, ah, Senhor, nós não queremos mais sair. Porque nós sabemos, meu Deus, que o Senhor sabe o que é melhor para nós. Então, neste momento, Pai, eu Te peço, Senhor, tem misericórdia, Senhor, dos Teus filhos, meu Pai. Eu não sei, Senhor, o que o Senhor vai fazer, mas algo neste momento vai acontecer. Obrigada, meu Deus. Nós Te agradecemos, então, assim, em nome de Jesus.
0: Amém.
1: Amém. E amém.
0: Amém, amém, amém. Voltamos daqui a pouco, né, com a presença do nosso amigo do AMM. Olha, gente, vocês vão já saber. Vamos lá, vamos voltar daqui a pouquinho.

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4: Para muitas pessoas, o consumo de bebida alcoólica é um voo no escuro. 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

0: Estamos ao vivo pelo Instagram, Winnie Franco, né? Winnie Franco, tudo junto, tá? Winnie Franco. E hoje eu estou com um convidado aqui muito, muito especial. Olha, ele mandou o currículo dele aqui para mim. Meu Deus, que currículo! Seu Valdenir do Nascimento Moreira, né? Filho da dona de Valdir e da irmã Maria Ilma. Isso, que maravilha. Olha, eu estou com uma secretária hoje aqui, a Ana. A Ana está me servindo. Molhando as palavras, gente. Bem, querido, a sua vida assim foi transformada através... Porque, olha, gente, quem está me assistindo pelo Instagram vai ver, assim, um negão. Bonito, cheiroso, né? Cheiroso, né? Está aqui do meu lado, uma pessoa super agradável, sorridente, alegre, né? E está vestido com uma roupa, assim, muito bacana, olha. Cheia de... Como é que chama esse negócio?
1: São os troféus.
0: Troféus, né? A roupa dele é cheia de coisinhas, assim. Ai, gente, é a coisa mais linda. Eu vou bater uma foto, vou botar no meu Instagram e no meu perfil. Prometo, são, prometo.
1: São os eventos que nós participamos.
0: É? Aí cada evento ganha um desse aí. É um boto, botos. É isso que eu tava lembrando, botos. Muito legal. E aí, nós vamos falar de quê? De AMM, né? Gente, eu nunca tinha ouvido falar. Não foi a primeira vez, né? A primeira vez que eu vi, eu fiquei impactada com esse trabalho de evangelismo tão maravilhoso que é feito. E tem até um livro deles. Olha só o livro. Quem tá no Instagram tá vendo, né? A Chave da Virada, né? Já dentro mesmo do Motoclubes Adventistas, isso, né? Maravilhoso. Mas me fale um pouquinho.
1: Do AMM?
0: Do AMM.
1: O AMM, ele nasceu, na verdade, nos Estados Unidos, na cidade da Flórida, uhum, em 2008. Lá nos Estados Unidos tem muitos clubes de motociclista.
0: Uhum.
1: E pensando nisso, a igreja, na verdade, pensou em abrir esse motoclube.
0: Sim.
1: Então abriu o AMM. E aí eles, na verdade, fazem esse trabalho junto a essa comunidade, né? Que é muito, uhum, ela não é tão aberta para evangelizar. Elas não recebem nenhum tipo de livro, de nada, de religião. Mas quando a gente chega lá de colete, a gente é irmão, irmandade.
0: Irmandade.
1: E aí eles aceitam.
0: Uhum.
1: E aí ela chega no Brasil em 2013, né? O AMM. A gente pega esse AMM, já somos hoje 23 estados brasileiros. E aí, quando ele chega em Paragominas, em 2016.
0: É 2016, quando... então chegou em Paragominas.
1: Isso. E aí, como eu sou motociclista, desde criança, sou apaixonado por motos, ficava na beira das estradas, vendo aqueles motoqueiros passar.
0: Sim.
1: E aí, há uma grande diferença, eu quero explicar aqui pra você, entre motociclista e motoqueiro.
0: Motoqueiro.
1: É, o motoqueiro é aquele que anda fazendo baderna, anda sem habilitação, ultrapassando em lugares que não pode.
0: O que está acontecendo muito na nossa cidade atualmente.
1: Isso, habilitação errada, causando, sim, acidente. Já o motociclista não. Primeiro fato, ele tem que ter habilitação, tem que andar tudo direitinho. Essa é a grande diferença do motoqueiro para o motociclista. E aí, quando eu saí em 2016, eu fui convidado pela Márcia Matias.

0: Dias. É, hoje ela é mulher do guarda de trânsito chamado Parmalat. E ela me convidou. Valdemir, tem um clube aí, né? Motociclista, adventista, e são AMM. Eu digo, AMM. E aí ela foi, eu fui convidado, a gente foi para São Luís na primeira viagem. Eu fui de Titã 160. E aí quando eu voltei, eu gostei tanto que eu já voltei como capelão do grupo, né?
1: Nossa, já estando como líder na frente.
0: E aí o pessoal acha que capelão lá pro sul é o bicho da mata, ele fala. Na verdade, a capelania vem da.
1: A capelania cuidar. Vem do cuidado. Cuidado, eu sou capelão.
0: E aí quando a gente chega, a gente. Em 2016 a gente formaliza, em 2017 temos o primeiro aniversário. Então, primeiro recebemos aí o segundo encontro estadual. E a gente é encamisado. Tem todo o processo para receber esse colete, essa camisa, esses pads, né?
1: Uhum.
0: Primeiro você passa por um processo todinho, vê se é merecedor. E aí faz. Então, os desbravadores aí?
1: Sim, sim.
0: Faz todo aquele processo. Eu chamo de desbravador do asfalto, né?
1: Uhum.
0: E aí a gente criou e viemos trabalhando. Quando teve aquela enchente em Paragominas, que alagou tudo.
1: Sim, lembro, foi uma tragédia aquilo ali.
0: Isso, a gente fez várias sopas, distribuiu vários tipos de roupa. A gente tem uma mensalidade exatamente para isso, para ajudar aquela pessoa, independente da sua religião. Se precisou, a EMM tá lá, com cestas básicas, sopão, visita, oração, apoio. E esse é o nosso trabalho do AMM Brasil Regional Paragominas.
1: Ah, e aí reuniu todos os motociclistas, né, que queiram participar, né, e participaram. E vocês montaram esse grupo, né, que é um grupo grande.
0: É grande. Hoje nós estamos em todo o Brasil. Nós chegamos hoje a mais de 2.500 membros em todo o Brasil.
1: 2.500 mais de 2.500 membros em todo o Brasil.
0: Lembrando que nós temos uma sede em Brasília, onde tem o presidente, que é o Vieira Júnior, juntamente com o pastor Vicente da Casa Publicadora.
1: Uhum.
0: E aí a Casa Publicadora prepara
1: esse material,
0: esse livro maravilhoso que eu vou presentear ela.
1: Ai,
0: esse livro maravilhoso, né? Uhum. Voltado para a mente, para as pessoas ficar melhor, ter um pensamento melhor.
1: Ai, é
0: e a gente distribui ele para os amigos motociclistas na estrada. E aí vem as sedes, né? Estaduais. Das sedes estaduais vinha regionais. E aí a gente vai receber agora, Winnie, vocês estão me ouvindo? O décimo aniversário de Paragominas, que vai ser em setembro. Nós estamos aguardando 200 motociclistas aqui em Paragominas, que vai ser junto do Motofest, o maior evento de motociclista de Paragominas.
1: Vai ser quando?
0: Vai ser dia 25 e 26 de setembro.
1: 25 e 26 de setembro.
0: O Motofest Paragominas.
1: Motofest Paragominas.
0: Isso, tá?
1: Nossa, vai ser maravilhoso. Olha, gente, eu vou ler um pedacinho aqui desse livro maravilhoso que eu ganhei de presente. Muito obrigada, tá? Onde diz assim, ó. As emoções são significado, né? As emoções dão significado e relevância à vida. São as cores com as quais pincelamos as nossas diversas experiências. Que frase linda, né? Eu tava falando hoje sobre emoções, né? Aí. Olha, um pacote com muitas opções. As seis emoções básicas são... Vamos lá. Raiva, nojo, medo, tristeza, surpresa e alegria. Olha, e aí vocês trabalham as emoções, né? Desprezo, trabalhar com gratidão, ciúme, com compaixão, inveja... transforma para admiração, vergonha, inspiração, curiosidade, perdão, né? Alívio, serenidade e diversão, esperança.
0: Esperança.
1: Nossa, muito lindo. Olha, gente, esse livro aqui é recheado. Eu já li o outro, né? O azulzinho, né? Agora esse aqui eu vou degustar rapidola. Ver se eu degusto. E eu vou logo contar que eu tô trocando de óculos porque eu não estou... Ana... Eu tô trocando de óculos, gente. Muita dificuldade. Começou a queimar os olhos. E aí eu procurei o médico, falei alguma coisa errada, né? Aí eu fui na médica, uma médica simpática demais, né? E esqueci o nome dela é bem, mas eu vou lembrar. E aí é assim, ela me tratou tão bem. E ela trabalha também com crianças com autismo, né? Ela tem esse atendimento especializado. E eu gostei muito da consulta, fui muito bem atendida. E aí eu descobri, né, que a gente precisa mudar o óculos, né?
0: A gente que usa óculos sabe que andar de capacete é um desafio quando tá chovendo.
1: Nossa,
0: né?
1: É um desafio.
0: Quando tá chovendo.
1: Quando tá chovendo é terrível.
0: Eu também uso óculos, já eu comecei um pouco, né? O grau foi aumentando. E hoje a gente tem problema pra perto, né?
1: É, pra perto.
0: Pra perto. E aí a minha esposa também, que faz parte do Motoclube AMM. Uhum. Um abraço aqui pra ela, pra minha filha que tá lá na Argentina fazendo medicina. Um abraço.
1: Ela pode.
0: Tá ligadinho, tá no YouTube, tá ligadinho lá. Samires Moreira. Lá em Buenos Aires. Um abraço, filha. Um abraço para minha filha Samila, que está já finalizando a zootecnia aqui na UFRA.
1: Ai, que beleza.
0: Um abraço para meu filho Sávio, que vai iniciar aí a sua faculdade de nutricionista, né? E um abraço para a melhor cozinheira de Paragominas, que é minha esposa. Almoço de Nel. É uma delícia, tá bom?
1: Olha!
0: E um abraço à minha comunidade lá em Bela Vista, ali do Jardim Bela Vista, e um abraço ao AMM Regional Paragominas e a todos os motoclubes de Paragominas e região.
1: Olha só, e não é pouco, não é pouco. Inclusive, tem uma viagem já marcada, parece que você já fechou com o Daniel, né?
0: Isso.
1: Pra ir pro Piriá.
0: Piriá.
1: Ai, meu Deus, eu quero ir.
0: É aventuras, porque a gente sai, Ana.
2: De moto, né?
0: De moto.
1: E aí? Minha filha, eu adoro, você esqueceu? Gente, eu dei uma experiência muito legal. Eu não sabia dirigir, eu não achava que eu não sabia dirigir moto, né? E aí eu inventei, comprei uma moto, na época comprei uma Honda, né, uma Bros 150, né?
0: É, se for Honda, bom.
1: Ah, aí eu fui, né, comprei a moto, chegou de Marabá, que eu morava em Tucuruí, e lá onde era Revemar, descia uma rampa. Aí eu falei assim, e eu morava em Tucuruí, mas eu morava na vila. Então são 13 quilômetros para chegar
0: até a
1: loja. Aí eu falei assim, moço, desça aí a moto. Aí ele disse, desça. Você não sabe andar? E eu, Você sabe? Quer dizer, não vou mentir, né? Balançando a cabeça, né? Aí eu subi na moto e eu disse, moço, como é que liga essa moto aí? E você não sabe ligar? Eu digo, não, acabei de receber a moto. Aí subi na moto, liguei a moto, né? Ali o homem me ensinou, dei a partida, meu amigo, e fui embora. O coração tremia. Pois eu andei de moto. Porque a prática da bicicleta,
0: ela,
1: né,
0: ajuda.
1: Né, ajudou muito, mas olha, eu fui muito corajosa, eu lembro assim, meu Deus do céu, quando eu lembro, que loucura que eu fiz. E ainda tem mais, deixa eu falar aqui pra você. Cheguei em casa, coloquei a Angelita e coloquei a Alaire no meio, e fui pra cidade passear. Entendeu? E foi a minha primeira vez que eu andei de moto,
0: e
1: gente.
0: E elas tinham coragem.
1: E elas tinham coragem. Mais doida era a pobre da minha filha, a Laíre, né? E a Angelita era a babá da Laíre. Gente, eu fui pra cidade. Quando eu cheguei lá no trânsito da cidade, toda empolgada, fui pra um bairro chamado Getate. Aí, quando eu cheguei numa parada lá pro carro parar, eu botei os pés de... Como eu não sou baixa,
0: mas,
1: né?
0: A,
1: mas
0: Bros,
1: a moto, o Bros é alta, né? Cadê os pezinhos ficarem na perna assim? Eu... Pum, caí com as duas.
0: Ficou trauma nela.
1: Não ficou não. Aí eu precisava perder o medo de cair. Aí foi uma outra loucura, né? Outra loucura que eu fiz. Sabe o que eu fiz, gente? Você não tem ideia. Botei o capacete e peguei a Transcametá. Fui pra Transcametá e lá era só lama, era inverno, né? E aí eu fui naquela aventura, gente, toda chique, né? Em cima da moto, né? Calça, camiseta. Eu já fui um pouco doidinha, tá
0: eu
1: bom?
0: Eu já posso imaginar o que aconteceu.
1: Entendeu, né? Aí eu comecei a cair da moto. Eu me jogava. Aí eu me jogava. Ô, oh, mano, quantas aventuras. Eu fui de Tucuruí pra Marabá.
0: Olha.
1: De moto.
0: 400 km.
1: Isso. E voltei de Marabá de madrugada, que eu não enxergava nada, né? Eu fazia Transamazônica de moto. Eu ia até Novo Repartimento, depois ia até Pacajá.
0: Olha.
1: Em cima da moto. Adorava.
0: Já é
1: uma
0: AMM. Já é uma AMM.
1: Não, eu não quero mais. As loucuras, gente, que eu fazia, você não tem ideia do que eu fazia em cima da moto. Eu jogava o Wilson, meu filho, em cima da moto. E dizia, vambora, vamos passear com a mamãe. E ele se agarrava comigo e nós íamos embora. E aí ele passou a ser maior, né? Ele era maior do que eu, 1,80m, 1,96m de altura o Wilson tinha. Aí eu colocava ele na frente, agarrava ele nas costas e nós íamos embora, porque ele topava tudo. Olha comigo. Só. Transcametá era... Meu point era final de semana, eu ia pra Cametá, né? E aí botava o Wilson, coitado, meu bichinho, arranjei o namorado em Cametá e você já sabe o que, que ia acontecer, só, né? Rapaz. Eu ia pra Cametá namorar, né? E aí, meu Deus do céu, e o Wilson ia comigo.
0: Inclusive, Cametá hoje é uma das maiores cidades do Pará, né? É. Mais populosa do Pará.
1: É. E é assim, lá é muita festa. Lá é muito, o povo é muito festeiro. Começa quinta-feira e termina só no domingo à noite.
0: Vamos abrir uma regional lá em Cametá, viu, pessoal de Cametá?
1: É.
0: Depois dessa a gente vai lá.
1: Vai lá, é muito bom. É um negócio bem, é um negócio muito assim, é bem forte lá. E a vida de ser um motoqueiro, né, um motociclista é maravilhosa. É maravilhosa.
0: Eu falo,
1: né,
0: que eu, quando eu estou pilotando a minha moto, para mim, Ana, acaba todos os problemas. Eu saio quando eu tô assim, muito querendo andar de moto, eu vou lá em Pichuna tomar café da manhã. Só tomar café da manhã.
1: Só tomar café da manhã.
0: Aí eu boto meu capacete e aí eu piloto, pra mim que eu tô assim, não tem nenhum problema. Aí eu volto, chego em casa, eu deito no sofá, acabou todo o problema.
1: Tá vendo? Cada um tem uma maneira de... Olha que coisa maravilhosa, olha, desestressar. Eu também, quando eu tô assim, muito estressada, que eu sei que tá no meu limite, eu gosto de dirigir. Então, se eu tivesse moto, seria na moto, né? Mas a mamãe...
0: E aí, ué,
1: nossa,
0: eu tenho minha esposa. Minha esposa, ela é motociclista também. Um abraço pra ela. Eu já falei que o almoço mais gostoso de Paragominas é o almoço de Nel. Instagram lá, propaganda agora.
1: É?
0: Almoço de Nel. Prove, é uma delícia de Nel.
1: De Nel.
0: É um almoço delicioso.
1: É mesmo?
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1: É?
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0: Olha aí, já encontrou, rapaz. Olha, Almoço da Nel. Mas delícia, olha só.
1: Nossa. E o que tem hoje no cardápio?
0: Hoje ela vai mandar o cardápio de hoje ainda, ela vai mandar.
1: Nada, não mandou nem.
0: Eu acredito que vai ter o assado de panela, que é uma delícia o assado de panela. Tem lasanha, tem asinha
1: delícia,
0: de frango.
1: Que delícia, menino do céu.
0: São delícias assim, né?
1: Nossa, tá? Nossa.
0: Daqui a pouco a gente vai estar postando.
1: Ai, já, olha que lindo, gente. Olha, já vou convidar para ser minha parceira
0: olha
1: aqui.
0: Olha só, ela. E ela gosta de ajudar.
1: Companheira aqui do na
0: olha,
1: rádio. Nós
0: se
1: precisamos...
0: Vocês precisar,
1: dessa você, colaboração para estar no ar, isso, nosso programa precisa. 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É 6 vezes, né? A propaganda aparece aqui. Nós temos a programação da propaganda. E tem uma aqui o programa AME chega em mais de 15 mil casas.
0: Olha só.
1: Entendeu? Esse programa de tratamento chega ao interior. Está chegando até aonde, meu filho, agora, gente? Sonora, direto na rádio mesmo?
2: Dom Eliseu e Aurora do Pará.
1: Dom Eliseu e Aurora do Pará já estão sintonizados na 160 km, né? Né? 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
0: E ela já vai falar, já vai fazer isso
1: aí. Ah, então pronto. Ai, ganhei!
0: E é interessante, Anne, porque a gente incentivou ela. Às vezes você está num trabalho que você ganha muito pouco, que é digno. E eu falei, minha filha, você tem que estar em casa. E ela cozinha ela cozinha tanto vegetariança, que é como ela cozinha para os vegetarianos.
1: Os vegetarianos sou eu.
0: Eu também.
1: Você ainda está na carne ainda.
0: E aí, ela cozinha tão bem, ela colocou, eu ajudei, e hoje eu fui olhar a conta dela, olha a conta dela. Eu falei que daqui um dia eu ficasse em casa só.
1: Ai, que maravilha!
0: E aí,
1: maravilha.
0: Ela me chama, minha esposa é interessante, porque ela é AMM. E ela é que faz as comidas para ajudar as pessoas necessitadas.
1: Sim.
0: A gente caça um bairro, mais carente, faz aquele sopão gostoso, almoço, e levamos.
1: Sim.
0: E ela tem esse dom de pedir ajuda muito rápido e conseguir. E é interessante porque ela é bem lourinha dos olhos azuis, uhum. E eu sou bem negrão mesmo, né? E aí eu chamo que é o café com leite, né?
1: É verdade.
0: E aí ela só me chama de Valdeni quando ela tá brava comigo, porque é falar algo importante. Mas o resto é só preto, eu não sei porquê. Que aí eu venho de uma família de 12 irmãos. E tudo com a letra V. Valmir, Valdemir, Valdemar, Valdiana, Valdiné. E assim vai, tudo bem.
1: Meu Deus do céu, é igual a família da minha mãe, né? A minha mãe é Alcides, Aladia, Alaide, Alaine, Álvaro, Alci, Almi e Alcivandro.
0: Olha só.
1: Né? Aí eu vim, eu nasci, né? Winnie, que eu sou a mais velha. Eu tive uma irmã que faleceu aos 5 anos de idade com câncer, né? O nome dela era Wilza. Aí eu ia dar o procedimento também com a história do W. Eu coloquei o nome do Wilson com W, né? E eu ia, o nome da Laíra seria com W, mas aí na época eu não fiquei muito legal na gravidez. E a minha mãe falou assim: minha filha, deixa eu colocar o nome da minha irmã que faleceu, que é a Laíra. Ela morreu também com 5 anos de idade. E aí a Laíra recebeu esse nome tão abençoado, que eu digo que é muito abençoado esse nome, sabe? A Laíra é realmente, você conhece minha filha, é um instrumento de Deus na minha vida e na vida de muitas pessoas. Ela é o meu oposto, tá?
0: É?
1: É, ela não parece comigo, não. De jeito nenhum. Graças a Deus. Ela só é acolhedora, muito acolhedora.
0: E aí, voltando aqui ao Motoclube, nós temos aí uma direção muito boa para a Globina, que nós temos o capelão, que é o Robério, temos o nosso vice-diretor, que é o Mauro,
1: sim.
0: Temos o diretor de comunicação, temos a diretora de marketing, que é a Luana, temos o tesoureiro, que é o Otacílio Mesquita, e temos a secretária, que é a Érica. E temos eu como diretor, hoje atual, como diretor.
1: Sim.
0: Mas logo eu vou estar me transferindo para capelão estadual, para todo o estado do Pará. Todo o estado do Pará. Recebi o convite, relutei, mas...
1: Resolveu aceitar.
0: E aí eu fico, porque é para todo o estado do Pará, né?
1: Sim.
0: Para toda a gente estar tá
1: ali. Bênção.
0: Eu já fui, já uma vez, e agora fui chamado novamente para ser capelão estadual, para cuidar de todos do Pará. E o nosso vice-diretor, que é o Mauro, está nos ouvindo, vai sumir o cargo. Mas é lógico que eu vou estar aqui, né, ajudando.
1: Sim, com certeza.
0: E aí, a minha esposa, ela me dá muita força. E quero contar uma história, Ana, que a primeira vez que ela pegou o BR comigo.
1: Sim.
0: E aí, ela pulou um quebra-mola a 120 por hora.
1: Meu Deus do céu. Mas ela estava... Você estava dirigindo?
0: Ela estava dirigindo a primeira vez.
1: Meu Deus do céu.
0: E aí, eu falei assim: minha filha, olha, me deu uma tontura e falaram que era labirintite. E aí, como ela tem os olhos claros, ela não pilota à noite. Eu fui bem devagarzinho. Cheguei lá, não participei de nada. Vou pra casa. E me deram um tal de labirinto, que é pra labirintite. Eu falei: olha, você vai pegar a BR a primeira vez, você vai só a 100, 110. Quando eu olhava o Ine e Ana, ela estava a 140, 145. E eu, pra morrer na garupa da moto, eu fui saber o quanto é difícil andar na garupa da moto, né?
1: É.
0: Pilotando a gente é o cara, né?
1: É.
0: E ela passava nos caminhões assim, ó. Vup! Eu digo: meu Deus, meu coração vai sair. E aí, quando eu cheguei em Santa Maria, eu tava tão agoniado que ela ia me matar na estrada, que eu disse, Ana, da moto, falou assim: minha filha, eu tô bonzinho, eu dei uns punhadinhos. E eu peguei a moto só pra levar. Ela tá me ouvindo, ela sabe. Mas hoje ela é uma motociclista de nota 10.
1: Ai.
0: Nós viajamos, nós reveza. Nós fomos agora em São Luís do Maranhão, nós dois, lá nos Lençóis Maranhenses. Muito bom casal viajar. E a gente reveza, a gente filma. E é um motociclista de mão cheia. Então, pra mim. E aí, Wendy, essas brincadeiras é muito boa, porque eu falo que ela é meu leite, né? Café com leite. E ela, eu falo, você sabe o que foi que a açúcar falou pro café? Ela é minha açúcar, bem branquinha, né? Até que.
3: Glória a Deus.
0: E aí eu falo pra ela assim: ó, a açúcar olhou pro café e falou assim: quando eu vejo esse negão, me desmancha toda.
3: Que bênção!
1: Ai, meu Deus, como é o nome dela mesmo?
0: Neulide.
1: Neulide. Uma bênção esse teu esposo, viu? Ai. Ele resolveu contar as tuas histórias aqui.
0: Só um pouco, porque tem muitas. Eu só conto assim quando eu tô no encontro de casais, eu falo muito, né?
1: E quando você chega no local, vocês chegam, vocês arrasam, né?
0: Quando chega assim com essa roupa, e ela é muito bonita, né?
1: As crianças, elas...
0: A gente foi para um evento no Rio Capim um dia desse, lá, um abraço. E a gente distribuiu cestas básicas, livro, oramos. Uhum. E as crianças viram aquelas motos de alta cilindrada, a criancinha ficou lá. A gente... Fabiano, um abraço pro Fabiano aí da Central Guanabara.
1: Ah, Fabiano, ele, é gente demais.
0: Ele levou a moto de BMW, não propaganda aqui da BMW, viu? Eu trabalho na Honda, o negócio é Honda, tá? É Honda, viu? Honda. É. E aí a criancinha chorou em cima da moto porque disse, tio, é meu sonho. E eu me lembrei, quando eu era criança, que eu ficava na beira da estrada... É, vendo aquelas motos passar, e era o meu sonho. E hoje eu realizei meu sonho, né? Já vou usando aí mais de 30 motos,
1: uau,
0: né? É, vou trocando e eu passo 2 anos com a moto e eu me senti ali. Então a M&M ele veio agregar a minha paixão à missão. Então cada passeio, uma missão, entendeu? Então eu estava indo para Brasília de moto, é Brasília, o maior evento de motociclista da América Latina, Wayne.
1: Sim.
0: Dá 40 mil motociclistas, 40 mil. E aí eu estive lá em Brasília de moto. E quando eu cheguei em Tocantins, num lugar chamado... Esqueci o nome da cidadezinha. Lá é muito quente. E essa roupa preta ela já é quente, né?
1: Ela é quente.
0: E aí a gente entrou num restaurante.
1: Couro, né?
0: Entrou no restaurante e a moça tava assim, cabisbaixa, né? E aí eu chamei ela e falei assim, você aceita este livro? Que é muito bom. Chave da Pirada, ela disse aceito. A gente foi para Brasília e o evento lá faltou o pregador oficial da noite. E aí falaram assim, não, tem um maranhense aí, que eu sou maranhense.
1: Sou maranhense raiz,
0: mas adotivo aqui em Paragominas. Desde 1995 eu sou paraense, adotivo.
1: 95.
0: Paragominense. E aí falaram, tem aí, o cara veio do Pará, e aí ele vai pregar. E aí me deram a oportunidade, ali são dentro de um galpão, aí mesmo tem um galpão grande. E eu comecei a dividir a mensagem, e aí aqueles cabas barbudão começaram a chorar, e vieram um de mim, o cara dá mais de 2 metros, né? E eu ali com meu 1,70 de altura. E aí, no final, ele falou assim, olha, eu não sabia que tinha o clube de motociclista, né? De vocês cristão. Sabe quantas pessoas, Ana e o N, voltaram ali naquele momento?
1: Sim.
0: Que estavam em outros motoclubes que não era cristão?
1: Sim.
0: 15 pessoas.
1: Glória.
0: 15 pessoas. E aí eu quero dizer, como é importante, Ana, você ajudar as pessoas.
3: Amém.
0: Ele perguntou assim, você sabe quem é o irmão Fernando? Você sabe quem é? Da
1: Sim.
0: Central?
1: Sim.
0: Cabecinha branca? Eu digo, sei. Diga pra ele que há 16 anos atrás ele me deu um livro e um DVD. E diga pra ele que toda a minha família somos da igreja hoje.
3: Amém.
1: Amém.
0: Olha, um livro, uma oração.
1: Um livro, aí, uma oração, realmente muda as vidas.
0: E aí, quando eu voltei, Winnie, lá nessa moça, ela falou assim, eu quero te agradecer. Digo, por quê? Eu ia girar a minha vida.
3: Meu Deus.
0: E você me deu o livro, quando eu abri, falou exatamente disso que eu precisava.
3: Glória a Deus.
0: Então, assim, eu entendi. Olha, eu fui com a perna quebrada. Com 3 meses de operado.
1: Meu Deus do céu.
0: E eu entendi por quê.
1: Que você parou naquele local
0: tão quente.
1: Ali naquele lugar.
0: Pra almoçar. Tabocão, cidade de Tabocão, lá no Tocantins. Então, assim, são várias experiências que a gente tem de ajudar as pessoas, e o AMM é para isso. Ele é para ajudar a Irmandade. Eu falo, Ana, quem dera que todos nós, aqui no mundo em que vivemos, que somos passageiros, pudesse usar o nosso tempo para ajudar o próximo.
1: Amém.
0: De qualquer forma, o mundo seria diferente.
1: Eu digo assim, eu falei para Ana, eu já usei essa frase com a Ana já. E assim como ela também já me ajudou, a Ana foi a primeira pessoa, quando perdi meu filho, 2 semanas ela veio aqui nesse lugar.
3: Amém.
1: Aqui onde você está sentada, ela está sentada. Ela trouxe uma mensagem para mim.
3: Amém, Jesus.
1: Eu lembro, ela trouxe uma mensagem e Deus usou a Ana para me entregar uma mensagem aqui. Né? Ela veio e trouxe. E naquela época eu estava assim, com 2 semanas que eu tinha perdido meu filho. E ali foi, não para, não pare, não pare, não pare, né?
0: Yeah.
1: Que é a situação toda, não parar, não parar. Irmão, eu dou um conselho para você que está aí do outro lado, que é mãe, que está sofrendo a perca de um filho.
3: Qualquer perda.
1: Né? Qualquer perca, qualquer perca. Perda, qualquer perda, né?
0: Não é fácil.
1: Vamos dizer assim. Sabe o que você tem que fazer? vá servir ao Senhor. Vá servir ao Senhor. Esse foi meu segredo. Na dor, na minha pior dor. E eu vou contar, eu vou confessar. Meus ouvintes, que são ouvintes já há bastante tempo, sabem que eu sou muito sincera nesse ponto. Eu estava de mal com Deus. Eu estava de mal com Deus, mas sabe o que eu dizia para Ele? Essa aqui, sabe as crises que eu tinha, né? As crises que eu tinha. Ele era como... Deus para mim é como se fosse meu marido, né? É meu esposo. Então, quando você tá de mal com o marido, você fala para ele o quê? Cala a boca, não fala comigo.
0: Não quero
1: desaparece aqui, né? Então, eu dizia assim, fica quieto, não mexe comigo, não fala comigo. Eu não quero te ouvir. Era o que eu falava para Deus. As pessoas diziam assim, essa mulher é louca.
0: Olha só.
1: Mas eu pegava, eu deitava na minha cama, virava de costas e dizia, deita aí, cala tua boca. Eu não quero te ouvir.
3: Mas o mais interessante,
1: ela
3: nunca deixou de fazer a obra.
1: Entendeste? E assim, eu levantava e tinha alguém pedindo socorro. Uhum. Aí eu atendi o telefone. Isso. E eu dizia, ainda, eu vou ajudar. Eu ia ajudar aquela pessoa. Eu ia fazer a obra para aquela pessoa. Ia levar o alimento, eu ia levar a palavra, eu ia levar o aconchego. Mas mal as pessoas sabiam que eu tava um fragalho, como dizem só o caco da rabiola, só o último pedaço do caquinho.
3: E teu marido te tratando.
1: E o meu marido me tratando. E o meu marido me Curando. Tratando, me encarando. Tanto que o processo até que os assassinos fossem presos, porque levou 1 ano e 5 meses.
0: Eu lembro dessa.
1: 1 ano e 5 meses. Momento. Então, assim, foi um processo de cura pra mim. Primeiro, aprender a verdadeira botar o perdão. Porque eu sempre falava do perdão. E agora, eu tava na Páscoa do perdão.
0: E o Wene, você é mãe, eu também sou pai. E a palavra perdão, a gente fala tanto, mas quando chega na gente, aí que é
1: o processo
0: do perdão. Porque o perdão já tá falando, perder algo.
1: Isso.
0: Você tem que perder para poder receber o perdão.
1: Receber o perdão. E perdoar. Né? Eu tive um trabalho, eu amo fazer, eu cheguei a um ponto também, fiz um trabalho, na época, com as quadrilhas, né, juninas. Né? E eu saía de madrugada e eu ia orar nas quadrilhas juninas. Eles ensaiavam e eu ia lá e fazia a oração. As pessoas deviam dizer assim, mais uma vez, a Winnie é doida. Né? Como é que pode uma mulher ir para um lugar daquele? Daí eu dançava com eles.
0: E ainda ia orar.
1: Né? Eu acho lindo
0: e aí,
1: as Winnie, festas juninas.
0: Não cortando, a Ana falou uma frase, eu sou muito observador. Eu observo muito. Isso é bom e é ruim. Porque eu vejo coisas que não é pra ver. Ela falou uma coisa ali que me chamou a atenção. Independente, Deus ama todos.
1: Independente.
0: É o grande Pai.
1: Exatamente. Isso mesmo. E aí, pela madrugada, eu levantava e ia orar com o pessoal das festas juninas. E, inclusive, eu orava até pra eles ganharem prêmio. Ah, eu esqueci o nome da coisa, meu Deus. Do grupo que eu orei, eles ganharam vários prêmios.
0: Tem uma na Revemar lá, que trabalha com a gente. Ela faz isso.
1: Não é Rastapé.
4: Não é
1: tradição junina. Não, ela não é mais. Hoje ela aceitou Jesus, ela tá fazendo outro trabalho. Olha, ela é a cabeça do nosso trabalho, entendeu? Olha. Ela faz outro trabalho. Gente, é um trabalho lindo, né? Lindo demais, né? Aí ela pegou, eu pegava. Um dia eu cheguei ali na praça aqui, Sérgio Miranda, e tinha um rapaz, ele é professor hoje, ele é formado em pedagogia, é professor, pessoa maravilhosa, uma pessoa muito inteligente, né? E aí eu cheguei lá e dei um abraço nele. Eu dei um abraço, ele é um menino muito bonito, ele é um rapaz muito bonito. Eu dei um abraço nele e disse, bora orar. Ele disse que aquela oração transformou a vida dele, né? Aí eu, Ana, eu fiz um trabalho, você participou na casa dele, Ah, tu lembras? O Edson, exatamente, o Edson, um cheiro do teu cangote.
0: Eu vejo que aqui é muitas amizades, uma lembra outra, aí faz a outra, é
1: muito bom.
0: Ana e o Ine Ana.
1: Aí o que acontece? Aí eu fiz um trabalho, né, envolvendo os homens que sofrem, né? Aí o que aconteceu? Eu dei um abraço nele, orei com ele, eu não lembro essa oração, com certeza eu não lembro, entendeu? E aí, passado anos, ele, no meu sofrimento, ele chegou pra mim e disse assim: a senhora salvou a minha vida. Ele nunca tinha contado. Eu disse: como salvei a tua vida? Ele disse: naquele dia, eu fui na praça Célio Miranda para me despedir dos meus colegas. Já estava tudo preparado para eu tirar a minha vida. Vocês sabiam?
0: Olha só.
3: Não.
1: E aí, ele ia tirar a vida dele naquela noite, né? E aí ele contou, né, que aquele abraço que eu dei nele, aquele abraço, um abraço, gente. Eu sempre digo para as pessoas, um abraço, sabe? Hoje, quando eu tenho vontade de abraçar alguém, eu peço licença e digo assim: me abrace.
0: Eu acho que
1: deixa eu te abraçar. Porque assim, um dia que eu saí de casa, que eu fui para Belém, o meu filho tava, eu disse assim, eu fui abraçá-lo. Ele disse assim para mim: não, mãe, não me abrace. Não me abrace. Eu não gosto de abraço. Parece uma despedida. Não, mãe.
0: Mas aí você insistiu.
1: Aí eu insisti, né? Eu dei um abraço de lado nele. Eu falei: não, me dê um abraço. Deixa eu te abençoe. E eu abençoei meu filho, né? Então, foi meu último abraço. Então, eu não nego ninguém que me dê um abraço, sabe?
0: Eu vejo que você se emocionou em falar do filho. Eu tenho 3 filhos e eu sou muito família. E meus filhos, sabe? Eu falo que, ouvinte, em primeiro lugar você tem que colocar Deus.
3: Amém.
0: Segundo lugar, a tua família.
1: É verdade.
0: E em terceiro lugar, vem um trabalho.
3: É verdade.
0: Mas eu acho que o abraço, ele faz toda a diferença. Quando você abraça, você está dizendo assim: eu entendo a tua dor. Transmite. Ainda mais assim, quando a pessoa perde alguém, eu acho que a melhor coisa é dar um abraço.
1: Não falar nada.
0: É um abraço. E eu vejo que hoje nós precisamos muito, Ana e Winnie. Inclusive, no céu, a gente vai ter muita surpresa.
3: Amém.
0: Porque Ana e Winnie, eu fiquei lá em Brasília pensando assim, o cabecinha branca lá da tua igreja, o...
1: Junho?
0: Que faz pão.
1: Eu sei quem é. É o seu... Não é Basto o nome dele,
0: Esqueci
1: não.
0: Agora o nome dele.
1: A esposa dele é uma pessoa maravilhosa.
0: Isso.
1: Ela também faz pão. Deliciosos.
0: Ele deu esse livro para a pessoa. Há 16 anos atrás, ele jamais poderia imaginar que este livro ia transformar a família. E aí, quando tu chegar no céu, né, tu vai ter muita surpresa. Ana, quero te agradecer pela aquela oração, pela aquela cesta básica, pelo aquele livro, pelo aquele abraço. Winnie, aquelas orações, aquele programa de rádio transformou minha vida. Então, nós somos canais, somos usados, né? Então, assim, seja um exemplo, porque, às vezes, a única Bíblia que a pessoa vai ver vai ser a nossa vida, nossas ações.
3: Amém.
0: E eu falo assim, Winnie, que tem muita gente com muito conhecimento, mas pouco envolvimento. Então, assim, coloque o seu conhecimento em prática, transforme. E eu falo que junto nós somos mais forte, junto chegamos mais rápido, junto aprendemos uns com os outros. Estamos fazendo aqui um aprendizado, uns com os outros, trocando experiência, você do outro lado da rádio aí, ouvindo, pense nisso, ser diferente, faça a diferença.
3: Amém.
0: Então, frase que eu falo muito, Winnie, nas minhas palestras, busque a bênção, ó, clame a bênção, busque a bênção, receba a bênção, seja a bênção, administre a bênção e repasse a bênção.
1: Eita glória! Olha só, o Michael Garcia, ele está de viagem de Mato Grosso para Paragominas. Ele está dentro do ônibus aqui em Xinguara. Ele parou em Xinguara
2: E ele está acompanhando o nosso programa. Um abraço, mandou até o abraço. Mandou aqui a fotografia do ônibus, gente. Maico, Deus te abençoe, meu querido. Obrigada por você estar aí. Gente, tem um bocado de gente no Instagram, mas eu vou confessar para você. Meu telefone tá longe, não dá nem para botar aí e acenar. Mas e também, deixa eu ver se eu consigo enxergar direito, porque eu tô, como eu disse para vocês, estou trocando de óculos. A Tatiana, o Thiago, Alan, né? Eu acho que é isso aqui. Aí. Gente, um abraço para vocês, tá? Que maravilha, que maravilha. Mas olha, a oportunidade é muito... Eu não vou deixar de passar. Eu gostaria que você fizesse da maneira que você ministra quando vocês estão juntos. Você pode fazer um momentinho?
0: Posso sim. Mas antes disso,
2: sim.
0: Eu queria levantar para o pessoal ver aqui como é que é a nossa roupa, né? Nossa farda. É uma farda muito bonita, né? E aí, vem a calhar que esse negão é bonito, né? Não é à toa que a minha esposa... Não é à toa que a minha esposa escolheu aí, né? E aí, como a gente veste de preto, para parecer mais com os motociclistas.
2: Uhum.
0: Por isso essa farda preta, né? E aí, a minha esposa, ela foi... Estamos fazendo uma casa, Diana, ouvinte, que ela é 9 por 18, bem grande.
2: Sim.
0: E aí, no banheiro, ela disse que ia botar tudo de preto, porcelanato preto.
2: Ai, meu Deus do céu, mas tu vai sumir lá dentro.
0: Aí eu falei, minha filha, não faça isso. Ela falou, por que é bonito o preto? Eu digo, eu sei que é bonito, que eu sou bonito. A minha mãe é loura dos olhos azuis, meu pai é bem negão. Então, meus irmãos são tudo misturados, né? Branco, preto, mas... E eu pegar a última borra, assim, sabe? Botar, é você. E aí... Eu disse, minha filha, quando eu estiver dentro do banheiro, que você me chamar, como é que eu vou aparecer? E a gente foi numa loja aqui, que eu não vou dizer o nome, né? Pra não fazer propaganda de graça, né,
2: menino?
0: Pode falar. Na Constru Norte, lá com o meu amigo. Com meu amigo Naldo, um abraço pro melhor vendedor da Constru Norte, tá?
2: Gente, olha essa propaganda. Deus abençoe a vida de você, Naldo.
0: Quando eu cheguei lá, o Naldo falou assim: olha, o porcelanato preto, pelo pigmento, é 2 vezes mais caro que o branco.
2: Eita!
0: Aí ela falou assim: meu filho, eu vou comprar o branco, meu. Eu digo, eita, negão, pelo menos nisso nós temos valor, hein?
2: Que maravilha, que delícia, que delícia.
0: São um pouco das nossas histórias, são muitas histórias, né?
2: Tá. E aí, querido, agora chegou o momento de você fazer aquilo que você mais ama fazer, né? Entregar uma mensagem para essas pessoas que estão ouvindo, aonde quer que esteja. Uma mensagem de esperança e retirar essa dor que muitas vezes nós passamos. É todo seu.
0: É um fundo musical?
2: Pode botar aqui. Vai colocar.
0: Vamos lá. As brincadeiras que tivemos aqui na rádio foi agradável. Espero que volte mais vezes. Trazer minha esposa também. Trazer o grupo todo do AMM. Mas eu quero deixar uma mensagem de esperança. Eu perdi meu pai em 2016. E eu, como motociclista cristão, também sou líder da comunidade. E eu já fiz muitos sermões fúnebres. E fazer um sermão fúnebre, ele nunca é fácil. Não tem como você fazer coisa bonita ali, enfeitar. Mas eu faço muito para a família que ficou. Mas do meu primo, que eu amava de coração, e do meu pai, foi 2 sermões fúnebres muito difíceis para mim. Foi o mais difícil da minha vida. Porque a Winnie falando de abraço... Meu pai, em 2016, eu tive uma conversa com ele lá na sua fazenda e meu pai nunca tinha me dado um abraço. Das pessoas mais antigas, né? E nesse dia eu tive uma pequena discussão com meu pai por um motivo que eu não... E aí meu pai falou assim, você falar isso pra mim, um dos mais novos, aonde o mais velho não tem coragem de falar. Eu falei assim, meu pai, eu tô falando como homem agora. E sabe por que eu estou falando isso? Porque eu lhe amo. Eu ligava para o meu pai de manhã, meio-dia, de tarde. E o meu pai, naquele dia, meu pai me abraçou. Nós choramos.
4: Juntos.
0: E ele disse assim, eu nunca tinha ouvido essa frase de nenhum dos meus filhos. ama. Ele chorou e disse: meu filho, quando eu morrer, faça o sermão que você fez lá naquele cemitério. Eu olhei para o meu pai e disse: você está novo, você tem 64 anos, está jovem. Brinquei com ele. Só que ele já tinha uma doença e não falou, porque ele corria de vaquejada. E com um ano que ele falou aquilo, eu estava lá fazendo o sermão fúnebre mais difícil da minha vida. Mais difícil. Não chorar e transmitir esperança. Uma coisa que eu quero deixar, está lá no livro de Provérbios, depois você pode ver, Provérbios 23, verso 7, na Bíblia. Aquilo que tu pensa, aquilo que tu te imagina, é aquilo que você vai ser. Esse texto está dizendo que se você se imaginar que você é uma pessoa feia, uma pessoa derrotada, você vai ser, porque você colocou na tua mente. Mas se você pensar o seguinte: eu sou bonita, eu sou guerreira, eu sou filha do grande Pai Celestial, eu fui criado à imagem e à semelhança de Deus, e Deus não é derrotado, Deus é vitorioso, eu tenho certeza que a sua vida vai mudar. Então, queridos, quero deixar para você, se você tem mãe, pai é importante, mas a mãe, ela é única. Se você tem uma mãe, ligue para ela e diga que ame ela. Visite. Porque depois que ela faltar, não tem mais como. Eu falei para o Winnie agora há pouco da importância de nós sermos exemplo. Querendo ou não, você é exemplo em tudo que faz. E eu estava em Belo Horizonte agora, lá em Confins.
2: Uhum.
0: Quando alguém bateu no meu ombro, em Confins, ninguém me conhece. E aí, irmão Valdenir, eu virei para trás e falei assim: mas como assim, aqui em Belo Horizonte?
2: Uhum.
0: Olha, você se lembra de mim? Eu digo: não, lá de Mãe do Rio, no Pará, você foi ministrar e você falou uma frase que transformou minha vida. Eu digo: que frase foi? Eu lembro, está no livro de Deuteronômio, capítulo 4, verso 29. Ela até decorou.
2: Decorou.
0: Porque eu sou conhecido como o homem dos textos bíblicos. Eu tenho uma mente muito boa para isso.
2: Ai, me dá um pouco mesmo. Eu tenho que falar várias vezes.
0: E aí tá lá o seguinte, ó: de lá buscarás o Senhor teu Deus.
3: Amém.
0: E tu acharás quando buscar de toda a tua força, de todo o teu conhecimento, de toda a tua vontade, do fundo da tua alma. E verso 30. E quando estiver passando por angústias e tentações e provações, e tu achar que tu vai desistir da vida, mas se tu te voltares ao Senhor teu Deus, ele atenderá a tua voz e não te desamparará, porque é um Deus misericordioso.
2: Amém.
0: Esse é o nosso Deus.
2: Amém.
0: Deus poderoso, Deus amoroso. E para você que está do outro lado da telinha, fique com essa palavra.
3: Amém.
0: Busque a bênção, receba a bênção, seja a bênção, administre a bênção e repasse a bênção.
2: Amém. Me repete aquele provérbio
0: 23, verso 7.
2: É que é diferente.
0: É, a linguagem. Mas a linguagem. Tem a linguagem diferente.
2: É, aqui no, nesse verso 7.
0: As mais antigas falam da forma que eu falei.
2: É. E aqui tá diferente. Mas eu vou gravar daqui. Eu tenho a Bíblia com a outra tradução. Tem uma Bíblia aqui, eu li aqui no 23, verso 22. Diz assim: escute seu pai, pois você lhe deve a vida. E não despreze a sua mãe quando ela envelhece, ela envelhecer.
3: 27,
2: 27. É, compre,
0: 23, 7.
2: Compre a verdade, a sabedoria, a instrução e o bom senso. Mas não venda nenhum deles. O pai que tem um filho correto e sábio ficará muito feliz e se orgulhará dele. Faça o que seu pai se alegre por causa de você. Dê à sua mãe esse prazer.
0: Amém.
2: Lindo demais, né? Esse aqui eu vou retirar daqui. Esse verso eu vou entregar para muitas pessoas. Espero que muitas pessoas estejam ouvindo esse momento e vendo esse momento. Porque, meu amado, tô vendo tantos filhos destruírem famílias inteiras, né?
0: Exatamente.
2: Aconteceu agora aquela tragédia,
0: tragédia,
2: né? E eu, esse filho, não, ele não destruiu somente a vida dele, ele destruiu a
0: das
2: vida
0: famílias.
2: Da família dele e da outra parte.
0: Então, a gente pensa muito, eu falo que você tem que pensar em agir pela razão. Se eu fazer isso, vai acontecer isso e isso. É razão, não pela emoção. Pela emoção a gente briga, a gente discute, né?
2: Se fere.
0: As palavras, elas saem, elas têm poder. Né? E diz um ditado, Wayne, que o homem foi lá e disse assim, eu queria pedir perdão. Disse, não, pega uma galinha e vem apelando ela de lá pra cá. A mulher falava muito, né?
2: Uhum.
0: E aí ele veio apelando a galinha. Cada pena que ela arrancava, a galinha gritava. Aí falou assim... Agora volte lá e pegue todas as penas e coloque na galinha de volta. Ah, impossível. Assim, é impossível as suas palavras. As nossas palavras, elas têm poder...
2: O poder de ferir
0: curar,
2: e ou o poder de curar.
0: Transformar, né? Mas olha, Winnie, foi um prazer muito grande estar com vocês.
2: Eu me diverti muito nessa entrevista.
0: Olha, se chamar de novo, eu trago minha esposa. Tem várias histórias aí que eu não posso falar.
2: Com certeza,
0: né?
2: Com certeza.
0: De viagens, do AMM.
2: De pessoas, tô encantada,
0: de pessoas
2: Ana,
0: que... de pessoas que ronca. Inclusive, tivemos agora um encontro. E aí estava lá no meu quarto, dois rapazes, e eles roncam. Aí ele falou assim para mim, olha, eu não ronco. Eu falei, o que que tu faz? Eu sonho pilotando moto. Tanto era que ele pilota uma... ele pilota uma Pop, tanto era que ele pilota uma Bros, e assim vai. E aí ele se saiu bem, né?
2: Ei, gente. Falando em roncar, eu recebi umas hóspedes, uma delas roncava, né? E ela roncava igual fazendo barulho de carrinho, quando a gente brinca de carrinho. Meu Deus do céu, gente!
0: A minha esposa disse que eu ronco, mas se eu deitar de um jeito, ela disse que eu ronco, né? Ela fala.
2: Peito pra cima.
0: Ela disse que eu ronco, mas de um jeito...
2: Incrível que
0: ela disse que um dia desse ela pensou que eu tinha morrido. Vodeninho. Aí eu fui, né? Deu uma dor no meu coração, que eu tô acima do peso. Meu peso é 75 quilos. É 75 quilos, eu tô com 89. Mas não dá pra entender as mulheres, Winnie.
2: Por quê, menino?
0: Porque a minha mulher disse o seguinte, que eu tava muito gorda. Disse, se tu falar, eu te processo. Tem que chamar fofinho, excesso de gostosura.
2: Isso.
0: Aí eu fui pro Lago Verde, o nosso Lago Verde, e fiz, dava 5 caminhadas, subi o lago, sem flexão. Fazia de 25, emagreci, fiquei com 78. Fiquei, olha... Sabe o que ela falou?
2: Sim.
0: Agora tu tá muito magro.
2: Vai entender.
0: Não dá pra entender, dá pra aceitar as mulheres, né?
2: Então, gente, assim... obrigada por esse momento tão maravilhoso. Que Deus abençoe sua vida, a vida de todos os participantes do AMM, que tem feito a diferença, não somente para Paragominas, no Pará e no Brasil. Né?
0: Mundo e fora.
2: E o mundo todo tem esse projeto. E que foi assim... Conhecer esse projeto para mim foi assim maravilhoso. Eu tenho mostrado aqui dentro desse programa que existem projetos lindos e um deles é esse projeto de vocês que faz uma transformação de vida. Muito obrigada a você,
0: Winnie,
2: que fica no Instagram, né?
0: Um momento, Winnie. Um abraço aos nossos colaboradores. Capixaba é uma das pessoas que nos ajuda para fazer os sopões, amigos.
2: Amém.
0: E se precisar do AMM, é só nos chamar.
2: Ah,
0: para abrir abertura,
2: contato,
0: fazer
2: tá
0: qualquer programação que está lá, para ajudar.
2: Então, pode dar o número de telefone?
0: Pode
2: então,
0: sim.
2: Vale aí.
0: Vou dar aqui o número do diretor, que é quem vos fala.
2: Sim.
0: É 919-8235-0231. Ou 919-8235-0532. É o meu WhatsApp.
2: 8235-0532. Tá aí, olha, repeti aí várias vezes. Um cheiro no cangote.
0: Um abraço
2: e até o próximo programa. Vamos daqui a pouco eu já volto.

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1: Eita, né? Que maravilha foi esse nosso momento. Olha, eu me diverti muito, chorei, ri demais. Foi maravilhoso, maravilhoso, maravilhoso. Espero que você que ficou do outro lado tenha recebido esse momento no seu coração e essa palavra tão maravilhosa, né? Que Deus nos deu para que a gente possa fazer a diferença na vida das pessoas. Nós é que temos que fazer a diferença na vida das pessoas, que a nossa vida será transformada. Mas olha, a gente encerra esse programa mandando um abraço aqui pro Zé Maria lá em Tracuateua, tá? E também pra Aparecida, lá no Najibão, o Rildo, seu Chagas, quantas pessoas, né, estão aí ouvindo a gente, né? E tem gente até viajando e mandando mensagem. Maravilha, gente, maravilha. Maico, obrigada, senhor, por você estar aí, né, do outro lado. Santana, querida, um abraço muito especial para você, Santana. Que Deus abençoe a sua vida. Eu espero que você tenha gostado do programa. Hoje foi muito divertido. Espero que você esteja bem. Falando nisso, Santana, eu vou aí com você, minha querida. Preciso tirar umas dúvidas. E, queridos, amados, bem, vou me despedir de você com aquele cheiro no cangote. Cheiro no cangote. Ah, um cheiro de cangote muito especial para Cléo Dourado. 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Vamos cuidar, fazer uma limpeza de pele. Vamos mudar um pouquinho também a nossa aparência física, né?

0: ficou feia, disse, não, a senhora não é feia. Ali era um momento que ele ia transformar a vida dela. Aí ele faz uma proposta para ela, disse, eu posso lhe levar no salão de beleza? Eu posso lhe botar um sapato no pé? Eu posso lhe dar uma roupa? Ela disse que podia. Aí ela disse assim, ah, você... Eu percebi que ela tinha um problema de autismo, né? E aí ela disse, eu posso... Ela disse assim, eu quero, eu quero. Aí ele leva ela no salão de beleza. Ele ajeita o cabelo dela, manda ajeitar as unhas, manda ajeitar a pele, faz uma maquiagem, leva ela para comprar um sapato, coloca uma roupa, ela tem um dia de princesa, ele paga tudo para ela, sabe? Não existe pessoas feias. Sabe? Existem pessoas que não se amam, né? Não se amam, não precisa de muito para se cuidar, precisa só do amor. A gente se olhar e se sentir bem. Eu sou a mulher mais bonita do planeta Terra. Eu sou linda, né? Tá até a música da Rita Lee que eu canto. Sei que eu sou bonita e gostosa. Pois é, né? Eu me amo, não posso mais viver sem mim. É isso mesmo, a gente tem que dizer todo dia isso pra gente, cantar essas canções doidas pra gente. É pra gente dizer o quanto nós somos importantes. Queridos, um cheiro, um cheiro, um cheiro, um cheiro, um cheiro no cangote! E até domingo que vem.
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0: 9:08.
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0: Pará reduz em até 77% dos crimes violentos no arquipélago do Marajó.
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0: Neste momento, o céu está parcialmente nublado, a temperatura está em 26 graus. Uma operação integrada das polícias civil e militar realizada na última sexta-feira resultou na apreensão de drogas, arma de fogo e munições em Dom Eliseu, no sudeste paraense. A operação Dominó teve como objetivo combater organizações criminosas desenvolvidas com tráfico de drogas, comércio ilegal de armas, roubos e homicídios. Durante as ações, policiais apreenderam cerca de 250 gramas de maconha, uma pistola calibre 9mm, carregadores, munições, celulares e materiais utilizados no tráfico. Outro suspeito foi preso em flagrante com porções de cocaína, maconha e também, seguindo aí as forças de segurança, a operação também buscou impedir possíveis atentados planejados por integrantes de grupos criminosos. Todo o material foi apreendido e foi encaminhado à delegacia de Dom Eliseu. Investimentos em segurança pública têm contribuído para a redução da criminalidade no arquipélago do Marajó e, de acordo com a Secretaria de Estado de Segurança Pública e também a Defesa Social. Os crimes violentos letais e intencionais registraram queda de 77% em comparação entre os primeiros 4 meses de 2026 e o mesmo período de 2018. Nos últimos 7 anos, mais de 10 milhões de reais foram investidos na região com a implantação de delegacias, batalhões da Polícia Militar, lanchas e equipamentos de monitoramento. Um dos destaques é a base integrada fluvial Antônio Lemos. Em breves, em 3 anos de funcionamento, a unidade já apreendeu mais de 4 toneladas de drogas. Somente neste ano, mais de 300 embarcações foram fiscalizadas e quase 10 mil pessoas abordadas. Atualmente, 11 dos 16 municípios marajoaras estão há mais de 2 anos sem registrar crimes violentos, letais e intencionais. Aconteceu Ligue na Clube, Igor Oliveira para o Clube Notícia.
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0: Para você ligado na Clube, seja bem-vindo a mais uma atração do Timão Campeão do Rádio. No ar o Futebol Debate, hoje domingão gostoso, domingão de decisão, hein? 7 de junho de 2026. Até meio-dia, nós daqui, você daí, com o Futebol Debate aqui no microfone da Rádio Clube do Pará. E isso, Futebol Debate com a marca do Timão Campeão do Rádio. Programa que tem no áudio o meu querido amigo Newton Menezes.
1: Abraço a você também.
0: Estão chamando agora de Newton Mix. Eu diria então Newton Mix Júnior, tá bom? Bom. Então é Newton Mix Júnior. Grande Newton Menezes manuseando a nave, para quem não sabe, filho do nosso colega, nosso querido amigo Roberto Mix. Newton Menezes, assessorado por ele, o Pombo, Pombito da Estrela. Grande Pombo, Gleidson Pombo, está conosco também no áudio da Rádio Clube do Pará. Essa pega, gostei. Coloca aí de novo. O que é isso aí? Tem aquela lambada, não tem? O que é isso aí? Dancei muito isso, mano.
2: Hi-fi.
0: Não sei se é faz, se é frango. Eu sei que eu dancei muito no começo da lambada, né? Não tinha? Coloca de novo aí, bora. Gente. Era a lambada do presidente, né? O que é isso aí? Não faça isso, é o coçado. É passado, ficou lá atrás. Só que de vez em quando eu lembro. Isso, e o nosso querido Pombo está aqui comigo ao lado do Newton Menezes. Timão campeão da Clube, comando e liderança dele. A coordenação é do Gil Zep Tomaso. A produção é do Saulo Zaire. Em nome de todos, eu agradeço pela audiência. Galos Gaia. Maravilha.
2: Você é fera.
0: Será que é, parceiro? Meu amigo. São 9:18, a hora certinha. 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Futebol Debate, aqui no microfone da Rádio Clube do Pará, com as participações... Jesus! Do nosso querido Felipe Silva, tá comigo aí. Felipe, bom dia, tudo bem, Felipe?
3: Bom dia, Carlos Gaia, bom dia também pra galera ligada aqui na Rádio Clube do Pará, neste 7 de junho de 2026. Muita coisa para falar nesses dias que antecedem o início da Copa do Mundo, né? Faltam apenas 4 dias para a abertura oficial dessa Copa. Uma Copa diferente, e eu diria diferente até por alguns aspectos negativos, né? Como essa situação aí do Irã, que teve essa... tem essa dificuldade para entrar no país, tem que ficar no México e só vai para os Estados Unidos nos dias dos jogos, e é um bate e volta. Claro que isso por uma questão maior, que é essa guerra que acontece e que praticamente todos perdem, mas é a disputa pelo poder no mundo, vamos dizer assim. Eu estava vendo nos noticiários também que o Egito passa por uma situação semelhante, teve interrogatório, não é uma restrição tão grande, mas há aí uma situação a se lamentar fora das quatro linhas. De qualquer maneira, ficam as atenções voltadas aí para o que vai acontecer em campo, a seleção brasileira buscando o hexacampeonato, e não só isso, como também aí a final de hoje entre Paysandu e Anápolis, o que faz o Clube do Remo nesses primeiros dias de recesso da Série A, porque segue treinando. Aliás, está parado também, vai voltar aí no meio do mês, mas tem um tempo a ser aproveitado até a volta da Série A. E os paraenses que jogaram pela Série D, muita coisa para falar aí, sem dúvida alguma.
0: Tá legal, Felipe, beleza pura, uma alegria, uma satisfação em tê-lo conosco aqui no microfone da Clube. Junto. Participando conosco aqui do Futebol Debate, meu querido amigo Felipe Silva, da Rádio Povo. Rapaz, tô te dizendo, o Felipe já tá lá com o Gaia de novo, não sei que negócio é esse. Antes era o Laulito, agora é o Felipe. Gente boa, garotinho. Rapaz, garotinho, o que tu acha do Laulito? Rapaz, não dá confiança pro Laulito, ele só quer um pé agora. O negócio é que ele se mete contigo, quando não sei mais quem. Quando eu vi lá e vai, ele... Te acalma, garotinho, te acalma. Então, um abraço, Felipe. Com certeza, vai ser muito produtiva aqui a sua participação conosco no programa de hoje. E o nosso amigo Manolo, Manolo Souza da Rádio Pariana, também presente conosco. O Saulo me disse, ele é bossa, ele é top, é do nosso time ele. É, Saulo, então tá. Amigo do Igor Oliveira, do jornalismo.
4: Isso.
0: É, da Rádio Pariana. Qual é o nome do menino lá? Eu falo com ele, rapaz, mas não sei o nome dele.
4: Rafael.
0: Rafael Silva, né?
4: Trindade.
0: Rapaz, eu falo com ele. Bom dia, meu jovem. Boa tarde, boa noite. Mas eu não sei o nome dele. O Guerreiro fala pra nós, viu, Manolo, que depois dos 40 a gente não tem memória, a gente tem uma vaga lembrança.
4: É verdade.
0: Eu já tô com 50 no segundo tempo, cara. Aí de vez em quando, aquela como é que a gente, não vou dizer que é amnésia, aquela falta de, me ajuda aí, como é que a gente diz? Eu esqueço as coisas às vezes.
4: É o alemão, como a gente está chegando.
0: Eu tô conversando contigo, olhando na tua lata. Por isso que eu te disse, senta aí na minha frente, que eu quero olhar bem pra ti. Porque às vezes eu esqueço, eu tenho que anotar. Aí se eu não anotar, parceiro, eu esqueço. Manolo, bom dia, um abraço, satisfação em tê-lo conosco aqui. Muito obrigado pela sua participação. Fique à vontade aqui no microfone da Clube, Manolo.
4: Bom dia, Gaia. Bom dia aos ouvintes. Agradecer muito o convite. Acho que é muito importante a gente estar conversando aí do futebol paraense, mas estar antenado também nessas questões que envolvem o Campeonato Mundial, né? A Copa do Mundo. Uhum. Muito legal. E na expectativa aí de que hoje o Paysandu consiga dar uma resposta para a sua torcida, né? Que não está fácil, né? Eu acho que hoje o Mangueirão vai estar com um número bastante representativo de torcedores na expectativa daquele. Eu vi ontem uma postagem que é 1% de possibilidade, 99% de confiança e de força, né? A torcida bem enganjada nisso. Vamos aguardar, obrigado mais uma vez pelo convite, Gaia. A gente vai conversando aqui naquilo que aparecer aqui para a gente estar debatendo e destacando a importância do futebol paraense neste cenário nacional.
0: Tá legal, Manolo, maravilha. Meu amigo Jerônimo Bezerra está lá no banco de informações da Rádio Clube do Pará. O Felipe já adiantou um pouquinho aqui do que vamos falar em termos de seleção brasileira. O Manolo também já adiantou aqui um pouquinho sobre a decisão da Copa Verde. Mas Sandu vai ter que se virar, vai ter que dar o jeito dele, mas eu acredito no futebol do Pará. Penso que o Paysandu tem totais condições de reverter o quadro. E vamos falar dessa Copa do Mundo. Realmente eu estava assistindo ontem a TV e eu vi quando o pessoal falou em relação a essa situação aí do Irã.
4: É verdade.
0: Né, cara, do Egito.
3: Eu falei Egito, mas é o Iraque, na verdade, né?
0: Pois é.
3: Eu confundo geralmente
0: não
3: porque
0: tem problema, as bandeiras são parecidas. Não tem problema. Tem que jogar em um país, entrar no país de manhã e sair de tarde. Jogou, acabou de jogar, volta para outro país, que é fronteira com o outro. Rapaz, é o mundo que a gente vive. Inclusive, eu disse ontem aqui. E a minha opinião, eu respeito de qualquer um, mas é a minha opinião, hoje, não só no Brasil, mas no mundo todo, o errado é o certo é o errado. E só Deus para livrar a gente das coisas ruins. Porque, parceiro, é cada situação que eu vejo, é cada situação, como disse aí o Felipe Manolo, a briga pelo poder. O homem achando que ele é mais do que Deus, que ele é maior do que Deus. Quando na realidade eu penso assim, não sei a tua opinião, eu respeito de qualquer um, mas é a minha. Nós não somos nada nessa vida. Estamos aqui de passagem. Aí o homem acha que ele é o dono de tudo. Que eu posso, tipo assim, que eu posso mandar na tua casa. Que eu posso chegar e dizer, olha, Manolo, tira esse filtro daqui, coloca pra ali, tira essa geladeira daqui, coloca pra ali. Sabe, cara? Então, meu amigo, ninguém é nada nessa vida, parceiro. Ninguém é nada nessa vida. Aqui é só uma passagem. Vamos viver tranquilamente, vamos respeitar o próximo. Vamos saber viver, mas, como dizia o saudoso Anais, problema é esse mais, né, Felipe?
3: Rapaz, e não é uma exclusividade dos Estados Unidos, a Rússia está nessa situação aí com a Ucrânia já faz 4 anos,
0: pois
3: a Copa
0: é.
3: Aconteceu lá em 2018, mas não havia ainda essa guerra, e eu nem lembro, acredito que a Ucrânia nem jogou aquela Copa, então não houve conflito por causa disso, mas já se sabia que a Copa ia acontecer nos Estados Unidos há vários anos, não é só nos Estados Unidos, é também no México e no Canadá. mas já sabia que ia acontecer. O sorteio, infelizmente para o Irã, pôs o Irã numa chave cujos jogos são nos Estados Unidos, porque se fosse no México estaria tudo certo.
0: Positivo.
3: E é ver o que se pode fazer para não haver um estrago maior, um conflito maior, que seja uma extensão do que já está acontecendo no Oriente Médio, né?
0: Você, com a sua experiência, vamos já falar da decisão, vou abrir o programa hoje falando da decisão da Copa Verde, já, inclusive ouvindo o boletim do Dinho Menezes. Você acha, pela tua experiência, você pensa, Felipe, que de repente o pessoal pode esquecer da Copa, dos jogos, da competição e pensar na guerra, priorizar a guerra, sei lá, como é que eu vou colocar aqui assim, você acha que de repente o pessoal pode deixar até a Copa de lado e colocar em primeiro lugar essa guerra aí, esse conflito, que como você disse, já vem de lá de trás, não?
3: Olha, pode acontecer algo, sei lá, fora do estádio, não. Até mesmo uma manifestação no estádio, nós não sabemos.
0: Tem isso, né?
3: Mas aí o que acontece? A FIFA é a emissora que gera a transmissão para o mundo, então ela pode perfeitamente cortar uma imagem que não agrade a ela. Não sei se você vai se recordar que no Catar, por exemplo, teve invasão de apoiador da causa LGBTQI e o cara correu com a bandeira lá. O que a transmissão oficial fez? Simplesmente cortou a imagem e quem estava vendo o jogo pela televisão não viu aquilo, mas os narradores que estão no estádio e que estão lá relatando o jogo, o cara fala o que aconteceu.
0: Uhum.
3: E tem rede social hoje, então isso aí pode ser pouco divulgado, você pode não ver na transmissão oficial, mas você vai ficar sabendo porque alguém que está no estádio vai relatar no seu perfil oficial. Não há um controle total, alguma coisa vai acabar vazando. Pode ser que aconteça alguma manifestação no estádio, pode ser que nas ruas mesmo, porque eu não estou nos Estados Unidos, nunca fui ao país, mas tenho a sensação de que há um controle forte, porém o controle não é de 100%, alguma coisinha se deixa escapar. Aliás, eu não sei nem como é feita a questão da entrada no país, mas você sabe que tem especialista para tudo nesse mundo, e certamente tem alguém que consegue falsificar uma documentação, então não dá para saber, fora que eu também não sei como é o controle das fronteiras. Tem muitas fronteiras ali, creio que, entre México e Estados Unidos, então o acesso ao México é mais aberto. Agora, tem a questão da fronteira, então muita coisa pode acontecer, até mesmo nada, né? Como já diria o poeta.
0: Pois é, vamos falar já disso, vamos falar de Copa do Mundo, vamos falar daqui a pouquinho da seleção brasileira. Eu já disse aqui, volto a dizer, vou já ouvir a opinião do Manolo, do Felipe, mas essa seleção não me convence não, tem que melhorar muito. Eu vi um pedacinho do jogo ontem, o pedacinho que eu digo é o segundo tempo. Parceiro, não sei o que diga, eu não vi o primeiro tempo, não posso falar também dos jogadores que saíram, no segundo tempo mudou tudo, mas eu torço para estar errado. Mas eu não acredito na seleção brasileira de futebol na Copa do Mundo. Mas daqui a pouco vamos falar sobre o resultado de ontem e a expectativa do Brasil para a Copa Brasil estreando no próximo sábado. O que é que deu para tirar de positivo e de negativo dos dois amistosos? O técnico brasileiro, o italiano Carlo Ancelotti, disse que não tem time definido, escalação definida. Ele tem um grupo nas mãos e que desse grupo ele vai tirar o que ele pensa que é ou que será de melhor para jogar a Copa do Mundo. São 9h29, a hora certinha. 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Manolo, e essa decisão? Eu estava conversando em off com você, ainda há pouco, aqui no estúdio da Rádio Clube. E nós vamos ter Paysandu e Anápolis hoje, 18h30, decidindo a Copa Verde. Anápolis campeão da Copa Centro-Oeste e o Paysandu campeão da Copa Norte. Na ida, 3-1 para o time goiano. O Paysandu tem que se virar, o time do Galo, lá de Anápolis, pode perder com diferença de 2 gols, que será campeão. E o Paysandu vai ter que dar o jeito dele para chegar ao título da Copa Verde. Eu já vi e já ouvi gente dizendo que é fácil. É só O Paysandu jogar como jogou contra a Portuguesa no Canindé, contra o Nacional na decisão da Copa Norte lá no Amazonas. Dois exemplos apenas, né? Que o Paysandu conseguirá o seu objetivo. Para outros, o Paysandu deixou a desejar quando perdeu o jogo da ida, Manolo. E agora, Manolo? Manolo acha graça. E agora, Manolo?
4: E agora, tem um, acho que tem um meme aqui da Rádio Cláudia. E agora o bicho vai pegar, não é isso? Olha, eu diria assim que... Eu diria que o Paysandu tem muita dificuldade, vai ter muitas dificuldades para chegar a este campeonato, hoje. Uhum. Mas não diria que é impossível, né? O futebol, ele é estudado pela ciência, né? Uhum. O futebol não tem lógica. Então, a gente não pode, não existe uma... A matemática não determina. É interessante, o interessante do futebol é que ele é definido pela matemática, né? Porque a vitória, ela é resultado de gols, né? Marcados pelo vencedor, né? Então, é matemática isso, né? 1-0, 2-0, 3-1, 4-1. Então, é matemática. Mas o seu desempenho, o seu desenvolvimento do futebol, ele não tem lógica nenhuma, né? Um jogador pode ter um desempenho péssimo em uma determinada partida e na seguinte ele pode ser o craque do jogo, porque tem uma coisa do emocional, do psicológico, uma série de coisas que envolvem o comportamento do jogador dentro de campo. Tem os problemas de família, tem a relação dentro do plantel, o problema direto de salário, tem uma série de elementos que interferem no comportamento, né, de um jogador em uma determinada partida. Então eu diria que vai ser um jogo muito difícil, mas até desempenhos não se repetem, uhum. Eu diria assim. Não é só jogar como jogou contra o Nacional, porque você precisa levar em consideração como a outra equipe vai se comportar.
0: Positivo.
4: Né? O meu raciocínio é o seguinte: a equipe do Anápolis vai jogar contra o Paysandu, este é o meu entendimento, como o Nacional fez o primeiro jogo aqui. Vai se defender ali com 7, 8, para sair no contra-ataque, né? Sair no contra-ataque com bola dominada. Vai depender da qualidade técnica dos jogadores ali para concluírem as jogadas. Eu diria que a equipe goiana vai se comportar desta forma. E, por outro lado, teoricamente, o Paysandu vai jogar de forma ofensiva, uhum. Mais verticalizado, né? Mas eu entendo que na realidade, talvez o melhor desempenho do Paysandu dentro dos gramados, ele se dê a partir de um misto entre garantir a proteção da zaga, da defesa e ter ofensividade. E isso depende do funcionamento do meio de campo. Então eu diria que o esquema tático usado pelo Anápolis contra o Paysandu lá deveria ser o adotado pelo Paysandu no jogo de hoje. O que foi que o Anápolis fez? Ele povoou o meio de campo, ele ocupou o meio de campo e ganhou a disputa no meio de campo. E aí, dali ele fez, com transição rápida, ele chegou nos gols. Eu diria que o Paysandu, para ganhar do Anápolis, ele teria que reproduzir esse esquema com as adaptações para o estilo de jogo do Paysandu, que aí tu tens que considerar. O Paysandu não sabe jogar atrás. Aliás, historicamente, se a gente pegar os treinadores que passaram pelo Paysandu mais recentemente, Luizinho, o Hélio dos Anjos, o Márcio, o Paysandu tem equipes ofensivas. Ele não joga, não é um time que joga ali atrás, se protegendo para sair com bola dominada e chegar no ataque. Quem jogava assim, que mudou um pouco e está recuperando, é o Remo. O Remo jogou assim por muito tempo, agora com o novo treinador, ele procura recuperar um pouco isso, que é garantir a proteção da zaga, sair com a bola dominada da defesa e chegar em velocidade no ataque. Eu diria que é essa a alternativa para o Paysandu nos 90 minutos, né? E para garantir uma disputa, nivelar a disputa, ele precisa fazer pelo menos 2 gols, sem levar nenhum, no primeiro tempo da partida. Eu acho que é isso que equilibra mais a disputa, porque vai forçar a equipe do Anápolis sair para o jogo. Eu acho que esta tem que ser
5: a provocação do Júnior Rocha para o treinador do Anápolis.
0: Felipe, o que é que você pensa em relação ao jogo de hoje? O torcedor, inclusive, me disse o seguinte: o resultado vai deixar... Perguntou, né? O resultado vai deixar o Paysandu mais pilhado para o jogo de hoje? Ou seja, vamos ver realmente quem é esse time do Paysandu, precisando não só vencer, mas da forma que tem que vencer, Felipe?
3: O placar é favorável ao Anápolis e a tendência é que o Paysandu comece indo para cima do adversário, comece tentando fazer uma pressão e pode, Paysandu ter êxito, fazer um gol logo com 10, 15 minutos, o que sem dúvida alguma diminuiria a pressão, aumentaria a confiança, mas o Anápolis parece ser um outro time nesta Copa, antes Copa Centro-Oeste, agora para ele Copa Verde. O Anápolis, inclusive, viveu uma situação parecida lá contra o Rio Branco do Espírito Santo. Abriu 3-0 no primeiro jogo. No segundo jogo, o Rio Branco chegou a fazer 2-0. No finalzinho, o Anápolis fez um gol e ficou com o título. Então, é um time que vê um cenário parecido se desenhar. E abriu 3-0 no primeiro jogo, só que, diferentemente da final da Copa Centro-Oeste, ele toma um gol ainda no primeiro jogo, e esse gol aí deve fazer uma diferença enorme para o Paysandu, porque não é de 3 gols a desvantagem, sim de 2, e o Paysandu vai jogar com o apoio da sua torcida, mas vale destacar que o Paysandu teve muitas dificuldades com esse adversário já no jogo da Série C, e conseguiu o gol da vitória já no minuto final com o atacante Juninho. Então esse time do Anápolis é um time realmente... tem suas qualidades, apesar de ser lanterna da Série C, tem suas qualidades nesse campeonato que é mata-mata. É uma equipe que pode até mesmo ainda reagir e conseguir a sua permanência para a Série C, porque só 2 equipes caem, e ele, embora seja lanterna, não está tão distante aí do 18º colocado na Série C, mas é uma equipe que deve tentar inicialmente segurar o Paysandu ali naqueles primeiros 10, 15 minutos. O Paysandu vai tentar fazer um primeiro gol logo no começo, mas 2-0 é um placar plenamente alcançável, e o Paysandu não tem que pensar em 2-0, tem que pensar em 3 para ser o campeão sem a necessidade da disputa por pênaltis. Vamos ver como vai se comportar aí o Paysandu. O Paysandu que vive essa situação aí de jogos em acumulação, são muitas partidas, e agora a comissão técnica do Paysandu, mesmo que não consiga o título, com certeza vai sentir um alívio após o jogo de hoje, porque o jogo seguinte é no outro domingo e o Paysandu vai ter uma semana inteira para se recuperar. Fora que depois vão ser jogos um por semana, então isso aí traz um alívio. Mas pensando no jogo de hoje, o Paysandu é o favorito para vencer o jogo. Se vai fazer a diferença da qual precisa, não sabemos, mas anima o torcedor o fato de que na Série C, embora seja outro campeonato, o Paysandu consegue sempre fazer vários gols em casa. Fez um gol contra o Brusque, fez um contra o Barra, mas depois disso foi sempre marcando 2 gols, inclusive na vitória sobre o Floresta por 2-1. Esse 2-1 que não serviu para o Paysandu. E um fator de preocupação, talvez, é que o Paysandu enfrenta dificuldades jogando em casa. Contra o próprio Nacional, o Paysandu venceu por 1-0 com um gol do Castro no segundo tempo em um chute de fora da área, e o adversário sendo melhor que o Paysandu no primeiro tempo. Se nós pegarmos aí, por exemplo, esses jogos que o Paysandu venceu, o jogo que o Paysandu teve mais folga mesmo, acredito que foi contra o Botafogo da Paraíba, quando o Paysandu virou para 4-2 ainda no primeiro tempo. E contra o Floresta foi até uma vitória confortável até o Paysandu levar o gol, né? O Paysandu estava com 2-0, estava até, criou oportunidades para fazer ali o 3-0, mas depois passou um pequeno sufoco nos minutos finais. Mas hoje eu sinceramente espero uma vitória do Paysandu, não espero um título fácil, não espero um atropelo. O título contra o Nacional em Manaus até certo ponto foi fácil, porque o Paysandu conseguiu fazer 3-0 no primeiro tempo, fez 2-0 no primeiro tempo e depois teve uma... conseguiu aumentar sua vantagem, sempre mantendo ali uma margem segura, vamos dizer assim, mas para hoje a expectativa é de mais dificuldades, é do Paysandu talvez fazer 1-0 ainda no primeiro tempo e chegar a um 2-0 no segundo tempo, vamos considerar essa aí é uma possibilidade mais viável, mas o adversário deve impor suas dificuldades, tem suas qualidades. O Juninho, né, o Juninho paraense, e tem ido bem por lá, tem sido um bom destaque aí da equipe do Anápolis, e o Anápolis abriu uma boa vantagem, até vale destacar, conseguiu fazer o 3-0 no primeiro jogo com um jogador a menos. O Anápolis já estava com o Helder expulso, zagueiro, e conseguiu mesmo assim com o Leonan fazer o 3-0, mas hoje o cenário ambiental é favorável ao Paysandu. A torcida deve comparecer em um número de 25, 30 mil torcedores, talvez um pouco mais que isso, ao Mangueirão.
0: Manolo, de que forma essa derrota pode ajudar o Paysandu daqui para frente, não só na decisão de hoje, mas também na Série C, onde o Paysandu está bem, Manolo?
5: Olha só, o Paysandu, ele, se nós fizermos uma leitura pegando aí a partir do Campeonato Paraense, é possível chegar inferir, né, tirar uma conclusão parcial de que o time cansou. Se a gente pegar o desempenho da equipe no Campeonato Paraense, né, as condições em que o campeonato foi disputado, a entrada na Série C, e quando ele entra na Série C, ele chega numa fase que ele faz disputa de duas competições, né, que é a Copa Norte e a Série C. O grupo dá sinais de cansaço, se nós observarmos as mudanças que o Júnior fez no último jogo. Ele fez basicamente as mesmas mexidas que ele faz, né? E que normalmente dá certo, né? Das mexidas que ele fez, o time melhorou ali depois dos 35, 38 minutos. É que o time melhora, porque também o Anápolis recuou para segurar o placar, já estava com 3, né? E aí ele recua e a pressão do Paysandu, ela funciona até o Juninho fazer o gol. O Juninho acabou se destacando. O Juninho, se eu não me engano, está com 8 gols, né? Se eu não estou enganado. Eu acho que é 8 gols pelo Paysandu. Entrando, o Juninho algumas vezes entra como titular em alguns jogos da Copa Norte, ele foi o titular, mas na Série C ele tem entrado geralmente no segundo tempo, e teve um jogo que ele entrou como titular.
0: Que para muitos ele já deveria ser titular desse time do Paysandu.
5: O desempenho dele acaba sendo melhor do que o Ítalo. Agora, taticamente, o Ítalo funciona muito bem, porque o posicionamento dele faz com que ele segure a marcação. O que é que o Ítalo precisa rever no seu comportamento de jogo, de atacante de referência, né? É que não se joga mais assim hoje em dia, né? O atacante de referência, né, o famoso centroavante, essa concepção, ela foi superada no futebol. Então, quem está ali na referência, ele tem que voltar, tem que fazer o que o Nicolas fazia no Paysandu. Voltar, compor com o meio, armar a jogada, puxar a marcação, abrir para os lados para alguém entrar na infiltração. O Ítalo não faz isso, o Juninho faz. Essa é uma diferença entre eles dois. Mas eu diria que o time dá sinais de cansaço. É possível superar? Com certeza. O Paysandu fez a opção de não treinar. Chegou na madrugada de sábado, né? E fez a opção de não fazer nenhum treino, acho que descansou a equipe no sábado, né? Hoje deve ter tido deve estar havendo uma recreação de manhã, alguma coisa assim.
3: O treino foi ontem ali por volta das 18h30, foi num horário mais...
5: Bem no final da tarde.
3: Do que diurno, exatamente, para poupar do desgaste.
5: Poupar do desgaste. Então, quer dizer, treinar assim com afinco, como a equipe se prepara, não é mais mesmo para... trabalhar posicionamento. O Júnior trabalha muito isso com os jogadores, né? Reposicionamento, movimentação, o que ele exige de determinado jogador. Ele é muito transparente, inclusive, em suas entrevistas. E o grupo, os jogadores, também sinalizam isso, essa relação. Então não tem problema interno de conflito no elenco, em quem é o titular, quem é o reserva. O time realmente demonstra uma ação de grupo, que foi campeão paraense, que foi campeão da Copa Norte. Então eu diria que esse não é um problema. O problema do Paysandu é superar o cansaço. E acho que esse é o principal problema. E aí qual a leitura que o Júnior Rocha fez do jogo em que ele perdeu, né? Eu achei a entrevista dele, ele muito abatido. Ele faz uma fala assim meio que com a voz para baixo, ou seja, o cara que ficou abatido com a derrota, mas que não entregou os pontos. Eu diria que a torcida em si, eu sempre digo, torcida não ganha jogo. Quem ganha jogo são os jogadores.
0: Mas faz uma diferença.
5: Mas a torcida, ela é o incentivo, é aquela energia que o jogador precisa para entender. Tem alguém que está confiando em mim, bem ali, e está me vendo aqui dentro do gramado, então eu vou me dedicar. Eu diria que essa relação elenco-torcida, ela é muito forte no Paysandu. Nessa temporada ela é muito forte, e eu diria que este é o elemento, o alimento que vai fazer com que os jogadores hoje tenham uma entrega, como se diz, né, maior na partida para buscar esse resultado. Lembrando um pouco, acho que foi Luizinho que usava muito, o último treinador do Paysandu, é preciso equilibrar dentro do gramado. Os jogadores precisam ter eficiência, né? Precisam ter eficiência na construção das jogadas, ou seja, armar a jogada corretamente, verticalizar, fazer a transição, fazer a triangulação com competência, né? Isso é o que ele chamava de, e é verdade na classificação, isso é eficiência. E eficácia é quando você aproveita as oportunidades e faz os gols. No jogo passado, o Anápolis foi mais eficaz que o Paysandu. As oportunidades de gol que a equipe teve, de jogadas mais verticalizadas e mais agudas em direção ao gol, ele fez os gols. E o Paysandu fez um gol numa jogada verticalizada, aguda, de alçar a bola para criar confusão no posicionamento lateral da defesa, ou seja, explorar a divisão dos zagueiros lá na marcação, e o Juninho acabou fazendo o gol. Eu diria que essa combinação é que pode levar ao Paysandu a um bom jogo hoje, na expectativa da torcida, né, que está esperançosa de se chegar a uma vitória, e acredito que isso também está presente com o elenco, meu caro Gaia.
0: Casa cheia no Mangueira hoje, Felipe Silva?
3: Acredito que sim, por volta aí de 25, 30 mil torcedores, talvez um pouco mais, considerando que é início de mês, só que tem o fator feriado também, tem um outro torcedor que foi para o interior, ainda não voltou, mas o público deve ser próximo aí do que foi contra o Nacional. Eu vou até checar aqui, aquele jogo foi pouco mais de 33 mil torcedores, então hoje deve dar algo próximo, com uma margem de erro de 5 mil para mais ou para menos. Vamos aguardar aí. Sobre o Juninho, que o Manolo falava, né? Confirmando aqui os números dele, são 8 gols em 15 jogos pelo Paysandu, mas ele também tem algumas assistências para gol, são 4. E no geral, contando com os números dele lá do Osasco Sporting, que é o ex-clube dele lá de São Paulo, são 15 gols, ou seja, se você dividir aí pelos meses, dá mais ou menos uns 3 gols por mês em 29 jogos no ano. É um atleta que tem um bom índice de participação, e cabe lembrar que foi ele que marcou o primeiro gol do Paysandu nessa Série C, na vitória lá em Volta Redonda por 1-0 no dia 5 de abril.
0: Pois é. O Paysandu é favorito, é favoritaço para a partida de hoje, Manolo?
5: Não, acho que favoritaço não. O Paysandu...
0: Mas é favorito.
5: Ele é favorito pelas questões assim levantadas. O Paysandu está jogando em casa, ele vai estar com uma grande torcida. Acredito que a avaliação, né, a reflexão sobre o resultado do último jogo, ela deve ter influenciado positivamente para os jogadores. Então, nessas condições, eu diria que o Paysandu tem condições de ganhar. Ele tem um favorito, mas não é um 90% favorito. Eu diria que ele está com 52% de favoritismo frente à equipe do Anápolis, porque a gente também tem que pensar que o adversário existe. O adversário, ele é competente.
0: E ganhou o primeiro jogo,
5: né? Teve um desempenho muito
0: positivo.
5: Bom. É o que eu até comentei com um amigo meu, né? O treinador do Anápolis, ele deu um nó tático no Júnior Rocha, do Paysandu. O Júnior Rocha não conseguiu se desencaixar, uso muito a expressão encaixotar. Ele não conseguiu se desencaixotar do esquema montado pelo treinador do Anápolis. Ele só foi conseguir superar aquele bloqueio de meio, bloqueio de defesa, depois dos 40 minutos, quando ele chega no 3-1, porque o time naturalmente recuou para segurar o resultado. Então eu diria que esse foi um aprendizado para o Júnior Rocha, e eu acredito que ele constrói hoje um esquema tático capaz de dar o troco, né, para o treinador da equipe do Anápolis. Então eu diria que o Paysandu é favorito, não é favoritaço, mas é favorito e pode sair vencedor, ou dentro dos 90 minutos, né, como também pode construir essa vitória, né, na disputa de pênaltis.
0: Uhum. Bom, o Dini Menezes está com a gente aí, meu amigo Nilton Menezes. Vamos ouvir o Bola de Fogo falando do Paysandu. Bom dia, Dinho!
6: Maravilha, um abraço! Bom domingo de futebol, bom domingo de Papão da Curuzu, bom domingo de decisão, torcedor do Papão da Curuzu. Todos os caminhos levarão você para o Mangueirão. Mangueirão, 18 horas e 30 minutos, hein? É, o compromisso é grande com o time do povo paraense, com o gigante pela própria natureza. Paysandu que chegou na madrugada de sábado ontem e concentrou logo. Ontem à tarde fez um trabalho leve, rápido, e a rapaziada voltou para a concentração, porque hoje, Paysandu vai ter que ser diferente, vai ter que ter atitude, tomar atitude, ter concentração no jogo, querer, agir, né, buscar, se interessar. Esse é o Paysandu que o torcedor quer, e o Paysandu que a gente vem acompanhando nessa temporada. É por isso que está aí mais uma decisão, já levou duas e tem mais essa. Ah, tá difícil, mas não tá impossível aqui para nós. Mais difícil estaria se tivesse sido 3-0, mas foi 3-1 com gol do Juninho no finalzinho, né? Então, o pessoal vai buscar, a gente tá vendo, tô sentindo, desde quando terminou o jogo, o Gabriel Mesquita, Edilson, o Juninho, o Pedro Henrique, o Marcinho, falaram que o time vai reagir, o time vai buscar. O time sabe que vai ser difícil, mas com um Mangueirão lotado, com o torcedor jogando, né, incentivando, abraçando a causa. E quando essa avalanche quer, quando essa fiel quer, ninguém segura esse lobo. Oh, lobo, eu já escuto os teus sinais. Já escuto os teus sinais na tarde de hoje. Tarde e noite, já 18h30, né? É o horário que a bola vai rolar, rolar, rolar. E você vai estar na arquibancada, vai estar no camarote, vai estar na cadeira, vai estar na tribuna. É importante, pensando positivo, incentivando positivamente, lógico, e empurrando o Paysandu, fazendo barulho, passando essa confiança para dentro de campo. Isso aí vai ser importante demais, hein? Olha, só quem não está relacionado é o Matheus Vargas, né, que vai ter que fazer outra cirurgia no mesmo joelho. No mais, os outros todos à disposição, né? Força máxima do time do Paysandu, né? O técnico Júnior Rocha vai ter todos à sua disposição para essa partida de logo mais. Compre o seu ingresso, é importante você do Mangueirão. Você vai fazer parte, é você que vai fazer a diferença, é você que vai levar para o gramado essa força, né, esse poder de recuperação do Paysandu Esporte Clube. Não tenho nem dúvida disso. E os jogadores estão esperando você nas arquibancadas. Você não sabe o quanto os jogadores do Paysandu estão esperando você nas arquibancadas no Mangueirão, para fazer a diferença. Tem que fazer a diferença, tem que estar o tempo inteiro vibrando, cantando, passando essa energia para dentro do gramado. É isso aí, para dentro do gramado, meu povo. E 23 estão concentrados, hein? 23 estão concentrados para essa decisão. Aí sim é decisão, tem que jogar na decisão, né? Se errou no primeiro jogo, nesse não pode errar. Agora, se o Paysandu entrar, venho dizendo isso, o Paysandu jogar o que jogou na quinta, o Anápolis já é campeão. Agora, se jogar como jogou outras partidas, né, cito aí o jogo contra o Nacional lá em Manaus, eu acho que o Paysandu tem plena condição de levar o título da Copa Norte 2026, que para o Paysandu seria o sexto título da Copa Norte, ele seria então o Hexa, o Hexa, o Hexa Lobo, o Hexa Lobo, pronto, que beleza. E olha, o presidente garantiu que o torcedor no jogo do Mangueirão vai ter acesso mais tranquilo, tanto A como B. Tem que abrir todos os portões do A, todos os portões do B, porque nos dois lados, teremos o torcedor do Paysandu Esporte Clube. Então, tem que colocar. Não pode o torcedor entrar já no final do primeiro tempo, ou então voltar para casa. Isso não pode acontecer na partida de hoje, né? Mas não pode mesmo, tá? E claro que a premiação já está definida desde o início da temporada, desde a pré-temporada, quando a diretoria reuniu com o plantel, né? Valor é bom. Em caso de título, está tudo encaminhado. Olha, até ontem, 23 mil ingressos vendidos. Claro que isso já ultrapassou. Esses números já foram ultrapassados. E depois, incrível, depois do resultado do jogo da quinta-feira, na sexta-feira, o torcedor procurou mais ainda ingressos, olha aí, mais ainda, ou seja, o torcedor está acreditando no Paysandu, está botando fé no Paysandu, e o elenco está com essa fé. Isso é bacana, daqui a pouco vou ver até no Gastando a Bola o Marcinho, e eu senti nessa entrevista que ele também está com muita fé, viu, muita fé em reverter essa situação em favor do Paysandu, claro, e o torcedor será fundamental. Time provável, com Gabriel Mesquita, Edilson, o Castro Sapequinha, Quintana, e pela esquerda o Facundo Bonifácio, o meio de campo ali, né, com o Pedro Henrique, o Caio Melo e o Marcinho, aí Thalisson, Ítalo ou Juninho ou Ítalo, e o Cleiton Pego. Tem que olhar mais pro jogo e ver o melhor companheiro posicionado, hein, Cleiton? Sem fominha, que isso hoje não ajuda. Hoje não vai ajudar se você for fominha, tá bom? 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

0: 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Aquele abraço, eu volto daqui a pouco do Gastando a Bola, Saulão.
1: Ah, deixa comigo, Saulo hoje tá de folga, presta atenção no teu serviço, Bola de Fogo, presta atenção. Alô, Charles, aquele abraço pra você, Charles, nosso motorista aqui do diário, ele, a sua esposa, seu neto, retornando da igreja, já foi orar, e agora tá voltando pra casa pra descansar, almoçar e logo trabalhar pelo nosso diário do Pará. É isso aí. Beleza. Bom, para a gente dar uma fatorada, veio o plantão do Clube Notícias. Felipe, que situação é essa do Vargas, hein, meu amigo?
2: Rapaz, é inacreditável. Apesar de que eu estive acompanhando esse jogo e você vendo a entrada no momento ali, realmente ficou aquela dúvida, né, o repórter que estava comigo na transmissão até comentou, rapaz, eu pensei que o Vargas tinha rompido o LCA de novo. E, infelizmente, ele estava certíssimo, meu. Infelizmente, para o jogador, uma jogada na lateral do campo, o atleta do Figueirense, se não me engano, levou um amarelo, nem levou amarelo no lance. Né? Então, lamentável essa situação para o Vargas. E talvez isso aí, não sei, né, sinceramente. Esperamos estar errados. Mas isso aí signifique um encerramento de carreira precoce para o atleta, porque o único atleta que eu lembro que teve duas lesões graves, gravíssimas mesmo, foi o Nilmar. O Nilmar foi um atacante que foi revelado pelo Internacional, depois jogou no Corinthians, jogou no Santos. O Nilmar foi mais ou menos assim, ele teve duas lesões gravíssimas ali por 2005, 2006, e nunca mais voltou a ser o mesmo. É, o Ganso, eu acho que foi só uma lesão grave que ele teve pelo Santos, né? Mas realmente lamentável pro Vargas.
1: É, muito triste a situação, né, meu querido amigo Manolo?
3: É verdade. Quando eu vi o lance, eu também tirei essa conclusão. É a mesma contusão, pela expressão que ele fez, pela girada do joelho. Eu digo, caramba, de novo. E a idade do Vargas, né? Ela já não dá mais para o cara dizer assim, não, eu consigo recuperar e voltar, né? Recuperar meu desempenho. Inclusive, ele estava nessa fase, né, de recuperação do desempenho, da segurança no desarme, né, do passe. Realmente é uma situação que é lamentável para o jogador. E numa situação, quando aconteceu isso ano passado, ele estava de saída do Paysandu, né, teve que ficar. E agora acontece, uma semana depois, ou duas semanas, que ele renova o contrato, que ele vai ficar no clube, resolveu ficar. E acontece, aí é no mínimo 6 meses, né? Geralmente esse tipo de lesão de 6 a 8 meses, para ter um processo de recuperação. É. Depois tem todo esse processo de volta para o gramado, de adaptação. Então, muito ruim. E é o tipo do lance, ele é um lance... tem uma expressão muito usada, que ele é periférico, né? Ele é na lateral, o juiz está lá para o meio do... Ele não viu aquele lance com o olhar da gravidade da falta. Ele viu como uma falta comum, e como não tem VAR, né? Não tem como chamar, né, o juiz para avaliar o lance. Nem cartão amarelo ele levou. Lamentável, mas torcer para que o Vargas ele mantenha essa confiança que ele teve da primeira lesão, e consiga aí até o final do ano já estar novamente com o trabalho de campo, essas coisas mais. Vamos acreditar, não é isso?
1: É isso. Intervalo, Pombito, já a gente volta. Vem aí o Igor Oliveira com o plantão do Clube Notícias. Daqui a pouco tem mais, até já.

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8: 10 horas e 5 minutos.
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8: O Hospital Materno-Infantil de Ananindeua, Anhita Gerosa, chega a mais de 2.500 atendimentos em 2 meses de funcionamento.
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8: Neste momento em Belém, o sol aparece entre nuvens. A temperatura está em elevação, neste momento marcando 28 graus. O Festival Gospel Vem Louvar Pará reuniu cerca de 40 mil pessoas em Altamira, na região do Xingu, em mais uma edição promovida pelo governo do estado. A programação contou com apresentações da banda Novo Som, Aline Barros e Isadora Pompeu, levando momentos de fé, louvor e confraternização ao público. Durante o evento, a governadora Hannah Gassan destacou a importância do festival, que já está em sua 6ª edição e também contribui aí para movimentar a economia local, especialmente aos setores do comércio e hotelaria. Para garantir a segurança dos participantes, a Polícia Militar atuou com mais de 120 agentes. Após passar por cidades como Belém, Breves, Marabá, Parauapebas e Santarém, o Vem Louvar Pará retorna à capital paraense nos dias 26 e 27 de junho, no estacionamento do Mangueirão. Em pouco mais de 2 meses de funcionamento, o Hospital Materno-Infantil de Ananindeua, Anhita Gerosa, já realizou mais de 2.500 atendimentos a gestantes e contabilizou 475 partos. O hospital funciona de portas abertas 24 horas por dia, oferecendo atendimento de urgência e emergência à obstetrícia e também para gestantes, puérperas e recém-nascidos. A estrutura conta com UTIs materna e neonatal, leitos de alojamento e conjunto de alas para parto normal e também cesariano. O Hospital Anhita Gerosa havia sido fechado pela Prefeitura de Ananindeua em janeiro de 2025. No dia 30 de março de 2026, foi entregue pelo governo do estado após receber investimentos de mais de 5 milhões de reais. E foi aberto também para o atendimento aí. Foi aberto no atendimento no dia 2 de abril. Aconteceu, Ligue na Clube, Igor Oliveira para o Clube Notícia.
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17: De volta na Rádio Clube do Pará, 10 horas e 11 minutos na Grande Belém, 10 e 11. 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É o Futebol Debate aqui na Rádio Clube, até o meio-dia. Programação da Rádio Clube do Pará, do Timão Campeão para o Domingão. Estamos aqui com o nosso Futebol Debate, ao lado do Manolo, grande Manolo Souza, da Rádio Pariana. Do Felipe Silva, da Rádio Povo, nosso querido Felipe Silva. Ao lado de todo o timão campeão do rádio. Às 12 horas tem o Gastando a Bola com Paulo Sérgio Pinto. Gastando a Bola até 16 horas, aqui no microfone da Clube. 16 horas tem a Jornada Esportiva. O Magno Fernandes é quem vai comandar a Jornada Esportiva Clube. Às 18h30, bola rolando no Mangueirão, decisão da Copa Verde, Paysandu e Anápolis. Transmissão do Valmir Rodrigues, comentários do Rui Guimarães, reportagens de Dinho Menezes e Francisco Urbano, com Magno no banco de informações. Depois do futebol, assim que a bola parar, depois da Jornada Esportiva Clube, do Futebol Total, tem o Terceiro Tempo, a marca maior do pós-jogo do Rádio Esportivo do Brasil, com o comando do Magno, com Rui, com Valmir, com todo o timão campeão do rádio. Assim que acabar a Jornada Esportiva, tem a Terceira Chamada, às 22h30 até 23h30. 23h30 tem o Futshow com Magno Fernandes e, em seguida, Bola na Torre, já na segunda-feira. 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Meia-noite e trinta, portanto, o Bola na Torre na Rádio Clube do Pará, e na nossa RBA TV. Beleza? É a programação do Timão Campeão do Rádio, da Rádio Clube do Pará, para o Domingão. Domingão tem muita gente aproveitando aí, curtindo, né? Muita gente voltando para casa, depois de aproveitar o fim de semana prolongado. Quinta-feira foi O feriado foi na quinta-feira. Aí o camarada já enforcou a sexta, aproveitou aí a sexta-feira e agora voltando para casa. Meu amigo Raulino, aí no 40 horas. Muito obrigado pela audiência, Raulino. É, gente finíssima. Filho da dona Lucimar, lá do Guamá. Meu amigo Raulino, remista como ele só, ligado na Rádio Clube, aí no 40 horas, com toda a sua família. Muito obrigado pela audiência. Fala aí, Raulino. O Ronaldo me abandonou, viu? Mas tudo bem. Grande Raulino, um abraço para você. Muito obrigado pela audiência aí no 40 horas. Meu amigo Heron Silva, em Vila Nova, município de São João da Ponta, está lá me ouvindo. Ontem falei com o Heron. Gente do coração da gente, ouvinte assíduo da Rádio Clube. Ele e toda a turma aí da comunidade, da localidade Vila Nova, é município de São João da Ponta. Lá em Marapani, o André Chaves, meu confrade, meu irmão, lá na Vila de Vista Alegre, está lá nos acompanhando. Grande André Chaves, inclusive, me disse que daqui a pouquinho, a partir do meio-dia, estará indo ao Mangueirão, vai trabalhar hoje, com o Adriel, com toda a equipe, no jogo do Paysandu. Um abraço, André Chaves, para você, para toda a turma aí nos ouvindo. Galera curtindo aqui a Rádio Clube do Pará, que estará no Mangueirão daqui a pouquinho. Bom, vamos falar do Clube do Remo. Já já o Cacheado participando conosco. Já está aí o Cacheado, Nilton? Não? Então já já o Cacheado participando aqui do Futebol Debate. Vamos falar do Clube do Remo, Leão de Antônio Baena, que está de férias, pernas para o ar. É bom que se diga, né, o Manolo, que é obrigação as férias para cada profissional. E com os jogadores de futebol não é diferente. É, as férias para os atletas, para os profissionais, dividida em dois, como é que a gente pode dizer? Duas etapas.
18: Isso.
17: Duas etapas. Agora, no período da Copa, 15 dias e no fim do ano mais que isola, tá certo?
18: É, isso mesmo. Está corretíssimo, né? O jogador, pela todo esse nível de disputa, né, que vem aí, essa primeira fase da Série A, na realidade falta uma rodada, né, para finalizar a primeira fase. É, mas acho que está correto, né? O desempenho, o desgaste dos jogadores, eles precisam realmente descansar e também dar um tempo aí para o clube reorganizar, né, suas possíveis contratações, né, dispensa de jogadores. Acho que é o caminho correto. Eu só tenho um senão em relação a essa pausa, que eu entendo ela como necessária, considerando a Copa do Mundo, mas é que o Remo está numa crescente. Está numa crescente e a paralisação pode ter um resultado, representar um aspecto positivo, né, na volta, como também pode prejudicar, porque o time vai ter que retomar de novo né, o desempenho que estava. Mas eu acredito que ela é necessária, sim, para os jogadores.
17: É prejuízo, Felipe Silva, para o Clube do Remo? Remo que vinha numa ascensão, de repente parar por causa da Copa, por causa do calendário, nem por causa da Copa, por causa do calendário do futebol, esses 15 dias, depois retornar para jogar a sequência do Campeonato Brasileiro. Como é que você analisa aí, Felipe?
19: De forma alguma, né? Essa pausa não é só o Remo que vai ter, que está tendo, eu acredito até que outras equipes também estão passando por isso, e não adianta você se matar de treinar sem planejamento. Não, eu acho que não faz muita diferença você trabalhar 4 ou 6 semanas, se bem que são... O Remo vai voltar dia 20, me parece. Então ele vai ter um mês até o jogo contra o Corinthians. E, repito, não, duas semanas a mais ou a menos nesse acumulado aí não vão fazer tanta diferença, penso, porque o Léo Condé depois vai ter uma intertemporada. Quando os jogadores voltarem, eles vão ter, digamos aí, o quê? Vamos supor, 10, 15 dias para recondicionar fisicamente. E aí tem mais um tempo para trabalhos com bola. Então, penso que esse tempo aí é até adequado. A grande questão é o que o Remo vai fazer quando voltar. Pela matéria divulgada pelo próprio clube em seu site, haverá jogos amistosos, jogos treino, e aí tem que ver exatamente onde serão essas movimentações, tem que se tomar aquele cuidado para o atleta não se contundir, não haver um prejuízo enorme resultante disso aí. Mas temos que destacar que esse final de Série A para o Remo antes da pausa foi bom. Eu até estava aqui vendo, né, os últimos jogos do Remo. Eu participei aqui da turma do bate-papo com você na segunda-feira, precisamente dia 20 de abril, que foi a véspera do feriado de Tiradentes, e eu até dizia que o Remo tinha que, nos jogos que restavam, isso depois do Remo ter perdido para o Bragantino lá em Bragança Paulista, que o Remo tinha que conquistar aí 7, 8 pontos nos jogos que restavam até a pausa. E o Remo foi além. Olha só, o Remo perdeu para o Cruzeiro por 1-0 no Baianão, ganhou do Botafogo no Rio por 2-1, então aí conquistou 3 pontos, empatou com o Palmeiras 1-1 no Mangueirão, 4 pontos, ganhou da Chapecoense fora de casa por 3-2, fazendo 7, perdeu para o Atlético Paranaense por 2-1 no Mangueirão e ganhou do São Paulo por 1-0, portanto foram 10 pontos. O Remo, nesse momento, eu não olho para a posição, eu olho para a distância para o primeiro time fora. O Remo tem 18 e o primeiro time fora é o Grêmio de Futebol Porto Alegrense, que tem aí 21 pontos, né? Então...
18: 3 pontos.
19: É, 3 pontos, né, de diferença. É uma diferença muito pequena, se você considerar que restam ainda 20 rodadas para serem disputadas. Fora que não é só o Grêmio que tem 21, né? O Santos tem 21, o Internacional tem 21, um pouco mais acima, Botafogo e Vitória com 22. Então, o Remo, nesse momento, ele está só a 4 pontos do 12º colocado. Conquistou vitórias importantes, sendo 2 fora de casa. O que se precisa, talvez, para esse segundo momento de Série A é contratações, trazer jogadores para posições pontuais. O Remo vai contar com a volta do Gabriel Talhari, que vai ser um reforço importante para essa sequência. Mas esse momento aí com 3 vitórias em 5 jogos é um momento animador e dá para o Remo a condição de permanecer na disputa, diferentemente da Chapecoense. A Chapecoense, sinceramente falando português, claro, para mim essa aqui está rebaixada, porque a Chapecoense tem uma vitória só em 17 jogos. É bem difícil a Chapecoense conseguir uma reação que lhe dê a condição de permanência. A Chapecoense, nesse momento, está 12 pontos atrás do Grêmio, que é o primeiro time fora da zona. Mas o Remo também permanece vivo, não é só por essa distância, mas se você considerar a média das atuações do Remo na Série A, apesar de ter perdido para o Santos, que vai ser o seu adversário na próxima fase da Copa do Brasil, o Remo fez um jogo competitivo até tomar o primeiro gol. O Remo fez um jogo muito competitivo com o Grêmio até ter o Iago Pikachu expulso. O Remo fez um jogo talvez um pouco abaixo do que esses contra o Internacional, quando quase perdeu, tomando aquela bola na trave no final. Mas dá para sonhar assim com uma permanência. E esse tempo aí, você perguntava sobre a recuperação, as férias no meio da temporada, acredito que não trará prejuízos, será inclusive benéfico até para o Remo definir as situações dos atletas que não vêm jogando, como por exemplo o Carlinhos, que já se fala há vários meses, Carlinhos vai sair, Carlinhos não vai jogar, mas não se tem uma definição com relação à situação dele e de outros atletas que não são mais utilizados com o fim da Copa Norte para o Remo, o fim da Copa Norte que já aconteceu aí no final de abril.
17: Dá para cravar, Manolo, que o Remo voltará melhor depois do Mundial?
18: Eu diria que sim, por essa linha de evolução que a equipe está. Eu estava conversando um pouco, um tempo desse, sobre essa situação do Remo. E a minha avaliação, eu venho falando isso desde o início do campeonato, o Remo montou um bom time para a Série B, sem sombra de dúvida. O plantel do Remo é um time que na Série B ele estaria na ponteira, tranquilo. O plantel do Remo ele tem muito essa característica, com destaque para alguns jogadores que têm um desempenho acima da média, que você já pode trazer para equiparar para algumas equipes que estão ali do 10º ao 16º lugar da Série A. Mas, no geral, do elenco, a minha leitura é de que foi um elenco inicialmente montado em nível de Série B. O Remo mudou, fez algumas contratações, a equipe melhorou. Diria que o Léo Condé conseguiu encontrar o tempo dos jogadores. Eu tenho que jogar com o que tenho, explorar a qualidade do jogador, e acho que ele faz isso muito bem. O Léo Condé é um treinador que estuda futebol, né? Um cara que analisa esquema tático, ele é um cara muito, muito centrado nesse aspecto. Então eu diria que ele conseguiu encontrar um tempo de jogadores, como explorar determinados jogadores e como conquistar resultados. Ele vai, derrota de 1-0, vitória de 1-0, ou seja, ele vai buscando esse equilíbrio. Deu um trabalho danado para o Palmeiras, que é a melhor equipe da competição, né? Deu um trabalho danado para o São Paulo e ganhou do São Paulo no finalzinho, né? E ganhou do Botafogo. Lá o Botafogo realmente está numa fase muito ruim, ele realmente, o Remo, soube aproveitar muito bem e sair vitorioso. Para mim, o melhor jogo do Remo fora de casa, do que eu consegui acompanhar, foi contra o Grêmio. Era para o Remo sair vitorioso ali de 2-3-0 do Grêmio. Acho que foi o melhor jogo que o Remo fez fora de casa.
17: Inclusive, cortando, Manolo, um torcedor me disse o seguinte: você sabe por que o goleiro Everton foi para a Copa? Eu disse não, porque ele fechou o gol contra o Remo. Se ele não fecha o gol, o Remo ganharia o jogo, inclusive com o Manga perdendo o pênalti. Será?
18: Era uma possibilidade, né? A realidade do jogo, ela sinaliza.
19: Inacreditável.
17: Como é, Felipe?
19: E com o Talhari perdendo aquele gol inacreditável.
17: Isso. É verdade.
18: Na verdade, quando a gente analisa agora o decorrido, né, o jogo, a gente percebe, olha, era possível sim. Essa conclusão é possível dizer assim: olha, o treinador da seleção olhou para o goleiro, que é o jogador mais experiente da seleção, sim, né? Sim, sim. 38 anos, ele olhou: não, esse goleiro eu preciso dele. Pode ser assim. Mas eu diria, nesse raciocínio da equipe do Clube do Remo, eu diria que o Remo tem condições plenas de ocupar, no mínimo, o 16º lugar na classificação final da Série A. E diria que o Remo deve consolidar esse posicionamento, ou seja, essa disputa do 16º para cima e permanecer ali depois da terceira, da quarta rodada da segunda fase, pelo nível de evolução que a equipe vem apresentando dentro do gramado com a regularidade. Ganha, perde, mas a equipe tem uma certa regularidade no seu desempenho. Então eu diria que a partir da quarta rodada e da segunda fase, o Remo já pode estar ali nessa posição do 11º ao 16º e brigando já para sua permanência na Série A. Para mim é isso, e precisa de algumas contratações pontuais, acho que está correto, precisa rever algumas coisas e dispensar alguns jogadores. O problema é a forma como os contratos foram feitos, né? O Carlinho não deve estar reclamando nada, né? Ele não joga, não vai nem para o banco, se não estou enganado, isso. E tem o salário dele garantido. Para um jogador, isso não é bom.
19: Público, né?
18: Para o jogador, isso não é bom porque ele não aparece, né? Você não analisa o desempenho do jogador do ponto de vista para o futebol. Do aspecto financeiro, para ele, não. E acho que é isso que a direção do Clube do Remo precisa ver, rever esses contratos e trabalhar algumas contratações pontuais.
17: Felipe, em relação a contratações, a dispensas, o Remo que dispensou ontem, ou antes de ontem, o Panagiotis Taxides, o grego, foi embora, não faz mais parte do elenco remista, mas ainda tem gente por lá que, como disse aqui o Manolo, está só no come e dorme, que está só recebendo. Um exemplo, o Carlinhos, que é bom que se diga, não pediu para vir. Ele não tem culpa, ele não pediu para vir, mas foi contratado e está aí. Bom, eu estou aqui, não quero nem saber, eu estou trabalhando, eu quero receber e acabou. Se vai jogar, se vai ser relacionado, é outra coisa, mas penso eu que durante a semana, durante o dia a dia, ele se movimenta, ou seja, ele treina, ele trabalha, e como bom trabalhador tem direito de receber. E essas dispensas que o Remo ainda vai fazer, e principalmente, Felipe Silva, com as contratações que virão por aí. Eu disse ontem, foi ontem, sexta, ontem, hoje, domingo, sexta-feira eu disse aqui, e eu não canso de dizer, Felipe, tomara que tragam jogadores para chegar e serem titulares, isso, ajudar o Remo. Porque para compor o grupo, não adianta. É tipo assim, o time está ruim comigo, com o Manolo e com você, eu vou trazer um cara para responder, para ajudar a gente, para a gente ser, para a gente ter sucesso, para a gente sair da situação difícil. Eu vou contratar aqui o Igor, vou contratar aqui o Pombo, para o negócio melhorar. Porque para trazer por trazer, aí não adianta, parceiro. É a minha opinião, Felipe.
19: É, tem que trazer aqueles jogadores que venham para ser um diferencial.
17: Sem dúvida.
19: Venham para brigar pela titularidade, venham para semear a dúvida na cabeça do técnico. E você está certíssimo nisso aí. Tem jogador que não pediu para vir. Agora, tem jogadores que a gente observa que... não sei, sinceramente, se foi uma boa renovar ou manter esses atletas após o acesso. Você pega, por exemplo, o João Pedro. O João Pedro que salvou, digamos, o que garantiu a permanência dele no Remo foram os dois gols que ele marcou contra o Goiás ano passado que deram a ele a condição de permanecer. Porque este ano, na Série A, ele mal joga.
17: Uma premiação, de repente, para ele pelos dois gols que ele marcou, é assim?
19: É, talvez seja por aí. É uma forma de se ver. O próprio Jaderson, né? O Jaderson foi muito útil ao Remo na Série C de 24, foi útil talvez na Série B do ano passado, mas este ano também pouco joga, entra num jogo ou outro, mas não tem feito muito a diferença. O próprio Pavani, então não sei sinceramente qual é a ideia da diretoria, mas o Léo Condé não vai. O próprio Diego Hernandes, que saiu recentemente, se despediu contra o São Paulo e... dividiu opiniões. Foi um atleta muito útil na bola parada, fez uns belos gols ano passado, foi fundamental no acesso, mas você pensa, são jogadores aí que se realmente fossem úteis para a Série A, são atletas que eu acho que até jogaram na Copa Norte, e o Remo ganhou o quê? Ganhou um jogo na Copa Norte, né? Ganhou só do Amazonas e nada mais, ganhou do Galvez também, mas já estava eliminado. Então, são jogadores aí que estão fazendo número no elenco, mas vão de fato ser úteis em algum momento, com todo respeito ao profissional, claro, mas são jogadores que estão fazendo número, estão ali no banco, mas são jogadores que você não vai. Eu, pelo menos, não vejo entrando numa partida e resolvendo o jogo. Os jogadores do Remo, os destaques, penso eu, nessa... E uma grata surpresa para mim, um jogador que eu realmente não esperava que vinha... fazendo de seu papel na Série B ano passado, mas que sinceramente não esperava que fosse o que está sendo nessa Série A, eu vou dizer para vocês, é o Marcelinho. O Marcelinho marcou gol de cabeça contra o Bragantino, fez o gol da vitória contra o São Paulo, é um atleta que aparece de maneira ativa e até fazendo melhor essa função de ponta direita ofensiva do que o Iago Pikachu, né? O Marcelinho vem tendo um desempenho realmente muito bom e louvável aí para o Remo. O Remo agradece. Não esqueçamos também do passe para gol que ele deu contra o Bahia na Copa do Brasil, né? Aquela jogada pela direita, cruzamento para o Manga, fazer o terceiro gol lá em Salvador. Então é um jogador que vem tendo um desempenho muito positivo. Mas o Remo precisa, penso eu, aí, de mais um atacante ali para fazer, para ser concorrente do Manga, do Tagliari. O Aleph Manga, que vem vivendo altos e baixos, mas é um atleta que tem o seu grau de importância nessa campanha. O próprio Jajá, penso que está um pouco abaixo desses aí, mas é um atleta que, apesar da bobagem que fez naquele jogo com o Atlético Paranaense, tem aí a sua participação também, e são esses jogadores aí que a gente diz que, olha, talvez esse jogador fique um jogo ou outro no banco, mas quando ele entrar, pode ser que ele consiga fazer alguma coisa, que ele consiga ali fazer um gol, dar um passe. Pro meio campo, o Remo tem aí o Leonel Pico no banco, que sempre há aquela discussão, por que não o Zé Edson? Porque o Zé Edson como titular e não o Pico, mas é um jogador que vem estando bem. Essa pausa pode fazer bem pro Vitor Bueno, que sinceramente não voltou na sua melhor condição. Ele estava melhor do que está antes da contusão que sofreu e ficou um tempo fora. Então pode ser que o atleta readquira o melhor condicionamento físico e volte melhor do que terminou essa pré-copa. E tem aqui ainda, né, a se destacar o Tagliari, que talvez apresente essa mesma dificuldade do Vitor Bueno. Passou um bom tempo fora por contusão e esperamos que volte aí na sua melhor forma. Mas o Remo tem um time titular que, sinceramente, é de nota 6 para 7. Precisa aí de mais um atacante, penso. Talvez um atacante no mesmo perfil, aliás, um meia no mesmo perfil que o Vitor Bueno. Duas ou três contratações, mas que sejam jogadores que venham para realmente incrementar, né? Que venham para dar qualidade.
17: E esses reforços? Tem uma aqui deixa eu abrir aqui, Felipe. Deu um zap aqui da Isabel Gemac. Ela mandou para você, Felipe. Ela diz o seguinte: Felipe, nossa defesa está muito falha. Todos os jogos levamos gols. Se fechar a área com bom zagueiro, dos bons zagueiros, o Remo com certeza para de levar gols. Que venha logo essa dupla, mas tem que vir com determinação para vestir o manto de corpo e alma, e principalmente com garra, Felipe. E a Isabel Gemac.
19: Obrigado a ela pela audiência, né, Isabel Gemac, por nos acompanhar, mas penso eu que o principal, o Remo não vem, talvez, sofrendo com a bola aérea, não é tanto com a bola aérea, penso, é principalmente com a bola por baixo. Se você for ver, o gol que o Remo tomou, por exemplo, do Santos, lá o primeiro, na derrota por 2-0 na Vila, um lançamento à meia altura do Neymar, o Marlon não acompanhou, e o Santos fez o gol ali no primeiro tempo. Contra a Chapecoense mesmo, o gol de empate da Chapecoense foi um cruzamento por baixo, não foi bola pelo alto, né? Pelo alto, Marlon e Tchamba têm sido uma proteção. O problema é quando essa bola vem por baixo, uma jogada de mais agilidade do adversário por baixo, aí realmente tem sido um tormento. Talvez o Remo também precise aí de um zagueiro para competir com esses, mas penso que a prioridade é do meio para frente.
17: O que você pensa, Manolo?
18: O meu raciocínio também é muito parecido com o teu. O Remo, na zaga por cima, o Remo tá, acho que está bem servido, considerando ali, aqui e acolá, que acontece, né, uma falha, mas, no geral, os jogadores da defesa do Remo são muito bons nas bolas altas. O problema é a bola no chão, né? Eu penso que, ali pelo meio de campo, o Remo tem uma coisa que o Condé conseguiu desenvolver no Remo, em relação ao Pikachu. Só lembrar aqui. O Pikachu, ele não é aquele atacante que joga aberto pela direita, né? Ele não é um atacante de lado. Se a gente analisar o desempenho do Pikachu no Paysandu, como lateral direito, a fase dele no Fortaleza, o Pikachu, ele é um jogador que ele joga no corredor direito. Ele não joga nem na ponta, nem no meio. Ele é jogador de corredor. E pode observar o melhor desempenho dele, os gols que ele já fez e os passes que ele deu para gol. Ele está no corredor. Ele flutua do corredor direito para o corredor esquerdo. O desempenho dele melhor, a meu ver, é no corredor direito. Então, ele é um jogador para cá. Eu acho que o Condé conseguiu encontrar um lugar para ele. Agora, para segurar essas bolas rasteiras, né, ele precisa de jogadores do meio que fechem os corredores na defesa. Que aí é volante, né? Como é que o volante faz a mexida para compor com o lateral esquerdo, com o lateral direito, e como é que os homens de meio descem para fechar esse corredor? Então, vai fazer ali aquele muro, né, de proteção na defesa para interceptar a bola, ou seja, matar a jogada na intermediária, ou seja, antes de que ela chegue nas imediações da grande área ou pequena área, seja por cima, seja por baixo. Por baixo, realmente, o Remo tem alguns problemas na transição de jogar, na triangulação. Quando a triangulação funciona ali na intermediária, aberto pela direita, corredor direito, faz o toque, fecha no triângulo, o Remo realmente tem dificuldade nisso daí, ele acaba tendo jogadas perigosas nesse campo, tanto pela direita como pela esquerda. Acho que mais na direita acontece isso, né, no seu lado direito da defesa do que no lado esquerdo. Mas eu diria que é por aí as contratações e ali do meio, para ele garantir essa questão de uma boa proteção, né, um bom meio de campo, uma boa jogadores de meio de campo que tenham qualidade de passe. O jogador que desarma e não constrói, ele também não tem mais espaço no futebol moderno, né? Você precisa ter um jogador que ele destrua a jogada, mas que ele tenha qualidade no passe, ou seja, que ele faça a transição do meio para o ataque. Então, acho que precisa de encontrar alguns jogadores assim, e talvez mais um ou dois atacantes ali. E como ele mesmo está falando, é Júnior, não é isso? Né? Tem que ser jogador, ele não tem que vir para ganhar condicionamento físico para jogar, ele tem que vir para jogar.
17: Chegar
18: para entrar no time. E como o Talhari veio um pouco assim, ele chegou, uma semana depois ele entrou no time, fez 2 gols. Tem que ser jogador assim, já preparado para jogar e ser finalizador, né, na direção do gol do adversário. Uma outra observação, assim, só para finalizar aqui o raciocínio, a minha leitura era que o Aleph Manga ele ia conseguir, no Remo, quando eu vi a contratação do Remo, eu digo, acho que o Remo acertou aqui. Porque é um jogador que joga aberto pela esquerda, né? Faz a jogada puxando para o meio, que é a pior coisa para o marcador, para o lateral direito, é quando o atacante de beirada esquerda, ele mata a bola, leva para o fundo e ele puxa para o meio. Ele quebra o marcador, porque ele pega no contrapé do marcador, que é o pé esquerdo. E o lateral direito, teoricamente, o mais forte dele é o pé direito. E o Aleph Manga faz muito isso, faz isso com muita competência. Mas ele ainda não conseguiu dar a resposta que eu acreditei que ele daria. Eu diria que o Jajá consegue dar mais essa resposta, mas o Jajá é um jogador mais explosivo, né? Não me passa muito essa ideia do jogador de construção. O Aleph Manga é um atacante que constrói jogada, faz as triangulações. O Jajá é mais para receber, para finalizar, ou seja, aquele jogador que vai para cima para finalizar a jogada. Eu acho que é esse equilíbrio que o treinador do Remo precisa encontrar com esses dois jogadores e ter um atacante ou um meia, né, ali um meia de criação, como se diz. Eu não gosto muito dessa expressão, mas um meia ali que consiga fazer esse toque de bola, essa triangulação para criar a jogada aguda, criar o perigo de gol para o ataque do Clube do Remo.
17: O José Araújo tem zap pra caramba aqui, áudio, texto. É, parceiro. O José Araújo pergunta aqui, Felipe, por que o Remo não consegue sair da zona, já que joga bem e vive ou está numa ascensão na Série A, meu querido amigo Felipe? O José Araújo quer saber de você aqui, ó.
19: Bem, o campeonato ele não é algo uniforme. Tem jogos que o time está melhor, tem jogos que o time não está. Mas, embora o Remo tenha jogado bem algumas partidas, não jogou tão bem outras. Por exemplo, em casa, deixou uma boa oportunidade de escapar quando perdeu para o Cruzeiro no Baenão por 1-0. Deixou uma boa oportunidade de escapar quando tomou o empate do Mirassol 2-2. Fora de casa também deixou a vitória escapar contra o Atlético Mineiro. Se você pegar aqui, deixa eu ver mais outros jogos aqui. Então, por exemplo, o Remo teve esse empate com o Internacional. O início do Remo, se a gente pegar, creio que da primeira até a oitava rodada, essa sequência dos primeiros oito jogos não foi tão boa quanto do nono até o 18º, vamos colocar assim. Então, é um somatório de situações. O próprio Mirassol, se você pegar, o Mirassol está abaixo do Remo ali na 19ª posição, mas o Mirassol apresentou uma melhora na competição. Ele ganhou do Fluminense, esse mesmo Fluminense que venceu o Remo no Mangueirão. O Mirassol teve uma vitória contra o Internacional em Porto Alegre. Então, só que reagir, se você combina uma reação aqui com um início muito ruim, aí a campanha se torna mediana para ruim. Mas, por exemplo, se o Remo mantiver essa pegada, vamos fazer uma simulação aqui. O Remo tem 20 jogos ainda. Se o Remo ganhar 8 jogos desses 20, não é nem a metade, se ele ganha 8, ele faz 24. Somando aí 24 com 18, já dá 42. E aí somando, os outros 12 jogos, se o Remo pelo menos empata 3, ele faz os 45. Então, uma vitória a cada 2-3 jogos já é um grande passo aí para ficar com a pontuação mínima para escapar. É claro, tem muitos times aqui que são mais camisa do que time mesmo, né? Você pega o Vasco. O Vasco teve um início muito bom com o Renato Gaúcho, mas nos últimos 3 jogos são 3 derrotas. O Santos tem suas oscilações também. Enfim, oscilações todo time tem na competição, com exceção do Palmeiras aí que está lá em cima, mas o Palmeiras também teve seus momentos. O Palmeiras só tem uma derrota na Série A. Com exceção do Palmeiras e do Flamengo, todo mundo aí vive seus altos e baixos. O Fluminense, que eu acabei de falar, por exemplo, aqui, que perdeu para o Mirassol, o Fluminense é o terceiro colocado da Série A. Então, altos e baixos todos vivem, só que podemos dizer que o que está pesando para o Remo não é a sequência recente, é o começo. O Remo só foi ganhar na oitava rodada da Série A.
17: É. Pois é, tem mais uma aqui, deixa eu olhar aqui, do Andrei de Águas Lindas, que pergunta o seguinte: esses reforços que o Remo deve trazer, ou que vai trazer, tem que ser de dentro ou de fora do Brasil, Manolo? Está perguntando o Andrei aqui.
18: Eu acredito que o mercado latino-americano está mais aberto. É, há um interesse muito grande de equipes, né, uhum, e jogadores da América Latina de virem jogar no Brasil. E jogar na Série A no Brasil, para eles, é muito importante. Então, jogar no Remo, jogar nesses times, eu que eu considero intermediários da Série A, para eles é muito importante, porque é um pé na Série A e uma possibilidade de ser transferido para uma outra equipe melhor pontuada, né, no Brasil, aí do décimo lugar para cima, quem está atualmente na competição, teoricamente tem um melhor desempenho nacional. Eu diria que acho que o Remo deveria buscar um ou dois jogadores aqui nesse campo da América Latina e tentar buscar. E eu acredito que o Remo encontra nos times da Série A jogadores que estão ali compondo o elenco dos times da Série A, mas que não estão jogando, que são relacionados, mas não entram. Tem, isso ele vai encontrar no São Paulo, vai encontrar no Santos, vai encontrar no Palmeiras, vai encontrar no Flamengo. Lógico que são jogadores do Palmeiras e do Flamengo, devem ser jogadores mais caros, né? Mesmo que eles não estejam jogando. Mas eu acredito que o Remo consegue encontrar, sim, atacante finalizador, jogador de beirada e atacante de referência finalizador, que esteja com bom condicionamento físico, que esteja com ritmo de jogo, ou seja, está treinando regularmente. Eu acredito, mas eu entendo que é menos difícil, penso eu, aqui na América Latina.
17: Esses jogadores que o Manolo fala, Felipe, de Palmeiras, São Paulo, eu posso dizer que são jogadores da base, jogadores que querem oportunidades no futebol, que não são aproveitados nesses clubes, mas são bons jogadores, podem ser reforços para o Remo na sequência da Série A, não?
19: Olha, é meio complicado falar, mas geralmente quem resolve são jogadores com uma idade mais avançada, não digo passando dos 30, mas jogadores que já têm alguma experiência positiva no profissional de uma equipe. Eu sinceramente não sou muito fã de aposta em jogadores que ainda não se firmaram em um elenco profissional. Você pega, por exemplo, um jogador que é promessa. Ah, o jogador tal tem 18 anos, está na base do Palmeiras, está na base do São Paulo, está na base do Flamengo. Ué, então por que o jogador, já que ele é bom, ele não está no profissional? Porque assim, o atleta pode não ser titular, mas se ele for um jogador de muita qualidade, ele talvez já estivesse pelo menos no banco daquela equipe. Então, eu sinceramente preferiria pegar um destaque da Série B, falar de jogador de um país vizinho na América do Sul também é meio complicado. É só você ver o que aconteceu com o Paysandu no ano passado. O Paysandu importou muita gente, né? Trouxe aí vários jogadores aí de Venezuela, Colômbia, e simplesmente nenhum se salvou. Um dos poucos que deu certo por aqui e que já não está mais aqui é o Eddie Garcia. Os demais, realmente, isso que eu estou falando aqui, o número de 10, 12 jogadores que foram trazidos e praticamente só um deu certo. Agora, no caso do Remo, eu pensaria em algum jogador que está sendo destaque na Série B, um jogador que está indo bem num clube na segunda divisão. Penso que é por aí, mas eu não sou muito fã não de fazer aposta em atleta da base de outro clube. Talvez um atleta de mais idade, de 22, 24 anos, já acho que seja mais interessante.
17: Pra gente dar uma... Quer falar, Manolo? Fala aí, Manolo.
18: Não, era um pouco nessa linha mesmo, não seriam jogadores de base. Eu digo que existem tanto como eu falei, no Santos, no São Paulo, no Botafogo, no Palmeiras, no Fluminense. Uhum. Existem jogadores nessa faixa que tu falas mesmo. 25, 26 anos, 22 anos, 23 anos. São jogadores que já são profissionais, são jogadores com condições técnicas boas, por isso eles estão nessas equipes também, é um critério, que não estão ali, não estão sendo relacionados. Compõem a equipe do racha, né, do treinamento, mas não são relacionados. Então, são jogadores que estão treinando, estão no dia a dia dos seus clubes, ainda não tiveram oportunidade de ir para o banco. Ou vão no banco e não entram. Eu diria que são esses jogadores na Série A. E os destaques, como tu bem chamaste a atenção, algum destaque na Série B tem? Quem são as equipes que estão na ponteira da Série B, né? Vai procurar por ali, talvez você vá encontrar jogadores. Mas eu te digo que as possibilidades do ponto de vista do custo, se bem que me parece que o aspecto financeiro não é tão ruim para o Clube do Remo, pelo que ele tem demonstrado nas rendas, nos faturamentos, né? Eu acho que financeiramente não seja tão ruim. Mas eu raciocinando para essa questão financeira, eu diria que jogador da América Latina, o custo ele é um pouco menor
19: para o clube. O Tagliari é um jogador que veio do Juventude, que estava na Série B. Então, agora, com relação a essa questão de gringos aí, só te cortando, Manolo, aí, daqui a pouquinho você pode concluir, mas o Tchamba foge um pouco dessa linha de atletas estrangeiros que não deram muito certo. Ele realmente foi um bom atleta, apesar de que ele não é sul-americano, ele é africano, mas assumiu a titularidade e hoje é titular absoluto, né?
18: É verdade. Não, tem algumas, tu tens razão, assim. A forma como o Paysandu contratou, e até o Remo mesmo ano passado, o Paysandu contratou 8 ou 9 jogadores estrangeiros. Dessa forma não dá certo. Mas se você faz a seleção mesmo ali, vai pontuando, você consegue trazer jogadores com boas condições técnicas, né, e capacidade de se adaptar, porque também está jogando no norte do Brasil, nós estamos no segundo semestre, é muito quente aqui com aqueles cortes dos temporais, né, das chuvas fortes. É diferente essa época de você jogar no sul e sudeste do Brasil, que o clima está mais ameno. Então, tu tens que pensar também nisso, né? A adaptação do jogador. Você vê muitas vezes um jogador ele estourando numa equipe do Sul e Sudeste, ele não dá certo aqui. Não dá certo porque ele não se adapta ao clima da região. Tem uma série de situações. Esses aspectos precisam ser considerados. Um jogador que vem do Sul do Brasil, ele tem menos dificuldade porque lá eles vivem o período de inverno muito forte. Então, eles sabem jogar em campos difíceis, essas coisas. E a quebrada do tempo mais ameno para o tempo mais forte, né, para o calor. No sul do Brasil, essa coisa é bem mais característica do que no sudeste. Então, eu diria que é um pouco desse equilíbrio, cara, nessa linha aí.
17: Bom, são 10 horas e 53 minutos na Grande Belém, a hora certinha. 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Alô, Dilvanda Faro, um abraço para você, muito obrigado pela audiência. E Yuri Faro também está nos ouvindo. Muito obrigado pela companhia. A galera que acompanha a Rádio Clube do Pará, o nosso muito obrigado. 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Bom, para finalizar, vou ler aqui o último recadinho do torcedor. Altino Flores, ele pergunta aqui, na volta do Campeonato Brasileiro, penso eu que o Rangel até lá já estará recuperado. Uma pergunta para vocês, Rangel ou Ivan? Como diz um amigo meu, na volta do Boêmio, Manolo.
18: Rapaz, o Remo, ele tem uma característica do Remo de ter bons goleiros, né? Isso é muito característico. Eu vi uma edição dos melhores momentos dele contra o São Paulo. Ele tem mais altura que o Rangel, né? Então, é um goleiro assim mais expressivo do ponto de vista do tamanho, né? Mas eu diria que o goleiro titular do Remo, ainda acredito que é o Rangel mesmo. Ele que é o titular do Remo, mas o seu reserva, ele não deixa nada a desejar. Um bom goleiro, bem posicionado, marca bem, tem uma característica muito boa, ele sabe sair jogando, que eu acho assim interessante goleiro quando consegue fazer isso.
17: Beleza. Meu amigo André Chaves, saindo de Marapanim, em direção ao Mangueirão, junto com Adriel Barros e toda a equipe da Sol FM, vão trabalhar no jogo do Paysandu contra o Anápolis. Um abraço para você, André Chaves. Ele e toda a galera aí de Vista Alegre, moçada em Marapani, nos acompanhando. Com certeza absoluta, o André Chaves ladeado, atira colo aí com a turma da Sol FM. Um abraço, André, para você, para toda a galera. Muito obrigado pela audiência. André Chaves, pai do nosso confrade. Ele chama de André, Andrezine, Andrezão, papai. André Júnior, nosso amigo André Júnior. Não é Andrezão, não, Felipe?
19: A TV dele é Andrezão TV, né?
18: Olha só.
17: É verdade. Grande André Chaves, um abraço para você, meu amigo. Muito obrigado pela audiência. Estamos juntos. Rangel ou Ivan Felipe Silva, para finalizar.
19: Isso é fácil, né?
17: É fácil,
19: né? Rangel. Apesar de que tanto o Ivan Quaresma quanto o Igor Vinhas são boas opções aí pro gol, mas tem que entrar na fila. E no momento não tem brecha, não. O Rangel está fazendo aí uma grande Série A, a exemplo do Quaresma quando entrou no jogo passado. Mas o Marcelo Rangel é o titular, não tem jeito.
17: É isso, são 10h58, a hora certinha, baterias Moura. 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Registrando aqui as participações do César Martins, do bairro de Fátima. Lourival Dias, de Icoaraci. Tem mais aqui, pessoal que está mandando aqui o zap para a gente. Tem áudio, tem texto. Tem o Barbosa, da Marambaia, também está nos ouvindo. Antônio Brito, do 40 Horas, torcedor do Remo, ouvindo a Rádio Clube, dizendo que o Remo vai sair dessa situação difícil que está na zona do rebaixamento. Tem mais aqui Alessandra Sanches, do Guamá, também nos ouvindo. Everton Marques, da Pedreira, enfim, uma galera bacana nos ouvindo. É a audiência da Clube, Manolo.
18: É a poderosa, não é isso?
17: Isso, a quarta emissora do Brasil, a primeira da Amazônia.
18: Com certeza.
17: Intervalo, meu querido amigo Nilton Menezes, já já, a última hora do programa de hoje.
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1: Prazo de inscrição para o Enem é prorrogado.
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1: Neste momento, o sol aparece entre nuvens, a temperatura está em 29 graus. O Pararraiá 2026 encerrou o primeiro fim de semana de programação com grande público no estacionamento do Mangueirão aqui em Belém. Segundo o governo do estado, mais de 300 mil pessoas participaram da primeira noite do festival. A programação contou com o show de Henrique Juliano, Mari Fernandes, Xande Avião, Zé Vaqueiro, Léo Foguete e artistas paraenses, além também de apresentações culturais. Para garantir a segurança do público, mais de 700 agentes atuaram de forma integrada dentro e no entorno do evento. O Pararraiá continua no próximo fim de semana com novas atrações nacionais e regionais, incluindo aí o DJ Alok, mantendo a expectativa de mais de uma grande festa para a capital paraense. Por isso, sexta e sábado, o grande evento Pararraiá acontece novamente no estádio, no estacionamento do estádio Mangueirão. E o prazo de inscrição para o Enem 2026 foi prorrogado e agora segue até o dia 12 de junho. Os interessados devem se inscrever pela página do participante. A nova data também vale para solicitações de atendimento especializado e uso do nome social. Estudantes que concluíram o ensino médio em escolas públicas precisam confirmar a participação, escolher a língua estrangeira da prova e também informar eventuais necessidades de acessibilidade. Quem teve o pedido de isenção da taxa aprovado, também deve acessar o sistema para concluir a inscrição. As provas do Exame Nacional do Ensino Médio estão marcadas aí para os dias 8 e 15 de novembro. Mais informações, o aluno pode acessar aí a página do participante do Enem. Aconteceu Ligue na Clube, Igor Oliveira para o Clube Notícia.
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2: De volta na clube, 11 horas e 5 minutos. Chegou aqui um parceiro nosso, só patichulim, né? Tava bem na noite, só pode ser. Tá cheirando só patichulim, é quadra junina, né? 11:06 em Belém do Pará. 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Reta final do Futebol Debate. Meio-dia aqui na Rádio Clube tem Paulo Sérgio Pinto com o Gastando a Bola. Bom, tem vários assuntos aqui, eu vou dividir, temos uma hora para encerrar o programa. E temos que falar de seleção brasileira, de Copa do Mundo e Série D do Campeonato Brasileiro. E depois, as considerações finais do Felipe, meu amigo Felipe Silva, gente da melhor qualidade, só não quero lá em casa.
3: Olha aí, Felipe.
2: Do Manolo. Né, Felipe?
4: Isso, hein?
2: Imagina, como diz aquele nosso amigo, amigo da tua marca, né?
4: De jeito, rapaz.
2: É verdade.
4: Até de um companheiro que já passou pela casa, mas deixa pra lá.
2: É verdade, é verdade. Meus amigos, Série D. Mas só logo falar da Série D, vou deixar a Copa do Mundo e Seleção para o fim do programa.
3: Final, certo.
2: É, bora falar aqui de Série D do Campeonato Brasileiro. Na última rodada da primeira fase da Série D do Campeonato Nacional, os times do Pará decepcionaram. A Águia entrou no cacete, perdeu para, pegou de goleada, inclusive. A Águia perdeu de 4 a 0. E o Águia perdeu por 2 a 0. É, exatamente.
4: Tá. A Águia, né?
2: A Águia. A Águia. São dois, é o masculino e o feminino. O Águia e a Águia. A Águia perdeu pro Cavalo. Entrou no cacete do Cavalo.
4: Levou coice.
2: E o Águia pegou aí uma traulitada a locomotiva, né, Felipe?
4: Passou por cima.
2: Atropelado, muito obrigado. Foi atropelado o Águia. A locomotiva passou por cima, o trem passou por cima do Águia, 2 a 0. Bom, Imperatriz, 4, Turna 0, Trem 2, Águia 0. Menomale, como diria um parceiro nosso, Felipe Manolo, ouvintes da clube, que os dois times estão classificados para a segunda fase, para o mata-mata. E hoje nós vamos conhecer os adversários, tanto de Turna quanto de Águia de Marabá. Meu querido amigo Manolo. Mas falou com você, Manolo. Você está me olhando sério aqui, está meio preocupado.
3: Muito concentrado.
2: É concentrado ou é preocupado com os clubes do Pará na fase que vai começar na Série D, Manolo?
3: Olha só registrar aqui um abraço para o pessoal do Paixão do Rádio Web, para o Aldair, para o Thiago, que está acompanhando a gente. E também a galera ali do Papão Maneiro, o Thiago, está acompanhando. O Thiago está acompanhando lá de Porto, cara. Em Portugal. É uma turma aí, Papão Maneiro é uma turma jovem aí que mistura muito debate, música e muita tirada de sarro. É uma turma legal. Uhum. Olha só, eu estou preocupado muito com a Turna, né? A Turna não consegue dar uma resposta boa para a sua torcida, nem para nós, né? Para os paraenses. É uma equipe muito oscilante nessa Série D. A minha expectativa, inclusive, quando começou a competição, era de que a Turna ia conseguir um melhor desempenho em relação ao Águia, e foi ao contrário, né? O Águia realmente, o Águia trabalhou duas coisas, né? Ele trabalhou a Série D e trabalhou a Copa Norte, né? O Águia queria, que era importantíssimo, né, para ele, foi até o, liderou a Copa Norte e perdeu ali para o Paysandu o jogo decisivo, e retomou a direção da Série D e a melhor equipe da Série D do grupo. Então a gente, não sei se ele foi ultrapassado pelo Trem agora, né? Que o Trem
4: foi,
3: né? Foi ultrapassado pelo Trem.
4: Quem fez 20 contra 18 do Águia.
3: Isso, né? Então, mas entre Águia e Turna, o Águia realmente apresentou melhor desempenho. Minha expectativa era o contrário, era que a Turna tivesse desempenho. Então eu não vejo assim, não guardo muita esperança de que a Turna consiga passar desta segunda fase. Pode acontecer o contrário, né? Mas eu acho que a possibilidade maior é para o time do Águia de Marabá, e me parece que para o trem do Amapá. Me parece que o time realmente, a locomotiva, como se diz, conseguiu concentrar o trilho de corrida e vem embora numa crescente nessa fase inicial da Série D. Vamos torcer para que a segunda fase é mata-mata, não é isso?
5: Só tudo, entender.
3: Tudo é mata-mata. Agora é tudo mata-mata.
5: Daqui para frente é só mata-mata.
3: É, só no mata-mata vamos torcer, que no mata-mata, às vezes a equipe ela concentra, né? Se dedica e consegue superar as dificuldades, torcendo para que a Tuna consiga isso, mas eu acredito que a maior possibilidade ela está com a equipe do Águia de Marabá.
2: E aí, seu Felipe?
4: Olha, Gaia, Manolo, amigos, sinceramente, eu não guardo expectativas de acesso para nenhum dos dois, se a gente considerar aí as campanhas, mas vamos ver. É uma competição de muitos clubes, não tenha como acompanhar todos, então pode ser que daqui a dois, três meses, eu tenho essa expectativa totalmente contrariada. Mas a Tuna, temos que dizer que ela fez um esforço aí para ficar de fora, rapaz. Foi incrível. A Tuna tomou uma virada do Tocantinópolis lá em Augusto Correia, ganhava por 2-0 e levou a virada. Mais recentemente, a Tuna cedeu o empate para o Oratório, que só ganhou um jogo no grupo. A Tuna conseguiu não vencer o Oratório lá, foi 3-3 o jogo. E a Tuna, tudo bem, ganhou no Bainão do Trem, essa vitória, junto com os outros resultados, garantiu a Tuna com uma rodada de antecedência, e ainda bem, porque a impressão que fica é de que não deu tempo da Tuna sair do grupo dos quatro classificados. A Tuna ficou com 13, o Tocantinópolis ficou com 12, e se tivesse aqui mais uma rodada, talvez a Tuna até saísse do Tocantinópolis, que, para você ter uma ideia, meteu 7-1 no Oratório ontem, esse Oratório aí que a Tuna cedeu o empate, para quem a Tuna se deu um empate lá em Santana. E agora é aguardar, né? Quem serão os adversários? O Águia teve uma campanha um pouco mais folgada, com 18 pontos, 5 vitórias em 10 jogos, um grupo de 6 equipes, onde 4 avançaram. E agora são os matas da competição. A Série D que só teve aí, não sei se eu perdi alguma coisa aqui, mas só foram 2 acessos de paraenses, né? O São Raimundo lá em 2009... campeão. Isso. Na primeira Série D, e o Remo em 2015, não sei se eu estou esquecendo mais alguma, mas acredito que sendo só esses mesmo. Então, vive-se essa possibilidade aí, claro, dos nossos times, pelo menos um conseguir um acesso, até porque agora aumentou, agora são 6 acessos, é claro que também são mais equipes, são 96, já diminuiu para... vai diminuir, na verdade, porque ainda tem rodada hoje, ainda tem jogos, grupos para serem definidos, mas depois desta fase só sobrarão 64... E aí nós temos 32 avos de final, 16 avos, oitavas, quartas. Então são 4 mata-matas para o acesso.
2: É.
4: De modo que quem foi eliminado nas quartas ainda joga um play-off, porque como são 6, né? 4 passam para as semifinais e aí os dois que vão sobrar... E aí os 4 eliminados nas quartas vão se enfrentar para definir os outros dois que vão subir. E aí só confirmando, né? Os times desse grupo, que é o A5... vão se cruzar lá com a galera do A6, possibilidade aí de se enfrentar, né? Tuna e Águia enfrentarem clubes como Sampaio Correia, Motoclube. É um grupo aqui dominado por cearenses e maranhenses. Tem também o Parnaíba do Piauí. Com certeza aí já vai ser logo de cara um mata-mata disputado. A Tuna que chegou a enfrentar maranhenses recentemente, né? Ela foi eliminada pelo Maranhão na... Eu lembro da Série D que a Tuna ganhou do Maranhão lá para perder aqui. Vamos ver o que vai acontecer, mas a Tuna desses dois aqui é o que gera mais incertezas. Eu acredito que o Águia tem uma possibilidade melhor aí. Apesar de que também no duelo em Castanhal entre Tuna e Águia, a Tuna venceu. Então é algo meio imprevisível.
2: Esse teu é... né? Esse teu é não é confiança não. Eu não sei se eu estou errado, mas... esse teu é aí não é de confiante, de confiança, se é de otimismo, se é de não vai dar, e, enfim. Mas eu te entendo, Felipe. Inclusive, tem uma aqui do... cadê o nome do rapaz aqui? Do Pedro, que diz o seguinte. Ele pergunta para você: Felipe, Tuna e Águia tem margem de crescimento na Série D? Podem crescer daqui para frente?
4: Felipe. A margem colheu, porque agora só são 2 jogos.
2: Pois é.
4: Não tem, é dois jogos aqui, se conseguir passar tem mais dois jogos ali, a margem encolheu.
2: É, agora é dá ou desce, ou ganha, porque se perder, parceiro, acaba a Série D para os dois times, tanto para o Águia como para a Águia.
4: No caso, atualmente, lá no grupo A6, né, é Iguatu 17, Iguatu é do Ceará, Maracanã 16, também do Ceará. Sampaio Correia 13, Parnaíba do Piauí 11, são os quatro que estariam se classificando. O Motoclube com 9 tem chances e o IAP do Maranhão já está eliminado. Então são, o Iguatu já avançou, o Maracanã já avançou, o Sampaio Correia já avançou. Na verdade é uma vaga só, que é Parnaíba ou Motoclube.
2: Pois é.
4: E aí, o Águia, como passou em segundo, vai pegar o terceiro lá do outro lado, que neste momento é o Sampaio. Primeiro jogo seria no Maranhão, segundo em Marabá. E a Tuna, como quarta colocada, enfrentaria o primeiro, nesse momento, o Iguatu, com a volta acontecendo lá no Ceará.
2: Gaia? É, parceiro, tô olhando aqui, não é fácil não. É, como você disse, Felipe, é só piauiense e cearense no caminho dos dois aqui. Paulo Sérgio?
6: Menos mal que não teremos maranhense, né? Agora o caminho da Tuna e do Águia.
2: É. Bom dia. Bom dia, porque o ano passado o bode Gregório desarrumou, né, cara?
6: Não, eu só vim aqui para dizer o seguinte, hoje você tem dois convidados.
2: Sim.
6: Que são feras, viu?
2: Uhum.
6: Um, né, não sei porquê, mas o patrão dele é meio, tá, mas... Ah, e o outro não, o outro é bom. Esse Felipe, rapaz, o camarada é bom, viu?
2: Ele vai pagar o almoço que ele disse, inclusive, bondade por causa desse de bom aí, ó.
6: E hoje vai ter como convidar na sequência abrindo o jogo...
2: Felipe, não?
6: Um irmão...
2: Do Felipe?
6: O irmão do Felipe, que é muito boçal, mas é nosso amigo, vai estar sendo convidado do Lino na sequência, abrindo o jogo hoje no Gastando a Bola.
4: Qual deles?
2: Peraí, rapaz. É um dos 14. Felipe.
3: Não me entrega.
6: Felipe, é um dos 14 filhos.
7: É. Rapaz, você não tem jeito, pai.
2: Mas só presta assim, ranqueado. Só pra... Deixa eu te falar uma coisa.
7: Peraí.
2: Claro, eu vi a tua voz é top. Presta atenção. Ei, escuta só, eu disse pro Felipe e o Manolo aqui.
7: Felipe é o filho do rapaz que eu tinha
2: dito. Rapaz, tô te contando, não te mete com o Laurito, que a gente só quer o pé pra molecagem, só quer. Aí tu já viu. É. Quando eu vi lá e vinho Gaia, mas o Laurito, um coçado pra lá, outro pra cá. Presta atenção no teu serviço.
7: Tá ouvindo,
2: eu sei disso, eu tenho moral com ele, me dá moral, eu tenho moral com ele. Ai, ai, ai.
7: Quando vem, ele dá uma puxada assim do carro pro lado, né? Guerreiro não quer isso, não.
2: Sabe por que ele quer? O guerreiro quer? Porque é alegria, descontração.
7: Isso, é.
2: A pessoa só veio pra cá, fica aqui. São 9:05, 10:05. 4. Não, tem que ser alegre, tem que bater.
7: E traz uma turma dessa, cadê o Manolo? Tá aí, tá?
2: Tá aqui te ouvindo, aqui. Manolo.
3: Tá na escuta.
7: O Manolo já participou do programa Conversa com o Leão, não foi, Manolo?
3: Não, ainda não, do Conversa com o Leão, não. Ainda
2: tá
3: não.
2: Confundindo.
7: Ah, eu tô confundindo, é.
2: Lá vai tu dizer bem que é o Manuel dos Santos Alves, o Manolo.
7: É, mas o Saulo Búfalo tá ouvindo, ele tá agora ouvindo, o Saulo. Ele já vai relacionar o Manolo, com certeza.
2: Não, o Manolo é sangue bom, é O positivo. Cacheado, vamos falar do Leão.
7: Vamos falar do clube do Leão, o Leão Paraense, que está em recesso, todo mundo sabe, o clube do Remo se preparando para... Primeiro, o Remo está de recesso aí, já são o que aí? 7 dias? Não, 7 dias não. Não sei, foi dia primeiro, né? Hoje é 5 dias, né, aí de recesso. E o Clube do Remo aproveita essa paralisação, meus amigos, e vai cuidando aí do gramado do Baenão, alguns setores da Toca do Leão, que precisa de mais conforto para os jogadores, essa que é a grande realidade. Meu amigo, o Remo está entre os 20 clubes mais importantes do Brasil. Se os debatedores quiserem discordar de mim, pode discordar, não tem problema nenhum, não. O Remo está na Série A do futebol brasileiro, onde está os 20 clubes mais importantes da maior competição do futebol brasileiro, que é a Série A. Você está me entendendo? A Série A do futebol brasileiro. Então, tem que dar boas condições. 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Hoje o Remo não tem um centro de treinamento, mas eu tenho certeza que tem um espaço muito bom para os jogadores. É por isso que os jogadores não abrem mão, tá, de estar na Toca do Leão. Por quê? 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Então eles não abrem mão do NASP, que é um ambiente muito bom, certo? E o gramado do Baianão, é só sair do NASP, anda pelo corredor, desce pela escadaria agora, já sai aquela porta de trás e vai para aquele portão do lado ali, onde ficam as cadeiras ali na Antônio Baena. Então já passa direto pro gramado. Gramado bom, sempre o Remo, gramado bom. Quando o gramado não tá bom, os jogadores reclamam. Todo mundo sabe disso. Jogador de Série A, é atleta de alto rendimento, tem que dar condições para ele desempenhar um bom papel em campo e ser sempre vencedor. É isso que está fazendo o Clube do Remo. Então o Clube do Remo aproveita essa parada aí, né? Vão retornar no próximo dia 30, justamente para as melhorias na manutenção do gramado do Baianão e para garantir melhores condições no campo de jogo. Além do gramado, estão sendo realizadas também as melhorias na parte interna do Baianão, como por exemplo a cozinha, né, com ar-condicionado, com como é que se diz? Os materiais, né, os fogões, os atendimentos, aquela... Não, como é o nome que se dá para material, eu esqueci, permanente, alguma coisa, né? Tudo moderno na cozinha da Toca do Leão. Refeitório, né? Então, as condições para que o atleta tenha um grande desempenho. Preste bem atenção. Tudo isso para que o jogador, no final, dentro de campo, faça o belo e tenha resultado positivo. Melhores, bons médicos, fisiologistas, massagistas, nutricionistas, fisioterapeutas, tudo para o elenco. Tudo isso para que ele tenha um bom resultado. E que o Clube do Remo, com esses 15 dias de férias para os jogadores, retorne até o dia 20, todos, inclusive novos contratados que o Remo está trabalhando aí para já divulgar os nomes de jogadores que possivelmente já estão certos através do executivo de futebol, o Luiz Wagner, que o Remo venha forte na retomada da competição no próximo dia 22 ou 23 de julho, quando o Clube do Remo voltará a jogar na 19ª rodada do Campeonato Brasileiro, enfrentando no Itaquerão a equipe do Corinthians. 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Olha, até aqui, nenhum anúncio de contratação, apenas de jogador que já está indo embora. Agora, o último a ser publicado oficialmente do Panagiotti Taxides, que reincidiu amigavelmente com o Clube do Remo. Até aqui, nenhum jogador ainda foi publicado. Contratação é que está tratando disso, é o Luiz Wagner, ele continua na missão. Deixa eu abraçar aqui os meus amigos aqui, olha, o Marcelo Lobato. Alô, Marcelo, ontem eu conversei com o Marcelo Lobato, Gaia, você vai conhecer ele pessoalmente, é um cara, gente finíssima, Marcelo Lobato, o Isaac e o Fábio. Eu já estive com o Saulo Búfalo, inclusive, lá na casa do Marcelo Lobato. Está nos ouvindo neste momento, grande revista, meu amigo, a casa dele é tudo de Clube do Remo, já fui lá na casa dele, muito legal. Um abraço a você. E também sai para quem, Gaia? O Eduardo da Belinha, rapaz. Ele está lá em Porto de Mós, ele é amigo do Torro, rapaz. Olha o Torro que passou no Remo. Lembra, ganhar do Torro, quando você acompanhava o Remo lá também? Você lembra do Torro? Pois é. O Torro, ele está trabalhando ele lá em Porto de Mós. Ele está, inclusive, Eduardo da Beninha, está coordenando a Copa da Amizade. Rapaz, parece que eu estou vendo ele querer levar a Rádio Clube lá em Porto de Mós. Quer ver? Escuta só. Parece que eu estou vendo, rapaz. Então vai ter a decisão da Copa da Amizade lá em Porto de Mós, brevemente, uma competição lá que é coordenada pelo Eduardo da Beninha, que assumiu a Secretaria de Esporte e Lazer lá de Porto de Mós. Olha só. Poxa vida. Rapaz, também eu tenho outro contato aqui, galera, do meu amigo Estrela Nogueira, que vai decidir uma vaga logo mais à tarde contra Paragominas. O Paulo Sérgio tem tudo aí sobre essa divisão. Urumajor, rapaz, aí Augusto Corrêa vai invadir lá Paragominas hoje, porque o Urumajor pode conquistar o direito daqui, porque o Paulo Sérgio vai falar a respeito disso, uma vaga para a primeira divisão do Parazão. Então, são os amigos que estão me falando, estão me mandando isso aqui, e como a Rádio Clube do Pará, ela incentiva através da federação, né? ela dá cobertura para tudo da federação, com o nosso companheiro Paulo Sérgio Pinto, que acompanha tudo, acompanha futebol feminino, as divisões de inferiores do futebol masculino, sub-17, sub-20, né? Isso é muito importante, é ordem do Guerreirão, e a gente tem que obedecer, né, Guerreirão? Exatamente. Olha, o Clube do Remo, eu acho que vocês já falaram aqui, em termos de rendas líquidas, o Clube do Remo, rapaz, tá no meio dos graudão lá. Esse Leandro é muito saliente, Leandro, tem xerido, tá no meio dos grandão, do urubuzão lá, que é o Flamengo, tá no Corinthians, que é o Corinthians, tu sabe, Gaia? O Corinthians?
5: Mosquiteiro.
7: O Mosquiteiro, tu sabe, né, Gaia? Exatamente. Tu sabe, Cruzeiro?
5: Raposa.
7: Ô, raposinha, né? Leandro, tem pena dela, vem pena, e vem aqui aquele arroz que pegou aqui no Bahia, não, rapaz, tu já pensou? E tu sabe de quem é o Grêmio?
5: O Grêmio Tricolor Gaúcho, né? Tem o Galo Mineiro também, que pra sorte dele não entrou no cacete.
7: Se tu não sabe, passa aí pro Felipe, rapaz.
5: Não, já falei agora, rapaz, deu Tricolor Gaúcho.
7: É, Gaia.
5: É, né, Felipe?
7: Felipe já tá tomando alguma coisa por aí. Olha, e o Palmeiras?
8: É o porco.
9: É isso mesmo.
5: É o porco.
7: É, Felipe, rapaz, tô te dizendo que o cachorro te chamou, rapaz, tu não dá atenção. Rapaz, tu não vai prestar, não, guerreiro. E o Remo, rapaz, aí na próxima colocação.
5: O Felipe é direito.
7: 10 milhões, um pouco mais, né, valores diferentes. E ficaram empatado aqui, mas tem desempate por outros, por mil, né, por mil reais e tal, mais de mil e tudo bem, mas eu fico muito feliz com essa colocação do Clube do Remo entre os 10 melhores rendas líquidas do futebol brasileiro. Eu estou falando aqui em cima, nível A, outro patamar, né? 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Alô, Luiz Basto, um grande abraço para você, meu amigo, como sempre ligado no clube. Olha, hoje, rapaz, eu tô quase indo lá no seu PM, dar um abraço no meu amigo Coronel Costa Júnior, ele é logo um cutucunaré daquele, muito legal, e hoje lá no seu PM, domingueira sensacional, com a dupla Cristal e Pena. Olha, vai ser um sucesso no seu PM, um clube pra chamar de seu, com seu campeonato badalado na decisão final do campeonato, a presença do Timão campeão do rádio, da Rádio Clube do Pará. Vem aí o presidente Barra, que vai substituir meu grande amigo Coronel Costa Júnior. Gaia, um grande abraço, eu volto na programação da Clube, tá certo, meu amigo?
5: Tá.
7: Parabéns
5: certo
7: aí para a condução do programa, com nossos amigos aí que estão aí também participando, como sempre, aqui do debate pela manhã, às domingueiras. Um abraço, eu volto na programação da Clube, lá no Gastando a Bola, com três matérias aí, matérias importantíssimas, inclusive. Tchau.
5: Tchau. O Felipe é direito, ele não gosta de brincadeira no ar, viu? Presta atenção no teu serviço, tá? Ah, já desligou? Pois é, o Felipe é um cara direito, ele não gosta de brincadeira, não gosta de molecagem no ar.
9: Já diria o Guerreiro, né? Vamos falar de esporte.
5: Pois é, o Cachano gosta de estar na molecagem dele aí, Ele pensa que todo mundo é igual a ele. Cachado, preste atenção no teu serviço. Se eu pegar ralho, hein?
4: Te orienta.
5: Te orienta, é. Se eu pegar ralho, suspensão do guerreiro, já sabe, Cachado. A parte da confiança pra ele, o negócio é dar confiança pra ele. E seleção brasileira? Tem meia hora pra gente encerrar o programa, Felipe. Eu já disse. Tira o hino do leão aí, Nilton. Corta o hino do leão do fundo. Tchau, beleza. Eu não acredito na seleção brasileira. Eu vou torcer pelo Hexa. Eu vou torcer para a seleção. Mas eu não acredito. Sabe? É, primeira fase, quarta, oitava de final. Mas daí para frente eu não confio. Por quê? Porque para mim, é a minha opinião, tem seleções melhores que a nossa. Eu vou dizer aqui, Espanha, França,
4: Alemanha,
5: Inglaterra, sabe? Eu olhando assim, eu não acredito no Escrete Canarinho. Eu disse isso em 2018 e me criticaram, tá aí. Eu disse isso em 2022, tá aí. E eu vou dizer de novo, eu não acredito na seleção brasileira. Ela não passa confiança. Aí ontem um amigo meu disse pra mim, mas tu tens que ver que em 94 e outras, vou colocar como 94, a seleção saiu desacreditada do Brasil, foi lá e trouxe o Tetra. Então, tomara que o Brasil traga o Hexa. Eu vou torcer, mas eu não acredito, Felipe Silva.
4: Eu também não acredito, mas também vamos torcer. O Brasil que na Copa passada quase chegou à semifinal, tomou aquele gol no final da Croácia.
5: Pois é.
4: E foi eliminado, mas cumpriu aí pelo menos o mínimo que se esperava nesses jogos amistosos. Ganhou de goleada do Haiti, ganhou ontem do Egito. Já há um apelo popular para que o Endrick seja titular. Vinícius Júnior talvez seja aí um dos nomes que deem esperança no quesito ofensivo. Mas, e o técnico, pode-se dizer que é um ótimo técnico, já provou sua qualidade em competições europeias, mas a safra não é a mesma que tivemos lá em 2002, 2006. Inclusive, um dado que se chamava atenção, eu estava vendo recentemente, vendo a convocação de 2002, é que tinha vários jogadores do próprio futebol brasileiro. Metade futebol brasileiro, metade futebol europeu. Agora, a distribuição já não é bem essa. E resta torcer, mas digamos que a primeira fase da Copa do Mundo está flexível para o Brasil. E o mata-mata, no mata-mata tudo pode acontecer, é só ver o que Marrocos fez na última Copa. Marrocos quase foi finalista da Copa. Tem uma surpresa aqui, outra ali, e nome o Brasil tem. Vamos ver se o elenco vai dar aquilo que o mais otimista espera.
5: Que tal, Manolo?
3: Eu vou um pouco nessa linha. A minha expectativa, eu acredito que a seleção, como ela está, se a gente pegar o que é a seleção de 2026, ela é formada por jogadores que viram Neymar jogar, né? Vários jogadores que estão lá, é uma turma que teve o Neymar como referência de jogador de futebol. E, diria assim, é possível chegar ali até onde se chegou na Copa passada?
5: Uhum.
3: Eu acredito que sim. Passada ali na semifinal, não é isso? Passada a semifinal, eu acho que vai ser o grande desafio para o treinador.
5: Eu penso que até oitava vai, deve dar aí para frente.
3: Essa primeira fase eu acredito que dá tranquilo.
4: Tem uma fase a mais, né?
5: Como é, Felipe?
4: Como, Felipe? Esse ano tem uma fase a mais, né? Tem a fase 16avos de final agora.
3: Exato. É o que eu digo, eu acho que essa primeira fase a equipe vai, ela consegue passar. Né? Na segunda fase, ela vai ter algumas dificuldades, mas eu acredito que ainda consegue passar. Da terceira em diante, que a gente vai na 16avos, né? Em seguida, eu acho que daí nós vamos ter um comportamento esperançoso, como foi na Copa passada, e a gente acabou saindo na fase das semifinais. Né? A equipe não... Ontem ele falou na entrevista que ele já tem os 11 jogadores que vão entrar jogando para a primeira partida. Olhando bem como ele escalou nesses dois amistosos, eu acredito que ele já deve ter, sim, isso em mente. Ele já tem quem vai entrar jogando e talvez até como ele pensa em fazer as mexidas. Mas eu não sei se quem ele tem em cabeça para entrar jogando e com as mexidas, se isso vai surtir o efeito desejado. Aí é uma, depende da entrega dos jogadores, né? A seleção... O jogo, disputar com seleções europeias ou com seleções que têm treinadores europeus, né, no seu comando, ele requer compreender como se joga o futebol na Europa, né? Eu acho que a opção de contratar hoje, de convocar a maioria de jogadores de fora, e principalmente da Europa, ela demonstra essa confiança de que é a partir do como se joga na Europa, da experiência dos jogadores brasileiros na Europa, é que eu consigo, acho que é isso que passa na cabeça do Ancelotti, eu consigo desenvolver uma equipe com condições de fazer a disputa. Uhum. Vai ser a melhor seleção? Não. O Brasil não será a melhor seleção. Pode ser campeão? Pode. A Argentina foi campeã, sim. Né? Não sendo uma boa seleção na primeira fase.
2: Pegando o cacete da Arábia Saudita no primeiro jogo.
3: No primeiro jogo,
2: né?
3: Ela perdeu. Ela foi campeã. Positivo. É possível chegar. Agora, considerando todo o processo de fase preparatória, a esperança ela fica assim. Eu tenho esperança, confio, vou torcer. Mas sempre dizendo assim, mas pode não dar certo. Diria que é um pouco nessa linha aí que minha expectativa em relação à seleção brasileira esse ano.
2: E o Neymar, será titular ou reserva nesse time do Ancelotti, Felipe? Tá baixo, aumenta o volume aí do teu microfone.
8: Rapaz.
2: Agora, vamos
8: aqui.
2: Lá.
8: Eu não sei nem se... Aqui, rapaz, é a chave que uma hora ela pega, outra hora não pega. Não consigo entender bem aqui, mas... não sei nem se vai jogar, Gaia. Não sei nem se vai jogar, porque... eu acredito que titular não vai ser. Não tem condicionamento físico para mais do que 60 minutos. Deve jogar só o segundo tempo, se jogar, porque tem essa polêmica aí em cima da possível contusão dele, se machucou, parece que já estava machucado antes mesmo da convocação. Sinceramente, não ficaram claros os interesses, né, por trás dessa convocação, porque um jogador para estar no Mundial tinha que estar na sua melhor condição física, né? E não consegue nem render em certos jogos do Santos aí. Teve jogo do Santos na Copa Sul-Americana que o Neymar não teve um rendimento adequado. Será que tem algo a contribuir na Copa? Parece que é uma convocação mais pelo nome do que pela condição, pelo que é baseada no passado do jogador e não tanto no presente ou no passado recente.
2: E aí, Manolo, titular? Como disse o Felipe, ele é titular, ele será titular, será reserva? Ou como disse o Felipe, eu não sei nem se ele vai jogar.
3: Neymar, para mim, é jogador de segundo tempo e acho que ele só tem condições de entrar jogando na segunda partida. E no segundo tempo, tipo assim, tá faltando, deu 25 minutos do segundo tempo.
2: Mas diz lá em Bujaru, e olhe lá, né?
3: E olhe lá. Então são uns 20 minutos que estão faltando, mais a prorrogação. Em torno de 25 minutos, considerando a possível rigidez dos árbitros na questão da bola rolando.
2: Uhum.
3: Então uma prorrogação, um acréscimo de 5, 6 minutos. Eu acredito que Neymar é jogador para segundo tempo, para entrar depois dos 25 minutos. É só ir a partir do segundo jogo. Esse processo da contusão dele, o Felipe tem razão. Tem outros interesses por trás na convocação do Neymar. E a gente sabe o patrocínio, uma série de coisas que ele tem, o que ele representa do ponto de vista de mídia. Acredito que tem isso. Ele sinaliza, né, pelo menos tem dito, o desejo de jogar, ele está sinalizando o que quer, ele está... Neymar está com 34 anos, né? Esta pode ser, ou deve ser, a última Copa dele. Embora eu acho que ele vai seguir Cristiano Ronaldo, ele ainda vai tentar disputar de 2030. Então eu diria que ele é um jogador para segundo tempo, se entrar seria a partir do segundo jogo. Esse é meu ponto de vista em relação ao Neymar.
2: Será a maior e melhor Copa de todos os tempos, haja vista que será em três países, Felipe?
8: Olha, é meio difícil falar a respeito, mas uma Copa do Mundo que eu sinceramente guardo com carinho, não é por ter sido aqui, mas foi uma Copa realmente sensacional, sob vários aspectos, foi a nossa Copa do Mundo em 2014. Realmente, aquele Mundial, eu lembro daquele eletrizante Holanda e Costa Rica nas quartas, né? Quase a Costa Rica passa para uma semifinal, que seria algo histórico para o país, mas a campanha que fez por si só já foi um marco importante. Mas é uma Copa que apresenta um fator diferente, que é exatamente o fato de que terá 48 seleções. Eu até gostei do desenho da Copa com 12 grupos de 4. Achei mais interessante do que seria se fossem 16 grupos de 3. Não ficaria muito interessante, não, grupos de 3 equipes. Mas nesse formato que está, gostei. E pode ser que seja aí, sim, a melhor Copa. Para uma galera, a melhor Copa sempre é a última. As Copas do Mundo sempre são muito boas de se acompanhar. Cada uma tem sua história, é verdade. Mas realmente essa de 2014 foi uma Copa que me deixou uma sensação muito boa. Embora, se nós analisarmos finais de Copa, a última do Catar talvez tenha sido a melhor. Creio que foi a melhor final de Copa. Aquele 3-3 entre França e Argentina, com a vitória argentina nos pênaltis. Então, pode ser que seja, né? Não sei se é a primeira Copa em três países, porque a de 2002 foi em dois, né? Foi Coreia do Sul e Japão.
2: É.
8: Mas, três países, talvez seja assim vamos ter certamente boas histórias aí para levar após o Mundial, que começa daqui a 4 dias e que terá aí o jogo de abertura, né? Uma curiosidade é essa, né? Que o jogo de abertura será o mesmo de 2010, México e África do Sul, e no mesmo dia, exatamente no dia 11 de junho, há 10 anos, o jogo foi na África do Sul, agora o jogo será na Cidade do México, no histórico Estádio Azteca.
2: A melhor Copa de todos os tempos, Manolo? Eu estou exagerando.
3: Não creio que será a melhor Copa de todos os tempos. Eu sou meio saudosista. Uhum. Olha, uma das Copas que eu gostei muito foi a Copa da Espanha. Eu acompanhei aquela
2: 82.
3: Copa... 82? Acompanhei aquela Copa... eu assisti praticamente todos os jogos. Ela foi uma das Copas que eu mais gostei do desempenho do Brasil e da forma da organização da Copa. Lógico que mudou muito, né? Essa é a maior Copa, a maior de todas as Copas, né? É a maior, porque é o maior número de seleções, são três países, e tem um problema político muito forte nisso, com essa questão dos Estados Unidos, que nega visto. Ele entrevistou ontem, se não me engano, por 7 horas um jogador, né? E não concedeu, se eu não me engano, o visto para entrar no país.
8: Por 10 horas.
3: 10 horas, não é isso? Como é, tu falaste no começo da seleção que vai jogar, que está no México, como é o nome, que eu faço confusão também quando falo?
8: Irã.
3: Né? Olha que situação está submetido o Irã. Ele está na divisa, né, do México com os Estados Unidos. Ele vai jogar no norte dos Estados Unidos. Ele tem que atravessar o país, fazer um jogo no mesmo dia e voltar no mesmo dia para o México. É um absurdo um negócio desse. Então, esse recorte político, essa coisa, ela é ruim. Porque essa imposição dos Estados Unidos em querer dominar o mundo, algo que ele conseguiu na Segunda Guerra Mundial e que hoje ele não tem mais esse domínio, ela é ruim. Ela influencia de forma negativa no futebol, que é um esporte que integra, que você discute o respeito. Tem uma série de questões que o futebol traz para trabalhar essa questão da aproximação dos povos. Então, essa influência eu acho ruim. Acho que este aspecto vai interferir no sucesso do evento, no sucesso da Copa ou não. É a maior Copa, eu tenho essa outra eliminatória, né, como o Felipe falou há pouco, acho que é uma novidade e acredito que isso é bom, uhum, porque você traz mais seleções, integra mais e dá mais essa visão global, né, dá mais essa visão de mundo
9: para o evento. Minha expectativa é que seja um bom evento, mesmo com essas questões políticas, mas eu não sei se vai ser a melhor. Vai ser a maior, com certeza.
2: Se me perguntarem para mim a melhor Copa, para mim 94, que o Brasil tornou-se tetracampeão. A cada jogo, eu vi todos os jogos, praticamente. E a cada jogo, do Brasil principalmente, eu vibrava como nunca. E eu lembro daquele Brasil e Holanda, que o Leonardo foi expulso, que o Branco fez o gol da vitória. Meu amigo, aquele jogo para mim foi inesquecível. Inclusive, quando eu assisto hoje no YouTube, eu choro.
9: É, não, aquele jogo foi... Aquele gol...
2: A emoção,
9: foi,
2: a emoção do futebol brasileiro, a emoção do jogo, o Brasil ganhando a Holanda com o gol do Branco, meu amigo, top do top. Então, para mim, a melhor Copa de 94, o Brasil tetra, com o Romário arrebentando a boca do balão, o Romário no auge, e o Brasil conquistando o caneco nos Estados Unidos. Tomara que agora, em 2026, o Brasil repita a dose e consiga mais um título de Copa do Mundo. Já disse e volto a dizer, eu vou torcer, embora não acredite no Escrete Canarinho, mas eu vou torcer para que o Brasil consiga êxito.
8: E um detalhe, né? Essa Copa tem um diferencial para nós também, que... Dois diferenciais, na verdade, um está atrelado ao outro, né? É a diversidade de horários em que nós vamos ter jogos. Pronto, vai ter jogo...
9: Isso, é verdade.
8: É, vai ter jogo no primeiro dia, tem jogo 4 da tarde e 11 da noite, Brasília. Mas tem jogo que vai acontecer 1 da manhã, tem jogo que vai acontecer 1 da tarde, isso depende muito dos países envolvidos. E são, salvo engano, 15 ou 16 horários diferentes para jogos, porque geralmente era algo muito padrão. Era, sei lá, 1 da tarde, 4 da tarde, 7 da noite. Só que tem jogo que vai acontecer 1 da manhã, pelo que eu estou vendo aqui, tem jogo que vai acontecer muito cedo ou muito tarde, enfim. E o outro detalhe é que nessa primeira fase a seleção só vai jogar à noite. Os jogos dela são todos à noite. São
9: todos à noite.
8: E, enfim...
2: A começar sábado contra o Marrocos, né?
8: É, inclusive se fala muito que as ruas estão um pouco movimentadas, que não se vê aquela pintura, as bandeirinhas nas ruas, mas eu acredito que isso aí começa a mudar já neste fim de semana, pelo que eu tenho visto pela cidade. E será uma Copa do Mundo também que exatamente pelo aumento de seleções e por ter uma fase a mais, ela também passa dos 30 dias. A Copa antigamente ia ter no máximo 32 dias, mas agora vai de 11 de junho até 19 de julho, totalizando aí 38 dias, 5 semanas e 3 dias de competição.
2: Positivo. O Vitória ontem campeão da Copa, já que o assunto é Copa, campeão da Copa Nordeste, já havia ganho Fortaleza lá no Ceará e ontem ganhou lá na Bahia, voltou a vencer a parada e conquistou mais um título, meu querido amigo Felipe Silva, Manolo Souza, se eu não tiver errado, o 5º título de Copa do Nordeste, Felipe.
8: É isso mesmo, né? O Vitória, que havia conquistado a competição pela última vez em 2010, quando a Copa do Nordeste voltou, ganhando do ABC em Natal, e um título importante para o Vitória. Vitória que, quando estreou contra o Remo na Série A, eu até pensava isso, realmente, a campanha do Vitória vinha sendo ruim no ano, porque a Série A começou em janeiro, então ainda se tinha como referência a campanha inicial do Vitória no Campeonato Baiano.
2: É.
8: O Vitória realmente não vinha muito bem, e eu até pensava que era um bom jogo para o Remo começar pontuando. Acontece que o Vitória venceu, o Remo perdeu, e o Vitória está fazendo uma Série A melhor, não é que esteja muito melhor, mas ele está mais folgado do que no ano passado. Ano passado ele escapou do rebaixamento ganhando do São Paulo na última rodada, e contando com outros resultados, a dupla cearense acabou caindo, Ceará e Fortaleza, e o Vitória não está isento ainda de uma disputa contra o rebaixamento este ano, porque ele tem 22 pontos, ele está 4 pontos acima do Remo, 2 pontos somente acima do Vasco, que é o primeiro time da zona, não está folgado, mas é uma conquista sem dúvida importante. Essa Copa do Nordeste, que nas semifinais foi dominada por Leões, né? Vitória, Fortaleza, o Sport Recife, que foi eliminado pelo Fortaleza na semifinal, e fugindo aí desses Leões, o Elefante, que é o ABC. O ABC foi quem perdeu para o Vitória na semifinal. Parabéns aí ao Vitória, rubro-negro baiano, que eu lembro bem que em 2022 estava na Série C junto com o Paysandu. Jogou uma Série C depois de 16 anos fora, ele caiu em 2006 para a Série C, subiu, estava longe da Série C, voltou a bater lá no fundo e agora está aí de volta à Série A.
2: Eu gosto do futebol do Vitória, viu, Manolo? Eu acho um time certinho que vem crescendo na temporada.
9: É verdade. Me chamou a atenção ontem na comemoração foi o Renato Kaiser, né? Ele desabafou ao ser entrevistado sobre a conquista. Ele usou a expressão, essa é a minha vingança. Porque ele acabou sendo dispensado, né, do Fortaleza. Mas eu assisti o primeiro jogo contra o Fortaleza. O Fortaleza realmente não vem bem. E o Vitória dominou o primeiro e o segundo jogo. Ontem ele ganhou de virada, né? Foi merecido, sim, o título para o Vitória, que é uma equipe bastante competitiva. Quando a gente faz o comparativo com as demais no Norte e no Nordeste. Então, eu acho que o Vitória vai... O Felipe tem razão, o Vitória está nessa disputa do rebaixamento junto com o Remo, mas ele está um pouquinho melhor posicionado acima e acredito que tem uma tendência de equilibrar ali pelo meio da tabela da Série A.
2: É isso. Felipe, está de folga hoje aí pela Rádio Povo ou daqui a pouquinho vai ao estádio? Como é que é?
8: Não, hoje vamos ficar só na retaguarda, só no suporte. E você falou de Copas Regionais, né? Vale lembrar que também tem aí a Copa Sul-Sudeste, né? O Avaí.
2: É, tem isso também.
8: Meteu 3-0 na Chapecoense. Está roubando agora o jogo, né? Deixa eu ver quanto é que está aqui. Que eu havia esquecido, sinceramente, que esse jogo é agora às 11 da manhã e está no intervalo. Mas vamos estar hoje só na retaguarda, só na sombra. Eu narrei o jogo de quinta-feira e hoje vamos estar mais de boa. 1-0 para a Chapecoense lá. Vai para o intervalo o jogo agora na ida 3-0 para o Avaí. O Avaí ainda conquistando o título nesse momento lá na Arena Condá em Chapecó. Lembrando que os jogos às 11 da manhã vão começar a ser mais frequentes porque Sul e Sudeste estão indo aí para o inverno. Então, tem um sol, né? Não é o mesmo sol que você pega em Belém, mas é isso. Intervalo agora lá em Chapecó. O gol do João Paulo, 1-0 para a Chapecoense. No agregado, 3-1 para o Avaí.
2: Tá legal, Felipe. Muito obrigado. Sucesso, um bom domingo, ótimo fim de semana. Que Papai do Céu abençoe grandemente a tua vida. Conte conosco e até a próxima, se Deus quiser. Valeu.
8: Tá certo, Gaia, Manolo, o nosso... qual é o nome do cidadão? Eu conheço Roberto, né? Mas é o... É o
2: Newton Menezes,
8: é filho dele. Newton Menezes também, ouvinte da Rádio Clube do Pará. É sempre uma satisfação estar aqui com vocês neste primeiro domingo de junho. E a agenda vai ficar mais light agora com as férias escolares, meu caro Carlos Gaia, mas sempre uma honra estar aqui na casa. Um abraço aí para todos vocês e um ótimo domingo, um ótimo trabalho para todos e que essa semana seja coberta de bênçãos aí por Deus. Um abraço.
2: Valeu, muito obrigado, Felipe. Grande Felipe Silva, nosso confrade da Rádio Povo, da equipe do Garotinho, Jorge Luiz, participando conosco aqui do Futebol Debate. Manolo, uma alegria, uma satisfação tê-lo aqui. Muito obrigado pela sua presença. Foi muito grande. Muito grande é ótimo. Foi muito bom a sua participação conosco. E fala um pouquinho aí para finalizar do teu trabalho, você na Rádio Pariana, o que é que você faz lá, com quem você trabalha. Enfim, vende o teu peixe, faz o teu comercial. E muito obrigado do fundo do coração pela tua presença aqui. O Saulo me falou durante a semana de você que você viria conosco aqui. Eu disse... É parceiro, ele disse, não faça isso. É bossa, é top do top.
9: top do top.
2: Então traga. Pode deixar comigo. Beleza, beleza. Brincadeiras à parte, muito obrigado, viu, Manolo?
9: Valeu.
2: Que o Pai do Céu te abençoe, estamos juntos.
9: Olha, eu quero agradecer ao Igor Oliveira. O Igor Oliveira me fez a indicação, ao Saulo Zaire que fez o convite. Agradecer muito a participação. A dizer que a gente está à disposição para outros convites e tal, para participar, né, para contribuir. Eu, na Pariana, eu apresento um programa aos sábados chamado Sabadão Digital, que é um informativo musical, né? Lá eu trago informações gerais, políticas...
2: Qual o prefixo da Pariana?
9: A Pariana ela é uma rádio web.
2: Ah, tá.
9: Então
2: tá,
9: vai
2: tá.
9: Achar no Radiosnet, né?
2: Uhum.
9: É uma rádio web, lá é um programa, é um informativo musical. Então eu trago notícias de política, movimentos sociais, movimentos populares, movimento sindical... cultura, tem esporte, tem um bloco de esporte.
2: Beleza.
9: Com o Frank de Castro. Então a gente tem um programa de 2 horas, é de 8h30 às 10h30 da manhã, aos sábados. E eu sou um comentarista, da equipe de comentaristas esportivos da Pariana. Hoje, por exemplo, eu vou estar lá no Mangueirão, nos comentários do jogo do Paysandu. Vou estar lá com uma equipe muito legal que vai estar hoje.
2: Quem,
9: agradecer.
2: Você, Rafael, vem,
9: deixa eu já te dizer.
2: Não vai errar a escala aí, pelo amor de Deus.
9: Não,
2: né?
9: Não, não, já te dizer que.
2: Não vai errar a escala.
9: Que não vai... Olha só. Hoje na Pariana, a narração vai ser do Renato Lisboa, os comentários meu, Manolo Souza. As reportagens são com Gabriel Miranda e o Frank de Castro. A produção é do Herrera, Henrique Herrera. Mídias sociais, Camille Mácula. Então é uma equipe que regularmente tem ido ao Mangueirão, né, cobrir jogos do Remo, e hoje eu vou estar lá nesse jogo do Paysandu. Para finalizar, mandar um abraço para a turma do Paysandu Rádio Web, lá para o Aldair e para o Thiago, e para a turma do Papão Maneiro, que acompanhou, especialmente ao Thiago, que está acompanhando a programação hoje. Agradecer, Gaia. Foi um prazer estar com você hoje aqui. Já lhe conhecia, como diz assim, de outros carnavais, né? Tu que não me conhecia.
2: É que eu sou meio apombalhado. Eu sou apombalhado, eu assumo.
9: É igual o Sal. O Sal me perguntou, tu me conhece? Eu digo, da televisão e tal. Eu não te conheço pessoalmente, né? Já vi. Mas agradecer muito, e a gente... Estamos aí, estamos na luta em defesa do esporte, do futebol paraense, e para o grande crescimento do esporte no Pará.
2: Então eu vou falar de público aqui. Eu não sei quando, nem como. Eu tenho que falar com a minha produção e com o meu diretor, que é o Guilherme Guerreiro, você sabe disso. Mas eu vou agendar uma participação sua, se prepare aí, para a turma do bate-papo, segunda-feira à noite, de 8 às 10 da noite. O nosso comentarista é o Marquinhos Belém, normalmente são dois. E a gente está fazendo o seguinte agora, com a produção aqui do Timão Campeão. O Marquinhos Belém e um convidado. Semana passada, meu amigo André Chaves esteve conosco aqui, participando. Você pode participar pelo Ninja, pelo telefone, se quiser vir aqui melhor ainda, entendeu? E eu vou acertar com o Saulo, com a nossa produção, para você participar da turma do bate-papo. Não sei quando, não sei como, mas eu te aviso com antecedência, tá bom?
9: Beleza.
2: Saiba, cara, que foi muito bom a sua participação com a gente aqui. Estamos juntos e conte conosco, tá bom, meu amigo?
9: Tá certo. Um forte abraço, cara.
2: Valeu. Bom, vamos embora. Quem que vai pagar o almoço? É tu, Nito? Vai pagar o almoço? É o Paulo Sérgio? É que o Pombo tá agoniado aí, o Pombo. Calma, Pombo. Calma, Pombo. Calma que o almoço já vem, né? Acordou cedo, né? O que é isso aí? Coloca um pouquinho dessa música aí. A vai o guerreiro me ralhar, mas eu sou assim, guerreiro. Hein? O melô do presidente. Cadê o Pombo? Ei, Pombo, me ajuda, Pombo. O melô do presidente. O que é isso aí? Não sei quem é que canta. Não sei como é o nome da música. Só sei que é o melô do presidente, se eu não me engano. O Pombo canta no começo da música aí.
10: Eu sei qual é.
2: Sabe qual é, Manolo? Pois é. Tem 2 minutos para encerrar o programa. Encerrar com ela aí. Pergunta lá pro Pombo que ele deve saber lá. Pombo, cadê tu, Pombo? Me ajuda aqui, pelo amor de Deus. Só lembrando que vem aí o Igor Oliveira com o plantão do Clube Notícias. Logo depois tem o Paulo Sérgio Pinto para comandar o Gastando a Bola de hoje. Em seguida, o Magno comanda a jornada esportiva. Lembrando que o Bola na Torre, de domingo para segunda, 12:30. Guilherme Guerreiro, Gerson Nogueira. Não é essa não. Gerson Nogueira e o Giuseppe Tomazzo. É o melô do. Acho que é o melô do presidente, aquela do Pombo. Como é? O que é isso aí? É uma lambada. Não, se não achar, não tem problema. Mas é uma lambada que tem aí. Não é essa daí. É uma lambada. Isso aí, no meu tempo, era discoteca.
9: Discoteca, aí, Gão Cabral.
2: Será que eu sou novo? já é mais de 50 no lombo, parceiro.
9: Olha, que legal.
2: Pois é. É uma lambada. Aí o Pombo grita no começo da música lá.
9: Eu sei qual é essa música.
2: É isso aí. Eu vou achar, outra hora eu coloco aqui, mas acho legal. Eu ia encerrar com ela, mas o Pombo não achou ali, não tem problema nenhum. Achou, Pombo, aí? Não? Então pronto, não te preocupa com isso. Valeu, Nilton Menezes, muito obrigado aqui no áudio, meu amigo Gleidson Pombo, Timão campeão do rádio, comando e liderança Guilherme Guerreiro, com a coordenação do Giuseppe Tomazzo. Em nome de todos, eu agradeço pela audiência. Vem aí o prefixo da Rádio Clube do Pará, identificação da emissora. Logo depois tem o intervalo e em seguida Paulo

0: levaram você pra jogar mais do que nunca pelo lobo maior do futebol mundial. Depois de perder a primeira em Anápolis, o Paysandu com seu torcedor quer fazer diferente. Quer jogar o que não jogou na primeira partida com apoio dessa avalanche bicolor. E a clube conta tudo pra você com ele, Valmir Rodrigues.
1: Cleiton pego, ganhou, entrou na área, chance pra batida, pé direito, mandou colocado, é sal, golaço!
0: Comentários Rui Guimarães, é decisão, vale título da Copa Verde deste domingo. 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

A paz do Senhor, povo de Deus. Seja muito bem-vindo à programação Vida e Paz versão Adolescentes. Lembrando que esta programação é de inteira responsabilidade da Igreja Assembleia de Deus Missões Paragominas, presidida pelo nosso pastor presidente Eliezer Miranda.

E hoje, na programação do Vida e Paz, versão adolescente, está o Pai, o Filho e o Espírito Santo, eu, irmã Érica Gasques, Diácono Valberto, Yuri e o Gustavo. Glória! Que Deus abençoe a todos. E a Esther também está aqui como apoio, como a intercessora dessa programação. Então, você que está aí do outro lado nos ouvindo, nós pedimos a permissão para entrar na sua casa, no seu trabalho, no seu veículo e te fazer companhia até as 14 horas desse domingo. Então, vamos lá, vamos aproveitar, vamos declarar o nosso amor e a nossa gratidão. E por falar em gratidão, não é ingratidão, tá, gente? É gratidão. Porque nós somos gratos. Literalmente, nós somos gratos a Deus por tudo que Ele tem nos feito. E este mês de junho, nós estamos declarando que é o mês de gratidão. Todos os dias deste mês, nós temos um propósito para agradecer. Nós temos algo para agradecer ao Senhor. E eu quero te perguntar, já agradeceu hoje? Não? Então, vamos comigo nessa programação. E o nosso tema desse mês de junho, que fala sobre gratidão, ele está baseado na epístola de 1 Tessalonicenses, capítulo 5, versículo 18, que diz assim: em tudo dai graças, em tudo. Não é somente nas coisas boas, mas também nas coisas difíceis, nas coisas adversas. Porque nós precisamos entender que essas coisas, elas vêm para nos fortalecer. E hoje, nós estamos aqui no sétimo dia de gratidão. Nós já agradecemos aqui pela nossa vida, pela salvação, pela nossa família, pela nossa saúde, pelo pão de cada dia que o Senhor tem nos dado, né? Já agradecemos também pela palavra de Deus, que também alimenta a nossa alma, o nosso espírito. E hoje nós vamos agradecer pela igreja. Você que faz parte de alguma denominação, já agradeceu pela sua igreja? Pela família que o Senhor acrescentou à sua vida? Você já agradeceu pelo seu pastor? Você já agradeceu também pelos seus irmãos? Pelo departamento que você faz parte? Pelo simples fato de você ter uma igreja para ir, para congregar, para declarar o seu amor, para declarar a sua gratidão a Deus? Será que você parou para pensar em todos os detalhes desse dia que o Senhor já proporcionou para você e entendeu que existe alguém que é soberano sobre a sua vida e tem inspirado outras pessoas a intercederem pela sua vida? É, meu irmão, minha irmã, você que está aí nos ouvindo agora, às vezes você não percebe, mas se você está de pé, se alegrando aí onde você está, sorrindo, falando, andando, se movendo, você nem imagina que existe um batalhão celestial intercedendo pela sua vida, que foi inspirado por Deus. E esse batalhão foi externalizado nessa terra como o povo de Deus, como a igreja de Cristo nessa terra, que tem se levantado e tem intercedido pelas nossas vidas. A Bíblia diz que no mundo jaz o maligno, não é verdade? Mas esse mundo só não está o caos total, porque ainda existe um povo, ainda existe uma igreja de Cristo verdadeira, que ainda se coloca de joelhos dobrados na presença do Senhor e que intercede para que o caos não se instaure, para que o reino celestial verdadeiramente ainda exista nessa terra e que eu e você possamos entender isso e sermos alcançados pela mensagem da cruz, pela mensagem de Cristo
e por esse imenso amor do Senhor pela minha e pela tua vida. Então, a gente costuma dizer que a gratidão, ela é a memória do coração. E a Bíblia vai dizer que nós precisamos trazer à memória tudo que nos traz esperança. E a gratidão, ela nos move, ela nos alimenta a nossa alma, nos dá um dia de alegria, de paz, de equilíbrio, nos norteia. E um coração grato, meus amados irmãos, o Senhor habita. O Senhor habita num coração cheio de gratidão. E hoje, dia 7 do nosso propósito de gratidão, vamos agradecer ao Senhor por tudo que Ele tem feito em nossas vidas. Amém? Seja grato pela sua denominação, pela sua igreja, pelo seu pastor, pela sua liderança, pelos seus irmãos. E a Bíblia vem dizer, ó, quão bom e suave é que os irmãos vivam em união. E nessa união que nós estamos aqui na rádio e você aí do outro lado nos ouvindo, é que eu quero te convidar a exercitar a gratidão. Seja grato por tudo. Em tudo, dai graças. E nós vamos estar ouvindo um louvor da nossa programação e já queremos oferecer a todos vocês que estão aí do outro lado, sintonizados na programação Vida e Paz.

0: Eu encontrei uma IA nova e, sinceramente,
1: E nós temos muitas coisas para agradecer, literalmente. Se nós fôssemos listar hoje tudo que a gente tem para agradecer, em primeiro lugar, a vida, a salvação, a presença de Deus, a nossa família, a nossa saúde, o sustento, a nossa igreja, enfim, são tantos detalhes, nossa entrada, nossa saída, a gente entra, a gente sai, às vezes nem lembra de agradecer, de pedir proteção, mas o Senhor está ali conosco. Então, nós precisamos agradecer a presença do Senhor nas nossas vidas. São tantas bênçãos que a gente não pode listar nessas horas de rádio. Amém? E eu já quero agradecer a audiência sua que está aí do outro lado, no seu trabalho, na sua rotina, no almoço e também em especial o irmão Moacir, que está na escuta do programa, o irmão Ricardo, lá de Mombaça, ele que é o nosso parceiro, interlocutor ali do programa Vida em Paz. Ali em Mombaça, no Ceará, a tia Iris também, que está sintonizada na programação, e também nós temos o oferecimento do nosso adolescente lá de Pixuna. Pixuna que estava em festa, ontem teve o culto dos heróis da fé, né? Ali foi uma bênção. E o nosso adolescente, que está ligado na programação, Ítalo Moraes, do campo de Pixuna, está pedindo o hino Ageu 2, da Steffi Hawkes, e vai ser tocado na sequência. E você, juntamente conosco, vai continuar sintonizado nessa programação e declarando toda a sua gratidão ao Senhor. Amém?

Boa. Bom dia ou boa tarde, na paz do Senhor Jesus Cristo, que Deus abençoe a todos aí em nome de Jesus Cristo. Já estamos já aqui, como você já ouviu aí, já estamos aí na programação Vida e Paz. E já teve já nossos amigos ouvintes aí já participando, né? Por exemplo, o adolescente Ítalo, né? Lá no campo do Ipixuna, já mandou seu oferecimento, já pediu, e você é o nosso convidado. Estou convidando você a participar. Nosso irmão Ricardo, um abraço aí pro nosso irmão Ricardo, nosso parceiro aí do Vida e Paz lá em Mombasa, que Deus abençoe em nome de Jesus. E os demais irmãos aí que já entraram em contato conosco aí, fazendo seu oferecimento e sinalizando que já está na sintonia do programa Vida e Paz. Então queremos agradecer a Deus, já que esse mês, todo esse mês é mês de gratidão a Deus, né? Queremos agradecer a Deus aí por tudo que Ele tem feito em nossas vidas e por tudo que Ele já fez em nossas vidas, né? E nesse momento eu quero... E nesse momento eu quero agradecer a Deus aí pela vida aí da nossos irmãos que está na sintonia do programa Vida e Paz. Agradecer a Deus aí pela vida aí dos colegas que estão presentes aqui, né? A irmã Érica já falou quem está presente aqui, né? Então aí que Deus abençoe a todos em nome de Jesus Cristo. E eu vou passar o contato aí, né, do nosso WhatsApp para você entrar em contato conosco, né? Geralmente sempre colocamos aí contato do nosso WhatsApp. É só um momentinho que eu já passo para você. O nosso WhatsApp é 91984746395. 84746395. Esse é o nosso WhatsApp, a qual você pode estar entrando em contato conosco e mandando a sua mensagem aí para nós estar atendendo você.

0: Glória a Deus, louvado seja o nome do Senhor Jesus Cristo. A palavra de hoje, como todos já sabem, não só de hoje, mas de todo esse mês de junho, é gratidão. Como já foi falado aqui, Tessalonicenses, né? A palavra diz assim, no versículo 18, diz assim: em tudo dei graça, porque esta é a vontade de Deus para vocês em Cristo Jesus. Louvado seja o nome do nosso Senhor Jesus Cristo. E como essa manhã de hoje, na verdade, essa tarde, não sei se você já almoçou, ainda está se preparando para o almoço, mas se você já almoçou, com certeza você já deu graça ao nosso Deus pelo almoço que Ele concedeu para você e sua família essa semana. E nesse momento já vamos aqui compartilhar aqui essa nossa conversa aqui entre três colegas aqui, que é o Yuri e a irmã Érica, né? Eu quero que o Yuri fale isso um pouquinho sobre gratidão. Yuri, quando Deus fala em tudo de graça, o que você entende com isso?
1: Glória a Deus, aleluia. Cumprimentar todos com a paz do Senhor, amém? Pastor, quando eu escuto essa palavra em tudo dei graça, na minha mente vem em dar graça em tudo mesmo, né? Até pelas dificuldades, pelas felicidades, pelas conquistas, pelas pelejas, mas em tudo nós temos que dar graças ao Senhor. Quando eu escuto essa palavra em tudo dei graça, eu me lembro que é em tudo mesmo, seja na enfermidade ou na alegria, quando eu conquisto alguma coisa, eu tenho que me lembrar que eu tenho que dar graças ao Senhor. Até pelo acordar, né, pelo fôlego de vida, quando eu levanto pela manhã, já agradeço ao Senhor. Eu já entendo a infinita bondade de Deus na minha vida, porque muitos não têm esse privilégio de acordar com o dom da vida. Quando nós acordamos, eu creio que para mim é um dom, né, porque muitos não acordam com esse dom. Muitos vão dormir e não acordam. Muitos têm sonhos, mas não conseguem realizar seus sonhos, porque às vezes é interrompido ali no meio do caminho. E o Senhor, Ele nos ama tanto, que Ele nos dá esse privilégio de acordar todos os dias. E muito ingrato nós seria se nós não, pelo menos, agradecesse, né, pela noite bem dormida, ou até mesmo pela nossa família. Esses dias eu estava andando ali pelo mercado municipal. Lá nós se depara com umas situações bem emocionantes, assim, que quando a gente vê, dá vontade da gente fazer alguma coisa. Que ali nós sabemos que ali na área do mercado municipal, né, é uma área bastante necessitada, tanto na parte financeira como também na parte espiritual, né? É uma parte da nossa cidade que nós temos que focar muito ali na parte da evangelização. Então ali tem pessoas que não têm mais o aconchego da família, não tem mais aquele, como eu posso dizer, não tem mais aquela autoestima de viver, pessoas jogadas no lamaçal do pecado. Então nós temos que olhar para ali com um olhar de carinho, porque às vezes eles não têm esse privilégio de ter alguém, enquanto nós temos, né, pessoas que cuidam de nós. E nós temos que ser essas pessoas que cuidam deles. Então, quando eu me lembro dessa palavra, em tudo dá graça, em tudo mesmo, né? Pelo teto, pelo vestir, pelo calçar, pelo ter o que comer, por ter um bom emprego, por ter uma família, por ter uma igreja. Então, eu penso assim comigo.
0: Amém, glória a Deus. E Yuri, acredito eu que tem pessoas que ela não costuma dar graça, porque acredita que as coisas que ela tem, ela conseguiu por ela mesma, né? Por o esforço dela. E o que você acha desse tipo de pessoas que não agradece a Deus? Por exemplo, quando Deus dá uma casa, Deus dá um carro, Deus dá uma moto, enfim, algum bem material, a pessoa acha que conseguiu por si mesmo. O que você entende? O que você acha?
1: Como como a irmã Erika falou, né? É, eu acho muito ingratidão, né? Porque Deus nos deu fôlego de vida, nos deu força para trabalharmos, né? Se nós estivéssemos doentes, nós não teria força de vontade para trabalhar, para correr atrás daquilo que nós conseguimos. Eu penso assim comigo, se hoje eu tenho uma moto, é tudo pela bondade de Deus, porque Ele que me deu saúde, Ele que me deu emprego, Ele que me deu a força de vontade para me correr atrás do meu sonho. Então, para uma pessoa assim que conseguiu sua casa, conseguiu seu veículo, ou até mesmo nas mínimas coisas, e reconhecer que foi mérito dele, então eu acho assim que essa pessoa ela é muito ingrata, né? Por não reconhecer a bondade de Deus na vida dele, né? Nas nossas vidas. Porque Deus, ele é muito bondoso com a gente. Às vezes eu penso assim, Senhor, eu nem mereço tal coisa, mas o Senhor me deu, né? Então eu fico grato pela misericórdia dele na minha vida todos os dias.
0: Amém. Glória a Deus. É isso mesmo, Yuri. E irmã Erika? Agora aqui. Responda aqui para nós aqui. Quando a palavra diz assim, dê graça pela igreja, o que você entende dessa forma? Quando a palavra de Deus diz dê graça pela igreja, pela família, enfim, dê graça pela igreja.
2: Quando o Senhor faz essa menção de que em tudo devemos dar graça, no mundo de hoje, Diácono Roberto, onde está tudo muito relativo e as pessoas andam de forma mecânica, rotineira, acabam não valorizando detalhes na vida, não conseguem perceber o domínio e a soberania de Deus sobre a nossa vida e acha que viver sozinho, viver os seus corres, como costumamos dizer, sozinhos, é mérito dela. Mas a partir do momento que a gente ouve a voz do Espírito Santo e se permite aceitar a Cristo e passa a ter ser membro de um organismo chamado igreja, que é o templo físico, ele está te dizendo o seguinte: aqui você vai começar a ter a sua base, o seu alicerce. Porque uma vez que eu aceito Jesus, eu sou nova criatura, né? As coisas antigas se passaram. E aí, trazendo para um comparativo natural, é como se nós fôssemos bebês recém-nascidos. E todo recém-nascido requer cuidados especiais e mais de perto, para que ele cresça, para que ele se fortaleça, para que ele tenha saúde, né? Para se desenvolver ao longo dos anos, ao longo dos meses da sua vida, até ele completar um ano, onde ele já está mais forte, ele já começa a andar. E ali, sozinho, imagina um bebê que nasceu e não tem um acolhimento, que não tem uma assessoria. Como é que ele vai sobreviver? Como é que ele vai se fortalecer? Quem vai alimentá-lo? E a igreja, ela faz isso com a gente. Ela traz esse acolhimento, ela traz esse sustento espiritual. Quantas e quantas pessoas passam pela igreja sem dar o devido valor, porque já estão acomodadas. É mais uma placa de igreja, é mais uma denominação, não tem diferença. Então nós, não só como a igreja estrutural, precisa ser diferente, precisa ser confortável, precisa ser acolhedora, verdade, né? Para dar um conforto para quem está ali. Mas não é isso que importa. O que importa é nós, pessoas como igrejas, irmãos em Cristo Jesus, termos essa sensibilidade do Espírito Santo para poder acolher a todos que estão ali. Porque a gente entende, quando a gente é convertido, que na igreja é o lugar de pessoas diferenciadas que são perfeitas. Mas eu quero dizer para você que nós não somos perfeitos. Assim como vocês, nós somos imperfeitos. A diferença é que nós tomamos uma decisão em aceitar a Cristo e permitir o aperfeiçoamento diário nas nossas vidas. E a Bíblia vem dizer que nós devemos congregar, Porque uma chama, uma brasa, sozinha, ela não queima. Ela se apaga muito fácil. Mas várias chamas junto, o braseiro se acende, se fortalece e pode queimar o que precisa queimar. E aí nós, cada dia mais, nos tornamos uma nova criatura em Cristo Jesus. Não é que a gente é perfeito. A Bíblia diz que Ele começou a boa obra e Ele vai terminar. Ele vai nos aperfeiçoar. Mas vai depender da decisão nossa em permiti-Lo nos moldar conforme a vontade dEle, não a nossa. Com Ele não tem barganha, né? E a gente tem que entender isso. Então, a gente ir para a igreja, eu entendo que é para fortalecimento da nossa fé, da nossa crença e da gente como igreja física nessa terra, como igreja, pessoa, para que assim nós possamos, aonde a gente for, testemunhar de Cristo. É isso. E eu sou grata ao Senhor, porque um dia Ele olhou dos altos céus, viu graça em mim, na minha família, né, e nos resgatou e tem nos sustentado todos os dias, de tudo, de tudo, de tudo, de todos os detalhes.
3: Glória a Deus, isso é gratidão, né? Até aqui diz aqui, ó, sem Jesus você está perdido e sem a igreja você está sozinho, né? Então, assim, precisamos de Jesus e também precisamos da igreja, precisamos congregar. Eu ouço muitas pessoas que aceitaram Jesus, mas diz assim que não precisa estar na igreja todo dia, não precisa de igreja, né? Mas eu acredito que nós precisamos. A partir do momento que nós aceitamos Jesus como o único Salvador das nossas vidas, temos que congregar, temos que ter uma igreja, né, física, para nós congregar, porque ali é onde nós vamos estar. Além de adorar o nome do nosso Senhor Jesus Cristo, a gente vai estar em comunhão com o nosso próximo, nosso irmão, né? Então, assim, temos que ser grato a Deus, hein? E como eu fiz a pergunta agora há pouco para o Yuri, tem pessoas que acreditam que tudo que ela tem na vida, ela conseguiu por ela mesma, né? Uhum. Mas sabemos que tudo que acontece em nossas vidas é com permissão de Deus, né? Porque lá em Salmos fala, né, que não cai uma folha de uma árvore se não ser permitido por Deus. Então o Yuri falou que tudo que acontece em nossas vidas é permitido por Deus, ou seja, uma enfermidade, seja uma saúde, seja riqueza, seja proveito, tudo que existe nas nossas vidas, que acontecer em nossas vidas, é permitido, é com permissão de Deus. É isso? Então, irmã Érica, vamos ouvir aí mais alguns ouvintes, né? E daqui a pouco a gente volta o nosso bate-papo aqui novamente, tá bom?
2: É isso aí, vamos lá.

Eita glória, Deus é bom. Em todo tempo, Deus é bom. E Ele é tão bom, tão perfeito e tão maravilhoso que Ele usa a programação da Rádio Clube FM 89.9. Essas ondas sonoras estão chegando tão longe e o programa Vida e Paz tem acompanhado essas localidades que a nossa sintonia tem alcançado. E olha, tem irmãos nos ouvindo bem de longe, lá da região sul do país, olha só, Santa Catarina. Muito obrigado, irmão Osiei Sodré, que está sintonizado na programação Vida e Paz. Ele está lá em Xaxim, Santa Catarina. Que Deus abençoe a sua vida, a sua casa, meu irmão, sua viagem. Ele que está rodando aí nas estradas desse Brasil afora, levando progresso, levando alimento, né? Ele é caminhoneiro. Que Deus abençoe não só o irmão Osiês, mas todos os nossos trabalhadores das rodovias, nossos caminhoneiros, que têm sido imparáveis, que muitas vezes deixam famílias por dias e estão levando o alimento que está aí na sua mesa. Então, dê graças pela vida dos caminhoneiros que levam progresso de norte a sul, leste a oeste deste país e acompanham aqui a nossa programação Vida e Paz. Envie o link, irmão Osiês, para mais caminhoneiros, para estar sintonizados também na nossa programação, e que Deus abençoe.

A Bíblia vai dizer que nós devemos trazer à memória tudo o que nos dá esperança. E a esperança, ela gera gratidão. Então, traga à memória tudo o que te traz esperança. Nessa tarde, eu quero oferecer o hino Hoje Eu Quero Ser Grato. E eu quero dizer para vocês que eu sou grata. Eu chego até a me emocionar, porque realmente a gratidão, ela é o exercício do coração. E durante muito tempo eu não sabia o que era agradecer. Eu era muito ingrata. E o Senhor foi me moldando com situações de confronto que aos meus olhos eram dificuldades, eram lutas, eram desertos. Mas tudo serviu para a construção de quem eu sou hoje em Cristo Jesus. Então, hoje eu quero ser grata, hoje eu quero agradecer ao Senhor por tudo que Ele tem me feito. Amém? E eu quero oferecer esse hino para todos os nossos ouvintes que estão aí do outro lado, acompanhando essa programação, que às vezes estão questionando as suas situações, o que você está passando. Eu quero te oferecer esse hino e quero te convidar a exercitar dentro de você a gratidão por tudo. Quero oferecer ele para os nossos adolescentes, para a nossa liderança de congregação e para a nossa diretoria, Diácono Valberto, missionária Amanda, missionária Isabela, missionária Franci, meu irmão Maximiliano, quem mais? Irmã Bruna na regência. E é isso. Vamos ser gratos.

Mas com o Senhor do nosso lado, nós iremos sempre avançar. Receba essa palavra nessa tarde, aí onde você está. Chame o Senhor para estar do teu lado todo o tempo, que Ele vai conduzir os teus passos, Ele vai direcionar os seus pensamentos e pode ter certeza que você vai viver a boa, agradável, perfeita vontade do Senhor e você vai dar graças em tudo que você está vivendo. Quero também agradecer a participação aqui da irmã Daya, que está lá em Goiânia. Olha só que bacana, muito obrigado pela sintonia, irmã Daya, aí de Goiânia. Um abraço a todos os nossos irmãos. E ela está dizendo que ela faz parte aqui da Assembleia de Deus de Missões Jardim América, em Goiânia. Olha que bacana, os irmãos que estão na sintonia da programação. Mande um abraço ao pastor, que Deus abençoe, tá? E ela tá pedindo o hino da Beatriz Andrade, A Glória da Segunda Casa. Eita, glória! Mandai, a senhora não sabe que eu especialmente tenho uma história com esse hino. No início da minha conversão, foi um dos recados mais fortes que eu recebi de Deus. Eu ainda nem era convertida, mas Deus já tinha jogado a rede para me pegar, né, para me buscar e me trazer para sua casa, para o ambiente que Ele tinha preparado. E eu posso dizer hoje, eu posso declarar que realmente a glória da segunda casa, ela é maior que a da primeira. E nós vamos ouvir agora o hino, tá, que a irmã Daya, lá de Goiânia, da Assembleia de Deus Missões, está pedindo, e deixa Deus trabalhar no teu coração através desse hino. E continue agradecendo. Aí onde você está, declare: eu decidi ser grato por tudo. E obrigado, Deus, pelas oportunidades que tu tem me dado. Obrigado, Deus, pelas oportunidades que o Senhor não tem permitido eu ter. Amém? Vamos lá?

0: Gustavo, Yuri, a gente agradecer realmente como tá tudo bem, né, Gustavo? Então, assim, nessa questão do em tudo da graça, eu quero te perguntar, qual foi a última vez que você deu graças a Deus por algo?
1: Bom, para começar, a última vez foi hoje de manhã, quando eu acordei.
0: Glória.
1: Eu dobrei meus joelhos e falei: Senhor, muito obrigado por mais esse dia que o Senhor está me dando. Porque como o Yuri falou anteriormente, muitos não têm essa oportunidade. Fecham os olhos durante a noite e não acordam mais. E todos os dias o Senhor, ele é misericordioso com a gente. Ele é bom e nos oferece o dom da vida. Eu encaro como um milagre acordar todos os dias, poder me mexer, poder falar. Pessoas não têm esse privilégio. Então é isso que eu encaro como gratidão a Deus. Porque mesmo que a gente não mereça nem um pouco, o Senhor, ele é bom com a gente. Ele é misericordioso. O próprio salmista fala que a misericórdia dele se estende de geração a geração. Não somos nós que merecemos, mas é o Senhor que escolhe todos os dias nos derramar sua graça sobre a nossa vida.
0: É isso. Decide nos abençoar, né? E essa decisão não é de hoje que Jesus teve. Ele, juntamente com o Pai e com o Espírito Santo, decidiram lá atrás, quando eles traçaram o plano perfeito para salvar toda uma humanidade, mesmo pecadora, mesmo sabendo que atingiu o nível que está hoje.
1: Isso
0: não
1: mesmo.
0: É isso, Gustavo?
1: Isso
0: e
1: mesmo.
0: Aí ele decidiu vir à Terra para se entregar por nós em sacrifício na cruz.
1: Exatamente, dá uma nova oportunidade de comunhão com o Pai. Porque o apóstolo Paulo fala que nós éramos inimigos de Deus. E o Senhor, ele nos amou tanto que entregou o seu único filho, o único que ele tinha, para morrer por pessoas pecadoras que não mereciam o amor. E ele simplesmente escolheu nos amar. É um amor que não tem explicação.
0: E hoje, muitas pessoas no mundo querem viver um amor verdadeiro. E esquece que esse amor verdadeiro tá ali, do lado, disponível, né? Gustavo, onde tá? E não valoriza.
1: Isso mesmo. O próprio amor, ele tomou forma humana. O amor verdadeiro tomou forma humana. E o nome dele é Jesus.
0: Glória!
1: É esse homem que veio do céu, esse pão da vida que todos os dias está ali estendendo a mão para nós. Quando nós caímos, ele está do nosso lado para nos levantar. Quando estamos errados, ele nos corrige porque ele quer o nosso bem.
0: E por amor.
1: E por amor também.
0: E é isso, gente. Tá vendo só os adolescentes entendendo que a gratidão realmente, ela não tem idade. Não precisa ser mais velho, ter vivido aí 30, 50, 70 anos para poder agradecer. Os adolescentes já entenderam que em tudo nós devemos dar graça, porque essa é a vontade do Senhor. E por dar graça, eles têm sido acrescentados. E Yuri, deixa eu te perguntar uma coisa aqui. O Gustavo, eu perguntei a ele qual foi a última vez que ele fez um agradecimento. E agora eu quero perguntar para você. Você falou anteriormente que tudo tem sido acrescentado e tal. E aí eu pergunto para você e para todos os nossos ouvintes que estão aí do outro lado. Se Jesus hoje te desse a oportunidade de dizer assim: Yuri, eu vou tirar tudo de você por tudo que você deixou de agradecer ontem você não agradeceu, ontem nas suas correrias você esqueceu de agradecer.

0: ser um único momento. E por esse motivo, eu vou tirar de você. Qual seria a sua atitude, sinceramente?
1: Se ele me tirasse tudo, ele me tirando tudo, eu acho que mesmo assim eu continuaria adorando a ele, porque o mesmo Deus que tira é o mesmo Deus que pode também me dar as coisas. Então, porque eu penso assim, foi ele, eu penso como Jó, né? Deus me deu, Deus tirou, então bendito seja, né, o nome do Senhor. Então, mesmo ele me tirando tudo, mas eu tendo ainda o fôlego de vida para adorar ele, agradecer a ele pelas mínimas coisas que ele ainda há de fazer na minha vida, eu ainda serviria a ele, até porque eu sirvo a ele pelo que ele é, pelo que ele é na minha vida e não pelo que ele me dá. Eu sirvo a ele porque ele é um Deus tremendo, um Deus justo, um Deus verdadeiro, um Deus que me deu a vida. É, bens materiais a gente corre atrás para conseguir novamente, mas não tem algo que a gente possa agradecer todos os dias, é servir a esse Deus. E a senhora me falando aí, eu também me lembrei, né, daquela parábola lá na Bíblia que conta a história dos 10 leprosos, né, que foram 10
0: Verdade.
1: curados, mas apenas um teve a sensibilidade de voltar e agradecer a Jesus, né? Ele reconheceu a fonte do milagre, ele reconheceu da onde veio a provisão. Então, para vocês verem a gratidão que ele teve, né? 10 foram curados, mas apenas um voltou para agradecer. Então, isso para mim é um grande exemplo de gratidão, porque no nosso meio mesmo é muitas pessoas, muitos crentes são abençoados, mas não reconhecem, né, da onde veio a provisão, da onde veio o milagre, da onde veio a bênção. Muitas das vezes até a gente mesmo bota e fala que foi mérito nosso, que foi esforço nosso. Ah, se eu não tivesse passado noites em claro, sem dormir, eu não teria conseguido. Mas não é assim. A gente reconhece e sabe que não é assim, né? Então, que nós possamos ser como esse homem, pessoas que não apenas recebem as bênçãos de Deus, mas também voltam para agradecer a Ele. Que lembre, né, todos os dias que nós temos que ter gratidão a Deus.
0: Isso, e reconheça a soberania de Deus diariamente e em todo o tempo na nossa vida, porque esse versículo ele diz que é em tudo dai graça, não é em alguma outra coisa, é em tudo e em todo tempo, porque isso é quando o Senhor nos dá esse alerta, ele está dizendo para você assim: ei, agradece mais. Que você vai ver o fazer o sobrenatural acontecer. Porque o impossível, meus irmãos, é com o Senhor, mas o possível é com a gente. Então, ele já faz o impossível. Ele já te acrescenta saúde, disposição, fôlego de vida, direcionamento, ele te apresenta as oportunidades, ele abre as portas, muitas vezes que estão fechadas para muitos, para abençoar a minha e a tua vida. E aí ele diz de contrapartida: levanta, anda e segue o caminho, mas não esquece de proferir quem é o dono da bênção, quem é o dono do milagre e reconhecê-lo em tudo na nossa vida. E quando a gente reconhece ele, é dando graças, é dizendo para tudo e para todos, para os céus, para a terra e para o inferno, que existe um Deus soberano sobre a tua vida que te conduz, ô glória, em todo tempo, em tudo. E aí eu quero perguntar para você que está aí do outro lado: você tem agradecido mais ou murmurado mais? Fica essa reflexão para vocês, e baseado em 1 Coríntios capítulo 10, versículo 10. Nem murmureis como algum daqueles que murmuraram. E em Filipenses fala assim: fazei tudo sem murmurações. Adolescentes, isso é para vocês. A mamãe disse, vai lavar a louça. Ai, não quero, tô cansado. Por que tem que ser eu? Por que tem que ser o Yuri? Não pode ser o Gustavo, né? E aí a gente fica ali relutando. Fazei tudo sem murmurações, porque aquele momento que você obedeceu, as bênçãos do Senhor vêm sobre a sua vida. E lembre-se que o pecado entrou no mundo por conta da desobediência. Então, que nós sejamos obedientes à voz de Deus, ao chamado de Deus, e reconheçamos em tudo na nossa vida que Ele é soberano, que Ele é o dono das nossas vidas, que é Ele que vai nos direcionar. E que nós estamos no mundo, mas nós não somos do mundo, tá? E não sejamos como aqueles 10 leprosos. Sejamos como um que estava no meio dos 10, né? Que receberam a bênção, que tem recebido as bênçãos todos os dias, mas poucos têm reconhecido e agradecido ao Senhor, porque foi a mão do Senhor que tem feito tudo para nós. Ô, glória! Ei. Como é bom servir a Deus, né, Yuri?
1: É, irmã Érica também, lendo aqui uma frase, pra gente se aprofundar um pouco mais aqui.
0: Mas vocês estão afiados hoje, hein?
1: Se aprofundar um pouco mais aqui no assunto, né? Aqui, porque às vezes percebemos o valor das coisas apenas quando nós perdemos.
0: É, isso aí é...
1: Né?
0: Isso aí é então, tipo assim, terrível.
1: A gente só dá valor depois que perde as coisas, né? A gente só só percebe o que nós tinha em nossas mãos depois que nós perdemos, né, Gustavo? Eu penso assim, eu me lembrei de uma história, não sei se foi um pregador que contou, que um irmão andava a pé, aí ele ia lá orar para o Senhor Deus e pediu uma bicicleta. Aí o Senhor foi lá e deu a bicicleta. Aí depois ele falou assim, Senhor, eu tô me cansando, todo dia pedalando.
0: Nesse sol, pra cima e pra baixo. Me dá
1: pelo menos uma motinha. Aí o Senhor ia lá, atendia, né, as orações dele e deu a moto. Aí também depois ele, Senhor, esse negócio de moto, eu tenho família, me dá pelo menos um carro. Então, pra nós, seres humanos, parece que
0: nunca estamos satisfeitos com o que temos.
1: E a gente não sabe agradecer pelo que tem, né? A gente sempre quer mais. É coisa do ser humano, né? Sempre querer mais, mas a gente tem que se lembrar quem está dando, né? Quem faz isso por nós. E nós temos que ser gratos ao Senhor. Se eu tenho uma bicicleta, sou grato ao Senhor por essa bicicleta. Se eu tenho uma moto, sou grato também
0: ao
1: Senhor.
0: Entenda que você está fazendo exercício nas pernas, sua circulação está melhorando. Não murmure! Não murmure, né?
1: Uma situação aqui, não muito longe. Eu, para ir para o trabalho, eu ia de bicicleta. Aí tá. Aí eu pedi pra você uma moto, o senhor foi lá e me deu uma moto. Aí depois que eu tô com a moto, aí eu falo assim, eita, eu tenho que pedalar, porque eu tô muito sedentário. Então a gente só dá valor depois que a gente não usufrui mais, né? Depois que a gente não dá mais valor naquilo que a gente...
2: Isso é verdade. Também, Yuri, complementando o que você falou, a gratidão, ela é uma forma de amor a Deus. Porque quando não somos gratos com aquilo que Ele nos dá, É como se a gente tivesse dizendo que nada do que Ele nos dá é suficiente. É uma forma de ingratidão. Então a gente tem que aprender a agradecer nos mínimos detalhes, nas pequenas coisas. Jesus falou assim, ser fiel no pouco, que sobre o muito eu te colocarei. Se a gente não é fiel no pouco, imagina no muito. É uma questão assim de parar e refletir sobre o que a gente anda fazendo. Sobre o que nós fazemos com as nossas coisas. Sobre o que o Senhor nos dá.
0: É verdade, gente. Essa questão aí, eu posso até complementar o que vocês têm falado como um teste de fidelidade e gratidão a Deus. Porque a história diz que o irmão estava ali pelejando na sua bicicletinha. Mas em todo tempo ele estava indo para a igreja. Só que ele não tinha ainda um desejo verdadeiro de servir a Deus. Ele queria ser servido pelo Senhor. E quando a gente usa a igreja, pegando o gancho que o irmão Valberto lá atrás fez a pergunta, aqueles que não congregam, que congregam com uma intenção, eles vão estar ali momentâneos. É por isso que muitas vezes a gente vê pessoas que outrora estavam na igreja sendo bênção, mas que por algum motivo que a gente não sabe qual, porque a gente não detectou, a pessoa já não está mais na igreja, já não está mais nos caminhos do Senhor, já está por outro lado. Às vezes, sabe o que é isso? É que não houve realmente o encontro com o Senhor, não houve a conversão e muito menos o exercício da gratidão. E tem tratado o Senhor como apenas aquele que o deve servir. E sem entender, o Senhor tem que ser o seu próprio mordomo. E é o contrário, gente. Nós estamos servindo ao Senhor em tudo. E por isso nós damos graça. Ele nos salvou. Aquela cruz era para mim, era para o Yuri, era para o Gustavo, para o diácono Valberto, era para você que está aí do outro lado nos ouvindo. Mas sabe o que, que ele fez? Ele disse, eles não vão suportar, eles não vão aguentar. E aquele pecado que entrou no mundo pela desobediência não vai ser extinguido. Então, quem vai suportar tudo isso sou eu, porque eu tenho um amor imensurável por toda essa humanidade. E eu vou demonstrar isso a ele. E todos os dias a gente precisa lembrar desse amor. Ele nos serviu ali, sim. Ele foi o Cordeiro de Deus que foi usado para ser tirado o pecado do mundo. Mas nós, seres humanos, continuamos permitindo que esse pecado muitas vezes esteja ali guardadinho no nosso ser, na nossa vida, na nossa trajetória. E quando as coisas não acontecem no tempo que a gente quer e do jeito que a gente não quer ser mais cristão, a gente não quer mais para a igreja, a gente não quer mais servir a Deus, entre aspas, porque a gente tem a ilusão de que a gente é merecedor da graça e do favor imerecido de Cristo na nossa vida. E eu te digo que não é. Nós não somos merecedores. Nós recebemos esse amor, esse carinho de Deus, né, de Jesus, pela infinita graça e misericórdia do Pai sobre as nossas vidas. E nós precisamos nos converter todos os dias da nossa existência. E como a gente vai complementar essa conversão? Jejuando, consagrando os nossos dias ao Senhor, tirando um tempo de qualidade para ler a palavra de Deus, para orar, né, para pedir que o Senhor nos converta. E assim a palavra de Deus vai moldando o nosso caráter cristão, vai nos fazendo melhor a cada dia. E a gente vai entendendo que nós estamos para servir ao Senhor por gratidão, por tudo que ele tem feito nas nossas vidas. E não que ele tenha obrigação de nos atender no momento que a gente quer. Por isso que muita gente é insatisfeita com a sua realidade, com a sua identidade. Tem conflitos internos, perdeu a direção e a identidade de quem é. E nós, cristãos, nós somos realmente a imagem e semelhança de Cristo. Isso está convicto dentro de cada um de nós. Nós somos a obra-prima do Senhor. Nós somos o ápice da sua criação. E isso está bem nítido dentro de nós. Viu, adolescente? Você que está aí nos ouvindo, você é a obra-prima do Senhor. Então, não se permita ser manipulado pela voz do inimigo, do opressor, que está dizendo talvez para você que não tem mais jeito para a sua vida, que tudo acabou, que você deve tirar a sua vida, que o teu lugar é na sarjeta, que você não deve sonhar, que você não deve projetar. Repreenda isso na sua vida agora, em nome de Jesus. Porque hoje eu te digo, em Cristo Jesus você é mais do que vencedor. E comece a exercitar a gratidão no seu coração. Ah, mas eu não tenho nada para agradecer. Agradeça que você não tem nada para agradecer. Comece assim, pelo menos. Comece, só comece. Deixe a murmuração de lado e comece a agradecer. Comece a dizer, eu sou grato, eu sou grato, eu sou grato. Eu vivo numa vida difícil, mas eu sou grato, eu sou grato. Comece a proferir coisas boas sobre a sua vida. Quebre maldições, quebre barreiras com a gratidão dentro da sua casa. Faça o exercício da gratidão dentro do seu lar. Chame sua família. Eu não sei orar, só diga Jesus, muito obrigado. Dê as mãos e agradeça. Já é a melhor ação que você pode fazer. E hoje, você que está nos ouvindo aí do outro lado, se o Espírito Santo está tocando em você, no seu coração e na sua mente através desta programação, e você já está sentindo algo diferente, quiser aceitar Jesus, mande a mensagem para a gente que a gente vai orar por você. E logo mais às 18h30 horas, todas as nossas congregações da IADM estarão no culto de Santa Ceia e você é nosso convidado especial. E nós estaremos ali de braços abertos para te receber. Oh, glória a Deus! Vamos ser gratos. A missionária Amanda, ela está oferecendo um hino como flecha. Ela está oferecendo a todos os nossos líderes de adolescentes, todos os adolescentes e você que está aí do outro lado. Deus abençoe, missionária Amanda. Obrigada pela sintonia na programação.

0: Glória a Deus, como flechas lançadas nas mãos do argueiro, assim são os filhos nas mãos do Senhor, e nós temos que dar graça, porque a direção é do Senhor e nós somos lançados. Ou seja, a mira é do Senhor, mas quem age somos nós. Então, segundo a palavra do Senhor, sejamos flechas lançadas na mão do Senhor, glória a Deus. E o adolescente Ítalo Moraes está ligado na programação, está pedindo mais o hino. Ele está pedindo, o Ítalo está pedindo mais um hino, tá? Que é Sem Deus Não Dá, do Jairo e da Dalete Hungria. Esse hino é lindo, gente. Pode faltar tudo, mas não pode faltar o principal, que é Jesus na nossa vida. Medite na letra desse hino e na sequência nós já vamos trazer a palavra do Senhor com a missionária Amanda.
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0: Glória a Deus. Sem Deus não dá. Dá para sobreviver sem dinheiro, sem amigos, sem aplausos. Dá para sobreviver de muitas formas. Mas sem Deus não dá. Sem Deus não dá, porque Ele é a essência da nossa vida. Ele é o fôlego que nos move todos os dias. Se a gente parar de respirar 30 segundos, a gente morre. A gente diz que o fôlego de vida é nosso, mas não é. Eu quero te trazer essa memória. Dê graças a Deus que você pode respirar hoje, sem aparelhos. Valorize o ar que você respira, porque tem muita gente ali nos hospitais hoje, aleluia, respirando à base de aparelhos. E talvez se dizendo, meu Deus, eu respirei durante muito tempo e não valorizei. E agora eu preciso de aparelhos para poder respirar. Você já agradeceu porque você conseguiu se levantar, andar, se mover? Muitos estão acamados, muitos estão paraplégicos e não poderão mais andar. Outrora corriam e hoje estão impossibilitados em cima de uma cama. Então seja grato. Reconheça o Senhor em todos os momentos da sua vida. Louvado seja o nome do Senhor. E nós vamos agora ter um momento ímpar na nossa programação. Nossa missionária Amanda vai estar aqui conosco, falando da palavra do Senhor, e ela vai trazer uma mensagem para os nossos corações, em nome de Jesus. A partir desse momento, a missionária Amanda está se preparando para trazer essa palavra. E aí, enquanto ela está aqui chegando, a gente vai te lembrar que durante essa semana nós temos cultos ali na IADM, do lado do cartório, tá? Terça-feira, às 19h30, culto de ensino da palavra do Senhor, trazendo a palavra ao pastor Eliezer Miranda Barbosa. E na quinta-feira, nas nossas congregações, também lá na sede, nós temos culto de adolescentes dirigido e apoiado, dirigido pelo Espírito Santo e apoiado pelo Departamento de Adolescentes e também na congregação Betábora. A você que é aí do Juparanã, dê uma passadinha, apoie esses adolescentes ali, o culto vai ser uma bênção. E a missionária Amanda está chegando aqui conosco e ela vai trazer essa palavra para o nosso coração. A paz do Senhor, missionária Amanda, seja muito bem-vinda nessa tarde. Deixe Deus lhe usar.
1: A paz do Senhor a todos, a paz do Senhor, missionária ao irmão, os irmãos que estão aí na mesa, o Gustavo, o Yuri, que Deus venha abençoar vocês e a todos os ouvintes, né? Dê uma semana abençoada aí para vocês, que essa semana seja um divisor de água na vida de cada um. Eu quero deixar um minuto, uma porção da palavra de Deus para vocês, que se encontra lá em Lucas, no capítulo 15, no versículo 11, que diz assim: certo homem tinha dois filhos. O mais moço deles disse ao pai: pai, quero que o Senhor me dê a parte dos bens que me cabem. E o pai repartiu os bens entre eles. Passados não muitos dias, o filho mais moço ajuntou tudo e o que era seu partiu para uma terra distante e lá desperdiçou todos os seus bens, vivendo de forma dissoluta. No capítulo 15 de Lucas, né, é o evangelho que nos fala de muitas coisas, de muitas perdas, de muitas coisas perdidas, mas também de muitas coisas achadas, né? Olha lá, a ovelha perdida. O capítulo 15, ela começa pela ovelha perdida, né? Ela se perdeu mas ela foi achada. Aí, dando continuação, sequência ao capítulo 15, ele vem falar sobre a dracma perdida. Ela foi perdida, mas ela foi achada. E aí, no capítulo 15, no versículo 11 em diante, ele vem falar sobre o filho pródigo. Ele vem falar sobre o filho que estava perdido, que se perdeu, ele estava na casa do pai, ele achou por melhor sair da casa do pai, ele se perdeu, mas no final ele foi achado. Deus nos ama tanto, meus amados irmãos, que ele sempre encontra uma estratégia, um meio de que você volte para a casa do pai. E hoje é um dia muito especial. Hoje nas nossas igrejas está tendo o culto de Santa Ceia. Uma palavra que vem do céu nas congregações, uma palavra de salvação, uma palavra de renúncia, de entrega, para aguçar a tua mente, aguçar o teu coração, para te dar uma direção, um direcionamento daquilo que você precisa. Tem tudo a ver com esta palavra, tem a ver com gratidão, tem a ver com Pai, tem a ver com amor. E é isso que o Senhor quer de mim e de você. Que cada vez que nós venhamos a querer olhar para este mundo, nós venhamos lembrar da cruz, nós venhamos lembrar do nosso Senhor e Salvador, né? Ele sempre nos dá uma nova chance, Deus sempre vai dar uma nova chance para mim e para você, porque Ele quer que você retorne à casa dEle, né? Uma ovelha não anda por aí solta, a ovelha anda junto com as outras ovelhas, e o Pai quer que você ande junto com Ele. O Senhor quer que ele ande junto, é que você ande junto com ele. E o filho aí pediu a sua parte, né? A parte da herança, de tudo que o pai tinha, a parte dele. E saiu por aí, gastou tudo com mulheres, com bebedice, com as coisas ilícitas. E fez tudo que não devia lá no mundo lá fora. Mas o amor de Deus alcançou ele de novo. Ele teve que ir ao fundo do poço. Ele teve que comer comidas com os porcos, né? Ele teve que ir comer as bolotas dos porcos para entender que o lugar dele era dentro da casa do pai, que o lugar dele era junto ao pai. Eu não sei o que você está passando nesta semana, neste ano, não sei o que você está passando na sua vida, mas que essa palavra encontre o seu coração, que você venha a compreender que o melhor lugar é dentro da casa do Pai, e Ele te chama hoje para uma nova aliança, para um renovo, para uma vida pautada diante da palavra dEle. Então, meus amados adolescentes, irmãos e ouvintes que estão aí nos ouvindo, nesta tarde de domingo, não tem lugar melhor do que na presença do Pai. Não tem lugar melhor do que viver uma vida com Ele. E aí caiu a ficha desse filho pródigo. Ele sabia que água e pão, uma cama quentinha, ele ia encontrar na casa do Pai. E ele voltou. E quando ele voltou, o primeiro a questionar foi o irmão dele. E é assim a nossa vida. Às vezes, em todos os lugares nós temos problemas. Até dentro da casa do Senhor vai ter aquelas pessoas que gostam de você, aquelas pessoas que não gostam, aquelas pessoas que olham atravessado, aquelas pessoas também que te apoiam, aquelas pessoas também que te amam, aquelas pessoas que estendem a mão para você. E principalmente o nosso Deus, que está lá de braços abertos para te receber, meu amado ouvinte. Então fique com esta palavra hoje. O Senhor te chama para voltar. Eu não sei como é que você está hoje, como eu te falei, mas Ele quer que você volte, que você seja grato, que você viva a plenitude de Deus, todos os projetos que o Senhor projetou para a sua vida são projetos bons. A palavra de Deus diz que Ele tem coisas boas para dar aos seus filhos. Então venha para o lado do Pai, venha ser grato, venha viver em união, em comunhão, em amor. Amém? Que essa palavra fique no teu coração, no coração dos adolescentes, que a mentezinha deles venha ser centrada, pautada no Senhor. Tá? Então fique aí com essa palavra abençoada. Eu agradeço a oportunidade. Vamos ficar aqui com esta palavra abençoada. Convoco a todos estarem nos cultos hoje, culto de Santa Ceia, um culto abençoado. Amém? Um beijo a todos, um abraço, fiquem na paz de Cristo. Amém?

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0: Glória a Deus, o Pai está te chamando, o Pai está te esperando de braços abertos. Hoje é dia de gratidão, é dia de salvação, é dia de redenção. Se você que está nos ouvindo nessa tarde, está aí do outro lado, eu quero orar contigo nesse momento para que a palavra que foi ministrada agora há pouco, ela seja mais potencializada ainda. Senhor amado, Pai querido, nesse momento, Senhor, eu quero te render graças, louvor e te adorar, Senhor, na beleza da tua santidade. Hoje, neste domingo, dia 7 de junho, quantas e quantas pessoas desceram à cova sem ouvir a tua palavra, sem ter a oportunidade, meu Deus, de poder se render aos teus pés e estar contigo na glória nesse momento. Muitos estão descendo a cova sem a salvação, mas neste momento eu quero te pedir que tu tenhas misericórdia, Senhor, de nós que ainda estamos vivos e que a tua graça, a tua bondade, a tua misericórdia, ela seja renovada todos os dias nas nossas vidas. Eu quero te agradecer, Senhor, pelas oportunidades, Deus, que tu tem nos dado, pelo fôlego de vida, pelo sustento, pelo alimento, pela vida dos nossos irmãos, pela vida, Senhor, dos diretores desta rádio, pela vida dos nossos locutores do programa Vida e Paz, pela vida dos nossos ouvintes, Senhor. Eu não posso chegar onde eles estão, eu não posso ajudá-los, Senhor, mas o Senhor pode, porque eu sei que o Senhor está aí, Espírito Santo, do lado de cada um deles, fazendo presença, Senhor, convencendo, Senhor, daquilo que precisa ser convencido, ajudando naquilo que precisa ser ajudado, orientando e conduzido naquilo que precisa ser direcionado. Pai querido, sustenta-nos na tua presença, fortalece a nossa fé, a nossa esperança, que nós venhamos entender que não tem lugar melhor do que na tua casa, do que na tua presença, Senhor, e que nós somos, Senhor, verdadeiramente amados por ti. Tu tens um amor incondicional por nós e estar de braços abertos para nos receber como estamos, e mais assim, através dessa volta para casa, nós tenhamos a nova oportunidade de abrir nossos olhos e mentes espirituais e receber o convencimento do Espírito Santo e não permanecer como estamos, Senhor. Que a cada dia nós sejamos mais convertidos pela tua palavra, pela voz do teu Espírito Santo nas nossas vidas, e assim tudo nos vá bem e nós possamos continuar firmes nessa caminhada. Se alguém, Senhor, nesse momento está ouvindo esta palavra e o teu Espírito Santo está tocando em seu coração e ele está querendo te aceitar, Senhor, neste momento, que o Senhor possa estender as tuas mãos e que você, meu irmão, tocado por esta palavra, possa dizer assim comigo: eu te aceito como meu único e suficiente Salvador, autor e consumador da minha história. E te peço, Senhor, lança os meus pecados no mar do esquecimento e faz de mim uma nova criatura na tua presença. Me sustenta com a tua destra, me guarda como a menina dos teus olhos e me conduz pelas veredas da tua justiça, Senhor, por amor ao teu nome. Amém. Que nessa tarde você possa receber essa palavra, que o Espírito Santo possa fazer habitação aí na sua casa, no seu lar. E à noite nós te esperamos ali nas nossas igrejas a partir das 18h30. Louvado seja o nome do Senhor, para todo sempre seja louvado. Diácono Valberto, tem mais alguma coisa para passar aqui para os nossos ouvintes? O Yuri, o Gustavo também, algumas experiências, porque a nossa programação continua. Ainda temos alguns minutos de programação. Nesse momento, já que o Novo Alberto está com o microfone aberto. Eita, glória!
1: Amém, glória a Deus, louvado seja o nome do Senhor Jesus Cristo. Já quase chegando ao final, né? Falta 10 minutos, eu acredito. E nesses 10 minutos ainda, vamos falar aqui algumas coisas ainda, né? Hoje, para quem não sabe aí, talvez os ouvintes devem estar perguntando, mas por que ainda estão ainda no ar? Porque hoje a gente teve 2 horas de tempo para honra e glória do nosso Senhor Jesus, tá? E a palavra que a missionária Amanda transmitiu aqui para a gente, aqui, uma palavra abençoada aí, que essa palavra possa frutificar em seu coração. Como ela falou, hoje à noite, culto de Santa Ceia em todas as nossas congregações. E o nosso templo sede fica aqui pertinho de você, aqui ao lado do cartório, próximo à prefeitura da nossa cidade, tá? E você é o nosso convidado a participar, tá? E eu quero aqui rapidamente aqui passar uma informação para você que é aí da cidade do Ipixuna ou qualquer região do Pará, né? Temos o adolescente Ítalo, né? É isso mesmo? Ítalo, adolescente Ítalo Moraes. Ele é residente ali reside ali no campo do Ipixuna, né? E é da congregação Vida e Paz. Congregação Vida e Paz, uma das nossas congregações lá no Ipixuna. E ele é. Se de repente você vai fazer aí sua festa aí na sua igreja, vai fazer aí um culto de adolescente, ou mesmo aí dos heróis da fé, das senhoras, quiser convidar. Precisar de um cantor, na verdade, precisar de alguém para louvar, convide o Ítalo, tá? O nosso adolescente Ítalo, ele é cantor e está de agenda aberta. Então você entra em contato com ele através do telefone 91 991 43 2976. Repetindo, 91 43 2976. Esse é o contato do Ítalo, tá? Você pode estar entrando em contato com ele e convidando para o seu culto, sua festa aí de no congresso, consagração. Pode estar chamando ele que ele vai estar louvando ao Senhor, tá? E já queremos agradecer a Deus aqui pela vida do irmão Osiês, né? Que está aí nessas estradas da vida aí, transmitindo aí alguns alimentos, né? Alguns alimentos aí para nossa cidade. Que Deus abençoe sua vida, irmão Ito, irmão Osiês. E queremos agradecer aí o irmão Ricardo, né? Diácono Ricardo é o nosso irmão que faz aí, participa do Vida e Paz, né? Transmite o Vida e Paz lá em Mombaça, através da Rádio Maranata. Que Deus abençoe, meu amado. E queremos agradecer aí a todo que está na presença, na sintonia do Vida e Paz, tá? Chegando ao final, quero agradecer, deixar meus agradecimentos para a irmã Érica, para o Yuri, para o Gustavo e também para a irmã Esther, né? A irmã Esther falou que daqui a um dia ela vai estar ministrando a palavra do Senhor aqui, para honra e glória do Senhor Jesus, tá? Yuri, é com você aí, Yuri.
2: Glória a Deus, aleluia. Só gratidão a Deus por mais um programa Vida e Paz ter acontecido. Gratidão a Deus também pela vida dos nossos queridos ouvintes, que sempre estão ligadinhos no programa Vida e Paz, né? De domingo a domingo, né, que tem o programa Vida e Paz. Então, continue sintonizado, continue sendo abençoado através do programa Vida e Paz. Eu creio que Deus tem muito mais para fazer na minha e na tua vida todos os dias aqui no programa. Também agradecer a Deus pela vida do pastor Valberto, da missionária Érica, do Gustavo. Que Deus possa continuar abençoando aqui essa equipe abençoada. Agora é com o Gustavo.
3: Eu gostaria de agradecer a Deus por mais um programa realizado, pela palavra que foi pregada aqui, por cada pessoa que Deus usou. Gostaria de agradecer por essa equipe maravilhosa, a irmã Érica Gasques, o Yuri, o pastor Valberto. Que Deus continue abençoando a vida de cada um de vocês, por sempre se dedicarem a fazer a obra dele, a estarem nesse projeto que é o programa Vida e Paz. Eu creio que através desse projeto muitas vidas vão ser alcançadas, o Senhor vai transformar, vai libertar. Gostaria de agradecer também pela vida da minha família, das pessoas que sempre me ajudam, me apoiam. E também a pessoa mais importante, que é Deus. Sem Ele, nada do que estaria sendo feito aqui aconteceria. Porque é pela graça dEle que nós continuamos, é pela graça dEle, pela misericórdia, continuamos a caminhar. E que Eu peço também que você, caro ouvinte, possa abrir o seu coração para esse Deus maravilhoso, esse Deus grandioso, porque Ele quer te transformar, Ele quer te salvar, Ele quer te dar uma nova identidade, uma identidade em Cristo, uma identidade de filho de Deus. O Senhor, Ele está de braços abertos. Basta darmos o primeiro passo, que é reconhecer e aceitá-lo como nosso Senhor. Amém?
0: Gente, glória a Deus. Essa equipe é uma equipe top. Cada vez que a gente participa, a gente fica com o coração cheio, mas é cheio de gratidão, de ver como Deus é bom e como Ele age na vida de cada um que faz o programa Vida e Paz. Esse programa, ele é um projeto de Deus para a vida de cada um de nós e chega até você, querido, amado ouvinte. Então, nós somos gratos pela sintonia que você tem nos dado, prestígio de estar conosco nesse horário, que hoje especialmente nós tivemos 2 horas de programação, que passou assim, ó, muito rápido mesmo. Nós somos gratos a Deus. Deus é Deus surpreendente. E Ele preparou esse momento para que estivéssemos aqui, o Gustavo, o Yuri, o Diácono Valberto, eu, reunidos para trazer essa palavra de Deus para sua vida e para nossa vida também, viu, amado ouvinte? Porque ela faz efeito, primeiramente, na gente, né? Gustavo, Yuri, Diácono Valberto, agradecer a Deus pela vida da missionária Amanda, que se permitiu vir aqui falar. Foi desafiador, mas nós louvamos a Deus que barreiras estão sendo quebradas e o reino de Deus está sendo avançado aqui, está seguindo avante na vida de cada um de nós. Agradecer a Deus pela vida dos nossos adolescentes, que também estão aí se permitindo vivenciar experiências novas na presença do Senhor, da nossa liderança, que tem sido incansável na obra, que tem procurado fazer o seu melhor na obra do Senhor. Deus há de recompensar cada esforço. A sua recompensa, nossa recompensa, ela vem do Senhor que fez os céus e a terra. E eu quero agradecer a Deus por esta oportunidade de estar com vocês aqui. Eu quero agradecer a Deus pela vida da minha casa, da minha família, pela vida da nossa empresa, pela vida da IADEME, pela vida do pastor Inezé, do pastor Hermes Sodré. Que Deus abençoe poderosamente ele e todos os nossos dirigentes. E é isso, gente. Queridos ouvintes, eu quero agradecer a Deus pela sua vida que esteve conosco nessa programação. E lembrando que o programa Vida e Paz, ele é executado de segunda a sexta nos horários de 18. Fala aí. Espera aí que eles vão me ajudar. O programa Vida e Paz, ele acontece de segunda a sexta nos horários de
3: das 18 às 19 horas.
0: E nos sábados e domingo?
2: No sábado. Continua o horário de 18 às 19. E no domingo?
3: A partir do meio-dia até às 1 hora da tarde.
0: Então, recapitulando, de segunda a sábado?
2: Das 18 até às 19 horas.
3: E nos domingos, de meio-dia até 1 hora da tarde.
0: E é isso, gente, para ficar bem claro, para você colocar aí na sua agenda que você tem essa programação maravilhosa aí na sua casa, levando a palavra de Deus para o teu lar, para a tua casa, para a tua família e fazendo com que você seja um canal de bênçãos também, para que a palavra do Senhor, para que a presença do Senhor esteja aí com você.

0: Laércio Cabellini,
1: JK,
0: Camboatan,
1: Ju Paraná,
0: tem ali também a Rocha Eterna,
1: tem no Uraí,
0: tem também ali na divisa da Morada do Sol ali também, sim, né? Então, gente, tem igreja em todo local, que basta você tomar seu banho, se arrumar e partiu e ADM, e vamos juntos adorar o Senhor. Amém? Muito obrigado pela sua sintonia. Deus abençoe, uma ótima semana a todos. Fui.

ousado em favoritismo de Copa do Mundo, deu no jornal da Band, sexta-feira. Está dando, apontando a Espanha como favorita da Copa, em primeiro, depois a Argentina, nós estamos lá embaixo, na nona colocação. O Brasil não é considerado favorito para ganhar a Copa, que seja bem assim que eu acho melhor, que a humildade supera a superioridade. E agora, por fim, eu quero dizer uma coisa, o quanto o Conselho Nacional de Desportos, que teve um paraense lá no comando, o Brigadeiro Jerônimo Bastos, está fazendo falta. Antigamente não se fazia jogos como estão se fazendo, adoidados aí e comprometendo a estrutura física dos atletas. Bandeira só se podia realizar um jogo para o outro dentro de 72 horas. Depois caiu para 66 horas. Conclusão, acabaram com o CND, que tinha como órgão fiscalizador financeiro das confederações e tinha os seus representantes legais nos 27 estados, que eram os CRDs, aí vocês acabaram com o CND e virou essa vacalhação. O Paysandu é um que peregrinou, como eu estou falando, o Paysandu fez 4 jogos em 2 dias praticamente de um espaço para o outro, numa doidice dessa, comprometendo os jogadores, a gente percebe que eles estão se desgastando. Tem que ficar desgastado. Jogou com o Nacional, jogou com o Figueirense, as viagens, né? Quer dizer, 3. E jogou com o Anápolis, agora o Paysandu já vai jogar de novo hoje, na decisão que nós esperamos que o Paysandu dê uma reviravolta na situação, que esse gol de honra do Juninho quebrou o galho, mas que negócio está complicado, tá. Mas a gente tem que também de convir que é um ser humano. Isso aqui não é robô. Robô que o homem inventou e ele não tem músculos. Ele é dominado pelo próprio homem, o robô. Essa que é a grande realidade dos fatos. Então é bom que se reveja essa situação. As próprias federações podem ver isso, porque não se pode continuar com uma doidice dessa. Depois destas, eu estou indo embora.

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8: 14 horas 10 minutos na capital paraense, de volta com o programa Gastando a Bola aqui na Clube. Já tem Joelson Santos conversando conosco aqui no programa. Antes, tem Gel Bezerra do Banco de Informações. Fala aí, Gejo.
9: Um abraço, Paulo Sérgio Pinto. Rapaz, eu vim aqui para não perder minha vaga, porque tinha um plantonista aqui informando tudo. Aí, não, deixa eu correr lá para o estúdio, senão eu vou acabar perdendo. Parabéns pelo teu trabalho como apresentador de programa e fazendo trabalho de Banco de Informações, aí, né, informando tudo, inclusive... O Avaí, o Firmino cortado, vai, faz de doido. Tipo, Wesley cortado. Foi. Olha, pensou também que eu não sabia, eu acho que é isso. Calma que eu não estava aqui, mas eu estou por dentro também, tá bom? Vamos lá então. Quer dizer que o Avaí hoje sagrou-se campeão da Copa Sul-Sudeste. Ontem foi a vez do Vitória sagrar-se campeão em cima do Fortaleza. Da Copa do Nordeste, o Nordestão. Vitória 2, Fortaleza 0. Primeiro jogo foi... Perdão, Vitória 2, Fortaleza 1. Primeiro jogo também foi 2-1. Em Fortaleza, 4-2 no agregado. Vitória, campeão do Nordestão.
4: Mas vamos com isto, Norte, Paysandu, Nordeste, Vitória, Centro-Oeste, Anápolis e Sudeste, Sul, Avaí.
9: É, mas é, também, né? Mas dá, tem a verde para ser disputada hoje. Tem a verde. Copa Verde para ser disputada hoje. O Valmir Rodrigues vai narrar esse jogo entre Paysandu e Anápolis. E vou te contar uma coisa. Está na vantagem o time goiano. Vamos, torcedores do Papão, torcer para a virada. É claro que o torcedor do Remo agora estava comentando aqui com o Paulo Sérgio Bento, que tinha um torcedor nosso, um ouvinte nosso aqui da Rádio Clube. Ele veio disfarçadamente, torcedor do Remo, começou falando da derrota do Paysandu lá e ficou prendendo, olha, prendendo a audiência, me prendendo, né? Olha, porque o Anápolis jogou mais do que o Paysandu, por isso que o Paysandu perdeu, eu concordo com ele com relação a isso, mas depois ele disse, ah, mas hoje se não chover o Anápolis vai dar uma goleada para o Paysandu. Aí não, menos, aí é menos. Kimi Antonelli, 19 anos, agora também estava comentando que muitos jogadores jovens de 19, 20, 21 anos espalhados pelo mundo afora. O maior deles é o Yamal, do Barcelona e também da seleção da Espanha. Aí só aqui é que o pessoal não gosta de jogadores novos. O Júnior Rocha, que eu tenho muito respeito, carinho, bom técnico, mas eu não sei o que, que ele tem contra o Juninho. Será que é porque o Juninho tem 21 anos de idade? Aí ele prefere... Se ele quer ver o Ítalo no time, como o Ítalo não está mais fazendo gol, bota ele lá na zaga, que a zaga está precisando de gente de reforço, e deixa o menino lá no ataque para fazer os gols que o Paysandu precisa. Vamos falar aqui da Fórmula 1. Como já comecei, Kimi Antonelli venceu hoje a quinta consecutiva na Fórmula 1. Tem apenas 19 anos e é líder absoluto. Agora dispara para 157 pontos contra 88 do George Russell. A prova de hoje, o GP charmoso de Mônaco, foi vencido pelo Kimi Antonelli e o Hamilton, que está começando a voltar a ser o piloto de primeira, que era, também chegou bem, chegou em segundo lugar. Próxima prova vai acontecer já no próximo domingo, GP de Barcelona. Vamos falar agora do futebol, Campeonato Brasileiro da Série B. Ontem começou a rodada, na verdade, na sexta-feira, começou a rodada de número 28, da Série B do Campeonato Brasileiro, com Operário 2, Juventude 1, ontem Criciúma 1, Londrina 0, hoje CRB e São Bernardo às 16 horas. Rapaz, está toda fatiada, está parecido bolo em casa onde tem muita gente. Uma fatiazinha para cada um, uma fatia para cada dia aqui. Ontem o Criciúma fez 2-1. O Criciúma fez 1-0 em cima do Londrina. Na sexta, 2-1 para o Operário em cima do Juventude. E o Criciúma foi lá para a cabeça, para a quarta colocação com 20 pontos. A liderança da Série B é do Sport Recife com 22. Vila Nova, 22 na segunda colocação. São Bernardo, 21. O Náutico agora passa para a quinta colocação, já que a quarta posição está... O Criciúma com 20 pontos devido à vitória de ontem em cima do Londrina por 1-0. Já disse, hoje tem CRB e São Bernardo, é só o jogo. Amanhã também tem mais jogos, amanhã são dois jogos. Vila Nova e Botafogo de Ribeirão Preto, América Mineiro e Atlético Goianiense. Campeonato Cearense, segunda divisão. Ontem, primeira partida decisiva em Itapipoca. Itapipoca 0 e Casa 0. Ou Icasa, do Dema, Dema Guerreiro, grande jogador que passou pela Tuna, pelo Paysandu, passou pelo Remo também? Os três, jogou nos três do Dema, jogou nos três, é isso mesmo. Obrigado. Tuna, Paysandu e Clube do Remo, hoje é técnico do Itapipoca, subiu o Itapipoca, como o Cacheado já até falou, para a primeira divisão do Campeonato Cearense de 2027. e pode ser campeão. Ontem 0-0, joga no próximo domingo essa decisão. É o Itapipoca. Ai, ai, ai, uma gracinha aqui. Não é Itapipoca, não? É sim, rapaz, é Itapipoca. 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E vamos falar aqui da Série D. Eu vou deixar a Série D por último. O Banuja, quem a turma vai pegar? Calma, calma, calma, que a turma tanto faz. Pega. Tanto faz, quem pegar dá na mesma, viu? É, vamos falar aqui dos amistosos de ontem. Além de Brasil, 2-1 no Egito. Olha, rapaz, o Endrick, garoto que eu acompanhei desde sub-20 lá do Palmeiras. Eu acredito nele e vamos ver. Acreditem na rapaziada, como diz o nosso Dinho Menezes. Eu acredito nele, acredito sim no Brasil. E se não vai ser campeão, mas não vai ser como o pessoal está dizendo, cair logo na primeira, nem pensar. Deve chegar aí pelas quartas e semi. Quem sabe até não pode ser campeão? Pode sim, porque se você for ver os jogos, olha, Portugal ontem venceu o Chipre por 2-1. Chile por 2-1. Portugal 2, Chile 1. Ontem Austrália e Suíça empataram em 1-1. A Escócia meteu 4-0 na Bolívia. Destacando ainda, a Inglaterra venceu só de 1-0 Nova Zelândia. 1-0 para a Inglaterra. Deixa eu ver mais. A Argentina venceu de 2-0 à noite a seleção de Honduras. E a Venezuela tomou de 2-1 da Turquia. Teve também amistoso feminino. As meninas do Brasil conseguiram vencer de virada a seleção dos Estados Unidos. Vão fazer dois amistosos, no caso, ontem e na próxima terça-feira. Ontem, na Arena Neoquímica, Brasil 2-1 de virada nos Estados Unidos. Difícil o Brasil vencer os Estados Unidos, mas agora começou a vencer, já arrumou o caminho, né? E volta a jogar na próxima terça-feira. O time do Arthur Elias vai pegar novamente as norte-americanas. Deixa eu falar aqui também que hoje, daqui a pouco, vai acontecer as eleições. Já estão acontecendo, né? Mas lá para as 4, para 16, 17 horas é que vai sair a definição. Florentino Pérez vai continuar sendo, ele é presidente do Real Madrid desde 2009 e vai para mais uma reeleição. Será ele o eleito ou será o seu concorrente, o Henrique Riquelme? Ele já prometeu o novo técnico, e será José Mourinho, por ele. Pelo outro lado, o Henrique Riquelme prometeu o Haaland. Só não sei se ele vai conseguir. É, o grandalhão atacante.
6: Mas ele está jogando, né?
9: Oi?
6: O Haaland está jogando ainda? Ah, não, ele vem para ser jogador, então.
9: Sim.
6: Porque o Mourinho veio para ser técnico.
9: Sim, sim, sim.
6: Um quer trazer técnico e outro quer trazer um atacante.
9: Exatamente, entendeu? O Florentino prometeu o Mourinho.
6: Sim. É, por esse lado eu entendi, pelo outro também.
9: Pelo outro lado também, o Henrique Riquelme, que é um jovem, na vista de muitos dirigentes, tem 37 anos, endinheirado, homem da energia de lá, ele promete, portanto, o Haaland para ser o atacante do Real. Também nem se sabe se ele vai sair de lá ou não, né? Vou já falar da Série D de dado. Mas antes, eu quero dizer que nessa semana ainda vamos ter amistosos amanhã. E na quinta-feira já começa o Mundial, a Copa do Mundo. Vamos lá então para os jogos de ontem, pela Série D, Grupo A5. Terminou ontem, portanto, esse Grupo A5 com Imperatriz 4, Tonaluz Brasileira 0, Trem 2, Águia 0, Tocantinópolis. Deixou para vencer bem no último, na última rodada. 7-1 em cima do Oratório. Se a Tuna tivesse vencido o Imperatriz com essa goleada do Tocantinópolis, quem teria entrado era o Tocantinópolis. Só que o Imperatriz venceu, então entraram para a próxima fase, a fase do mata-mata, a primeira fase de mata-mata. O Trem primeiro com 20, o Águia com 18, o Imperatriz na terceira colocação com 15 e a Tuna Lourdes Brasileira com 13 pontos na quarta colocação. Tocantinópolis e Oratório vão aguardar a próxima série D de dado. No outro grupo, hoje teremos Maracanã e Iape, Sampaio Correia e Iguatu. A voz está querendo falhar, mas a gente vai até o fim, se Deus quiser. É, Parnaíba, do Piauí e Motoclube. Motoclube está totalmente, se não totalmente, matematicamente fora, não, mas tem 9 pontos, o Parnaíba tem 11. Tem que vencer de goleada o Parnaíba para poder... Não, só basta vencer. Vai para 12 pontos para conseguir. Só que o Motoclube joga no Piauí contra o Parnaíba. Vai ficar um pouquinho difícil, mas ainda tem chances matematicamente de se classificar. Já estão classificadas as equipes de Iguatu em primeiro com 17, segundo Maracanã com 16, Sampaio Correia tem 13 pontos e vai querer ali o seu segundo lugar. O Parnaíba, já disse, tem 11 pontos. Só basta o empate para se juntar às três outras agregações que estão classificadas. Pois bem, então, só para fechar, seu Paulo Sérgio Pinto, Iguatu ou Maracanã será o adversário da Tuna Lourdes Brasileira. O Iguatu agora tem 17 pontos e joga fora de casa com o Sampaio Correia. Eu creio que o Maracanã... que não vai vencer o Sampaio, e eu creio que o Maracanã possa vencer jogando em casa do fraco Iape. Deve dar, então, Maracanã para a Tuna Lourdes Brasileira, mas pode dar também o Iguatu. Hoje, agora daria Iguatu, mas pode ser o Maracanã adversário da Tuna Lourdes Brasileira. Já para o Águia, pode ser Sampaio Correia, Maracanã ou Paraíba.
6: É verdade. É um grupo que falta fechar, os jogos acontecerão hoje, e logo mais, a partir de 18 horas, já saberemos quem serão os adversários de Águia e Tuna Lourdes Brasileira na segunda fase do Campeonato Brasileiro da 4ª Divisão. São 4 minutos. Ainda lá, aqui na clube, o Elson Santos, exábito de futebol, para ter um papo aqui, para o povo do que foi a arbitragem. Enfim, grande campo. Boa tarde.
10: Boa tarde. Boa tarde. Amigos da clube, todos os ouvintes da 5.9. Esse evento de muito tempo. Na lista de arbitragem também.
6: Foram quanto tempo houve de arbitragem?
10: Foi na turma de 2005, né? Professores pressionavam a turma de São Pedro Paulo de Alcântara, Pedro de Marcabandas da Cunha e o mesmo sobrou Pedro Alcântara, colarinho de aço.
6: Pedro, 2005. Aí, quanto tempo na arbitragem? Até chegar à arbitragem nacional.
10: De 2005, eu entrei na CBF em 2012. Passei 2 anos na CBF, infelizmente, não fiz parte do processo para continuar ostentando o escudo de momento. E daí continuei na federação até 2023.
6: O que foi o que te motivou a, de repente, a ser um árbitro de futebol? Era um desejo? Foi uma vontade? Foi alguém que disse, olha, vai lá que tu tem jeito, pode chegar a ser um árbitro de futebol. Como é que foi?
10: Inicialmente, como quase toda criança, sempre fui apaixonado por futebol, sempre gostei de jogar futebol. Comecei como atacante, fui para volante, zagueiro e terminei no gol.
6: Ou seja, não foi aprovado nem no ataque, nem no meio, nem no gol e acabou sendo árbitro.
10: E aí o que, que acontece? Na minha família, é uma família de árbitros de futebol, né? Meu pai começou toda a história, mas não se profissionalizou. Em seguida, o meu tio Silvano Souza dos Santos, que infelizmente não faz mais parte desse plano terrestre, foi o Silvano Souza dos Santos, sou sobrinho do Silvano.
6: O Silvano, ele é tio ou é pai da Brenda?
10: O Silvano é irmão do Nadilson. Quem é o pai da Brenda é o Nadilson, que também foi árbitro de futebol
6: então,
10: profissional.
6: A Brenda vem ser tua...
10: Prima.
6: Tua prima.
10: Minha prima legítima, exatamente. Além de uma grande amiga também.
6: Uhum.
10: Então, a gente sempre tinha um futebol que os árbitros marcavam ali na estação de rádio da Marinha. E o Silvano, ele me levava para jogar bola com eles, como era goleiro, né? Então, ele fazia eu participar com os árbitros, jogava lá. E ele me incentivava bastante. Paralelo a isso, jogava futsal também, aí quando não tinha juiz, eu acabava pegando o apito e foi tomando gosto, e o Silvano sempre me incentivava para fazer o curso, mas não me sentia à vontade, não me sentia preparado, até que numa ocasião, o Nadilson, que é o pai da Brenda, que falamos agora há pouco, e me colocou numa situação que não tinha como eu não ter ido, porque eu acho que é ali que iniciou realmente todo esse amor e esse apego pelo apito.
6: Esse período que tu ficou como árbitro de futebol, conta um pouco aí, como é que foi esse período para ti e depois chegar ao quadro da CBF? Até porque a gente passou e teve uma renovação total, não foi, na arbitragem para isso?
10: Exatamente. Como eu falei para você agora há pouco, me formei na turma de 2005, na época tinham medalhões, muitos árbitros de nome na federação, e acabou que foi acabei tendo uma determinação em me tornar um árbitro profissional, porque tinha poucas chances, assim, tinham poucas oportunidades para eu exercer a função. Então, para você ter uma ideia, Paulo Sérgio, eu só fui atuar profissionalmente no meu primeiro jogo em 2009, quando eu fui quarto árbitro do Cláudio José Miranda, lá no Seju, e na semana seguinte, como árbitro principal da segundinha, Isabelense e Pedreira, foi meu primeiro jogo lá no estádio Abreuzão. Desde aí, graças a Deus, eu fui mantendo uma regularidade, aí comecei a ter oportunidades em grandes jogos da primeira divisão. A minha estreia no Parazão, na fase principal, foi em 2010, e desde então, atuando em grandes jogos, né, e viajando por todo o nosso estado do Pará, e graças a isso, acabou me credenciando para eu fazer os testes da CBF, testes teóricos e práticos, que acabaram me dando essa chance de ostentar o escudo.
6: Quantos clássicos chegou a apitar, principalmente entre Remo e Paysandu?
10: Eu não tenho isso em números, mas eu apitei vários Paysandu e Tuna, Paysandu e Clube do Remo, apitei um clássico em 2013, que foi a semifinal do Campeonato Paraense de 2013. Fui várias vezes como árbitro reserva do Repá, apitei Remo e Tuna também. Fiz grandes jogos em Marabá, Águia Remo, Águia Tuna, Águia Paysandu. Jogos muito, muito importantes que acabaram me dando o prazer e essa satisfação de ter exercido esse ofício.
6: E, Joelson, e a nível nacional, quais foram assim, os jogos que te marcaram? Quais os jogos que tu lembra que tu apitou dos chamados times grandes?
10: Paulo Sérgio, devido a esse pouco tempo que eu fiquei como árbitro da CBF, eu não tive grandes oportunidades. Apitei apenas jogos da Série D. Fui árbitro reserva em alguns jogos aqui no estado do Pará, de grandes jogos, mas assim, apitar mesmo foi conseguir aí apenas em Macapá, em Manaus e no Acre, pela Série D.
6: Pela Série D, né?
10: Exatamente.
6: A quarta divisão do campeonato.
10: Exatamente.
6: Do campeonato brasileiro. Joás, como é que tu vê hoje a arbitragem paraense e arbitragem brasileira?
10: A gente vive uma renovação, Paulo Sérgio. Então, eu acredito que para você ter uma renovação, você precisa fazer uma mesclagem com a experiência também, até porque são jovens que também buscam um sonho, assim como eu também, que tive a oportunidade um dia, querem ter também essa chance de exercer sua função. Eu vejo que com a chegada do equipamento do VAR, infelizmente, muitos árbitros, eu não vou generalizar, eu não vou ser desonesto em dizer isso, acabam se robotizando e ficando muito preso às decisões do VAR. Principalmente quando os assistentes de vídeo acabam induzindo o árbitro a mudar a sua opinião em lances óbvios. Entendeu? Então, eu acho que a gente precisa trabalhar um pouco mais a questão da utilização do equipamento. Eu vejo hoje que muitos árbitros estão se prendendo ao equipamento e não conseguem tomar uma decisão imediata, acabando que isso retarda demais o andamento do jogo, isso acaba irritando os times e principalmente os torcedores que estão ali prestigiando.
6: Ou seja, com a chegada do equipamento, não deixa o árbitro e os assistentes à vontade?
10: Assim, não é que não deixe à vontade. Eu acho que eles precisam apenas chamar, fazer a recomendação de lance em que o árbitro não tenha clareza de tomar a decisão. Entendeu? E o árbitro acaba que toma, se prendendo a isso, e espera primeiro o VAR lances óbvios. Eu posso te citar um jogo agora há pouco tempo do Remo e Atlético Paranaense, que um lance com muito mais impacto contra o atacante do clube do Remo não foi recomendado o VAR, e um lance que teve menos impacto o árbitro acabou marcando. Então isso acaba confundindo a cabeça do torcedor pela essa falta de critério da arbitragem.
6: Aliás, que não só nesse jogo não, mas em vários jogos isso acontece, e como tu disseste aí, realmente acaba mexendo com o torcedor, que fica meio que perdido diante de uma situação A e também da situação B. São 14 horas 33 minutos na capital paraense. Estou conversando aqui com o Joelson Santos, ex-árbitro de futebol, falando conosco aqui no programa Gastando a Bola. Gil Bezerra já falou do banco de informações. Deixa eu trazer o Lino Machado com o seu convidado na sequência. Abrindo o jogo, não. Deixa eu trazer, sabe quem? O Dinho Menezes com mais informações do Paysandu. Fala aí, Dinho.
11: Maravilha, Paulo. Já de volta para falar do Papão da Curuzu. Hoje você, torcedor, está sendo aguardado. Você vai ser muito importante. Você vai ser uma peça fundamental do objetivo do Paysandu, que é levantar mais um título, mais uma taça da Copa Verde 2026. Já foi campeão do Norte e agora tem tudo, mas tem que... Aquilo, rapaz, eu vou continuar batendo nisso. Tem que ser diferente, tem que querer. Se não quiser, meu irmão, é melhor dar logo o título para a equipe do Anápolis. E olha, se depender do torcedor, o torcedor vai estar nas arquibancadas, nas cadeiras, nos camarotes, nas tribunas, para dar todo o apoio para o time do povo paraense, para o Papa Título do Norte, o Papão da Curuzu. O torcedor está comprando ingresso, está fazendo a parte dele. O torcedor está se escalando, o torcedor está concentrado, o torcedor está voltado, o torcedor está contando no dedo o horário desse jogo, às 18 horas e 30 minutos. E o Valmir Rodrigues é sal, vai contar aqui na Clube para o torcedor de todo o Brasil, para o torcedor do Paysandu de todo o Brasil. Júnior Rocha, Paulo Sérgio está aqui comigo, maravilha, técnico bicolor, para conversar um pouco, contar um pouco da chegada dele no Paysandu Esporte Clube, e também vou perguntar sobre esse confronto de hoje, o confronto final contra a equipe do Anápolis no Mangueirão, Casa Alviceleste, a segunda casa bicolor. Olha, o Drosny deve aparecer no banco de reservas hoje. Deixa eu passar aqui a relação de quem estará à disposição do técnico para essa partida de logo mais na noite de domingo. Vamos lá, só para que você tenha uma noção. Brian, Bruno Bispo, Caio Melo, Capixaba, Castro, Edilson, Facundo, Gabriel Mesquita, Henrico e Arley Ítalo, Jandrorne, Juninho, Cleiton Pego, Lucas Cardoso, Luca, Marcinho, Pedro Henrique, Quintana, Taboca, Tadisson, Tylon e o Thiago Índio. Esses os jogadores relacionados, concentrados desde a madrugada do sábado ontem para essa parte. Que partida é essa, fera? Que é isso, fera? Essa é a partida, hein? E olha, no domingo que vem, Paysandu receberá na Curuzu a Inter de Limeira. Inter de Limeira voltando assim para a Série C do Campeonato Brasileiro. 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E aí, Júlio, Paysandu, tá ou não tá nesse grande momento desde o início da temporada? Agora, claro que tem os tropeços, né? Da caminhada, assim como qualquer e toda caminhada. Um abraço, boa tarde, Júnior.
12: Primeiro, prazer falar com vocês. Segundo, que a gente está vivendo, sim, um bom momento, né? E vem de uma reconstrução, né? Do Paysandu de 25 para 2026 mudou bastante coisa. Inclusive na nossa diretoria, nosso presidente, o elenco, comissão técnica. E a gente vem fazendo, né, uma campanha boa na Série C. Depois do título do estadual, a gente conquistou o título da Copa Norte, agora estamos na final da Copa Verde. Desfrutar do momento, mas sabendo que o futebol não tem como baixar a guarda, né? Tem que estar sempre com a guarda alta. Vamos ter um jogo difícil agora contra o Anápolis, mais um jogo difícil contra o Anápolis, pela final da Copa Verde. Até agora, no ano, não tivemos nenhum jogo fácil, né? Não vai ser esse que vai ser. Mas estamos preparados, os atletas estão bem concentrados, conseguimos ficar esse tempo juntos aqui, né? Essa sequência grande de jogos, intervalo de jogos pequeno, fez com que a gente conseguisse concentrar junto, ficar mais tempo junto e continuar se aperfeiçoando aí, desenvolvendo os atletas para a gente conseguir enfrentar os adversários ou qualquer divisão de igual para igual.
11: Júnior, você nunca tinha tido uma oportunidade no futebol do Norte como treinador, e o que fez você aceitar, olhar primeiro, analisar a proposta do Paysandu e aceitar vir para o Paysandu? E se até hoje te entregaram o que foi prometido a você e sua comissão técnica, Júnior?
12: Ah, quando veio o convite do Paysandu, né, a gente já, né, nós iniciamos as conversas. Antes de tudo, eu vejo quem está por trás do projeto, né? Então, ali já foi um sinal positivo, né? Sabia que o Marcelo estava vindo, que é o nosso executivo hoje, Vandique, estaria de volta, juntamente com o Maia, estaria de volta. Isso fortaleceu muito, né, a minha tomada de decisão para vir para o Paysandu, porque tirando informações desses profissionais, né, a gente soube, e hoje a informação está aí, tem internet para isso, as redes e as amizades. Então, através de todos esses contatos, eu consegui, né, informações privilegiadas aí de que todos eram muito sérios, todos que passaram, todos esses profissionais que passaram pelo Paysandu, é, foram bem-sucedidos, todos são bem-sucedidos nas suas carreiras e nas suas vidas pessoais. Então, ali já, né, foi meio caminho andado, né, sempre cumpriram com as suas obrigações quando foram presidentes e diretores do clube, foram campeões, foram vencedores no clube. Então, ali já as conversas andaram bem. E o projeto foi de uma reconstrução, de que nós iríamos usar essa rapaziada da base aí. Eu gosto muito, né, de atletas jovens, promissores, com muita vontade de vencer, que iriam cumprir suas obrigações em dia, que iriam dar estrutura adequada para a gente conseguir desenvolver o trabalho. E assim, até hoje, o combinado foi executado, né? Então, o nosso planejamento vem sendo executado como nós planejamos desde o início, como nós combinamos. E aí vieram as conquistas, né, o título do estadual, agora o título da Copa Norte, essa nossa campanha boa na Série C, né, de estar sempre ali entre os 8 colocados, que é o que nos interessa. Se a gente conseguir terminar nas primeiras colocações, melhor. Mas a gente sabe da dificuldade, né, do calendário, né, desde o início sabíamos da dificuldade do calendário, porque a gente fez o planejamento de todos esses jogos aí, de toda a logística. E a gente sabia que ia ser uma maratona de jogos com um grupo enxuto. Então, nós iríamos ter que revezar o grupo em algumas competições, testar todos os atletas nessas competições, ver quem realmente vai nos ajudar na sequência depois da Série C. A gente ali, nesse turbilhão de jogos, a gente conseguiu testar todos os atletas. Né? Não lembro de um que não tenha jogado, que não tenha tido oportunidade. E isso fortalece, né, as nossas convicções, a gente consegue, depois da sequência, no objetivo principal, que é a Série C. A gente traçou como objetivo principal a volta para a Série B e assim a gente está indo. Então o projeto foi esse e até agora a gente está conseguindo cumprir esse planejamento, né, executar, coisa que é muito difícil. Porque geralmente tem uma oscilação assim no meio do caminho, troca o comando, perde as convicções, até mesmo uma comissão técnica quer mudar o modelo de jogo porque oscilou. E a gente tem ficado firme, com muito comprometimento ali, com muita seriedade, juntamente com toda a comissão técnica, staff, principalmente os artistas, né, que são os atletas que comandam o espetáculo aí, são os donos do espetáculo. A gente está conseguindo fazer essa gestão aí muito bem feita, muito pelo comprometimento e a dedicação dos atletas.
11: Mas logo na saída do Roger, você foi anunciado. Isso te assustou ou foi esse motivo que fez com que você viesse para o Paysandu, Júnior?
12: Cara, aí houve nesse meio termo aí, nesse meio caminho aí, houve uma troca de comando. Saiu o Roger da presidência, entrou o Márcio Tuma. E aí, o que eu tenho visto até agora é um projeto de médio a longo prazo. Márcio é muito correto, muito firme nas decisões ali, um cara que tem a convicção plena, assim, de estruturar o clube, de melhorar a estrutura do clube, porque tá vendo, né, onde a gente viaja, onde a gente passa, e os clubes estão cada vez mais estruturados, e o Vila é um desses, né? Hoje o Vila, sei lá, quadriplicou sua estrutura. Então os clubes estão se estruturando justamente para fixar esses profissionais, né? Não só de comissão técnica, mas como atleta. Porque tu tem a oferecer, né? Tu tem a oferecer a qualidade, né? Principalmente, assim, estrutural. E o Paysandu precisa disso, e o presidente tem se mexido ao máximo, né? Agora já temos Kinel, já investiu na parte estrutural do clube, comprando aos redores ali, né, para melhorar a estrutura do estádio, para a nossa torcida, enfim. Ele tem um projeto bem ambicioso aí. Então, assim, eu sei que é de médio a longo prazo. Obviamente, no campo aqui depende de resultados. Eu estou focado muito nesse ano aqui, né, meu contrato termina no final da Série C. E o meu objetivo, junto com comissão técnica, diretoria, atletas, é a gente conseguir voltar a dar alegria para o torcedor, fazendo com que a gente obtenha esse acesso, né? Então o projeto é esse. E aí depois se pensa para frente, porque a gente sabe que futebol é imediatismo, né? A gente pode fazer uma campanha magnífica aí o ano todo, mas se não subir, tu sabe que as coisas podem mudar de uma hora para outra. Então o projeto é esse ano aqui, a gente conseguir voltar, fazer com que o Paysandu volte para a Série B.
11: Júnior, o Paysandu é o maior desafio até aqui na tua carreira? É o time de maior torcida, é um time de massa de verdade que tu tenha sido técnico? No caso, o Paysandu está como técnico? O que é que tu diz?
12: Cara, eu tive outros, né? Mas é um dos maiores desafios da minha carreira. Mas não tenha dúvida que, em termos de torcida, é o maior clube que eu trabalhei até hoje. Isso que eu passei por CRB, Santa Cruz, Figueirense. Mas a torcida do Paysandu, não vi nada igual. Em termos de paixão, de compra, assim, de apoiar, de lotar onde a gente for jogar. É, em todos os lugares, até agora, o nosso torcedor aí tem liderado nas arquibancadas, né? E não tenho dúvida agora que esse jogo com o Anápolis aqui, Belém vai parar. No jogo contra o... Nesse último jogo contra o Nacional aqui, parou, né? A gente depois viu imagens aí da torcida nos bares ou em estabelecimentos, até mesmo no sambódromo de Belém do Pará, lotou com telões aí para nos assistir. A gente sabe da responsabilidade, mas é fantástico isso, né? Ver a torcida apoiando e ao nosso lado o tempo inteiro.
11: Mas isso tudo tem que ser diferente daquela partida de quinta-feira, quando perdeu de 3-1 para esse mesmo Anápolis que o Paysandu enfrenta hoje no Mangueirão. Claro que o Paysandu tem que ser diferente, tem que vir diferente, tem que ter atitude, mas de qualquer maneira não vai ser mamão com açúcar não, né, Júnior?
12: É, como eu te falei, não teve nenhum jogo nosso fácil até agora e não vai ser esse, né? É, a gente tem acompanhado toda a Série C, todos os jogos, porque nós vamos estudando os adversários, às vezes tu assiste o adversário que já enfrentou, que nem nós já enfrentamos o Anápolis, né? E todos os jogos são muito parecidos, assim, muito parelho. Não tem nenhuma equipe que destoa, sabe? Às vezes tu ganha de 4-2, que nem nós ganhamos do Botafogo da Paraíba, mas o placar não diz que foi o jogo, a dificuldade que foi o jogo. A gente foi muito efetivo, assim como o Guarani agora ganhou de 5-0 do Amazonas, foi muito efetivo, né, nas suas chances. Cada enxadada era uma minhoca, que nem a gente brinca aí, né? Então, não tenha dúvida, eu sei da atmosfera, né? A torcida vai apoiar, o jogador se transforma, o jogador, ele acha a sua melhor versão em termos de desempenho. Então vai ser um jogo muito difícil, um jogo duro, mas nós estamos preparados. Eu acho que esse grupo aqui já mostrou, né, que tem potencial aí. Ganhamos o título em cima do Remo, que hoje se encontra na Série A, agora em cima do Nacional, que é uma das equipes favoritas para a Série D. Então vai ser um jogo muito parelho, como sempre, decidido nos detalhes, né? Mas nós estamos preparados e prontos para esse confronto.
11: Que vença o melhor e que o melhor seja o Paysandu, Júnior.
12: Tenha dúvida, que vença o melhor.
11: Ô, Júnior Rocha, aqui do microfone do Timaço, aqui do microfone da Clube. Já, já, com mais. Eu volto do Gastando a Bola, Paulo.
8: Valeu, Dinho. Obrigado aí pela tua participação. Mais uma aqui no programa Gastando a Bola neste domingão. 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Alô, Theo, grande Theo, Dona Celeste, o Talisson e o Ramon, aí na farmácia Telfarma, acompanhando sempre a Clube do Pará. Continua no jogo amistoso, DN2, UKR, UKA1. É assim, Jabezinha? Dinamarca 2, Ucrânia 1. É jogo amistoso das seleções que estarão na Copa do Mundo na atual temporada. Ontem vários jogos aconteceram, hoje também outros jogos vão acontecer valendo amistoso. Os jogos de preparação de seleções para a Copa do Mundo. Só para citar aqui, nós teremos hoje ainda os amistosos entre as seleções de Croácia e Eslovênia, Grécia e Itália, Marrocos e Noruega, Equador e Guatemala, Colômbia e Jordânia. Serão jogos amistosos ainda neste domingo. Ontem vários jogos
9: e amanhã também teremos ainda jogos, viu? Amistosos Continua, a França amanhã, timão, a França amanhã joga contra a Irlanda do Norte. Já pensou se a França, a França perder? A França perdeu o último jogo dela.
6: Para a Costa do Marfim por 2-1,
9: sim,
6: né?
9: Sim, e com isso perdeu, inclusive, o primeiro lugar do ranking da FIFA. Primeiro lugar hoje é a Argentina, segundo a Espanha e terceiro que ficou a França, que joga amanhã de novo. Não pode perder, senão vai despencar de novo.
6: E ontem...
9: Pega amanhã contra a Irlanda do Norte. E também, só para fechar aqui, amanhã tem Holanda e Uzbequistão. Ah, não é Uzbequistão, é Uzbequistão contra a Holanda e o Peru recebendo a Espanha. Será que o Peru vai vencer o jogo contra a Espanha, rapaz?
6: E ontem, Bélgica 5, Tunísia 0, Portugal 2, Chile 1, Romênia 2, País de Gales 1, Estados Unidos 1. Esse que é meu medo de chegar nessa idade. Estados Unidos 1, Alemanha 2, Austrália 1, Suíça 1, Panamá 1, Bósnia 1, Bolívia 0, Escócia 4, Escócia, terceiro adversário do Brasil. Inglaterra 1, Nova Zelândia 0, Brasil 2, Estados Unidos 1, Brasil 2, Egito 1, Brasil 2, Estados Unidos 1. Feminino, exatamente. Deixa eu molhar o bico. Venezuela 1, Turquia 2 e Argentina 2, Honduras 0. Ou seja, ontem o Brasil jogou duas vezes e ganhou os dois de 2-1. Um no feminino e outro no masculino. Joelson, como é que você vê hoje a mudança de regra na FIFA e mudanças que já serão aplicadas agora nesta Copa do Mundo?
10: Perfeitamente. Eu fiz outro dia um post explicando exatamente sobre essas alterações na regra que já entram em vigor na Copa do Mundo, inclusive já foram utilizadas em alguns amistosos. É importante, como falamos aqui no off, porque o jogo se torna muito mais dinâmico, as substituições... Elas, em média, tinham 30 segundos em cada paralisação, cada mudança. Agora o jogador tem 10 segundos apenas para sair do campo de jogo. Se porventura ele ultrapassar esse limite, acaba sendo punido por um minuto para seu substituto entrar em campo. A outra que eu achei importante também é em relação ao tiro de meta com os goleiros, que antes os goleiros faziam a chamada cera, e acabavam sendo punidos apenas com a sanção disciplinar de cartão amarelo. Então, para evitar esse tipo de situação também, os goleiros terão 5 segundos para colocar a bola em jogo, caso eles não façam isso durante esse tempo, e será penalizado com escanteio.
6: Regras que já serão utilizadas agora na Copa do Mundo, nesses três países que vão sediar a Copa. Para você, tende a melhorar como eles querem o futebol? Tem mais agilidade em toque de bola, essas coisas assim?
10: Você analisa, uma substituição que demorava 30 segundos, agora vai ser 10 segundos. Ou seja, você vai diminuir aí um minuto, dois minutos em cada equipe vai diminuir. Então, a tendência é ter muito mais posse de bola, menos cera, o jogo vai se tornar muito mais atraente para quem vai estar assistindo, né? Mas os jogadores estão cada vez mais, né, sendo preparados para isso também. A arbitragem também tem se preparado. Os árbitros já estão participando de todos os treinamentos que a FIFA fez para a Copa do Mundo. As seleções também, inclusive o presidente da Comissão de Arbitragem do Brasil, Rodrigo Martins Sintra, já esteve junto com a delegação da seleção passando todas essas orientações. Então vamos aguardar agora para que todas essas regras sejam feitas com sucesso na Copa do Mundo.
6: Tá certo. Joelson, hoje você, fora da arbitragem, mas dentro do contexto de arbitragem, tem um canal no YouTube, é isso? Como é que funciona?
10: Pois é, eu tive... Inicialmente eu não tinha nenhuma pretensão em fazer algo do tipo, mas a situação aconteceu devido a um jogo, Cametá e Remo, lá em Cametá, em que houve aquele recuo para o goleiro que acabou saindo gol contra do defensor do clube do Remo. E naquele momento eu achei interessante fazer um vídeo para explicar tecnicamente ao torcedor, que não conhece muito bem a regra. E esse vídeo acabou viralizando e muitas páginas acabaram fazendo collab junto comigo também, me procuraram. E aí, desde então, eu estou produzindo esses conteúdos. O nome da minha página no Instagram é Tá Na Regra. Estou oficializando o nome também, criando um cenário, trabalhando em cima disso para passar todas as informações técnicas de arbitragem de uma maneira bem leve, de uma maneira que seja educativa para o torcedor. E o principal, eu não tenho nenhuma pretensão em ferir a honra e a moral do árbitro, rebaixar o árbitro, causar polêmica para que o árbitro, assim como já estive dentro de campo também, eu sei o quão é dificultoso atuar nos jogos, o quão é dificultoso tomar decisões em frações de segundo, e eu tenho em mim essa a maneira de fazer um comentário, uma análise de arbitragem diferente.
6: É, o canal é no Instagram, né?
10: Isso, eu tenho um canal no Instagram, que é o Tá Na Regra. Uhum. Eu tenho a minha página no YouTube também, que eu estou começando a trabalhar em cima dele também.
6: Movimentar,
10: né? Exatamente, movimentando aí. E se Deus quiser, agora na Copa do Mundo, vai ter bastante conteúdo para explicar tecnicamente para todo mundo que estiver em dúvida.
6: Durante o tempo de apito, passaste por algum perrengue apitando o jogo, quer seja no profissional, quer seja no amador, onde o amador é muito mais comum do que no profissional?
10: O futebol amador, ele te dá toda a experiência para que você chegue no futebol profissional com mais tranquilidade. Futebol profissional você tem amplamente tem segurança, você tem todo um regulamento de uma competição para te dar tranquilidade para exercer o ofício. Já saí em campo de amador, de futebol amador, as situações bem ruins, como o torcedor querendo agredir, ter que chamar carro de policiamento para fazer a segurança. No profissional, confesso para você que eu não recordo de nenhuma situação que tenha ocorrido de uma forma ruim, que tenha deixado o estádio por conta de já tive, claro, ameaças de torcedor, de clube grande, por conta de um lance, de repente, que o torcedor não tenha concordado. Principalmente agora que você tem as redes sociais, todo mundo acha você com tanta facilidade. Então, infelizmente, são coisas que ainda acontecem, né?
6: Eu sei de um que no interior saiu vestido de freira para não apanhar, mas é a história para contar depois. Joelson, te agradeço pela participação conosco aqui no programa. Divulga mais uma vez aí, é o Instagram, como é que é?
10: O nome da minha página é Tá Na Regra, o meu nome é Joelson Santos, 46, página Tá Na Regra.
6: Pronto, obrigado pela tua participação aqui conosco, seja sempre bem-vindo. Aqui a casa, você sabe que é Clube do Pará, especial aqui o Gastando a Bola, estará sempre à disposição de você.
10: Eu te agradeço mais uma vez pelo convite. Se você me permitir, queria fazer alguns agradecimentos. Queria mandar um abraço a todos os...
6: Quero agradecer o papai, mamãe.
10: Mamãe, quero mandar um abraço para meu pai, para minha mãe, para todos os meus amigos de infância. Para quem não sabe, eu sou nascido e criado do bairro do Barreiro, embora moro aqui na Marambaia, aqui pertinho. Moro aqui na Marambaia, mas eu queria mandar um abraço para meus irmãos que moram em Salvador, meus amigos de infância que estão acompanhando lá, tomando uma cervejinha, Alberto, Kelly, Elielson, e principalmente para os meus filhos, Laís, Larissa e André. Amo vocês, saudades.
6: Estou mandando perguntar aqui para ti, eu não sei se pergunto. Posso perguntar?
13: Pode, por favor.
6: Por que micareta?
10: Eu sou da época das grandes micaretas aqui em Belém, uhum. Parafolia, Carnabelém, gosto na verdade muito ainda das músicas de axé, por isso acabaram me apelidando por assim dizer.
6: Tá certo. Valeu, Joelson. Obrigado pela tua participação.
10: Abraço, tamo junto.
6: São 14 horas e 59 minutos na Grande Belém. Grande Ronald Jales, o sumido, aparecendo agora dizendo que o Paysandu ganha de 3-0 do Anápolis nesta decisão da Copa Verde no Olímpico Mangueirão. Deixa eu mandar uma boa tarde especial ao amigo Milton Amada, em Santa Isabel do Pará. E voto de pesar também à família do Milton pela perda hoje de um primo que acabou falecendo no dia de hoje. Milton, para você, para a família amada, voto de pesar, que Deus conforte o coração de todos. Tá? O Milton, a dona Flávia, o Eite, a Miuri e mais um membro da família agora, o Daniel, essa turma que sempre acompanha a Rádio Clube. Para vocês aí, sucesso sempre, mais uma vez, voto de pesar à família. São 15 horas, eu vou abrir comercial e na volta tem a última parte do programa Gastando a Bola.
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5: São 15 horas mais 2 minutos, vamos até as 16 horas com o Gastando a Bola. E depois tem a jornada esportiva ao comando de Magno Fernandes para abrir a jornada. Valmir Rodrigues narra o jogo, comentários de Rui Guimarães, Dinho Menezes e Francisco Urbano na jornada de hoje à noite. Lembrando que à meia-noite e 30 nós teremos o Bola na Torre via TV RBA. Aliás, só amanhã, né? Na segunda-feira, o Bola na Torre. Só amanhã, o Bola na Torre, meia-noite e 30. Guilherme Guerreiro, José Tomazo e Gerson Nogueira. Os amigos da Rádio Verde Mar... Verde Mares não, rapaz. Da Verdinha. Da Verde... Verde Vox. Chegando para a transmissão do jogo entre Paysandu e Anápolis. Nonato Soares, Ferreira Neto e Anderson Moraes, o moço da terra dos Caetés. São 15h03, Paulo Cacheado chega para falar do Remo. Fala, Cachê.
6: Beleza, meu caro Paulo Sérgio Pinto. Conforme eu prometi, eu estou aqui com o homem da governança do Clube do Remo, controlador, o Antônio Cabral, exatamente, da família Grelo. É um cara que estudioso, conhece muito, né? O assunto esteve conosco na última quarta-feira no programa Conversa com o Leão, quando estivemos lá com o nosso companheiro jornalista Carlos Ferreira. E ele volta a falar desses assuntos do Clube do Remo, né? Muita coisa que o torcedor queria saber, o Antônio Cabral agora tem explicado, tem colocado. O Remo é um time que não tem dívidas. Tudo do Clube do Remo está controlado pela controladoria do Clube do Remo, que ele faz parte. Então vocês vão ver já já o nosso Antônio Cabral para você que está em dúvida. O Remo vai ficar endividado, o Remo está gastando muito. Tudo isso passa pela controladoria do Clube do Remo, que agora está funcionando. 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Presidente, o Coronel Costa Júnior, vem aí o novo presidente, o Coronel Barra. Meu caro Antônio Cabral, já estivemos na quarta-feira, agora eu quero saber da controladoria do Clube do Remo, essa questão do fair play financeiro e que a CBF controla, né? O controle da CBF e de onde os clubes, qual é o canal que vem as verbas para os clubes do futebol brasileiro. Boa tarde, Rádio Clube, meu amigo Antônio Cabral.
7: Boa tarde, Cachado, boa tarde a todos. O fair play financeiro é o sistema que a CBF está implantando, igual tem na Europa, campeonato europeu, da Espanha, Inglaterra e a Premier League. E o Brasil se achou também na obrigação de tê-lo. Por quê? Porque você sabe que nós temos clubes que estão com uma situação financeira de dívidas para mais de 2 bilhões de reais, não precisa nem dizer que é o Corinthians. E outros mais que estão nessa situação. O que acontece? A partir de 26, a partir deste ano, todo clube de Série A já tem esse, vamos dizer, esse amparo da CBF na gestão do clube. O clube ele é obrigado pela Agência Nacional de Reguladora da Sustentabilidade Financeira a informar balanços, auditoria, notas explicativas, situações financeiras, compra e venda de jogador. Tudo é informado de maneira individualizada. Todos os 20 clubes da série A já estão nessa obrigação. Começou com a entrega do balanço a nível de site dos clubes em 30 de abril e depois

0: foram feitos novos acompanhamentos, inclusive nós, há pouco tempo, terminamos de fazer todos esses relatórios. Com relação à situação do Remo, que surgiu uma nota a nível nacional, que não tinha entregue o balanço em 30 de abril, foi uma interpretação que o clube fez, que poderia entregar até o dia 9 de maio, que foi o prazo que a CBF tinha dado. Só que era para ter que publicar no site e depois para o Fair Play financeiro. Mas está tudo regularizado. Inclusive, não foi só o Remo que foi penalizado ou que estava com alto de. Já foi regularizado, foi feito já o acordo, foi dado baixa. O Remo não tem nenhum tipo de penalização em relação à entrega dos balanços. Publicamos os últimos três exercícios no site do Clube do Remo e informamos à CBF. Porque nós somos obrigados a passar todas essas informações e daqui para frente são detalhes que eles vão acompanhando, coisas que a gente informou, que pode ter sido dada uma interpretação por nós de uma forma e a CBF dá uma outra interpretação. Então isso vai ser uma constante no sentido de aprimorar o nosso registro, nosso controle, inclusive até com a adaptação de plano de conta. O negócio é bem mais complexo, bem mais abrangente. E com relação a verbas, como tu perguntaste, o que é que nós temos? A loteria esportiva é o grande fomento do esporte, tanto olímpico como do futebol brasileiro. Então, a CBF, assim como a CBC, elas se veem na obrigação de fazer com que os clubes prestem conta dos recursos que recebem para poder fazer face ao recurso que o governo passa, né? Via loteria esportiva. Todos os clubes que têm participação na Série A até a Série D têm verba de fomento ou então de incentivo, de premiação via loteria esportiva. No caso, o futebol profissional é a CBF e os esportes olímpicos, que é o CBC.
1: E os clubes têm que prestar conta, sim. Senão vão ficar, sofrer sanções da CBF, seria isso?
0: Exato. Inclusive foi publicado ontem não, sexta-feira, ainda continuam três clubes de grande porte, como o São Paulo, o Fluminense e o Botafogo, ainda estão, vamos dizer, nosso palavreado, ainda estão meio enrascados com a CBF em relação a isso, porque está faltando coisas lá deles também.
1: Agora, meu caro Antônio, deixa eu dar uma faturada aqui. 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O que o torcedor, qualquer um, Antônio Cabral, quer saber? Cacheado, o Remo ganhou esse dinheiro, para onde vai todo esse dinheiro? O Remo está se endividando, o Remo tem tantos jogadores que não estão dando certo, está acabando o dinheiro. É assim que o torcedor fala comigo por aí pela rua. Eu não sei se é assim com você também. O Remo está acabando endividado. O que tu pode falar para esse torcedor que está com esse argumento, está inseguro com relação a isso? Por exemplo, quanto é hoje a folha de pagamento do clube do Remo, controlador?
0: A folha do Remo tem um valor significativo, mas eu te garanto que é uma das menores da Série A. Com relação a endividamento, essas situações do Remo, o que acontece? O Remo, desde a gestão, as últimas gestões, no caso foi o Fábio Bente, o Remo priorizou sanar a dívida trabalhista. E isso fez com êxito, já resolveu. Sobrou, vamos dizer assim, dívidas tributárias a nível federal. Basicamente a nível federal, porque a nível estadual nós somos imunes, né? Somos isentos de ICMS, e a nível municipal nós temos a ISS e taxas de localização e IPTU. Então o que acontece? Desde 2025, quando eu cheguei no clube do Remo, nós começamos a priorizar a viabilização e adequação de quitar a dívida ou parcelar a dívida que o Remo possui na Procuradoria da Fazenda Nacional. Em setembro, através de um instrumento chamado edital PGDA-11, da própria Procuradoria, nós obtivemos um desconto na dívida do Remo de 17 milhões, certo? E parcelamos em 140 meses, 60 meses, depende da rúbrica contábil que nós temos de imposto. Então, quanto a isso, está sanado. O dia a dia do clube, os valores que nós temos, são suportáveis pelo orçamento que nós apresentamos em janeiro no clube, junto ao CODEL. E realmente essa pergunta sempre é feita, né? Porque há uma preocupação. O Remo passou 31 anos fora da Série A, né? Acho que é 31, se não me engano. Então o que acontece? Há uma expectativa muito grande, de, primeiro, de se manter, e a gente espera e deseja que se mantenha na Série A, mas existe aquela preocupação, pô, mas aí está se endividando, exatamente isso que tu estás falando. Dentro de uma lógica, o Remo, em praticamente 40 dias, ele teve que montar um time para a Série A. E dentro também de uma lógica, em um ano e meio, o Remo saiu da Série C para a Série A. Então, o Remo foi, a gestão foi atropelada em ter objetivo, em ter resultado, em ter elenco, em ter tudo. É, trouxemos o Braz, né, no ano passado, por um motivo qualquer, teve que sair, veio agora o Luiz, e tudo está sendo planejado de uma maneira em cima de reajustes salariais, contratação ou contratos feitos, já prevendo uma possível situação de você voltar para A, da A para B, ou seja, tem cláusulas nesse sentido. Então, todo esse planejamento, quer no executivo do futebol, quer na área financeira, porque um tem que trabalhar junto com o outro, a gente está tendo os repasses, não só das loterias, como também da Libra, da Praxis, do próprio Estado, através do Bampará, que é um grande incentivador do esporte paraense, né, que viabiliza o Campeonato Paraense, também viabiliza os clubes paraenses que estão nas competições nacionais. Então, quer dizer, está dentro de uma lógica, dentro de números palpáveis e administráveis. Nada, ninguém está fazendo nada que não seja dentro de uma norma, de uma técnica contábil que permita que o clube se mantenha na Série A.
1: Para explicar bem esse torcedor, que às vezes ele foi na internet, foi um negócio que não tem nada a ver. O Remo hoje tem mais a receber, tem dinheiro em caixa, com menor dívidas?
0: Sim, o Remo inclusive hoje ele tem um ativo que ele não tinha, que ele adquiriu os jogadores. Então, dentro do orçamento que a gente foi apresentado em 2020, agora para 2026, não existia a previsão de comprar jogador. Mas em função da dificuldade de conseguir jogadores para disputar a Série A num clube do Norte, sendo nós o único representante da Bahia para cima do Brasil, então nós tivemos muita dificuldade de contratação. E essa dificuldade permanece. Então, às vezes, você fez aposta em alguns jogadores que não deram muito certo, ou que não se adaptaram à cidade, ao clima, ao jogo, aos treinadores. Então, isso tudo faz com que você tenha que ter muita paciência para contratar. Porque quando você contrata, e sendo região norte, há um nível de exigência muito grande do jogador. E isso depois para desfazer ou para refazer é muito difícil, é muito custoso. Então qualquer má aquisição de jogador prejudica todo o orçamento do clube.
1: O que você pode deixar como mensagem para os torcedores do clube do Remo? Eles estão preocupados que o Remo saia da competição endividado. Você já escutou isso, né? Esse é o temor do torcedor. Tem muitos torcedores. É o maior temor dos torcedores. Manda o zap para mim, eu vejo nos grupos do Clube Remo. É que o Remo saia endividado e que o Clube do Remo possa sofrer um rebaixamento. Qual a mensagem, você que está controlando tudo? Você não é o treinador, você não é o presidente, você não é o diretor. Você é o da governança e da controladoria. O que é que você tem a falar? Você é o fiscal do torcedor dentro do clube do Remo. Seria isso, Cabral?
0: Quase isso. É porque, na verdade, a gente tenta adequar toda essa situação. Evidentemente, nem sempre se consegue fazer aquilo que se deseja. Por exemplo, às vezes um jogador, tu pensa que tu vai contratar um jogador por um valor X e o cara acaba chegando pelo valor muito maior do que aquele que a gente pactuou. Mas isso não quer dizer que nós temos um pouco de lastro para exatamente trabalhar isso. E o Luiz é excepcional nessa parte aí.
1: O Luiz Wagner é o executivo de futebol.
0: É, o executivo lá, o gaúcho. Então, o que acontece? O que eu tenho a dizer para o torcedor do Remo, principalmente do Remo, que é o que eu apresento também quando eu apresento os números da diretoria do CODI, ao CONDEL, que é o Conselho Deliberativo, onde está o Benemérito, o Grande Benemérito e os conselheiros do clube, é que tudo que a gente está mostrando são números reais, são números dentro da transparência. Todos os balanços do clube estão publicados com os números. O déficit do Remo, que nós tivemos déficit em 2025, foi um número não muito alto. É um número, é déficit, mas não é um número que, se comparado com outros clubes de Série A, é muito pequeno. A dívida do Remo, em torno que ela tem parcelada, administrada, no caso, o time que tem o Atlético Paranaense, ele tem o dobro da dívida nossa, certo? Que é o clube que menos tem dívida na Série A. Lógico que o Mirassol está praticamente zerado, porque é um clube voltado para fazer negócio. Nós não somos um clube voltado para fazer negócio, nós somos um clube tradicional, histórico, da cidade de Belém, do estado do Pará, como são os dois maiores adversários do Remo, Paysandu e Ituna. Então, são clubes centenários. E ao longo do tempo, existem situações que precisam ser administradas. Entendeu? É isso.
1: Algum recado para o torcedor do Fenômeno Azul?
0: Olha, eu gostaria que, inclusive, a gente está fazendo uma campanha que pouca gente sabe, mas a loteria, a Caixa Econômica Federal, tem uma loteria chamada Time Mania. A Time Mania é uma loteria que foi criada e ela tem um repasse que ela dá para 80 clubes no Brasil, que são os clubes da Série A, B, C e mais os clubes campeões. Aqui do Pará tem o Remo, Paysandu e Ituna. E esse recurso ajuda a pagar tributos do clube. Então, quem puder participar jogando o Time Mania, colocando o Remo como clube do coração, vai estar incentivando e estar ajudando o clube a pagar suas contas.
1: Aí está, portanto, a presença de Antônio Cabral. Antônio Cabral, Grelhas, a família Grelhas, exatamente família tradicional aqui de Belém. Antônio Cabral está hoje ajudando a diretoria, está hoje ajudando o presidente Antônio Carlos Teixeira no Clube do Remo, nesse aspecto de governança e controladoria do Clube do Remo. 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Deixa eu abraçar a família do Helder e da Dona Regina. Alô, Helder, Dona Regina, um grande abraço para o Reinaldo da Síndica também, a sua filha Maitezinha, fisioterapeuta, e a Rosiane, a família do meu amigo Helder, sempre acompanhando a poderosa Rádio Clube do Pará. Já eu volto com a participação final aqui no programa. Gastando a bola, meu caro Paulo Sérgio Pinto.
2: Legal, Cacheado. São 15 horas e 20 minutos na capital paraense. Já tem aí Cacheado e Dinho para encerrar o programa de hoje. 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Grande Toninho, jogador em Barca Arena. Ele, a Kelly, o Júlio César e o Sanderson, sempre acompanhando a Clube do Pará. Hoje, mais do que nunca, Toninho vai estar acompanhando e torcendo pelo seu Paysandu diante do Anápolis na decisão da Copa Verde. 15h21, o Lino Machado está chegando na sequência, abrindo o jogo. Fala aí, Lino.
3: Paulo Sérgio Pinto, estou de volta e, como prometido, hoje eu trago o Jorge Luiz, o conhecido Tote, assessor de imprensa do Paysandu. E eu vou logo com umas perguntas. A sequência é abrindo o jogo. Tote foi um grande jogador e o teu nome é Jorge Luiz. Conhecido Tote, a gente sabe que você é um grande assessor de imprensa. Joga bola, não joga absolutamente nada. É pela aparência ou é pelo futebol esse Tote? É bom te ter aqui, Jorge.
4: Obrigado, Nino. Boa tarde. Bom dia, né? Ainda
3: não, boa tarde. Daqui a pouco papo joga, velho.
4: Daqui a pouquinho. Olha, a origem do apelido, na verdade, tem a ver, tem e não tem, né? A ver com o Tote da Roma, da Itália. Mas é um apelido da época de colégio, época de videogame. E eu jogava o PlayStation, né? Com o time da Roma. E fazia muito gol com o Tote, brincava, né? Ficava falando toda hora. E aí, os meus amigos da rua de casa começaram a me chamar assim. Isso aí já tem... Isso foi 2003. Então são o quê? 23 anos, né?
3: É.
4: 23 anos já. E aí pegou, né? Desde aquela época. E como foi muito forte, assim, né? Todo mundo me chamava por esse apelido, eu decidi estender para a profissão também, né? E nas assinaturas, quando eu comecei no estágio lá no Diário do Pará, era Jorge Luiz Totti e pegou, né? Hoje, todos os textos eu assino assim, e é o meu crédito também nas fotos, né? As fotografias que eu faço do Paysandu. Então, é um nome que o apelido virou nome profissional, né?
3: Jorge, você falou ainda há pouco que trabalhou no Diário do Pará, trabalhou na TV RBA, inclusive trabalhamos juntos, comandados pelo saudoso Toninho Costa, que tinha o seu jeito, mas era um grande caráter, um grande profissional. Como foi abrir mão dessa sequência, para aquilo que você estudou, para aquilo que você se preparou, para aquilo que você se formou, e de repente centralizar só num clube que é o Paysandu? Quando você faz isso, você cria vínculo. O mercado lá fora acaba te fechando em determinadas situações. Para quem é imbecil? E se eu fosse torcedor do Remo e tivesse uma empresa, e eu estivesse precisando de profissional, se eu estivesse livre no mercado, eu te contratava pela tua competência. Mas como foi abrir mão de tudo isso para centralizar como assessor de um clube, criar vínculo com o Paysandu? Foi complicado?
4: Pois é, nunca passou pela minha cabeça trabalhar em um clube de futebol, né? Eu tenho 19 anos de mercado de trabalho, comecei a trabalhar com 18 anos, e eu já estava no mercado há 10 anos, exatamente 10 anos trabalhando, quando pintou a oportunidade de trabalhar aqui no Paysandu. Eu lembro que esse convite ele foi feito 6 meses antes, praticamente, do início aqui do meu trabalho. Foi ali
3: por quem?
4: Pelo Pedro Loureiro, Pedrox.
3: Sim, sim.
4: Que era... Ele seria, né, no ano seguinte, diretor de comunicação do clube, me chamou para ser gerente de comunicação, né? Apresentou um projeto, disse que contava comigo, né? Fiquei muito feliz, muito honrado, né, de ter sido lembrado por um grande clube, um grande desafio. Naquele momento eu era editor de esporte, né, do Diário do Pará, era editor do Bola. E esse convite ele foi feito mais ou menos entre setembro e outubro de 2016 para a temporada de 2017, né? Então, quando eu recebi o convite, eu já solicitei uma mudança de editoria no Diário, para não ter conflito, né, de interesse. E, na época, o Cleiton Matos, que era... Não lembro se era o Cleiton Matos ou se era o Clester Cavalcante, que era o diretor de redação.
3: Continua lá o Cleiton.
4: É, o Cleiton continua lá, meu amigo, né, até hoje. E eu expliquei, né, a questão do convite. Lá no jornal era só de noite, né, entrava 19 horas, 20 horas. Então eu tinha o dia inteiro livre para trabalhar e eles entenderam, né, a situação, entenderam que profissionalmente para mim era muito viável, era muito interessante. E quando eu recebi esse convite, eu já saí do esporte, né? Já saí do esporte, comecei a editar o caderno de polícia, o caderno de política, de economia.
3: Para não vincular, né?
4: Isso.
3: Para não nem entrar em choque e de encontra.
4: Exatamente, para não ter, né, esse conflito de interesse aí, né? A questão de ética também. E aí eu já comecei a editar outros cadernos. E fiquei, né? Demorei um pouquinho, eu achava que eu ia entrar aqui no Paysandu em janeiro, né, de 2017. Acabou que eu entrei só em março, né, no dia 20 de março. Mas desde então, né, desde o contato que foi feito, como eu já sabia que era algo certo, eu já, né, me antecipei, já troquei da editoria e continuei, né? Fiquei trabalhando de forma simultânea no Paysandu e no Diário ainda até 2023, quando eu saí do Diário, né? Saí do Diário em setembro de 2023. Foram 14 anos de casa, né? Uma gratidão enorme que eu tenho ali por tudo que eu aprendi, tudo que eu conquistei, né, trabalhando no Diário. E eu decidi mergulhar, né, nesse projeto, sempre trabalhando com muita ética, muita responsabilidade, sem confundir, né? A partir do momento que eu assumi esse desafio, eu coloquei na minha cabeça que eu não seria mais um torcedor do Paysandu, seria um funcionário do Paysandu, né? Então, qualquer tipo de comportamento que eu tinha antes como torcedor, eu abri mão, né? Não tenho mais nenhum tipo de comportamento. Então, esse negócio de gozação e tudo, isso aí fica para a torcida.
3: Principalmente com essa porra de rede social.
4: Né? Eu não entro nessa, né? Não faz parte do meu perfil, tá? Então, não brinco. Antigamente, claro, a gente brinca, né? Sempre tem essa brincadeira. Essa rivalidade sadia, isso que sustenta aí o nosso futebol, acho que alimenta, né, o futebol em várias partes do Brasil, até do mundo, essa rivalidade. Mas a partir do momento que eu dependo daquilo para sobreviver, que é o meu ganha-pão, que é o meu sustento, que é dali que eu tiro. Então, a partir do momento que tem essa mudança, né, na minha vida, então eu já não encaro aquilo como uma brincadeira. Né? O torcedor tem o direito de brincar e tudo, mas eu já não vejo dessa forma como profissional. Né? Então, até as minhas tomadas de decisão, ela não tem que ter nada envolvendo o lado do torcedor, né? Tem que ser 100% profissional, e é isso que eu busco todos os dias. E assim, o dia que encerrar o meu vínculo, a minha história aqui no Paysandu, que eu espero que não encerre, né, que demore muitos anos, eu sinceramente tenho pretensão de chegar um dia que o Cristóvão é hoje, né, 40 anos de casa, por que não? O Paysandu é um clube grande, né? Mas se um dia encerrar, né, eu estou aberto, né, para qualquer outro desafio em outro clube, voltar para a imprensa também, né? Então, eu sou jornalista, né? Sou formado, tenho 14 anos de formação em jornalismo. Graças a Deus, eu passei por todas as áreas, jornalismo impresso, televisão, site. Então, assessoria, né? Como eu estou já há 9 anos aqui no Paysandu. Então, eu me sinto preparado, né, para encarar qualquer desafio.
3: Estou conversando com o Jorge Luiz Totti, assessor de imprensa do Paysandu, que hoje comanda a assessoria do Papão. Mas deixa eu dar aqui uma utilidade pública. O Detran definiu a agenda de junho com as datas e os locais da ação itinerante que levará aos municípios os exames médico, psicotécnico, toxicológico e também a coleta biométrica. Lembrando que o exame toxicológico passou a ser obrigatório para todo mundo que quer tirar a primeira habilitação. No próximo domingo, neste final de semana, teve na minha cidade, São Miguel do Guamá. Nos próximos 13 e 14 de junho, sábado e domingo, os próximos, a ação itinerante estará em Moju, na escola Otton Gomes de Lima. E a ação itinerante, promovida pelo Detran, segundo o médico do tráfego, doutor Albeniz Martins Silva, é levado aos municípios que não dispõem destes serviços nas suas sedes, evitando o deslocamento para Belém, e assim diminuindo o gasto que a população teria, né? Ação itinerante presente, habilitando por todo o Pará. Jorge Luiz, esse nome muito conhecido. Primeiro quero te dizer que eu tenho maior gratidão pela pessoa que eu vou falar, que é teu pai, que é o Jorge Luiz, o garotinho narrador. Trabalhei com ele na Rádio Liberal, depois ele saiu, foi para a Rádio Marajoara, de onde ele começou também. E eu tenho uma gratidão muito grande, porque quando eu estava começando em 1990 na Rádio Liberal, quando eu fui ser setorista do Remo, ele me ajudou muito, me deu muita dica. E sempre me ajudou muito, fizemos muitas viagens juntos. E quando eu levei a pedrada lá no Canindé, naquele Remo Portuguesa, ele era o nosso narrador e demos um show naquela transmissão lá. Foste influenciado por isso, por ser filho do Jorge Luiz, para vir para a área esportiva, não só como assessor do Paysandu, mas trabalhar também escrevendo na TV, reportando? Foste influenciado? Que é um grande profissional, teu pai.
4: Olha, primeiro que eu não sabia dessa história da pedrada, né? O papai conta essa história aí desse jogo com a Portuguesa, que vocês foram muito hostilizados lá.
3: Eu levei uma pedrada na cabeça, levei 3 pontos.
4: Então,
3: houve um processo contra a CBF e eu recebi 12 mil reais.
4: Então, estou sabendo agora dessa história, né? Até a minha solidariedade, apesar de ter... Já faz o quê? 30 anos, né? Foi 96 isso?
3: Não, 93.
4: 93, enfim. O Denner ainda jogava, né, na Portuguesa nessa época?
3: Não, o Denner não tinha nem começado, para ter uma ideia.
4: Então, confundi só...
3: Não, jogava.
4: Jogava, né? Então, mas...
3: Respondendo... Quem apitou o jogo foi Walter Serra, Bianca, que deu um beijo na boca do Jurandir Bonifácio.
4: Conheci o Jurandir também, né, no começo da... Comecei a acompanhar o papai, né, em estádio. Mas, respondendo a tua pergunta, total, né? Teve total influência do meu pai, assim, não influência indireta, né? Porque ele nunca chegou comigo e falou, olha, tu tem que fazer isso, aquilo. Não, sempre
3: me
4: deixou...
3: Mas é que tu via, né?
4: Ele sempre me deixou muito à vontade, né, para escolher a área que eu quisesse seguir, mas eu gostava, né, eu demorei, na verdade, eu considero que eu demorei para gostar de esporte, demorei para gostar de futebol. Eu vim gostar na Copa de 98, eu tinha 9 anos.
3: Copa da França.
4: Copa da França, E bem antes disso, né, meu irmão Guilherme já acompanhava, né, já ia para estádio direto e tudo. E eu demorei muito, eu comecei a ir para estádio em 99. E em 97 o Brasil veio jogar em Belém com o Marrocos. E meu pai estava na Rádio Liberal na época, ele mandou um carro me buscar lá em casa. Falou, olha, o carro está indo aí te buscar e tal. Tá bom, me arrumei todo e tal. Aí deu uns 10 minutos depois, assim, eu já estava pronto, o pessoal chegou na porta de casa, eu, ah, não quero ir, desisti. Rapaz, esse garotinho ficou uma fera comigo, né? Que é de jeito, sabe como é.
3: Rapaz, tô te dizendo, rapaz, tu não vem, rapaz.
4: É, então assim, aí eu não falei, não quero ir não, tá? Eu não me ligava muito, né? Aí na Copa da França, do nada, comecei a gostar, né? Eu assistia os jogos, todos os jogos do Brasil com uma roupa toda verde, que era roupa de goleiro, por causa do Taffarel, eu gostava muito do Taffarel. E aí coloquei na minha cabeça que eu queria ser goleiro. É, uns 2 anos depois eu até cheguei aí para a Escolinha da Tuna, passei 1 ano na Escolinha da Tuna, mas não progrediu, né? Não tinha qualidade, né, para isso. E eu sempre gostei muito de narração, né? Sempre me apaixonei por narração, inspirado no papai, né? Gosto muito das narrações de rádio, narração de televisão. E eu assisto até hoje alguns jogos, assim, os melhores momentos, para ver a narração, né? Porque eu gosto de determinados narradores. E aí eu fico assistindo, né? Até a narração antiga também, alguns jogos antigos. Mas, claro, o meu pai, não sei se por uma questão de família e tudo, né? Ser familiarizado com a voz dele, mas para mim sempre foi, né, a minha referência, a minha grande referência. Então, eu sempre coloquei na minha cabeça, desde quando eu comecei a gostar, quando eu comecei a acompanhar futebol, antes de entrar no ensino médio e tudo, que eu queria seguir aquela profissão. Falei, não, quero ser narrador, quero ser igual meu pai, quero seguir essa área e tal. Então, eu fui muito abençoado com a minha escolha, porque, assim, muita gente, eu acompanhei muitos colegas na época do colégio, com dúvida, né? Ah, o que que eu faço? O que que eu vou fazer e tal? Não sei. Tinha gente que chegava no último ano do colégio sem saber o que ia fazer. E eu já estava com aquilo ali decidido há muito tempo, né? Era jornalismo e pronto, acabou, né? Então, eu tive, né, esse espelho, né, dentro de casa, essa referência muito boa. Falei, não, quero ser igual ao meu pai, quero seguir, né, o mesmo caminho que ele. E graças a Deus hoje eu sigo, não, né, na imprensa, mas num clube de futebol.
3: Toti, muito obrigado, te agradecer. O tempo é curto, hein, rádio? Curto não, olha aqui, ó. Te agradecer, isso nada foi mais do que nossa obrigação. Mostrar um pouco das assessorias, mostramos do Remo, mostramos do Paysandu agora. E a gente está sempre à tua disposição, sabe, da reciprocidade que existe, do carinho pelo outro. E foi quase uma homenagem para ti. Obrigado mesmo. Agora, só para responder aqui, quem joga mais bola? Paulo Sérgio Pinto, ele disse que tu não joga nada, que ele era craque.
4: Paulo Sérgio, pelo amor de Deus, aonde? Não tem nem como imaginar o Paulo Sérgio jogando bola, pô. No máximo, o quarto árbitro ali, que fica do lado de fora ainda, porque o árbitro também não tem condição de correr para acompanhar a jogada, nada. No máximo, um assistente número 4 ali, o Paulo Sérgio, mas ele sabe que é brincadeira, gente boa.
3: Obrigado,
4: Jorge. Cara que eu gosto pra caramba, assim como você, também tem um carinho especial, né? A gente trabalhou junto na RBA em 2012, foi um período curto, né? Porque depois eu voltei pro diário já pra edição, né? Foi o único momento que eu fiquei fora do diário nessa época, mas sempre ali, né, no grupo RBA durante 14 anos. E foi um período de muito aprendizado, né? Sou muito grato também a ti, a Lourdes César, ao querido Toninho, né? Que Deus o tenha. Foram pessoas, assim, muito importantes para o meu crescimento profissional.
3: Comecei com o Jorge Luiz Totti, assessor de imprensa do Paysandu. Também falou aqui conosco no Abrindo o Jogo com Lino Machado. 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Paulo Sérgio Pinto, domingo que vem estarei de volta aqui no Gastando a Bola, sempre abrindo o jogo. Bom domingo, boa sorte pro Papão hoje, bom trabalho, Paulo Sérgio.
2: Valeu, Lino, obrigado pela participação, conversando com o Jorge Luiz Totti, assessor de imprensa do Paysandu. Fui obrigado e estou sendo obrigado a divulgar agora a relação dos setoristas, não, como é, assessor de imprensa dos clubes. Dos 15 assessores que tem em Belém do Pará, dos 15, o Totti aparece na última colocação. 16º. Grande Totti. Totti é parceiro. Tive o privilégio de trabalhar com o Totti aqui na casa. E sempre que a gente precisa de uma conversa, de algo, de uma informação, o Totti está disponível e nos fornecendo aí tudo. E tem uma história que não pode ser contada aqui no ar, do Totti na Argentina, por época da Copa América 2013, né? Isso é uma história... Não, no rádio não pode contar. É para contar na mesa de bar. Totti, obrigado aí pelo papo com o Lino. E na próxima, no próximo domingo, o Lino traz mais um convidado aqui no programa. Olha, no jogo de ainda pouco, entre Dinamarca e Ucrânia, o meio-campista Christian Eriksen novamente passou mal, colocou a mão no peito e caiu no gramado, foi atendido pela equipe médica, houve a paralisação e logo na sequência o árbitro do jogo encerrou a partida. O atleta ele foi atendido em campo e encaminhado para o hospital. E segundo as últimas informações da Federação Dinamarquesa, o atleta está bem, está se recuperando dentro das circunstâncias. Em breve será divulgado um novo boletim médico em relação ao estado de saúde do jogador Christian Eriksen. Ele que em 2021, já havia tido uma parada cardíaca.
5: Foi. É, rapaz, esse camarada ali já é reincidente, né? Ele passou um tempão sem jogar. Voltou a jogar.
2: Isso. E hoje acabou sentindo novamente, passou mal novamente e acabou a partida sendo suspensa. Já.
5: Ele é teimoso, né?
2: É. Já tem Croácia e Eslovênia. Jogo amistoso também internacional. São 15 horas 38 minutos. Vem aí o Dinho Menezes e a última participação no programa. Fala, Dinho.
6: Maravilha, Paulo Sérgio. Hoje eu estou aqui com o Gabriel Mesquita, goleiro do Paysandu, um cara que se tornou uma peça muito importante, né, nas pretensões da comissão técnica, do grupo. Um jogador que vem crescendo muito no arco albiceleste, no arco bicolor, e sabe o que aconteceu no jogo passado, sabe o que tem que ser feito para ser diferente no jogo de hoje. É claro que contando sempre com o apoio do torcedor das arquibancadas fazendo o diferencial, torcedor. E a gente percebe que o torcedor está acreditando no time do Paysandu desde o momento que terminou o jogo lá em Anápolis. E o grupo também sabe que tem condição de dar essa volta por cima, reverter o quadro. É reverter mesmo o quadro e fazer bonito. Ora, pois. E o torcedor estará, todos os caminhos levarão você para a segunda mansão do torcedor Alviceleste, o torcedor bicolor. Não deixe para chegar em cima da hora, 18 horas, não. Chegue cedo, 4h30, né, 17 no máximo. E a diretoria, assim, também prometeu que vai ter um acesso mais respeitoso aí para o torcedor, lado A, lado B. Tem que ter gente, tem que ter o pessoal que vai trabalhar nesse acesso para que o torcedor não fique pegando sol ou chuva, que chegue, a roleta esteja funcionando, os portões abertos também. É assim que se dá resposta positiva para esse torcedor. E a diretoria prometeu que nesse jogo, no próximo, então, próximo, como é o de hoje, então responderia positivamente para o torcedor, daria um outro tratamento e a gente fica nessa expectativa. Daqui a pouquinho mais, a delegação deixa a Curuzu, 16h30, 16h40, o Paysandu sai do Caldeirão Alviceleste, os batedores trarão o avião sem asas do time do povo para o Mangueirão. É com imenso prazer que eu trago o Gabriel Mesquita, né, Gabriel? É um jogo que a gente não pode esquecer, o jogo de quinta-feira passada. Tem que tirar alguma coisa daquele jogo para colocar nesse. É, a motivação tem que ser diferente, a vontade tem que existir, coisa que não aconteceu no jogo passado. O jogador tem que olhar o companheiro melhor colocado e não tentar chutar de qualquer maneira. Eu acho que é um jogo que depende muito do Paysandu, do dia do Paysandu e da concentração do jogo que vai ter. E no jogo, né, do Paysandu, hoje, a partir das 18h30, com o apoio desse torcedor, com o Mangueirão lotado, na partida contra o Anápolis, né, Gabriel? É mais ou menos isso, e o resultado tem que servir de motivação a partir do momento que o juiz apitar o início da partida, Gabriel.
7: Positivo, dentro da nossa casa, nossa fortaleza, né, diante do nosso torcedor, a Fiel fazendo aquela festa linda. Tamo no jogo, o Paysandu já virou vários jogos mais difíceis. Então é isso, né? Mentalizar O nosso vestiário aqui foi de positividade total, porque sabemos que nós podemos reverter esse resultado diante do nosso torcedor, com a força do nosso fiel, com a força do nosso elenco. Então é isso, vamos com tudo, né? Fiel lotar o Mangueirão, é possível essa virada, né? Se a gente não acredita, a gente não é Paysandu.
6: Agora, nesse primeiro jogo da última quinta-feira, o que foi que aconteceu? O que foi que vocês tentaram fazer, Gabriel, e que não conseguiram? Onde o Paysandu falhou? Onde o Paysandu deixou de ser o Paysandu que o torcedor quer que seja no jogo de hoje? Vocês esperavam a equipe do Anápolis de uma forma e de repente ela surpreendeu, vindo de outra forma totalmente diferente do que se imaginava e o Paysandu acabou sendo surpreendido ou foi uma outra situação, um outro caso?
7: Cara, eu acho que foi uma partida atípica nossa. Praticamente tudo que a gente tentou, a gente errou. A gente não estava numa noite muito inspirada. Então, eu acho que foi isso que aconteceu. Agora é esfriar a cabeça. Como a gente falou, o jogo está em aberto. Agora diante do nosso torcedor, corrigir os erros desse último jogo. E vamos com tudo, cara, para buscar esse título em casa.
6: Agora a gente percebeu a apreensão do torcedor do Anápolis depois que o Paysandu com o Juninho marcou. Descontou, né? 3-1. 3-0, mesmo sendo 3-0, torcida do Anápolis já estava assim, né? Meio insegura. E depois com o gol do Juninho, eu acho que ela ficou preocupada. E, logicamente, que isso não deixa de ser uma motivação para o jogo de logo mais no Mangueirão. Claro que com a participação, com a presença do torcedor do Paysandu, né, Gabriel?
7: Positivo, isso que a gente comentou aqui. Né? Esse gol do Juninho, né, dá um ânimo para a gente ir com tudo no Mangueirão e buscar reverter esse placar, porque todos nós sabemos, né? Belém sabe, o torcedor do Paysandu sabe quão forte o Paysandu é e como fala o próprio hino do Paysandu, né?
6: Quando perde é por descuido, mas depois vem a virada.
7: É isso aí.
6: Valeu, Gabriel.
7: Valeu.
6: Aí, Gabriel Mesquita, fera, fera, fera. Eu já escuto os teus sinais, torcedor, já escuto os teus sinais. E todos os caminhos, você já sabe, né? Todos os caminhos levarão você para o Mangueirão. O Lobo precisa de você.
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6: Você vai fazer a diferença, você vai ser fundamental no jogo de hoje, torcedor do Paysandu Esporte Clube. Torcedor do Papatito do Norte. Eu fico por aqui, daqui a pouco eu volto da jornada. Paulo Sérgio Pinto.
2: Valeu, Dinho Menezes. Deixa eu ir no Mangueirão com o Francisco Urbano. Tem novidades pelas bandas do estádio. Fala aí, Urbano.
9: Um abraço, Paulo Sérgio Pinto. Já marcou presença aqui no estádio Mangueirão. A galera do Paysandu chegando para esse jogo importante, decisivo da Copa Verde Paysandu. Que no primeiro jogo acabou perdendo por 3-1. Mas hoje tem aqui no Mangueirão, 18h30, diante do Anápolis. Teu nome, querido?
10: David Dias.
9: David Dias. O Paysandu consegue reverter essa situação?
10: Sim, com certeza. O jogo é nosso, todo nosso aqui. Aqui é dentro de casa, né, pai?
9: Então, para aqui. Os torcedores por aqui conversando, falando. Nós vamos fugir aqui. Teu nome, querida?
11: Amine. Oi? Jamile.
9: Jamile, esse placar de 2-3-1 pro time do Anápolis, consegue reverter o Paysandu?
11: Consegue. A gente vira pra 5, a gente ganha de 5, eu acho.
9: É? Então tá certo, torcedor falando aqui também, turma chegando aqui, a prestigiar o Paysandu Esporte Clube, não pode ser diferente. Paysandu que precisa de reverter esse placar. Teu nome?
12: Joelson.
9: Joelson. Paysandu no primeiro jogo acabou perdendo por 3-1, mas aquele gol do Juninho deu aquela esperança, aquele fio de esperança que o Paysandu possa reverter logo mais aqui no Mangueirão essa partida. Você também comunga desse pensamento?
12: Lógico que sim. É, basta dois gols. O Paysandu aqui é rei. Ele vai conseguir, a gente vai ser ex.
9: O que foi que aconteceu com o Paysandu na primeira partida?
12: Ah, na primeira partida o Paysandu deu bobeira. É, poderia ter jogado com esperando o time atacar e o contra-ataque. Mas quis partir para cima e aconteceu o que aconteceu.
9: Como o Paysandu deve jogar hoje?
12: É, do mesmo modo que eu falei agora. Não precisa perder a cabeça, ir para cima sem um planejamento. Tem que ir com calma e conseguir os gols.
9: Tá certo. Vamos torcer que o Paysandu possa reverter essa situação.
12: Com certeza. Estamos aqui para isso.
9: Tá certo. Os torcedores falando aqui no Gastando a Bola, aqui na Clube. Você segue Paulo Sérgio Pinto.
2: Valeu, Urbano. E eu vou direto com o Cacheado para encerrar o programa. Fala, Caxi.
1: Beleza, um grande abraço, meu caro Paulo Sérgio Pinto, e a minha participação final no programa Gastando a Bola deste domingo. É o Clube do Remo se preparando para voltar à competição chamada de Série A, a elite do futebol brasileiro. A minha terceira participação, mais uma vez agradecendo a assessoria de imprensa do Clube do Remo por ter nos ajudado aí com relação a essas entrevistas aí, né, que você sabe que não tem ninguém na área, todo mundo de férias, Toca do Leão apenas com recuperação do gramado do Baianão, já falei aqui, outros setores lá da Toca do Leão, para dar melhores condições de trabalho para os atletas do Clube do Remo. E por outro lado, o nosso executivo, o Luiz Wagner, já inclusive publicou ontem, né, a liberação aí, ontem, de sexta para sábado, liberação de mais um jogador, oficialmente o Panagiotis Taxides, né? E vem outros mais jogadores aí que serão liberados amigavelmente. Rescisão de contrato, amigavelmente, para o Remo não ter nenhum problema ali na frente. E a preocupação, né, logicamente, de muitos torcedores, achando que o Remo vai ficar endividado, mas a controladoria, né, nada disso. Vocês ouviram o que falou ainda há pouco o controlador do Clube do Remo da governança, que é o Antônio Cabral. Então, Clube do Remo tem que se preparar, né? Tem que trazer bons jogadores agora para prosseguimento da competição e que esses atletas que cheguem aí para ajudar o Clube do Remo, não para acontecer que o início da temporada foi um desastre, né? E o Clube do Remo, o Condé tenta ajustar o Clube do Remo para melhorar a pontuação, sair imediatamente dessa zona de rebaixamento. Porque uma permanência na Série A, meu amigo, pelo amor de Deus, irmão, tu pode ganhar aí não sei quantos títulos, mas se tu não tiver na Série A, não adianta. É o futebol brasileiro, é assim, e o Clube do Remo está entre os 20 mais importantes clubes do futebol brasileiro, onde estão na Série A, na elite do futebol brasileiro. Já já vamos ouvir aqui o Eric Cavalcante, é fisiologista do Clube do Remo. Eu digo que ele é o braço direito do Dr. Jean Clay no NASP. Ele fala aí com relação a essa preparação de jogadores do Clube do Remo. 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Aliás, meu caro Paulo Sérgio Pinto, você que sabe tudo da federação, né? Tem um... Olha aí, Augusto Corrêa disputando uma vaga logo mais em Paragominas contra o dono da casa. Olha o Estrela Nogueira, rapaz, tanta gente indo para lá de Augusto Corrêa para torcer pela equipe do Urumajor. Urumajor, que é o clube tradicional de Augusto Corrêa. Vamos torcer que tudo dê certo para o meu amigo Estrela Nogueira. Vamos chamar então o meu amigo Eric Cavalcante, rapaz, professor Eric, né? É fisiologista, atento no NASP, fala dos cuidados aí na preparação física dos atletas, hein, meu caro Eric?
13: É, a consciência atlética desses atletas, ela melhorou muito. Eu lembro que há uns 20 anos atrás, enquanto eu trabalhava aí na preparação física, a primeira visão nossa na pré-temporada era emagrecer os caras. Os caras chegavam gordos, depois a gente dava a condição atlética. Hoje em dia a gente tem uma calma muito grande nesse sentido e entende que o atleta se sabe atleta e nesse nível ele tem no entorno dele todo um staff que está pronto para em condições de. Eu sei que essas pessoas elas vão para casa sem aquele cronograma e obrigatoriedade do horário em si, mas todas elas, mesmo sem estar sob orientação do clube, os profissionais do clube buscam no seu dia a dia se manter ali ativos, né? Entendendo que tem um período nessas férias, ali um delezinho, em que eles terão a obrigatoriedade de cumprir um cronograma feito pelos nossos preparadores físicos.
14: Até pela sua experiência, de que forma o corpo pode reagir positivamente quando os atletas retornarem ou então negativamente se eles não seguirem todo esse cronograma pensado por vocês? Eles mesmos acabam pagando o preço se isso acontecer, né?
13: Ah, não pode haver exageros, nem o exagero do descanso exacerbado, nem o exagero da atividade física muito deliberada, sem controle. Né? A gente sabe que esse momento é um momento ali de descanso psicológico, principalmente, é um momento de você entender o contexto do entorno, né? Afinal de contas, a gente vai para umas férias aí, para uma disputa de um mundial na categoria que a gente disputa, que é futebol de campo. Mas você tem que entender que você tem que se manter ativo, que você tem que buscar manter a sua condição física atualizada, em condições de quando chegar ao clube receber carga. É porque se você chegar muito abaixo, essa carga que você vai receber no clube, e ela pode ser causar um efeito deletério. E se você exagerar um pouquinho na dose, no seu conceito, aquela carga pode somatizar também. Então o atleta ele tem que entender que ele vai sim descansar, que ele vai sim viver a família, que ele vai sim viver o seu lado cultural, mas que ele tem que dispensar aquele seu horário do dia, que não é aquele horário estabelecido, mas para se manter ativo.
14: Interessante destacar também que esse manter ativo, independente de academia, de maiores estruturas, é possível, né, Eric, num período de férias, colocar isso em prática?
13: Muito possível, muito possível. Hoje, na sua casa, na sua residência, você tem ferramentas que te auxiliem, você tem espaços que te auxiliem. Lembrando também que esses atletas, eles têm muitos espaços que eles podem frequentar, né? Não só academias. Hoje em dia, estúdios de performance, locais que você se mantém próximo do seu desporto, eles estão muito à mão do entorno, né? Então é bem possível. O atleta mesmo, ele compra seus equipamentos, suas ferramentas de manutenção, sejam elas de conceitos regenerativos, de recovery, ou sejam elas de conceitos ativos.
14: É porque eles mesmos já entenderam a importância.
13: Né? Não, claro. Eu te digo ali que de 100 atletas, 100 sabem disso. De 100, 95% realizam, mas 100% sabe da necessidade desse contexto de se manter ativo.
14: Para a gente fechar, a importância do conceito da fisiologia para o alto rendimento, Eric, para a gente deixar bem claro para o torcedor e também para os atletas, quanto que é importante aí para a gente alcançar nossos objetivos.
13: Bom, a gente sempre que falo sobre isso, eu procuro conceituar a fisiologia. O fisiologista, ele é um coletor de dados, ele é um informante do conceito da preparação física. Nós coletamos dados diariamente. Tudo que você possa imaginar de dados voltados para a performance, obviamente, né? Para o conceito da condição física, nesse caso do alto rendimento. Então, você coleta dados sanguíneos, você coleta dados físicos, você coleta dados subjetivos, né? Através de questionário. A ideia, condensar esses dados todos, que a gente chama de carga externa e carga interna, oferecer esse book para a preparação física e para os atletas. Para quê? Para que a gente possa controlar a carga. É um conjunto. da fisiologia, fisioterapia, nutrição, psicologia, medicina, que oferece esses dados e aí o grupo todo observa e controla a carga do atleta. Qual a melhor carga naquele dia? Qual, não é aquilo que muita gente fala assim, o atleta, tem se falado muito sobre isso, né? O atleta ficou fora do jogo porque o CK estava aumentado. Não é isso. CK, lactato, termografia, força isométrica, força dinâmica, GPS, eles não são qualificatórios absolutos. E são observações relativas, cara. E aí, a gente passa isso, conversa com a comissão, conversa com todo mundo e procura dar ao atleta a melhor condição de jogo, certo? Muito dificilmente um atleta vai ficar fora de uma partida por somente um desses itens, correto? Muito dificilmente.
14: E assim a gente tem um remo mais forte, né, Eric?
13: Com certeza, assim a gente tem um remo. Hoje, eu te digo que aí a gente está estruturando, pensando muito na nossa permanência na Série A, né? E pensando no todo, cara, que é dar continuidade a esse trabalho. Para que, eu sempre falo isso, né? Eu acho que é uma frase nossa. Para que o jogador de Série A venha para cá e fique Série A. Porque você não pode dar uma estrutura de Série D, com todo o respeito que a gente tem às equipes de Série D e Série C, para esses atletas. Eles vão virar atletas de Série C.
1: Obrigado, Eric. Muito obrigado mesmo, tá, pela sua presença aqui. Obrigado também, né, Paulo? A gente agradece a Ascom, assessoria de imprensa do Clube do Remo, através de Diego Pugê, que disponibilizou essas duas entrevistas para a turma da imprensa, e nós aqui na Rádio Clube do Paraná, como temos um compromisso com o torcedor do Fenômeno Azul, com o torcedor do Clube do Remo, que nos dá essa audiência de líder no Ibope em toda a Amazônia Legal, a Rádio Clube do Pará, nós agradecemos também. 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Para você, Paulo Sérgio, muito obrigado. E a nossa audiência continua, porque daqui a pouquinho eu volto falando muito mais do Clube do Remo na programação da Clube. Valeu, Sensa!
2: Valeu, Cacheado! Como diria um amigo nosso, missão cumprida pela mais ouvida. Hoje, mais um final do programa Gastando a Bola. Obrigado a todos que participaram conosco desde as 12 horas. Paulinho Luiz de Som vai continuar no áudio. Vem aí. Já já a jornada esportiva com Magno Fernandes e todo o timaço da Clube. Obrigado, Angel. Obrigado a todos que participaram do programa na tarde de hoje. Tô indo embora. Vem aí a jornada esportiva. Se Deus quiser, domingo estaremos aqui com muito mais Gastando a Bola. Tchau, galera. Boa tarde.
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1: 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Quando perde é por descuido, mas depois é a virada. E o Papão quer isso. Quer a virada no jogo de volta da decisão da Copa.

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0: Ai, 16 horas, mais 9 minutos. 4 da tarde, mais 9 minutos. 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É você ligado aqui conosco no Futebol Total, no Timão campeão do rádio. Na última quinta-feira, no jogo de ida, a equipe do Anápolis venceu por 3-1. Hoje é o jogo da volta, hoje é o jogo da forra. Lugar de torcedor bicolor hoje é do Estádio Olímpico do Pará, o Mangueirão. É no estádio Jornalista Edgar Proença. Todos os caminhos levam o torcedor bicolor ao estádio mais imponente do futebol do norte do Brasil. É dia de final, é dia de decisão, é dia de papão, é dia de lobo, é dia dele, do Bola de Fogo. Traz aqui, Dinho, as primeiras do papão. Alô, bola!
4: Paysandu!
5: Paysandu!

0: bate pela própria natureza. Quando perde, é por descuido. Mas depois vem a virada, é o que diz o hino. O torcedor lá fora, se você deixou pra chegar depois, você vai se atrapalhar. Você vai se atrapalhar. Porque o estacionamento do Olímpico já tá tomado. Já tá tomado. Já tem torcedor aqui dentro. Olha que o jogo só vai iniciar 18 horas e 30 minutos, meu povo. Mas a arquibancada lá em cima, as cadeiras ali já estão recebendo o torcedor do time do povo em grande número. Em grande número. A arbitragem desse jogo já está no gramado. A arbitragem sábia já sentiu que se deixasse para chegar em cima, não ia chegar no horário certo, no horário correto. E por isso, o Paysandu já foi avisado, vai ter que sair mais cedo, porque todos os caminhos trarão o torcedor do maior campeão regional do Brasil aqui para o Mangueirão, aqui para a segunda casa do torcedor alviceleste. Esse torcedor que sabe que ele vai ser importante, ele vai ser determinante. É ele que vai carregar esse lobo nos braços para o título. É ele que vai fazer esse lobo jogar o que não jogou na quinta-feira. É ele que vai fazer o lobo buscar forças aonde não tinha. Pelo corre-corre, pela maratona, a responsabilidade é desse torcedor apaixonado, desse torcedor que sabe que pode esperar do Papão da Cruzu, dessa equipe que é a maior campeã dessa competição, a Copa Verde. E para isso, tem o Droste de volta do banco de reservas. Tem toda a tropa dos crias à disposição do técnico Júnior Rocha. Será que o Juninho vai aparecer como novidade do ataque? Darisson pode voltar ao time do povo paraense, ao gigante pela própria natureza. A gente sente na palavra de cada atleta, cada jogador do Paysandu, quando esse jogador diz o seguinte, foi um vacilo, o Paysandu não é aquilo, o Paysandu é diferente e a gente tem condição de reverter, de mudar o panorama do que aconteceu na quinta-feira. Aliás, o Paysandu fez um gol, marcou e isso mudou a história do jogo de hoje. Mudou a história do jogo de hoje. O Paysandu que aplicou goleada no Nacional em Manaus. O Paysandu que foi buscar 2-0 contra o Vasco da Gama pela Copa do Brasil no Rio de Janeiro. E foi buscar também e virou o jogo 2-0 para Portuguesa dentro do Canindé em São Paulo esse ano. E o Paysandu vai para a terceira decisão de 2026 em menos de 6 meses. Tudo isso é atrativo, tudo isso é motivação para você que é torcedor do Paysandu, para você que sabe que você também pode estar nessa engrenagem, para que o Paysandu consiga... Lobo, eles falam que não estão nem aí para... Exatamente. Mas tá todo mundo apavorado com essa tua reação hoje. Eles estão desesperados, Lobo. Eu já senti. Olha aí esse riso de estudo, Lobo. Os invejosos não querem que você leve mais... Já pensou? Tem nego que amanhã se... Rapaz, tem nego que vai sumir, hein? Tem nego que vai desaparecer. Desaparecer, sendo campeão, quem for vai embolsar 500 mil reais. Ai, ai, ai, ai, ai, tá tudo definido, inclusive premiação desde o início do ano para essa partida de hoje. Ei, lobo, eu sei que tu estás ferido. Eu sei, fera, que tu pode, é por isso que eu tô aqui. É por isso que eu tô botando fé e o teu torcedor também. Eu já escuto os teus sinais, torcedor alviceleste. Eu já escuto os teus sinais a caminho do Mangueirão.
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0: Vem chegando, vem chegando, vem chegando.
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0: Cadê a imagem? Cadê a imagem? Cadê a imagem? Tu vem? Tu vens, eu já escuto os teus sinais. Lá vem o torcedor pela Almirante. Lá vem o torcedor pela Augusto Montenegro, pela Duque, pela Senador Lemos, ali na Júlio César, na Independência. Tu vens, eu já escuto os teus sinais, torcedor! Eu já escuto os teus sinais pra destruir o olho gordo, pra esmagar os invejosos! Sai daí, vai passear, vai pra lá, deixa o lobo só, pensa no futuro, ele pode te emprestar um título, pode te emprestar, tu já não tem, então não torça contra, torça a favor, eu já escuto os teus sinais, eu já escuto, tô escutando já,
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0: Magno, pra você, pra mim, pro Bim, pro Valmir, pra todos nós, pro Rui, pro Alex, pro Roberto, pro Paulinho, aquele abraço e boa jornada de tarde e noite, primeiro a tarde ensolarada e bonita, aqui no Mangueirão, pra nós, uma perfeita vitória, pro torcedor do Papão da Curuzu. O título do Hexa da Copa Verde. Tem que acreditar e aquele abraço e boa tarde.
2: Aliás, Bola de Fogo, vídeo de Castanhal, ele mandaram um recado. Japim mandou um recado. É. Está feliz porque o Papão colocou o Japim na Copa do Brasil.
0: Essa nova em colaborar com os outros. É assim, ajudar esse povo do interior, dar a missão pro Paissandu. Se os outros não conseguem, dá pro Papão que ele ajuda a todos. Todos e a todas. Forte abraço.
2: Castanhal, inclusive, tá na primeira fase da Copa do Brasil, graças ao título do Paissandu na Copa Norte.
0: Pronto.
2: Exatamente.
0: Cadê aquela... aquele título da Câmara Municipal da cidade.
2: Elinho, providencie isso, Elinho.
0: Ah, tem que estar, tem que ter.
2: O lobo merece essa comenda.
3: Não, vim pra apurar, hein?
0: Não, é sim. É derrame, é sim. Tem que agradecer, meu irmão. Tem que agradecer, tem que ter uma...
2: comenda.
0: Uma sessão solene, exclusiva pro lobo maior do fundo. Os outros não conseguem, não ajudam ninguém, nem se ajudam.
3: Mas se depender também de uma força tua, né?
0: Mais do que
3: você é uma pessoa
0: fera,
3: muito influente.
0: Mais do que essa? Nossa, não tem. Isso não tem preço. Forte abraço, Magno!
2: Bola de fogo na área! 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
4: 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Seguindo com o giro de destaques, agora eu vou com o Galo da Comarca, os destaques da Anápolis, do Anápolis. É, rapaz, se antigamente a Anapolina que era chata, o Anápolis agora, o Galo que tá querendo colocar água no chope do Popão. Trazendo os destaques do Galo da Comarca, o Rato Urbano. Fala, Pontual!
5: Francisco Bando. Um grande abraço, Magno Fernandes, equipe Clube 106.9, envolvida nessa grande decisão da Copa Verde 2026. O Anápolis Futebol Clube, o Galo da Comarca, o Tricolor da Boa Vista, traz e se apresenta no Mangueirão como campeão do Centro-Oeste, Copa Centro-Oeste 2026. Mas não é o suficiente. No primeiro jogo da decisão da Copa Verde, o Galo da Comarca não dispensou o Paysandu e venceu pelo placar de 3-1. Juninho, Matheus Lagoa e Leonan, todos três marcaram em favor da equipe do Anápolis. Estarão presentes logo mais aqui no estádio Mangueirão. O técnico Evaristo Pisa, apenas uma baixa em relação ao time que jogou contra o Paysandu e venceu pelo placar de 3-1 no estádio Jonas Duarte, na cidade de Anápolis. Zagueiro Helder, ele foi expulso, está fora do jogo. Em compensação, Igor Souza, que até então também jogava como titular, vai ser o dono da vaga do Helder. O Anápolis quer fazer história. Essa história significa o primeiro título da Copa Verde na sua galeria, a exemplo que foi da primeira edição da Copa Centro-Oeste 2026. Delegação, daqui a pouco, chegando aqui no estádio Mangueirão, imbuída de conquistar esse título através do seu comandante Evaristo Pisa. Será que vai acontecer alguma pisa aqui no estádio Mangueirão? De certo que o torcedor do Anápolis marcará presença aqui pelo menos nas cadeiras do estádio Mangueirão para incentivar, para tentar conquistar esse título importante que será da Copa Verde, um título inédito para o futebol, no caso do Anápolis Futebol Clube, o Tricolor da Manchester. Olha só esse nome muito bonito,
4: é,
5: muito
4: bonito.
5: É Tricolor da Manchester.
4: Muito bem.
5: É verdade. Você encontra algum time aqui do Norte com esse título? Não, não. Não, não. Essa alcunha também não. Então vamos lá. Olha o Leonan, ex-clube do Remo, que marcou do Paysandu Esporte Clube. O Juninho, ex-Paysandu, ex-Tunaluso brasileira, que deixou também a sua marca. Enfim, o time, como eu falei, está imbuído da tentativa de conquistar fora de casa esse título inédito e importante para o Galo da Comarca. Bom trabalho a toda a equipe Clube 106.9 aqui no estádio Mangueirão e também a todo o planeta.
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2: Às 16 horas e 25 minutos, 4 da tarde, mais 25, em ritmo também de Copa do Mundo. Bora girar as nacionais e internacionais.
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2: Comigo mesmo, e destaco logo para você que um dos adversários do Brasil na fase classificatória está vencendo e vencendo bem. O Marrocos está ganhando o Paraguai pelo placar de 2-0 em jogo amistoso que acontece nesse exato momento. Também digo para você que pela Série B do Campeonato Brasileiro, o Galo da Pajuçara está empatando em 0-0 com o São Bernardo. Também amistosos internacionais, estou aqui acompanhando tudo com ênfase, com destaques para as emoções das seguintes partidas. A Croácia empatando em 0-0 com a Eslovênia. A Itália, rapaz, não vale nada, mas está ganhando a Grécia pelo placar de 1-0, que também não está classificada, com gol de Esposito. Além do mais, só atualizando, Marrocos 1, 0 para a Noruega, Marrocos 1, gol de Brian Dias, 1 para Marrocos, 0 para a Noruega. Deixa eu dizer também que tivemos mais cedo, 2 para a Dinamarca, 1 para a Ucrânia. Ainda hoje tem Equador e Guatemala, tem Colômbia e Jordânia. A bola também está rolando, Série D do Campeonato Brasileiro. Digo aqui que o Parnaíba está empatando com o Motoclube em 0-0. O Sampaio Correia está empatando em 0-0 com o Iguatu. O Maracanã está vencendo o IAP por 1-0. Além do mais, o Azures está vencendo o Brasil de Pelotas pelo placar de 1-0. Hoje, mais cedo, tivemos a decisão da Copa Sul-Sudeste. A Chapecoense, que no jogo de ida tinha perdido para o Avaí por 3-0, hoje venceu por 3-0. Mas nos pênaltis, o Avaí venceu por 5-3 e aí garantiu o título pela primeira vez da competição. Avaí, campeão da Copa Sul-Sudeste. Com isso, temos agora Avaí Sul-Sudeste campeão, o Vitória Copa do Nordeste campeão, o Anápolis campeão Centro-Oeste e o Paysandu campeão da Copa Norte. E hoje, teremos, é claro, as emoções de Paysandu e a representação do Avaí em duelo válido pela decisão da Copa Verde, em que o Paysandu busca o Hexa, busca o Hexa. É exatamente isso. Lugar de torcedor bicolor hoje é no Mangueirão, na busca pelo hexacampeonato. Aqui no Futebol Total da Clube, 16 horas e 30 minutos, 4:30 da tarde, hora certa, baterias Moura, precisou de bateria, mourafacil.com, o delivery oficial das baterias Moura. 18:30, nós teremos o Almir Rodrigues, também teremos Rui Guimarães e toda a equipe Bola de Ouro no seu rádio. Na parte técnica, uma das mais técnicas do rádio esportivo do Brasil, conto com os trabalhos eficientes de Paulinho Luz e som, a fera do no apoio de estúdio e também nas plataformas digitais, estou com Caio Sena. 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A equipe Bola de Ouro, que tem a coordenação de Giuseppe Tomaso, comando a liderança do Que Vale Quanto Pesa. Em nome de todos, que agradece esse amigo de vocês,
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0: Magno Fernandes.
1: De volta no seu rádio, a partir de agora aqui no Bate-Bola para você na Clube. 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Já estou inclusive aqui também no Zap Clube à tua disposição, o 989-53-1583, no chat da Rádio Clube também já está bombando. Eu estou com 890 aparelhos conectados, estou também com... Cadê aqui a quantidade de likes? Eu quero like, manda like aqui. Tô com 200 likes ainda. Bora aumentar essa marca, bora pra cima. Bora, bora, bora. Eu quero a meta inicial de 500 likes, pelo menos até as 17 horas. E aumentando ainda mais esse canhão da Rádio Clube do Pará. Cristiana Menezes fala, hoje é Hexa. Demétrio Souza também está ligado aqui conosco, o Irã Augusto Martins está acompanhando, o Nilson Carvalho está dizendo, cheiro verde não, será se é, rapaz? O Paulo Correia está dizendo também aqui que dá ligou o papão, o Arivaldo Palheta, enquanto as outras estão disputando na zona, o maior do norte está disputando títulos, Ney Coelho, o Remo está na Série A e a Paysandu está na Cheiro Verde. O Magno Oliveira também está acompanhando aqui a Clube, está dizendo, vocês estão secando, calma. Todo mundo imbuído no foco de mais um título bicolor. Rosivan Pacheco também está acompanhando. O André Nascimento, para cima, meu papão. O Nilson Carvalho também está ligado. Tem também aqui o Dedé Ruivo. Tem recado pro Dinho também, deixa eu ver se eu acho aqui, tá aqui, cadê Bola de Fogo? Tem recado pra ti, o Mário Borges, ele falando aqui que sim, enquanto o Cajero tá de folga no domingo, o Dinho está à espera de mais um título, é isso mesmo, Bola de Fogo! Tem mais aqui o José Pereira, hoje é papão 4-0, lá em Santa Catarina, tá mandando um abraço para a Bragança, todo mundo ligado aqui no Sonzão da Poderosa, em nome de Globo Esporte Magazine.
2: Magno.
1: Opa!
2: É isso aí, rapaz.
3: Eu tava aqui, viu, Magno? Até agora
1: está aí, o Urbano está ao seu lado, tete a tete.
2: Eu tô com o Del Filho,
1: rapaz. Primeiro.
3: Vai com o Del, vai com o Del, vai com o Del.
1: Urbano. Del
2: Filho
1: vai aqui. Com o Del na tua frente.
2: Rapaz, essa elegância que o Del Filho tá aqui, rapaz, pra eu chegar a esse nível vai custar bastante. Del, prazer revê-lo, parabéns pelo seu trabalho que vem sendo realizado. Mais uma vez, o Mangueirão, palco de uma grande decisão. Boa noite, Rádio Clube. Aliás, boa tarde, Rádio Clube.
4: Boa tarde, Rádio Clube. Boa tarde a todos os amigos que estão ouvindo e todo mundo que está fazendo essa jornada esportiva aí antes dessa grande final. Mais uma vez o nosso estádio, o nosso estado também, sendo o palco de uma grande final de uma competição nacional. Naturalmente, estamos todos na torcida pelo nosso filiado, pelo Paysandu Esporte Clube, possa vencer mais uma competição. E a gente está esperando que o público está chegando, a expectativa de ter um excelente público, né? E logo às 18 horas aí, esse pontapé entre Paysandu e Anápolis, essa partida tão aguardada e tão importante.
2: E importante, pegando essa tua deixa também, é com relação a esse título, porque um título que o Paysandu possa vir a ganhar daqui a pouco, diante do seu torcedor, isso engrandece e fortalece a nossa região também, né, Léo?
4: Ah, com certeza, né? A gente, isso é importante para o futebol paraense, é importante para o clube, né? É importante para a federação, porque isso também significa fortalecimento, pontuação no ranking de federações que existe, ranking nacional de federações, o RNF, o Paysandu se posiciona também no ranking nacional de clubes, a gente mantém esse nosso grande amor, nossa grande paixão do nosso povo pelos seus clubes, pelas suas tradições, pelas suas cores. Então eu acho que equipes vivem de troféu, então vai ser lindo ver o Paysandu sendo campeão aqui nessa noite de domingo. Vamos torcer para isso, mas a gente organiza até o início do jogo, né? Depois que a bola rola, a gente deixa para os atores do espetáculo, são jogadores, são as comissão técnica, e aí é com eles.
2: Tá, mais uma vez parabéns pelo todo, pelo bojo do trabalho que você vem realizando e toda a equipe da parte diretamente técnico da federação.
4: Muito obrigado e abraço à Rádio Clube, que é essa grande parceira, essa grande baluarte do futebol paraense, né, que acompanha todas as modalidades esportivas e acompanha tudo sobre futebol, né? Todo mundo que gosta de futebol no estado do Pará cresceu escutando o Rádio Clube, né? Escuta até hoje, e hoje, além de escutar, ver, né? Porque hoje você consegue ver os programas transmitidos pelo YouTube. Então a Rádio Clube é uma grande parceira do futebol paraense, que serve não só para fazer a comunicação do jogo, mas também no momento que o futebol precisa, que a federação precisa, sempre estar perto, também para dar a notícia, para levar a notícia até o nosso torcedor, até o nosso maior cliente. Muito obrigado, boa tarde para todo mundo.
2: Tá aí, Del Filho, que é diretor de competições da Federação Paraense de Futebol, do caro Júnior Menezes, Magno Fernandes.
1: Bola de fogo! Literalmente, fala, aqui fera. Sem clube não há futebol e você vê o jogo Vida Clube.
5: Exatamente, exatamente. Rapaz, o torcedor do Paysandu chegando, torcedor do Paysandu já presente. Eu cheguei aqui, faltavam, 25 minutos para as 4.
1: É efeito da promoção fazendo efeito?
5: Como é que é?
1: Não,
5: rapaz,
1: efeito?
5: O que fez efeito foi o jogo de quinta. Esse é o efeito maior. Uhum. Com promoção, sem promoção, o certo é que esse torcedor ele tá vindo com tudo. Esse torcedor, ele tá, né, tá querendo. Esse torcedor, ele tá acreditando.
1: No caso, a promoção da cerveja, né, Tino, também.
5: Tá
1: valendo pro Mangueirão?
5: Não sei te dizer. Isso aí eu vou procurar saber e daqui a pouco eu vou passar para você, né? Mas isso é um chamariz. Na Curuzu, pelo menos, isso é um chamariz. E a gente, claro, espera que a diretoria... Agora, claro, que a preocupação, né, Magno? É que o torcedor seja bem recebido, não tenha dificuldade para entrar, né, no estádio, que entre com facilidade. Se vendeu ingressos para o lado B e para o lado A, então que coloque. Pessoas, né, o funcionário... para receber esse torcedor do lado B e no lado A. Pelo menos eu penso assim, eu acho que isso seria natural, né? Para não acontecer o que aconteceu no outro jogo, que aqui o torcedor só chegou alguns, né? Só chegaram depois que a bola rolou para o segundo tempo. E isso não pode acontecer.
1: E o B já está esgotado, né?
5: Como é que é?
1: E o B já está esgotado.
5: Está né? esgotado e a gente já vê um grande número de torcedor lá do outro lado, do lado A. Você tá vendo aí no fundo? Já tem uma rapaziada, já tem o torcedor, já tem aquele apaixonado e aquele que está acreditando. Eu acho que acima de tudo, ele está acreditando nesse torcedor. Esse torcedor está depositando, esse torcedor sabe que o Paysandu não é aquilo que apresentou na partida passada. Então, meu amigo, todos os caminhos vão trazer esse torcedor aqui para a segunda casa do torcedor Alviceleste. A procura por ingresso foi muito boa, muito grande. Eu tenho certeza que o Mangueirão vai ser pequeno, como já está ficando. Rapaz, eu estou olhando aqui para a arquibancada de cima aqui das cabines de rádio e televisão. Olha, o número de torcedores já é bem, bem acentuado, viu? É até surpreendente para o horário do jogo, mas que bacana a gente ver o torcedor do Paysandu já no Mangueirão, meu caro Magno. Mas deixa eu trazer aqui...
1: O céu tá bonito, né?
5: Tá bonito. Pelo menos isso. Rapaz, o sol volta a brilhar novamente, né? E tomara que esse brilho venha pro futebol, venha pro time do Paysandu, que chegou na madrugada de ontem, sábado, fez um rápido trabalho ontem mesmo e daqui a pouco já vai pro jogo. O Edilson fala desse jogo... Tem que ser diferente, tem que acreditar. O Paysandu tem condições. E o que aconteceu com esse Paysandu no jogo de quinta que não pode acontecer no jogo de hoje, hein, seu Edilson?
6: Poxa, Dinho, é difícil até de falar, assim, de... A gente sabe que a gente fez um jogo abaixo, a gente tem essa convicção, mas eu tenho certeza que esse gol do Juninho ali no final nos deu muita esperança.
5: Sim, sim.
6: A gente tem certeza que... com o apoio da nossa torcida, a gente entrando 100% concentrado, a gente tem totais condições de reverter. Desde que eu estou aqui, graças a Deus, todos os títulos que eu pude conquistar foi assim, com muito sofrimento, com muita luta, muita entrega. Eu tenho certeza que não vai ser diferente. A minha fé está inabalável no nosso grupo. Eu tenho certeza que a gente vai, vai com tudo, com a força nossa, da nossa torcida, pra gente reverter esse placar e ser campeão em casa. Dar esse troféu para nossa torcida que eles merecem.
5: Só pelo fato de ter perdido o primeiro jogo, esse jogo de hoje já é uma motivação automática para que o Paysandu ganhe e levante a taça, né, Edilson?
6: É, sem dúvida. A gente tem essa consciência, mas tá todo mundo mobilizado, num só objetivo. Eu tenho certeza que a gente vai dar o nosso melhor, com muita fé em Deus, muito trabalho. A gente vai sair campeão, se Deus quiser.
5: O Anápolis acabou surpreendendo o Paysandu. O Paysandu esperava o Anápolis de um jeito, ele veio de outro. E isso foi demorado para corrigir?
6: Não, Dinho, a gente já imaginava que seria um jogo difícil. Final é final, independente de posição na tabela, final é final.
5: E tem que ir para o jogo daqui a pouco, tem que jogar como merece o Paysandu, né? A característica, o Paysandu tem um estilo de jogo e esse estilo tem que ser colocado em prática daqui a pouco aqui no Mangueirão, seu Magno.
1: Beleza, seu Dinho, e eu logo pego esse gancho que citou o Edilson. 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O Anápolis também te surpreendeu. O jogo de decisão de Copa Norte, Copa Verde, é bem diferente daquilo que nós vimos na Série C, em que o Paysandu vence o Anápolis pelo placar de 2-1. A situação é outra. O Papão tende a reverter essa vantagem. A sua opinião, a sua análise, você de um novo tempo.
7: Muito boa tarde, Magno, amigos da clube, muito boa tarde, demais companheiros, um ótimo trabalho nesta transmissão que a gente espera seja até histórica. Porque, queira ou não queira, é a decisão de um campeonato, de uma Copa, em que os representantes, nossos representantes, estiveram presentes. E o torcedor do Paysandu, particularmente, muito mais interessado, porque esta equipe do Paysandu talvez estivesse pensando num resultado, digamos, um pouco mais confortável do que aconteceu. Já aconteceu uma coisa que o torcedor não esperava. Esse revés de 3-1 no jogo passado deixou a equipe do Paysandu e particularmente o seu torcedor aflito. E a equipe do Paysandu agora entra numa situação que talvez fosse bem diferente daquela que o seu torcedor gostaria que fosse. No jogo passado não se encontrou. Teve, eu diria que a sorte, claro que foi mérito também do Juninho, mas teve muita sorte de conseguir fazer um gol já no final do jogo. O que era 3-0 passou a ser 3-1, e ainda que a vantagem seja significativa para a equipe visitante, para a Anapolina, o Paysandu deu uma respirada.
1: Anapolina é a chata, né?
7: A gente fica, talvez seja isso.
1: O Anápolis é o chato.
7: Então o Anápolis é a equipe que hoje incomoda e incomoda muito o Paysandu. Veja só que Anápolis é o lanterna da Série C. Então a gente fica pensando como é que pode. O Paysandu até pouco tempo era líder da Série C, agora é o quarto colocado. E vamos ver como é que o Paysandu se comporta. Se a gente for fazer uma avaliação, o torcedor de certo não vai ter, digamos, nem querer que a gente fale que no jogo passado o Paysandu fez isso, fez aquilo, foi errado, aqui, foi ali. É melhor esquecer. É melhor trabalhar em cima do que pode acontecer hoje. O Paysandu precisa mudar muito, inclusive na atitude, e aí começa esta mudança pela comissão técnica, pelo treinador, que precisa baixar um pouquinho só aquele discurso de que a equipe está bem, que a equipe é isso mesmo, que foi efetiva. O Paysandu não jogou bem no jogo passado e a gente quer que o Paysandu jogue bem melhor no jogo de hoje. Talvez algumas modificações, táticas inclusive, aliás, primordialmente táticas. O Paysandu já sabe como a equipe do Anápolis joga. O Paysandu muito mais sabe como a equipe do Anápolis joga. O Anápolis tem uma de um desfalque muito grande, que é o seu jogador Helder, do setor defensivo, que foi expulso na partida passada. Mas o substituto é o Igor Souza, que vinha jogando antes, portanto isso aí pode não significar muita coisa. Agora o Paysandu tem modificações até de jogadores, substituir este ou aquele jogador, ou não, mas taticamente fazer uma modificação, e uma modificação radical. A torcida do Paysandu, não tenho dúvida nenhuma de que espera uma equipe ofensiva, e isto também a gente espera. Agora, ofensiva com cuidados. O Paysandu não pode ser uma equipe ofensiva desnorteada, uma equipe que acha que pode resolver na bruta. Não é exatamente assim. A equipe da Anápolis é uma equipe que já demonstrou em duas ou três vezes aqui contra o próprio Paysandu, daquele jogo ali, daquela chuva, aquela coisa toda, de que é uma equipe que está pronta ou está pronta para vencer a equipe do Paysandu e em qualquer momento pode surpreender. Vamos aguardar para saber como é, primeiro, que o técnico do Paysandu vai organizar a equipe. Eu estou mais apreensivo, não é pela mudança dos jogadores, se houver, é pelo comportamento tático da equipe. Eu vejo que taticamente é necessário, muito necessário, prudência para o Paysandu, sem abrir mão da agressividade. E vamos aguardar então que o técnico defina para que a gente possa dar uma opinião mais consistente. Muita gente presente no Mangueirão e isto também pode ser uma grande diferença. O 12º jogador do Paysandu é sua torcida e dela se espera muito mais.
1: Tem um comentário bem interessante ali, Rui. Esqueci, eu passei batido no nome, mas estava ali acompanhando. Desdenharam da Anápolis, do Anápolis, Rui?
7: Eu acho até que isso aí, apesar do treinador do Paysandu, e aliás alguns jogadores terem dito que não, na minha avaliação desdenharam. O Paysandu era favorito no jogo passado. O Paysandu poderia ter feito um jogo diferente, com uma aplicação tática melhor, e acabou facilitando muito. Esse desdenho que a gente fala é exatamente essa facilidade. Deu que o jogo fosse da equipe visitante. E aí acabou, eu estou dizendo a visitante nesse jogo de hoje. Mas no jogo passado o Paysandu poderia ter feito uma coisa diferente. A equipe de lá, da Anápolis, se aproveitou muito bem. Fez 3-0 e olha, o gol do Juninho salvou o Paysandu na competição. Eu não tenho dúvida nenhuma.
1: 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Vamos falar de seleção brasileira, tivemos corte importante hoje pela Magno. Parte da tarde. Antes disso, chamou, falou.
2: Rapidinho, a delegação do Anápolis chegou. E o CEO aqui do Anápolis, posso falar com ele rapidinho aqui?
1: Deve.
2: Tudo bom? Até por aqui, vamos lá falar com ele, vai se identificar, nome?
8: O Ayrton Dutra, senhor do Anápolis.
2: Nós conversamos naquela Campeonato Brasileiro da Série C da Curuzu. O Anápolis conquistou a Copa Centro-Oeste, a primeira edição, uma edição inédita. Tem essa vantagem diante do Paysandu aqui, conseguida lá em Anápolis, do Jonas Duarte, pelo placar de 3-1. E como é que está o sentimento, o comportamento do grupo referente a essa decisão? Boa tarde, Rádio Clube.
8: Boa tarde, todos os ouvintes da Rádio Clube do Pará. A gente sabe que vai ser um jogo muito difícil. Os dois jogos nossos contra o Paysandu lá na Curuzu, a gente sabe que era uma atmosfera diferente, um gramado diferente, mas casa cheia. Mas tem inteligência e saber jogar com a vantagem que foi construída lá em Anápolis. Não adianta vir aqui ficar jogando por uma bola. A gente sabe da força que o Paysandu tem jogando aqui em Belém, jogando aqui no Mangueirão. O Paysandu continua sendo favorito, casa cheia, 2 horas antes. Eu falava ali pro pessoal, né? O estado do Pará tá de parabéns, tem um estádio de ponta, um estádio de primeira. Tem que ter mesmo clube na primeira divisão, porque além do torcedor ser apaixonado, tem uma estrutura fantástica. Então, o que eu tenho para dizer é elogiar aqui a estrutura do futebol paraense, elogiar a imprensa, elogiar a torcida, vocês são apaixonados. E o Anápolis vem para jogar o jogo, sabendo da dificuldade que vai ser, mas com inteligência. Eu acho que nossos atletas estão focados. A gente está numa situação controversa na temporada. Conquistamos a Centro-Oeste, estamos jogando hoje a final da Verde, mas estamos numa situação muito delicada na Série C. E hoje aqui encerra esse ciclo de Copas e a partir de amanhã é focar na recuperação da Série C, que eu acho que a gente tem um elenco para sair dessa zona de rebaixamento aí. E hoje é aquilo que eu falei, o Paysandu é favorito.
2: Agora o detalhe seguinte, o que significou, qual o sentimento de vocês, o Paysandu marcar o gol? Aí a derrota por 3-1, para o Paysandu significou muita coisa. E qual foi o sentimento daquele momento de levar um gol que o 3-0 ficaria muito mais facilitado, vamos dizer assim, o trabalho da Nápoles?
8: A gente viu muita coisa durante a semana, durante esses 2 dias, na verdade, né, sexta e sábado. Mas o que eu posso dizer é que, da mesma maneira que esse gol deu vida para o Paysandu, ele acendeu o sinal de alerta para o Anápolis. Então a gente vai entrar ligado no jogo aqui, os atletas vão entrar ligados. Tenho certeza que nós vamos fazer uma partida diferente da que fizemos lá contra o Rio Branco. É uma partida muito abaixo, muito atípica. Até pela atmosfera do jogo aqui hoje. O jogador que não entrar motivado com o estádio cheio para jogar contra, ele está na profissão errada. Isso aqui é o sonho de todo jogador, todo membro de comissão técnica, todo dirigente, é participar de grandes jogos. Então, aquele gol acendeu um sinal de alerta para nós. Vocês, com razão, acham que é o gol do título, mas hoje aqui tem mais 110 minutos e muita coisa pode acontecer. A Chapecoense perdeu 3-0 para o Avaí na ida. E hoje a gente viu a Chapecoense buscando os 3-0 e perdendo os pênaltis. Então, nesse tipo de jogo aqui, a vantagem não quer dizer nada. Você tem que fazer, cada jogo é uma história.
2: Essa campanha do Anápolis, para encerrar, no Brasileiro, na última colocação, ela abdicou do Campeonato Brasileiro momentaneamente para poder se dedicar, como foi o Centro-Oeste, a Copa Centro-Oeste, conquistando a exemplo também da Copa Verde?
8: Nós não conseguimos, nós temos estadual abaixo daquilo que era esperado. Ano passado nós fomos vice-campeões. Esse ano nós não conseguimos a vaga da Copa do Brasil bi-estadual, então a gente sabia que a Copa Centro-Oeste era um caminho para a gente recuperar. Hoje a Copa do Brasil é importantíssima para todos os clubes pelas cotas, pelos valores. Nos últimos 2 jogos da Série C nós jogamos com equipes alternativas, então nós perdemos para o Brusque lá, empatamos em casa com o Maranhão, com uma equipe muito modificada. Mas é isso, quando a gente viu que dava para chegar na Centro-Oeste, a gente priorizou ela. E tem um outro detalhe, nós fomos prejudicados em vários jogos da Série C, inclusive aqui na Curuzu. Um pênalti e um gol legal nosso, que foi anulado. Diante do Barra, um pênalti a nosso favor foi anulado. Tem uma outra partida também que eu não me lembro, um pênalti a nosso favor. Contra o Maranhão, o goleiro do Maranhão agride o nosso jogador, era pênalti expulsão, também não foi marcado. Então, assim, a Série C tem uma dificuldade que é a falta do VAR. É uma competição muito valiosa, mas que ainda falta algumas coisas. Então, eu acho que nós estamos dando um pouco de azar, uma infelicidade, as marcações da arbitragem, às vezes lances difíceis, nem sempre são a nosso favor. Mas eu tenho confiança que nós temos 10 jogos, a gente sabe que é difícil. Mas ano passado nós chegamos na mesma situação, na 10ª rodada, e conseguimos reagir. Então, assim, eu espero que esse ano, caindo só 2, a gente consiga reagir, sair dessa situação, permanecer na Série C. Eu sei que o Paysandu é um clube que vai brigar para subir. E ano que vem eu quero estar na Série C e não quero jogar contra o Paysandu. Espero que ele esteja na Série B, pela grandeza que é, pela torcida que tem, pela sua diretoria que é séria. Então, a gente está focado nisso.
9: Tá bom, jogo.
8: Obrigado. Magno.
1: Beleza. Parabéns, Urbano. Bela análise, inclusive, aí do senhor da equipe do Anápolis. Mas eu vou para os Estados Unidos agora.
5: Seleção brasileira. Peraí. Sem humilhação. Para onde você vai?
1: Estados Unidos.
5: Vá, mano. Traga alguma coisa para mim de lá.
1: Fala, meu ídolo.
9: Pois é, meu ídolo. E a gente volta agora aqui direto de Nova Jersey, trazendo informações importantíssimas sobre a seleção brasileira. Wesley está cortado da seleção. Ele fica fora e Ederson, do Atalanta, volante, está convocado. Vamos explicar a situação. A CBF soltou ainda há pouco o seguinte comunicado. Lendo, a Confederação Brasileira de Futebol informa que o atleta Wesley foi reavaliado neste domingo pela Comissão Médica da Seleção Brasileira e submetido a exame de imagem. A ressonância magnética constatou lesão muscular no músculo adutor da coxa esquerda. A CBF lamenta a lesão. Wesley é um atleta querido pelo grupo e será sempre, sempre considerado e por parte deste time e que busca o hexacampeonato mundial. Diante do diagnóstico, a CBF anuncia a convocação do atleta Ederson, que se integrará à delegação já nesta segunda-feira aqui nos Estados Unidos. Portanto, o garoto Wesley, como a gente já temia, como a gente já previa, após o jogo de ontem, ele que se lesionou no início da partida, antes do 20º minuto, sozinho, foi fazer um cruzamento e aí teve uma lesão muscular no músculo adutor da coxa esquerda. Ele volta ao seu clube para tratamento, né? Vamos ver aí os próximos passos, o que a comissão técnica informa. Em outras Copas, alguns atletas até permaneceram. Agora, a realidade é outra, né? Certamente o Wesley vai retornar ao Brasil ou até mesmo à Itália já para começar o tratamento desta lesão. Lamentável lesão, Wesley cortado e convocado o Ederson, jogador de 26 anos do Atalanta. Ele começou no Deportivo Brasil, ele passou por equipes como Cruzeiro, como Corinthians, Fortaleza e hoje brilha no Atalanta da Itália, jogador que já estava testado pelo técnico Ancelotti e que agora tem esta oportunidade na Copa do Mundo. Amanhã tenho a ressonância do Neymar para saber como está evoluindo o atacante craque brasileiro, se ele tem realmente condições de jogar no início desta Copa do Mundo. Tá falado, meu ídolo, é com você, de Nova Jersey, o Wellington Campos.
1: Aí, valeu, meu ídolo, direto de Nova Jersey. E saiu mais uma atualização com relação ao Wesley. Mais de um mês, 40 dias é o tempo de recuperação. Aqui estou com você ligado na Clube, no Bate-Bola, acompanhando a Poderosa, você, todo mundo antenado. Eu vou para a principal cabine agora. Torcida chegando, a tarde agradabilíssima, prenúncio de um grande espetáculo, digno de uma decisão. É isso mesmo, chega mais, você de todas as torcidas.
10: Abraço para você, Magno, amigos ligados aqui na Clube, todo o nosso time em campo aqui, todos os amigos aqui em mais um dia de trabalho. Olha, sem previsão de chuva, tá muito legal esse fim de tarde aqui da... Eu não digo nem fim, né? Porque tá indo já no chamado crepúsculo, ainda tem uma hora e pouco para essa noite chegar.
1: Crepúsculo da refrega.
10: Hein?
1: no crepúsculo da refrega.
10: É, mais ou menos por aí. E eu tô vendo aquilo que o Dinho falou, né? Muita gente já ocupando o lado A, porque o lado B esgotou. E olha, se não lotar esse estádio hoje aqui, essa atmosfera que tá bem legal. Hoje eu conversei com muitos torcedores do Paysandu, alguns chegando ali pela rampa, outros aqui por perto, nas cadeiras. E o discurso entre os torcedores é que todos os torcedores estão trazendo para cá a força que o Paysandu precisa. Agora o Paysandu tem que fazer a parte dele, né? Tá ligado com clima de decisão, coisa que, na opinião de muita gente, não aconteceu no jogo passado. O Paysandu foi bem apático. Tem condição de reverter a situação, tem condição de ter esse equilíbrio emocional que ele vai precisar e conseguir aqui uma grande vitória. Por enquanto, 28 graus é a temperatura aqui, não há previsão de chuva. Já dei aquela olhada aqui na previsão do tempo, você sabe que de vez em quando a turma da previsão do tempo, da meteorologia, também cai do cavalo.
1: Ainda mais mas... no dia de jogo do Paysandu, né?
10: É, e eu tô torcendo para ele, né? Para o pessoal da meteorologia, que não prevê chuva para a hora do jogo. Agora são 28, com aquela sensação de 32, o Mangueirão tá ficando...

0: Olha só, digo que terminou há pouco pela... Rapaz, um jogaço, viu? Pela Liga das Nações de Vôlei Feminino. A Itália não perdia há 38 partidas. Hoje caiu. 3 para o Brasil, 2 para a Itália. Em jogo emocionante em Brasília pela Liga das Nações de Vôlei Feminino. Intervalo de partida pela Série A2 do Campeonato Paraense. A segundinha. Independente 0, Itupiranga também 0. Isso é jogo de jogo pelas quartas de final. Já pelo jogo de ida da semifinal, o Paragominas está perdendo em casa. 2-1 para a equipe do Urumajó. E por falar em Urumajó, chamando abraço para aquela querida, os amigos da Rádio Clube de Bragança, todos também sintonizados, Rádio Clube de Marabá, Rádio Clube de Maracanã, Rádio Clube de Santarém, Rádio Clube de Paragominas, Rádio Clube de Moju, Sistema Clube de Rádio Atento. Magno, manda um abraço para o Joelson, Papão campeão. Vou fazer a minha parte. Gonzaga em Barcarena também está ligado aqui na clube. Tem mais um aqui, o Nunes também está acompanhando o Sonzão da Poderosa. E quem está aí do teu lado, Bola de Fogo?
1: Rapaz, eu vou tentar chamar. Ele está. Cauê, por favor, Cauê. Dê uma chegadinha lá pro seu amigo. Cauê, está chegando aqui. Chamaram ali o Cauê.
0: Já fera,
1: é de volta.
0: Viu?
1: Já é de volta.
2: Olha, o presidente da Federação Goiana está por aqui.
1: Vai que daqui a pouco eu falo com o Ícaro.
0: Aliás, presidente da Federação Goiana e o responsável por organização da Copa Verde Urbano. Aliás, detalhe, se puder chamar ele, pergunta com relação à possibilidade de competição internacional que ele mesmo falou aqui no microfone da Rádio Clube.
2: Ele está cedendo uma entrevista a um colega. Assim que ele acabar, eu chamo, Dinho.
0: Avalanche está chegando, Bola. Já estou sentindo e escutando os sinais.
1: Eu já escuto os teus sinais, rapaz. Que horas tem no teu relógio aí, Magno?
0: Em nome de Baterias Moura, 17 horas e 5 minutos.
1: Então faltam 1 hora e 25 minutos, confere.
0: Exatamente.
1: Sempre cara,
0: a Maria Cotinha não me ensinou errado.
1: Pro tempo que falta ainda pro jogo, o público que já tá aqui no Mangueirão é uma coisa assim de deixar a gente... É com aquele sinal, cara, hoje o Mangueirão vai ser pequeno. Hoje o Mangueirão vai ser pequeno. Eu tô me enquadrando aqui pra ver se eu converso com...
0: Giro de 360 aí, Dinho.
1: Como é que é?
0: Esse giro de 360, se a massa que se puderes também.
1: Bora, dá sim, hein? Olha aí.
0: Vamos lá.
1: Vou posicionar a parte de cima agora, hein? Parte de cima.
0: Olha lá, Dinho com o auxílio aqui também do grande Caio Sena. As imagens em tempo real no YouTube da Rádio Clube. Sonzão Pai
1: Já Dego, chegou aí?
0: Sonzão maravilhoso. Por enquanto ainda não.
1: Já.
2: Aqui.
1: Vai lá, Urbano.
2: Grande Ronei de Freitas. Rapaz, essa elegância que ele está, para chegar a esse patamar, está muito complicado. Querido, prazer conhecê-lo. Parabéns pelo que vem fazendo pela Federação de Goiás. E uma decisão mais uma vez envolvendo Goiás e Pará. Boa tarde, Rádio Clube.
3: Boa tarde, prazer enorme estar falando com vocês. É um estado que eu gosto muito, prazer, tive muito prazer aqui. Tenho um grande amigo que é o presidente da federação. É uma torcida maravilhosa, tanto do Remo quanto do Paysandu. E a gente fica feliz por isso. Uma festa bonita, uma festa maravilhosa. E quem ganha com isso é o futebol brasileiro. E a gente está feliz, estamos realizados e acompanhando o nosso filiado numa trajetória difícil.
2: Você que luta pelo futebol do Centro-Oeste, futebol no geral, futebol brasileiro. Com relação a uma competição internacional, como é que está esse projeto? Como é que seu pensamento?
3: Olha, é um projeto embrionário, é uma ideia que surgiu juntamente comigo e também com o Ricardo Pou, da gente poder dar uma motivação. Nós temos que dar uma motivação maior para essa competição. Essa competição é uma competição que nós acreditamos muito, que eu particularmente acredito muito e que tem força. Do mesmo jeito que a Copa do Nordeste se firmou, eu também acredito que a Copa Verde pode se firmar. E nós temos um apelo grande, que é o verde, né? A gente tem um apelo grande que é a nossa floresta amazônica e nós estamos aí desenvolvendo um projeto para que a gente possa, num futuro breve, apresentar a nível internacional.
2: No seu pensamento, por

0: que esse momento e essas competições da Norte e a Copa Verde, elas não são valorizadas em termos financeiros e até uma proteção para uma sul-americana ou coisa do gênero?
1: Exatamente, é exatamente por isso que nós estamos pensando nessas situações, né, e dar essa motivação, trazer novos patrocinadores, dar mais visibilidade para a competição através de transmissões, né, de TVs abertas, buscar aí a venda de novos patrocínios. Você vê que esse ano a gente já conseguiu colocar alguns patrocínios, por mais que a gente tenha tido um pouco espaço de tempo para trabalhar a nova gestão da CBF, já se conseguiu melhorar muito em relação da última competição. E com certeza para a próxima vamos ter novidades e nós vamos conseguir melhorar ainda mais essas cotas, trazendo esses clubes que efetivamente menosprezam a competição, colocam aí de repente os seus times sub-20, né, uma mescla de jogadores. Por quê? Porque o próprio calendário nosso também não ajudava, o calendário era difícil, né, eu vou citar o exemplo dos goianos. Nós estamos no meio de duas competições importantes, que é a Copa do Brasil e também o Campeonato Brasileiro da Série B. E aí você, no meio disso, você tem uma Copa Verde. Então, por isso, até que, de repente, os clubes maiores, eles fazem com que não tenha esse interesse de participar dessa competição. Mas isso nós estamos ajustando, estamos conversando muito com o Departamento de Competições da CBF, ajeitando esse calendário de uma maneira que a gente possa ter uma tranquilidade maior e trazer uma competição muito melhor já em 2027.
0: Parabéns pelo trabalho, pelo desempenho, pela transparência, pela responsabilidade e pelo interesse, não só do, mas pelo todo, pelo bolso.
1: Não tem dúvida nenhuma, independente, nós estamos aqui hoje, independente de ser presidente da Federação Goiana, de estarmos aí com um filiado que por mérito chegou na final da competição, com toda dificuldade chegou na final da competição, a gente está olhando, nós vamos apresentar um relatório para a CBF agora, de tudo aquilo que nós detectamos nos jogos que nós presenciamos, nos jogos que foram feitos através da Copa Centro-Oeste e também agora da Copa Verde e também da Copa Norte, para que a gente possa tentar, através da CBF, melhorar as praças esportivas, melhorar os gramados, melhorar os vestiários, dar uma condição melhor para que essa competição possa se tornar, eu tenho certeza disso, uma grande competição no futuro.
0: Obrigado.
1: Grande abraço, bom trabalho para vocês e que a gente tenha um bom jogo.
0: Magno.
2: Beleza, Urbano, e tem jogadores do Anápolis aí acompanhando e fazendo aquele famoso reconhecimento de gramado, né?
0: Não todos, mas alguns, né? Alguns. A turma maior está concentrada no vestiário número 2 aqui do Mangueirão.
2: Rui, e em cima da fala do presidente da Federação Goiana, baseado até nessa possibilidade de valorização maior com relação à Copa Verde?
3: Nós esperamos muito de que haja, evidentemente, um acerto, tá? Uma junção da Federação Goiana, da Federação Paraense, juntando, quem sabe, os parceiros também. Sempre existem aqueles que são amigos e que precisam de ajudar os outros para serem ajudados lá na frente, porque existe essa possibilidade. Seria muito interessante que nós tivéssemos o aproveitamento, por exemplo, deste resultado do campeão, digamos assim, da Copa Verde, e pudéssemos ir para uma competição internacional. Quem sabe aí
2: faz. Eu vi até uma entrevista do Ricardo Glugpolho falando que para esse ano, para o ano que vem, é impossível, mas há possibilidade para os próximos temporadas.
3: Mas não é exatamente o que fala o presidente da Federação Goiana. Ele deu a ideia.
2: Maior que ele é vice da CBF, né?
3: Não, mas aí o que eu acho é o seguinte: é que eles não estão contando só com um ou com o outro, ou com os dois, eles estão contando com a parceria, não é? De três ou quatro pessoas. Claro. Que podem ajudar.
2: Magno,
3: certo é que não tenha dúvida nenhuma de que é interessante essa ideia de juntar forças para, quem sabe, colocar a Copa Verde também no calendário internacional.
2: Fala, bola de fogo!
4: Eu tô aqui com o Ícaro Sereni, vice-presidente do Paysandu, na hora que o torcedor começa a cantar, meu irmão, fazer aquele barulho gostoso. Ícaro, naquela área que o Paysandu adquiriu aquela casa, ali na Travessa do Chaco, o que é que o Paysandu pensa em construir ali? Um abraço, bom te ver aqui na Rádio Clube.
5: Alô, Dinho, boa tarde a todos, boa tarde à sua audiência, boa tarde a todos da Rádio Clube. É sempre um prazer estar aqui com vocês, falando e dando informação do nosso Paysandu. Aquela casa que foi adquirida pelo Paysandu, ela, no primeiro momento, A gente está ventilando ainda, porque na verdade o principal era adquirir a casa. Porque, não sei se você sabe, Dinho, a gente não consegue ampliar a arquibancada da... Obrigado, agora foi melhor. A gente não consegue ampliar a arquibancada do aquele restinho que falta ali no setor que vai do Chaco ali no finalzinho, porque aquela casa impedia o prolongamento da arquibancada. Então aquela casa ela foi de fundamental importância a aquisição dela para poder a gente estender um pouquinho a capacidade da Cruzu. Mas como agora não vai ser feito nada, está se ventilando um alojamento da base. Isso é até um dos quesitos para o Paysandu se tornar um clube formador. Hoje quem está liderando essa questão do clube formador é o nosso diretor jurídico. Diretor não, ele é um funcionário do clube, né, o Silvio, que ele está orientando aí como nós vamos fazer o clube formador. Então tem esses dois objetivos iniciais aí. Primeiro, logo de primeiro momento, ser um alojamento da base, do que for necessário, mas isso não está certo. Mas o principal objetivo é a gente conseguir estender a arquibancada e ampliar um pouco aquela área ali, aquele acesso, para poder dar mais conforto ao torcedor do Paysandu.
4: Eu estou te perguntando porque isso é de interesse do torcedor do Paysandu. Quando é que a Curuzu vai receber o novo gramado? Não é a adaptação, a melhora de uma parte, de outra? Esse projeto está para quando terminar a série C, a temporada, e o Paysandu recuperar totalmente o gramado, Ica?
5: Bebendinho, você lembra bem isso, em 2014, nós fizemos a troca total do gramado da Cruzu, mas não foi só a troca, nós fizemos toda a drenagem, então uma drenagem ficou muito boa, ela ficou muito tempo, durante muito tempo a Cruzu não teve problema de alagamento, mas o que aconteceu? Durante os anos, a própria matéria orgânica do corte da grama, ela vai virando matéria orgânica e aquilo vai aumentando a terra vegetal. E a terra vegetal, ela é ruim para a permeabilidade da água. Então, hoje nós estamos lá com 15 centímetros de matéria orgânica, onde a gente vai retirar e colocar de novo apenas o gramado, vamos dizer, na verdade vai ser diferente dessa vez, nós não vamos colocar placa, não vamos colocar em mudas, da grama Bermudas, que é a mesma grama daqui do Mangueirão, e a mesma grama do centro de treinamento, e ela demora em torno de 60 dias para pegar. Então ela volta a funcionar a drenagem normal. Então não é que a drenagem do Paysandu ficou ruim, não. É que a matéria orgânica acima daquela drenagem inicial, ela ficou muito grande.
4: A camada ficou mais alta.
5: Exato, a camada ficou muito alta. Isso eu estou falando de uma forma bem, bem clara para o torcedor entender, porque às vezes ele vê. Então agora mesmo nós íamos trocar 1.000 metros, mas trocamos só 700 metros. Mas já está, inclusive, já em processo de recuperação para o próximo jogo da Série C. Mas já onde a gente está trocando, você vai ver que já não vai ter problema de drenagem, né? De, vamos dizer, de absorção da água. Então isso, quando chegar no dia 30 de agosto, que é o último jogo do Paysandu na Série C, aí todos, se Deus quiser, nós vamos estar classificados aí para o quadrangular, todos os jogos vão ser aqui no Mangueirão. Então vai nos dar esse espaço para poder fazer essa retirada da camada vegetal e plantar essas mudas da grama Bermudas, que é essa nova grama que nós vamos plantar.
4: Agora, a gente volta para essa área que foi adquirida pelo Paysandu, daquela residência comprada. Qual a previsão para que já se comece fazendo alguma coisa ali? Já tem um estudo, uma programação para isso?
5: Dinho, olha só, vê bem, o Paysandu, ano passado, passou um momento muito difícil. Graças a Deus, esse ano nós estamos conseguindo recuperar muitas coisas que a gente sofreu com o ano passado. Então, a primeira nossa meta sempre vai ser folha de pagamento. Né? Então, a folha de pagamento, o que é a folha de pagamento? É tanto do funcionário, como do jogador, como o bicho, premiação, tudo que envolve o custeio. O segundo momento é a manutenção. Então, nós estamos fazendo agora uma revitalização no gramado. Pô, isso é manutenção. Nós temos que fazer alguma coisa, vamos dizer, no camarote, a manutenção. A sede social, manutenção. Então, esse primeiro momento é folha de pagamento e manutenção. E depois investimento. Então, o que é isso, você me perguntou? É quanto vai sobrar. Então, de acordo com o que sobra, você vai conseguir ver isso no final do ano, o que vai ser seguro para a gente investir. Vê bem, nesse primeiro momento, o Paysandu tá querendo chegar ao final do ano com um determinado valor para que a gente consiga contratar bem, se Deus quiser, para a Série B. Deus quiser, a gente vai subir e a gente não ficar, como todos os anos, começa janeiro, sem dinheiro, com preocupação de pagar folha de janeiro, de fevereiro, que não tem jogo. Então, a primeira preocupação, nesse momento, é a folha de pagamento depois a manutenção e assim, depois o investimento. Então a gente espera que antes do final do ano a gente consiga direcionar principalmente o investimento do gramado, que isso é fato, isso aí de qualquer maneira a gente vai fazer. E a segunda, o maior investimento nosso vai ser a troca da iluminação. Isso já tenho, já estou com orçamento. O orçamento deu em torno de 670 mil, mais 130 mil de mão de obra, enfim, instalações, deu R$800 mil. Então você vê que não é barato fazer a instalação, a nova instalação, né, com o novo gramado. Isso vai dar investimento aí em torno de 1.200.000, 1.300.000, que a gente tem que ter fora, vamos dizer, uma garantia de um valor para que a gente comece o ano de 2027 contratando bem, para que a gente não passe o que nós temos passado nos últimos 12 anos aí na Série B, essa agonia toda. Então essa é a previsão aí, essa aí.
4: Bom te ouvir, bom jogo para nós.
5: Beleza, obrigado, Dinho. Isso aí, vamos lá.
4: Valeu, tá aí o Ícaro Serene, vice-presidente do Paysandu Esporte Clube. Tiago de Menezes para Menezes aqui na parada. Pega aqui o retorno, Tiagão.
6: Fala, primo.
4: Primo é bom. É muito bom. É irmão, meu irmão. Ô, Tiago. Aqui em Belém, vendo essa torcida num jogo...
2: O rei de Benevites agora, Du.
4: Como é que é?
2: É o rei de Benevites agora, não sei por quê.
4: Será que ele pegou o mesmo destino que tu vem pegando, ô Magno?
2: Não sei, não.
4: Pera aí, vocês são demais. Como é que tá sendo o Belém, Tiagão?
6: Dinho, primeiro, potência, né, cara? Falar nesse microfone aqui, eu acho que é o sonho de todo grande profissional do Brasil. É uma alegria muito grande, Dinho, estar aqui em Belém. Eu confesso pra você que a gente tem uma noção pelas redes sociais do que é isso aqui. Mas quando você pisa nesse solo sagrado, nesse solo de Nossa Senhora de Nazaré, o negócio muda. Esse povo aqui é maravilhoso, uma recepção maravilhosa, fantástica. E só prova que o povo paraense é um povo que ama, um povo que se entrega, um povo apaixonado. Eu tô emocionado, cara. As coisas que eu vivi de sexta pra cá é só gratidão. A torcida do Paysandu, que é a maior disparada aqui da região, é a maior da Amazônia, é o Papa Títulos. E é o pessoal do Remo também, que tira onda, que brinca, mas que é carinhoso com a gente também. Parabéns, vocês têm aqui, o que vocês têm aqui é sensacional. Vocês têm uma paixão que em poucos lugares do mundo, né, do Brasil não, no mundo, isso aqui é referência. A paixão que vocês têm é sensacional.
4: Olha que o Mangueirão ainda não tá lotado, tá aqui. A galera tá chegando, tem muita gente lá fora. Mas o que é que o Thiago já sentiu com essa energia aqui? O Thiago que vem de fora, o Thiago que não é paraense.
6: Cara, é igual eu tô te falando, é uma coisa assim que eu já fiz jogo de Sul-Americana, já fui pra Argentina, jogo do Boca, jogo do Lanús, a gente vive os clássicos aí do Rio de Janeiro de vez em quando e tal, nada se compara, Dinho, é algo incomparável. Ah, o Thiago tá fazendo média porque tá no Pará, eu não tô não, o que eu tô falando aqui eu vou falar no microfone da Mãe de Deus quando eu voltar pra Goiânia, eu vou falar nas minhas redes sociais, não existe no Brasil um povo apaixonado pelo futebol igual o povo paraense.
4: E por que você preferiu o Paysandu, Thiagão?
6: Cara, o Paysandu foi um negócio interessante. Eu comecei pegando no pé do Paysandu. E aí o pessoal veio pra cima e eu me identifiquei muito com o Papão. A história do Paysandu é muito bonita, né? É uma história construída na luta, na batalha, na entrega. A Libertadores da América foi desse jeito também, aquela vitória em La Bombonera. Poucas equipes do futebol brasileiro venceram lá. A Copa dos Campeões pra cima do Cruzeiro em Fortaleza. O bicampeonato brasileiro da Série B, o Van Dijk, os grandes ídolos, o Yardley que jogou lá no Goiás. Então, assim, cara, a história é muito bacana, me conquistou. Hoje não dá pra falar. Hoje eu sou bicolor de coração e alma.
4: Dinho.
6: Sou goiano, comedor de piqui bicolora.
4: Mande um abraço pra segunda maior equipe em títulos no norte do Brasil. A tem
6: Tuna?
4: Dois...
6: Hum? A Tuna?
4: Sim, eles estão ouvindo a gente.
6: Povo da Tuna Luz, o segundo time em títulos do estado da Amazônia. Grande abraço ao pessoal aí da Tuna Luz.
4: Dinho,
6: obrigado, cara, pela recepção. Você é uma referência que você faz pelo Papão também, tem que ser aplaudido, você é um grande profissional e é uma alegria muito grande pra mim estar nesse domingo aqui dividindo isso com vocês.
4: Fala aí que ele tá na escuta.
2: Grande Thiago, abraço meu amigo.
6: Fala Magno, ele,
2: já foi no Tacacá, foi no Açaí, Tapai d'Égua.
6: Maniçoba.
2: Opa, opa.
6: Não te esqueça da Maniçoba.
2: Não, jamais, Deus te defenda. É café, almoço e janta, viu, diga-se de passagem.
6: Sensacional.
2: O Anápolis...
6: Vocês são bem nutridos, né Magno, vocês se alimentam muito bem aqui. Bem nutrido, tá igual eu.
2: E Thiago, o Anápolis chegou na final, ok, bacana. Mas o que faltou para o Goiás voltar? Aliás, o Goiás era o atual campeão até ano passado, né?
6: Sim.
2: Mas o que faltou também para Vila Nova, Goiás e Atlético dar mais valorização a esse torneio que é tão já reconhecido no futebol brasileiro?
6: Magno, uma crítica que eu faço à CBF, e eu só tenho feito elogios à CBF, a gestão do atual presidente é sensacional. Ah, mas o cara é de um estado que não tem representatividade no futebol. E daí? O que, que tem a ver? Competência, meu amigo, não tem CEP, não. Paixão não tem CEP. Isso aqui que eu estou vendo agora, São Paulo, que é muito mais desenvolvido financeiramente do que Goiás e Pará, não dão conta de fazer isso aqui. Então, assim, paixão e competência não se nasce. Você constrói isso, você busca isso. Então, o presidente da CBF tem feito uma gestão de muitos aplausos e de muitos motivos para a gente poder elogiar. Mas eu achei que ele pecou nisso. Nós, Rádio Clube, Thiago Menezes, Band News, Edson Matoso, que era companheiro de vocês até alguns dias atrás, nós criamos essa rivalidade. Se hoje eu vou em qualquer lugar aqui de Belém do Pará e sou parado, tiro foto, o povo fala comigo, se vocês daqui a pouco vão em Goiânia e são conhecidos também, é graças ao nosso trabalho. Nós criamos uma rivalidade entre goianos e paraenses, rivalidade sadia, boa. O que, que a CBF fez? Ao invés de aproveitar isso na Copa Verde, ela separou. Aí ela botou a Copa Centro-Oeste, a gente jogando com estados que não tem a menor representatividade. Isso tira o tesão, meu amigo, isso é corta tesão. Vocês jogando aqui com estados também sem a menor representatividade, o que, que deveriam ter feito? Aproveitado essa rivalidade que foi criada. Pô, Remy Vila Nova, Goiás e Paysandu, semifinal, final, decisão. Mangueirão lotado, Serra Dourada lotado. Eu acho que faltou isso, né? Então, faltou motivação. O Goiás nem teve vaga pelo campeonato estadual, né? Ele não poderia jogar. Mas o Vila jogou com sub-20, aí jogou com time meio misto contra o Anápolis, perdeu nos pênaltis. E o Atlético do mesmo jeito, foi eliminado na primeira fase. Então, assim, até acho que é uma falta de inteligência nossa. É um campeonato que vale muito, a gente só tem uma taça, né? Olha isso aqui, cara. Hoje aqui mais de 35 mil pessoas. Então, pô, título, meu amigo, não importa o tamanho, a competição, tem que ganhar, tem que lutar para ganhar. Então, é uma crítica que eu faço lá em Goiás e é uma coisa que eu vou defender. Voltem a Copa Verde do jeito que era, para que a gente valorize essa rivalidade entre goianos e paraenses. Grande, meu amigo, não pode jogar com pequeno. Grande tem que jogar com grande. Futebol goiano é grande, futebol paraense é grande, que a gente se enfrente a todo instante com estádio lotado e faturamento para todo mundo.
4: Se deixar, ele vai até meia-noite, pai.
7: Se quiser também.
4: Brincadeira.
7: Ele quase nem sabe decorar, né? Qualquer coisa já fez por aí.
4: Exatamente. É satisfação ter o Thiago aqui na nossa programação, aqui na programação da Clube, né? E dizer o seguinte, que em relação a tudo que ele falou da CBF, eu vou discordar de alguns pontos. Por exemplo, hoje a imprensa aqui, por exemplo, se chover, não pode usar guarda-chuva. E a CBF esquece de equipamentos como o nosso, né? E não teve, eu brigo com a CLEP porque não teve ninguém que dissesse, peraí, a gente está numa região chuvosa, que chove, de repente, olha, esse sol está bonito e de repente pode chover. Mas ninguém, olha que a gente tem um vice que é paraense, mas ninguém lembrou disso, ninguém olhou para o profissional do rádio, o profissional da TV, o profissional de imprensa. Eu acho que esse ponto também tem que ser observado, Thiago.
6: O rádio ele precisa ser melhor tratado, né, Jim? Hoje se dá muita atenção para a televisão, para canal do YouTube, só que o rádio, meu amigo, a Clube, ela tem a capacidade de lotar esse Mangueirão aqui, ó. As outras rádios também, o rádio ele é o veículo que nunca vai morrer. Então nós de rádio, a gente lá em Goiânia sofre também. Eu, graças a Deus, há 12 anos eu fico só no estúdio. Eu amo ar-condicionado, viu, Jim? Eu não vivo isso aqui mais, mas eu já vivi. Eu sei o tanto que vocês sofrem, tanto que vocês são maltratados. Né? Então, assim, é que o pessoal abre o olho também, pô. Sem o rádio não tem futebol. Sem clube não há futebol. Então as pessoas precisam tratar com um pouquinho mais de decência profissionais de rádio, que são grandes profissionais, são formadores de opinião, são pessoas que trabalham cedo à tarde e à noite, que deixam as suas famílias, seus filhos, para estarem aqui dedicando as suas vidas pelo futebol. Então é um pedido que eu faço também à CBF. Tratem melhor as pessoas do rádio, porque a gente merece.
4: Tá certo, falou tudo, Thiagão. Obrigado, Thiago. Vamos torcer pro Papão da Curuzu. Não sei qual é o teu coração a partir de agora, mas o Paysandu tá se preparando para daqui a pouco entrar no gramado. Alguns jogadores ainda há pouco pisaram no gramado, né? Já sabem o que vão enfrentar, já sabem o que tem pela frente e o torcedor continua chegando pro horário, como eu disse. Rapaz, o Mangueirão já tá ficando pequeno. Já eu vou ver aqui o diretor
7: de... Já encheu já o lado B, né, Dinho?
4: O lado B já tá quase cheio já falta pouco. Então, a coisa está absurda, assim, para o jogo de hoje. Eu estava prevendo ali perto de 35, 34, mas pelo andar da carruagem, como diriam os antigos, a coisa vai além. E o torcedor, eu já escuto os teus sinais, torcedor Alviceleste.
7: Esse Magno. É Dinho Menezes, chamou, falou. Alguém chamou, alguém fala.
4: Urbano chamou.
7: Onde está você, Urbano?
4: Fala aí alguma coisa, fera.
0: Não, eu ia fazer uma matéria com o Gonzalo, 2 metros e lá vai
4: 2 metros e 2.
0: 2 metros e 2, mas só tem quem foi chamado pro
2: vestiário. É, começou a pré-eleção, tava acompanhando aqui.
0: Exatamente, aí pronto. Beleza então, era isso.
2: Aliás, diga-se de passagem, Urbano, se não me falha a memória, é a primeira vez que o Anápolis pisa no Mangueirão, né, na história. É.
0: É, exatamente.
2: O jogo foi na Curuzu, na vez passada.
4: Se esse é o terceiro encontro dessas duas equipes, né?
0: Exatamente.
4: Então, certamente.
2: Exatamente. Globo Esporte Magazine, vamos torcer juntos pelo Hexa. 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Fala aí, torcedor.
8: Boa tarde, Magno. Boa tarde, Dinho Menezes.
4: Boa tarde.
8: Boa tarde, Nação Bicolor. Aqui é o Matheus Rabelo, do bairro Águas Brancas, em Ananindeua. Um recado aí para os jogadores do Paysandu. Bola no pé, garra, atitude, vontade. Menos erros e mais acertos. Queremos nada mais, nada menos que esse título. Hoje é o dia da superação. Júnior Rocha, coloque Juninho e Thalisson no ataque do Paysandu. Um abraço.
2: Aliás, saiu o papo, né, Júnior?
0: Saiu também a escalação do Anápolis.
2: Vamos lá, primeiro com bola de fogo.
4: Bora,
2: fala aí,
4: bora.
2: Júnior.
4: Primeiro com o Paysandu, deixa eu ver aqui. O Paysandu que saiu nesse exato momento. Deixa eu abrir aqui. Quanto mais chega a galera, mais o sinal da internet vai embora. Gabriel Mesquita, Edilson Castro, Quintana e Boni, Pedro Henrique, Caio Melo e Marcinho, Tylon, Cleiton Pego e Juninho.
2: Sacou o Ítalo.
4: É, sacou, mas meu, jogador, ele tem que viver de momento. E o momento do Juninho é melhor que o momento do Ítalo. A gente tem que, né, meu irmão, reconhecer isso. E o próprio técnico demorou um pouco, mas enfim, ele chegou a essa conclusão e reconhece isso. Então, Paysandu escalado para daqui a pouco.
2: Saiu a Anápolis também, Urbano.
0: Ravel, Rubinho, Igor Souza e Rafael Costa, além do lateral Leonan, fechando o setor defensivo. Cauã, Mila e Juninho, o Matheus Lagoa, Gustavo Henrique e Fernando Viana.
2: O momento de Juninho propicia esta entronização na equipe principal e Ítalo no banco, Rui?
3: Olha, sim, de todas as formas, sim. Agora é necessário que a gente faça uma análise desta equipe do Paysandu na formatação. Não é simplesmente tirar o Ítalo e colocar o Taylor, colocar o Juninho, colocar o Pego. Não, é de que forma o Paysandu vai jogar. Como é que o Juninho vai jogar? Preso entre os zagueiros ou vai jogar flutuando, saindo da zaga e o Paysandu com mais mobilidade no ataque? Ou o Pego vai ser este jogador de centroavante? Então, isto é muito importante. O técnico vai ter o mesmo meio campo, tá certo? Pedro Henrique, o Caio e o Marcinho. Vai ter Taylor, ou Taylon, pelo lado direito, ou seja, velocidade e profundidade. Juninho, técnica e uma boa presença diária. E o Pego, que é um bom jogador também, de beirada, que pode ser também um linha de fundo. Essa conversa que o técnico teve e que ele vai colocar em campo é importante porque a equipe adversária troca, e troca muito. A equipe adversária não vai ter, nem vai ter Fernando Viana, não anotei ainda tudo, mas não vai ter o Juninho, que é aquele jogador que desequilibra. Então, já a gente faz uma análise.
9: O Juninho está sim.
3: O Juninho está, né?
0: O Juninho está. O meio campo é
3: Cauã,
0: Martins, Bila e Juninho.
3: Tá, o Cássio, quem é o Cássio?
2: Ele tá na vaga do Helder, né?
3: Não, o Helder tá, o Rafael Costa,
0: Não,
3: o Igor Souza na
0: zaga.
3: O Cássio
0: não tá, deixa eu dizer o seguinte, só repetindo. O Anápolis, Ravel, Rubinho lateral direito, primeiro zagueiro Igor Souza, o segundo Rafael Costa.
3: E o Leonan.
0: E o lateral Leonan.
3: Tá, Cauã.
0: Os três de meio campo, Cauã, Martins, Mila e Juninho. Os três atacantes, Matheus Lagoa, Gustavo Henrique e Fernando Viana.
3: Tá, então, Matheus Lagoa, Fernando Viana aí.
0: Matheus Lagoa, Gustavo Henrique e Fernando Viana.
2: Deixa eu ouvir rapidinho aqui o Edilson Ruim, enquanto isso, rapaz, só um instante.
10: Me sinto em casa, me sinto parte de toda essa torcida, então para mim é um privilégio, é uma honra. E estamos aí em busca desse hexacampeonato do clube. E esse tricampeonato para mim, com a graça de Deus, que vai ser muito importante. Estou muito feliz, muito motivado e espero que ao final do jogo a gente possa levantar essa taça aí.
2: Essa é a motivação, Rui.
3: Pois é, não deixa de ser. Eu estou tentando organizar aqui esta equipe, taticamente esta equipe do Anápolis, exatamente porque aqui vai começar o trabalho do Paysandu. Estou vendo uma equipe muito retraída, mas ao mesmo tempo com perigosas presenças no ataque. Fernando Viana é uma presença muito difícil para que o Paysandu tome cuidado. O Gustavo Henrique é um jogador também que é um de presença, principalmente no setor ofensivo, de velocidade. Então, é necessário que o Paysandu tenha a sua formatação, claro, voltada para o ataque, precisa de fazer no mínimo 2 gols para levar o jogo para um resultado melhor, digamos, uma competição de pênaltis. Mas é necessário que o Paysandu tenha cuidado também nesta equipe, nestes contra-ataques da equipe do Anápolis. Já a gente fala a respeito melhor desta formatação também do Anápolis.
2: E esse Paysandu, como é que tu observa, Valmir, para esse confronto de hoje? Te agrada? Juninho na vaga de Ítalo?
11: Eu concordo com o Dinho aí, eu acho que o futebol é o momento do Juninho está bem melhor, e ele como atacante, o Júlio Rocha não pode, né, preterir, ele tem que jogar mesmo, já fez por merecer, a minutagem dele é bem menor em relação ao Ítalo, e ele tem dado mais resultado. Vamos esperar então, quando a bola rolar daqui a pouquinho, vamos precisar muito desse bom astral e desse melhor momento dele.
3: Olha, eu só queria um esclarecimento. Quem é o jogador camiseta 3 da equipe do
0: Igor Souza, no lugar do Helder, que foi expulso no último jogo contra o Paysandu?
3: Eu tenho uma escalação exatamente aqui com a presença do Helder com a camiseta 3.
9: Presidente Márcio Turma.
0: Ele foi expulso contra o Paysandu no último
3: jogo. Eu sei disso. Exatamente porque eu estou questionando. Então, tá vendo? Tá bom, vamos lá, presidente.
2: Esse aqui é o jogo da ida, aqui. Vamos lá, Márcio Turma.
9: Bora aqui com o presidente. Presidente, apesar do acontecimento na quinta-feira, eu acho que o comandante ele tem que passar confiança pro grupo. E na entrevista que a gente fez depois, pós-jogo, lá em Anápolis, eu senti essa firmeza e essa confiança do presidente no resultado de hoje. Boa tarde.
12: A gente tem que confiar, não é verdade? Temos um elenco valoroso, que já demonstrou honrar a camisa do Paysandu. E eu tenho certeza que hoje não será diferente. A gente tem que ter humildade para reconhecer que atuamos abaixo. Então, o Anápolis, ele teve mais vontade, mereceu ganhar todos os méritos para o Anápolis. E hoje a gente está com muita vontade de reverter esse placar, vencer a partida e sermos campeões. E a gente não pode fazer isso sem o apoio dessa imensa e maravilhosa torcida que nos apoia a cada momento, mesmo depois da derrota, nas redes sociais, nas páginas, até no presencial, as pessoas que a gente vai encontrando no dia a dia. Recebemos muita energia positiva, muito apoio, porque as pessoas estão vendo o trabalho que está sendo realizado, trabalho sério, trabalho transparente, e sabem que a bola não entra por acaso. Então hoje, mais uma vez, nosso plantel está muito motivado, a gente está fazendo a nossa parte extra-campo, eu tenho certeza que dentro de campo eles vão dar um show, vão fazer o que sabem fazer de melhor, e a gente vai fazer uma grande apresentação.
9: E por tudo que o Márcio vem fazendo à frente do Paysandu, eu acho que se eu fosse jogador, eu nem ia esperar. Eu ia chegar para o Márcio Turma, presidente, e ia dizer: presidente, pode esperar que no jogo de domingo a gente vai ser diferente. Isso aconteceu com um ou outro, ou com todos os jogadores, presidente?
12: É isso aí. Na verdade, vários tiveram esse depoimento, esse comportamento, porque esse é um time vencedor, né? É um elenco que tem essa raiz vencedora na sua alma. E estão dentro de um clube gigante. Então, o Paysandu, ele começou tímido na Copa Norte, né? Não era a nossa prioridade, a gente estava jogando outras competições, final do Paraense, campeonato da Série C, que é o nosso principal objetivo, mas a gente foi crescendo na competição, fomos campeões da Copa Norte, e a gente chega em mais uma final, um clube como o Paysandu, do gigantismo que é o Paysandu, ele não pode pensar outra coisa que não seja ser campeão. Então, o nosso elenco está muito focado nisso, eu tenho certeza que hoje a gente vai fazer realmente uma apresentação digna desse apoio que a gente está recebendo.
9: Jogo de domingo, o presidente vai ser na Curuzu?
12: Domingo, Curuzu, com certeza.
9: Agora, em relação, eu perguntei até pro Ícaro, o que é que vai ser feito aonde o Paysandu adquiriu aquele terreno ali na Travessa do Chaco? A diretoria já tem em mente, já decidiu o que vai ser feito ali, presidente?
12: Deixa eu fazer um parênteses. Depois do jogo contra o Anápolis, me emocionou muito a tua emoção. O Dinho se emocionou falando desse momento de reestruturação, do que ele está vendo acontecer no Paysandu. Isso toca o nosso coração, Dinho. Toca o nosso coração porque a gente percebe que vocês estão conseguindo enxergar não só o torcedor, mas a imprensa esportiva, que conhece muito de futebol, está conseguindo enxergar tudo que está sendo feito. E a gente tem muito orgulho de estar participando disso, né? De estar escrevendo esse capítulo, mais um capítulo bonito na história do Paysandu. E já esqueci, qual foi a tua pergunta?
9: Não, o que é que vai ser feito naquele terreno?
12: Ah, mas eu ainda nem anunciei a compra do terreno, rapaz. Já tá querendo... Já tá queimando a largada, né? Ainda nem falamos ainda do terreno.
13: Eu recebi imagens.
12: Deixa passar
13: ontem,
12: esse período aí de
13: até a mudança.
12: A gente vai ter um período aí mais tranquilo só com a Série C, né? Algumas datas não vão ter jogos. Então a gente vai ter mais tempo de pensar, planejar e fazer um comunicado mais formal para a nossa torcida, para a imprensa. E você vai estar lá com certeza para dar a notícia em primeira mão.
9: Eu só me emocionei, porque vou ser bem sincero, eu sou um cara que eu não gosto muito de ficar tentando enganar, mentir para o torcedor. Eu falo o que acontece. Eu não esperava que em 6 meses de Márcio Turma, o Paysandu evoluísse do tamanho que está evoluindo. Por isso eu me emociono que esse cara está fazendo. Eu achava que eu só ia ver daqui a 10 anos, 15 anos, sei lá, 20 anos, mas está acontecendo, cara. Por isso essa emoção. Eu sei que a minha emoção é do torcedor, Márcio.
12: Eu só posso te dizer uma coisa em relação a isso. Ninguém faz nada sozinho. A gente tem ao nosso lado uma equipe muito boa, uma equipe valorosa, de diretores, de abnegados, de profissionais que estão em busca de levar o Paysandu realmente para os locais dos quais ele nunca deveria ter saído. Então eu tenho muita alegria de estar do lado de pessoas honestas, pessoas valorosas, e um dos critérios para você medir o sucesso de uma pessoa é saber quem está ao lado dessa pessoa, né? Então eu tenho muita alegria de ter pessoas de sucesso ao nosso lado, nos ajudando muito, porque sozinho a gente não faz nada. Então, vamos continuar esse trabalho sério, esse trabalho com o pé no chão, esse trabalho com responsabilidade administrativa e financeira, porque esse trabalho está só começando. Esses frutos, de uma maneira surpreendente, eles estão vindo até de uma maneira prematura. mas o trabalho é de longo prazo, né, para estruturar o Paysandu, para realmente devolver o Paysandu ao local que ele não deveria ter saído.
13: Obrigado por me emocionar, e o Márcio me surpreendeu, porque eu sou homem e sou verdadeiro. No início eu não acreditava no Márcio, mas ele me surpreendeu e continua me surpreendendo, e eu quero que ele continue nessa pegada firme, objetiva, sincera e honesta.
12: Vamos para cima. Pode contar com a gente. Muita alegria em ouvir de ti essas palavras, Gínio. Grande abraço. Hoje é dia de superação. Vamos juntos, hein? Você que está vendo a gente, está ouvindo, está na arquibancada, vamos empurrar. O apoio da nossa fiel é essencial.
13: Esse cara merece, é por isso que a gente tem que abraçar
14: Rocha,
13: a causa do Papão da Cruzul. Magno Fernandes.
14: Vamos lá aqui com o Júnior Rocha falando também com relação à perspectiva do jogo, expectativa também do torcedor do Paysandu e, é claro, do trabalho que o Paysandu vai ter no confronto de hoje. Tá? Nos 180 minutos, o primeiro tempo foi 3-1 para a equipe do Anápolis. Agora, para o jogo da volta, o Paysandu precisa reverter, fazer 2 gols para levar aos pênaltis e 3 para levar já no título. Fala aí, professor.
15: De primeiro semestre, com 2 a 3 jogos por semana. É, como nosso grupo é enxuto, deu uma pesada. Mas não é desculpa, porque nós também temos uma estrutura capaz, né, de nos fornecer essa energia para jogos. E o estímulo do atleta é o jogo. Então não tem desculpa. Mas encerra um ciclo, porque depois da Série C são jogos somente finais de semana. Vai dar tempo de nos aprimorar, continuar o desenvolvimento nessa reconstrução muito difícil que o Paysandu passou nesse primeiro semestre. Não só por limitação financeira, mas por vir de um descenso ano passado, reconquistar a confiança do torcedor, fazer com que o torcedor viesse dessa maneira. E a gente, tijolinho por tijolinho, a gente conseguiu isso nesse primeiro semestre. Tomara que a conclusão, né, seja de forma de título hoje, mas nós temos que fazer por merecer. Nós fizemos um jogo muito abaixo, muito aquém do que a gente vinha fazendo. Teve, né, visualmente as correções, mas aí o Lisca pode me ajudar melhor, que visualizar e praticar é melhor do que só visualizar. Mas eu tenho confiança no grupo. O que a gente ajustou ontem e hoje foi exatamente o que a gente já vinha ensaiando durante os dias de semana. Então a gente só retomou de novo os nossos comportamentos ali, deixamos muito a desejar. Mas mesmo aquele, e o Lisca foi feliz no comentário, que aquele gol ali deu esperança. E hoje nós vamos fazer uma atmosfera à altura do nosso torcedor, né? E aí nós temos que nos apresentar, ter uma performance à altura do nosso torcedor também, que é o que nós mais queremos. Fazer com que o nosso torcedor saia feliz daqui, que é a nossa realização. Mas para isso tem que ter um jogo equilibrado, né, ser ofensivo e tentar não ser vulnerável. E sempre
14: tá aí, então,
15: encaixe melhor do que no jogo passado.
14: Tá aí, então, o técnico Júlio Rocha. Rui Guimarães, fazer o desempenho à altura do torcedor.
3: Olha, não há dúvida de que essa posição, esse posicionamento do técnico da equipe do Paysandu é um posicionamento que deveria ser tomado de qualquer maneira por uma equipe como o Paysandu, que necessita dessa atitude no início da partida. Eu entendo que o Paysandu possa ser uma equipe ofensiva, que o Paysandu vá ter esta obrigação, mas com muito cuidado para a equipe do Anápolis. Vamos ver o que é que o técnico realmente rigorosamente faz. A equipe do Anápolis, pelo que eu estou vendo aqui na formação, vem com um sistema tático de 4-1-4-1. Muito cuidado, eu repito, para os dois jogadores na frente, o Lagoa e o Fernando Viana. Gustavo é um volante, vai ser jogador de meio campo, vai fechar a casinha para o Paysandu. É mais ou menos isso.
14: Vou com o Zap Clube de novo, fala aí, torcedor.
16: Boa tarde, Gerson de Oliveira do Pará. A gente só não entende, né, por que a Copa Verde é menos valorizada, né? Ontem a Copa do Nordeste, né, o árbitro da primeira prateleira, né, aqui manda qualquer coisa, com todo o respeito quem vai apitar hoje.
2: O Alisson é bom. O Alisson é um bom árbitro. O Alisson do Tocantins é um bom árbitro.
13: Agora não vamos falar de arbitragem, vamos falar
2: O que, Dino?
13: Divulgação.
2: Sim.
13: Melhor olhar.
2: Sim,
13: tá.
2: Sim.
13: Eu acho que... Cenário. Eu acho que falta um pouco de exigência da federação. Tá, eu acho que... Nós temos na CBF gente que pode tentar fazer algo por isso. E é sempre assim, vamos fazer, estamos tentando, estamos conversando, estamos reunindo. Mas na prática, a gente não vê isso. É. Ou seja, a Copa Verde e a Copa Norte não têm a mesma visibilidade. Por quê? Porque quem faz a competição não dá valor para ela. Os próprios que são administradores, vamos dizer assim, da competição, não mostram que ela pode ser uma competição futuramente de destaque, de valor, porque eles próprios não valorizam.
14: Bora lá, tem mais um. Fala aí, torcedor.
17: Alô, Magno, boa tarde. Aqui é Zé Luiz de Santarém. Tô ligado aí na Jornada Esportiva. Um abraço aí ao Dinho Menezes.
13: Um abraço.
17: E ao Valmir Rodrigues. Inclusive, falando em Valmir Rodrigues, o Foguinho tá mandando um abraço, hein, Valmir Rodrigues.
14: Outro. É, rapaz, enquanto isso, eu vou aqui com o técnico do Anápolis, Evaristo Pisa. Já já ele falando aqui conosco também com relação ao desempenho do Anápolis, essa vantagem da equipe do Anápolis e a perspectiva para o jogo de hoje.
18: Sim, a gente tem uma vantagem, né, de 2 gols. A gente não pode dizer que não é uma vantagem, né? Mas esse gol no final gera uma expectativa positiva para o Paysandu. Nós tínhamos uma vantagem na Centro-Oeste de 3-0, né, contra o Rio Branco, e nós vimos como foi o jogo lá. Então isso também nos trouxe uma casca, né, de entender que 3-0 não é vantagem, 2-0 é uma vantagem, mas que se a gente não tem um procedimento forte desde o início, de jogar com força, com intensidade, pode nos gerar um prejuízo. Tenho que buscar neutralizar, não posso ficar só esperando, porque eu acho que se eu esperar muito o nosso adversário, a tendência é uma hora, com o apoio dos torcedores, eles conseguirem o êxito e o jogo se transformar com mais risco. Então eu vou buscar fazer um jogo semelhante ao que eu fiz na Série C aqui, quando eu perdi no 2-1, como no jogo lá dentro de casa. Um jogo franco, aberto, de duelo, respeitando o Paysandu, sabendo da dificuldade que é jogar aqui, de enfrentar as equipes do Júnior Rocha, mas eu tenho essa ideia que eu tenho que jogar também.
14: Aí então o técnico Evaristo Pisa. E Valmir, eu estou observando aqui pelas imagens, a tua frente, o sol está batendo bonito ali no Mangueirão, mas parece que tem uma nuvem chegando, né, Valmir?
19: Uma
14: bela nuvem.
19: É, eu estava conversando ainda há pouco com o Guilherme Sauz, ele está no caminho para Castanhal e em Santa Isabel já riou, meu amigo. Ele disse, olha, já riou para lá. E espero que não chegue para cá. Tem sol bastante, mas tem essa nuvem negra também. Aliás, ela é um conjunto de nuvens que já se transformou numa coisa bem escura realmente. Podia até te dizer que não descarto que possa cair a qualquer momento, Magno.
14: Ih, rapaz.
13: É, Magno.
14: Opa, Dinho.
13: Até para orientar o torcedor, o paraense, o torcedor e ouvinte da capital, a nossa chuva, para quem mora ali, para Pedreira, Jurunas, São Brás, enfim, para os bairros, a nossa chuva ela vem sempre da BR, aqui, Mangueirão direto ali, BR, lá para trás, para lá, sentido Castanhal Belém, é dali que vem a nossa chuva.
14: É tipo então, como a mamãe fala, tá passando para Belém, quando ela fala, exatamente. Então, mano.
13: Ela tá vindo, sem pressa, mas tá vindo.
14: É verdade.
13: É só o Paysandu jogar, né, cara, incrível isso.
14: 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Lá vem!
13: O Paysandu pro aquecimento! O Paysandu pro aquecimento da decisão! É o seguinte, técnico, comissão técnica, não adianta falar. O Paysandu, ele fazendo um gol, aí vai pesar o emocional, o psicológico de cada jogador, né? Então, se o psicológico de um ficar abalado, sentir, claro que de outro também vai. Então, vamos ver. Eu tô sempre que o Paysandu faça logo um gol, comece fazendo um, porque aí a gente, o termômetro tá aí. Aí a gente vai ver se a equipe do Anápolis vai estar preparada. Porque naquele jogo, ele falou aí do jogo contra a equipe do Rio Branco, mas a gente esqueceu de dizer que o Rio Branco foi para cima, fez 2, e por um vacilo, acho que inocência do Rio Branco, foi todo mundo para frente e deixaram o atacante do Anápolis para avançar e colocar a bola para dentro. Então, o Anápolis naquele momento já estava super, mega, hiper abalado. E bora ver aqui, desde que, claro que isso só vai acontecer se o Paysandu jogar futebol, se o Paysandu realmente quiser, coisa que não quis no jogo passado.
14: Pela Série B do Campeonato Brasileiro, em andamento, 2 para o CRB, 3 para o São Bernardo. Na Série D, já final, Sampaio Correia 0, 1 para o Iguatu, Parnaíba 1, 0 para o Motoclube, também final, Maracanã 2 e Iap 0, Blumenau 0, 1 para o São José. Em andamento, Santa Catarina 1, Cascavel 0, Primavera 1, Brasiliense 1, Misto 0, Ceilândia 0, São Luís 3, 1 para o Joinville, Luverdense 1, 0 para o Inhumas, Gama 0, Aparecidense 1 e Goiatuba 1, 0 para o Operário. Amistosos internacionais ainda, a bola está rolando, deixa eu acompanhar aqui para você, deixa eu falar que pelo... Lá em Atenas, Grécia 0, 1 para a Itália. Em andamento, Marrocos 1, empata Noruega. Odegaard, Marrocos 1, Noruega também 1. É gol do Equador, Caicedo, Equador 1, Guatemala 0. Já finalizado, Croácia 2, Eslovênia 1. E mais cedo, Dinamarca 2, Ucrânia 1. Também digo aqui que pela Série B do Campeonato Paraense, segunda divisão do Campeonato Estadual, estamos também acompanhando os confrontos, no qual o Independente está empatando em 0-0 com a equipe do Itupiranga. Tem mais um zap, fala aí, torcedor.
0: No gramado.
14: No gramado, Urbano.
0: No gramado, não só a arbitragem, como também o time do Anápolis no aquecimento.
14: Vamos pro Zap Clube, fala aí, torcedor.
20: Boa tarde, amigos da clube. Aqui quem tá falando é o Denis, do bairro da Cabanagem. Vou falar uma coisa pra vocês, uma opinião sincera. Durante, eu conheci um pouco de futebol, sou torcedor do Paysandu. Eu nunca vi as coisas ser fáceis pro Paysandu. Como não vai ser dessa próxima vez agora? O Paysandu vai ganhar o jogo no tempo normal. Vai fazer o resultado dele no tempo normal. O Paysandu vai fazer 4-0. 2 no primeiro tempo e 2 no segundo. Ele vai correr atrás e vai conseguir. Com fé em Deus. Hoje, esse título vai ficar aqui em Belém. Em nome de Jesus. Um abraço, galera aí da clube.
14: O Ivan Vasconcelos, ele fala aqui, não me deu, o sol já foi embora e a chuva já está caindo. Também tem mais um aqui, Eduardo Vitor. Em Coraci, fechou o tempo, vem muita água.
3: Magno.
14: É só quando o sol passa do jogo?
3: Rapaz, mas que coisa. E olha, a gente agora, a televisão mostrou, da televisão não, nós mostramos lá do Mangueirão, realmente não tem escapatória. É chuva daqui a pouquinho, pode ter certeza.
14: Como é que falava o casamento da raposa? Como
3: é que mas é? Não, mas é quando está o sol junto, mas agora é só vem a chuva.
13: Agora ela já está separada faz tempo.
3: É. Olha, não é uma análise do que eu vou fazer, mas eu vou só posicionar os nossos ouvintes para que tenham uma ideia, porque eu estou olhando aqui muito esta formação da equipe da Anápolis, exatamente porque comparando com o jogo passado, com o jogo que eles fizeram contra o Rio Branco, a ausência de dois jogadores importantíssimos, Cássio, Gabriel e Borim. Esses dois jogadores entraram jogando na partida passada em que ele está dizendo, o técnico, no caso, o Evaristo Pizza, Pizza é ótima, Pisa, mas que ele segurou a equipe exatamente com a formação. Ele hoje está fazendo duas modificações. Uma delas é a presença do Gustavo Henrique, que é um volante, é um jogador de meio campo, que esse cara vai segurar ou tentar segurar o meio campo.
13: Vem para jogar por uma bola, Rui?
3: Claro, claro que ele vem. Agora, a surpresa dele vai ser Matheus Lagoa e Fernando Viana, que o posicionamento pode ser de espetados, os dois pelo meio, os dois pelos flancos, abrindo espaço para quem vem de trás, principalmente do Juninho, ou fazer alguma coisa diferente com o 4-1-4-1, com esse Gustavo Henrique sendo aquele primeiro jogador na cabeça de área, e aí sim, ele liberando o Cauã, liberando o Juninho, enfim, esse pessoal que vem de trás. O Paysandu tem que ter muito cuidado na formatação inicial, essa observação que o Paysandu pretendia fazer, tem que fazer. A presença do Juninho do Paysandu também é decisiva para o que o técnico do Papão quer.
14: Com os jogos finalizados pela Série D do Campeonato Brasileiro, estava fazendo aqui as contas, Rui. O Águia vai pegar o Parnaíba do Piauí e a Tuna, Urbano, anota aí, vai pegar o Iguatu do Ceará. É o caminho do acesso, é esse.
0: É o caminho do acesso. Parabéns. Se
14: jogar, tem mais Zap Clube, fala aí, torcedor.
21: Boa tarde a todos. Carlos de Igarapiaçu.
1: ligado aqui na Rádio Clube. Não vejo a hora do Valmir Rodrigues. É sal, é sal. Vamos lá, Papão.
2: É 3 sal, Valmir.
1: Paysandu.
19: É sal, meu amigo. Trouxe aqui alguns quilos de sal. Vai precisar de pelo menos uns 3 quilos aqui. Vamos passar o sal aí no Anápolis.
2: Que beleza. Tem mais um. Vou com o último porque eu vou girar agora as escalações. Mas antes, fala aí, torcedor.
21: Fala, Magno. Hoje eu tô botando mais fé ainda no Paysandu. Ah. Eu já tava botando fé. Eu tô botando mais fé agora porque o Valmir Rodrigues...
2: Olha aí!
21: É pé quente. É pé quente, é o melhor narrador que tem na Rádio Clube. Boa tarde.
2: Valmir é pé quente. Bora lá, tem mais.
22: Amigos da Clube, boa tarde. Rui Guimarães, o Paysandu tem que ir pra cima, abafando, marcar a pressão, não deixar ele respirar pra ver se a gente faz logo esse primeiro gol. Não dá chance pra eles, não. Essa é a minha opinião. E outra coisa, o Thales, que parece, pelo que eu vi a escalação aí, não vai entrar jogando, né? O treinador continua insistindo com o Tyler. Não é o Thales, na minha opinião, Rui. Você acha que o Thales não seria melhor? Um abraço. Carlos Corrêa do Juruna, o super papão.
2: E Rui?
3: Olha, essa questão do Thales e de Tylon, há uma decisão, uma diferença muito grande. O Tylon, este que vai jogar, é o Tylon. Ele é um jogador de linha de fundo, ou seja, não é um jogador que entra da intermediária para o lado de dentro da equipe adversária, e esta função vai ser do Edilson. Quer dizer que o Paysandu vai ter dois jogadores pelo lado direito, sendo que um vai jogar pelo meio também, que é o Edilson. O Thalisson é um jogador mais de beirada, que tenta desmontar o setor defensivo, mas que ele nunca vai para a linha de fundo. Ele corta para dentro e tenta alçar a bola num arco para dentro da área. Esta é a diferença dos dois.
2: 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Saúde, Rui. 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Deixa eu dizer aqui, Gustavo Henrique é atacante, Rui, só um detalhe. Gustavo Henrique é atacante e...
0: É magro.
2: Já vamos com a escalação, Rui. Urbano, mas antes, ó, pela Campeonato Brasileiro de Futebol Feminino, Sub-17, terminou há pouco, Grupo E, segunda rodada, em Ribeirão Preto, 13 para a Ferroviária de Araraquara, 0 para o Remo. Eu disse 13 para a Ferroviária, 0 para o Remo. Na terceira rodada, no próximo sábado, lá no Modelão em Castelhal, o Remo vai pegar o ASDEG do Rio Grande do Sul. Vamos com as escalações para destacar o Papão da Curuzu. Alô, Bola de Fogo!

0: por mais um título da Copa Verde 2026, o que seria o hexacampeonato Alviceleste. Eu já escuto os teus sinais. Torcedor, escalado o time do povo paraense. 12, Gabriel Mesquita. 2, Edilson. 15, Castro. 15, Castro. 3, Jefferson Quintana. 31, é o Bonifácio Facundo. Pela esquerda, pela direita, Edilson. O meio tá assim definido. 39, Pedro Henrique, o PH. Pedro Henrique, o PH. 39, 8, é o Caio Melo. Caio Melo. E 10, o capitão. Ele quer jogo, ele quer jogo, ele quer jogo. Marcinho Baixinho, bom de bola. O ataque, pela direita, 19, Tylon. Tylon vem com a 19. Pela esquerda, 7-5. 7-5, Cleiton, pego. Pega, Cleiton, pega, Cleiton. E centralizado, o Pop. O Pop. O Pop, 98, Juninho Pop, tá querendo, no banco, Júnior Rocha, tem à disposição, Giandrone 1, 4, Yarley, 5, Henrico, 6, Lucão, 9, Ítalo, 14, Bruno Bispo, 20, Matheus Capixaba, 23, Brian, 25, Thiago Índio, 30, Tadisson, 77, Luciano Taboca, vai Taboquinha, 99, Lucas Cardoso, o Papa Título do Norte definido para a decisão, Magno.
1: É o pentacampeão da Copa Verde e se conquistar hoje a competição regional vai ser a terceira seguida, porque já levou em 2016, 2018, 2023, 2024, 2025 e quem sabe também em 2026. O Paysandu que chegou na final após o título da Copa Norte, com 8 jogos, 6 vitórias, 2 derrotas. O Papão da Curuzu volta a campo no próximo dia 14 de junho, próximo domingo, pela Série C, para encarar a equipe da Inter de Limeira. Agora, a escalação do Galo da Comarca, o Anápolis, você pontual.
2: Anápolis,
3: Perfis Cubano.
2: 31 é o goleiro Ravel. Lateral direito, Jaqueta 2, Rubinho. Primeiro zagueiro, 3, Igor Souza. O segundo zagueiro, Rafael Costa, camisa 4. Fechando o setor defensivo do time do Anápolis, meia dúzia, Leonan. Tripé de meio campo, 13, Cauã Martins, 5, Mila e Juninho, camisa 10. Três atacantes, 7, o capitão da equipe, Matheus Lagoa, 27, Gustavo Henrique e 19, Fernando Viana, que tem como técnico o Anápolis Evaristo Pisa. 23, o banco de reservas é o goleiro Vitor Hugo, 8, Giva, 9, o gigante Gonzalo, 11, Fernandinho, 15, Cauã Guilherme, 16, o Júlio Gouveia, 18, o Galiel, 20, Luiz Felipe, 21, Rodriguinho, 26, Cássio Gabriel e 41, Burim. Alô, Magno Fernandes.
1: O Anápolis, campeão da Copa Centro-Oeste, quer também fazer história pelo primeiro título da Copa Verde em sua galeria. Chegou na Centro-Oeste após 8 jogos, 4 vitórias, 1 empate e 3 derrotas. Na Série C, ele ocupa a última colocação. É apenas isso e nada mais. O Anápolis que no próximo dia 13, preliminar da estreia do Brasil, inclusive, jogará contra o Amazonas, lá no estádio Carlos Ami. Isto pela terceira divisão do Campeonato Nacional. Comigo mesmo agora, quem apita o jogo? Alisson Sidney Furtado do Tocantins é quem vai correr de apito na boca. Assistente 1, Cipriano da Silva de Souza.

0: também do Tocantins. Assistente 2, Fábio Pereira Tocantins. Esse já foi FIFA. O quarto árbitro, Daniel Alejandro Hidalgo Blanco de Roraima. O VAR, Paulo Renato Moreira da Silva Coelho do Rio de Janeiro. Assistente do VAR, Diogo Carvalho Silva, Rio de Janeiro. Assistente 2 do VAR, Thiago do Carmo Brasil de Rondônia. 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O que pode mudar o confronto Rui com essa chuva? Jogadores que fizeram aquecimento com uma chuteira.
1: Tá limpando
0: já, Edinho?
1: Tá limpando. Opa, e a chuva.
0: Assopra aí, Edinho, assopra.
1: Opa.
0: Vai embora.
1: Tá indo embora. Tá abrindo de novo.
0: Vai embora. Não pode chover hoje à noite, não, pelo amor de Zazar. E, é claro, equipes definidas, a chuva, pelo que se observa, não vai ser empecilho. É um ponto a mais, é um trunfo a mais para o Papão. Você de um novo tempo.
2: Não há dúvida de que você jogar num campo seco é bom, principalmente para uma equipe que é técnica. E eu acho que o Paysandu é mais técnico do que a equipe da Anápolis. Agora, é necessário a gente fazer um registro de que o Paysandu muda, e aliás o técnico deixou para mudar exatamente na última partida. Aquela mudança do Ítalo pelo Juninho, ou o Juninho pelo Ítalo, ela vai se materializar hoje, com o Tylon do lado direito, com o Pego do lado esquerdo, e o Juninho sendo aquele jogador de ataque, provavelmente de dentro da área adversária. Por que que eu falo provavelmente? O Paysandu precisa vencer. O Paysandu, para quem não lembra, está com 2 gols atrás, 2 gols de déficit, e o adversário deve usar isso a qualquer momento, não tenha dúvida. O resto da equipe do Paysandu é estratégia. Não mudaram os jogadores. Edilson, Quintana, Castro, Bonifácio, o Pedro Henrique no meio-campo com o Caio e o Marcinho, o Tylon, o Juninho e o Pedro. Juninho no lugar do Ítalo. Então, o meio-campo da equipe do Paysandu tem que ter o cuidado que toda vez esta equipe do Paysandu é alertada e às vezes vacila, que é do adversário vir para cima do Paysandu no primeiro momento. E esta equipe do Anápolis, agora é que eu vi, me achei, digamos assim, com o Gustavo sendo um atacante, e não aquele jogador de meio campo. Então muda aquela situação do 4-1-4-1. Como disse o técnico Evaristo Pisa, de que ele vem para cima do Paysandu, é necessário que o Paysandu faça uma leitura boa de início de jogo. Não precisa ir para cima do adversário, contudo, com o primeiro momento, aquele negócio de sufoca o adversário, eu acho que não é prudente, principalmente se a chuva vier de início. É necessário que o Paysandu vá tentando dominar o jogo, indo para cima do adversário com segurança e não com imprudência, porque o adversário, é claro, que vai contar em fazer um gol de início e fechar a casinha. Esta equipe da Anápolis fez 2 substituições em relação aos jogos passados. O Mila entrou no meio-campo e o Gustavo Henrique, que entra um pouco mais à frente. Saíram 2 jogadores, o Borim e o jogador...
3: Cássio,
2: exatamente, o Cássio. Então são 2 jogadores que saíram da equipe, 2 jogadores de meio-campo, e que um entra o Mila no meio-campo, que é um jogador de meio-campo, mas entra o Gustavo Henrique, que é um jogador de ataque, e que teoricamente vai ser um jogador a mais, não do meio campo, mas um pouco mais à frente, o Juninho é que vai ser este jogador do meio campo. O Paysandu vai ter que ter competência para ler o jogo de início e ter muito cuidado com a equipe adversária.
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1: Paysandu que volta à Série C no próximo domingo, jogando da Curuzu contra a Inter de Limeira, mas por enquanto o foco maior é a decisão em busca de um título aqui no Mangueirão, daqui a mais alguns minutos, Magno.
0: 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Alô Pontual, destaque final do Galo da Comarca. 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
3: Calma, vamos lá. Então é exemplo da conquista da Copa Centro-Oeste, título inédito, a equipe do Anápolis quer a conquista da Copa Verde também para somar mais títulos, mais taças, mais copas, mais medalhas na sua galeria.
0: Dizendo aqui que também terminou pelas quartas de final do Campeonato Paraense Segunda Divisão. Independente 0, 0 também para o Itupiranga. O Itupiranga está classificado para a semifinal e aguarda Isabelense e Carajás. Semifinal, jogo de ida, também da semifinal do Campeonato Paraense. 2 para o Paragominas, 2 para o Urumajó. O jogo da volta, próximo domingo, lá no Estrelão, em Augusto Correia. Tô fechando a conta e passando a régua aqui no Bate-Bola. Vem aí, após a parede de comerciais, vem com sal a gosto, intemperado. Vem para contar os 90 minutos da mais pura emoção do futebol. Ele é o locutor de todas as torcidas.
4: Almir Rodrigues.
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0: Alô, galera, aquele abraço, uma boa noite para você ligado aqui no Sou da Clube. Já tem decisão Copa Verde 2026. O Paysandu quer o Hexa. O Anápolis já venceu o jogo da ida por 3-1 lá em Anápolis. Hoje ele quer fazer a remontada, quer ser Hexa campeão. Mangueirão com grande público, esperando a decisão que começa daqui a pouquinho, às 18h30. 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Hoje um domingo, já fez muito sol, já choveu um pouquinho, já limpou, tá bem fininho. A bola vai rolar, você vai se ligar aqui no Som da Clube. 18 horas, são 18 horas e 18 minutos agora. 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O Bola de Fogo vem aí com seu boa noite agora, já no Futebol Total da Clube, para a bola que vai rolar daqui a pouquinho, 18h30. Dinho, panorama neste momento do gramado e também das arquibancadas. Aquele abraço, Dinho.
1: Aquele abraço para você, Valmir Rodrigues. Gramado maravilhoso, espetáculo lindo para a prática do futebol, não vai ser problema. Com certeza não será e não vai ser problema para a partida de hoje. O que vai valer mesmo é a vontade, é o entusiasmo, é o foco, é a vibração e o querer do time do povo para vencer, para ganhar e levantar o título. Só depende do Paysandu, mas se ele quiser jogar, senão vai ser muito complicado. Mas eu tô acreditando, como eu disse, eu acredito na rapaziada. Valmireco, alô Valmir, prepara com ela que o povo quer te ouvir na Clube Valmireco.
6: É, e tá parecendo que o Papão quer também. Vamos ouvir aí a galera do Galo. O Galo tá sendo acompanhado pelo nosso querido Francisco Urbano. Vem aí a equipe do Anápolis sendo destacada. Você, cadê o Anápolis que daqui a pouquinho entra em campo? Chega mais, Urbano, boa noite.
3: É verdade, um abraço, boa noite, Valmir, bom trabalho a toda a equipe Clube 106.9, dizendo que o Galo, como eu falei no destaque ainda há pouco, quer um segundo título inédito na sua galeria. Conquistou a primeira edição da Copa Centro-Oeste, agora fora de casa, primeiro jogo já venceu diante do Paysandu 3-1, e agora aqui no Mangueirão vai tentar o segundo título para poder fazer alegria do torcedor do Galo.
6: Beleza, hoje tem galo, tem rato, tem gato, tá tudo pai d'égua aqui.
3: Tem pombo, tem tudo.
6: Oi?
3: Tem pombo, tem pombo.
6: Tá tudo espalhado aí. No sistema Clube de Rádio, conosco a Rádio Clube de Marabá, Clube do Tapajós, Clube de Paragominas, Clube de Maracanã, Rádio Clube do Moju, Rádio Paraense de Castanhal, Rádio Barcarena de Barcarena, Rádio Curuçá de Curuçá, Rádio Atlântico de Salinópolis. Quero abraçar aqui, abrir um parêntese, hoje fazendo aniversário, um dos maiores símbolos da cultura paraense, o nosso querido Pinduca, o rei do carimbó. Aliás, não é hoje, tá comemorando hoje, já tem uma galera lá no Guamá comemorando, o aniversário dele foi na última quinta-feira, no dia 4. Aliás, o Pinduca, 89 anos, meu amigo, continua cantando e dançando. Só tem 3 artistas no mundo, depois dos 80 anos, que continua cantando e dançando. Um deles é o Ney Mato Grosso, o outro é o Mick Jagger e o nosso Pinduca. E o Pinduca é mais velho que eles todos, né? Tá com 89. Parabéns ao nosso querido Pinduca, o rei do carimbó. Já já Paysandu no gramado de jogo, a mesma coisa acontecendo com a equipe do Anápolis. Torcedor bicolor, vem em grande público. Chuva não atrapalhou, até porque a chuva foi bem rápida. Rapidinho aqui, foi rápida, passou de passagem, já foi embora, ainda nos acompanhando
1: é o
6: Sistema Clube de Rádio. Oi!
1: Bora fazer homenagem rápida pro Pinduca, solta aí, Alex!

0: aí a voz do Pinduca em ritmo de carimbó, homenageando o Papão. Conosco a Rádio Cidade de Breves, Rádio Arucará de Portel, Rádio Sol de Souri, Rádio Ourém News de Ourém, Rádio Rondon de Rondon do Pará, Rádio 94 de São Félix do Xingu, Rádio Alternativa de Terra Alta, Litoral FM de Garutapera, Rádio Pará FM, lá de Santa Maria do Pará, Rádio Tucuruí, lá de Tucuruí, nos acompanhando também, Rádio Bragança, Rádio Web Bragança, do nosso querido Danilo Augusto também, retransmitindo o sonzão aqui da clube. A bola vai rolar, você vai se ligar daqui a pouquinho, às 18 horas e 22 minutos, hora certa, baterias Moura, precisou de bateria Moura, fácil.com, do nível oficial das baterias Moura, chama o Lobo, bola de fogo!
1: Título, vem pra disputa, vem pra decisão, com o espírito que quer esse torcedor, com vontade que esse torcedor te espera, dá essa volta por cima, Lobo, o Pará inteiro, o Brasil, o Norte, a Amazônia estão torcendo, estão querendo através de você, mais um título da Copa Verde, que seria ou será o hexacampeonato, o sexto título da competição, vem, vem, vem, meu Lobo!
0: Olha o mosaico, Didi!
1: Olha o mosaico! Lobo, mosaico! Que
0: tá
1: coisa linda!
0: Tá,
1: que maravilha! Ô, mosaico! Ô, mosaico desse torcedor! E olha que tem gente que tenta, tenta, tenta,
0: os dizeres,
1: mas não consegue!
2: Hexa!
0: Está todo mundo esperando esse hexa que pode pintar hoje. Vem aí a execução dos hinos, começando com o hino nacional brasileiro.

0: a execução dos hinos, o hino nacional brasileiro, o hino do estado do Pará. E o que balança o Mangueirão aqui não é fácil, meu amigo. Torcida paraense, torcida do Papão. Hoje no domingo, hoje abençoado, já teve sol, já teve um pouquinho de chuva. Só tá faltando vir o Hexa para a equipe bicolor. A bola vai rolar daqui a pouquinho às 18h30 no microfone da clube. 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Olha aí, bola de fogo, ninguém quer ficar fora dessa foto que vai pintar agora. Vai pintar uma foto do Paysandu aí, os jogadores estão todos perfilados, inclusive reservas, né, Dinho?
1: É, todo mundo, isso daí é faz parte, né, Valmir? Olha, primeiro agradecendo a presença do torcedor. Primeiro agradecendo a presença do torcedor e depois a foto. Olha só, que maravilha, que maravilha, que coisa louca no bom sentido é ser Paysandu. Que isso, fera? Bonito demais o Mangueirão. Bonito demais o Mangueirão. E olha que continua chegando o torcedor. Esse lado B já foi. Não dá mais pra ninguém. Agora o lado A também. Já não tá dando pra mais ninguém. Gigante pela própria natureza. A bola vai rolar. Te prepara, prepara a tua garganta. Traz o sal, Valmir Rodrigues. Que domingo, que Mangueirão bonito, Valmireco.
0: É isso aí, hoje dia 7 de junho de 2026. Um dia que pode ficar na história do futebol paraense, com o Paysandu elevando ainda mais o patamar do futebol paraense, sendo o ex-campeão que todo mundo está esperando. A turma aqui do Galo, né, Urbano? Também já fez a foto, está no aquecimento aí, né, Urbano?
2: Então, exatamente, olha, Valmir. Dizer o seguinte, que nos dois jogos realizados contra o Paysandu, o Anápolis veio com aquela camisa tricolor, né? E hoje, jogando na decisão da Copa Verde aqui em Belém do Pará, está jogando com uniforme, camisa branca, calção preto e meião preto também.
0: Pois é, para a gente visualizar que é bem melhor, né? Essa camisa branca aí da equipe do Anápolis. Rui Guimarães, vou te colocar no papo aqui, eu quero ouvir o seu boa noite no futebol total da clube. Palco está pronto, o gramado é bom, o torcedor veio, só falta o Papão fazer a parte dele. Boa noite, Rui.
3: Boa noite, Valmir, um ótimo trabalho para você, para toda a equipe. Não há dúvida de que a expectativa é muito grande e principalmente maior até pela presença do Juninho. Eu acredito até que a torcida do Paysandu esteja aflita para saber de como este Juninho, o Juninho do Paysandu, será colocado na equipe bicolor. Mas vamos ter esperanças que o Paysandu precisa de dois, mas pode chegar lá.
0: É isso aí, o jogo da ida 3-1 para a equipe do Anápolis. O Paysandu quer reverter, quer fazer aquela chamada remontada. Para você que está nos acompanhando em todo o Brasil, aquele abraço, uma boa noite. Você no nosso aplicativo, você no aplicativo Rádio Net, acompanhando aí o nosso áudio, um abraço, uma boa noite, obrigado pela audiência. Você que está com áudio e vídeo pelo YouTube, vai dando like pra gente, dá aquele like aí, vai
4: já
0: compartilhando.
4: Oi. Já estamos com 3 mil aparelhos conectados e 900 likes no momento.
0: Olha que beleza, obrigado aí, Magno. Vai atualizando pra gente. No top 15 aí da Rádios Net, a gente tá ali também, quarto, terceiro. Já também vamos chegar no topo por aí. Paysandu pronto ali na base da concentração. Já rezou, já olhou para um lado, já olhou para o outro. O árbitro central, tocantinense ali, o Adson Sidney Furtado, também está pronto para começar a partida. Paysandu escalado com Gabriel Mesquita no gol, Edilson Castro, Quintana e Facundo, Pedro Henrique, Caio Belo, Marcinho, Tylon, Cleiton Pego e Juninho. A equipe do Anápolis também pronta com Ravel no gol, Rubinho, Igor Souza, Rafael Costa e o Leonan, Cauã Martins, Mila e Juninho, Matheus Lagoa, Gustavo Henrique e Fernando Viana. O técnico da equipe do Anápolis é o Evaristo Pisa e do Papão é o Júnior Rocha. Agora são 18h30, pode começar a partir de agora aí o nosso querido tocantinense, o Alisson Sidney Furtado. O torcedor veio, compareceu, lado B completamente lotado, lado A está também com grande público e o Paysandu vai a caminho do Hexa. Arbitragem conversando agora, uma espécie de conferência para saber se está tudo certo para o início da partida. Ali a saída de bola é da equipe do Anápolis, que já está pronto ali para começar a partida. Vai autorizar, autoriza o árbitro, rola a bola!
5: Veja o jogo, vem daqui!
1: Paysandu!
0: saída de bola esquisita ali da equipe do Anápolis, né? Uma saída dando de graça logo para a equipe do Paysandu. Um passe, né? O cara do Anápolis fez um passe ali para a defesa do Paysandu, que já trabalha a bola no campo de defesa. É só o início da partida. O Papão pode ser hexa da Copa Verde, competição importante do calendário nacional. E aqui vem o Anápolis trabalhando a bola pela meia direita. Vinha Juninho dominando, partiu para cima, caiu, escorregou, levou vantagem. Vinha com a bola dominada. A equipe do Anápolis, o lançamento é feito no campo ofensivo, era para o Fernando Viana, não deu certo. O Paysandu volta, abertura para o Taylo pelo lado direito, vem embora, entrou na área para a perna direita, disparou, defendeu o goleiro, botou para fora. Com menos de um minuto de jogo, o Papão chega a bola de fogo.
1: O Taylo num passe milimétrico para o Taylo. O Taylo invadiu na entrada da área, ele meteu o sapato da bola e o goleiro da equipe do Anápolis se desdobrou, colocando para escanteio. Escanteio, Marcinho tá na esquina, Valmir.
0: Lá vem pressão, escanteio foi cobrado, vem a zaga tirando, passou pelo Juninho. Esse Juninho é da equipe do Galo e passou direto, voltou pro Paysandu. Vem Pedro Henrique dominando a bola agora pro Facundo, lado esquerdo, ajeitou pro cruzamento, preferiu a jogada aqui com Caio Melo, lançou, meteu lá na grande área, vinha Juninho, se atrapalhando ali com Cássio, com Castro, a bola sobrou pro Marcinho, do jeito que veio ele pegou. O Paysandu tá fechando em minuto e meio ali com duas conclusões perigosas aí, Edinho.
1: Olha, a equipe do Anápolis ainda não se encontrou. Caiu ali a chuteira do jogador da equipe do Anápolis. Isso aí vai acontecer durante todo o jogo. É por isso que o Paysandu tem que aproveitar as oportunidades que lhe surgirem. E duas já surgiram e o Paysandu desperdiçou o Valmireco.
0: É a chuteira do Mila, né? O Mila que está ajeitando ali a chuteira. Só lembrando que hoje teremos bola na torre na sua RBA TV. Hoje, excepcionalmente, à 00h30, tá? Com Guilherme Guerreiro, com Giuseppe Tomás e o nosso Gerson Nogueira. Tudo sobre essa decisão, claro, você vai acompanhar.
1: Tarde hoje.
0: É, rapaz. Agora vem tiro de meta agora para a equipe do Anápolis. Lá vem o Ravel. Chutou com o pé direito, botou aqui essa bola na defesa do Paysandu. Passou de todo mundo, não bateu em ninguém. É só arremesso lateral para a equipe do Paysandu. Vai o Edilson para a cobrança. Arremessa, joga rápido, trabalhou essa bola com Caio Melo, voltou para o Edilson. Ele faz lançamento, joga na frente. Juninho já vinha brigando ali pelo lado direito. Aí chegou tocando primeiro. O Rafael Costa colocou para lateral, bola do Paysandu. É ali na risca divisória. Já recebe o Pedro Henrique, ele toca de primeiro, joga, meteu na frente, era para o Taylo. Escorre ali o Paysandu, tenta chegar o Juninho, já foi trancado. E o zagueiro inseguro botou para lateral. Igor Souza botou para lateral, Paysandu apertou. Tá ganhando o arremesso lateral pelo lado direito. Vai Edilson se preparando. É mais na frente, né, Edilson? Um pouquinho mais na frente. Pode ir lá para frente, pode ir lá para frente. Tá tomando distância para jogar essa bola na área. Tá tomando distância o Edilson. Vamos fechar 3 minutos agora, primeiro tempo. Joga a bola na grande área, meteu ali, vem a zaga tirando. Corte é feito, a bola vai sobrar aí pro Fernando Viana. Ajeitou, saiu essa bola. Outra vez bola do Papão, diga lá.
4: Moisés, lá em Guiana Francesa, ouvindo a clube. Já do outro lado do Atlântico tá a torcida organizada Papão na Europa, organizada por ele. Grande Leão Martins, ligado na Poderosa.
0: Opa, fala Leão, um abraço pra você, ligado aqui do outro lado do Atlântico, lá em Portugal. Olha aqui, arremesso cobrado do ataque do Paysandu, vem a zaga girando, voltou pro Caio Melo, já abertura pro Edilson, só caprichar, cruzou, meteu na grande área, Juninho de bicicleta, a bola passa, vai pra fora, passou pertinho, foi o Taylo aí, Edinho.
1: Rapaz, ele deu uma meia bicicleta, que é isso? Passou perto, perto, e o goleiro, vou te contar, até quando ele não toca na bola, ele sente a perna, a coxa, o peito, dente, olho, é impressionante, Valmireco. E o Lobo da Gringa, meu amigo Lobo da Gringa, na Europa também tá ligado, e o Roberto ali do Lumiar, alô meu amigo Roberto do Lumiar, tá ligado, coração tá mil, 0-0, placar de Midas Macedo Ferro e Aço.
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0: Galo Paysandu apertando de novo, olha, esse zagueiro aí, o Igor Souza, do jeito que tá, ele tá virando tudo, aí inclusive o Cauã Martins também. A bola volta para o Paysandu, arremesso lateral, lá vai o Facundo. Estamos com 4 minutos e meio, primeiro tempo, 0-0, lançamento para o Juninho, ele vem na briga, espirrou a bola, volta aqui de novo para a defesa. Há um toque de mão ali na saída de bola da equipe do Paysandu. O Paysandu tocou na bola ali com toque de mão na saída de bola da equipe do Anápolis. Essa é a Clube do Pará, 106.9 FM, aquele abraço, uma boa noite. Aqui o assunto é decisão da Copa Verde 2026. O Paysandu está atrás do Hexa. O jogo da ida foi 3-1 para a equipe do Anápolis, que toca a bola pela direita. Ela vê ali o Igor Souza, faz o lançamento, joga no campo ofensivo, vem Quintana. Opa, ali fizeram aquele chamada, como é o nome disso aí, Urbano? É uma cama de gato, né?
2: Cama
0: de
2: gato. Camisa 19, que acabou cometendo falta, o Fernando Viana.
0: Fernando Viana, Matheus Lagoa estava ali pelo lado direito, mas foi o Fernando Viana que fez aí a cama de gato. E o Quintana domina a bola, vem para cima, estamos com 5 minutos agora no primeiro tempo. Ali o Quintana vem para cima, domina a bola, opa, atropelado ali por trás pelo Fernando Viana de novo, pedindo até amarelo ali para o Fernando Viana, mas não pintou nada. Sem clube não há futebol.
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0: Amarelo para ele, finalmente, ele pisou no Pedro Henrique ali, Urbano.
2: É, primeira falta, segunda falta agora, foi pior e foi premiado. Fernando Viana com cartão amarelo, camisa 19 do Anápolis, na informação da distribuidora Amazônia.
1: É
2: da
1: Amazônia. Parece que está nervosa, nervosa a equipe do Anápolis.
0: 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Outro lançamento para o Caio Melo pelo lado direito, ele não chegou na bola, mas a bola saiu, hein? Saiu lá no campo ofensivo para a equipe do Paysandu. Voltou aqui para o meio, trabalha a bola, Marcinho tenta o lançamento, jogou na frente, bateu no Cauã Martins. A bola já é aberta para o lado direito, agora com arremesso lateral para o Paysandu. Tempo passando, 6 minutos, agora é o primeiro tempo, o Paysandu está em cima. O placar é de 3-1, jogo da ida para a equipe do Anápolis. Facundo domina, ameaçou fazer o lançamento para o lado esquerdo, vem por dentro, lança essa bola, mete na frente para o Marcinho, escorregou, caiu, não houve nada, sai o Anápolis com o Juninho, ele esqueceu a bola, o Paysandu volta de novo com o Marcinho, fez a proteção, acabou perdendo, vinha aqui com o Lagoa, ele dominou a bola, vem para cima, ainda na bola dominada, o Matheus Lagoa vem agora pelo lado direito, pode fazer cruzamento, cruzou, meteu a bola para trás, chegou Quintana travando, e o chute do Fernando Viana aí prensado, tiro de meta aí, Urbano.
2: É, tiro de meta com a presença do Quintana fazendo essa obstrução. Evidentemente, camisa 19, Fernando Viana não teve a condição de dar o melhor chute. Já cobrado tiro de meta, Mangueirão, início de partida, 0 Paysandu, 0 Anápolis, no placar Vidas Macedo, Ferraço.
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0: Chegamos a 7 minutos desse primeiro tempo. Só tô achando que o torcedor do Paysandu precisa agitar aí, né? Tem tanta gente aqui no Mangueirão, precisa incentivar a equipe bicolor. Estamos com 7 minutos e meio. Na bola dominada, vem Quintana aqui na defesa, metendo agora pro Pedro Henrique. Vem Juninho na marcação, abertura pro Facundo. Paysandu ainda aqui na defesa. Lançamento longo agora, procurando Juninho no comando. Primeiro chegou no Cleiton, pego. Raspou de cabeça, vai sobrar na bola aqui pro lado direito. Toda vez ali o Igor Souza bota essa bola pro lado.
1: Rapaz, é perto. Tá aqui, Favureco. Pois ele é, tá desesperado. Diz que qualquer bola ele coloca pro lado, dá um bicão pro fundo do quintal. É incrível. Meu.
0: A mina é esse lado aí. O Igor Souza botou mais uma aqui pra lateral. O Paysandu permanece no campo ofensivo. Chegamos agora a 8 minutos. É um primeiro tempo pra bola. Vai o Facundo, arremessa, joga, meteu na frente, era pro Castro. Vem o desvio. Vai ali o Caio Melo. Faz ali uma batida travada. Era na grande área. Chega a zaga pra tirar de novo. Quicou a bola na frente do Pedro Henrique. Ele espera que a bola saia. Ganha arremesso lateral aqui na risca divisória pelo campo de ataque, um pouquinho lá no ataque na divisória, mas está mais pro ataque ali. 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
0: E agora a jogada errada no ataque do Paysandu e do Caio Melo, procurando a jogada com Cleiton Pego. Saiu o Ravel para pegar. O Ravel tá afim de segurar tudo que ele puder aí, né? Valorizar e ganhar tempo. Ele já sai jogando, chuta, meteu na frente, procura a jogada no campo ofensivo. Gustavo Henrique não achou. A bola vai saindo. É tiro de meta, é bola devolvida. Neste caso, para a equipe do Paysandu. Tem que ter pressa aí o Gabriel. Já sai jogando, já abre os braços ali o Quintana. Sai jogando pelo lado esquerdo aqui na defesa. Vem o Paysandu partindo pro campo de ataque. Final. Tempo de jogo, são 9 agora. Alguém chamou?
4: Final de jogo pela Série B do Brasileiro. 2 para o CRB, 3 para o São Bernardo. Final também na Série D, São Luís 3, 1 para o Joinville.
0: E aqui o recuo de bola do Edilson, procurando o Gabriel Mesquita de novo. Abre Quintana para jogar, para o Paysandu construir a jogada. Está aqui na defesa, domina a bola, vai para cima. Facundo está como opção pelo lado esquerdo. A bola é do Facundo, ninguém chega para encostar. Chegou Matheus Lagoa agora, lançamento é longo. Paysandu está rifando essa bola, hein? Mais uma tocada agora de cabeça do Igor Souza. Para arremesso lateral, permanece o Paysandu no campo ofensivo. 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
0: E agora vinha de novo a equipe do Anápolis aqui, o Galo partia, uma falta no Juninho, foi isso, né? Falta no Juninho aqui na defesa ainda, pertinho ali da divisão do campo, e o Igor Souza tá chegando agora, não tem muita pressa.
4: Acabou.
0: Fechamos 10 minutos agora no primeiro tempo, acabou.
4: Amistoso Internacional, 1 para Marrocos, gol de Brian Dias, 1 para Noruega, gol de Odegaard.
0: É, E o árbitro está chamando ali, o Alisson Sidney Furtado, chamando a atenção de todos os jogadores ali do Anápolis, ganhando muito tempo para bater nessa bola ali, o Igor Souza. Um já está amarelado, que é o Fernando Viana. Chega agora pela direita o Rubinho, dominou a bola, perdeu para o Facundo, mas essa bola saiu. Foi para arremesso, o lateral está ligado, está focado a equipe do Paysandu aqui nesta decisão. O placar não lhe favorece, porque o jogo da ida foi 3-1 para a equipe do Anápolis. O Paysandu quer fazer pelo menos 2 gols nesse primeiro tempo. Arremesso vai ser cobrado, passamos de 10 minutos, na bola vai Rubinho, arremessou, jogou, meteu na frente, era para o Matheus Lagoa, veio um corte da zaga, voltou para o próprio Rubinho, saiu essa bola, não vale mais nada. Lateral para o Paysandu de novo, todo mundo ouve a clube.
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0: Chegamos a 11 minutos, 11 desta primeira etapa. Bacinho vai lá recebendo aqui no Facundo, Facundo vem de primeira, lança, meteu na frente, Paysandu agora parou de tocar a bola aqui no chão e está rifando essa bola. Mais uma jogada errada e a falta agora no ataque, no contra-ataque em cima do Fernando Viana aí, Rubano.
2: É, quando ele não faz falta, ele recebe. Recebeu a falta, ataque intermediário pela direita da equipe do Anápolis. A bola vai ser alçada, poderá levar perigo à meta do goleiro do Paysandu, Gabriel Mesquita.
1: E o Quintana deu uma bronca no Facundo na linguagem dele.
0: É verdade, os dois se entendem, né? Todo mundo do Uruguai, abraçando a galera ligada aqui no som da clube, querido Vinícius, lá no Guamá, fala Vinícius, ele, verdade. O pai dele, o seu Antônio Almeida, e também na Vila do Carmo, a galera ligada, olha a equipe de novo do Anápolis, levantamento é feito, o toque de cabeça pra fora, passou pertinho aí, Urbano.
2: Passou, na cobrança do Leonão, passo esquerda, encontrou jaqueta 4, raspou o travessão, Paysandu se safou, segue 0-0 no placar Midas Macedo Ferriaço.
0: É isso, Paysandu desce de novo, jogada de bola aqui pelo lado direito, na bola dominada vem Edilson, se prepara, joga com Castro, Edilson de novo recebe, aí o Paysandu lança, mete na frente, Taylor não chegou, antecipação da equipe do Anápolis, começou a gostar do jogo ali, o Anápolis tentou ali um chapeuzinho Juninho, não deu certo pra ele, chega aqui com Caio Melo, acalma tudo e sai jogando aqui no campo de defesa, começa de novo o Paysandu aqui na defesa, passamos de 12 agora, são 12 cravadinhos desta primeira etapa, Paysandu tem pressa de fazer gols, então vem embora, trabalha com Castro aqui na defesa, vem embora, larga as passadas, aberto o Edilson para receber, ainda na bola o Edilson, marcação em cima dele, ali apertou a marcação, o jogador que era o Gustavo Henrique, ele recua de novo, começa de novo a jogada, o Paysandu vem trabalhando e o Anápolis fica esperando a equipe bicolor. Lá vem Quintana, oi! Quintana domina a bola, faz ali o giro, faz a abertura, trabalha pelo meio, Castro é quem domina a bola, vem pra cima Castro, ele dominou, faz cruzamento, bola longa, meteu pro lado esquerdo aqui pro Cleiton, pega, escorou, meteu de cabeça, não tinha ninguém no Paysandu, Juninho chegou atrasado, chegou o Cauã Martins pra tirar, voltou o Paysandu na defesa, Marcinho dominou essa bola em cima dele, Cauã Martins de novo, acabou cometendo a falta, falta pro Papão aí, Dinho.
1: É, tem que parar sim o Marcinho, viu? É, a ordem é dar porrada em quem receber essa bola no meio de campo, e é isso que tá acontecendo. A equipe do Anápolis, daqui a pouco o Rui fala, mas ainda não se entendeu no jogo. Um esculhambando com o outro, o Paysandu tem que saber tirar proveito disso. Massinho na cobrança, a falta foi em cima dele, Valmir.
0: No Rio de Janeiro, o querido Paulo Balesteiros nos acompanhando, ligado aqui no Som da Clube. Um abraço para ele, meu amigo Igor Andrade, rapaz, com a sua filha Duda e toda a família. Aí, pelos lados das cadeiras, bicolores torcendo pelo título do Hexa. Aqui falta, Massinho se prepara, já foi autorizado, lá vai ele para a bola. Cavou, meteu, era para o Caio Melo. Lá pelo lado direito, pintou o corte da zaga, volta a briga aqui, mais atrás é Castro que domina a bola, faz o giro, meteu pro Caio, ele ia trocando de pernas, boa jogada, é do Castro, vai na linha de fundo, sensacional, faz cruzamento, bateu, da zaga vai pra escanteio, que jogada é essa do Castro, hein, Dinho?
1: Que é isso, fera, ele fez que foi, não foi, depois partiu, aí o zagueiro apareceu colocando a bola pra risca de fundo, se apresenta o Marcinho na cobrança, o Lobo, tá na esquina o Lobo, Valmireco.
0: Ela vai o Papão com escanteio, acho que é uma Marcinho, né? Marcinho se preparando ali para a cobrança de novo. Estamos com 14 minutos agora. Ele bate curtinho, procura jogada com Cleiton. Pego, devolução para ele. Ainda o Marcinho passou o Edilson. Bola para o Edilson. Cruzamento na grande área. Olha o toque do Quintana. Passa a bola, vai para fora. Tudo ensaiadinho, bonitinho. Só faltou entrar. E o goleiro desaba, Dinho.
1: Foi nada, nada, nada. Ele, rapaz, esse goleiro, vou te contar. Eu já vi esse filme e já vi o goleiro levar o destempero, levar pior. Uma testada do Quintana, meu amigo, que passou perto. A galera gostou, galera animada. Até a chuva chegou para ver esse momento do Papão da Curuzu. Continua 0-0 o placar de Midas Macedo. Fé, Cuiaço. Alô, seu Zé Maria. Seu Zé Maria, que na semana passada fez 79 anos, é o Zé Maria Almeida. Alô, seu Zé, tá ligado na clube. É bicolor da velha guarda, Valbireco.
0: Levantou ali o Ravel, já tá de pé. Deixa eu chamar agora o Rui Guimarães, são 15 minutos agora no primeiro tempo. 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
3: Olha, o Paysandu com maior posse de bola, com 3 ou 4 oportunidades de gol. Já teve realmente oportunidades boas, como a 1 minuto com aquele chute do Tylon que o goleiro rebateu, colocou para a linha de fundo. O Paysandu tem realmente uma disposição maior, agora é necessário ter muito cuidado com o setor defensivo, porque o Paysandu não está coordenado no meio campo, muito pelo contrário. Os jogadores, principalmente o Marcinho com o jogador cabeça de área do Paysandu, o Caio, estão se desentendendo, não estão falando a mesma língua, mas o Paysandu é melhor.
0: Olha o Paysandu chegando, o Marcinho dominou a bola, fez o passe errado pro Facundo. Falou o Rui Guimarães em nome de Água Vida. 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Voltava a Anápolis de novo, tentativa pelo lado direito, na bola dominada pro Rubinho, matou no peito, perdeu pro Quintana, a bola vem no meio. Olha o Mila, meteu ali a cabeça da bola, Facundo faz a proteção, a bola sai, bola do Papão no campo de defesa. 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
0: Pra galera ligada aqui no Som da Clube, aquele abraço, uma boa noite. Audiência total da clube lá em Bragança, querido Redivaldo Lima, tá acompanhando a gente. Fala, Redi, manda um abraço pro Luan, pro Alvão e Emmanuel Leite, ligados, e também pro Moisés Alvão, todo mundo ligado. Olha, o Facundo cruzou, a bola quicou, chegou a zaga tirando, Rafael Costa tirou. É a vez do Paysandu começar a cutucar de novo ali no campo ofensivo. O Facundo vira de direção, dominou essa bola, meteu bola rasteira pro Cleiton Pego, ficou de costas, Rubinho vem na marcação, chegou pesado ali, o Cleiton reclamou, a falta tá marcada aí, Dinho.
1: Foi falta, chegou empurrando e o Cleiton, claro, não se equilibrou, caiu e o árbitro bateu. Marcou falta em favor do Paysandu Esporte Clube. 0-0 para a placar de Vidas Macedo, Ferro e Açúcar.
0: São 17 agora do primeiro tempo. Até aqui 0-0 para o Paysandu querendo fazer gols. Oi, detalhe.
4: Detalhe, Valmir, que naquela jogada anterior, o goleiro da equipe do Anápolis, que ele caiu, fez a cera e tal, a imagem a TV mostrou, ele houve um leve toque no pé da trave, mas nada que fizesse todo esse estardalhaço. 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
0: Aqui falta para o Paysandu, Marcinho vai sendo autorizado, saiu da bola, deviou agora para o Facundo, levantou o braço direito, lá vai ele para a bola, mandou na segunda trave, o Castro tentando pegar, primeiro meteu a cabeça na bola, o Juninho voltou do meio da rua e o Lenan tirou na hora H, volta no meio campo para o Marcinho começar de novo aqui no campo de defesa, volta a bola para o Pedro Henrique está todo aqui atrás, faz o lançamento, era aqui para o Cleiton Pego, primeiro vem a zaga tirando o Rubinho, mete a cabeça na bola no meio campo, opa, empurraram ali o jogador bicolor, empurraram o Pedro Henrique, a arbitragem está pegando falta ali do Matheus Lagoa, que acabou empurrando o jogador bicolor. Sem clube não há futebol.
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0: Volta o Paysandu, Facundo domina na defesa, virou todo o jogo, traz aqui para o lado direito, chega a primeira bola no meio da zaga, é Castro que domina, agora sim a bola chegou na direita, chegou o Edilson, se mexe os jogadores de meio campo, a bola chega no Pedro Henrique pelo lado direito, abasteceu, meteu para o Edilson, segurou um pouquinho, o Marcinho é opção, ele jogou essa bola para o Juninho, já girou, já ganhou, ficou de frente, a chance, faz um passe para o Tylon, e o Edilson estava na direita, não foi legal o Juninho agora, hein, Dinho?
1: É, foi muito forte o toque do Tylon. Aliás, o toque do Juninho procurando o Tylon e o Edilson. E a bola se perdeu para a gente que difundiu. O zagueiro pede calma. Porque o time do Anápolis ainda está sentindo essa pressão. Valmireco, agora o Paysandu, como eu disse, e o Rui falou, tem que aproveitar. 0-0. Placar de Vidas, Macedo, Ferro e Aço. Alô, Pau Preto aí na Vila Isabel. Ele vai para a sala, vai para a cozinha, vai para o quintal. Tá naquele pique ouvindo a clube, Valmireco.
0: Sem clube não há futebol.
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0: E tentativa de novo da equipe do Anápolis. Chega Juninho para dominar a bola. Seu Juninho do Anápolis acaba perdendo. Vem Pedro Henrique, acalma tudo. Aí o chute do Castro, bate no Juninho. Quintana agora tirou onda. Tem o chapéu do adversário, mas acabou perdendo. Juninho domina para a equipe do Anápolis. Pelo lado direito, mandou direto ao desvio. Chegou no Edilson para tirar. Completa a jogada, Facundo. Chuta para cima, tira o perigo. Briga pela bola, Juninho da equipe bicolor. Ele vem ali com o Cleiton Pego. Opa, pegaram o Pego ali, hein? A arbitragem está paralisando para pegar essa falta lá atrás. Cabeça com cabeça aí, hein, Dinho?
1: É, cabeça com cabeça. cabeça, mas está consciente. Levantando, Cleiton pega, foi falta em cima dele, você viu tudo. Placar de Midas Macedo, Ferro e Aço 0-0, Valbireco.
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0: Confira comigo, hora de se ligar no tempo e no placar. É decisão da Copa Verde 2026. É o primeiro tempo do Mangueirão. 20, galera. 20 cravados nesta primeira etapa. Placar de Midas Macedo, Ferro e Aço. Arthur Bernardes, 23. E o placar tá lá.
7: Paysandu
0: 0.
7: Anápolis
0: também 0.
4: Pela Série D do Brasileiro. Em andamento, 4 para o Luverdense, 0 para o Inhumas, 2 para o Gama, 2 para a Aparecidense.
0: São 18 horas e 51. 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
0: 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Alô, galera, tô aqui no seu rádio nas plataformas digitais. Quando o Taylor vinha ali com a bola dominada, tentou ali por dentro, complicou-se ali todo. E o recuo de bola do Rafael, aliás, não foi o recuo do Rafael, ele apenas esperou que a bola chegasse no goleiro Ravel. Sai jogando de novo a equipe do Anápolis, chute para cima, a bola vem viajando aqui pelo alto, vem na defesa do Paysandu, vem no pé direito do Quintana, colocou essa bola errada ali para o Caio Melo, acabou batendo para o adversário, lá vem ali o Lagoa, domina a bola pelo lado direito, caiu sozinho ali o Lagoa, e a bola volta para o Paysandu de novo aqui na defesa com Facundo Bonifácio. Ih, rapaz, recuo esquisito do Facundo, que é isso aí, Urbano?
2: É porque o Matheus também, ele não estava atento à jogada e por isso jogou para a lateral em favor da equipe do Anápolis. Se apresenta camisa 2, Rubinho segue 0-0 dupla camisa de Macedo Ferriaço.
0: Esse é um jogo de ajuste, é tudo ajustado, tudo nos menores detalhes, não pode errar nada.
2: É, pegou do contrapé.
0: É, e o Rubinho arremessa, joga a bola, mete na grande área, vem o Fernando Viana para tentar o cabeceio, não consegue. Cleiton Pego vem ajudar na defesa, chutou a bola, bateu na cabeça do Mila, voltou para a grande área, Facundo agora tirou, é pro Quintana, ele toca de cabeça, aliás, caiu Melo, tocou pelo lado esquerdo ali na jogada rápida do Cleiton Pego, a briga de novo ali no meio campo, agora chegou na bola o Cauã Martins, faz abertura pro Robinho, pro Rubinho. E olha, uma falta, eu te diria que foi meio que sem querer do Facundo, mas ele pegou aí, viu, Vano?
2: É, pegou o Rubinho. Também um pouco desnecessário, né, Robinho? Se ele encosta um pouco mais, o que ia acontecer? Eu ia ganhar a lateral, o Paysandu. Mas se precipitou, acabou cometendo a falta em cima do Rubinho. É pelo lado direito do ataque da equipe do Anápolis, setor defensivo do Paysandu Esporte Clube.
0: Sem clube não há futebol.
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0: E olha o lateral esquerdo, Leonan vem para a cobrança. Tem gol.
4: Amistoso internacional, é o segundo gol da seleção do Equador. Angulo, 2 para Equador, 0 para Guatemala. Amós Silva está te ouvindo e disse também que está com saudade de Tidinho. Não sei por quê.
0: Olha só essa fera, olha a falta.
1: Lamento essa saudade, viu?
0: Lá vem o Leonan, né? Leonan para a bola. Vai correr para a bola. Lá vai ele, mandou com efeito na grande área. Cauã Martins tentou o cabeceio. Volta a bola na intermediária. Ela vem bicicleta! E rapaz, o cara foi lá, o Rafael Costa meteu a bicicleta, passou perto, hein, Urbano?
2: É, passou perto, mas não levou tanto perigo assim a meta do goleiro do Paysandu, o Gabriel Mesquita. Agradeceu, já cobrou o tiro de meta, Paysandu no ataque.
0: Olha o Paysandu tentando chegar, aí o Marcinho recebe, esse cara tá pronto para marcar, e o Cauã Martins, onde vai ali o Marcinho, vai o Cauã Martins, já foi cobrada a falta, abertura da direita para a equipe do Paysandu, vem embora meu tempo, são 23, quase 24 agora, trabalha o Paysandu na defesa, em Castro, para dominar a bola, Fernando Viana vai lá, aperta a marcação, ele volta para o lado direito com o Caio Melo, voltou agora rápido, trabalhou rápido, o Paysandu com o Mesquita, agora sai jogando com o Facundo aqui na defesa, dominou, já disparou o Cleiton Pego, ele segura um pouquinho, começa de novo aqui com o Quintana, por elevação ele lança, completamente equivocado, caiu no chão ali o Quintana, tirou um miguezinho ali e vai pedir atendimento, hein, Urbano?
2: É, vai pedir atendimento, sentiu aí, parece aí o...
1: E Arley já foi chamado, não, é o Bruno Bispo, e Arley
2: a perna esquerda aí,
0: é o Bruno Bispo, né, que tá
1: é o Bruno Bispo
0: e tirou o colete, já vai ali. É, o Bruno, o Quintana tirou essa bola propositalmente ali, chutou para a lateral, porque ele não está aguentando. Então, se ele vai sair, que saia logo, que não pode perder tempo, hein?
4: É clube o mesmo lado que ele foi lesionado duas vezes já.
0: É isso aí, eu acho que foi desse lado, vamos já saber. É. Sem Sem clube não há futebol.
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0: Vamos saber como vai o jogo, vamos voltar a hidratar. Falar em hidratar, ainda pouco choveu um pouquinho, já passou de novo. Em nome de Água Vida, Rui Guimarães, 25 agora, permanece 0-0 no primeiro tempo.
3: Olha, o Paysandu continua com um pouco maior ou de mais posse de bola. Mas eu não estou gostando não, a movimentação do Paysandu é frouxa no meio campo. Dá uma oportunidade para que o adversário chegue na linha de fundo e, principalmente, o Paysandu está chutando a bola, rifando muito a bola. Eu acho que há necessidade do Paysandu tocar um pouco mais a bola. Vamos ver se vai trocar agora o Quintana também, que era um dos jogadores que está chutando a bola a esmo, digamos, chutando a bola lá de trás. Se o Quintana sair, vamos ver se o Lucão toca um pouco mais a bola. Talvez o Paysandu melhore, mas não está legal o Paysandu não.
0: 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O Quintana já está deitado aqui há muito tempo, sentado. E nada dessa placa subiu agora, mano.
2: Tanto prova que o Júnior Rocha se aborreceu, né? Pedindo mais esperteza por parte aí do quarto árbitro.
0: É, e o Marcinho também abriu os braços ali e diz: bora, meu amigo, sobe com isso aí, subiu então. Portanto, a informação agora oficial, Bruno Bispo, com a camisa 14, a informação em nome da distribuidora Amazônia, Rayan, produtos de vidro que brilham na sua casa, produtos Rayan, na distribuidora Amazônia. Volta o Anápolis, metido aqui pro lado direito, pro Lagoa, perdeu a bola, voltou aqui, espirrou pro Mila, voltou agora pro Leonan, tentou driblar, não conseguiu, Marcinho deu duro, quem deu foi o Caio Melo, aí a abertura pelo meio, acaba se complicando, o Paysandu sai no contra-ataque, volta Cleiton Pego, por dentro, agora Marcinho, segura um pouquinho o Marcinho, segura mais, agora sim, lançou, meteu pro Cleiton, pela linha de fundo, vem na cobertura, a zaga botando pra fora, lateral ou escanteio aí, Dinho?
1: Escanteio, o zagueiro não contou conversa, meu irmão, colocou pra linha de fundo, escanteio, Marcinho da cobrança.
0: Não sei porque o Paysandu não joga mais por esse lado aí, do lado desse zagueiro aí, que ele só faz botar pro lateral e não tem recurso nenhum. É o Igor Souza, pra bola vai Marcinho, são 26, quase 27, a galera vai com ele, torcedor de pé sentindo um bom momento até aqui, 0-0, Marcinho vai ser autorizado, lá vai ele pra cobrança do escanteio, mandou na primeira trave, subiu a zaga tirando, corre atrás da bola ali o Facundo Bonifaz, atrás dele tá o Juninho, ele volta a bola, começa agora com o Edilson, Paysandu vem por dentro, vem pelo meio, agora Facundo recebe pelo lado esquerdo, Marcinho abre, recebe, agora tenta por elevação, fez o passe completamente equivocado, mas o Rubinho botou a bola em jogo de novo, subiu o Caio Melo, briga pela bola, fica com ela, mete a cabeça agora Cleiton Pego, tentou a conexão na frente com o Juninho, não deu, e toma chutão ali pra frente da equipe do Anápolis, voltou pro Edilson, consegue fazer o passe, meteu agora pro Castro, virou, trabalha a bola já no campo ofensivo, passou o Edilson pra receber, ainda o Castro dominou, Juninho tem a bola na grande área, voltou no peito ali do Marcinho, tentou um lance de efeito, não deu, toma de novo ali a galera tirando essa bola aqui da defesa da equipe do Anápolis, volta a bola pelo meio campo, é jogo pegado, é ajustado, é decisão, é o Hexa que tá valendo pro Paysandu. Pedro Henrique domina a bola, são 27 agora, quase 28, passe errado do Pedro Henrique, recuperou o Paysandu, lá vai o Caio Melo, tá pedindo o Edilson, boa a bola pelo lado direito, o Paysandu vem descendo bem, Edilson caprichou, levantou, meteu na grande área, a zaga tirou, escapou a bola agora do Cleiton, pegou, toma contra-ataque agora da equipe do Anápolis, lança para o lado esquerdo, para o Gustavo Henrique, ele dominou, saiu da linha de tiro, voltou, o Paysandu ganhou, houve falta e todo mundo chiou bola de fogo.
1: Eu acho que não foi falta não, Valmiré, foi o cara se atrapalhou com a bola, aí veio o jogador do Paysandu, o Edilson e o Cleiton roubaram a bola desse jogador, mas o árbitro viu a jogada como faltosa e parou, marcou em favor da equipe de Goiás.
0: Jogo parado com falta para a equipe goiana, sem clube não há futebol.
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0: Tentativa do Anápolis, a bola voltou para a perna esquerda do Matheus Lagoa, adianta demais, Juninho passou da linha, a bola voltou, a emendada no peito do Mesquita. E o Facundo ali, aliás, o Pedro Henrique ali meteu o peito na bola, reclamaram um toque de mão, não houve nada. Contra-ataque do Paysandu, lá vem Taylor, dominou, fez lançamento, meteu na frente pro Juninho e agora pra perna esquerda, caiu, escorregou, perdeu o time da jogada, estragou tudo aí, Dinho.
1: Amarelo pro Taylor, amarelo, já não valia mais nada, ele acabou dando um carrinho aí no Igor, não, o Igor não, no lateral, e acabou levando amarelo.
2: E o banco do Anápolis, rapaz, quase que invade o gramado aí, rapaz.
0: É, saiu todo mundo ali para contestar, estão perturbando a vida do quarto árbitro ali e agora do árbitro auxiliar. Está levantando ali o jogador da equipe do Anápolis. Toda vez que faz uma falta aí, o cara vai ficar uma hora sentado aí, vai ser um problema danado. 29, quase 30, clube a dona da bola.
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0: 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Decisão, Copa Verde 2026, Mangueirão, primeiro tempo, alcançamos a marca dos 30, 30 minutos nesta primeira etapa, no placar de Minas, Maceiro, Ferro e Aço, Arthur Bernardes, 20-13, o placar tá lá.
7: Paysandu
0: 0,
7: Anápolis
0: também 0.
4: Hoje, grande prêmio de Mônaco, tivemos a quinta vitória de Kimi Antonelli na quinta corrida da temporada.
0: A hora certa, confira, 19 horas em ponto. 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
0: 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Alô galera, tô aqui no seu rádio, também nas plataformas digitais acompanhando tudo. Acho que saiu amarelo pro Ravel, né, Dinho?
1: Foi, amarelo pra ele.
0: Ravel, goleiro, finalmente o amarelo pra ele pela essa cera que ele tava fazendo danada aqui. E agora mais um jogador do Anápolis no chão aí, Urbano.
2: É, tá virado, gramado ali no Lagoa. Lagoa, né?
0: É, Matheus Lagoa.
2: Matheus
0: Lagoa. Joelho direito ali.
2: Camisa 7.
0: Bateu o joelho direito ali, agora já tá de pé, tá levantou, tá tudo em casa. 31 minutos agora, lateral pro Rubinho, o Paysandu tá todo aqui atrás, Rubinho arremessa pra equipe do Anápolis, arremessou, jogou, meteu na frente, Bruno Bispo não pegou a bola, primeiro Castro chegou, meteu na cabeça do Mila, da equipe alagoana. Outra vez o Paysandu tentando sair de novo com o Marcinho, fizeram a chamada cama de gato de novo ali, a turma mata a jogada ali no início, matou no nascedor a bola do Paysandu com falta pra ser cobrada, pra bola vai ali o Pedro Henrique, tem pressa, Facundo aparece pelo lado esquerdo, ele prefere jogar a mais curta ali com o Bruno Bispo. Estamos com 32 agora, aí o Bruno Bispo recua lá do meio da rua para o Gabriel Mesquita. Já vai sai jogando Fernando Viana, vem na marcação do Castro, a bola do Castro, ele girou, voltou de novo, começa agora com o Gabriel Mesquita, tá pertinho ali o Bruno Bispo para sair jogando. Aí o Bruno domina a bola, vem evoluindo, vem para cima. Estamos com 32 e meio na bola dominada, vem Facundo, tá 0-0. O torcedor não gosta desse toque de bola aqui na defesa, então vem buscar a jogada aqui o Caio. Ele domina, abre para receber o Edilson, ainda o Caio, aí ele não dispara, volta a bola aqui mais atrás, começa a trocar a bola, a equipe do Anápolis então espera, o tempo vai passando, o Paysandu precisa de gols, olha o Castro agora lançando, meteu pro lado direito, era pro Taino, na hora H vem a zaga, Rafael Castro colocou essa bola para lateral, tem pressa o Paysandu pelo lado direito, vai Edilson pro arremesso, aí agora estamos chegando a 33 agora, Edilson se prepara pro arremesso da intermediária, pertinho dele tá o Pedro Henrique, agora se mexe o Caio Melo, bola pro Caio Melo, devolve essa bola, vai atrás do primeiro gol, a equipe do Paysandu, Davi Edilson tentou a conexão lá na frente, bateu na canela do Leonan essa bola, sai a bola de novo, outro lateral pro Paysandu, agora na fuga pro Taino, vai tentar ganhar ali pelo lado direito, proteção, e olha, proteção só do Leonan, não bateu em ninguém, não bateu no Leonan, bola saiu, tiro de meta, já tem

0: tentando pegar, aparece Massinho, meteu um encontrão, voltou no meio ali pro Cauã Martins. É Cauã Martins que domina a bola para a equipe do Anápolis, deu um tapa nela, vem para cima, fez o giro, meteu na direita ali pro Rubinho. O Rubinho fez uma falta agora e lá vem amarelo para ele aí, mano.
1: É, porque ele matou a jogada, matou o contra-ataque do Paysandu. E o camisa 2 foi premiado, o Rubinho com cartão amarelo. É o segundo cartão da equipe do Anápolis, da informação da distribuidora Amazônia.
0: Já tem pressa o Paysandu, a bola chegou no Juninho no campo ofensivo, ele tocou de primeira, meteu um toque de calcanhar para o Cleiton Pego, recua, começa de novo, ali para o Pedro Henrique, deu a cavada, deu aquela fatiada, voltou para o Castro, já está no campo inimigo, vem para cima pela minha direita, vem por dentro, ninguém em combate, então ele lança, meteu na frente, antecipação do Facundo, ele tentou um cabeceio, ia surpreender todo mundo, mas não pegou nessa bola direita, hein, Dinho?
2: É, a bola passou mais rápido do que a chegada dele, ele tentou, se esticou, mas não pegou a linha de fundo, tiro de meta 0-0.
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0: Vamos chegando a 35 agora. Bola vem de novo na defesa do Paysandu. De novo, Bruno Bispo vai lá em cima. Tira, passou pelo Lagoa. Vai voltar aqui para o Cleiton. Pegou boa jogada. Meteu ali o chapéu do adversário. Sai bem. Colou a bola no pé direito. Inicia a jogada. Começa aqui com o Pedro Henrique. Pode lançar. Passou o Edilson. Isso, passou bonito. Aí Edilson dominou a bola. Pode cruzar a grande área. Aí segurou um pouquinho. A marcação é feita em cima dele do Gustavo Henrique. Então ele volta. Botou agora para o Pedro Henrique. Toma cruzamento para a área, meteu a bola para o Juninho. Ele escora, a bola desviada, vai para fora. Escanteio, Dinho.
2: Escanteio, escanteio. Mais uma trama legal do Paysandu pela direita. A bola acabou sendo resvalada na cabeça do zagueiro da equipe do Anápolis. Marcinho da cobrança, está na esquina do Lobo, Robineco.
0: Pode ser agora o primeiro do Papão, quase 36. Marcinho para a bola, mandou fechado, vai na Ravel. Tirou, meteu no meio da rua. Volta a bola aqui para o Facundo, ali é 10 para o Taylor. Abre para a direita, quem toca na bola por ali, o Edilson. Vem marcação para cima dele. Boa jogada do Edilson, vai na linha de fundo, lá vem cruzamento, meteu na grande área, ele toca de cabeça, meio que mascado ali no ataque, bicolou. Sobra a bola para o Marcinho, pelo lado esquerdo, ameaçou, meteu um toque de calcanhar, traz para o pé direito, mandou colocado, desvio. Quicou a bola, vai para escanteio de novo, pressão, bicolou. Ele quer a galera com ele aí, Gênio.
2: Vai cair de pé, a galera atende, escanteio, Marcinho da cobrança.
0: Lá vai Marcinho para cobrança, a galera atende, começa a incentivar. E o mascote do Lobo ali também. 36 primeiro tempo, Marcinho de novo meteu efeito na bola, vem fechada. Olha o goleiro em dois tempos para pegar aí, Dinho.
2: Olha, quase o Igor atrapalha o goleiro, hein? Bola já está em jogo, 0-0.
0: É, de novo ali o lançamento para o Gustavo Henrique. Ele vem na velocidade e Pedro Henrique só acompanha. Saiu com o bolo e tudo, deu um toque na bola lateral para a equipe do Paysandu aqui na defesa. Conosco a Clube de Marabá, Clube do Tapajós, Clube de Paragominas, Clube de Maracanã, Clube do Moju, Paraense de Castanhal, Macarena de Macarena, Curuçá de Curuçá, Rádio Atlântico de Salinópolis também nos acompanhando. Já já o Rui Guimarães vai falar que o Paysandu tenta sair de novo. Jogada do Taylor lá pelo lado direito, era o Juninho que estava ali insistindo, não deu para ele. Volta de novo para a equipe do Anápolis, não valia mais nada. A bola é do Paysandu aqui na defesa. Rui Guimarães, vamos hidratar o jogo aí no Milhão a Vida. 37-0-0. Esse gol do Papão tá amadurecendo, hein, Rui?
4: Pois é, mas os últimos três minutos foram diferentes. O Paysandu foi para cima, tocou mais a bola, teve vontade, coisa que o Paysandu não estava com essa vontade toda, mas agora no final parece que apareceu. O Paysandu precisa ser mais insistente, principalmente ter presença na área adversária. Não adianta ter posse de bola no meio-campo e não ter a presença dentro da área adversária. O Paysandu faltou, pelo menos até agora, está faltando vontade para chegar no gol adversário.
0: 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Olha o Papão de novo, caiu o Melo, faz a abertura, trabalha pelo lado direito, Taylor domina a bola, joga mais atrás, agora para o Edilson, tudo de primeira, perdeu a bola. Juninho recupera para a equipe goiana. Toque de calcanhar aqui pelo meio do Fernando Viana. Juninho distribui a jogada, abre pelo lado direito. Agora para o Matheus Lagoa. Vem embora para fazer cruzamento. Demora um pouquinho. Facundo! Chegou na hora, estourou tudo e ganhou arremesso lateral no campo de defesa. A galera gosta e aplaude. 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
0: Sai o Papão. 38 agora. Recebe o Edilson por dentro, pelo meio. Vem buscar agora para o Marcílio. Ficou de frente, pode fazer o lançamento, jogou a bola para o Cleiton Pego, ele vem sozinho, vem embora Cleiton, vem embora, vem conduzindo, foi atropelado, a arbitragem vai ter que pegar falta, pegou uma falta que vai levar perigo, é a favor do Papão aí pertinho da grande área, Endinho.
2: Em cima do Cleiton Pego, na hora que ele avançando foi desequilibrado, caindo aos poucos e finalmente no chão, é falta ali o Marcinho para colocar bombardeio na área da equipe Goiana. Valmireco 0-0 para cá.

0: bola... 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
1: É mais na frente essa bola aí. Mas como ele quer levantar na área, ele trouxe agora mais aqui atrás. É exatamente onde o Juninho tá, que a falta aconteceu. Aí o Marcinho trouxe a bola aqui para trás. São 39 agora. Marcinho vai ser autorizado para inventar o primeiro do Paysandu. O Mengueirão tem tudo na torcida. Para o Papão, o placar é de 3-1 no jogo da ida. Vai Marcinho, levanta a bola, meteu na grande área. Antes do Bispo, pintou o corte da zaga. E o Anápolis sai de novo, vem na direita. Rubinho aqui na defesa, faz lançamento, jogou errado na hora H. O Paysandu ganha. Pro Bispo ganhou, meteu pro Marcinho. Boa jogada agora pro Castro. Ele sabe chutar daí. Vai Castro, mandou colocar a bola aqui. Gol! E o goleiro pegou aí, Dinho.
0: E dois tempos. Paysandu. E na riscada do Castro. Lá vai o Anápolis. 0-0. 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
1: É, e aquele ânimo que o Paysandu estava precisando, parece que agora voltou, hein? Paysandu está insistindo, ganhou essa bola, ganhou lateral pelo lado direito, recebeu o Juninho, fez o giro, deu um toque na bola, saiu da primeira marcação, tentou final. Pegar na frente, apareceu o Cauã Martins, tirou essa bola, acho que o Magno está chamando aí, Magno.
3: Final do amistoso realizado nos Estados Unidos, 3 para o Equador. Terceiro gol de Estupinha.
1: Olha o Cleiton pegando o meio.

0: Papo! É do Papo! Fala, Betinho!
1: Fez o gol, hein, mano?
0: Cleiton pegado no meio da linha! Já estava amadurecendo o primeiro do Paysandu, que já estava batelando. O Paysandu sai na frente do Mangueirão, Cleiton Pego! Lá do meio da rua, um povo sem asa, com o pé direito, mandou pro fundo do gol. Cleiton Pego às 40! 40 minutos travados desta primeira etapa, para explodir a nação de Colômbia em todo o Brasil. Abre a bandeira, traz o chope.

0: encerro e acho o placar, tá lá.
1: Paysandu 1,
0: Cleiton Pego.

0: Lopes Magno!
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2: É goleador e amplia a artilharia, tem 10 gols agora na temporada. Ele diminui a vantagem no agregado. 3-2 e o Papão vai em busca de mais um gol, Romir.
3: Cresce o Paysandu, faz o primeiro gol, vai pra cima e agora abraçou ali o Juninho, jogador da equipe do Anápolis, tô pedindo o amarelo pra ele, sem clube não há futebol.
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3: Como balança o Mangueirão agora, falta pro Papão aí. 1-0 pro Paysandu. É reta final de jogo no primeiro tempo, são 43 e 35 agora. Falta pro Paysandu ali pro Marcinho. É a chance pro segundo gol. Tá descontando o Paysandu no agregado. 3-2 agora pra equipe do Anápolis. O Paysandu precisa de mais um gol pra decisão de pros pênaltis. Mais dois gols para ser campeão, com a bola rolando dentro de campo no tempo normal. Falta para o Marcinho, lá vai ele para a bola. Levantamento é feito, cheio de efeito. Voltaria a cabeçada no meio da rua, sobrou para o Edilson. Edilson toca para o próprio Marcinho, estufa o peito, ajeita, está aqui pela minha esquerda. Cleiton Peico sai da área para vir jogar, então ele abre o espaço, meteu agora para o Facundo. Está jogando demais o Facundo, hein? Já voltou agora com o Cleiton Peico. Volta essa bola para o Marcinho, toca a bola, a equipe bicolor está toda atrás, a equipe do Anápolis. É pressão bicolor, Pedro Henrique domina. É pressão bicolor, 44 agora. Vem Pedro Henrique, lançou, meteu na direita. Daí Edilson deixou a bola quicar, não saiu, cruzou, meteu ali no toque do Juninho, disparou, bateu na trave, o complemento, o goleiro pegou, botou pra fora, e mais não valia mais nada. Agora o Juninho quase se consagra, Edinho.
0: Quase se consagra, quase, meu, não valeu de nada, mas valeu a pressão. Tá perdido o time do Anápolis. E o Paysandu querendo aproveitar o momento, porque já tá na frente. O novo! 1-0, Papão da Cruz, João Balbineco.
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3: Confira comigo o hora de se ligar no tempo e no placar. Copa Verde, decisão, Mangueirão, alcançamos a marca dos 45, a placa vai subir a bola agora sim, mais 4, vamos até 49, placar de Minas Macedo, Ferro e Aço, Arthur Bernardes, 23, e o placar tá lá.
0: Paysandu
3: 1, Anápolis 0.
2: Amistoso internacional teremos daqui a pouco, Colômbia e Jordânia.
3: 7:00 PM, 16 minutos, hora certa, Baterias Moura, precisou de bateria Moura, fácil.com, delivery oficial das Baterias Moura, você está na sintonia da informação total.
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3: 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Alô galera, tô aqui no seu rádio, também nas plataformas digitais. Em decisão, é o Papão rumo ao Hexa, são 46 agora, falta pro Papão, perigosa, acompanha a bola de fogo.
0: Rapaz, o Quintana deu um pique ali que eu pensei que ele nem tivesse uma contusão, vou te dizer, para cobrar do assistente. Olha, quem vai para a cobrança é o Boni, Facundo na cobrança, lá vem bombardeio na área do Anápolis.
3: Já foi autorizado o Facundo, vai para a bola, lá vai ele, bateu errado. Juninho tirou, mas a bola do Paysandu, chegou com o Pedro Henrique, ele deixou a bola quicar, trouxe para a perna direita, abre para receber o Medilson ainda, o Pedro Henrique joga a bola de novo lá para a grande área, Juninho briga, raspou, era para o Taylor, ele queria servir o Taylor por ali, não deu, a bola saiu, foi direto para fora, tiro de meta aí, Dinho.
0: Então somente tiro de meta, e o goleiro já sabe que ele está na marca do cal.
3: Ele já está com o amarelo ali, se ele demorar muito ele leva o segundo amarelo e sai fora. Conosco, Rádio Clube de Marabá, Clube do Tapajós, Clube de Paragominas, Rádio Clube de Maracanã, Rádio Clube do Moju, Rádio Paraense de Castanhal, Bacarena de Bacarena, Rádio Curuçá de Curuçá, Rádio Atlântico de Salinópolis. Aqui ganha mais um, o Paysandu no duelo do meio-campo, Pedro Henrique lançou, metemos agora para o Cleiton Pego, ele deu ali uma jogada de efeito, foi para o lado, não houve falta nele, Juninho tenta organizar a equipe do Anápolis, deu de graça para o Paysandu. Edilson recebe pelo meio, Semba com acompanhado pelo Gustavo Henrique, lá vem amarelo, hein? Um amarelo pro Gustavo aí, Edinho.
0: É, não tem nem que olhar pro juiz. Amarelo puxou, impediu a partida do Edilson, lá vem o Papão.
3: Olha o Paysandu de novo, Edilson domina, meteu pro lado direito, agora pro Tairo, recua a jogada, começa de novo com Caio Melo, é pressão, bicolou o segundo gol, aí cairia muito bem pro Paysandu. Lá vem o Edilson, sassaricou na frente ali do Leonan, a bola bate no Leonan, vai pra lateral, lateral de novo pra equipe do Paysandu. Estamos chegando a 47, vamos até 49, são 4 de acréscimos, Edilson vai jogar a bola na área, 48 vai pintar agora, vai Edilson, arremessa, joga, meteu na frente, era pro Castro, vem ali o corte da zaga, podia atacar a bola ali o Edilson, mas preferiu que a bola saísse para a lateral, para ficar ali com o arremesso, 48 agora, falta um minuto para acabar, na bola do Castro, não acertou, Juninho brigou pela bola, voltou pro Facundo, num sem pulo, ele coloca a bola para fora aí, Dinho.
0: É, falta, foi falta do Facundo na chegada, e aí... A equipe o árbitro pede rapidez. Bora. Levanta, tá pedindo pressa. E o goleiro continua enrolando. 1-0
3: o
0: Paysandu.
3: O grande detalhe é que o Paysandu tá dizendo o seguinte pro Anápolis: o Paysandu veio jogar e vocês não querem jogar, querem fazer antijogo? Eu vou meter cartão amarelo. Diga lá.
7: Agora o detalhe: tanta série, só 4 de acréscimo.
3: É, bora ver como é que vai ser pro final, né?
0: É, e o meio de campo do Anápolis está quase todo ele pendurado.
3: É, o meio de campo não, mas os atacantes aqui, olha, Gustavo Henrique já levou, Fernando Viana também, vamos ver o Paysandu de novo. Lançamento ali pro lado direito, o Leonan meteu a cabeça na bola, vai ficar no Caio Melo. Atacou a bola, meteu a cabeça. Agora são 48, quase 49, lançamento pro Caio. Vai pro chão, pede pênalti. Não foi nada, segunda arbitragem. Ficou pedindo pênalti ali, arbitragem. Vai acabar o jogo no primeiro tempo. Pelo meu, são 49. Vai acabar o jogo no primeiro tempo. Fim de papo no Mangueirão. O Paysandu
0: não, Valmir. Tá pedindo calma, é o VAR.
3: Ah, ele vai pedir pra esperar?
0: É, ele tá sendo a consulta do VAR. Tá pedindo calma.
3: Então ele pediu pra não arremessar ali, né?
0: Isso.
3: Teve um arremesso lateral, ele pediu pra esperar.
7: Agora que aí apareceu aqui as imagens,
3: sim,
7: a
3: vamos
7: carga,
3: lá.
7: Viu?
3: Então, se a carga sem disputa, não, já acabou o jogo, ele mandou a autorização do arremesso, agora acabou o jogo, torcedor até aplaudiu, isso quer dizer que gostaram do Lobo, bola de fogo.
0: É, fim de papo, o Paysandu sai da frente, DJ Franjinha também tá naquele pique, pai, naquele pique, é, e o Paysandu sai na vantagem, mais um para iniciar o segundo tempo, e é isso que vai querer o torcedor, mas se quiser mudar, o técnico Júnior Rocha, ele tem à disposição, Jandrock, Yarley, Henrico, Lucão, Ítalo, Bruno Bispo, Matheus Capixaba, Brian, o Thiago Índio, Tadisson, Luciano Taboca e o Lucas Cardoso Urbano. Urbano!
3: Cadê
0: você, fera?
3: O rato, vou te contar, toda vez é um problema, né? Olha, o Anápolis tem Vitor Hugo no gol, tem o Giva, tem o Gonzalo, tem o Fernandinho, o Cauã, Guilherme, Júlio Gouveia, o Caliel, o Luiz Felipe, o Rodriguinho, o Cássio Gabriel e o Borim, bola de fogo.
0: É isso, fim de papo, Paysandu com o torcedor vibrando 1-0. Tá bom, agora tem todo um segundo tempo para buscar o segundo gol e depois, consequentemente, o terceiro. Fim de papo! Foi embora o primeiro tempo com a vitória, Dino, do Paysandu, que se dê passagem parcialmente. E para comandar o terceiro tempo, aliás, terceiro tempo não, o intervalo inteligente
3: tá
0: vem aí, ele,
3: Marquinhos tá
0: Fernandes.
7: É, enquanto isso, vamos aqui aguardar, jogadores do Paysandu passando, na expectativa com relação...
0: Cleiton Pego, fala com o Magno, por favor, meu querido.
7: Cleiton Pego, autor do golaço, marcado aqui. Como é que tá sem som em áudio aqui, da expectativa do Cleiton, tá tipo Urbano, tá falando, mas ninguém ouve.
8: Calma.
7: Aí, apareceu, fala, Urbano.
8: Tu não sabe o que aconteceu.
7: Eu então... também não sei, o mundo
8: calma,
7: quer saber.
8: Calma.
7: Vamos aqui acompanhar, tá difícil, o Cleiton tá tentando falar, mas enquanto isso...
3: Enquanto você não vai com pego, que ele vai demorar um pouquinho aqui, a arbitragem está saindo agora sob proteção aqui, sem problema nenhum aqui, o tocantinense, o Alisson. É, o Alisson, o pego desistiu, rapaz. O pego passou direto, passou batido aí, viu?
7: É, não pegaram o pego direito, essa que é a realidade. Dinho, vamos lá contigo. 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

0: De volta no seu rádio, 19 horas e 24 minutos, 7 da noite, 24 horas certa. 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Intervalo inteligente aqui na Clube de Paysandu 1-0 para a representação da equipe do Anápolis. No agregado, 3-2 ainda para a representação do time goiano. 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Alô Neto Roseno, tá ligado aqui conosco? Tá retornando de Paragominas rumo a Bragança, ele o prefeito Estrela de Augusto Correia. E estão acompanhando aqui a poderosa Rádio Clube do Pará. 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Ficou pouco esse 1-0, Rui Guimarães, pelo volume apresentado no lado do Paysandu. Ou o Anápolis, por enquanto, está com o regulamento debaixo do braço. Está deixando levar esse banho-maria. Mangueirão pulsa, quer a classificação, que é o título do Paysandu. E você fala aqui na Clube, comentarista de Um Novo Tempo.
1: O Paysandu só jogou 10 minutos neste primeiro tempo. 10, 12 minutos, na verdade. Depois que passou de 35 minutos, é que o Paysandu despertou. Acho até que o próprio torcedor do Paysandu estava com um pouco de receio. Na verdade, há um minuto o Taylor teve uma ótima oportunidade, chutou da entrada da área e o goleiro pegou no susto, goleiro da equipe do Anápolis. Aos dois minutos o Marcinho cabeceou, a bola foi para escanteio depois do próprio goleiro tocar para a linha de fundo. E aos três minutos o Taylor deu uma puxeta que foi para fora. Foram os três momentos de início, dando a impressão ao torcedor de que ia ser assim rapidamente, que o Paysandu chegaria no gol adversário. Foi exatamente isso, talvez, que tenha despertado a atenção dos jogadores da equipe de Goiânia ou de Goiás, para que eles não fossem mais para cima do Paysandu. E aí o jogo ficou num banho-maria, porque o Paysandu arrefeceu. O Paysandu não voltou a atacar a equipe adversária. Só aos 11 minutos... já foi por parte da equipe do Anápolis que o Leonan cobrou uma falta. A falta foi para dentro da área e houve um toque de raspão do ataque da equipe do Anápolis, e a bola foi com perigo para a meta do arqueiro Gabriel Mesquita do Paysandu. A equipe do Paysandu só voltou a ter novo ataque perigoso aos 14 minutos, quando o Quintana cabeceou uma bola que foi por cima. Esses lances que eu estou falando foram um destaque exatamente porque movimentação tática não houve. Esse jogo até 30 minutos, 35 minutos, foi de chutão. Não houve um equilíbrio, digamos, que esta ou aquela equipe tivesse um consenso, digamos, no meio campo, no setor ofensivo, no setor defensivo, que pudesse atrair o adversário. Nada disso. O Paysandu, o Quintana e o Castro chutando desesperadamente do setor defensivo lá para frente, ver se pegava um jogador desmarcado. A equipe do Anápolis, da mesma forma, se livrando da bola, esperando que os jogadores do Paysandu saíssem de cima, de estarem fustigando o setor defensivo, e o jogo ia de mal a pior. Horrível, ruim o jogo. Até 30 minutos. E aí o Paysandu tentou organizar a coisa. Não foi a entrada, evidentemente, do jogador Bispo que deu maior tranquilidade ao Paysandu, não. Mas o Paysandu passou a ter colocado um pouco mais a bola no chão. E aí tentou duas ou três jogadas pelo lado direito, principalmente. O Edilson começou a chegar mais na linha de fundo. O lateral esquerdo do Paysandu, o Bonifazi, não passou do meio campo, dificilmente passou, a não ser nas bolas paradas. E o meio campo do Paysandu também não tinha presença ofensiva. Ou seja, o Paysandu tinha domínio de bola, quando eu digo domínio ofensivo, o meio campo não tinha, mas tinha presença da bola nos pés. Só que não adiantava nada, o ataque não chegava lá. O próprio Juninho que é um jogador que sempre se apresenta para fazer um dois dentro da própria área adversária, não fez isto. O Paysandu só chegou, eu repito, no gol adversário aos 35 minutos, quando o Facundo errou uma cabeçada que estava muito próximo. A bola cruzada pelo lado direito, bateu no chão, ele entrou de cabeça, mas acabou errando. Aos 36 minutos foi o Juninho. Aqui houve uma blitz do Paysandu, 35, 36 e 37 minutos, em que o Juninho cabeceou uma bola, foi para a linha de fundo, e depois aos 37 houve um escanteio que o próprio Juninho cabeceou, o goleiro pegou na bola, tocou na bola e foi à linha de fundo também, escanteio. Aí o jogo voltou àquele normal. O Paysandu, melhor situado porque estava ganhando de 1 a 0. Aliás, ainda não estava ganhando de 1 a 0, mas ele fez o seu gol só aos 40 minutos. Foi exatamente após os 40 minutos, quando numa bola, eu não diria que sem pretensão, o meio campo do Paysandu dominando o jogo, mas o Marcinho pegou a bola e tocou bem perto, estava muito próximo, 3, 4 metros para o Pego. Como a jogada era sem ninguém na frente, o Pego foi e arriscou. Pegou na veia, surpreendeu o goleiro da equipe do Anápolis e acabou que o Pego fez o seu gol. 40 minutos, surpreendendo e, claro, dando um alento muito grande, uma vontade muito grande, não só no torcedor, como também na equipe. E aí, acho que até surpreendeu a equipe goiana, porque não foi mais a mesma equipe, ficou com medo, ficou atrás. O Paysandu teve mais uma oportunidade, aliás, duas oportunidades naquele voleio do Juninho, que já não valia nada, mas eu não entendi por que a arbitragem paralisou. A bola foi cruzada do lado direito, sobrou para o Juninho. O Juninho simplesmente, pois é, eu achei que não tinha saído a bola. Agora, se saiu no ar, realmente a gente não... eu não notei, sinceramente, como não. 45 minutos, eu vi esse voleio do Juninho. E aos 49, aquela jogada lá confusa de que o Paysandu reclamou pênalti, mas que eu acho também que não houve. O Paysandu, em síntese, teve, no primeiro tempo, vamos colocar 12 minutos de um bom futebol. Mas não foi aquele futebol que o torcedor esperava. O Paysandu foi melhor pela posse de bola, pelo gol que fez, mas o adversário da equipe do Paysandu deu muito trabalho.
0: E o que fazer o técnico Júlio Rocha para ampliar esses 12 minutos efetivos e melhorar ainda mais a equipe no segundo tempo para reverter essa vantagem da Nápoles?
1: Eu achei muito apagado os dois jogadores de meio campo do Paysandu, o Pedro Henrique e o Caio. O Pedro Henrique sem aquela força, aquela vontade, e o Caio também não jogando com o Marcinho. Dos três, talvez o Marcinho tenha sido o que mais procurou jogar. Não conseguiu, mas procurou jogar. Foi ele que deu até o que a gente pode chamar de assistência para o Pego. Mas foi aquele negócio de tocar a bola muito próximo e que o Pego acabou tendo a felicidade de chutar de fora da área. O certo é que o Paysandu precisa acertar, na minha visão, no meio campo, dar mais responsabilidade para o Edilson ir à linha de fundo, dar uma cobertura maior para o Edilson, para que o Paysandu possa ter presença ofensiva. Há uma outra opção. O Tylon, apesar de ter jogado bem, não foi aquele jogador que impusesse, digamos, ao setor defensivo da equipe do Anápolis um trabalho maior. E acho que seria interessante uma troca no ataque da equipe bicolor.
0: 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Movimentação já ali no banco de reserva, estamos aqui acompanhando. Mas antes, digo para você que amistoso internacional teremos daqui a pouco. Colômbia e Jordânia, jogo válido em preparação para a Copa do Mundo. Vale ressaltar também que tivemos há pouco a seleção do Equador vencendo por 3 a 0 a seleção da Guatemala. Paulo, que se observa, vem duas mudanças na equipe do Anápolis.
2: O Magno é o aquele grandão lá, como é que é, o Gonzalo, uhum. E o outro é o Cauã Guilherme 15. Estão fazendo aquecimento, devem entrar no segundo tempo.
0: Por enquanto, exatamente. Rapaz, 2 metros de altura, né, Urbano? 12 metros de altura. Vamos ver o que quer o Anápolis com essa modificação. Paysandu não muda, né? Por enquanto ainda não, né, Valmir? Nenhuma movimentação ainda.
2: Não. Mas já a arbitragem está voltando, né? Vamos fechando 14 minutos de intervalo. Já eles pintam por aí, já começa o segundo tempo.
0: Então, após a parede de comerciais, está de volta ele, o de todas as torcidas.
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2: De volta no microfone da Clube para as emoções do segundo tempo. Paysandu só agora está voltando. Ainda não fizeram as mudanças ainda na equipe do Anápolis. O Paysandu aparentemente sem mudança, né, Dinho?
4: Com a mesma formação, Valmireco, do primeiro tempo.
2: Tá certo, você vai ficar aqui do meu lado
4: só
2: direito.
4: Só com a alteração
2: agora,
4: né? do Bruno Bispo, né?
2: Assim, aquela
4: aqui do
2: primeiro
4: lado
2: tempo.
4: Direito.
2: Muito bem, o Quintana que saiu machucado e agora vai subir a placa ali. Vamos ficar atentos aí para a placa que vai subir para as mudanças na equipe do Anápolis. A primeira placa subindo, saiu 2, entrando 15 aqui, Urbano. 15 é o Cauã Guilherme, não é isso? Cauã Guilherme. E a outra placa, bora ver aqui. Cauã Guilherme já está em campo ali. É que o Rubinho saiu agora para a anotação do Rui. Já tinha um amarelo e ele estava perigando ali, né? Estava demais fazendo falta. E o Gonçalo entra no lugar do 27 do Gustavo Henrique. Gonçalo no lugar do 27 do Gustavo Henrique. Vamos para o segundo tempo. A posse é do Paysandu agora. Decisão não se joga, hein? Decisão se ganha. Paysandu já está vencendo por 1-0. Vai para o segundo tempo agora. Autoriza o árbitro. Rola a bola. Começa a decisão.
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2: Olha o Cleito, dominou, tirou onda, fez ali uma graça, abre espaço, meteu pro lado esquerdo, passou Facundo, arbitragem pegou uma falta. O Juninho fez uma proteção, já fez falta ali pra cima do Cauã Guilherme, Edinho.
4: É, o árbitro viu como uma jogada faltosa e paralisou o lance, dando falta em favor da equipe goiana contra o Paysandu, 1-0 o Paysandu. Início de segundo tempo com o Mangueirão, com o público maravilhoso, Valmireco.
2: Falta para a equipe do Anápolis aqui na defesa. E esse negócio de tentar fazer cera pode ser prejudicial e pro Anápolis. O pessoal tá ficando pendurado aí. Bate na bola, toca na bola, o Igor Souza chutou, meteu na frente, o Gonçalo já veio brigar, a bola sobrou, espirrou pro Juninho da equipe do Anápolis, voltou pro Leonão, trabalhou agora pelo lado esquerdo, de novo pro Juninho, pra cima dele vai o Edilson, ainda o Juninho pra perna direita, mais um drible, ganhou o Juninho, segurou um pouquinho, ele encarou o Edilson que foi lá, fez a proteção e saiu jogando aqui pela defesa, a galera gostou. Pedro Henrique fez o passe errado, voltou pro Mila, o Mila ganhou, perdeu essa bola e puxou, hein? Vai levar amarelo, hein? Amarelo pro Vila aí, hein, Urbano?
6: Cartão amarelo pro o camisa meia dúzia, Leonan.
2: Não, 5, Mila.
6: O Mila, camisa 5, portanto premiado. Mais um jogador com cartão amarelo da equipe do Anápolis. 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
2: 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Facundo dominou a bola, vem embora pelo lado esquerdo. O Paysandu vem a toda velocidade. 1:50 dessa segunda etapa. Caio Melo faz a abertura pro Cleiton Pego. Imprimiu velocidade pelo lado esquerdo. Lá vem cruzamento na grande área, é pro Juninho, fez a proteção. Chegou o Leonan cortando. E o Anápolis tenta sair de novo, agora com o Gonçalo. Fez a proteção e o Bruno Bispo foi pegar o cara lá, ele é grandão, botou no chão. Há uma falta em favor
7: toda a equipe do Anápolis aqui na defesa. Aí o Mila olha para um lado, olha para o outro, em cima dele a marcação do Marquinhos, deixou para trás ali para o Igor Souza. Igor Souza coloca a bola no terreno, toma uma distância grande. Será que ele vai jogar essa bola para a área? O que ele vai fazer? Está aqui na defesa, vai tentar o Gonçalo, sempre procurando o Gonçalo, que tem mais de 2 metros, briga pela bola. Agora o Gonçalo forçou demais, acabou fazendo a falta, né, Rubano?
6: É, a disparidade entre a altura, jogador do Paysandu e o Gonçalo, acabou marcando a falta em favor do Paysandu. Tem pressa, Papão vence 1-0 no placar Minas Macedo Ferriaço.
7: Queria ver esse cara do lado do Sdi Garcia aí, queria ver a disparidade que ia ficar.
8: Oi. Só um detalhe, ele não tem 2 metros, ele tem quase, ele tem 1,97 de altura. Informação para a distribuidora Amazônia, quase o Gonçalo Isknor Fornari.
7: Quase 2 metros de altura, 1,97.
4: Rapaz, a falta que ele recebeu aqui, ele demorou 2 minutos para chegar no chão.
7: E para levantar foi um problema também. Agora lançamento errado no ataque do Paysandu. É tiro de meta para a equipe do Anápolis. Abraçando a galera ligada aqui no Sou da Clube. Meu amigo Praga e no Júlia Cefé. Carlos Bahia sem H em Barcarena. O meu amigo Valmir Pissica. Fala Pissica. Alcindo Lima, o foguinho da clube lá em Santarém. E o Milton lá em Coqueiro. Ligado aqui no Sou da Clube. Lateral agora para a equipe do Paysandu na defesa. Oi.
6: O problema do Gonzalo, sem precisar da marca, né? Aí que não vai ter condições.
7: É, vai caber não. Bora ver. Bora ver aqui, arremesso lateral, 3 minutos e meio, o segundo tempo, é decisão, Paysandu a caminho do Hexa, é pro Gonzalo, ele brigou pela bola ali com o Caio Melo, primeiro o Gonzalo tocou, não, foi o Caio Melo que tocou na bola pra lateral, e aí a bola é da equipe do Anápolis, e o Leonan, rapaz, não faz a mínima força pra pegar essa bola aí, não tem nem pressa, agora sim, lá vai ele pra bola, arremessa, joga, meteu na frente, vai lá o Castro, brigou pela bola, quicou, vem na cabeça do Mila, brigou também o Gonzalo, lá embaixo o Edilson, domina a bola e vai sair jogando, chuta pra frente, procura jogar a com Juninho, tentou nas costas do adversário, mete a cabeça na bola o Igor Souza, sobe a bola pro lado esquerdo, na bola dominada do Rafael Costa, lança a bola no campo ofensivo, Castro vai lá na defesa do Paysandu, tira com a cabeça, tenta lançar na frente, raspou de cabeça o Caio Melo, tentativa de novo da equipe do Anápolis, foi rápido demais o Juninho, tentou a conexão ali, não deu certo, melhor pro Paysandu, bola bicolor aqui no campo de defesa, são 4 agora no segundo tempo, 1-0 Papão, sem clube não há futebol.
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7: 3-2 no agregado. Só lembrando, primeiro jogo, jogo da ida foi 3-1 para a equipe do Anápolis. E o Paysandu vem embora. Juninho dominou por elevação. Bom lance agora para o Taylor. Pego pediu. Cruzamento é feito para o Pego. Mergulha, zaga põe para fora. O Cauã Guilherme mergulhou, botou essa bola para escanteio. Lá vai perigo aí, Dinho.
4: Olha o Bileco, quase ele coloca para dentro, viu? Quase que ele joga contra o patrimônio, incrível! Alô, Érica, alô, Neném, aí na Marquês, estão ligados na clube! Marcinho na cobrança, o Marcinho rasta!
7: Lá vai o Marcinho para a cobrança, tem pressa a equipe do Paysandu, o árbitro já disse, pode cobrar, lá vai ele, para a bola, pro pé direito, mandou na segunda trave, que com a bola, voltou agora para o Caio Melo, emendou, bateu no Mila, a bola sobe, desce, vem para a bola o Facundo, tá jogando o Facundo, é uma novidade, hein? Ele briga de novo lá em cima, aí no Facundo, ficou reclamando, um toque, não houve nada, Juninho levantou a bola, chutou, meteu na frente, vai sobrar para o Matheus Lagoa, ele tá sozinho, o Caio não, esse aqui é o Edilson, que faz o recurso aí, jogando para o goleiro Gabriel Mesquita, sair jogando aqui no campo de defesa, lá em Curitiba, tá o Soares, é torcedor do Paysandu, tá ligado no Sou da Clube, tá com som e imagem, aqui o Facundo dominou, sai bem da primeira marcação, boa tabela, vai entrar na grande área, espirrou a bola, Cleiton Pego ficou com ela, segurou agora pro Facundo, entrou na grande área, a chance pro Paysandu, ele meteu a bola para trás, a zaga botou para escanteio. Olha que boa jogada, me pareceu o Juninho agora, hein, Dinho?
4: Que jogada inteligente, Valmireco, do Juninho. Ele tentou com a ponta do pé tirar, deslocar a zaga, mas no último minuto, no último momento, o zagueiro colocou para a risca de fundo. Cleiton Pego está na esquina com o Marcinho. E é o Marcinho que vai para a cobrança, deixou para o Cleiton Pego, Valmireco.
7: Agora são 6 minutos agora da segunda etapa. Mais um gol aqui, esse Mangueirão vem abaixo. Bola foi curtinha para o Facundo, pelo lado esquerdo já está rolando. Voltou agora para o Marcinho, ele dominou a bola, solta a bola para o Cleiton. Daí ele foi pegar ainda, Cleiton Pego saiu da linha de tiro. Joga a bola mais para a direita, agora para o Edilson. Sacode a bola, levantou agora para o lado direito. Sobra a bola para o lado esquerdo, na bola Marcinho. Já chuveirou de novo na grande área. Taylor! É sal, é sal!

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0: Fala, Bentinho. Pra mim era o Taylor, mas quem foi comemorar foi o Castro. Eu vi o Taylor tocar por último nessa bola.
3: Era bacana, hein?
0: Quem foi, Dinho?
4: Castro.
0: Foi o Castro. Castro, última tocada da bola, mandou pro fundo do gol pra explodir a nação bicolor em todo o Brasil. Abre a bandeira, traz o chope, toca o hino do papão. Agora mudança no placar de Minas, Macedo, Ferro e Aço, placar, tá lá.
5: Paixandu,
0: 2, Anápolis, 0.
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7: Sapequinha! Sapequinha! A bola morreu! Na pequena área ele esticou o pernão e colocou pra dentro. É gol, é gol, é gol, é gol, é gol, é gol da Avalanche. É gol da massa. É gol do povo paraense. É gol do time do povo. Castro Sapeca. Lobo gigante pela própria natureza. Papão. 2. Falta confirma. 0 pro Anápolis Magno.
8: O Castro, somando o gol da Copa Norte e também da Copa Verde, ele marca o seu segundo. E por enquanto, no aguardo da decisão do VAR, o Paysandu vai igualando o marcador 3-3 no agregado, seu Valmir Rodrigues.
0: É isso aí.
9: Olha,
0: Valmir.
9: Oi. Eu não vi nada.
0: Confirmou, confirmou. Confirmou, tá confirmado.
9: Quer dizer, eu não vi nada.
5: Paysandu.
0: O Dino ali atrás do gol, não viu nenhuma irregularidade. Agora sim, a bola já está rolando de novo. 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
0: 2-0 para o Paysandu, 3-3 no agregado. O Paysandu vem rumo ao Hexa. Estamos com 9 minutos e meio desta segunda etapa. E agora uma falta em cima do Juninho. E agora vamos ver como é que vai ficar a reação da equipe do Anápolis.
9: O Anápolis, o Anápolis já havia sentido um primeiro gol, né?
0: É, vamos ver que se o Anápolis vai continuar aqui quieto, se ele vai sair mais.
11: Olha
0: pode
11: aí,
0: ficar
11: olha o
0: melhor
11: Cacho,
0: ainda esse jogo.
11: Gonzalo aí, Cacho e Gonzalo brigando aí.
0: Gonzalo tá brigando? Tá brigando não, com o Castro ali.
11: Cara a cara aí com o Castro aí.
0: Com o Castro, já bora ver.
11: Olha aí, mas,
0: o árbitro não viu, hein? Os dois estão se peitando ali. Chega a bola pelo lado esquerdo, tentativa de novo da equipe do Anápolis, vai pro chão. Ficou reclamando por ali o Fernando Viana. Ele vai pra cima do Edilson. O árbitro teve que se meter aí atrás aí pra tirar os dois, hein, Urbano?
11: É verdade. Além do Gonzalo com o Castro aqui, né? O Gonzalo provocando o Castro.
0: Só não pode
11: além
0: entrar na
11: pilha. Além dessa jogada lateral aí que o árbitro chamou o capitão da equipe do Anápolis, o Matheus Lagoa.
0: Só não pode entrar nessa pilha aí. Vão pilhar os jogadores aí, os pendurados são eles. Eles que estão amarelados, então tem que ter calma nessa hora aí. Mais difícil já aconteceu, o Paysandu já conseguiu fazer 2 gols, mais um. Ele leva o título, sem clube não há futebol.
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0: Estamos chegando a 11 minutos do segundo tempo, o gol foi marcado aos 7 aí pelo Castro. E até aqui... não teve jogo praticamente, é só catimba para um lado para o outro, jogo ainda paralisado por uma cobrança de falta aqui do Leonan, se bem que a checagem aqui do gol também demorou cerca de 2 a 3 minutos aí, parece que finalmente agora o Leonan vai conseguir bater nessa bola, e o Castro é divertido ali pela arbitragem, e o Gonzalo também, falta para o Anápolis, vai para a bola por ali pelo lado esquerdo, o Leonan já foi autorizado, ele demora agora sim, ele parte para a bola, mandou da primeira trave, ele desviou, vai Gabriel, escapando essa bola. Que isso, que susto, Urbano.
11: É, susto, mas deu tempo para fazer a defesa e colocar o Paysandu no ataque.
0: Vamos ver o Taylor. Deu ali uma falta em cima do Leonardo. A arbitragem está paralisando, pegando falta no ataque do Paysandu. Sem clube, não há futebol.
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0: Olha o tempo passando, 12 agora, 12 desta segunda etapa, 2 a 0 para a equipe do Paysandu. O Mangueirão não para, o torcedor continua incentivando para mais um gol. Bate na bola aqui na zaga, Rafael Costa da equipe do Anápolis, lança, meteu na frente, a bola vai chegar aqui no meio campo do Paysandu, já ganhou a equipe, bigolou, chega aqui pelo meio, o jogador que é o Taylor, tentou por dentro, bateu no Leonão, vai sobrar de novo aqui na defesa do Paysandu. Castro vai ficar com ela, chegou também o Gabriel Mesquita, o Bruno Bispo em opção para sair jogando lá pelo lado esquerdo, tá o Gonçalo em cima da marcação, então vai Bruno Bispo para dominar a bola e sair jogando aqui na defesa, dá um chute para frente, Paysandu precisa povoar esse meio campo aqui, tem ninguém nesse meio campo para encostar. O lançamento foi grande, agora foi na velocidade, não deu certo, a bola é tocada para a lateral e a bola é do Anápolis, de novo aqui na defesa, 12:39, 2 a 0 para a equipe do Paysandu. Lembrando você que está nos acompanhando, vai acompanhar no Bola na Torre, hoje pela RBA TV e também pela Rádio Clube do Pará, hoje 12:30, você vai nos acompanhar aqui ligado no som da Clube e também da RBA TV, com Guilherme Guerreiro, com o Gerson Nogueira e o nosso José Tomazzo, e também tem prêmios para a galera, aqui uma falta para o Anápolis pelo lado direito, passamos de 13 agora, para a bola vai o Mila, se prepara para levantar a grande área, não deixou ali para o Matheus, é o Matheus Lagoa, lá vai ele para a bola. Só tá o Facundo ali como homem base. Já foi autorizado. Pra bola vai o Matheus. Levantou, meteu na grande área pro Gonçalo. Pintou o corte da zaga, voltou ali pro Fernando Viana. Há uma falta, a arbitragem tá pegando. Uma falta, não.
11: Impedimento.
0: Tá pegando impedimento.
11: Impedimento.
0: Houve uma falta, vamos dizer, mas primeiro não valia mais nada, que houve um impedimento ali no ataque da equipe do Anápolis. 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
0: E volta o Paysandu, Massinho, de abertura para o lado esquerdo, para a bola agora do Cleiton Pego, ele dominou a bola, vem ali o Cauã para cima dele, é o Cauã Guilherme, já foi driblado, vem pelo meio, vai pro chão, pede a falta. Tá forçando demais aí o Cleiton Pego, queria passar no meio de dois jogadores, ficou difícil, ganha no arremesso lateral a equipe bicolor. E o Cleiton tá no chão aí, Dinho. Tá no chão aí.
9: É, porque, Valmir, obstruíram a passagem do Cleiton Pego, Valmir. Agora sim. Agora, claro, é difícil o árbitro dar uma penalidade dessa aí.
0: Lateral cobrado, lá vem Cleiton Pego, ficou de costas ali, briga de bola agora com o Juninho, a bola sobra ainda pro lado esquerdo, lá vem Facundo tentando sair pelo lado esquerdo, na hora H vem a zaga tirando, Igor Souza dá um chutão ali pra lateral pro Paysandu, tem pressa o Marcinho, aí o Facundo tá pedindo a bola pra liberar o Marcinho por ali. O Paysandu vai vencendo por 2 a 0, já mais duas mudanças nessa equipe do Anápolis, tá agoniado ali o Pisa, agora a jogada ali do Juninho tentando com Cleiton Pego, pediu o corte da zaga, voltou agora pro Pedro Henrique, solta a bola no campo ofensivo, brigou ali o Caio Melo, chega para cortar a bola, o Rafael Costa voltou no meio campo, Pedro Henrique vai lá, colocou essa bola de novo pro ataque, e aí já fizeram uma falta ali para cima do Juninho, a arbitragem tá paralisando e marcando, oi?
11: Vai mudar aí, 11 Fernandinho e 26 Cássio Gabriel, vou entrar.
0: Bora ver essa placa subir primeiramente aqui. Vai sair o 19 aí, mano. Fernando Viana entrando 11. Fernandinho, é isso?
11: É, o 11 Fernandinho. Fernando Viana saindo, 19, Fernandinho entrando.
0: Vai entrar o 26 agora, o Cássio Gabriel.
11: Cássio Gabriel.
0: Tá, bora ver a placa. Bora ver a placa subir.
11: É o Juninho, né?
0: Não sei. Não deu pra ver ainda.
11: Tá. Vamos caminhando.
0: É o Juninho.
11: Juninho, camisa 10, deixando o gramado para a entrada do Gabriel, Cássio Gabriel, da informação da Distribuidora Amazônia.
0: Cássio Gabriel entrando com a camisa número 26, a mudança em nome da Distribuidora Amazônia. 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
0: Que beleza, obrigado Brasil, obrigado Pará, obrigado Brasil, obrigado Amazônia, pelo primeiro lugar aí em todo o Brasil. 16 agora, hora de sabermos como vai o jogo. Alô, Rui Guimarães, vamos hidratar. 2 a 0 para o Paysandu, 16, segundo tempo aí, Rui.
4: Não poderia estar melhor, né? Pelo menos até agora. A equipe do Paysandu se compõe um pouquinho melhor atrás, com mais tranquilidade. O desespero agora trocou de lado. O desespero agora é da equipe goiana. Vamos ver só se há um acerto. E este acerto passaria pela comissão técnica. Acho que dos dois jogadores de meio campo do Paysandu, ou Pedro Henrique ou Caio, um poderia dar lugar a um oxigênio maior, que seria o Brian.
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0: Chegamos a 17 agora, hein? Chegamos a 17 desta segunda etapa. Alguém chamou aí?
9: É natural o Júnior dar essa segurada.
0: Olha, vê o Tairo, invadiu, entrou Juninho, entrou na grande área, pode ser o terceiro agora, demorou, mandou colocado ao desvio, a bola é desviada, vai pra fora, escanteio, bola de fogo.
9: Escanteio, Juninho tentou ir e o zagueiro, mas acabou batendo na perna de um deles, a bola saiu pra linha de fundo, escanteio, Marcinho na cobrança, tá na esquina, o lobo,
0: Marcinho vai para a cobrança. Chegamos a 17,5 agora. Escanteio para o Paysandu. Paysandu já vence por 2 a 0. Mais um gol aqui. Seria ótimo para o Paysandu. Já seria o Hexa direto sem precisar das penalidades máximas. Para a bola vai Marcinho. Ele meteu efeito na bola para o Cleiton. Pega o primeiro corte da zaga. Sobra a bola de novo aqui pelo lado direito. Vai sobrar para o Paysandu. É Marcinho quem briga por ela. Já ganhou do Fernandinho. Espirra a bola para o Paysandu. Ainda Marcinho domina. Edilson se apresenta. A bola do Cleiton. Pega um toque aqui pelo lado direito. Na velocidade para o Edilson. Mais um toque na bola, vai pro chão, pede a falta. Foi no ombro, foi no corpo aí, Dinho.
9: Foi no corpo, mas o assistente fez que não viu, o árbitro Idem.
0: São 18 agora desta segunda etapa. 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
0: Olha o tempo passando, 18 minutos e meio. Tiro de meta ali para o goleiro Ravel. Ele chuta a bola, vem aqui na defesa do Paysandu, vem ali se preparando o Caio. Caio foi deslocado pelo Gonçalo, a arbitragem mandou seguir. Trabalha a bola então aqui pelo lado esquerdo na jogada da equipe do Anápolis. O chute no meio da rua, Fernandinho chutou. Tava de muito longe, a bola passou longe também. Né, Romano?
11: Longe também. O lateral esquerdo acabou o Leonão tentando surpreender o Gabriel Mesquita, não deu nada. Tiro de meta, Papão vence 2 a 0 no placar Vidas Macedo Ferriaço.
0: Torcedor quer mais agora, quer mais gols, quer mais gols, quer ganhar o título dentro de campo. Bola vai chamar na direita aqui para o Edilson, botou no terreno, marcação do Mila para cima dele, brigou pela bola ali o Tairo. Opa! O Mila bateu por último na bola, bola do Paysandu de novo. Arremesso já foi cobrado. Pedro Henrique quem domina a bola aqui pertinho. Ele tentou o toque, acabou perdendo. Fernandinho ganhou para a equipe goiana. Voltou agora para o Gonçalo. Gonçalo dominou, segurou um pouquinho, faz o passe, faz a abertura, trabalha pelo lado esquerdo. Fernandinho vem com ela. A marcação do Tairo para cima dele. Ainda o Fernandinho brigou pela bola, foi tudo na bola. Tá valendo tudo. Ainda Tairo tentou ir por dentro e acabou indo para o chão. Olha, foi falta, né, Rubano?
11: Foi falta, sim. O árbitro deu vantagem, primeiro plano, mas no segundo não. Falta já cobrada.
0: Bola do Paysandu aqui na defesa. 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
0: Olha, daqui a pouquinho tem o 21, Rodriguinho. Já tem Rodriguinho do Anápolis. Juninho é lançado de novo no comando do ataque do Paysandu. A bola quicou, vem a saga tirando, voltou no meio para o Caio Melo. Vai aparecer ali o Marquinho, o Marcinho brigando pela bola. Primeiro vem na cabeça do jogador que é o Leonan. Colocou no terreno, sai jogando, lançou, meteu na frente. Edilson se antecipa, ganha a bola para o Paysandu, faz bom passe, meteu ali pelo lado direito, ia se atrapalhando Juninho, recuperou-se de novo, Juninho faz a abertura, trabalhou com o Tyler pelo lado direito, ficou pedindo na frente, veio ali rápido para ganhar essa bola o Cauã Martins, tira o perigo, chuta para frente, brigou Gonçalo pela bola, chega aqui pelo lado esquerdo, trabalhou rápido Cássio Gabriel, vem embora, faz lançamento nas costas ali do Cássio, hein? Lançou para o Fernandinho. Fernandinho botou na frente da cara do gol. Toque. Bate essa bola na zaga do Paysandu. Não vale mais nada. Tava no impedimento o Fernandinho. Agora que bola nas costas aí, Urbano.
11: É, bola nas costas, mas estava impedido. Só sei que o assistente, ele custou a levantar a bandeira. E não observou também a dica aí do árbitro. Saindo camisa 7.
0: Matheus
11: Lagoa para a entrada do 21, Rodriguinho.
9: Ele no demorou próximo. Não, é porque ele tem que esperar a conclusão do lance, Urbano.
11: Exatamente, é, conclusão do lance.
0: Todo o ataque, portanto, da equipe do Anápolis está modificado aqui. 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
0: Olha, jogo parado, alguém da equipe do Anápolis está sendo retirado de maca, saindo lá pelo outro lado. 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
0: Confira comigo a hora de se ligar no tempo e no placar. Copa Verde, decisão, Mangueirão, segundo tempo, 22, galera, 22 dessa segunda etapa. Placar de Minas, Macedo, Ferro e Aço, ligue 3233-1308, placar tá lá.
5: Paysandu
0: 2,
5: Anápolis
0: 0.
8: E na Série T, final, Veloclube 3, 1 para o Maricá, 2 para o Gama, 2 para a Aparecidense.
0: São 8 horas da noite em ponto. 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
0: 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Liderança total, olha a falta ali do Cauã, levantou, meteu, toque de cabeça despretensioso ali do Igor Souza. Tiro de meta para o Papão aí, Urbano.
11: É, tiro de meta, agradece o goleiro do Paysandu Esporte Clube. Paysandu vai ao ataque, vence 2-0 no placar Minas Macedo, Ferraz.
9: Brian e Tadisson, chamados. Brian e Tadisson.
0: Brian, aquilo que o Rui Guimarães falou, né? Oxigenar alguma coisa ali do meio campo e o Júnior Rocha vai fazer isso aí. Vamos ver quem sai nesse meio campo do Paysandu. E o Tadisson, que deve entrar no lugar do Tylon. Acho que é isso aí. Vamos jogar um pouquinho, a placa sobe pra gente conhecer quem sai na equipe bicolor. Já já, o Brian e o Tadisson, as duas atrações na equipe bicolor. Aqui 23,5. Trabalha Tylon pelo lado direito, vem por dentro, meteu essa bola. Pedro Henrique consegue fazer o passe, voltou rápido pro Juninho na devolução errada, vem pelo meio. E aí o Juninho acabou cometendo a falta em cima do Rafael, em cima do Igor Souza, zagueiro da equipe do Anápolis. Já nem é clube, é seleção.
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9: Ítalo.
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0: Ítalo também, né, Dinho?
9: É, Ítalo, Tadisson e o Brian.
0: Então pronto, vai queimar então as substituições. Assim bem que...
9: Onde tem, três, ele tem, chega quatro, tem mais uma.
0: Né? Até mais uma. Três, mais uma depois. Aqui a bola vem na zaga do Paysandu. Bruno Bispo vai lá em cima, tirou, foi Facundo. A bola voltou no meio campo. Tem que povoar esse meio. Lançamento para o Fernandinho. Lado esquerdo, olha o Anápolis chegando. Tem liberdade, dominou o Edilson. Vem na marcação, ele faz o cruzamento, bateu o Edilson. Evita a saída, coloca para a lateral. A galera gosta.
9: Sem um monstro Edilson hoje no jogo.
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0: Ainda o Anápolis com o Leonardo, virou a bola, meteu agora para o Cauã Martins, chutou com a perna esquerda, bateu na zaga do Paysandu, brigou pela bola o Cleiton Pego, daí pode partir num contra-ataque rápido. Tylon faz lançamento, 2-1, Marcinho dominou a bola, tá sozinho, Juninho pedindo, passe não foi legal. A bola vai brigar pela bola ainda, a equipe do Paysandu saiu, vem para escanteio. Paysandu ganha escanteio, podia ser o terceiro e fechar o cartão, hein, Dinho?
9: É, mas aí não pôde, lá vem o Paysandu na pressa.
0: Olha, tem cobrança rápida, Cleiton pego de cabeça, defendeu o goleiro, a bola vai tocada pelo Juninho, vai para escanteio, quase o terceiro, Dinho.
9: É, pressão, aquilo que eu disse antes de começar o jogo, vamos ver se o emocional da equipe do Anápolis está preparado para muita emoção. Saiu primeiro, a equipe perdeu o controle e está descontrolada, vai na formação e deixa tudo o resto desguardado aqui. Escanteio! Caio Melo na cobrança.
0: Lá vai o Caio, atrás do terceiro, a bola vem na segunda trave, vai lá o goleiro. Ravel vai lá e pega. Já tem pressa, chuta pra frente. É sempre ali agora com o Cauã Gabriel. Vai brigar pela bola. Ficou com o Clay, com o jogador que é Pedro Henrique. Ele domina, sai jogando. Sai pelo meio a equipe do Paysandu. Facundo domina, 25 agora. Estamos com 2-0 para a equipe do Paysandu e quase que ele marca o terceiro. Toca a bola a equipe do Paysandu, já já três mudanças na equipe bicolor. Domina a bola a equipe bicolor aqui com o Castro. Domina, marcação pinta em cima dele, faz abertura, trabalha rápido, meteu agora para o Edilson. Lançamento é feito, ficou por ali o Marcinho, pintou o corte da zaga. Tylon não conseguiu pegar, vem pelo meio brigando de novo. Pedro Henrique já ganhou, o Edilson ganhou de novo. Vai receber pelo lado direito, que fôlego o Edilson, hein? Trabalha a bola, meteu para o lado direito, agora para o Tylon, ameaçou fazer o cruzamento, trouxe para a perna esquerda, passa o passo. Meteu para o Marcinho, abertura para o Edilson de novo, é só cruzar, caprichado, cruzou, meteu lá para o Cleiton Pego, o Gonçalo tirou, a bola falta de novo aqui na defesa, vem de novo aqui o Gabriel, Cássio Gabriel para dominar a bola quando há uma falta, e a arbitragem vai aproveitar para autorizar as mudanças na equipe do Paysandu na marca dos 26,5. Vamos, subiu a placa, sai 39, entra 23, Pedro Henrique, né, Dinho?
9: Pedro Henrique, para entrar o Brian, 23.
0: Tá, bora ver a outra placa aqui. Quem vai, é muito aplaudido ali.
9: Tyler, com certeza, vai sair o Tyler.
3: Pedro Henrique que já tinha amarelo também, né?
0: É, não, não, numa,
3: já numa, tinha.
0: Já? Sim. Então vamos botar aqui. Então vamos botar aqui que eu não tinha notado. Sai 19, entra o 30.
9: 19 é Tylon. O Tylon para a entrada do Talisson, 30.
0: Talisson, e vamos ver nesse ataque qual é a mexida, qual é a estratégia do Júnior Rocha para daqui a pouquinho o nosso Rui Guimarães opinar. Saiu 9. Peraí, 2, 9, não.
9: Saiu.
0: Não, saiu tá 98. Errado. Saiu Juninho.
9: Tá
0: não, Juninho, saiu Juninho. E o Ítalo em campo na equipe bicolor. Saiu o atacante Juninho e entra o Ítalo com a camisa número 98.
9: Olha, o árbitro chamou o capitão do Anápolis e disse: olha, o teu goleiro já passou do limite.

0: que correr um pouco mais atrás da bola pode combater o setor do adversário e entregar a bola de graça lá na frente para os atacantes do Paysandu. O Paysandu está melhor, em melhores condições de ganhar o jogo e, claro, fazer o resultado.
1: 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Tem mais um jogador do Anápolis no chão ali, tá machucado ali, se bateu. A arbitragem paralisa a partida para atendê-lo. 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
1: É isso aí, jogo paralisado na marca dos 29 minutos. Vai levantar agora o Cauã Martins, jogador de meio campo da equipe do Anápolis. E o Edilson aproveita para hidratar também. 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Olha o Edilson, domina a bola, 29, agora faz o giro, meteu aqui pro lado direito, Thalisson vem embora na primeira participação, já sai ali driblando, Fernandinho dominou, deu uma cavada, lançou, meteu, era pro Ítalo, briga pela bola, Fernandinho fica com ela, tenta jogar sozinho, acabou ficando pelo meio do caminho, brigou com o Tylo, aliás, com o Thalisson, aí ele chuta pra fora, bola do Paysandu aqui, pelo campo ofensivo, 29, quase 30 minutos, todo mundo ouve a clube.
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1: Agora lateral para o Paysandu na risca divisória. Arremesso feito para o Ítalo, brigou pela bola. Primeira cabeçada ali do Rafael Costa. Houve falta do Ítalo. A arbitragem está paralisando e pegando. 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
1: Hora de se ligar no tempo e no placar. Copa Verde, decisão, Copa Verde 2026, aqui em Mangueirão, 30 minutos, 30 desta segunda etapa, placar de Minas Macedo Ferro e Aço Arthur Bernardes, 20-13, o placar tá lá.
4: Paysandu,
1: 2, Anápolis, 0.
5: Amistoso Internacional, tem bola rolando já para o primeiro tempo, Colômbia e Jordânia, 0-0.
1: Agora são 8 da noite, mais 7 minutos. 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
1: 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Aqui 2-0 pro Paysandu, já irritou o time, só que o torcedor fez a jogada errada, complicou, a bola volta pro Anápolis, lançamento pro Fernandinho, completamente equivocado pelo Cássio Gabriel, não deu certo pra ele. Bola do Paysandu, Paysandu quer mais gols, Paysandu quer pro terceiro gol. Lá vem Edilson, sempre pela direita, enfiou, meteu agora pro Ítalo, ficou de costas, faz o passe, brigou pela bola, ganhou, tentativa de novo com o Thalisson, não deu certo, apareceu ali o Igor Souza, ele chuta a bola ali para a lateral e outra vez a bola sai com o arremesso lateral para a equipe do Paysandu.
7: Valberto, parece que o Anápolis está satisfeito com esse resultado, se tá, der vai, mas se não der segura.
1: Está saindo muito pouco ali, está esperando o Paysandu demais ali, o Paysandu tem que aproveitar esse bom momento e concluir mais jogadas. Vamos chegar a 32 agora, lembrando que bola na torre hoje vai começar 00:30, hein? Hoje com Guilherme Guerreiro, José Tomazo e o nosso Gerson Nogueira. Programe-se aí para você saber tudo dessa decisão. Claro, as informações do Clube do Remo também é a Tura Luso Brasileiro, o Águia de Marabá já conhece os seus adversários na próxima fase da Série D do Brasileirão e claro, esperamos que seja a vitória do Paysandu, o título ex-campeonato aqui no Mangueirão. Aqui Mila para a equipe do Anápolis, lança, meteu na frente, perdeu a bola para o Facundo. Facundo mergulha, mas há uma falta nele. Urbano, você viu aí, Urbano?
8: Vi sim, tanto prova que o árbitro parou a jogada, falta em cima do jogador do Paysandu. Paysandu tem pressa, vence 2-0, dupla cabida de Macedo Ferreaço.
1: Olha o Castro, pode fazer um lançamento longo, preto com o Coutinho, meteu, enganou todo mundo, trabalhou agora com o Edilson. Thalisson dominou, vem Leonan pra cima dele, tá demais o Thalisson, perdeu mais uma, acaba se complicando, o Paysandu ganha agora com o Castro. Boa jogada no meio do Caio, aqui pra direita pro Edilson, vem pra cima da marcação, tentou direto, a bola passou muito perto, ele quis cruzar pro Cleiton Pego, mas acabou batendo direto, passou muito perto aí, Dinho.
7: Ele quis fazer duas coisas em uma, e ele fez. Tentou pegar também de surpresa o goleiro Goiano. A bola passou raspando.

0: Sinei, o homem da Bebê e Macapá, tá vibrando com a vitória parcial do Papão da Curuzu. 2-0 pela Cade Vidas Macedo Ferro e Aço.
1: Todo mundo ligado na clube, abraçando o querido Chame, Suamaro, Claudinho Cardoso, minha amiga TT, aí em Palhoça, Elo João também nos acompanhando, Pedrinho Remanso, meu amigo Luiz que tá em Capanema, mas é lá no Mosqueiro, Braga, no Júlia Cefé e o Pacurau, tá lá no Guamá, também nos acompanhando. Jogo falta. Parado com falta pro Paysandu. Oi.
2: Falta, já cobrado, Paysandu tem pressa. 2-0, vence
1: o placar. Olha o Cleiton Pego, já ganhou a bola, saiu atrás, ganhou essa bola do Cauã Guilherme, vem pra cima, deu um tapa, vai pra linha de fundo, meteu a bola rasteira, vem a zaga pra tirar, brigou ainda o Cleiton Pego, vai sobrar aqui pelo lado direito, a bola sobrou, é pro Rodriguinho, domina a bola pra equipe do Anápolis, sobra aqui pro lado direito, fez uma lambança que eu vou te contar, agora o Cássio Gabriel, vem de graça pro Paysandu, Bruno Bispo é quem domina a bola, sai jogando agora com Facundo Bonifácio, ele dominou a bola, vem por dentro, vem Facundo, tenta jogar aqui com o Ítalo, voltou pro Caio Melo, não faz a batida, agora sim ele joga com o Thalisson, vai Thalisson pra cima deles, mandou colocado, fraquinho, fraquinho, Dinho.
0: Fraquinho não dá, pai, fraquinho não, tem que ser fortinho, e a galera lamentou esse ataque do Paysandu Esporte Clube, desperdiçado. 2-0 Papão pela Academia das Macedo Ferreiraço. Cleiton Pego pedindo para sair.
1: Daqui a pouquinho ele pode sair. Aliás, já jogou muito, já correu pra caramba, já ajudou pra caramba, já deixou um dele lá dentro. Sem clube não há futebol.
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1: São 34, quase 35. Aqui volta de novo a equipe do Anápolis. Jogada com o Cássio. Guilherme joga no meio pro Mila. Faz o lançamento, jogou metente agora pro Cauã. Bom toque agora do Gonçalo. Tá vivo aqui o Anápolis. O cruzamento é feito na chegada do Fernandinho. Ele mandou pra cobertura.
0: Lucas Cardoso foi chamado.
1: Toque agora do Rodriguinho. Já já tem Lucas Cardoso na equipe do Paysandu. Pensei que ele ia marcar escanteio. Só tiro de meta aí, né, Urbano?
2: Só tiro de meta. Agradece o goleiro do Paysandu. Na escuta, Gabriel Souza Castro e o Wendel na portaria do Estoril.
1: Tiro de meta para o Paysandu, Rui Guimarães, 35 agora em nome de Água Vida. Momento perigoso, momento delicado, o Paysandu vence por 2-0, hein, Rui?
4: Muito perigoso e agora nesta substituição é crucial. Olha só, o zagueirão do Paysandu lá dando uma bronca no Thales. O Thales realmente entrou e não está fazendo nada. Mas é necessário que o Lucas entre no lugar do Marcinho, que é o que falta no meio campo. Se houver diferente, a substituição for diferente, o Remo, o Paysandu...
0: Não, vai sair o Cleiton Pego. Pediu pra sair, o Cleiton.
4: Bom, então se ele pediu pra sair é outra história. Mas o meio campo do Paysandu precisa de fôlego, mais fôlego, porque quem entrou não tá dando conta.
1: 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Cleiton Pego tinha pedido pra sair, tinha caído. Agora foi o Facundo que caiu ali.
2: Sentiu cãibra.
1: Pois é, mas ele vai ter que ficar em campo ainda, vai ter que dar um jeito, porque quem vai sair, quem tá na vez de sair, é o Cleiton Pego ali. Agora já
0: levantou. Meu irmão, pela maratona que teve o Paysandu, saiu na quarta para Manaus, de Manaus para Floripa, de Floripa para Goiânia, voltando na madrugada, jogando hoje, eu vou te contar, não é para qualquer um não.
5: Quem mais se lascou foi o Espiga.
1: Pois é, mas fez um grande trabalho, né? Fez um grande trabalho. Braço Espigão! Aqui falta para a equipe do Anápolis. Ali pelo lado direito, para a bola vai o Cauã. O Cássio Gabriel para a bola com o pé direito para levantar. Como a gente falou, momento perigoso, delicado. Hoje é 2-0, tá tudo ajustado. Aqui pelo menos vai para pênalti. O Paysandu precisa de um gol para ser campeão com a bola rolando. Se não, o jogo vai para os pênaltis, para a decisão da Copa Verde 2016, aliás, de 26. Bora ali, vamos acompanhar pelo lado direito. Rodriguinho agora quem vem com ela. Levantou, olha o toque de cabeça. Gabriel, que defesa sensacional, que milagre.
2: Não valia mais nada. Operou milagre, mas isso incentiva o Paysandu e o ataque e fazer o terceiro gol. Papão vence 2-0, dou pra cá, Minas Macedo, Ferreaço.
1: Isso dá moral, meu amigo, dá moral aí, dá confiança pro time inteiro. Estamos com 37 agora, sem clube, não há futebol.
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1: Saiu 31, Facundo, olha, interessante, Facundo tá saindo e o Lucas Cardoso com a 99. Eu não sei se era essa a ideia.
0: Não, porque não dá mais pro Facundo e o Cleiton vai ter que segurar.
1: Vai ter que segurar aí o Cleiton Pego. Tem pelo menos mais uns 15 minutos de jogo ainda até o final. Facundo jogou muito, hein? Saiu, saiu machucado. Tiro de meta para o Paysandu, Gabriel Mesquita. Chuta a bola, metido no campo de ataque, brigou pela bola. O Gabriel, o jogador que é o Lucas Cardoso, vem ali para tocar da bola. O Rodriguinho mete a cabeça da bola e vai para a lateral. Tem que voltar um pouquinho ali o Lucas Cardoso. Ele está fazendo essa lateral. Joga, meteu na frente, procura jogar com o Ídalo. Marcação é feita em cima dele. O rebote é do Paysandu. Lá vem o Caio Melo. Adianta demais, consegue fazer o passe. Meteu agora para o Cleiton Pego. Entrou na grande área. Um tapa nela, chutou, meteu a bola para trás. Ravel toca na bola. Saiu a bola para escanteio aí, Dinho.
0: Rapaz, olha que jogada do Cleiton Pego, hein? Sem fôlego. Mas ele fez o que fez.
1: Olha,
0: escanteio. Aí o goleiro vai enrolar aí. Vai, é impressionante. Até se ele der um tapa no vento, ele sente o braço.
1: Impressionante, rapaz. Ravel tá no chão ali. E agora o Cleiton Pego tá cansado e pediu para sair. O que ele fez agora aqui, naquela pequena área, ele é brincadeira. 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
1: Olha, diga lá.
6: Teremos daqui a pouco, desta noite, mais uma etapa do Grande Prêmio de Detroit. Fórmula Indy, com o brasileiro Caio Collet da disputa. E por conta disso, né, o Bola na Torre hoje, por volta de meia-noite e meia, será a apresentação do Guerreirão, do Tomazão e do Gerson Nogueira. Ligado aqui na Clube do Pará, nos aplicativos, através do Uber, rapaz. O Giovânio tá ouvindo a Poderosa.
0: Olha, abraço
1: pra toda a galera em todo o Brasil, oi.
0: Um gesto de excesso de humildade. O Cartio chamou o Tadisson para conversar. Ele, na moral, disse: tá ok, Castro, tá bom, beleza, é isso. Se é outro, meu amigo.
1: É, mas é isso mesmo, tem que ter humildade ali, porque da próxima ele já sabe. É aquilo que eu sempre te falei, Dinho, é um talento muito grande, mas ele precisa de orientação, porque ele está no momento de formação ainda da sua carreira profissional, mas é sem dúvida nenhuma um grande talento. Ao querido Ângelo Costa, a Ana Flávia e a Duda, lá na cremação, estão nos acompanhando. E o Ravel, hein, Dinho, cadê o bolero dele?
0: Ah, agora ele, sei lá, rapaz, acaba se atrapalhando sozinho.
1: Já perdi ele de vista. Ah, ele está ali atrás da trave ali. Ele está sendo atendido ali atrás
0: agora,
1: da trave.
0: Agora é uma das luvas que não está legal de trocar.
1: Agora já vem, já vem. Deu uma esfriada nesse time do Paysandu. Deu uma esfriada com certeza. Se ele queria esfriar, ele conseguiu aí. Autorizado para o escanteio, Marcinho. Lá vai ele, mandou na segunda trave. Olha a chegada lá para o Lucas Cardoso. Vem rebote para o Paysandu. Toca na zaga da equipe do Anápolis. O Cauã Guilherme arremessou lateral para o Paysandu. Só 2-0, não dá o título no tempo normal. O Paysandu quer o terceiro gol para ser campeão da Copa Verde, para ser hexacampeão da Copa Verde 2026. Para a bola, o próprio Edilson. Saiu daqui da direita, vai lá para a esquerda e vai levantar essa bola lá para a grande área. Arremessa, joga, meteu na frente. Cleiton pegou, passou da linha da bola. Ítalo tentou pegar a bola, escapou aí, Dinho.
0: Escapuliu, mas ele não viu. Aí ela se perdeu, ficou fácil pro goleiro. O Ravel já colocou a bola em jogo.
1: Quero ver quando é que vão prestar atenção nesse Fernandinho aqui. Como joga sozinho. Ainda bem que o Paysandu ganhou essa bola. Lá vem Marcinho. Domina a bola. Tadisson pede. Vai, Tadisson. Vai pra cima. Ele dominou. Cleiton pegou. Tá pertinho. Cleiton recebeu pelo lado direito. Fez o cruzamento. Meteu. Era pro Ítalo. Antes vem o corte da zaga. Leonan bateu ali em cima do Tadisson. Sai a bola. Vai pra lateral. É lateral de novo pra equipe do Anápolis, que parece estar muito satisfeito com esse 2-2 aqui em Belém. 41,5. 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
0: 2-0, Valmir.
1: Hein?
0: 2-0.
1: Falei o quê?
0: 2-2.
1: Ah, não, 2-0. Obrigado, Dinho. Olha o Cleiton Pego, pode pintar o terceiro agora. Lá vem Thalisson, domina, vem pra cima. Marcação é feita em cima dele. Cleiton Pego fez o toque, uma bola. Olha, falta do Leomans.
0: Cotovelada no rosto,
1: hein? Amarelo, hein, Dinho?
0: Cotovelada no rosto. Bora ver o que é que o árbitro vai dizer.
1: Olha, eu acho que o árbitro não vai botar cartão agora, que ele vai esperar o VAR dizer alguma coisa pra ele aí. Foi cotovelada, Dinho?
0: Foi cotovelada. O assistente viu. Ele tá dando aquele migué pra ver o que é que o VAR fala. Aquela, sabe como é que é aquela malandragem, né, Bobo?
5: O Leonan em cima do Marcinho.
1: Queria saber do Magno aí o que tem pra dizer pra gente.
5: O Leonan
1: aí, Magno,
5: deixou o braço.
1: Deixou o braço ali, jogada desleal. Mas não vai ter amarelo não, já vamos para a cobrança. Teve nada ali, o VAR não checou, não chamou a arbitragem. E vamos para o jogo, vamos acompanhar uma falta para a equipe do Paysandu. 42 agora, Mangueirão vivendo momento histórico com o Paysandu podendo ser hexa de mais uma Copa. Copa Verde, Homem. Falta pro Massinho, oi.
5: Só pra detalhar, o Leonan, ele deixa o braço, mas ele segura o Massinho, ele não dá a cotovelada. Te viu pelo ângulo
1: oposto. Vamos lá. Thalisson. Pra bola, vai aqui o Massinho, levanta, meteu na grande área. Caiu o jogador do Paysandu, a bola voltou no meio da rua. É pro Caio Melo, vai daí, mandou colocado. Ah, o desvio, reclamaram o toque de mão aí. Estão reclamando o toque de mão e a bola vai para escanteio, Dinho.
0: É, escanteio, mas o árbitro pede para segurar. Segura o escanteio, ele tá em comunicação com o VAR.
1: É isso aí, vai ter que...
0: Tá pedindo para esperar, tá pedindo para esperar.
1: Espera aí o escanteio, acho que é o Lucas Cardoso que tá ali. O VAR rapidamente tá fazendo essa revisão. É momento de pressão, é momento de pressão. E o Paysandu finalmente vai pra cobrança do escanteio. Já vai sendo autorizado o Lucas Cardoso. Lá vai ele pra bola, bateu na contramão. Olha o desvio, a bola ia passando, bate na rede pelo lado de fora. O que que esses caras fizeram? Uma lambança danada nessa defesa, hein, Dinho?
0: É, rapaz, o time perdeu o controle do jogo, Pobreco. É aproveitar, aproveitar e tentar fazer o terceiro. Lucas Cardoso da cobrança.
1: O Massinho tá só esperando uma sobra aqui, como quem tá ali girando. Vamos ver. Lucas Cardoso levanta a bola da grande área, toque de cabeça do Ítalo, a bola passa muito perto. Que cabeçada, bola de fogo.
0: É, que cabeçada do Ítalo, passou raspando. Puro capricho. Falta um pouquinho de capricho. 2-0, Papão, placar de Midas Macedo Ferroiaço. O Lula tá lá no roteiro com o Dedeco, só da manhã torcendo pelo Papão. Ô, Lobo!
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1: Olha, já tem um tempo, acho que desde 35, que o Anápolis desistiu de jogar. Olha o Cleiton pego, foi lançada, a bola quicou, saiu o Ravel, vai lá, se joga, pega essa bola. Tem pressa agora, o Ravel dá um chutão pra frente. Vamos ver aqui o Rodriguinho brigando pela bola, vem na cabeça do Bruno Bispo. Ele não foi na bola, agora tentou chegar de novo. Chega brigando aqui o Rodriguinho. Bruno Bispo toca na bola e sai jogando. Lucas Cardoso é quem domina, vem pra cima. O Massinho tá ali perto dele. Massinho saiu de perto para não atrapalhar. Ainda na bola, Lucas Cardoso adianta demais, acaba perdendo e volta de novo a equipe do Anápolis para construir a jogada aqui no meio-campo. Jogada do Cássio Gabriel, dominou a bola, subiu a placa, hein? Vamos até 51, são 6 minutos. Olha de novo a equipe do Anápolis. De novo reclamaram uma falta, não houve nada. Bola do Paysandu no campo de defesa. 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
1: Confira comigo, hora de se ligar no tempo e no placar. Cleiton pegou lançado na linha de fundo, cruzamento. O Ítalo dominou, agora vai passando. É sal, é sal, é sal.

0: Ribeirinho. Ítalo! Ítalo, a marca do artilheiro! Fazia tempo que ele não marcava. Papai do céu reservou o jogo de hoje para ele tocar na bola e levar o papão ao Hexa. Na boa jogada pelo Cleiton Feiro pelo lado esquerdo, o cruzamento foi feito na pequena área. Ele mandou pro fundo do gol aos 46. 46 gravados nesta segunda etapa. Explode a nação bicolor em todo o Brasil. Abre a bandeira, traz o chope, toca o hino do papão. Agora mudança no placar de Minas, Marcelo Ferro e a suplacar tá lá.
1: Paysandu
0: 3, Anápolis 0.
2: Ele tem a marca da promessa.

0: crédito. Já nos descontos, Ítalo, o goleiro Albicelércio. Regional do Brasil faz o terceiro com o Ítalo. Papão, 1-2-3-0 para o Anápolis, e o Mangueirão faz a festa, Magno.
1: Seu Ítalo Carvalho, que não marcava desde a vitória do Paysandu contra o Botafogo da Paraíba por 4-2. Estava em jejum, mas artilheiro é artilheiro, goleador, goleador. Ele marcou o 11º gol na temporada. É o artilheiro do Paysandu até então. É um cartão vermelho por aí. Ítalo reverte agora o agregado. Paysandu na frente. Paysandu na frente. 4 para o Paysandu, 3 para o Anápolis, homem.
2: É isso aí, 4-3 para o Paysandu. No agregado aqui, Cleiton Pego dominou a bola, tentou o giro, lançamento defesa da frente, espirrou, voltou para o Bacinha para fechar o caixão. Dominou, entrou na grandeira, meteu para o Ítalo, toca, a bola vai passando. É salvo!

0: Fala, Bentinho.
1: Ítalo,
0: de novo, do banco de reservas para se consagrar, para levar o papão para o Hexa, aos 49. 49 cravados dessa segunda etapa. O Mangueirão vem abaixo com o papão Hexa, campeão da Copa Verde. Ele marcou os 49 para explodir a nação bicolor em todo o Brasil. Abre a bandeira, traz o chope, toca o hino do papão. Agora mudança no placar de Minas, Marcelo Ferro e a supla. Tá lá.
2: Paysandu
0: 4,
2: Anápolis 0.
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2: é campeão da Copa Verde. O Lobo emocionando torcedor bicolor. Chora, torcedor, você merece, você acreditou, o Paysandu é isso, é isso, eu quero mais, eu quero mais, eu quero mais, lá vem, mais um, eu quero mais, eu quero mais, eu quero mais, 5 para o Paysandu no placar agregado, Valmir Rodrigues.
0: Vamos aos números da competição, fala Magno.
4: É Ítalo Carvalho que amplia sua marca, décimo.
0: Fim, acabou, acabou, é fim de jogo. Paysandu Hexa na Copa Verde. O Paysandu ganha mais um título. É o terceiro na temporada. Paysandu neste primeiro semestre já rebatendo 3 títulos. A confraternização das arquibancadas, jogadores emocionados no gramado de jogo. Hoje é dia de Lobo, hoje é dia de Hexa, bola de fogo.
2: Hexa. Eu vou vir. Eu não sei se eu vou ter voz, mas o Paysandu é Hexa. Hexa, Hexa, Hexa, Hexa. É o dono do futebol do Pará. É o Paysandu, ele manda, manda e desmanda. É impressionante esse Paysandu. Esse Paysandu, ninguém explica esse Paysandu. Eu tento explicar, mas é uma coisa assim absurda. Absurda o Paysandu. Olha só, eu falei depois do jogo. Depois do jogo de quinta-feira, eu disse que o Paysandu ia ganhar e de goleada. Teve um Zé Ruela desses aí que falou que eu queria ser a mãe de Ná. Ah, tu é a mãe de Ná. Tá aí. Tá aí. O Paysandu sendo o que a Amazônia sabe. Aqui o Marcinho, vamos ver o Marcinho. Esse cara é um monstro. Merece. Merece o que ele vive aqui no Paysandu. Merece. Merece mais um título.
5: Que a gente ia conseguir. O problema deles foi ter feito só 3 gols e 2 de vantagem. O Paysandu está acostumado com esses 2 gols de vantagem. E daí a prova mais uma vez. Ah, essa torcida merece, cara. Sem comentário.
2: 3 títulos em menos de 6 meses.
5: Oi?
2: 3 títulos em menos de 6 meses.
5: É o trabalho, né? A gente vem trabalhando dia a dia, sem desconfiança. E daí a resposta. Olha aí que bonito, cara. Um final de semana feliz, alegre pra todos. Isso aqui merece, cara. Isso aqui merece. Foi igual eu falei. O erro deles foi ter feito 3 gols só na gente. Se eles fazem 5, a gente buscava também. Mas esse título é pra essa massa aí, ó. Merece muito.
2: Aí, falou tudo. O Marcinho falou tudo. Rapaz, ô Lobo, Lobo. Tu vai querer alugar,
6: Chapéu.
2: Hexa! É Hexa!
6: Hexa!
2: Aqui! Moleque, eu vi o Castro te chamar e te dar um conselho. Você, com a sua humildade, Tadisson, aceitou, disse: é isso mesmo, parabéns pra ti, pro Paysandu e pra esse torcedor.
7: Obrigado, cara. Primeiramente, agradecer a Deus, né? Sempre por essa oportunidade que ele tá nos dando aí. Graças a Deus, consegui mais um título com essa camisa muito pesada que é o Paysandu. Esse grupo é maravilhoso. Um por um aí correndo, então, graças a Deus aí, a gente foi feliz. Sabemos que aqui em casa a gente é muito forte. Então, graças a Deus aí por tudo e vamos juntos.
2: 3 títulos em menos de 6 meses.
7: Cara, graças a Deus, né? É muito feliz, muito importante para cada um de nós 3 títulos em menos de um ano, né? Então, é muito gratificante para cada um de nós agora comemorar, se Deus quiser conseguir o objetivo do clube, que é o acesso.
2: O que é que significa esse título para ti, Thales?
7: Cara, vai ficar marcado na minha história, né? Que só tá começando. Então, sei que precisa evoluir ainda mais ainda. Então, esse grupo está todo de parabéns e muito feliz. E agora comemorar, né?
2: E para quem você dedica esse título?
7: Cara, para minha mãe, que sempre está em todos os jogos. Quando eu comecei na base, era muita dificuldade, né, para mim, mas graças a Deus eu tô aqui. Então, esse título eu dedico muito para ela aí.
2: Vá curtir.
7: Bora, vamos.
2: Aí, o Thalisson. Que é isso, olha só, rapaz. Essa festa aqui é bonita. Essa festa aqui é bonita, olha aí. O pau não aguenta mais, lobo.
4: Renda.
2: Depois.
6: Vai, Xandu.
2: Juninho. Olha o Juninho ali.
8: Que óculos é esse que arrumaram pro Thalisson aí?
2: É o óculos do lobo.
8: Tá igual você que
2: é lobo, lobo. Rapaz, esse lobo
6: vai. Vai, Xandu.
2: Ei, invejoso, vai dormir, invejoso. Ei, invejoso, vai dormir. Vai, vai dormir, não enche o saco. Rapaz, quem não consegue vestir a Série C, a Copa Verde, não vale de nada. Mas olha o tamanho da dor no cotovelo. Olha o tamanho da dor no cotovelo. Meu Deus do céu. Olha o presidente. Olha o presidente. Esse aí merece. Esse aí merece. Eu ouvi.
6: Vai, Xandu.
3: Hexa.
2: Assim tu me mata, Márcio Tuma. Assim ele me mata.
6: Vai, Xandu.
2: Aí não, aí. Assim, meu irmão. Olha o torcedor, olha. Eu queria ver o fora do Mangueirão. Você não tem pena de mim, Márcio. Ô, Márcio.
9: Título conquistado.
10: Cara, uma emoção incrível. Conquistar o título em casa. Copa Norte foi fora de casa, né? Então aqui diante da nossa torcida é maravilhoso, é muita emoção. Isso só nos dá mais ânimo para continuar o trabalho, para continuar o trabalho sério. Isso é resultado do esforço coletivo, trabalho da diretoria, da comissão técnica, dos atletas. Hoje, nossa equipe entregou tudo dentro de casa e eu estou muito feliz por isso. Honrar o nosso manto como a gente honra também fora de campo. Então vamos juntos, por mais títulos. Vamos juntos por uma reconstrução para levar o Paysandu aos locais de onde ele nunca deveria ter saído.
2: Copa Verde não vale nada, presidente!
10: Não ouvi!
2: Copa Verde não vale nada!
10: Não vale? Vê o tanto de televisão que tá ligada, vê o tanto aí!
2: Ai, rapaz, o presidente merece, cara, que é isso! Rapaz, a galera tá daquele jeito. Eu não sei nem que entrevista, tanta gente feliz aqui que... Olha o lobo ali do jeito que o lobo tá. Ô lobo! Ô lobo! Ô lobo! Ô lobo! Ô lobo! Como é que tá esse coração aí dentro do.
10: Como é que tá o coração?
11: Sem palavras, mano. Sem palavras.
2: Tu merece que tu é um. Tu chama essa torcida. Tu passa a vibração. Tu também é um guerreiro. Parte desse título é pra ti, lobo.
11: Por eles. Eles merecem. Tudo que eu faço aqui é por eles.
2: É o lobo, aqui ele fala. Aqui o lobo fala. Rapaz, que é filho, isso, lobo. Tio,
8: o Quintana agora deu um abraço agora no presidente, segurou, carregou o presidente. Os dois estão confraternizando aí no gravado do jogo. O Quintana, que eu pergunto pra você.
2: Cadê o Urbano? Cadê o Urbano? Urbano, me ajuda aqui, meu filho. Vem aqui.
8: Lá,
2: ouça,
8: corre,
2: rapaziada.
8: Lá, rato. Vai lá, rato.
2: Ouça, rapaziada. Cadê? Tô procurando uma pessoa aqui. Edilson! Vai, Edil! Tá aqui. Ô, Pico. Cadê você, Pico?
8: Jogou muito, hein?
2: Ei. Tu é um monstro. Ei. Tu acabou com os caras. O que tu fez, Edilson? Que diabo foi isso que aconteceu contigo hoje aqui?
12: Ah, irmão, Deus é maravilhoso. Deus é tremendo, cara. Olha isso aí, olha essa torcida.
2: Tu imagina a felicidade que vocês deram pra esse povo?
12: Eu acho que a gente não tem noção do quanto a gente representa pra essa torcida, sabe? E o nosso grupo, ele tá muito ciente disso. A torcida nos abraçou desde o início do ano. Você sabe muito bem, meio a tantas desconfianças, incertezas, cara, três finais, três títulos. Ah, Deus é maravilhoso. Não tem como não correr, Dinho, não tem como não se doar, não tem como não deixar o máximo aqui, cara. Só agradecer a Deus e comemorar esse título aí.
13: E depois do jogo lá eu disse, Paysandu vai ganhar e vai ganhar de goleada. Teve um cara que, mãe de Ná, mas eu acredito em você. Conheço vocês, Edilson, e conheço você. E disse pra ti na entrevista.
12: Verdade, é verdade. Nós sabíamos que a gente ia vencer o jogo porque a gente confia no nosso trabalho. Tudo que a gente planta, a gente sabia que a gente ia colher. Os resultados não caem do céu, não é nada aleatório. Então assim, a gente sabia que estávamos ali, aquele jogo de ida foi um monte infeliz nosso. Mas eu falei pra você que o gol do Juninho nos colocou no jogo. E de fato foi. E graças a Deus fizemos aí um grande jogo, uma grande vitória. E conquistamos aí o hexacampeonato e o meu tricampeonato da Copa Verde, graças a Deus.
13: Você merece.
12: Valeu, irmão, obrigado.
13: Tá certo, tá aí o grande Edilson no microfone da Clube. Grande Edilson, rapaz. Tá aqui, na volta dele, vou pegar ele de volta ali. Na volta dele, vou pegar ele na volta. Mas, Bispo! Olha o Bispo ali, entrou bem o Bispo. A galera já está se posicionando para receber a premiação. O que é que está acontecendo ali? Ah, tá. É o pórtico que eles vão...
14: Castro! Castro!
8: Aliás, eles vão montar isso aí, vão conseguir montar em 12 minutos.
13: Exatamente,
8: aqui.
13: Exatamente. Tranquilão. Aqui, Castro, monstro, ei, absurdo, teu pai canta rap, que rap tu cantaria? Que rap tu cantaria pra homenagear o teu pai lá no Rio, Castro?
12: Oi?
13: Que rap tu cantaria pra homenagear essa torcida e teu pai lá no Rio?
15: Pô, cara, um rap agora na mente, um rap agora na mente não tem, mas... Tem uma música do...
13: O rap da felicidade, né?
15: Tem uma música do Perix que ele faz com o filho dele. E essa música representa muito meu pai. Olá, hoje eu te vi pela televisão. Mais ou menos isso aí.
13: E teu pai tá te vendo pela televisão e esse torcedor te viu ao vivo. Tu tem noção do que tu estás fazendo para esse povo? Para esse torcedor, o tamanho da felicidade que você tá passando para esse torcedor?
15: Ah, cara, fico muito feliz. Eu fico muito feliz com essa torcida maravilhosa. Eu sempre falei que eles são um jogador a mais. Quando a gente tomou 3 gols lá na casa do Anápolis, em nenhum momento eles desacreditou. Sempre passando mensagem de apoio. E nosso time sempre unido, focado no objetivo. A gente sabia que eram 70 minutos. E graças a Deus a gente conseguiu reverter o placar e sair com o título. E graças a Deus. E eu vou deixar um ditadozinho aí. Tá difícil? Chama o Castro.
13: Ah, moleque! Tá difícil pra ti, Bobreco?
8: Não, tá tranquilo.
13: Tá difícil, Bobreco?
8: É, eu vou chamar o Castro.
13: Chama o Castro. Ouve
8: aí, ouve aí.
13: Ah, ele. Olá. Quem mandou pro pai dele essa música aí? Quem é o operador que tá lá, Bobreco?
8: Quem
13: é o operador?
8: O Paulinho, né?
13: Que é isso,
8: Roberto.
13: Robertinho, esse daí é diferenciado.
8: Edinho, dá um tempo pra mim só pra eu fechar aqui o Futebol Total.
13: Mira de mim, como é que eu não vou dar um tempo pra ti?
8: Calma,
13: ei,
8: que dá
13: tu já tempo. Sabe onde a gente vai comemorar, meu moleque, qual limite?
8: Fica tranquilo, calma que a marreta ainda vai voar demais. Olha, e agora o Marcinho trouxe o Pampam. Aqui trouxe pra galera, estão festejando até agora. Do agregado, 5 para o Paysandu, 3 para o Anápolis. Paysandu, hexacampeão na Copa Verde. E dos últimos, dos 6 títulos, lembrando que 4 foram em cima de times goianos, né? 2 em cima do Vila Nova, 1 contra o Goiás e hoje contra o Anápolis. O Jorginho Neves me lembra que me faz essa informação. Futebol Total na Clube, Paysandu, hexacampeão. Vem aí o terceiro tempo. 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

0: Paysandu.
1: Magno Fernandes.
2: Comemora, fiel! Quatro anos depois, em 2002, campeão paraense, campeão da Copa Norte e Série B, não, campeão da Copa dos Campeões, campeão paraense, campeão da Copa Norte, campeão dos campeões. 24 anos depois,
0: Paysandu,
2: campeão paraense, campeão da Copa Norte, campeão da Copa Verde, ou melhor, hexa, campeão da Paysandu. Copa Verde.
3: Hexa.
2: Parabéns ao Papão! E a partir de agora, no ar aqui na Clube, o terceiro tempo, a marca maior do pós-jogo no rádio esportivo do Brasil. 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Vem aí o troféu, Dílio, a festa é tua, faz a festa, Cafiel.
4: Calma que a gente ainda não tem acesso.
2: Ah,
4: a gente não tem, não tem o acesso. Tem que ficar aqui do lado de fora.
2: Essa ainda, né?
4: Essa frescura toda aí. Isso aí, isso aí não faz parte do futebol, não faz parte de uma comemoração, de um título, né? Mais um título. Mais
2: Rapaz,
4: um
2: Ricardo,
4: título.
2: Clube, pô, deu um abraço forte e afetuoso agora do presidente Márcio Turma aqui.
4: Quem?
2: Presidente Ricardo Klugpool, da Federação e vice da CBF, dando um caloroso abraço no presidente Márcio Turma do Paysandu Esporte.
4: Tem que se render, né, fera?
2: É.
4: Tem que se render. Tem que se render que o homem tá. O homem tá demais.
5: O homem tá acima do nível. Em menos de 7 meses.
2: Fiquei preocupado agora com...
4: Caiu. Agora voltou. Ah, voltou aí. A minha qualidade.
2: Aí você está... Que nem o outro. Tá teso, mano. Tá teso.
4: Que nem ah, olha aí. Eu tô sendo... Ei, detalhe. A torcida não arreda pé. O campeão...
5: Faz tempo que eu tenho campeão. Caiu minha
2: comunidade. Deixa eu aproveitar aqui, inclusive.
4: Vai lá. Enquanto a rapaziada dá um grau aí.
2: Deixa eu aproveitar aqui a renda. Saiu a renda e público no Mangueirão. R$ 1.649.022,50. R$ 1.649.022,50. Público pagante. R$ 27.370. Gratuidades, 3.652. Olha o Pamporra para ganhar medalha. 3.652 gratuidades. Total de público, 31.022. 31.022 espectadores. Hoje no Mangueirão, os últimos medalhados. Aliás, o Marcinho deu a medalha dele para o Pampam. E o último foi o Matheus Vargas. Festa bicolor, agora lá vem a taça. Lá vem a taça, seu Dírio, se tiver...
4: Agora onde esse lobo vai colocar tanta taça, rapaz?
2: É a sexta já, né, com essa.
4: Menos de... Rapaz, tu é doido, é?
2: Ah, vai. Presidente da Federação de Goiás e o presidente da Federação Paraense de Futebol. Pampão vai receber a taça. Marcinho e Matheus Vargas chorando copiosamente. Aliás, a taça que vai levantar é o Vargas, olha aí, ó.
6: Já levantou o Magno, dizendo que há um espocar de fogos aqui, o chamado Sky Paper aqui, a fumaça, o jogo de luz aqui, o Mangueirão iluminou, depois apagou na hora que sobe a fumaça, jogadores levantam ali a taça, mais uma Copa Verde para a coleção do Papão aí, Magno.
2: Maravilha, que beleza, merecida inclusive essa homenagem, é justa, né? Mas Matheus Vargas era um dos capitões, agora também o Marcinho, mais um também dos capitães. Festa da torcida do Paysandu com seus 31 mil torcedores hoje no Mangueirão. A festa é bicolor, a festa é da Fiel e logicamente a festa é da Avalanche. E coloco...
4: A volta olímpica, né?
2: A volta olímpica.
4: E o Urbano vai acompanhar.
2: Vai lá, Urbano. faça exatamente a festa pontual.
0: Olha, é a tríplice coroa também, né, cara? Tem
2: exatamente
0: que lembrar isso.
2: Falei
4: é
2: agora
4: a tríplice coroa, coisa que eu não lembro de um clube paraense ter conseguido esse feito. Não lembro. Você lembra, Magno?
2: Só o Paysandu.
4: O que, rapaz?
2: Só o Paysandu.
4: Nossa! Só o Paysandu, né?
2: Repito, 2002.
4: Estou aqui acompanhando.
2: Repito, pessoal. 2002. Copa Norte, campeão paraense, campeão dos campeões.
4: É, Guadir, repete a dose, então.
2: 24 anos depois, campeão paraense, Copa Norte e agora a Copa Verde.
4: Que humilhação! Nossa!
0: Agora a cereja do bolo, a cereja do bolo é a Série C, né, cara? Campeão da Série C.
4: É isso, tá aí a volta olímpica. Rapaziada vindo pra cá. Olha aí, ninguém arreda pé, ninguém arreda pé. Tá todo mundo aqui. Tá todo mundo aqui no Mangueirão. Olha aí, todo mundo aqui no Mangueirão. Ninguém arreda pé. Ninguém, é impressionante essa torcida. Ei, acesso é maravilhoso, mas já imagina se o Paysandu ainda for campeão da Série C? Aí o nego morre. Aí, pai, vou te contar. Me dá uma bala que a minha garganta tá indo embora, Pico. Ô, Pico. Aí a volta olímpica, mostrando o troféu para todo o Mangueirão, para todos os torcedores que estão aqui no Mangueirão. Urbano, se você estiver perto de alguém aí, você não, pode
0: todo
4: ir. Você pode entrevistar.
0: Você pode se aproximar, né? Tem que esperar aí.
2: Só o detalhe
4: de... Agora, olha só de Magneto correndo atrás da taça aí, a imprensa não pode.
0: Eu fui barrado, por detrás, estou aguardando aqui.
4: Cara, isso é um absurdo, isso é um absurdo. É um absurdo. Olha o Castro. Olha o Castro.
2: Ai, é torcedor com o Lúcio da arquibancada, ó. Tá aí.
4: Não, torcedor sai da arquibancada e invade o gramado. E a imprensa não pode. A imprensa não pode. Como é isso, rapaz? Isso não tem explicação. E não tem um que diga, bora mudar isso aí. Bora fazer diferente, que assim é demais. Não tem. Rapaz, isso revolta. Sério, isso revolta. Tá aqui a galera, tá aqui a taça. Tá aqui a taça, acompanhando tudo aqui. Ó o Gabriel. Daqui a pouco a gente vai ouvir todo mundo. Aqui, Gabriel com a taça na cabeça. Gabriel com a taça na cabeça, como você acompanha aqui na Rádio Clube. Olha só.
0: Agora, Dinho.
4: É tanto que... torcedor, rapaz. É incrível isso.
0: Dinho,
4: e pior que tem gente que acha normal, ninguém fala nada.
0: Dinho,
4: ninguém fala nada, tá tudo bem, tá tudo certo. Quer dizer, a imprensa não pode. Agora o torcedor, ele pode, ele tem acesso ali. Rapaz, eu acho que eu vou parar, olha.
3: Me diz, como é que pode?
4: Não pode. Não pode. Acho que eu vou parar, sério.
2: Pelo teu canal,
4: porque não tem quem fale por nós. Não tem quem fale, todo mundo coloca a língua lá e fica calado.
0: Olha,
4: eu falo, não tem medo de nada, não. Aqui. Eu não devo nada pra ninguém, por isso que eu falo.
0: Dinho, Ícaro Serene por aqui.
4: Vai, fala com ele.
0: Essa conquista.
7: Ô, mano, significa isso. A reconstrução do Paysandu, uma reconstrução positiva, onde tivemos os avessos do jogo passado e conseguimos reverter de forma heróica, de forma emocionante, de forma que essa torcida merece. E é isso que a gente trabalha todo dia dentro do Paysandu para a gente poder, sei lá, presenciar, prestigiar todo esse apoio que a torcida faz. Trabalhando sério, o nosso time vai longe, se Deus quiser, esse ano tem muito mais ainda para o torcedor.
0: Depois de 24 anos, o Paysandu repete ganhando 3 títulos.
7: 3 títulos em 5 meses e alguns dias, quase 6 meses aí. Mas isso é fruto de um trabalho árduo desde novembro. Eu falo para todos que em novembro nós não tínhamos elenco e conseguimos fazer um elenco quando juntaram as peças necessárias, né, desde o Marcelo Santana, o Dr. Alberto Maia, Van Dijk, Márcio Tuma, eu. Então nós conseguimos fazer um elenco. Claro, teve risco, mas deu certo com o trabalho, tudo dá certo.
0: Agora, cereja do bolo, conquistar a Série C e aí seria o tetracampeonato em 2026.
7: Isso é um sonho para nós, toda essa... Agora vamos ter, pelo menos agora, Urbano, enfrentamos em 53 dias, eu acho que 17 jogos, Ou seja, praticamente um jogo a cada 3 dias. Isso foi muito cansativo dentro e fora de casa. Agora vai ter um jogo a cada 7 dias. Vai dar tempo para os atletas descansarem. A gente tem uma expectativa muito boa de que a gente vai classificar bem na Série C. E na hora do quadrangular, vamos ver quem é grande para poder subir. A gente tem certeza que a gente é um favorito.
0: Parabéns.
7: Obrigado, Urbano.
0: Guilherme. Tá aí o... Tô aqui acompanhando. E tem um povo de Macapá que tá pedindo para que eu entreviste o Braia. Ele tá aqui, ó. Tá aqui com o troféu.
3: Braia Macapá.
0: É, não, é. Ele é de Macapá. Se eu não tô enganado, é do Laguinho, não sei. Mostra aqui ele. Braia, chega aqui, chega aqui. Tem uma galera lá em Macapá ouvindo a Rádio Clube e quer te ouvir. Como é que tá o tamanho dessa emoção? O que é que significa esse troféu para você? O que está sendo o Paysandu em menos de 6 meses, terceiro título? Me conta.
8: Cara, muito, muito gratificante, né? Sou muito grato a Deus por tudo que vem fazendo em minha vida. Cara, 18 anos, 3 títulos já no ano. Menos de um ano como profissional, né? É muito grato mesmo, só agradecer a Deus. E um abraço para a galera de Macapá. Vocês moram no meu coração.
0: Braia, o que visualizar lá na frente o teu futuro?
8: Ah, continuar conquistando vários títulos aqui com o Paysandu, né? Meu contrato é até 2028, espero continuar nessa sequência boa, né? De vários títulos, vários jogos bons. E lá na frente a gente vê o que vai ser.
0: E o que é que tu vê nessa oportunidade que vocês estão tendo, vocês da base, com esses que chegaram nesse ano para o Paysandu? O que vocês aprenderam com tudo isso?
8: Ah, a gente vem aprendendo todo dia com eles, né? O Massinho, Edilson, Castro. Então, agradeço muito por estar dividindo o espaço com eles, né? Também, sempre eu fui um cara muito batalhador, né? Então, nunca desisti dos meus sonhos e acho que isso é o fruto do que eu construí em toda a minha vida.
0: Para quem você ofereceria esse troféu e essa conquista da Copa Verde?
8: Todos os meus títulos eu ofereço à minha mãe, que sempre está comigo, sempre vem batalhando comigo. Elaine, sempre batalha comigo, desde os meus 10 anos está comigo. Então sou muito grato por ela, pelo meu irmão, por todo mundo que está comigo.
0: Orgulhoso de você, parabéns.
8: Muito obrigado.
0: Tá certo, tá aí o Braia Macapá aqui no microfone da Clube. É o Braia Macapá, rapaziada. Todo mundo está tendo foto aqui. Oi, diga.
2: Se você quiser, bora homenagem à torcida, pede o 4º gol aí, eu duvido.
0: Então vai.
2: Tá no ponto.
0: Pede, coloca. Pede. O filho do mestre, lá do Guamá da Monte Pio, chegou com tênis Montreal, lá na Guajará. O sonho dele era falar no microfone.
2: Faz tempo, hein?
0: Agora, mano, ele dá tempero, traz sal, traz tudo e traz alegria. E título, o que é importante, solta a voz dele dando show.
1: Valmir Rodrigues.
9: É isso aí, 4-3 pro Paysandu. No agregado aqui, Cleiton Pego dominou a bola. Tentou o giro, o lançamento aqui pela frente, espirrou, voltou pro Massinha para fechar o caixão. Dominou, entrou na grandeira, meteu pro ídolo, toca, a bola vai passando.

0: Jorginho.
1: Ítalo,
0: de novo, do banco de reservas para se consagrar, para levar o papão para o Hexa, aos 49. 49 gravados dessa segunda etapa. O Mangueirão vem abaixo com o papão Hexa, campeão da Copa Verde. Ele marcou os 49, 49 para explodir a nação bicolor em todo o Brasil. Abre a bandeira, traz o chope, toca o hino do papão.
2: Ok, ok, ok, Juninho, Juninho, Juninho, Juninho, o pop do papão da Curuzu. Esperava, Juninho, fazer esse sucesso todo em tão pouco tempo vestindo a camisa do Paysandu, cara?
3: Cara, não, nem passava na cabeça isso. Porra, não tem explicação essa torcida, viver o que eu tô vivendo nesses meses aí. Acho que vai fazer 2 meses e pouco que eu tô aqui, 2 títulos já. Porra, tem nem explicação isso. Esse time aí é espetacular, não tem como duvidar do Paysandu esse ano.
2: O Campeonato Paraense ainda não estava na equipe.
3: Oi?
2: No Campeonato Paraense ainda não estava na equipe.
3: Não, ainda não estava. Cheguei no começo da Série C, que foi o primeiro jogo contra o Volta Redonda.
2: E como é que é? Três títulos para o clube no ano, antes da virada do ano, aliás, antes do meio do ano, em menos de 6 meses. O que é que isso pode significar para esse plantel a partir de agora?
3: Cara, significa algo muito bom, que a gente só vai lutar pelo próximo título aí, que é a Série C, principalmente o acesso depois do título, primeiramente em busca do acesso, né, óbvio, mas não tem nem explicação isso, porra, o time que a gente tem é muito bom, e a gente sabe que a gente pode chegar lá.
2: Agora é a Série C, qual o compromisso, o que é que você pode passar para esse torcedor?
3: Cara, todo jogo vai ser uma batalha diferente, sempre vai ter emoção, nunca vai ser fácil, não tem como, hoje o futebol tá muito parelho, e a gente vai para cima todos os jogos aí em busca da vitória, pra gente poder voltar na tabela em primeiro também, que é o nosso maior objetivo aí, classificar bem. E poder ir pro próximo campeonato, que são 2 campeonatos, praticamente a Série C, depois virar uma outra fase, pra gente entrar bem nessa próxima fase.
2: Você lembra que depois do jogo de quinta-feira, você colocou o fone e eu perguntei pra você, você tem noção da importância desse teu gol? 3-1, mas você tem importância? E você disse, nós acreditamos. E o torcedor do Paysandu é assim, ele nunca deixa de acreditar, e por causa de você o Paysandu chega nessa final, e com espaço, né, Juninho?
3: Cara, foi um gol muito importante. Na hora, a gente sai chateado do jogo por perder 3-1. A gente não entende muito bem a importância de um gol daquele. Mas, pô, igual vocês falam aí, foi muito importante. E graças a Deus ele ajudou a gente. E até sobrou um gol. Sobrou um gol. Se a gente toma um gol ainda, a gente ainda era campeão no tempo normal. Mas é isso aí, o Paysandu é isso. Sempre vai ser sofrido aí, mas a gente, graças a Deus, conseguiu trazer mais esse título aí pro Paysandu.
2: Pela humildade de vocês, pelo tratamento de vocês jogadores com a gente da imprensa,